0: na província de Almeria. As autoridades da Andaluzia alertam que este balanço de 6 mortos é provisório e o número de vítimas pode subir. Várias testemunhas dizem ter ligado para o 112 durante a tarde para alertar que um cabo elétrico tinha caído junto a esta estrada nacional e mais tarde provocado um incêndio numa zona de mato que acabou por alastrar a autoestrada A7. A circulação esteve cortada durante todo o dia entre os quilómetros 709 e 714. Vários bairros de Almeria foram evacuados, como de La Fuente, del Alparico e La Serena. Mais de 50 pessoas foram acolhidas num abrigo construído dentro de um teatro da província. 4 pessoas tiveram de ser assistidas no local devido a queimaduras ligeiras e problemas respiratórios. O governo da Andaluzia garante que todos os meios disponíveis estão no terreno para tentar controlar este incêndio florestal. Em comunicado, nesta noite, a Junta da Andaluzia diz ter elevado o plano de combate ao incêndio para a situação operacional número 2, ou seja, fase de emergência, devido à grande dimensão deste fogo.
1: 6 mortos, quase 6 dezenas de pessoas retiradas de zona de risco. O incêndio, que avança rapidamente, está a cortar estradas. A unidade militar de emergência, uma unidade do exército, já foi chamada para ajudar no combate a este incêndio, que em poucas horas ganhou grandes proporções. O número de mortos, vítimas dos sismos na Venezuela, está perto dos 3.900 no novo balanço feito esta noite. O presidente do Parlamento venezuelano adiantou que há 3.899 mortos, 16.740 feridos. Há quase 18 mil pessoas desalojadas. A maior parte está a viver em 89 acampamentos temporários montados pelo Estado venezuelano. Quanto a cidadãos portugueses ou lusodescendentes, o Ministério Português dos Negócios Estrangeiros indica que morreram 104 pessoas, há 57 desaparecidos. Esta sexta-feira chega à base aérea de Beja a missão portuguesa que participou nas operações de resgate na Venezuela. A equipa de 62 operacionais vai ser recebida pelo Presidente da República, pelo Ministro da Administração Interna e também pela Embaixadora da Venezuela em Lisboa. Os operacionais portugueses participaram com equipas de outros países no salvamento de um homem, Hernán Gil, que esteve soterrado 7 dias debaixo de um parque de estacionamento em La Guaira, uma das regiões mais afetadas pelos 2 sismos que aconteceram em 24 de junho. O construtor de automóveis alemão Volkswagen anunciou que vai reduzir a produção de veículos de 12 milhões para 9 milhões de veículos por ano. A redução em 25% é justificada num comunicado com a necessidade da construtora automóvel se adaptar ao mercado global e ao aumento da concorrência. No comunicado, a Volkswagen adianta que vai reduzir a oferta de alguns modelos e concentrar-se nos segmentos de mercado mais atrativos. Neste comunicado não são anunciadas medidas relativas ao emprego, sendo que o grupo alemão já tinha anunciado que ia reduzir 50 mil postos de trabalho até 2030, 35 mil na marca Volkswagen. A revista Manager Magazine avançou que a construtora quer intensificar os planos de poupança, o que poderia levar à eliminação de 100 mil postos de trabalho em todo o mundo, o dobro do que foi anunciado até agora. Esta tarde, Jorge Jesus vai ser apresentado como o novo selecionador de futebol, sucedendo a Roberto Martínez. Jorge Jesus, que deixou o Al Nassr em maio, estava desde então sem clube, depois de 40 anos como treinador de clubes, e não são poucos. Treinou o Felgueiras, União de Leiria, Estrela da Amadora, Vitória de Setúbal, Vitória de Guimarães, Moreirense, União de Leiria, Belenenses, Sporting de Braga, Benfica, Sporting, Al Hilal, Flamengo e Fenerbahçe. Agora, Jorge Jesus, aos 71 anos, vai assumir o cargo de selecionador nacional. A apresentação de Jorge Jesus está marcada para as 3 da tarde na Cidade do Futebol, em Oeiras. A seleção francesa, vice-campeã do mundo, qualificou-se esta noite para as meias finais do Mundial ao vencer Marrocos por 2-0. Golos marcados na segunda parte, o primeiro por Kylian Mbappé, o segundo por Ousmane Dembélé, sendo que na primeira parte Mbappé falhou um penalti. Com 8 golos marcados, Mbappé lidera lado a lado com Lionel Messi a lista de melhores marcadores deste campeonato do mundo. A França fica agora à espera do jogo entre a Espanha e a Bélgica para saber com quem vai jogar as meias finais na próxima terça-feira. Na madrugada de sábado para domingo, o árbitro português João Pinheiro vai dirigir o jogo Argentina-Suíça. A TSF falou esta tarde com o antigo árbitro Paulo Pereira, que confessou ter ficado surpreendido com esta nomeação. Considera também que João Pinheiro vai apitar um dos jogos mais difíceis deste Mundial.
2: Não era todo esperado. Há 24 anos que Portugal não tinha um árbitro nomeado para uma fase tão adiantada do Mundial. Desde 2002, Vítor Pereira foi o último a estar presente nos quartos de final de um campeonato do mundo. Portanto, significa muito para o João Pinheiro e significa muito para a arbitragem portuguesa. O jogo Argentina-Suíça vai ter muitos olhos em cima e o João Pinheiro tem aqui uma enorme responsabilidade naquele que, na minha opinião, é o jogo com mais pressão deste Mundial até o momento.
1: E Paulo Pereira acredita que João Pinheiro pode não ficar por aqui.
2: Não é descabido, como digo, este Argentina-Suíça é um jogo de tremenda responsabilidade. Provavelmente o mais difícil deste Mundial, e coloca o João Pinheiro entre os mais capazes e aqueles, e está naqueles em que a FIFA aposta para os melhores jogos. Portanto, não seria de todo descabido se, naturalmente, e isto tem sempre essa particularidade, se a Argentina-Suíça correr bem ao João Pinheiro, certamente pode fazer com que o árbitro português sonhe na final, ou então numa transição de terceiro e quarto lugar, que seria o expoente máximo de um árbitro português em qualquer Mundial realizado até hoje.
1: Este é o terceiro jogo de João Pinheiro no Mundial, depois de ter dirigido Suíça-Bósnia na fase de grupos e o África do Sul-Canadá nos 16avos de final.
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8: Passam 11 minutos da hora da madrugada, dentro de instantes na emissão do TSF, Fontes Europeias, com o correspondente da TSF em Bruxelas, e depois o Mapa Mundo, com edição de Ricardo Alexandre. Para já uma nova leitura de temperaturas, há instantes Porto e Lisboa 18 graus, Ponta Delgada 19, Faro e Funchal há instantes com 21 graus. Sexta-feira, 10 de julho, para hoje o Instituto do Mar e da Atmosfera prevê para o território do continente muitas nuvens no litoral oeste até meio da manhã, aumento de nuvens no interior norte e centro à tarde, com a possibilidade de aguaceiros no litoral norte e centro e também trovoada no interior. Formação de neblina ou nevoeiro ao longo da manhã, vento a soprar de fraco a moderado, ligeira descida das temperaturas mínimas nas regiões do interior. Quanto às ilhas Açores, muitas nuvens, com algumas abertas de sol nos três grupos, aguaceiros fracos na madrugada e no início da manhã e vento a soprar de fraco a moderado. Quanto à Madeira, céu quase sempre limpo nas vertentes sul da ilha até ao final da manhã. De resto, muitas nuvens e chuva fraca a partir da tarde, vento a soprar de fraco a moderado. E está prevista uma ligeira descida das temperaturas nas zonas mais altas do arquipélago da Madeira. Quanto a temperaturas máximas previstas para hoje, Funchal 28 graus e Ponta Delgada 23. Aviso amarelo do Instituto do Mar e da Atmosfera apenas para dois distritos, Bragança e Guarda, devido às temperaturas altas. Bragança espera uma máxima de 35 graus, Guarda máxima de 31. Vila Real também máxima de 31 graus, Viseu 30, Castelo Branco 35, Porto Alegre 32 graus, Setúbal máxima de 30 graus, Beja máxima de 33, Évora máxima de 35 graus, Lisboa e Faro máxima de 27, Porto máxima de 22 graus, também a mesma temperatura de 22 graus, máxima para Viana do Castelo, Braga máxima de 27, Aveiro 22 graus, 27 também para Coimbra, Leiria máxima de 24, Santarém máxima de 29 graus, Évora máxima de 35 e 33 graus de temperatura máxima para Beja.
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0: 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Boa noite. Início da madrugada de sexta-feira com fontes europeias, as entrevistas de João Francisco Guerreiro com eurodeputados e outros portugueses que trabalham nas instituições europeias.
1: Os direitos dos passageiros são uma conquista europeia, uma promessa que ainda falha nos aeroportos, senhor deputado Sérgio Humberto.
2: É uma conquista, mas queremos melhorá-la no futuro.
1: Olá, viva o programa Fontes Europeias. Hoje é transmitido a partir do Parlamento Europeu, em Bruxelas, na edição de hoje. Vamos aproveitar esta proximidade com as férias do verão e vamos falar dos direitos dos passageiros aéreos, das indemnizações por atrasos e cancelamentos, das regras sobre bagagem de mão e da forma como o Parlamento e o Conselho chegaram a acordo numa fase rara do processo legislativo europeu. O convidado desta semana é eurodeputado, é membro da Comissão dos Transportes e do Turismo, da Comissão do Emprego e Assuntos Sociais e integrou a delegação do Parlamento Europeu ao Comitê de Conciliação sobre Direitos dos Passageiros Aéreos, o eurodeputado social-democrata Sérgio Humberto. O Parlamento Europeu anunciou a 15 de junho um acordo provisório que mantém a compensação a partir das 3 horas de atraso. Depois de anos de bloqueio entre deputados e Estados-membros, o que é que mudou politicamente para que um dossiê parado há tanto tempo conseguisse finalmente descolar e levantar?
2: Houve uma grande posição de força do Parlamento Europeu e é esse o entendimento que eu acho que nós chegamos a bom porto. Foi um momento histórico e vai passar um momento histórico quando isto passar a vigorar nas leis nacionais, onde as companhias aéreas vão ser obrigadas a implementar isto. Portanto, está numa discussão larga, mas isto só vai ser implementado durante o ano de 2027. Não é de uma forma imediata, porque as companhias aéreas têm 12 meses para, no fundo, implementar todas estas medidas. Onde é que é um ganho? Primeiro, alguns Estados-membros queriam que as horas aumentassem para ter compensação financeira, que passasse para 4, 5 ou 6 horas e só a partir daí é que as pessoas seriam indemnizadas. Portanto, mantém-se as 3 horas para todos os voos, curta, média e longa distância, tal como se mantém os mesmos valores, 250 euros para curta distância, 400 euros para média distância e 600 euros para longa distância.
1: E que situações é que podem fazer desencadear estas indemnizações? Porque há um subterfúgio que as companhias aéreas têm sempre disponível, que é as situações de excepcionalidade, como uma intempérie, como uma greve.
2: As circunstâncias extraordinárias estão muito mais claras neste documento do que o que estava no anterior. Eu vou dar 2 exemplos claros. Havia uma situação que era anomalia no avião. Hoje isto não é possível, ou vai passar a não ser possível. Ou seja, há um problema técnico no avião. Isto era uma desculpa em 2027, isto era uma desculpa em que as companhias aéreas utilizam isto hoje. Não vai ser possível em 2027. Tal como não é possível em 2027, o copiloto, por exemplo, teve um problema de saúde e não compareceu e, portanto, isto é uma exceção e, portanto, o voo esteve atrasado e agora temos que arranjar uma outra equipa. Isto não é possível a partir de 2027. Portanto, as circunstâncias extraordinárias estão muito mais claras e muito mais bem definidas. Agora, vou dar outro exemplo onde eles têm essa justificação. Por exemplo, acontece aquele temporal que aconteceu em Leiria, no aeroporto de Lisboa, de Porto, da Madeira, dos Açores ou de Faro. É uma excepcionalidade. Temos de ter a consciência. Uma guerra é uma excepcionalidade. Uma greve, se for dentro da companhia aérea ou do Estado, não é uma excepcionalidade. Temos de ter a consciência. Há uma greve nacional e eles podem se precaver relativamente a isso. Porquê? Porque as greves são anunciadas atempadamente e eles podem alterar o voo ou modificá-lo antes de 14 dias. E, portanto, como as greves são anunciadas atempadamente, a companhia aérea tem que se prevenir relativamente a isso.
1: O acordo não dá tudo aquilo que o Parlamento Europeu queria. Por exemplo, na bagagem de mão há um item pessoal sem custo adicional, mas não é uma mala de cabine gratuita universal. O que é que explica que um passageiro que ouve que tem os seus direitos reforçados não possa depois viajar gratuitamente com uma pequena mala, um chamado trolley?
2: Se calhar hoje também não pode. Nós vemos muitas pessoas a serem surpreendidas a chegar ao aeroporto para fazer o check-in e só podem levar o item pessoal porque ficaram surpresas, porque têm que pagar mais 30, 40 ou 50 euros pela mala de cabine. A partir de 2027, as regras são muito mais claras. Os bilhetes terão um preço claro com bagagem e um preço também claro sem bagagem. Eu vou dar o exemplo. Um avião normal com 180 lugares, com 170 lugares, se todos os 170, 180 pessoas levarem mala de cabine mais item pessoal, não cabem para todos. Aliás, isto hoje passa-se com algumas companhias aéreas, em que no momento do embarque não pagam, mas a bagagem vai para o porão. A partir de 2027 as pessoas ficam de uma forma tudo muito mais clara de que têm um item pessoal de determinada dimensão e que é gratuito e que depois escolhem ou levar uma mala de cabine, ou levar, mas sabe qual é o preço. Os estudos que nós temos do Parlamento Europeu é que todas estas medidas que vão começar a ser implementadas no próximo ano, 2027, pode ter um custo adicional no bilhete de avião de 2 euros. Mas as pessoas têm muito mais garantias. Vão poder ser indemnizadas, que apenas 8% até hoje eram indemnizadas. Fica do lado da companhia aérea, no fundo, justificar e dar todos os elementos para as pessoas ter direito à indemnização financeira, os tais 250 euros, 400 euros ou 600 euros.
1: As empresas ficam sujeitas a um prazo curto?
2: Quatro dias de fazer chegar a informação ao passageiro da forma como deve reclamar, que é uma coisa que não acontece hoje. Hoje, qualquer companhia aérea, qualquer pessoa tem muita dificuldade em aceder a essa indemnização financeira. Aquilo que eu estava a dizer, só 8% das pessoas é que conseguem aceder a essa indemnização financeira. Ela até podia ser 2 mil euros. Ser 8% das pessoas é que só conseguem aceder. Porquê? Porque é oculta. Eles fazem isto difícil e só recebem muitos anos depois. Ou têm que recorrer a um escritório de advogados ou a alguma empresa especialista nesta área para recorrer. Portanto, tudo isto será muito mais fácil para as pessoas terem acesso à indemnização financeira e a todo o apoio logístico, porque isto é importante termos o apoio logístico. Mas deixe-me reforçar aqui também mais alguns ganhos. A questão da família para nós é muito importante. Hoje, um pai, uma mãe, um avô, uma avó pode viajar com uma criança até 14 anos e não pagar taxas extraordinárias. Hoje, uma pessoa portadora de mobilidade reduzida pode ser acompanhada por uma pessoa ao seu lado e essa pessoa não ter que pagar mais taxas adicionais.
1: Quando diz hoje, é logo que o acordo seja implementado pelas
2: companhias.
1: Hoje,
2: exatamente.
1: A partir de 2027.
2: Exatamente. Hoje, com este acordo que vai ser implementado, porque foram mais de 12 anos...
1: Em relação a essa questão das famílias, é uma questão simbólica ou foi mesmo uma resposta a uma prática comercial que, entretanto, se tornou abusiva?
2: Tornou-se abusiva. Não há outra forma de explicar isto. Havia companhias aéreas que utilizavam esta forma mais nebulosa de operarem para ter mais alguns ganhos. E, portanto, cobravam mais por uma pessoa querer ir ao lado do filho, cobravam mais por ter uma pessoa ao lado de uma pessoa portadora deficiente, cobravam mais pela impressão do bilhete, que é outra coisa que foi um ganho. O bilhete, as pessoas têm acesso a direito a um bilhete de papel. Não têm que descarregar a aplicação a partir de 2027. As pessoas têm acesso a isso. Eu vou dar um exemplo. Por exemplo, há um conjunto de associações na defesa dos passageiros que colocaram uma empresa low cost, eu posso dizer a Volotea, que cobrou durante alguns meses um imposto extraordinário de combustível e esse imposto é legal e essas pessoas vão ser indemnizadas relativamente a esse imposto. Há companhias aéreas hoje a ter mais ganhos em todas estas taxas que são aplicadas. Na questão das famílias, na questão da bagagem, que as pessoas não sabem, depois têm a mala no aeroporto e não vão enviá-la outra vez de volta para casa, porque fizeram e organizaram a sua viagem de trabalho, de férias, neste sentido, e portanto não vão deixar, no fundo, a mala no aeroporto, porque nem pode tampouco. E portanto, no meio disto, houve muitos ganhos, como eu estava a dizer. Os atrasos na pista não vão ser possíveis a partir de 2027. Algumas companhias aéreas estavam a fazer a entrar as pessoas para dentro do avião e depois esperavam mais 2, 3, 4, 5 horas. Isso passou-se comigo numa companhia aérea. E, portanto, isso não é possível. As pessoas não podem ficar presas dentro de um avião porque não é permitido para a companhia não pagar uma indemnização. Portanto, tudo isto vai ser muito mais claro a partir de 2027 e, como eu estava a dizer, o Parlamento Europeu não conseguiu tudo aquilo que queria. Aumentar os valores da indemnização para não compensar às companhias aéreas desmarcar ou atrasar um voo. E não conseguimos com que o formulário fosse pré-preenchido e fosse imediato, que era esse ganho, não estar à espera dos 4 dias. Nós queríamos que esse formulário de direito de indemnização fosse pré-preenchido e fosse imediato. Não conseguimos isto, conseguimos muita coisa e fomos pela via do pragmatismo.
1: Ou seja, mantém ainda aqui alguma intervenção daquelas empresas que são especializadas a recuperar imunizações em casos de atraso?
2: Vai ser mais difícil para essas empresas. Se calhar estou a dar uma má notícia. Vai ser mais difícil porque eu acho que com este tipo de programas que nós estamos a fazer, com a informação que nós temos que fazer chegar aos passageiros, as pessoas vão poder fazer isto sem qualquer tipo de auxílio, de uma forma muito mais fácil. É claro que vai continuar a existir sempre essas empresas, porque algumas pessoas, no fundo, relevam, no fundo, os seus direitos e não têm e não conhecem os seus direitos. É por isso que a importância destes programas é fundamental para as pessoas terem essa noção.
1: Há também uma nova regra sobre reencaminhamentos. Se a companhia aérea não apresentar uma alternativa num curto prazo, o passageiro pode encontrar outra solução e pedir o reembolso dentro de limites definidos.
2: Sim.
1: Isto muda o equilíbrio de poder num aeroporto?
2: Muda, felizmente. Por exemplo, eu estou-me agora aqui a lembrar, por exemplo, das multas de no-show ou das taxas de não compreensão. Uma pessoa que comprava um bilhete, que isto é a grande maioria das pessoas, de ida e volta, não comparecia à primeira viagem e depois, quando queria regressar, porque entretanto foi por outro meio, ou com outro voo, tinha que estar a pagar taxas extraordinárias de um voo que ele já comprou. E, portanto, as companhias aéreas têm um prazo definido para dar uma solução aos passageiros. E, portanto, tudo isto torna-se muito, muito mais claro. Eu também posso lhe dar isto em primeira mão, João, porque foi recente. Nós apresentamos à delegação do PSD um projeto piloto do cartão 65 Plus. Tivemos hoje, fomos notificados com uma nota para dar 65 Plus para pessoas com mais de 65 anos. E, no fundo, incluía isto também dos direitos dos passageiros, dar prioridade a pessoas com mais de 65 anos e tivemos uma nota aceitável. Ou seja, para o primeiro projeto piloto, isto é um projeto que tem pernas para andar, no fundo, para dar tempo também a quem mais precisa e, no fundo, estarmos ao lado das pessoas com mais de 65 anos, porque temos a consciência que são pessoas que deram muito, que trabalharam muito e que têm ter algum tipo de atenção e que não são pessoas que nós vamos encostar para o lado e nós não queremos, e isso a delegação do PSD tem demonstrado muito. Aliás, era uma das promessas eleitorais, o cartão 65 Plus, nomeadamente na mobilidade. Nós estamos a trabalhar nisso e queremos ver implementado pela União Europeia nos próximos tempos.
1: Portugal depende muito das ligações aéreas, incluindo nas ilhas, na diáspora e nas viagens de trabalho dentro da Europa. Este acordo protege melhor os países periféricos como Portugal ou foi desenhado principalmente para os grandes mercados centrais do centro da Europa?
2: Este acordo, quando eu digo que é uma vitória, quando é um dia histórico, é claro que protege as nossas regiões ultraperiféricas e se olharmos para a Europa, sendo Portugal para algumas pessoas, um país periférico que protege Portugal. E eu não olho dessa forma. Eu olho que Portugal está numa zona central e que nós podemos potenciar isso. Nós já falamos isto no passado, João. Portugal e a União Europeia, e é esta uma das nossas forças. Nós temos que olhar mais para a América Latina, nós temos que olhar mais para a África, e aqui Portugal passa a ser central em todo este processo. Nós temos das maiores plataformas continentais marítimas, que temos que olhar para ela. Não podemos viver de costas voltadas. E mais, nós temos, e as nossas regiões ultraperiféricas, nós não temos de olhar para elas como um imbecilho ou como uma que está deslocalizada. Não, nós temos que olhar como os nossos pontas de lança. E estou a falar dos Açores e estou a falar da Madeira. São os nossos pontas de lança, e quando estou a falar não é só de Portugal, estou a falar da União Europeia. Estou a falar que estão bem localizadas geograficamente e do ponto de vista geopolítico, e temos que olhar para elas como mais-valia. Não temos que olhar como... Não, é periferia, não é central. Nós não podemos olhar para a Europa só do ponto de vista da terra. Nós temos que olhar para a União Europeia do ponto de vista também oceânico, do ponto de vista da sua projeção. E está visto, dois acordos com o México e com o Mercosul representam mais população do que com os Estados Unidos da América, que são 340 milhões de pessoas. Nós, com o Mercosul e com o México, superamos esse valor. E são essas parcerias que a União Europeia tem que desenvolver. E os direitos dos passageiros está alinhado com isso, com a nossa diáspora, com as nossas regiões ultraperiféricas e com o nosso país, que é fundamental. Aliás, tivemos todo o apoio do governo português, coisa que não podemos dizer que foi uma dureza absoluta com o governo francês.
1: Batalhou muito o governo francês.
2: Eu acho que o governo francês foi o maior empecilho que existiu. Posso dizer isto de uma forma tranquila, se calhar não estou a ser politicamente correto, mas tenho que o dizer, porque parecem que às vezes querem bloquear algum tipo de coisas, nomeadamente a questão dos direitos dos passageiros. Eu fiquei com a noção deste Comitê de Conciliação, que já não se realizava há 13 anos, dentro destes três órgãos, Parlamento Europeu, Comissão Europeia e Conselho da União Europeia, que a maior dificuldade que existia era por parte do representante do governo francês, que se calhar estava mais preocupado com uma outra companhia aérea do que com os passageiros. E aquilo que o Parlamento Europeu, e aqui também é bom dizer o Estado português, nós quisemos sempre, sempre defender aquilo que são os direitos dos passageiros.
1: Os direitos dos passageiros aéreos são talvez dos exemplos mais visíveis de uma Europa que entra diretamente na vida das pessoas. Depois desta conciliação, diria que a União Europeia ainda consegue transformar um conflito técnico e institucional em direitos concretos das pessoas?
2: Esta é a prova provada que consegue. Espero bem que consiga em muitos outros dossiês. Nós temos que caminhar para esses passos. Nós temos que reduzir a carga administrativa, mas ao mesmo tempo temos de ir aos encontros das soluções para as pessoas. A carga administrativa não pode bloquear a nossa vida e dificultar a nossa vida. E, portanto, tudo aquilo que está garantido, nós não podemos dar passos para trás. E o exemplo é, se passássemos para 4 ou 5 horas de indemnização, estávamos a dar passos para trás. Se reduzisse o valor financeiro, estávamos a dar passos para trás. Se reduzisse os direitos dos passageiros, estávamos a dar passos para trás. Este acordo é um momento histórico e em 2027 vai provar quando entrar em vigor. E espero eu que dentro de 2 ou 3 ou 4 ou 5 anos que ainda possam ser melhorados estes direitos dos passageiros, porque esse é o nosso objetivo, é ficar, ok, vamos ficar melhor, mas queremos ficar ainda melhor, porque nós temos que olhar para como uma viagem de avião, não como uma excentricidade. É uma necessidade para muita gente, porque muitas pessoas vão numa viagem ou visitar amigos ou família, vão viajar a trabalho, porque cada vez mais este é o nosso espaço, é o mundo. E é esta afirmação de um direito a um transporte que cada vez mais é eficiente e que pretendemos que não seja um bloqueio, um empecilho para as vidas dos portugueses e dos europeus.
1: Muito obrigado, Eurodeputado Sérgio Humberto, pela sua disponibilidade e pela partilha de informações nesta entrevista. O programa Fontes Europeias, com a entrevista com os portugueses que influenciam as grandes decisões em Bruxelas, faz uma pausa no final desta segunda temporada. Fica disponível nas plataformas de podcast da rádio e em tsf.pt. Até breve.
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1: A Cimeira da NATO em Ankara, na Turquia, Patrícia Danhart, investigadora do Instituto Português de Relações Internacionais, é convidada do Mapa Mundo. Donald Trump partiu a loiça em Ankara logo à chegada.
2: Era para ser uma cimeira de reconciliação, mas Donald Trump chegou a Ankara com azedume e ameaças aos aliados europeus. We could remove all of our
3: soldiers out of Europe. Poderíamos retirar todos os soldados da Europa, porque, como provavelmente repararam, a Europa é hoje um lugar muito diferente do que era há 20 anos. E é melhor terem cuidado com a imigração e com a energia. Se não tiverem cuidado com essas duas coisas, deixarão de ter uma Europa.
2: O presidente dos Estados Unidos voltou a pôr em causa o compromisso militar norte-americano no continente europeu e associou a irritação ao comportamento dos aliados na crise com o Irão.
3: Não fomos bem tratados porque fizemos algo no Irão. Não precisamos de ajuda de ninguém. Eu nem sequer queria a ajuda deles. Mas antes de eu pedir, disseram-me que não estariam lá. E nós investimos bilhões de dólares na NATO.
2: Depois, há ainda a crise da Groenlândia, com ameaças sobre o território de um país aliado.
3: Foi isso que feriu a minha relação com a NATO, porque a Groenlândia não ajuda a Dinamarca e está cercada por navios chineses e russos. Era a minha opinião e continua a ser. A Groenlândia devia ser controlada pelos Estados Unidos, não pela Dinamarca.
2: O presidente norte-americano admitiu mesmo que se o anfitrião não fosse Erdogan, nem teria vindo à cimeira.
3: Fiquei muito desiludido com a NATO e, francamente, se a cimeira não fosse realizada na Turquia, onde o meu amigo é, por acaso, um líder muito forte, é possível que eu não tivesse participado.
2: Ao lado do presidente turco, Trump elogiou o país, deixando críticas aos europeus e abrindo a porta à venda de caças F-35 a Ankara.
3: É uma decisão que vamos tomar. Temos uma relação muito boa. A Turquia tem sido, em muitos aspectos, muito mais leal do que outros países que pensávamos que seriam leais. Por isso, sim, é algo que certamente consideraríamos. É um grande avião. É o melhor, atualmente, de longe, o melhor avião. E é certamente algo que vamos considerar.
2: O presidente dos Estados Unidos, a falar à margem da cimeira da NATO em Ankara, a deixar ameaças aos aliados europeus e a dizer-se desiludido com a aliança e a apresentar a Turquia de Erdogan como um parceiro preferencial dos Estados Unidos.
1: O trabalho de João Francisco Reiro, o presidente dos Estados Unidos, meteu na gaveta o memorando de entendimento com o Irão, disse no caminho diz respeito acabou, disse aos jornalistas à margem da cimeira da NATO. O presidente americano afirmou que não quer lidar mais com essa gente, apelidando assim os líderes iranianos de escumalha, de mentirosos, de pessoas violentas e cruéis que, se tivessem uma arma nuclear, usá-la-iam. Apesar das críticas duras de Donald Trump aos aliados, o primeiro-ministro português diz que, dentro da sala, o compromisso dos Estados Unidos com a aliança foi absoluto, ou seja, uma cimeira onde a crise não entrou, como nos conta o enviado especial João Francisco Guerreiro.
2: Desvaloriza as críticas e ameaças de Donald Trump aos aliados europeus antes do arranque da cimeira. O primeiro-ministro Luís Montenegro afirma que, dentro da sala, o encontro decorreu sem crises.
4: À volta da mesa houve total convergência, consonância de pontos de vista sobre os assuntos que estavam a ser tratados. De todos, sem nenhuma exceção. Não houve nenhuma querela nem nenhuma polémica nas intervenções de todos os aliados.
2: Antes do encontro, Donald Trump criticou os aliados por não se envolverem na guerra com o Irão e voltou a dizer que os Estados Unidos deveriam controlar a Groenlândia, mas Montenegro fala em compromisso total durante a cimeira.
4: A unidade em volta dos objetivos e dos princípios de funcionamento da Aliança Atlântica foram absolutos. Não houve uma única divergência.
2: Questionado sobre se o presidente dos Estados Unidos não recorreu ao tom crispado e à postura confrontacional em relação aos aliados, o primeiro-ministro respondeu de forma lacónica.
4: Garantidamente que não.
2: Sobre o fim do cessar-fogo entre os Estados Unidos e o Irão, Montenegro espera que seja encontrada uma via para alcançar a paz.
4: A via diplomática e negocial é a via correta para poder restabelecer a normalidade no Médio Oriente e, nomeadamente, aquilo que é fundamental também que é, por um lado, a navegabilidade no Estreito de Hormuz, do ponto de vista daquilo que são as suas consequências económicas, e, por outro lado, garantir que o Irão não tem uma arma nuclear e que a nossa segurança e defesa não estão colocadas em causa por essa via.
2: Luís Montenegro abordou ainda o contributo nacional para a Aliança Atlântica, dizendo que em matéria de cumprimento dos objetivos, Portugal ficou bem visto em Ankara.
4: Posso até partilhar convosco que fomos alvo de um comentário positivo, muito positivo, diria mesmo elogioso, por parte do secretário-geral da NATO, relativamente à fiabilidade do compromisso que assumimos e da sua concretização.
2: O primeiro-ministro a falar em Ankara no encerramento da Cimeira da NATO, a descrever o encontro como um exemplo de unidade, apesar do tom crispado e confrontacional de Donald Trump em relação aos próprios aliados dos Estados Unidos.
1: Luís Montenegro na Cimeira da NATO na Turquia. Portugal assinou esta quarta-feira em Ankara um compromisso conjunto de aliados europeus e do Canadá para reforçar a segurança marítima no Atlântico Norte, no Mar Báltico e no Ártico. A declaração foi subscrita por 12 países entre os membros da NATO e surge num contexto em que Donald Trump voltou a tecer duras críticas aos aliados e insistiu que os Estados Unidos deveriam controlar a Groenlândia. A primeira-ministra da Dinamarca, Mette Frederiksen, disse também quarta-feira que a Groenlândia não está à venda, após os comentários do presidente Donald Trump, sugerindo que o território, como já disse, deveria ser controlado por Washington e não por Copenhaga. Ora viva, Patrícia Danarte, que importância devemos dar a este compromisso assumido por 12 países, entre os quais Portugal, na Cimeira da NATO, no sentido de reforçar a segurança marítima no Atlântico Norte, no Mar Báltico e no Ártico?
5: Boa tarde, Ricardo. Obrigada pelo convite. Acho que é o reconhecimento de que o Ártico, o Alto Norte, High North, é, sem dúvida, uma das áreas essenciais e faz parte do Atlântico Norte e, consequentemente, há aqui um redobrar dos esforços num compromisso de defesa para com esta região. Região esta que tanto a Dinamarca como, por exemplo, também a Noruega têm estado muito ativa precisamente na defesa do Ártico, mas este alargamento a 12 países faz com que haja uma maior consciência, inclusive por parte de Estados aliados que não se encontram nessa geografia do Alto Norte e, consequentemente, contribui para aquilo que está em curso na NATO atualmente, que é precisamente o reforço da defesa e da dissuasão no âmbito dos países membros da NATO, sabendo os países europeus e o Canadá muito bem que está em curso um processo de transformação da própria NATO e de transição para maior responsabilização precisamente dos países europeus no seu todo e do Canadá para a defesa e dissuasão do espaço do Atlântico Norte, uma vez que os Estados Unidos já anunciaram, e esta presidência, este presidente tem continuamente anunciado e afirmado, e num tom ora mais provocatório, ora mais assertivo, mas sempre a mensagem é a mesma: vocês europeus têm que fazer mais. E eu julgo que depois de termos tido a cimeira da Haia no ano passado, onde isso foi onde isso ficou escrito ou ficou foi aceito por parte dos Estados aliados de que iriam ter que investir mais na sua defesa, os tais 5% que foram aprovados no ano passado, este ano já estamos numa fase onde se fala muito mais numa implementação e como é que esta implementação se pode iniciar ou está a começar a estar em curso e quais são precisamente também no âmbito da indústria de defesa os caminhos que podem ser trilhados nesse sentido.
1: Já vamos falar em detalhe desse reforço do contributo e da disponibilidade dos países europeus membros da NATO. Deixa-me insistir aqui nestes pontos iniciais que Donald Trump levantou, no sentido de dizer que o reino escandinavo, a Dinamarca, nada investe no território groenlandês, que chegou a afirmar, como ouvimos, ameaçar tirar todos os soldados da Europa, ameaçou mais em concreto cortar todas as relações com a Espanha. Perante isto, ouvir o primeiro-ministro Luís Montenegro dizer que foi uma cimeira sem crises e que dentro da sala o compromisso dos Estados Unidos com a Aliança foi absoluto, soa um bocado estranho.
5: Nós não estivemos na sala, não sabemos se Trump muda como um camaleão entre aquilo que ele afirma publicamente e aquilo que depois estará na sala e na reunião do Conselho do Atlântico Norte. Mas o que sabemos é que as provocações que o presidente norte-americano lança, nomeadamente no que se refere à Groenlândia, muito em concreto, que para mim foi, no fundo, aquele episódio que mais, se ainda fosse necessário, mais acordou os europeus. Eu julgo que esse affront que a Trump fez em Davos, em janeiro, atacando na realidade e ameaçando

0: norte-americano, o grau de imprevisibilidade, de incerteza, de provocações pode chegar ao ponto de, na realidade, poder mesmo vir a afetar e ameaçar a soberania, no fundo, de todos os Estados-membros. E temos visto que, relativamente à Espanha, as críticas têm sido muito duras, e hoje ou ontem foi precisamente Trump ter feito a afirmação de que cortaria as relações económicas com a Espanha.
1: Ele, perante as câmaras, disse: se cortem todos os negócios com a Espanha, incluindo as visitas, acabem imediatamente com isto. Ao lado do secretário do Tesouro, que é o ministro das Finanças do governo americano, limitou-se a dizer sim, senhor, e, portanto, foi algo público.
0: Isso é certo. Ao mesmo tempo, eu acho que, relativamente ao conteúdo daquilo que sai da Cimeira, e nomeadamente relativamente ao que sai na declaração da Cimeira de Ankara com os seus 6 pontos, é, apesar de tudo, um resultado que nos permite dizer que não houve grandes estragos relativamente à Cimeira, ou seja, não aconteceu um episódio que fizesse com que a NATO esteja na sequência desta cimeira perante a sua extinção ou perante o seu colapso. Portanto, eu acho que as provocações contínuas de Trump não são propriamente uma novidade nesse sentido. Que haja políticos que depois afirmem pós-cimeira que afinal as coisas correram bem, que houve convergência, que houve consenso, também não acho que seja de admirar, mas eu julgo que, relativamente ao conteúdo e àquilo que ficou decidido, e também relativamente aos acordos de económicos de defesa que saíram, por exemplo, ontem do Fórum de Defesa, que se reuniu à margem da Cimeira de Ankara, eu julgo que se pode dizer que houve uma limitação dos danos, no sentido de que se está a entrar na tal fase que eu referia no início, de uma implementação. Os Estados Europeus sabem que têm que contrair, têm que celebrar determinados contratos, têm que promover o desenvolvimento de capacidades e, por exemplo, só a título de exemplo, o Canadá acabou de anunciar a compra de 12 submarinos à Alemanha, tendo o chanceler alemão Metz referido que isto é o maior acordo económico, maior negócio de defesa para a Alemanha e, consequentemente, a criação, neste caso, de 1.500 impostos de trabalho no norte da Alemanha é algo que reverte, obviamente, a favor, sim, neste caso da Alemanha, mas isto serve apenas de exemplo concreto para dizer o quê? Para dizer que os países aliados europeus e o Canadá, eu julgo que isto sai claramente desta cimeira e já antecedeu, têm a noção clara de que não apenas têm que mudar o discurso e têm que trabalhar para alcançar os tais 5%, se bem que é só em 2035 e, portanto, ainda estamos a quase uma década deste prazo, mas estão a trabalhar nesse sentido. E, portanto, o desenvolvimento de uma cooperação industrial de defesa, tanto transatlântica como entre o Canadá e alguns países europeus, como intra-europeia, isto é que está em curso. E eu olharia um pouco mais para este elemento, assim como olharia também para o reforço ou reafirmar do artigo 5º, porque o Trump é o agente provocatório, mas aqui na declaração está, logo na primeira frase, referido o compromisso de todos os aliados da Aliança Atlântica, compromisso para a defesa coletiva, de acordo com o artigo 5º do Tratado de Washington. E, portanto, nós temos aqui uma declaração que, obviamente, é reconhecidamente muito mais curta, como já foi a do ano passado, até só com 5 pontos, do que as declarações anteriores, mas daqui a uns anos, quando se for ler em termos discursivos o que é que a Aliança, os 32 Estados-membros, decidiram, é um reafirmar deste compromisso, o que não invalida, mais uma vez, e este para mim é o ponto importante, que tanto os 30 Estados Europeus como o Canadá sabem que têm que fazer muito mais pela defesa convencional da Europa. Porquê? Porque os Estados Unidos, e isso também está explícito na Estratégia de Segurança Nacional que os Estados Unidos adotaram em dezembro do ano passado, eles consideram, e este foi claramente o recado dos europeus, a ameaça russa que existe e que persiste é uma ameaça gerível, e gerível pelos europeus. Portanto, os Estados Unidos afirmam que aquilo que é a ameaça principal aos países europeus, que é a Rússia, é uma ameaça que

0: entanto, consegue ser gerida pelos europeus e, portanto, há aqui um claro, não vou dizer recuo, mas uma noção, e daí esta insistência também na rapidez e na importância de que nesta janela de alguma vulnerabilidade, esta janela de transição e de transformação da própria NATO, e já iremos falar provavelmente desta transformação da NATO para uma NATO 3.0, os europeus inevitavelmente e independentemente das provocações vão ter que fazer muito mais.
1: As provocações já ouvimos. No final da cimeira, Donald Trump ofereceu aos aliados da NATO um abraço caloroso. Foi, portanto, uma mudança abrupta, passou do antagonismo ao afeto no curto espaço de algumas horas, ilustrando assim uma gama diversificada de emoções por parte do líder norte-americano. Disse que foi uma ótima reunião, que havia muito amor naquela sala, muita unidade. Portanto, vai ao encontro daquilo que Luís Montenegro disse. Isto foram palavras de Donald Trump aos repórteres após o encontro à porta fechada entre os 32 chefes de Estado e de Governo na Cimeira. Trump garantiu que queria que os Estados Unidos permanecessem na aliança militar, afirmando que queremos continuar convosco, segundo uma fonte presente na sessão, informou a agência France Presse. Esse sentimento refletiu-se, lá está, na declaração final, na qual os líderes da NATO reafirmaram o compromisso inabalável com a cláusula de assistência mútua consagrada no artigo 5º do Tratado da Aliança. Um ataque a um é um ataque a todos, dizia o texto, numa formulação que procura assim dissipar preocupações sobre o compromisso de Washington com a Aliança. Além desta cláusula primeira, na tua opinião, Patrícia, o que é que sai de mais relevante desta declaração final?
0: Para além desse compromisso, eu diria o apoio à Ucrânia, ou seja, a forma como a Ucrânia é tratada em termos da inclusão na declaração é muito mais assertiva do que a declaração da Haia no ano passado, na medida em que afirma que a Ucrânia contribui para a segurança transatlântica e que os aliados continuam unidos no seu apoio inquestionável à Ucrânia na defesa da liberdade, da soberania e da sua integridade territorial. Reconhecem também que afirmam que vai haver uma atribuição de 70 mil milhões de euros em termos de equipamento militar e de assistência e treino à Ucrânia. Essa soma será renovada no ano que vem, pelo menos a esse mesmo nível, e portanto a Ucrânia figura aqui de uma forma muito mais clara, muito mais inclusiva, diria, do que quando compararmos com o texto da declaração da Cimeira da NATO em Haia no ano passado. E para além disso, o Presidente Trump também já afirmou que iria autorizar à Ucrânia a produção do sistema de defesa aérea
1: Patriot,
0: o que terá ainda que passar por um processo, certamente, de autorizações e a nível do Congresso, a nível da política doméstica norte-americana, mas tudo isto sinaliza que, apesar dos Estados Unidos terem retirado o seu apoio financeiro à Ucrânia no ano passado e de o veicularem através do sistema Pearl da NATO, da lista prioritária de assistência à NATO, através do qual são os países aliados europeus que financiam o apoio à Ucrânia porque compram aos Estados Unidos o equipamento militar, eu diria que mais do que isso é uma afirmação política de inclusão da Ucrânia e do contributo que a Ucrânia tem para a segurança europeia, para a segurança transatlântica, e isto em termos daquilo que Zelensky queria, daquilo que o presidente Zelensky queria, eu acho que é um sinal importante que afirma que a Ucrânia, que a segurança da Europa é inseparável da segurança da Ucrânia, e portanto isto, e achando eu desde há muito tempo que a Ucrânia faz parte do contexto euroatlântico, de segurança euroatlântica da Aliança Atlântica, mesmo não sendo membro, eu acho que na sequência da guerra de agressão da Rússia que decorre, já está no seu 5º ano, esta Ucrânia está, mesmo não sendo membro, já está tão associada à segurança euroatlântica, à segurança e defesa da Europa, que é uma situação que já não se irá reverter.
1: E a Ucrânia, apesar dos intensos bombardeamentos por parte de Moscou nos últimos dias, parece estar a reverter de alguma forma a situação, conseguindo estabilizar a linha da frente, também com os ataques em profundidade dentro do território russo. Donald Trump admitiu que isso pode ser uma escalada que, no fundo, até pode levar a um desfecho. Reiterou a convicção de que tanto Zelensky quanto Vladimir Putin desejavam chegar a um acordo para interromper os combates. Portanto, já falamos aqui daquilo que Volodymyr Zelensky leva desta cimeira da NATO em Ankara, na Turquia, cuja agenda passava também, como já aqui a Patrícia referiu, pelo reforço do investimento em defesa e pelo aumento da produção industrial militar, nomeadamente dos membros europeus da NATO. Esta nova fasquia obriga os aliados a mexer nos orçamentos nacionais para assumirem mais compromisso com a despesa militar. Marco Rutte, ainda antes da cimeira, tinha usado o exemplo da Alemanha para enfatizar o peso político dessa despesa militar. A Alemanha, diz Marco Rutte, está no caminho certo para investir 3,5% do produto interno bruto em defesa até 2029, e isso é algo muito relevante para o todo da organização, tendo em conta o próprio peso do PIB alemão.
0: É, sem dúvida, e a Alemanha aqui, porque tem uma margem de manobra orçamental muito maior do que, por exemplo, uma França ou o Reino Unido. A Alemanha anunciou isto, e o governo do atual chanceler Friedrich Merz, quando assumiu as funções em maio de 2025, fê-lo precisamente desbloqueando o travão orçamental que limitava o investimento alemão do PIB nesse sentido, e portanto não apenas a adoção dos tal 100 mil milhões de euros que já tinham sido adotados como pacote orçamental especial no anterior governo, mas o anúncio de investimento de 500 mil milhões de euros para a defesa e também em parte para questões de infraestrutura e ambientais. Mas sim, diria claramente que a Alemanha assume aqui uma posição que também os políticos alemães, tanto o chanceler como o ministro da Defesa, afirmam como sendo, atribuindo à Alemanha um papel de liderança que passa por muito maior investimento. A Alemanha investia de cerca de 39 a 45 mil milhões de euros durante muitos anos. Hoje em dia já chegou aos quase 120 mil milhões de euros, portanto mais do que duplicou o seu orçamento de defesa, e não apenas é uma questão de investimento em capacidades militares, como também, por exemplo, a título de exemplo, criou uma brigada na Lituânia, onde já está presente com cerca de 5 mil soldados alemães, que vão estar presentes de uma forma permanente neste Estado Báltico, assegurando a defesa e a dissuasão do próprio Estado Báltico e da própria região na zona do flanco leste da NATO, quando os Estados Unidos inclusive estão a sair da Lituânia. Ou seja, não se trata aqui tanto de uma substituição, obviamente, do papel dos Estados Unidos, mas sim de um assumir de um papel de relevância e de líder europeu em termos de capacidade militar. Aliás, o chanceler alemão há tempos também disse que iria transformar a Alemanha no principal exército convencional europeu. A Ucrânia também terá um maior exército, mas temos aqui no seio dos Estados-membros da NATO, a Alemanha na realidade assumir um papel que ela irá ter que gerir certamente através de uma forma multilateral e juntamente com o Reino Unido, a França, mas também com a Polónia e a Itália. A Polónia e a Itália que já fizeram saber que também querem estar nesta dimensão que reúne os cinco principais países europeus neste novo papel que estão a assumir no seio da Aliança Atlântica, mas sim diria que a Alemanha vai ser o líder, vai ser o país que em termos militares irá contribuir de forma decisiva, não tendo capacidade nuclear, é certo, é a França e o Reino Unido que são as potências nucleares na Europa, mas em termos convencionais a Alemanha está a desenvolver e a investir nesse sentido. Agora, muito importante, se me permite só acrescentar

0: para os Estados Unidos aquilo que só os Estados Unidos podem oferecer mais: dissuasão nuclear, projeção de poder de longo alcance. Ou seja, uma divisão de tarefas assim poderia contribuir para fortalecer a NATO?
1: Isto é o plano a médio, longo prazo. Certamente neste momento não estaria preparada. Eu não posso afirmar em termos militares, mas se a Rússia fizesse da forma como é descrito o cenário de um ataque a uma cidade num estado báltico, Narva, por exemplo, na Estónia, então os países aliados socorreriam a Estónia e, consequentemente, aí sim, diria, teriam a capacidade para apoiarem e cada um Estado-membro decidiria como o fazer, de acordo com aquilo que está na Carta do Tratado do Atlântico Norte. Agora, o assegurar, o garantir da defesa convencional no seu todo, num cenário de uma guerra muito maior, neste momento a Europa não tem essa capacidade. Precisamente por isso é que neste momento nós temos que jogar nestas duas vias, ou seja, o mais rapidamente possível e o mais inteligentemente possível, se pode dizer assim, desenvolver as nossas capacidades militares, ao mesmo tempo que nós temos que tentar manter os Estados Unidos o mais ligado ao continente europeu, mais ligado à defesa europeia, sabendo nós que estes anúncios sucessivos por parte do presidente norte-americano podem vir a concretizar-se ou não. Ele disse dos 80 mil soldados norte-americanos presentes no continente europeu, ele iria retirar-se 5 mil do território da Alemanha. Depois ameaçou ou disse que iria retirar um X número, não sei se 4 mil, da Polónia. Dias depois, afinal, reverteu e disse que já não iria fazer. Ao mesmo tempo, anunciou hoje retirada já de capacidades.
0: Hoje, estes dias, já anunciava retirar todos. Mas, para além dessas proclamações mais ou menos avulsas que Donald Trump vai fazendo, e sabendo-se que já não é algo que vem do tempo nem sequer da primeira administração de Trump, é anterior, há o interesse e a convicção dos Estados Unidos de que precisam concentrar recursos militares na dissuasão da China no Indo-Pacífico.
1: Certo, e por isso mesmo, como dizes, não é novo e já vem muito, muito de trás, e aliás todo o debate sobre o burden sharing, a partilha dos encargos da alocação do orçamento do PIB para a defesa, isso já é um debate bastante antigo e, consequentemente, os europeus no fundo também o sabem. E, por outro lado, mais uma vez, relativamente à defesa europeia, é no flanco leste que se concentra a maior parte dos investimentos. A Polónia já quase que alcança ou já ultrapassou os 4% do PIB, a Finlândia, os países bálticos, todos eles investem de uma forma significativa, daí, por exemplo, o presidente finlandês Alexander Stubb ter dito há umas semanas que a Finlândia consegue-se defender convencionalmente. Agora, o que nós temos que assegurar, e isso os Estados Unidos reafirmaram, que o guarda-chuva nuclear e a defesa nuclear, essa os Estados Unidos asseguram aos seus países aliados europeus, e consequentemente isso é um elemento absolutamente decisivo também que é ouvido no Kremlin, e consequentemente à medida que nós vamos investindo na nossa defesa, temos que simultaneamente, obviamente, fazer com que os Estados Unidos, e garantir que os Estados Unidos não se dissociem completamente. Mas é verdade, Trump já falou na redução de tropas, mas falou também na redução de capacidades. Agora, nós europeus somos extremamente dependentes de elementos de inteligência, surveillance e reconhecimento, ISR, assim como também somos muito dependentes das capacidades dos chamados strategic enablers, que são os capacitadores estratégicos, como por exemplo o air-to-air refueling, que é o abastecimento em voo, e outro tipo de capacidades que nós europeus, pura e simplesmente, não temos, e será uma questão de meses ou anos para que possamos vir a ter essa capacidade.
0: Será que Ankara vai ficar como o momento em que a Aliança Atlântica se reinventou e se adaptou a um mundo diferente, eventualmente mais perigoso, ou esta 39ª Cimeira terá sido apenas mais uma Cimeira?

0: Eu acho que é possível que ela seja vista como o início assumido da implementação daquilo que foi decidido na Cimeira da Haia. E vamos ver, e possivelmente até se não houver uma nova cimeira daqui a um ano, porque é isso que também se está a discutir, se eventualmente no próximo ano haverá
1: a 40ª.
0: Exatamente, cimeira da Aliança na Albânia, ou se porventura ela ocorrerá apenas daqui a mais tempo, eu acho que não é impossível pensar-se que esta cimeira de Ankara possa vir a ser vista como a cimeira que deu ponto de partida para que os europeus efetivamente comecem a implementar aquilo que foi decidido na Haia um ano antes.
1: Muito obrigado, Patrícia Danhart. Para a semana
0: obrigada,
1: não temos mapa mundo, uma vez que vamos ter na TSF um especial dedicado ao debate parlamentar sobre o Estado da Nação. O Mapa Mundo, parceria com o Instituto de Português de Relações Internacionais, regressa dia 23.
2: O Mapa Mundo é uma parceria da TSF com o Instituto Português de Relações Internacionais.

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2: 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As notas de autor, parceria TSF-SPA, Sociedade Portuguesa de Autores, esta semana com a escritora Luísa Costa Gomes.
4: Estreei-me como atriz aos 71 anos, cumprindo assim um sonho de meninice. E comecei logo a carreira a ler textos de Maria Velha da Costa, a grande escritora de Maina Mendes, Missa e Anóbias, Casas Pardas e outros grandes romances. O filme do Meio, de Margarida Gil, é um documentário ficcionado que parte do material filmado pela realizadora em 2006, de Maria Velha da Costa e Armando Silva Carvalho, enquanto trabalhavam na revisão do seu livro do Meio, cuja publicação faz agora 20 anos. Tal como o livro do Meio, um romance autobiográfico epistolar e texto singular na literatura portuguesa, também o filme do Meio se pauta pela singularidade. É, de facto, raro ver escritores no seu trabalho de revisão do texto, com minúcias tipográficas e outras, partilhando dúvidas e hesitações com toda a candura. Margarida Gil diz que é um filme sobre a amizade. Espera-se que o filme estreie no DOC, Festival de Cinema Documental, em Lisboa, em outubro.
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5: Nem vão acreditar. Aquele sistema de correção de provas consistia num ficheiro secreto que se imprimia na Imprensa Nacional Casa da Moeda. Depois era transportado por forças policiais até aos estabelecimentos de ensino para ser preenchido à mão pelos alunos, sendo posteriormente recolhido e novamente transportado por forças policiais até à Imprensa Nacional Casa da Moeda, agora para ser digitalizado e entregue a uma empresa misteriosa que escortejava então o documento e distribuía as postas pelos professores, sendo que algumas partes das provas eram corrigidas automaticamente. Esse sistema está a falhar. Excluindo toda a gente, quem é que podia adivinhar uma coisa destas? Ninguém. O ministro da Educação mais desanimado já não garante que a correção dos exames nacionais esteja concluída a tempo. O calendário pode ter de ser alterado e com ele as férias de professores e alunos. Parece chato, mas pior era estarem na praia e dar à costa uma garrafa com uma secção de uma prova lá dentro para corrigirem. O ministério tinha desistido da informática e passado ao vasilhame. Ai, que disparado, como é que o ministério metia uma secção de uma prova dentro de uma garrafa, atirava ao mar e ela ia por ali fora até à praia da Fuzeta ao encontro da professora. Pois não sei, sei que pelo computador também não se estão a encontrar e isto não pode ser só criticar, também temos de procurar soluções. Apesar destes contratempos todos, Fernando Alexandre diz que temos de digitalizar porque não estamos no século XX. Tem razão, ainda falta. Não sei como é que as autoridades transportaram as provas manuscritas entre os estabelecimentos de ensino e a imprensa nacional, mas se foi a cavalo, então até estamos no século XV. Oxalá a digitalização tenha sido feita por monges copistas com penas de aves e tinta de sulfato de ferro em folhas de pele de cabra. O professor é avisado da chegada do pergaminho através de um mensageiro que toca uma corneta e depois corre até ao ministro Fernando Alexandre o Grande, digitalizador, e grita mais rua. Temos de apresentar este sistema na Web Summit. Faz num computador, imprime, preenche à mão, digitaliza, parte em 5, manda para o galheiro, ninguém vai de férias. Se era só para dizerem que tinham digitalizado, isto apesar de ainda não existir um sistema fiável e verdadeiramente digital, então corrigiam as provas normalmente, como no século XX, e depois então, já com os alunos todos avaliados da Silva e tudo a descansar, digitalizavam. Nem era preciso gravar, era só digitalizar porque é moderno. Já digitalizei, pronto, estamos de volta ao século XXI. Ai que alívio, estava a ver que tinha de voltar a comer com as mãos e a lavar-me de 15 em 15 dias. Entretanto, sem surpresa, já querem todos a demissão do Ministro da Educação. Digitalizada, naturalmente. Não fazem a coisa por menos. Nem esperam para ver se, desligando e voltando a ligar o sistema, ele começa a funcionar. Ainda começava. E também há quem não queira. Mas é logo demissão. E muita sorte tem Fernando Alexandre o Grande, digitalizador, por não estarmos mesmo, apesar de parecermos, no século XV.
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0: Olá e bem-vindos a mais um episódio do Ponto da Mente. Eu sou o Marco António Ribeiro. Hoje falamos da vergonha do corpo, quando a imagem pesa mais do que o espelho. Todos temos uma relação com o nosso corpo. Para algumas pessoas é uma relação tranquila, mas para outras é uma conversa permanente feita de comparações, inseguranças e dúvidas. Há zonas do corpo que escondemos, características que evitamos comentar e desconfortos que permanecem em silêncio durante anos. Nos últimos tempos, uma reportagem da TSF trouxe para o espaço público uma realidade pouco discutida. O número crescente de mulheres que procuram cirurgias íntimas, muitas vezes motivadas por desconforto físico, mas também por vergonha da própria imagem ou pela forma como acreditam que são vistas pelos outros. Até que ponto esta vergonha nasce do olhar exterior? Como se constrói a imagem corporal? E quando é que uma intervenção médica pode responder a uma necessidade legítima sem que se transforme numa tentativa de resolver um sofrimento que tem origem noutro lugar? Para esta conversa estão comigo o psicólogo clínico e da saúde, Bruno Filipe Silva, a médica Vera Santos, especialista em medicina estética, e a jornalista da TSF, Inês Cortês, autora da reportagem que serve de ponto de partida para este episódio. Olá, bem-vindos. É um gosto contar com os três, em particular com as nossas duas convidadas especiais deste programa. E Bruno, começo por ti, as hostilidades são-te sempre atribuídas.
1: Já estou habituado.
0: Porque é que, sem dúvida, porque é que tantas pessoas vivem com vergonha de partes do próprio corpo que muitas vezes nunca foram alvo de qualquer comentário negativo?
1: É uma excelente questão. Eu estava a ouvir a tua introdução, Marco, e a pensar de onde é que vem esta vergonha do corpo, não é? Estava a pensar como muitas vezes as crianças correm descontraídamente na praia, em locais públicos, sem roupa, e como é que muitas das vezes esta experiência de vergonha que nós sentimos em relação ao corpo vai surgindo com base naquilo que é a socialização que nós fazemos, não é? Portanto, como é que nós olhamos para as outras pessoas e sentimos que algo nos falta ou que temos algo a mais em comparação com as outras pessoas, não é? Vem muito deste olhar muitas vezes injusto que nós temos e do qual não nos apercebemos, destas comparações que nada nos acrescentam, que só nos retiram na realidade, e desta ideia de que temos que ser iguais às outras pessoas, não é? Até que ponto é que nós temos efetivamente que ser iguais aos outros? Até que ponto é que a diversidade, também nos tipos de corpo, tem que ser necessariamente uma coisa má, uma coisa negativa, não é? E perceber também como é que os padrões de beleza foram mudando ao longo dos anos. Aquilo que nós hoje em dia consideramos belo, bonito, adequado, é muito diferente daquilo que nós considerávamos belo, bonito ou adequado há 20, 30, 40, 50, 100 anos atrás até. Temos que perceber como muitas vezes a nossa visão do corpo, ou daquilo que é considerado o corpo ideal, é influenciado por muitas variáveis que muitas vezes nós não nos conseguimos perceber. E a indústria pornográfica tem, de facto, aqui um peso fundamental naquilo que é a forma como nós olhamos para o corpo e consideramos que é um tipo de corpo atraente, sexy, o que lhe quisermos chamar, não é? Portanto, aquilo que era considerado um ideal de corpo feminino de corpo masculino há 20, 60 anos atrás, o que for, é completamente diferente daquilo que hoje em dia, ou completamente, ou vá, tendencialmente diferente, ok? Também não exagerando, daquilo que nós consideramos hoje em dia aceitável, desejável, por assim dizer, até.
0: E fica também aqui o convite para que escutem o episódio dedicado à pornografia. Vera, bem-vinda, muito obrigado pela gentileza de ter acedido ao nosso convite. Na consulta, quais são as preocupações mais frequentes que levam uma mulher, e aqui focando-nos apenas neste género, porque sei que está intimamente ligada a esta vertente da saúde íntima, o que é que leva então frequentemente uma mulher a falar pela primeira vez do desconforto com a sua zona genital?
2: Olá, obrigada pelo convite, é um gosto estar aqui convosco. De facto, nós falamos em desconforto, falamos em falar sobre a região íntima, mas não é assim tão simples. A mulher não aborda automaticamente e simplesmente aborda o assunto. Hoje em dia ainda há muito tabu, ainda há muita desconstrução, muito caminho a fazer, muita pedra a partir para chegarmos ao momento em que a mulher chega a uma consulta e aborda o tema. É de facto durante a consulta, não só pelo que a mulher diz, mas também pelo que ela demonstra, pela empatia que conseguimos desenvolver com a pessoa, pelo que se consegue ver para além das palavras e dos gestos. e passo a passo, pouco a pouco, com pequenas palavras, com pontos-chave e perguntas-chave, consigo chegar até à mulher e até à queixa. Falar de saúde íntima sem tabu é um mito, hoje em dia ainda. Não é simples. E ainda há muitas mulheres hoje em dia, verdadeiramente muitas mulheres, que sofrem em silêncio. E sofrem com queixas que têm hoje solução, que hoje a ciência tem solução eficaz para elas. Uhum. E não passa sempre por realizar um procedimento ou uma cirurgia. Uhum. Passa muitas vezes pelo esclarecimento e pelo cuidado em casa. Então, quais são os assuntos mais abordados? Estamos a falar de dor ou desconforto durante o contacto íntimo. Estamos a falar de desconforto porque a região é mais escura. E estamos a falar, por exemplo, quando existem pequenos lábios que são maiores, de forma desproporcionada e que causam desconforto a uma mulher desde jovem, quando anda de bicicleta, quando veste uma calça mais justa, quando vai à praia e veste um biquíni. Estamos a falar de incontinência urinária. Estamos a falar realmente de questões que muitas vezes começam de uma forma sutil e vão agravando ao longo do tempo, ao longo das diferentes fases da vida da mulher. Uhum. Quer seja quando em jovem, quer seja na gravidez, na amamentação, no pós-parto, quer uhum. seja na perimenopausa, menopausa.
0: Inês, recentemente apresentaste uma reportagem que esteve presente na TSF, em particular nos canais digitais da rádio. Aquilo que te pergunto é, em que é que consistiu este trabalho jornalístico que tocou aqui diferentes facetas da nossa sociedade, em particular neste setor da medicina?
3: Olá, se calhar até começo por dizer um bocado o que é que me levou a fazer esta reportagem, que acho que também responde um bocado à pergunta. Eu poderia, se calhar, resumir numa só palavra, feminismo. Uhum. Porque eu pergunto-me sempre porque é que o ser humano faz o que faz. E para quem não me conhece, eu tenho uma veia antropóloga, também tive educação nessa área, por isso a curiosidade, também é impossível ser jornalista sem ter curiosidade. Eu perguntava-me porque é que tantas pessoas optavam por este tipo de cirurgias. Eu comecei a reparar que poderia ser uma tendência quando também, ao ler livros feministas, comecei a reparar que as preocupações das mulheres também vão mudando ao longo dos tempos. E recentemente cruzei-me com alguns estudos publicados, vídeos, que começavam a abordar deste tema. E eu começava-me a perguntar como é que isto começou. Quando é que nós começamos a olhar para a zona íntima como uma parte estética? E depois, claro que me perguntava, será que a pornografia tem alguma coisa a ver com isto? Uhum. Será que há uma pressão masculina por trás? O que é que será? Comecei por procurar quem poderia falar do assunto a nível profissional e posso já desde aí dizer que foi um desafio, porque muitos profissionais não quiseram falar ou foi difícil até encontrar e depois de encontrar explicar porque queria fazer esta reportagem. Quando finalmente encontrei, aí a dificuldade passou a ser encontrar senhoras que estivessem disponíveis a falar da sua experiência, porque apesar de tudo, apesar de ter sido uma escolha, não deixa de ser, lá está, uma zona íntima uhum. que se calhar mexe também com uma parte muito íntima delas, uhum. este medo, este desconforto, esta vergonha, por isso coloca-as numa posição muito vulnerável, que eu entendo que não seja fácil falar com um estranho. A parte mais fácil mesmo foi pedir à presidente da UMAR, do grupo feminista União uhum. Mulheres Alternativa e Resposta, a falar comigo. Ela aí esteve sempre disponível, participou muito na sua opinião e da sua experiência como feminista e do que tem acompanhado do desenvolvimento ao longo do tempo das mulheres. Ela também é psicóloga, por isso se calhar aqui já não havia tanta vulnerabilidade a ser exposta, por isso se calhar aí foi mais fácil.
0: Continuando contigo, houve alguma ideia feita que tenhas levado para a investigação e que tenha sido completamente desconstruída?
3: Sim, nós muitas vezes podemos partir já com ideias feitas, mas é muito importante nós chegarmos ao terreno sem elas. Pois quando chegamos a casa e fazemos ali o contraste do que é que encontrei e do que é que eu estava à espera, aí deparamos-nos com algumas surpresas. Uma delas, a começar pela pressão masculina. Eu quando comecei a investigar sobre este tema antes de ir para as entrevistas, eu estava muito convencida de que podia haver aqui uma pressão masculina por trás dos companheiros, uhum. de pressionar subtilmente as mulheres a aparecerem de alguma forma. A minha experiência ao falar com estas mulheres e com a médica é que não, as mulheres iam muito por iniciativa própria. Depois aqui pode-se levantar outras questões, como até a Liliana Rodrigues, a Presidente da UMAR, levantou, que é até que ponto é que isto é vontade própria ou uma pressão social mascarada. Porque o que é que nós fazemos que é realmente uma vontade nossa e não algo que nos foi incutido muito subtilmente ao longo dos anos. Essa foi uma. Outra até foi que se calhar muitas destas mulheres iam mesmo por pressão. Ao longo do tempo em que eu fui fazendo esta reportagem também encontrei que muitas adolescentes poderiam ir para estas cirurgias até por alguma pressão, mas que se calhar no fundo não queriam. Afinal, o que eu encontrei foi que as mulheres iam muito por vontade própria e queriam já marcar para o dia seguinte. Aliás, esta reportagem não tem um título, por assim dizer, mas eu quando estava a construí-la na minha cabeça, o nome rascunho que eu lhe pus foi Não Me Cortes, porque achava que se calhar as mulheres não queriam assim tanto fazer isto. E mais para o final, até pensei para mim própria, até quando estava a cortar os sons e a definir a estrutura, até pensei para mim própria, se calhar esta reportagem até podia chamar-se Corta-me, por favor. E aqui o por favor não seria, não é por acaso, é mesmo porque algumas mulheres parece que estão numa situação de desespero. Lá está, a dor é tão grande de por favor faz-me isto já.
0: Bruno, vamos olhar agora o peso da comparação. A comparação faz parte da natureza humana, sabemos, porque é que quando falamos do corpo ela pode tornar-se tão exigente e por vezes tão cruel.
1: Faz parte da natureza humana, mas até que ponto é que tem que continuar a fazer, não é? Surge-nos muitas vezes no contexto clínico esta questão da comparação, não só nas questões do corpo, mas às vezes com questões sociais e emocionais de diversas naturezas. E muitas vezes eu costumo dizer às pessoas, quando nós nos comparamos com as outras pessoas, esta comparação é justa para nós, porque nós estamos a comparar aquilo que é o nosso palco e os nossos bastidores com o palco das outras pessoas. Eu não sei na realidade o que é que acontece da vida das outras pessoas. Eu sei aquilo que as outras pessoas me mostram ou que deixam mostrar. Às vezes até posso ter algum acesso, vamos dizer assim, extra, especial, VIP aos bastidores, mas na realidade eu nunca vou saber exatamente o que é vivenciar as coisas da forma como a outra pessoa as vivencia. E no entanto, para além de nós fazermos naturalmente isto, como tu disseste, e muito bem, nós estamos muito sujeitos e sujeitas a cumprir com determinados critérios de funcionamento social, emocional e também físico. A sociedade espera, de forma muito explícita, que nós tenhamos determinados tipos de corpo. Principalmente se estas pessoas forem mulheres. Não é? Não quer dizer que não exista, obviamente, expectativa social por parte daquilo que é o corpo masculino idealizado, mas por parte das mulheres muito mais. Há umas edições atrás, há uns programas atrás, nós falávamos inclusive sobre como é que nos anos 90 as pessoas do que se identificavam com o género feminino foram tão massacradas com tantas mensagens explícitas e implícitas sobre como é que o meu corpo deve ser. Não é? E crescemos aqui um bocadinho com uma ditadura da feminilidade, o que é que deve ser um corpo feminino, esbelto e por aí fora.
0: E muito a geração MTV, não é?
1: E muita geração MTV, exatamente. E portanto, há inclusive, estou aqui a lembrar-me, há um documentário num qualquer dos serviços de streaming que fala sobre um programa, o America's Next Top Model, onde inclusive entrevistam pessoas que participaram nestes programas, maioritariamente mulheres, para não dizer 100% mulheres, acho eu, estou aqui a falar de cor, mas acho que sim. E muitas delas falam de forma bastante crua sobre a tortura psicológica e física à qual muitas vezes elas foram sujeitas para poderem permanecer naquele programa. Estou aqui a lembrar-me de uma delas que inclusive desmaiou porque não tinha comido nada e estava sob uma pressão enorme para, lá está, ter um determinado tipo de peso, manter um determinado tipo de peso. E quer dizer, que efeito é que isto tem ou pode ter nas pessoas, não é? O sentir que nada do que eu tenho ou do que eu sou ou do que eu faço está certo. Eu tenho que corresponder constantemente a um padrão impossível de alcançar para muitas vezes, não é? E se eu sinto que não conseguirei nunca alcançar este padrão, muitas vezes isto sustenta também perturbações do comportamento alimentar. Não, é? não para todas as pessoas, mas pode vir a sustentar muitas vezes perturbações de comportamento alimentar também.
0: Vera, ainda nesta dimensão da comparação e da dificuldade que a comparação pode trazer até à vida de cada um de nós, entre as mulheres com quem a Vera teve a oportunidade de ir falando ao longo deste seu percurso como profissional de saúde, o que pesava mais na decisão de procurar ajuda? O desconforto físico, a vergonha ou o receio de julgamento?
2: O que pesa mais a favor da procura é o desconforto, a dor e o sofrimento. Quando ele chega a um ponto que que já ultrapassa todos os limites. O que pesa mais na não procura, no sofrimento em silêncio, é a vergonha, é o pudor, são os tabus que ainda hoje existem e é o sentido que a mulher tem desde sempre, desde há muitas gerações, de cuidar do outro.
1: Uhum.
2: O cuidar sempre foi presente na mulher, sempre foi como que uma obrigação, para além de ser algo muito inerente à mulher e à fêmea, se quisermos ver numa visão mais uhum. animal, não é? Uhum. No cuidar da cria, no cuidar dos uhum. filhos, do marido, da casa e do trabalho e dos amigos e da amiga, uhum. a mulher sempre se habituou a cuidar e a deixar de olhar para si. Portanto, sim, a mulher habituou-se a olhar para o outro, a tratar do outro, e aquele pequeno desconforto, aquela pequena incontinência, aquele pequeno sinal que o corpo comunica de forma subtil, vai agravando. Quando chega ao extremo de que já não consigo mais, já não aguento mais, aí pesa no sentido oposto, que é no sentido da procura de ajuda.
1: Uhum.
2: Mas ainda aqui, muitas vezes é preciso um empurrão, porque uhum. senão mesmo assim não vai.
0: Voltando a este trabalho de pré-produção da reportagem, quando te sentaste a preparar e a idealizar aquele que seria o teu trabalho de campo, conseguiste aqui medir um bocadinho o pulso àquilo que era também a forma como ia sendo debatida esta temática nas redes sociais e como é que a própria comunicação social vai abordando este tema? Havia aqui um vazio, na tua opinião?
3: Eu reparei que parece que este tema começa a ser abordado também num contexto íntimo. Muitas vezes, ao longo da minha reportagem, deparei-me com mulheres que a primeira vez que até pensaram que poderia estar algo de errado com elas, e aqui meto o errado entre aspas, foi com a própria mãe.
1: Uhum.
3: As mães chegaram ali a uma altura da adolescência, por acaso até foi engraçado, depois desta reportagem sair, uma senhora veio ter comigo, e uma senhora com quase 30 anos, e disse que a reportagem tinha comovido particularmente, uhum. porque se lembrou do momento que com 15 anos a mãe a levou ao ginecologista e disse: olha, eu quero que o médico veja, porque eu acho que isto não é normal. E ela ainda não tinha ganhado nenhuma consciência, ainda não tinha iniciado a sua vida sexual, ela só se sentiu ali exposta de porque é que isto não é normal.
1: Uhum.
3: E depois o médico esteve a explicar à mãe que não é só a estética, há aqui toda uma funcionalidade. Mas sabes que eu acho que se calhar as redes sociais não foram o início dessa pressão social. Acho que essa pressão social sempre existiu. Falavas no início deste podcast dos anos 20, as mulheres usavam todas o mesmo cabelo, por exemplo, aquele cabelo a rapaz, uhum. e ainda não havia redes sociais. Eu acho é que agora há mais barulho, há mais bombardeamento, as pessoas mesmo queiram ter um segundo de descanso,
1: uhum.
3: é muito difícil, por isso mesmo que queiras, nós somos o nosso ambiente, somos aquilo que nos rodeia. Eu acho que agora estamos mais rodeados de uma informação que puxa para um determinado padrão, isso sim.
0: Vamos agora meter na conversa a cirurgia, quando ela faz parte da equação. Bruno, há situações em que mudar o corpo pode aliviar sofrimento emocional.
1: Uhum.
0: Como distinguir uma decisão ponderada da expectativa de que uma cirurgia resolva os problemas que vão muito além da aparência?
1: Gestão de expectativas, não é? Tu utilizaste aqui a palavra expectativa e acredito que é mesmo a palavra-chave ou as palavras-chave a considerar. É importante perceber, e já foi aqui falado hoje e muito bem, diferenciar aquilo que é uma intervenção cirúrgica com base na funcionalidade ou na disfuncionalidade e aquilo que é uma questão puramente estética, e obviamente deverá haver espaço para que as pessoas possam fazer as alterações que considerem necessárias, mesmo que medicamente possa não haver uma justificação plena para elas. No entanto, é importante nós percebermos que as alterações estéticas, por importantes que possam ser, não vão alterar tudo na nossa vida, não é? Poderemos muitas vezes criar esta expectativa de que quando eu alterar o meu corpo de determinada forma, determinados problemas na minha vida vão todos desaparecer. Esses problemas poderão ser aliviados, poderão tomar outros contornos, mas é mais importante perceber qual é a minha relação com estes problemas e com estas pessoas. Porque é que isto é um problema para mim? Muitas vezes, mais do que termos resposta à própria pergunta, é importante nós percebermos porque é que isto é uma pergunta, em primeiro lugar. Muitas vezes a terapia pode ser um bocadinho frustrante para algumas pessoas, porque cria-se esta expectativa de que eu vou saber exatamente o que é que tenho que fazer e como é que vou ter que fazer, e ajude-me a fazer isto, isto e aquilo, ou dê-me as estratégias para fazer isto e aquilo, e mais um par de de botas. Obviamente que nós ouvimos, acolhemos e claro que pretendemos orientar e guiar as pessoas no sentido de terem as respostas que elas precisam muitas vezes, claro que sim. O nosso papel ali é ouvir, acolher, mas também é trazer questionamento, também é permitir introspeção e reflexão, não é? E perceber que, novamente, por muito importante que seja esta alteração estética para mim, ela vai efetivamente resolver tudo na minha vida? Ou até que ponto é que não é mais importante eu trabalhar a minha relação com o meu próprio corpo, com a pele na qual eu habito, não é? Como dizia o Almodóvar. Portanto, acredito que estas questões muitas vezes são difíceis de trabalhar, mas são centrais e fulcrais nos processos terapêuticos.
0: E Vera, quais são as questões que a fazem perceber que uma intervenção pode trazer um benefício real? E aqui estamos a falar puramente daquilo que é a observação e a análise clínica. E em que circunstâncias é importante dizer a uma pessoa que talvez possa não ser esse o caminho?
2: É sempre importante avaliar, olhar, conversar, ir para além do que é dito. Nem tudo precisa de um tratamento e nem todo o tratamento vai aliviar o psicológico, a emoção, vai resolver. Okay? É importante analisar todas as vertentes, perceber se há uma pressão exterior, se há, com esta porta de informação e de filtros pela internet excessiva, se há informação que está a distorcer, porque a imagem real é diferente da imagem que a pessoa tem e é diferente da imagem que a pessoa tem dela própria, certo. E é diferente da imagem que ela acha que os outros têm dela. São três vertentes importantes. Certo. E nós não tratamos sintomas. Olhamos para a pessoa como um todo e o tratamento muitas vezes não é solução. E saber dizer não faz parte da responsabilidade médica.
1: Uhum.
2: Saber dizer um sim quando ela é um sim, e o sim pode passar por um tratamento em casa, por um esclarecimento, até por a simples aplicação de um creme.
1: Uhum.
2: Não tem necessariamente que passar por um tratamento em gabinete ou até por uma cirurgia.
1: Pois.
2: Há casos em que ela é indicada, sim. Há casos em que ela é indicada pela estética, sim. Pela função, sim. Nem tudo é só estética. É importante percebermos que há aqui que olhar para a função, para o bem-estar, para o equilíbrio. Olhar para a pessoa como um todo, para a confiança que também uma ajuda lhe vai trazer no futuro, que se vai refletir não só nela, no seu dia-a-dia, mas também na sua relação com os outros, no seu trabalho, no seu rendimento, na sua vida social, em todos os momentos do seu dia-a-dia.
1: Uhum.
2: Portanto, acima de tudo, é importante olhar e avaliar. Olhar com olhos de ver, com empatia, olhar para além do sintoma, ver a pessoa, de facto, olhar para ela e vê-la, colocarmos no lugar dela e percebermos qual a melhor forma de ajudar.
1: Uhum.
2: E, sem dúvida, que o não tem que estar sempre presente na mesa.
0: E não podemos esquecer que, muitas vezes, quando falamos de estética, falamos também em potenciar a função. E, Bruno, sabemos perfeitamente, e tu acompanhas muitos desses casos através da terapia de casal e da sexologia, que, às vezes, aquilo que somos e como aparentamos para nós próprios aquilo que somos, também potencia toda esta componente ligada à sexualidade, não é?
1: Sim, claro que sim. Eu estava aqui a ouvi-la falar na questão do sintoma e a pensar como é mesmo este o termo que há pouco me estava a faltar também e que acredito que liga com a pergunta que tu me fizeste, não é? Temos que perceber muitas vezes como é que esta necessidade de alterar esteticamente o corpo baseado nesta vergonha não é também isto um sintoma desta relação eventualmente disfuncional, problemática que eu tenho comigo próprio ou comigo próprio e com o mundo. Não é? E perceber como é que muitas das vezes esta procura por uma solução milagrosa que me altere completamente do lugar onde eu estou, que me retire deste corpo, está ancorada nesta ideia fantasiosa de que vai tudo resolver-se quando eu deixar de ter isto ou passar a ser assim ou assado, não é? Permitindo mais pressão. E perceber que, novamente, isto é um sintoma de um desconforto que eventualmente não se resolve simplesmente alterando fisicamente aquilo que nos preocupa. não é? E é muito mais importante nós termos uma boa relação connosco próprios e com o nosso corpo e com os nossos pares ou pessoas com quem estamos em relações de conjugalidade, de outros tipos de relações de intimidade, perceber como é que esta pessoa me faz sentir, me ajuda a fazer sentir bem no meu próprio corpo. Não é a responsabilidade da outra pessoa fazer-me sentir bem, essa responsabilidade é minha, mas é importante que as outras pessoas contribuam para este sentimento também.
0: Inês, durante a investigação encontraste mulheres que adiaram durante anos um pedido de ajuda por vergonha de falar sobre o assunto. O que é que isso nos diz sobre a forma como ainda encaramos a saúde íntima?
3: Eu acho que isto até diz muito de como é que nós olhamos para a dita beleza da mulher. Porque antigamente havia mulheres que não admitiam que queriam fazer botox. Ou que se calhar os lábios já eram assim, não é? Ou que as bochechas já eram assim mais levantadas no rosto. E agora as pessoas estão a começar a perder a vergonha de falar disso e a normalizar. Eu acho é que essa normalização, entre aspas, ainda não chegou à cirurgia íntima. Ou melhor, atrevo-me a dizer que se calhar aqui até há outra camada por cima, que é a zona íntima está ligada a várias expectativas da mulher. Expectativa sexual, a expectativa de permanecer sempre jovem e esbelta. Uma das razões, de acordo com a minha investigação, que levavam as mulheres também a fazer estas cirurgias, eram porque cada vez mais mulheres divorciam-se, começam novas relações e muitas vezes relações com homens mais jovens. E por isso aqui acresce o tem que parecer de uma determinada forma para agradar determinada pessoa, apesar de depois tanto a médica como as mulheres admitirem que não sentiram nenhuma pressão por parte dos companheiros, mas pelo menos estes foram os relatos que eu recolhi. Então eu acho é que isto nos diz muito é sobre as expectativas das mulheres, que parece que nunca acabam, só se alteram, só se transformam no tempo e espaço, não é? Pode haver a expectativa da dona de casa, pode haver a expectativa da mulher que se casa antes dos 30, agora se calhar há uma expectativa até de como é que a nossa zona íntima deve parecer. E acho que aqui também há uma componente de falta de educação. Será que as mulheres são mesmo educadas para a diversidade, para a quantidade de vulvas que há no mundo e que isso é normal? Há um artista que até fez aquela peça de gesso que mostra que há várias vulvas no mundo. Exatamente. Eu lembro que eu vi aquilo numa idade mais adulta e de pensar, será que as mulheres estão a par de que há assim tanta diversidade no mundo, até porque as mulheres são desde cedo educadas a esta vergonha.
1: Exato.
3: É muito comum ir a um balneário de mulheres e as mulheres não andam por lá nuas, andam muito escondidas, nós andamos sempre escondidas, então menos acesso temos a o que é esta diversidade, o que é saudável. As mulheres continuam a não ter acesso a um leque de hipóteses, ou seja, a um leque que lhe mostra há várias hipóteses e está tudo bem, há várias formas de ser e está tudo bem. Continuamos muito para este é o caminho.
0: E fica a sugestão para quem não conhece que uma conhecida editora da nossa praça tem livros que são precisamente dedicados à fisionomia, a Tashan, que tem, por exemplo, livros dedicados ao pênis, à vagina, enfim, a todas estas dimensões corporais que muitas vezes são desconhecidas e que através deste trabalho, que também é de fotojornalismo, nos permite ficar a melhor conhecer. Bruno, querias completar?
1: Sim, eu queria só dizer, eu estava a ouvir e gostei muito, e neste tenhas falado aqui na questão da falta de educação, porque acredito que isto eventualmente assenta muito na falta de uma educação sexual e para os afetos, assenta muito numa não democratização daquilo que é um diálogo científico aberto, estruturado sobre sexualidade, sobre o corpo, sobre os tipos de corpo, sobre a diversidade sexual e funcional, e que depois por aí vai, não é? Dificulta todo este diálogo. Ouvimos no início do programa, a doutora Vera, falamos aqui sobre a dificuldade que estas mulheres têm no consultório, um ambiente tranquilo, seguro, em falar abertamente sobre estas dificuldades que sentem na intimidade. E a verdade é que muita desta dificuldade assenta precisamente no facto de elas sentirem que é um problema falar sobre o meu corpo. E isto leva-me a outra questão, que é, infelizmente, historicamente, às mulheres foi sendo roubado o direito ao seu próprio corpo, não é? Foi sendo roubado este direito. Isto é brutal.
0: Vera, em jeito de conclusão, deixo também uma pergunta que me parece pertinente para esta nossa discussão. Estamos a falar do corpo da mulher, estamos a falar do corpo feminino, mas sabemos que existe também uma dimensão que vai além disto, que tem a ver com o corpo masculino, que também tem muitas vezes necessidade de intervenções estéticas, nomeadamente ao nível do pênis. Sabemos que questões relacionadas com procedimentos que foram feitos na infância ou que não foram feitos na infância levam a que muitos homens tenham insegurança naquilo que é a vivência também da sua sexualidade. Tem aumentado também os casos de homens que procuram os médicos para este tipo de intervenções, do conhecimento de causa que têm, naturalmente?
2: Claro, naturalmente, tem aumentado sim. Ainda também com muito pudor e muita vergonha, muita reserva. Mas sim, tem aumentado. Não é uma área que eu trato efetivamente, eu ajudo efetivamente. Nós não conseguimos fazer bem em todas as vertentes, portanto, é um assunto que eu derivo para colegas. Trabalhamos todos em equipa, no fundo. Conhecemos sempre alguém que podemos recomendar, ou então pelo menos recomendar a algum local, mas cada vez mais procuram. Muito também porque, como sabem que eu estou ligada à saúde íntima, nomeadamente à saúde íntima da mulher, acabam por questionar, ainda em jeito de sugestão, às vezes apenas. A medicina estética, hoje em dia, cada vez caminha mais no regenerativo. E não só as mulheres, o botox já não é escondido, a toxina botulínica, que é este o verdadeiro nome dele, já não é tão escondida, já é verbalizada nas conversas de amigas e muitas vezes na conversa de café, mas o resto ainda não, os outros assuntos ainda não. Hoje em dia o homem cada vez mais procura a medicina estética e, no decurso disso, sabendo que eu estou ligada à saúde íntima da mulher, muitas vezes abordam de uma forma sutil e aí há uma janela também para ajudar. Normalmente em caminho, sim, porque não é uma área a qual me dedico, um assunto a qual me dedico e, portanto, na medicina, em todas as suas vertentes, nós temos, por obrigação, de estar constantemente atualizados e saber de todas as áreas não é possível. Saber bem de todas as áreas não é possível. E, portanto, em caminho. Mas, sim, cada vez mais é uma procura crescente nessa vertente também.
0: Inês, foi um ponto de partida este teu trabalho de reportagem para outros que gostavas de concretizar nesta área da saúde, em particular quando falamos destes temas ligados à saúde da mulher e à saúde íntima?
3: É assim, se serviu de ponto de partida, claramente, serviu de ponto de partida também para outros trabalhos que gostava de fazer nesta área do feminismo, porque, como disse, tudo isto começou, se tivesse de resumir uma palavra às minhas motivações, foi feminismo, mesmo de o que é que nos leva a fazer o que fazemos e o que é que parece que coloca as mulheres numa situação que até pode trazer mais dor. Porque nós até podemos dizer que, se calhar, se estas mulheres não sentissem estas pressões subtis, seja na roupa, seja na pornografia, do parecer de uma determinada forma, se calhar eram mais felizes. Podemos pensar nisso, não é? Eu acho que há aqui uma questão muito central, que é a liberdade. Por isso, sim, todos os trabalhos que a partir de agora possam contribuir para a liberdade do ser humano, aliás, nós jornalistas trabalhamos muito em prol da liberdade, mas liberdade muitas vezes também é a liberdade individual, que está muitas vezes mascarada por estas pressões, como eu dizia, silenciosas. Pegando aqui na parte da educação que o Bruno até sublinhou, gostava de terminar por dizer que a Presidenta Omar, Liliana Rodrigues, até apresentou que a educação e o diálogo aberto são soluções para esta questão, para uma escolha mais consciente. Ou seja, as cirurgias íntimas, eu acho que elas nunca vão deixar de existir. Há também cirurgias íntimas que são funcionais, como a doutora dizia, não é? A incontinência urinária.
2: A incontinência urinária, mesmo a cirurgia de redução dos pequenos lábios, leva a que haja aqui menos desconforto, menos dor.
3: Exato. Exatamente.
2: A redução do capuz, por exemplo, o que interfere aqui com a libido e com a relação do casal, há um conjunto de ferramentas e tratamentos que ajudam efetivamente e curam, tratam.
3: Exato. E por isso é que eu digo que se calhar estas cirurgias nunca vão deixar de existir, porque podem ser uma questão de saúde. Isso. Agora, quando passam a ser uma questão estética, aí é muito importante haver esta educação e esta mesmo consciencialização, este trabalho de reflexão de isto é mesmo uma escolha livre e deliberada que eu quero fazer, ou é mesmo por estas pressões. Por isso é que, pegando aqui nas palavras da Liliana Rodrigues, é importante falar, é importante haver espaço para o diálogo entre os pais, também pais e filhos, falarem uns com os outros, mas muitas vezes também criar espaços seguros em escolas ou outros espaços da sociedade civil para que os jovens ou quem quiser possa falar sobre este assunto num ambiente seguro.
0: E foi uma ótima forma de concluirmos a nossa conversa. Como habitualmente, no Ponto da Mente, temos espaço para o comentário sobre um tema da semana que marcou, de alguma forma, um dos nossos especialistas em estúdio, Bruno. Esta semana, Freud explica ou nem Freud explica?
1: Esta semana nem Freud explica. Vou recuar aqui ao dia 30 de junho e trazer aqui a notícia da Lusa, que nos diz que o acesso precoce às redes sociais tem impactos visíveis na sala de aula e nos consultórios, nomeadamente a nível das dificuldades de concentração, lacunas no vocabulário e maior dificuldade em exprimir sentimentos. Ou seja, já temos aqui falado muito sobre as redes sociais, a forma como este contacto com a tecnologia pode ser, por um lado, benéfico, mas por outro lado também impactar aquilo que é o nosso desenvolvimento emocional e social. E mais uma vez conseguimos perceber, através da experiência dos profissionais que estão no terreno, como não é apenas uma questão de percepção. Efetivamente, é importante percebermos como é que esta desresponsabilização coletiva que muitas vezes fazemos enquanto pais e mães e pessoas educadoras, é mais fácil garantir que os meus filhos ou filhas tenham acesso aos ecrãs. Muitas vezes é a forma mais fácil de os entreter, mas é importante perceber como é que muitas vezes estamos a tomar atalhos que nos podem colocar em trabalhos.
0: Muito bem, e assim concluímos a rubrica desta semana. Freud explica, nem Freud explica. Muito obrigado à Vera Santos, obrigado também à Inês Cortês, nossas convidadas especiais desta edição do Ponto da Mente, e claro, Bruno, voltamos a ver-nos de hoje a 8 dias para mais um episódio do Ponto da Mente. Obrigado. Até à próxima.
3: Obrigada.
2: Obrigada.
0: A relação que cada pessoa estabelece com o próprio corpo não começa no espelho e raramente termina nele. É construída ao longo da vida através das experiências, dos afetos, da cultura e da forma como nos sentimos vistos pelos outros. Por isso, antes de perguntar o que é que eu gostaria de mudar, talvez valha a pena perguntar por que é que eu sinto necessidade de o fazer. Este foi o Ponto da Mente, dedicado à vergonha do corpo. Cuidados técnicos e sonoplastia de Joaquim Dias. Eu sou o Marco António Ribeiro e já sabe que pode voltar a escutar-nos, onde quer que esteja, nas plataformas de podcast e em tsf.pt.

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1: Com o formato de um passaporte, ou seja, mais baixo...
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1: Com o formato de um passaporte, ou seja, mais baixo e mais largo do que os antecessores. É no aspecto renovado do Galaxy Z Fold 8 que está a grande novidade e aposta da Samsung para o mercado de smartphones na segunda metade do ano. A marca sul-coreana acaba de anunciar o evento Galaxy Unpacked para o dia 22 de julho em Londres e é lá que vai estrear esta alteração no design do novo Galaxy Fold 8. A estratégia da Samsung pode definir-se como eu cheguei lá primeiro. A companhia quer lançar um equipamento com este formato de ecrã mais largo antes da Apple. Os rumores dizem que a marca californiana vai lançar um smartphone dobrável este ano e o formato será este, em que a Samsung está a apostar agora. De acordo com os mais recentes rumores, o Fold 8 deverá ter um ecrã externo de 5,4 polegadas, ao

que o interno, o tal que é dobrável, terá 7,6 polegadas e uma proporção próxima de 4x3. Sabe-se isto, mas desconhecem-se muitas outras coisas acerca deste smartphone. Não só as características, mas também o preço e até a data de chegada às lojas é um segredo ainda por revelar.

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0: E sejam bem-vindos a mais um dia de reflexão aqui na TSF. Eu sou José Paiva Capucho e já tenho aqui comigo Zé Pedro Silva, João Maria Joné e Maria Escaja à distância. Vocês vão continuar em silêncio e espero que não estejam suados, porque de facto continua calor. Mas antes, vamos ao nosso café.
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0: Hugo Soares disse que Montenegro era, ou é, quer dizer, agora temos que falar no passado, um amuleto da seleção. Entretanto, a trupe de Portugal, Cristiano Ronaldo e companhia, veio para casa porque perdeu com Espanha, portanto é preciso perceber que amuleto é que se trata, de que amuleto se trata, Primeiro-Ministro. Joné, além disso, Hugo Soares disse ainda que criticou os invejosos. Imagino que se estava a referir a ti, porque tu és uma invejosa.
2: É possível, mas de facto eu acho que foi muito dentro do que é a personagem deste líder parlamentar do PSD e desta liderança do PSD no geral, não é? Que é vir com a maior bravata do mundo, com a maior arrogância do mundo, dizer: ah, mas isto é porque vocês não sabem o que é bom e nós é que sabemos e nós é que estamos a fazer tudo certo e ainda por cima ainda damos sorte e não sei o quê, e pumba, caem de boca logo à primeira oportunidade. Diz tudo sobre este governo, eu diria. É muita parra e pouca uva.
0: E ele ainda poderia, Montenegro ainda poderia estar outra vez no Mundial, não é? Segundo, se passássemos.
2: Ele ainda pode. Aliás, nós acho que vamos fazer uma organização do Mundial em que vamos participar ainda menos do que o México e o Canadá a participar nesta, porque pronto, não é ainda menos, mas é, nós só temos 3 estádios e os outros têm 20 cada um. 20 é um exagero, estou a brincar, mas portanto ele ainda pode ver jogos de Marrocos e de Espanha, para dizer que é no sentido da cooperação para o Mundial de 2030, porque ele disse que ia também.
3: União Ibérica.
2: Sim, ele disse que ia no sentido de também preparar e perceber como é que é o ambiente do Mundial, porque isto depois vem o Mundial de 2030 e Portugal é um país organizador. E eles usaram esse argumento de como é que é a dinâmica da co-organização e não sei o quê, por isso deu jeito ele ir a um jogo, pronto, no Canadá e outro nos Estados Unidos, né? Pena Portugal não ter jogado no México para ele poder fazer o estudo completo. Mas pronto, deu. Eu acho que não é possível dizer que Luís Montenegro não deu sorte, porque para o que nós jogámos
0: deu um bocadinho.
2: 1-0 foi pouco, não é? Portanto, por outro lado, se calhar ele é que deu azar para o Nuno Mendes ser ilusionado. Portanto, há aqui o grande debate, que queima ali uma substituição que quem sabe poderia ter sido a substituição de Cristiano Ronaldo e ficou.
4: Nunca vamos saber.
2: Nunca poderemos saber. Roberto Martínez tinha um plano de jogo.
0: Que agora se vai embora, é a despedida.
2: Pois.
0: Este podcast também hoje vai relembrar Roberto Martínez.
2: Nós temos que dizer aquela coisa que
3: O plano dele precisava de mais minutos de jogo, não é?
2: Não, ele precisava de não ter qualquer imprevisto.
4: Precisava de não ter ele.
2: Mas nós acho que temos que dizer a coisa que todos os comentadores disseram, que é que ele foi sempre muito delicado e bem educado. Eu achei uma coisa hilariante, porque ele foi sempre mentiroso, compulsivo.
0: Estás a falar do Primeiro-Ministro ou de...
2: E portanto uma pessoa, olha, mentiu-me com tanto jeitinho. Eu fazia perguntas e ele não respondia, mas era tão simpático.
5: Aldravamos com maneira.
2: Era tão simpático. Eu dizia-lhe: olha, isto não fez sentido nenhum o que você disse agora, pode esclarecer. E ele dava-me a volta. E eu, olha, ficava estarrecido.
0: Zé Pedro, há países que já ficaram muito tempo sem governo. Achas que o país melhorou ligeiramente por ter o Primeiro-Ministro fora?
5: Esse é um bom ponto, porque, reparem, sobretudo num período de crise, uma mini-crise, ou seja o que for, uma onda de calor, questões energéticas, incêndios, e quem o defende, e defende com razão, que com certeza que há muita gente no país para tratar desses assuntos, e é verdade, não é? Seria mal se não houvesse, não é? Mas quando o Primeiro-Ministro, que tem sempre mais algum poder, pensa: ah, eu não estou lá a fazer nada, não é? Não há nada que possa acontecer que seja preciso estar lá. Isso cara está a atrapalho, vou-me dizer para Dallas. Aí se percebe. E reparem, quando se utiliza este argumento, e quem não concorda diz: de facto, é ridículo, então, o Primeiro-Ministro não tem nada que estar a tratar dos incêndios e das obras de calor, não há nada com ele. há outro argumento então contra esse, que é, então, e é o primeiro-ministro que está a organizar o Mundial de 2030, não é?
0: 30.
5: É, porque aquela ideia de que foi lá a tratar de assuntos depois da organização conjunta entre Portugal e Marrocos, eu só digo uma coisa, eu espero mesmo, espero muito sinceramente, estou a ser o mais honesto consigo, que não seja o primeiro-ministro a tratar destes assuntos, não é? Espero que haja uma equipa, enfim...
0: É para poupar.
5: E que seja boa parte da federação.
0: Estamos em tempos de contenção.
5: Com uma ligação com o Ministério do Desporto, não é? E também com das infraestruturas. E que o Primeiro-Ministro ocupe muito pouco tempo com o Mundial Conjunto 2030. Portanto, esse argumento não faz sentido nenhum, não é? Agora, quanto aos amuletos... É Hugo Soares, não é? Hugo Soares, termino com isto, tem uma coisa muito engraçada, porque não diz coisa com coisa. E então, quando está a justificar que o futebol é do povo e nós somos do povo, os sociais-democratas são do povo, vocês é que são uns queques que acham que o futebol é do povo, mas nós somos do povo. E depois a seguir dá um exemplo, que é da família real norueguesa, que foi ao Noruega-Brasil. Tipo, não faz sentido, não é? Ou seja, acabou de dizer que isto é um desporto do povo, nós somos do povo e por isso é que vamos. Vejam bem que a família real norueguesa também foi. E uma pessoa vê e diz, pronto.
2: Mas que era uma... Ou seja, era um argumento para António José Seguro ter ido. É uma pessoa que não foi. Tenha função executiva e, portanto, tenha tempo em mãos, não tenha coisas para decidir.
0: Pois.
2: Que é uma coisa que os reis costumam ter e os presidentes da República de um sistema como o nosso também. Mas nem assim o rei de Espanha foi aos oitavos, porque ele não se digna a ir tão...
5: E eu vou-vos dizer uma coisa que eu não sei, gostava de saber, mas não ocupo tempo a ir à procura dessa informação, que não é assim tão relevante. É se nos outros casos dos outros países, quando chefes de Estado ou de Governo visitam os jogos, que também acontece, gostava de saber se também há a palhaçada que não tem outro nome de flash interviews e de visitas ao balneário.
0: Ah, nem falámos sobre isso.
5: É que eu não sei, genuinamente eu não sei se acontece.
2: Emmanuel Macron foi ao balneário de França no final.
0: Mas isso tem apontamento imediato? Tem apontamento de entrevista?
5: Mas é uma final, quer dizer, isso eu percebo que... Enfim, aí estão todos...
2: Mas é que para a cultura futebolística de Portugal já foi um milagre chegar aos oitavos de final. Nós, para nós, está ótimo. E conseguimos levar um morto até lá, que foi uma coisa mais impressionante.
5: É que o meu ponto é esse, o meu ponto é saber se, sendo certo, estou nas tintas para o que os outros fazem ou deixam de fazer, nós devemos fazer aquilo que achamos bem. Mas em todo caso eu pergunto mesmo, será que nos outros casos também isto acontece, o Primeiro-Ministro com o cascolzinho a comentar o jogo, que ainda acima vai sempre comentar de uma forma que não interessa nem ao menino de jogo.
2: Marcelo Rebelo
5: de
2: Sousa chegou a comentar jogos de qualificação.
5: Mas Marcelo Rebelo de Sousa inaugurou esta...
0: Maria, tenho aqui um pequeno jogo para ti. Olho grego, mão de Fátima. Oi. Figa, trevo de quatro folhas e ferradura. Que tipo de amuleto achas que é Montenegro?
3: Ferradura supostamente dá sorte, não é?
0: Uhum.
3: Vou dizer a figa, porque a figa nunca se sabe bem.
0: Exatamente.
3: Não é? Tipo, faz figas, é para uma coisa que não queres que aconteça, por exemplo.
0: Ah, como isto, como estas declarações?
3: Não, estas declarações eles queriam que acontecesse, mas eu acho, a minha teoria sobre este assunto é que o Montenegro deve ter feito alguma promessa. Tipo, se passarmos aos oitavos, eu faço qualquer coisa. Que não fiz. Como eu, a culpa também é minha, porque eu em 2016 disse que tatuava um galo de Barcelos com o número do jogador que marcou. E eu não tenho um galo de Barcelos com um 8, com um 9 tatuado. Portanto, a culpa também é minha. Eu assumo a minha parte. Nós não ganhámos porque eu não tatuei o galo de Barcelos. E eu imagino que Luís Montenegro tenha feito qualquer coisa do género e agora lixou-nos a todos.
2: Algum de vocês mais fez uma coisa desse género?
0: Eu fiz uma aposta no primeiro ano de Jesus no Sporting que se perdêssemos rapava o cabelo e a barba.
2: E não rapaste?
0: E rapei.
2: Ah,
0: eu cumpri.
2: Então, não,
0: mas poucas promessas.
2: A questão era se vocês tinham falhado com algum amuleto em relação a este campeonato do mundo. Eu por acaso falhei. Eu andava em identificação, eu tenho duas camisolas de Portugal e andava a ver qual é que dava para ganhar, mas nenhuma dava. Ambas tiveram um empate e uma vitória. Mas o meu amuleto era ter visto com o João Moreira da Silva e eu não vi. Todos os jogos que eu vi com ele, que foram exatamente metade, nós ganhamos.
0: Este
2: não vi e perdemos.
3: Pois.
0: Eu, por acaso,
2: este é o tipo de coisas que uma pessoa às vezes deixa não passar.
0: Não repeti nenhum ritual.
5: E correram com o espanhol quando a culpa é do Joana e dos Bravos do Brasil.
0: Pois, enfim.
5: Há injustiças. Eu não.
0: Ora bem, eu acho que eu não vou aqui apontar culpados e, portanto, acho que está a terminar. Foi um bom café, foi muito divertido, muito interessante para as pessoas que nos estão a ver e a ouvir. Mas, entretanto, nós vamos à verdadeira reflexão. Vamos refletir. Ora bem, Tem sido tempos de muito calor, o país, e aliás o governo entendeu que era preciso emitir um estado de alerta. Temos também a vaga de incêndios a começar e algumas declarações um pouco sui generis sobre condições laborais e o clima. Zé Pedro Silva, entretanto, também temos falhas no sistema de avaliação ou de classificação dos exames nacionais e muitos pais a pedir a anulação por causa dos constrangimentos que isso provoca na gestão da vida diária destas pessoas. Entramos oficialmente na silly season ou não? Ou isto é mesmo só tudo calor?
5: Não, isto não é tudo calor. Não estou bem a ver qual é a ligação do calor com a questão dos exames.
0: Pode ter sido sobreaquecimento.
5: Pode.
0: Disse-te que ia arranjar uma justificação e arranjei.
5: Boa. A silly season tem esta teoria há muito tempo. No nosso caso, não é apenas de julho a setembro, ou em agosto, ou nas férias de verão. É um pouco mais prolongada ao longo do ano, se nós pensarmos nos casos que aqui vamos discutindo, não é? Portanto, não vou atribuir essa causa quase externa. Agora, tu olhas para o caos que está nos exames nacionais, que não tem outro nome, é um caos, e pensas... Havia necessidade. Porque nós queremos sempre evoluir imenso e ficar tecnológicos e já não me recordo se foi aqui que falámos sobre isto, se foi lá na outra crónica, mas eu sei que fui estudar o assunto. Mas estudar a fundo. Qual era o mecanismo? E um leigo como eu olha para aquilo e diz: isto não faz sentido. E vou explicar porquê. Porque há uma operação policial gigante que leva, que vai à imprensa nacional Casa da Moeda, faz uma impressão de um ficheiro, leva então as fichas para as escolas, os exames, os alunos preenchem como sempre, não é? Depois vai novamente em alta segurança para a imprensa nacional da Casa da Moeda e é digitalizado novamente e depois é distribuído e há umas partes que são corrigidas por inteligência artificial ou que não é inteligência artificial, mas que são as escolhas múltiplas. Mas insisto, um leigo olha para aquilo e diz: qual é a tecnologia que nós temos aqui? É que eu não vejo tecnologia. Será um dia quando os alunos fizerem nas suas escolas, ou seja, será sempre um ficheiro, vai ser distribuído, e admito que venha a ocorrer. Neste momento são só tentativas de nos mostrarmos como altamente tecnológicos e evoluídos. E depois o resultado é uma andota. Não é uma andota caríssima, a vários níveis caríssima, porque com certeza que estas coisas, todas estas correções estão a ter custos financeiros e depois também para as famílias, para os alunos, a instabilidade, não é? Quer dizer, portanto...
3: Não, e a repreciação tem custos financeiros.
5: Pronto, portanto, quando olhamos para isto, é mais uma tentativa de se ser... faz-nos lembrar quando em muitos serviços é tudo tecnológico, fazes tudo através de não sei o quê, mas depois no fim tens que mandar um papel. Não, quando é assim, não vale a pena. Podemos, como se diz, podemos aceitar, dizer: não, ainda não é tempo de evoluir para os exames digitais, à distância, tecnológicos, com correções, não sei o quê. Não é tempo para isso. Há investimentos mais prioritários. Não há uma tecnologia ainda suficientemente segura ao nível da segurança. Portanto, não fazemos. Fazemos como sempre.
0: Este tipo de casos e casinhos de polémicas do governo vai tapar esta operação de prevenção dos incêndios? Parece-te que está a correr bem até agora. Acho que é a sexta onda de calor nos últimos dias. Ou ainda é muito cedo para estarmos a vir nesse caso. Entramos em agosto.
5: Dos incêndios não faço a mínima ideia, é uma coisa que só consigo lamentar que desde sempre temos a mesma história. Sim, e fazemos uma comparação com, quer dizer, nós temos um país aqui ao lado que também está, neste caso, teve a mesma cúpula de calor. E ainda que tenhamos em Espanha períodos de incêndios também brutais, não é? Históricos e calamitosos, é verdade que sim. Em geral, nós, quando temos uma onda de calor ou um período mais instável, assistimos a incêndios dantescos sempre em permanência. E há territórios em Espanha que são comparáveis do ponto de vista da floresta, não digo o território em si. E, portanto, alguma coisa se passa, mas não consigo... Sobre prevenções de incêndios, não...
0: Não é especialista?
5: Não.
0: É
5: não,
0: só mesmo barragens?
5: Não, é só barragens. Não consigo dizer, só se consegue lamentar. E quando ouves os especialistas, os operacionais que estão no terreno, há sempre queixas. Eu aí fico com uma dúvida, se é aquela tendência que nós temos sempre para nos queixar de tudo, ou se é, de facto, falhas no sistema.
0: Eu tenho ainda uma última coisa, que é uma questão de percentagem, de sondagem. Achas que o Ministro da Administração Interna vai conseguir escapar-se este verão, porque geralmente são sempre cozinhados e acabam por sair.
2: Ele também pode dizer que é mais especialista em barragens.
5: Que é?
2: Ele também pode dizer que é mais especialista em barragens. Ele é polícia.
5: É.
2: Isso não era comigo.
5: E não sei se não está arrependido da escolha que fez, porque isto vai dar água pela barba. Não sei, acho que.
3: Será que ele se lembrou que os incêndios também eram dele quando aceitou o cargo?
0: Pois pode-se ter esquecido.
3: Será que omitiram?
5: Lembrou com certeza, mas eu vou terminar com isto. Eu acho que Luís Neves, não sei se disse isto quando foi a escolha, Luís Neves é, não tenho dúvidas nenhumas, que olhou para isto e disse: ei, é uma grande missão, eu vou agarrá-la, vou pôr isto na ordem. Há muita gente que pensa assim. Olha, eu digo outro no governo que terá pensado assim, Gonçalo Matias. Ou seja, são pessoas que vão para o governo com uma expectativa enorme de conseguir resolver problemas com séculos, que sabem que têm muita convicção, mas depois esbarram contra um Estado que é um monstro, um mono. Esbarram com as quintinhas, com os micropoderes, com os obstáculos, e começam de repente a desmotivar, não é? A pensar, isto de facto é muito difícil ultrapassar, porque há muita gente que vai para estes cargos com essa ambição, mas depois o país encarrega-os de dizer não se consegue. E acho que, como digo, são dois casos no governo de pessoas que eu acho que são altamente competentes e que queriam reformar tudo, mas que se reformarem um bocadinho já não é mau.
0: Joné, competentes ou não, estamos de facto já em silly season. Acho que ainda não houve nenhum cientista a declarar quando é que começa e quando é que acaba com uma época balnear, mas estas falhas dos exames nacionais é algo a que nos temos que habituar todos os anos, como os incêndios?
2: Pois, olha, eu estou certamente em silly season, porque tenho a dizer que, pronto, ficava aqui a falar mais um bocado do Mundial e tal.
0: Mas podes, eu já fiz pontos hoje estranhas. Se quiseres fazer alguma ponte com o Mundial, estás à vontade.
2: Mas perceber, eu confesso, eu acompanhei a notícia, já vi as respostas do Ministro da Educação e as acusações da FENPROF. Mas eu confesso que não. Lá está. Por um lado, vejo aqui a falta de interesse que vejo em discutir prevenção de incêndios, que é, pronto, é uma coisa para deixar para os especialistas, e em que eu acho que as opções políticas dizem muito pouco. Há eventualmente um argumento a fazer daquela coisa do grande histórico confronto entre a gestão pública e a gestão privada e o concessionar determinados elementos da gestão, que pode até ligar-se entre os incêndios e os exames, a determinados privados, que se calhar poderia ser mais seguro se fosse o Estado a fazer essa gestão ou não. Mas eu confesso que não tenho estudos, já fiz os exames há muitos anos e não tenho estudos para dizer, porque, aliás, eu fiz os exames antes da implementação deste sistema.
3: Em papel.
0: Sim, exatamente.
2: Antes da implementação deste sistema, porque fiz em 2016 e aparentemente este sistema é de 2017.
6: Não com esta correção, não é?
2: Sim.
6: Acho que há inovações este ano.
2: Há inovações de correção.
6: Na distribuição o exame é partido em 4 ou 5 e uns vão para um, outros vão para outro.
2: Já para combater a inteligência artificial.
6: Sim.
2: Mas pronto, isto não tenho. Achei que me ias fazer uma pergunta sobre o calor, que ainda teria um bocadinho mais de opinião do que sobre os exames.
0: Mas sobre o calor em geral, estados de alerta, ondas, estamos aí por aí.
2: Sobre calor, não tens tido calor à noite?
0: Eu tenho, sim, de
2: facto. Estavam 33 graus no Cabo da Roca no outro dia.
0: Isso é.
3: À noite. Às 5 da manhã.
0: E isso
3: às
0: 5 é estranho. Da manhã.
2: Eu não vivo muito bem com isto. Ainda por cima um gajo tem que estar a ver a bola. E está muito calor. E pronto, eu ainda não tenho meios para ter uma televisão dentro de uma piscina. No dia em que tiver.
6: Mas já faltam mais.
2: Não sei.
0: Luís Montenegro pode não ter querido voltar mais cedo, porque é um homem com calor.
6: Ele quando tiver a televisão dentro da piscina apanha um choque, acabou o Joné.
2: Exato. Projeto. Achas que a casa de espinho de Luís Montenegro não tem?
6: Ah, com certeza.
2: Uma televisão como
3: uma televisão na piscina,
2: tipo, grandalhona.
6: Sim, sim.
2: Entre as casas de banho há alguma coisa a ver mais, não é? Acho eu. Mas pronto, desculpa, não tenho nada para acrescentar neste ponto da nossa agenda.
0: Sim, vou fazer outra ponte porque tenho aqui a frase. Eu acho que esta vão acertar, sobretudo por causa de... Bem, enfim, não vou dizer se não vocês acertam. E passo a palavra à Maria Escaja, que vai jogar este jogo. Às vezes dou por mim a pensar que nós somos uma espécie de ginastas que procuramos, dentro da espargata possível, conseguir conciliar aquilo que é a aprovação das peças e da legislação com a otimização das soluções políticas. Quem disse isto?
5: Para dizer aquilo que são, está logo chumbado.
0: O que é, Maria, diz lá? O Ministro da Educação? Não foi.
3: Ministro então. Da Educação?
0: Não foi o Ministro da Educação. Não é por dizer as duas vezes que está certo. Pá.
5: Foi o Carneiro.
0: Não foi.
5: Eu nem ouvi bem a frase.
0: Tu já foste, só o Johnny é que está.
2: Foi Mário Centeno outra vez.
0: Não. Foi Hugo Soares.
3: Foi o...
0: Nas jornadas parlamentares.
3: Uau.
0: Do PSD.
3: Foram
0: em Cascais as jornadas parlamentares da PSD. Maria, sentes que o governo tem feito ginástica suficiente para ultrapassar esta crise eterna dos incêndios ou falta treinar mais, até agora?
3: Eu acho que faltam algumas coisas. Vou falar mais em calor no geral.
0: Está certo.
3: Queremos, porque eu acho que é cada vez mais visível que as cidades não estão preparadas, para começar. Durante muitos anos priorizou-se o carro e o asfalto e o gasto de estacionamento, comprometendo os espaços verdes, que agora se percebe que as árvores nas ruas baixam imenso a temperatura das próprias ruas. E não é só aqui que isto está a acontecer. A Europa está a aquecer mais do dobro da média global e as mortes que houve pela Europa fora, não só de população em risco, como idosos e pessoas doentes, que são mais vulneráveis a ondas de calor, mas por afogamentos, porque as pessoas estavam desesperadas e atiraram-se para rios e lagos e sítios onde não se podia nadar, porque tinha perigos debaixo d'água, ou porque as pessoas não sabiam mesmo nadar, e morreram. Portanto, quando há um desespero deste género e se vê que as pessoas de facto não estão a aguentar, o que se vê é que os governos não estão preocupados com refazer as cidades, que não é assim tão complicado, para que sejam mitigadoras do calor, que cada vez vai acontecer mais. É a quarta vaga de calor este ano, provavelmente não será a última. E depois também temos uma Ministra do Trabalho que, ao contrário dos nossos irmãos de Espanha, que reduziram os horários de trabalho ao sol, disse que, pronto, que se podia ajustar, mas que tanto podia ser com o frio também, que não vale a pena, não se vai mudar a lei do trabalho só por causa do... porque é verão. O que eu acho insultuoso e absurdo. E se eu não trabalho ao sol, mas as pessoas que trabalham na rua, nas obras, nas estufas, etc., já têm uma carga física tão grande que fazê-lo ao sol, sem refrescos, sem pausas estipuladas. No Mundial há pausas para hidratação a cada 20 minutos.
0: Aqui, não é bem uma hidratação.
3: Deixa-se a malta ao sol.
0: Não é bem uma hidratação.
2: Sim, também não é por aí.
5: Eles estão a trabalhar.
0: Eles estão a trabalhar ao sol.
2: Mas há...
3: Pronto, mas é assim. A verdade é que enquanto continuarmos a queimar combustível fóssil, como fazemos, e a tirá-lo e a viver à base disso, também não nos vamos safar. Isto vai continuar a aumentar cada vez mais e pronto, isto vai ser o novo normal dos nossos verões.
0: O Joné assinou e está a concordar contigo. Zé Pedro Silva, temos tempo para mais uma ronda. Estas declarações da Ministra do Trabalho não valia a pena a senhora estar calada de vez em quando? É que isto, eu digo isto porque apesar de ser silly season, as pessoas estão todas um bocadinho atentas às notícias, lá está, porque umas põem férias, portanto há mais atenção mediática ao que se está a passar. E se calhar, depois de tantos anos de comunicação política, os ministros já podiam aprender qualquer coisa. Não. Ou isto não são declarações assim tão disparatadas.
2: Não é como o calor, não é acumulativo para toda a gente.
5: Não. Nós já percebemos quais é que foram as más escolhas de Luís Montenegro em dois governos sucessivos, ainda por cima, está claro, não é? Já lá vai um tempo, não tomaram passar dois meses, percebemos que não há mudanças nenhumas na justiça,
6: europeia. O caso da Ministra do Trabalho, que também conseguiu lembrar-se de um pacote que, por isso, simplesmente não agradou rigorosamente ninguém no país, a não ser aos representantes, e aqui representantes entre aspas dos patrões, porque já há patrões com mais evoluídos do que estes, que acham que temos que ter aqui a capacidade de despedir sempre e buscar no outsourcing. Hoje em dia há empresários com outra mentalidade e que valorizam os trabalhadores, não numa vertente de guerra de direitos ou tudo isso, mas como um ativo da empresa e que tem que estar bem, e que tem que estar com saúde e que tem que estar bem disposto, porque são muito mais produtivos por isso. Essa mentalidade vai existindo cada vez com mais força no tal sistema capitalista, mas depois ainda há muitos empresários que ainda são do tempo da outra senhora e que, portanto, têm a outra mentalidade, não é? Têm aqui carne para canhão, isto vai, sai este, entra outro e vamos embora. E eu penso que o que está à frente, a mentalidade que está à frente do Ministério do Trabalho deste governo é um pouco esta, não é? Quer dizer, não há forma de, a partir do momento em que assistimos a alterações climáticas, que é sempre uma discussão muito interessante, porque elas, que seja qual for a causa, porque eu acho que isso deve-se discutir até cientificamente, mas quando eu digo cientificamente é por quem sabe do assunto, qual é o papel do homem nesse aquecimento ou não, o que é que certas mudanças nos hábitos, essas mudanças poderão afetar como a questão da temperatura, não é? Ou seja, é um processo reversível ou não. Esse debate é muito interessante, não é para nós, é para quem sabe desses temas. Eu acho que há discussões científicas, portanto não é uma coisa que seja um consenso. Para nós, há uma coisa que é absolutamente evidente, é que as alterações climáticas estão aí. Não é uma discussão sobre...
0: Não sei se é para todos.
6: Não é uma discussão sobre se é o petróleo, se é o que seja, não é? Quer dizer, porque há períodos de gelo, há períodos de calor, há... A questão é, pouco me importa qual é a causa, as alterações climáticas estão aí. É óbvio, não é? Os fenómenos extremos. Quer dizer, o calor que estamos a ter aqui não é verão, pela repetição de ondas de calor. E ao mesmo tempo em Zurique chove pedra torrencialmente com ventos ciclónicos. Quer dizer, é um processo. E agora temos a questão do El Niño, não é? Que os climatologistas estão a dizer que este ano vai ser com muita força. Portanto, de que se perca menos tempo a discutir se é o homem, se é claro que tem que haver um combate à poluição, não é? Nem que seja pela sua própria natureza de poluição, que afeta os humanos. Mas pouco nos importa, as alterações climáticas estão aí, portanto é preciso prevenir, não é? As cidades têm que ter proteções contra as cheias, porque as cheias serão repentinas e mais fortes, as ondas de calor mais fortes e mais prolongadas, e ninguém se mexe, ou o poder político mexe-se pouco relativamente a isso, não é? Estamos mais preocupados com essa discussão de isto é o verão. Não é o verão. É um período que vai durar décadas de fenómenos extremos. A senhora ministra tem aquela visão que eu disse ao início, pronto, os trabalhadores, que chegou a dizer que tem que ser, e vou citar ipsis verbis, tem que ser equipados com equipamentos contra o sol. Ou seja, um chapéu.
0: Sim, pois. Portanto, que são os equipamentos? Fico com essa dúvida.
6: Repara, alerta vermelho. O homem está...
4: Eu imaginei tipo coletes de gelo. Não, quando ela disse isso.
0: Ou ventoinhas com coisas. Eu ontem vi um senhor a fazer um coisa de gelo.
6: Eu penso que assim, a ministra referia-se mesmo apenas a um chapéu, como quem diz, o patrão que lhe deu um chapéu. Mas, portanto, estamos com pessoas com alerta vermelho numa determinada região, com 45 graus à torreira do sol.
3: Quase no país inteiro mesmo.
6: E a solução é essa, a solução é um equipamento contra o calor. Portanto, é uma visão que, de facto, há políticos com visão futuro, não é? Que são aqueles que transformam países. E depois há aqueles que é o dia-a-dia, não é? E pronto, que têm pouca capacidade. Isto tem um nome, não é? Incompetência. É o caso da senhora ministra.
0: Joné, é só incompetência? E de facto, sente-se que, vamos lá, só a nível europeu, os governos ainda não estão mesmo conscientes do que é e do que é que temos que fazer para combater as alterações climáticas? É só um slogan?
2: Não, eu acho que as pessoas é que a culpa. Eu gosto muito, como vocês sabem, de culpar os eleitores, porque a culpa no fim do dia é deles. Houve na Europa em 2019 alguma prioridade política para o combate às alterações climáticas? E há em alguns sítios, em algumas cidades, Paris é o exemplo que toda a gente dá, mas há mais sítios em que há uma luta concertada para combater estas ilhas de calor, para tornar as cidades resistentes aos fenómenos extremos. Até a Itália fez uma coisa que lhes custou um dinheirão, mas de feita, a lógica era, fez o Draghi para melhorar a resistência climática das casas. Nós temos um bocadinho disso aqui em Portugal, às vezes, assim, uns fundos que os municípios têm, mas isso não é um tema para os eleitores. E o que nós temos também que começar a pensar é isso, é, se nós temos na Europa, no geral, eleitorados que acham que o grande problema do mundo são os imigrantes, e nós já na semana passada, há duas semanas, tivemos outra vez em Portugal esse debate sempre, que o grande problema do mundo são os imigrantes e a descaracterização das ruas, porque antigamente não era assim, e as coisas nunca mudaram. É uma coisa extraordinária, as coisas nunca mudaram. As coisas eram exatamente como eram quando as pessoas tinham 10 anos e sempre foram assim. E depois elas ficaram adultas e as coisas começaram a mudar. Foi uma coisa estranhíssima que se passou. E isso também vale para o debate das alterações climáticas, que é quando eu tinha 10 anos isto era assim e pronto. E deixamos o passar este discurso infantil. Os políticos só têm este discurso infantil com as pessoas. Ah, é, está muito pior a sua vida, pois, coitadinho, olha, não vou fazer aqui estas coisas para melhorar esses problemas que você está a dizer que tem, mas que objetivamente não são responsabilidade do governo ou que então não existem. E ninguém está preocupado com coisas que dá para mudar. Sei lá, o país não está, temos esta coisa dos incêndios e da seca e do Algarve não tem água e continua cheio de campos de golfo, a coisa do aquecimento das cidades e continuamos a ter mais e mais e mais jatos privados a chegar à área metropolitana de Lisboa. São aquelas coisas que, se as pessoas estivessem preocupadas com elas, os governos fariam alguma coisa sobre isso, mas não estão. As pessoas estão preocupadas, e também se percebe que as pessoas estejam preocupadas com coisas mais comezinhas e do seu dia a dia. Mas enquanto as pessoas não estiverem preocupadas com as alterações climáticas, e eu acho que isso se calhar nunca vai acontecer ao ponto de ser uma prioridade política, não se pode culpar os governos por também não estarem. Tal como enquanto as pessoas não estiverem preocupadas com a comunicação política, os governos também não vão estar para ela. Esta ministra diz coisas completamente estúpidas com muita regularidade. Diz, mas alguém castigou o governo por isso.
5: Mas aí estás a pôr os governos a ter que ir ao encontro daquilo que o eleitorado quer ou deseja. E há aquela outra, e que é corrente atualmente. É o que eles fazem. É o populismo, sim.
2: Eu estou só a dizer que é o que eles fazem, não é o ideal. O ideal seria os governantes liderarem.
5: Exato.
2: Era uma coisa extraordinária que podia acontecer. Mas eu essa parte já perdi um bocado de fé. Mas seria a parte boa, era o que é suposto, não é?
5: Os governantes
2: estarem mais informados sobre os temas de políticas públicas do que o cidadão comum
5: e
2: portanto dizerem: olha, a minha visão é X.
5: E convencer as pessoas de que isso é importante.
2: Era porreiríssimo isso, mas eu não.
5: Mas invertemos.
2: Conheces 5 políticos em Portugal que sejam assim?
5: Eu nem conheço 5 políticos em Portugal sequer.
2: Neste momento.
3: Mas a verdade é que é sempre o contrário, não é? É o povo é que ensina ao governo o que é que se deve fazer já quando a tragédia está a acontecer.
0: É. Maria, isto das alterações climáticas, devíamos começar de facto a responsabilizar mais o povo, já que os políticos parecem não estar muito cientes do que é que se está a passar?
3: Olha, o povo deve ser responsabilizado, como é óbvio, e as mudanças individuais são importantes. Reciclar, não usar palhinhas de plástico, não usar copos de plástico, etc, etc. Tudo isso é importante e tudo isso faz uma pequena diferença e consciencializa as pessoas. Agora, metade das emissões de CO2 são de 36 empresas de combustíveis fósseis e de cimento. Enquanto não houver mudanças estruturais que impeçam estas empresas de poluir desta forma absurda, não vai ser a palhinha de vidro que nos vai salvar. E não vai ser eu reciclar 3 plásticos por semana que me vai salvar.
2: Mas quando nós estamos a falar de mudanças estruturais das pessoas, não são essas. É porque o povo não vai querer deixar de ter a sua gasolina barata, não vai querer poder deixar de guiar até à baixa. As pessoas continuam a fazer escolhas que vão exatamente no sentido de reforçar essas mega empresas poluentes, não é no sentido da palhinha de não sei quê.
3: Mas fazem-nas porque podem, se deixarem de poder.
2: Mas é porque querem. As pessoas querem passar a guiar a 30
3: certo,
2: hora e deixar de poder
3: podem.
2: Guiar na baixa? Não.
3: Não querem, mas se não puderem, deixam de o fazer.
2: Pois, mas quem é que decide isso?
0: Maria Escaja está pronta para decidir.
2: Pois, mas a Câmara, as pessoas
3: cada pode... Câmara Municipal pode decidir isso para o seu município.
2: Pois, mas as pessoas que votam não querem isso.
4: Eu acho, portanto, eu acho
2: que os partidos que são eleitos não querem
3: isso. Mas uma coisa é o que as pessoas querem, outra coisa é o que é preciso para não morrermos todos daqui a 20 anos.
2: Também bem, acho que por esse pôr esse tipo de balizas depois é o que o Al Gore
4: Marias Carlos, o Salazar das alterações climáticas.
3: Vai, é um 20 anos, é uma metáfora.
2: Sim, mas é que tu depois, quando dizes essas coisas, as pessoas depois dizem: ah, estás a ver? É como ao Brexit. Toda a gente disse que o Reino Unido ia acabar. Não acabou. Está muito pior, mas não acabou. E a malta diz: ah, viram, não acabou. Ou o Montenegro?
3: Em 20 anos estaremos muito pior. Terminei.
5: Repara-me, com todo o respeito, eu penso que é um pouco insignificante estarmos, e insisto que é com todo o respeito, mas penso que é um pouco insignificante estarmos a falar de passeios de carros que vão para baixo e tudo.
2: Com todo o respeito.
5: É que isso é absolutamente insignificante, não é? Ou seja, hoje em dia o que nós temos maior a dar cabo disto tudo é: tu estás sentado no teu sofá, mandas lá, isto também, mas estás sentado no sofá, mas não viras bugigangas por tuta e meia do outro lado do mundo. O transporte marítimo é aquele que representa o peso maior. Portanto, esta discussão tem que ser mais séria.
3: Sim,
5: não, não é o carro que vai à baixa. Se vocês me disserem, mas esse carro também deve parar. Ok, com certeza que
3: não
5: sim.
3: Não é a pessoa que encomenda. Mas isso é todo o sistema que permite que encomenda.
5: Isso não tem expressão nenhuma. O que tem expressão, o que tem verdadeiramente expressão
2: O que eu estou a dizer é que as pessoas não querem fazer essas coisas.
5: Não querem abdicar de ter as bugigangas por 9 paus que vêm lá do céu. De onde não quer estar a dizer para isso?
3: Claro, não quer
2: deixar de mandar vir hambúrgueres de táxi.
5: Pronto.
3: Ninguém quer, mas se calhar tem que se proibir.
5: Mas isso que estavas a sugerir, essa paragem que estavas a sugerir dessas
3: indústrias. Não digo proibir, mas tem que se arranjar outra forma, não é? Não pode ser esta sangria do uso do navio e do fóssil e de mandar vir tudo baratíssimo. Se calhar alguma coisa está errada com isso, não é?
5: Certo, mas essas empresas
3: e quem
5: que tu
3: está a pagar é o planeta.
5: É o planeta, mas essas indústrias que tu referias há pouco são os motores. Repare, isso é a mesma coisa que dizer que numa casa o que gasta mais é o forno. É óbvio, não é? Quer dizer, portanto, é evidente que quem produz energia, neste caso, estavas-te a referir aos fósseis, há indústrias que são muito poluentes. O que tu dizias, parar isso para salvar o planeta, significa parar a atividade económica. Parar a atividade económica não é morrer daqui a 20 anos, é morrer daqui a 2.
3: Podes comprar um air fryer e assim já gastas menos de forno.
2: Mas podes ter cancro.
5: Não, a questão não é essa. A questão é que é preciso dizer que podemos sempre ter estes discursos, não é? Vamos acabar com as indústrias mais poluentes, estas 20 empresas que representam, não sei o quê, é parar a atividade económica. E isso tem também associado a desgraça.
2: E não se pode estar a vender pobreza às pessoas como uma alternativa, que ninguém vai querer isso, não é? Quando eu digo que se deve querer reduzir determinados comportamentos é oferecendo coisas mais confortáveis às pessoas, porque se for para oferecer coisas mais desconfortáveis às pessoas, ninguém vai querer. Portanto, isto vai ter que exigir um esforço que não está a existir até agora, de melhoramento de condições de transportes públicos, de melhoramento de renováveis para ser alternativa de custo de energia, melhoramento também do transporte elétrico. Tudo isso são coisas importantes. Porque se nós vendermos às pessoas: olha, mete aqui um travão nisto. Há coisas luxuosas que eu acho que, tipo campos de golfe e jatos privados, que eu acho que se podia rever um bocadinho. Mas dentro do que...
5: Mas penalizas fiscalmente e tu dizes-me assim,
2: dentro dentro do que a classe média enfrenta, eu acho que não se pode sugerir piorar a vida da classe
3: sim,
2: média, porque senão vais perder eleições.
3: Mas quem tem isso está disposto a pagar a taxa extra para poluir mais?
2: E devia haver uma taxa extra ainda maior.
3: Porque compensa, não é? Enquanto a taxa de poluição compensar.
2: Mas eu sou super a favor da taxa de poluição. Não há nada mais eficiente que um imposto sobre as emissões
4: vamos
2: de carbono.
4: Vamos terminar este tema dando soluções às pessoas, que às vezes falta. Zé Pedro Silva, dás lá uma sugestão às pessoas.
5: O que é que se quer? Soluções
4: para combater as alterações climáticas. Uma sugestão.
5: Sabes, eu insisto sempre naquele ponto que eu prefiro que a mentalidade seja aquela de combater a poluição.
4: Okay.
5: Porque vai dar ao mesmo. Eu só não adoro aquele discurso de combater as alterações climáticas, porque eu pensar que qualquer coisa que eu faça em casa estou a reduzir a temperatura do planeta em 0,5, lamento imenso, é a minha maneira de pensar, mas acho ilógico. Agora, a questão de combater a poluição, que, como digo, vai dar ao mesmo, aí há tantas coisas. Eu não encomendo, e com os meus filhos enfrento algumas dificuldades, mas eu não encomendo rigorosamente nada do outro lado do mundo porque é baratíssimo. É uma coisa que eu não faço, é uma escolha que eu não faço.
6: faço, lamento imenso. Tento fazer a redução das viagens, enfim, de automóvel.
0: E recentemente deixaste puseste o teu avião, o jato privado no ALX?
6: Também não tenho usado o jato, tenho ido em linhas aéreas comerciais. E depois é tudo isso, e depois é a trampa dos plásticos por todo lado. Tu hoje em dia vais às. E isto à escala de um país, não é? De 11 milhões, que agora somos 11 milhões, uhum. Deixem de dizer 10. Atenção, à escala de um país com 11,4 milhões de pessoas, em que tudo o que agora consomem vem embalado, não é? Porque a reciclagem é muito bonito, mas se aquilo não viesse embalado, era mais bonito, não é?
5: Quando vem embalado duas vezes.
3: E nem tudo é reciclável, não é?
6: Portanto, se me vem com a treta de eu tenho que pagar 10 cêntimos por uma garrafa e tenho eu que pagar tudo e mais 10 cêntimos pelo saco, então porquê é que não penalizam essa embalagem que vem? Que eu sei que é muito mais cómodo e que, em termos de, como é que se diz, de cadeia de distribuição, é muito simples. Mas isso tem que ser penalizado.
0: Joné, uma medida:
2: imposto sobre o carbono. É simples e eficaz, já está.
0: Maria Escaja, uma medida.
3: Ia dizer a mesma do Joné, mas não, então tens de dizer outra. Vou dizer outra: investir seriamente na ferrovia.
0: Muito bem, então três sugestões e muito boas sugestões. Entretanto, eu vou lançar.
6: E tu?
0: Eu?
6: Sim.
0: Falecer.
6: Ah,
5: olha, grande ideia.
6: Ajuda.
3: Não? A melhor até agora.
0: Pois, não estou a dizer nós, mas eventualmente ajudava. Vamos agora para o internacional. Nigel Farage demitiu-se de deputado na Câmara dos Comuns após polémica com donativos ao partido, mas parece que eventualmente vai regressar com toda a pompa e circunstância. Portanto, Joné, eu já não percebo nada.
2: Isto é um clássico André Ventura. Como pois, é que não estás a perceber?
0: Eu sinto que é isso, mas como imagino que como sei que há algumas diferenças políticas entre Reino Unido e Portugal, pedia-te
6: ajuda. Não são assim tantas, curiosamente, nos últimos anos.
0: Na condição de especialista de Nigel Farage, que me pudesses elucidar sobre este caso. Não há nada que possa afetar este tipo de políticos. E ele vai acabar no poder, ou os seus parceiros vão acabar no poder. Estou a ver aqui algumas eleições suplementares, etc., que dão indicação do Reform UK a subir ou em primeiro.
2: Eu acho que a maior vantagem que pessoas que têm esta atitude agressiva de direita, reacionária, têm neste mundo é que conseguem vender sempre esta lógica ascendente. Estão sempre a subir qualquer coisa.
0: Já falaste sobre
2: e
0: isso.
2: E as pessoas acreditam, pronto, aquilo está melhor do que estava da última vez. Está bom, já teve melhor. Também, sei lá, as sondagens do Reform UK já tiveram melhores o ano passado do que estão agora. E já houve outras ocasiões em que iam ganhar e depois afinal. Portanto, esta coisa da inevitabilidade da extrema-direita é uma coisa muito engraçada, mas que vai-se a ver. E onde é que está o resultado? É que a extrema-direita é inevitável na Europa há para aí 15 anos. E está no governo em Itália. E depois, pronto, na Suécia está em parceria, na Suécia. Em Portugal está nesta coisa, não é? Mas...
0: Então as sondagens são boas.
2: Não é...
0: Para os manter no mesmo nível.
2: Não é sondagens ao deixarem de ser. É que eu acho que esta gente vende uma certa inevitabilidade. E vende uma certa inevitabilidade também porque está sempre nas notícias. E uma parte que está sempre nas notícias é fazer estes truques. O Nigel Farage recebeu 5 milhões de libras de um senhor. Que não consegue.
0: Criptomoedas, acho eu, não
2: sim,
0: foi?
2: Que não estava a justificar. Entretanto, veio justificar. Que é porque ele tem tantas ameaças à segurança dele que assim nunca mais vai ter que se preocupar com a segurança privada na vida porque ninguém o protege. E depois vem explicar que nós só sabemos uma parte pequenina do número de incidentes que existem de segurança na vida dele. Porque ele nem sempre os aproveita politicamente, às vezes esconde-os. Em vez de...
0: Tipo bolotas nas bochechas.
2: Sim, em vez de se vitimizar sempre, que é uma coisa que ele não gosta nada de fazer, como por exemplo quando levou com um batido, e voltou a referir, vocês devem conhecer o episódio do milkshake, uhum. E na gente olhou para ele e fez o triste episódio do milkshake, dessa violência política que existe no Reino Unido à base de batidos. E pronto, e isso justifica os 5 milhões. Mas apesar de justificar os 5 milhões e de não ser nada um suborno e de estar tudo ok, de ele não ser corrupto, nunca foi. Aliás, perdeu imenso dinheiro aí para a política porque ele era um pobre eurodeputado que recebia muito pouco
4: como eurodeputado, como se sabe que é uma profissão mal paga, e ele era muito melhor a ser um investidor semifalhado. E pronto, e a política teve que ser, por causa do Brexit e tal, teve que ser. Agora, como ficou melindrado porque os jornalistas investigaram as finanças dele e, portanto, perseguem-no e querem que ele seja odiado, aumentando as ameaças à sua segurança, que depois são justificadas, ele vai-se demitir de deputado. Agora vai-se candidatar outra vez a deputado. E o Reino Unido permite esta brincadeira que em Portugal não permitiria. O André Ventura, quando faz, é admite-se de líder do Chega, não é? Porque depois vai ao Congresso do Chega e não acontece nada, não é? Entretanto, o Reino Unido tem esta brincadeira, que é uma pessoa admite-se de deputado e provoca uma nova eleição para deputado. Felizmente, os Estados Unidos não têm isto para o presidente, senão o Trump já se tinha demitido para aí 5 vezes. Como sobe o vice, ele anda com, tem esse medo. Mas também podiam fazer uma coisa tipo Matariosca, não é? Estavam sempre a confirmar depois o Trump no Senado para vice-presidente e depois demitia-se várias vezes. Eu espero que ele não ouça isto, que ele ainda aprende
7: mais ou menos uma espécie de Putin e Medvedev, assim.
4: Sim, mas esta é para fazer notícia, não é? Vais constantemente refazendo a eleição presidencial. Espero que ele não ouça isto, nem traduzido.
0: Porque põe no chat e põe traduzido.
4: Isto ainda lhe dá uma ideia. Mas pronto, e curiosamente, esta eleição, para o lugar do Nigel Farage, em Clacton, que foi o primeiro sítio que o UKIP ganhou no ano de 2015, com o ex-conservador Douglas Creswell, que hoje em dia é diretor do Mississippi Institute for Public Policy, que eu achei uma coisa engraçada de saber. Estes gajos ingleses de direita radical arranjam sempre um emprego qualquer a enganar americanos, que é uma coisa salutar até. Mas ninguém se vai candidatar, porque acharam todos que era parvo. Então os verdes, o Partido Trabalhista, os Libdems, o Partido Conservador e o novo partido de extrema-direita apoiado pelo Elon Musk, Restore UK, não apresentarão candidato. Neste momento, o único candidato que apresenta a intenção de ser candidato é o candidato satírico Count Beanface. Que é uma pessoa que se costuma candidatar a eleições que vão ser mediáticas para gozar com a situação, aliás.
0: E resulta para ele?
4: Ele foi candidato agora a Makerfield contra o Andy Burnham.
7: E era candidato no... Foi candidato no... Estava no Cookie Starmer, acho eu.
4: Ele costuma ser candidato onde está o líder do maior partido.
7: É.
4: Já foi no do Boris Johnson, na da Theresa May.
7: E foi o Cookie Starmer.
0: Isso é muito giro.
4: É. E pronto, e foi em Makerfield com o Andy Burnham e agora planeia ser. Vamos ver, se ele não se apresentar, é possível que não haja eleição, que ainda seria mais cómico, porque só há um candidato, não é? Ou seja, que haja uma eleição para o forma e que isso humilhe o Nigel Farage. Mas pronto, foi uma situação interessante em que ainda toda a gente se organizou para humilhar o Nigel Farage, que eu acho bem.
0: Entretanto, Zé Pedro Silva, ainda na Europa, Marine Le Pen anuncia que vai ser candidata à presidência mesmo depois de ter sido condenada. A extrema-direita e o populismo estão a passar um bocadinho mal, ou não?
7: Mal? Bom, eu não diria isso. E eu discordo aqui um bocadinho do João, quanto àquela ideia de que a extrema-direita. Eu acho sempre esta designação. Eu prefiro sempre ir por via do populismo, porque me parece que esse é o grande movimento. E, aliás, liga muito com aquilo que dizíamos há pouco, não é? Com o facto dos políticos neste momento não guiarem, mas irem atrás, não é? Temos cá isso em Portugal, quer dizer, o que é que foi este discurso agora do futebol e do povo, nós somos do povo. Portanto, eu acho que isto já se ultrapassou o point of no return há muito tempo, até partidos ou políticos que estariam sempre num espaço moderado e que teriam, enfim, um discurso que fosse mais honesto, deitaram a toalha ao chão, quer dizer, estamos na era de fazer reels a dizer aquilo que as pessoas querem ouvir. E quando se encontra um filão que não tem ainda amparo eleitoral, neste caso foi um certo descontentamento, foi as alas conservadoras nos países, o patriotismo, o nacionalismo, depois de 20 ou 30 anos em que a Europa foi mais para um lado, para aquela terceira via, não é, aquele espaço moderado, a abertura, aberturas por todo lado, e com isto não estou a criticar, não é? Mas o efeito ao cabo de 30 anos desse movimento foi... Uma quantidade avassaladora de conservadorismo reprimido.
5: E agora estes oportunistas viram ali um filão e respondem a este eleitorado dizendo aquilo que eles querem ouvir e estão a ter sucesso. Quando o Joné diz, e é aqui que eu discordo, que diz sempre que eles vão ter sucesso e não se vê nada, eu acho que eles de certa forma já governam. Ou seja, repara, a partir do momento em que nós temos 60 deputados do Chega em Portugal e o nosso sistema parlamentar...
4: Digo o sucesso é no sentido de vão sempre ganhar.
5: Ganhar, é isso, sim.
4: Mas eles ganhar não ganham, mas sim, têm influência, obviamente.
5: Não, mas estão a ganhar. Em Portugal tivemos graças aqui a uma burrada, e curiosamente em França também é graças a uma burrada política, não é? Era bom referir isso, mas tivemos um crescimento ainda maior do que seria suposto. Às vezes penso que o que se passa nos Estados Unidos é tão grave, é tão anedótico, é tão patético, que de certa forma põe um bocadinho água na fervura, não é? Porque muitos projetos destes populistas eram inspirados em MAGA, não é? E o resultado de Donald Trump deste segundo mandato, que ainda chega a ser um pouco pior do que o primeiro, põe um bocadinho de calma nestas...
4: Porra.
5: Pois,
3: bastante.
5: Chega aqui a acalmar um bocadinho os ânimos nestes ímpetos, e temos muitos populistas, aliás, a desviarem-se dele, e depois isso fica ali um bocado... Mas enfim, mas já têm esse poder. E eu sou um bocadinho mais pessimista. Eu não sei se não vai ter mesmo que acontecer essa experiência, essa mácula, se quiseres...
4: Vacina.
5: É vacina, para que a coisa tenha outro desfecho.
4: Achas que não vamos aprender com os americanos? Não seria a primeira vez.
5: Tenho dúvidas que os desafios da Europa também são muito grandes. E como te digo, eu acho que como o espaço moderado está a ir ao encontro do populismo, porque não conseguem fazer de outra forma, não é? Portanto, começam
4: portanto,
5: também...
4: é inevitável.
5: O que é que tu queres que eu diga?
4: Estes casos não afetam nada e é inevitável isso que estás a dizer.
5: Os governos já pensam assim. O que é que tu queres que eu diga? Eu vou dizer. E dizem no imediato. Porquê? Porque agora é a porcaria dos vídeos na internet. Já não há aquela coisa de escrever um discurso e de lê-lo não sei onde, pensar na política, quer dizer, defender ideias, conquistar eleitorado. Não, é um vídeo. E o vídeo não é feito pelo político. O vídeo é feito pela agência de comunicação. Que é quem faz a verdadeira política. Porquê? Porque não está a fazer política, está apenas a ouvir à procura do que o eleitorado quer ouvir, seja ele qual for. E portanto, como é que se pode ser otimista perante isto? Eu não sou Nigel Farage no Reino Unido, não alcançou ainda nada, mas tem imenso poder numa desestabilização. Porque é que a política do Reino Unido está como está? E está péssima, certo ainda não, mas vamos para o sétimo primeiro-ministro desde o Brexit. Tem muita influência aquele poder que ele já tem, apesar
3: o que
5: de não.
3: Diz muito sobre o Brexit.
5: Claro, obviamente, isso também.
4: Coisa que ele influenciou. Eles influenciaram. Não estás tão confiante como o Joné nesta coisa da atenção mediática perante os populistas não os ajuda a fazer crescer. É sempre um balão.
2: Eu acho que ajuda a fazer crescer.
4: Não, mas mais do que aquilo que se espera, ou que se projeta.
2: Eu acho é que as pessoas têm mais bom senso do que os jornalistas.
4: Ok, certo.
2: Os jornalistas vivem a babar-se com a extrema-direita. As pessoas é que nem tanto. O cómico é que depois o eleitorado não quer dar tanto atenção como os jornalistas querem.
5: Mas os jornalistas já foram, lamentavelmente, a imprensa já foi quase ultrapassada, porque tu onde tens a força de toda esta comunicação dos populismos é toda online.
4: Ah, sem dúvida.
5: Em que tu vês que há algo que não tem contraditório, há algo que é feito às vezes sem preparação nenhuma, tem milhões de visualizações. Nunca jamais em tempo algum uma peça jornalística alcançava tanta gente, não é? Portanto, aqui a imprensa...
4: Nem o clickbait
5: aqui
4: normal.
5: A imprensa, e esse é um problema, aqui a imprensa até já foi ultrapassada. Quer dizer, não sei se há forma de dar volta a isso.
4: Maria, já percebi que aqui a gravar na TSF ao vivo ninguém concorda que estes casos e casinhos vão afetar a extrema-direita.
2: E em casa.
4: E em casa, exato.
3: Posso ir chamar a minha família para comentarem também?
4: Sim.
3: É assim, estes casos e casinhos às vezes têm consequências. E vê-se agora o caso da Le Pen, que...

0: campanha com pulseira eletrónica, que é coisa que ela tinha sugerido já há uns tempos que talvez não concorresse se houvesse essas restrições, limitando a sua campanha, a sua capacidade de fazer uma campanha livremente. Ora, eu acho que aqui temos um caso de uma pessoa que, como é bom apanágio da extrema-direita, diz uma coisa e depois diz uma coisa para se fazer muito, muito sério e muito honroso, e depois, quando chega o momento, faz o que lhe interessa e faz o que lhe apetece. Eu, se fosse eleitora da extrema-direita, vivia muito, muito confusa sempre, porque uma pessoa nunca sabe o que é que eles estão a pensar. E os nossos são iguais.
1: Ah, mas
0: O
1: para isso
0: André
1: nem está
0: Ventura também
1: preocupada com
0: diz tudo e o
1: isso.
0: seu contrário. Tinha, não me parece que eles estejam. Mas quer dizer, uma pessoa dizer, não, nessas condições não concorro. E depois vir dizer, não,
1: Não, nessas condições concorro.
0: se calhar concorro, claro, então, tenho que ir aqui e salvar o meu povo. Opa! Eu acho isto tudo o pior do populismo. Isto não é populismo, isto é mentira. Isto é estar constantemente a mentir ao povo, que é o que a extrema-direita faz. Agora, quanto mais tempo é que o povo vai comer as mentiras da extrema-direita? Isso é que nós vamos descobrir.
1: Muito bem, e olha, eu penso que teremos terminado a nossa relação. Isto foi muito. Como está à distância, eu não consigo perceber se ela terminou ou não, mas imagino que sim. Entretanto, nós ainda temos. Calma, Zé Pedro Silva, não me abras os olhos assim, que eu tenho medo. Vamos ainda mandar as pessoas a um sítio.
2: Vai, mas é pró.
1: Zé Pedro Silva, chamada à recepção.
3: Certo.
1: Tens as tuas indicações já, sugestões
3: Tenho.
1: culturais? São muitas?
3: Não, são poucas. São poucas e vamos sempre para as férias, porque eu insisto que estamos nesse período. É bom é sair, apanhar calor, uma cadela eventualmente.
1: Uma cadela?
3: Também. Um calor. Ai, não se pode agora dizer isto porque não é contra as recomendações da DGS, porque é
1: Pois.
3: preciso hidratar com outras coisas.
1: Exatamente.
3: Mas
1: Mas
3: temos.
1: estavas a falar mesmo de um cão. Sim, podes eventualmente.
3: Sim, porque tem muita graça.
0: Resgatar animais da rua mesmo.
1: Exatamente.
3: Eu, quando vou passear a minha bicha e estou ao telefone com alguém, ou alguém me liga e diga: então onde é que estás? Então estou aqui a passear com a cadela. Uma pessoa fica sempre com a dúvida: é esta hora, meu.
1: Tão cedo.
3: São 9 da manhã e estás a passear com a cadela já, então o que é que tu queres? Comecei cedo.
1: Isso é alcoolismo.
3: E, pois é, mas pronto, mas é como é isto. A língua portuguesa é muito traiçoeira, como dizia o outro senhor. Olha, então eu vou-te dizer: a 34ª FASEC. Que é em São Titónio, eu admiro, nós gostamos muito de admira.
4: Com muito amorzinho.
1: Parece o homem do saco.
3: É, gostamos muito de admira.
1: Já perdemos o filtro, isto fazer este programa.
3: São Titónio, faz seco.
1: Diz lá?
3: Faz seco. Exato, não é? Parece, o nome da feira é muito engraçado, porque parece que estás a gritar numa montanha. Mas é a partir de 16 de julho, 16 a 19 de julho, portanto, ainda vamos a tempo, certo?
1: Vamos, claro, já é dia 8.
3: Ah, pois é, já não sei às quantas anda. E depois temos aqui a Festa Templária, que é toda a gente sabe quem tomar. Essa sim começa mais cedo, já começou ali às 6 de julho.
0: Ah, gostava de ir.
3: Então, pronto, tens a oportunidade até 12 de julho.
1: Então vai.
3: E eu estou desesperadamente à procura da Festival da Ah, está aqui, Festival da Sardinha em Ilha Costa Nova.
1: Gostas de sardinha?
3: Aprecio mais ou menos. E vou-te dizer, mas vou-te dizer que estão boas, porque ontem tive a oportunidade de provar umas com o meu amigo João Rodrigues e, portanto.
1: Comes com o pão por baixo?
3: Não, não, eu tenho que ser uma coisa um bocadinho mais higiênica.
1: E com as mãos?
3: Não, e sobretudo.
1: Dá-te nojo comer com as mãos?
3: Prefiro que seja filetada, mas isso é um bocadinho cagonice e é raro.
1: Não,
3: não, e é raro.
0: Compra de lata.
3: Não, eu vou explicar porquê, porque eu odeio espinhas, mesmo aquelas que são insignificantes. Odeio.
1: Também eu.
3: É, pronto, e portanto prefiro que seja assim, quando não é, e por isso é que eu estou a dizer que elas ontem estavam muito boas e portanto vieram todas do mesmo mar, admito que seja uma boa época delas, era fácil de filtrar mesmo que não tivesse sido um profissional a fazê-las.
4: Agora é que já estamos a entrar na altura da sardinha.
3: É, exatamente.
4: Eu sou uma pessoa que se recusa a comer sardinhas em junho, sempre recusei.
3: É, estamos
4: até quando
3: a entrar.
4: Elas são piores.
3: Estamos a entrar, tão boas, então o Festival da Sardinha em Costa Nova, aqui nesse é um local maravilhoso, 16 de julho a 19, olha tu 16 a 19, pronto.
1: Nunca
3: olha.
1: Ficaste com nenhuma entalada?
3: Estás-te a referir às sardinhas ainda?
1: Sim, sim,
3: ah,
1: sim.
3: Isso às vezes. Não me recordo.
0: Também como assim tantas.
1: Enfim, Joné, não sei o que é de fazer sobre isto. Se quiseres fazer as tuas recomendações, eu já não tenho capacidade para continuar.
4: Olha, eu, ao contrário de ti, que não conseguiste ligar os nossos temas, vou ligar. E já foi premeditado. Lembram-se quando eu há bocado falei do meu amigo João Moreira da Silva? Por causa
1: Sim.
4: do jogo, é porque eu vou recomendar o podcast.

0: dele hoje. É um podcast chamado Mundos Herdados. Está nas plataformas. O João estuda o colonialismo português, mais em São Tomé, mas estuda-o como um todo. E ele vai fazer agora, está a fazer agora uma série de 6 episódios, já saíram 3, estão bem interessantes. Obviamente que ele é um perigoso radical de esquerda e, portanto, ouçam aquilo com um bocadinho de cuidado, mas eu acho que está interessante, as histórias estão giras e, portanto, vale muito a pena. E é a minha recomendação cultural desta semana.
1: Maria.
2: Ora então, eu tenho Samuel Lúria em Hermesinde, dia 10. Para quem vai ao Alive, vão por favor ver Nick Cave, dia 9. Eu ontem conheci o Nick Cave, ele é a pessoa mais fofa do mundo.
1: Tem ar disso, sim.
2: E vão também, dia 10 e 11, no Alive, ver o Tiger Man, que vai fazer a banda sonora do filme do Carlos Paião, ao vivo. E também, no dia 11, há Noise Herve no Alive. A minha última recomendação também não é em Lisboa, quer dizer, a outra foi,
1: também, mas esta pois. Não
2: é. É Lena d'Água, dia 11, canta em Viseu, e dia 12, na Baixa da Banheira.
1: Muito bem, eu vou mandar as pessoas ao cinema. Para a semana vai estrear o novo filme do Christopher Nolan, A Odisseia. E curiosamente, estávamos a falar um bocadinho da imprensa. O Sr. Nolan mandou os influencers todos ir ver o filme primeiro, e alguns críticos, antes das estreias e de ir a festivais. E portanto a coisa está a mudar
3: antes da imprensa nível. Mandou os influencers, é isso?
1: Mandou os influencers, sim. Aliás, os influencers já dominam áreas culturais. A imprensa está pela hora da morte completamente.
3: Dá-se o nome de influencer como se influencer fosse uma profissão, que não é. O que tu estás a falar é. Estás a falar de pessoas.
1: Eu não sei que nome é que lhe hei de dar.
3: Pois.
1: Youtubers, não sei.
3: No fundo é só pessoas que têm notoriedade.
2: Influencers, acho que está certo.
1: Notoriedade é uma coisa, para mim, um bocadinho mais séria do que.
3: Eu não sei o que é são os influencers.
2: É como era o Jet Set antigamente.
1: É exato, mas com mais followers. Bom, está terminado mais um dia de reflexão. Foi muito giro, tive muito gosto em estar com vocês. Para a semana cá estaremos na TSF. Ouçam o podcast inteiro em todas as plataformas. Digam adeus aos senhores. Maria Escaja, podes
2: adeus.
1: Dizer fictício. Exatamente, obrigado. Até para a semana. Beijinhos. Aos senhores e às senhoras.
3: Adeus.
1: E mais.
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1: Na Terra dos Cacos, podcast sobre temas africanos do Jornal Público. Elísio Macamo e eu, António Rodrigues, discutimos quinzenalmente, às quartas-feiras, os assuntos de África. Porque, se como dizia o poeta moçambicano Eduardo White, os países africanos são hoje os grandes cacos e os pequenos cacos dos sonhos que eles partiram ontem, então todos devemos refletir a melhor forma de os colar. Sejam bem-vindos a mais um episódio Na Terra dos Cacos, o podcast do Jornal Público sobre temas africanos. Como habitualmente, eu, António Rodrigues e o professor Elísio Macamo vamos conversar sobre dois temas na primeira parte, neste caso a situação na Guiné-Bissau, a missão da CDAO e a recente missão da CDAO que esteve em Bissau e a prisão de Domingos Simões Pereira, por um lado, e por outro lado o caso do jornalista moçambicano Estácio Valoi, que já foi um dos entrevistados deste podcast, que viu o seu material de trabalho confiscado pelas autoridades moçambicanas, que não apresentaram justificação legal válida para o fazer e que terão aproveitado para aceder ao seu e-mail. Na segunda parte, entrevistaremos a socióloga Sheila Khan, investigadora do Centro de Estudos de Comunicação e Sociedade da Universidade do Minho, a propósito da segunda Escola de Verão de Estudos Africanos em Português, realização conjunta da Universidade do Minho, da Universidade Nova de Lisboa e da Universidade Lusófona, que decorreu entre 29 de junho e 3 de julho. Feita a introdução, passemos aos temas. A visita à Bissau de uma missão da Organização Regional da África Ocidental veio chapinhar nas águas da indiferença internacional que a situação na Guiné-Bissau tem merecido. Tirando aqui e ali uma fotografia do ex-presidente Umaro Sissoko Embaló, alegadamente posto pelo golpe de 26 de novembro, com algum líder internacional, nomeadamente o seu melhor amigo, o presidente francês Emmanuel Macron, e é como se não tivesse havido uma alteração da ordem constitucional que impediu o vencedor das eleições de assumir o cargo de presidente para o qual foi eleito pelos cidadãos guineenses. Mas para um chapinhar destes, se calhar mais valia a indiferença. Que aquilo que a missão da CDAO fez em Bissau entre 19 e 23 de junho foi, ao mesmo tempo, demonstrar a sua irrelevância e a sua instrumentalização. A CDAO exigiu aos militares golpistas na Guiné-Bissau, a 14 de dezembro de 2025, que fossem libertados todos os políticos detidos, que fosse instaurado um governo de transição inclusivo, que a força de estabilização da CDAO na Guiné-Bissau protegesse os líderes políticos e as instituições e que, se essas exigências não fossem cumpridas, haveria sanções para os indivíduos envolvidos no golpe. Passados estes meses, nada disso foi cumprido e a CDAO, em vez de instituir sanções, enviou à Bissau uma missão liderada pelo Ministro dos Negócios Estrangeiros da Serra Leoa, Timothy Kaba, Júlio Jmada Bia, o presidente de Serra Leonesa, é um bom amigo de Embaló, que se encontrou apenas com os militares golpistas e chegou à conclusão de que tudo está bem, os golpistas são fantásticos e a situação está a evoluir de forma correta. As duas principais coligações políticas do país, a PAI Terra Ranca e a API Cabaz Grande, enviaram uma carta aberta a Júlio Jmada Bia, o presidente de Serra Leonês e presidente em exercício da Conferência de Chefes de Estado e do Governo da CDAO, a lembrar-lhe que Domingos Simões Pereira, presidente do Parlamento da Guiné-Bissau e líder do PAIGC, o maior partido guineense, continua detido em sua casa sem culpa formada depois de ter passado mais de 2 meses numa cela da prisão. Lembrou também que os principais líderes da oposição continuam condicionados na sua atividade política e alguns deles estão proibidos de deixar o país. Lembrou-lhes também que as sedes dos partidos políticos foram encerradas, que as violações dos direitos humanos são sistemáticas, que o regime militar golpista recusa-se a instituir um governo abrangente e inclusivo, mantendo um executivo só com apoiantes em Baló e vai mudando a Constituição e as leis a seu prazer, sem diálogo, sem participação e sem legitimidade democrática. Professor, temos um regime golpista que muda a Constituição e as regras democráticas e a CDAO não só diz que está tudo bem, como legitima o golpe e os golpistas. O crime parece compensar em África, professor.
2: Infelizmente, essa é a conclusão que nós temos que tirar. Acho que o António encontrou uma expressão, infelizmente, boa para descrever isto aqui. É um chapinhar nas águas muito sujas mesmo. Quer dizer, há várias maneiras de olhar para isso. Duas talvez sejam principais. Uma é de psicologizar isto aqui tudo e perguntar o que é que vai na cabeça dos líderes políticos dos países, neste caso da Guiné-Bissau, para fazer este tipo de coisa. Porque parece mesmo uma questão do foro psicológico. É muito difícil entender como é que pessoas podem ignorar completamente os anseios da sociedade, sobretudo aquela que é representada pela sociedade civil, podem ignorar completamente os apelos de outros países, quer dizer, podem ficar completamente indiferentes à reação que está a haver em relação ao que tem vindo a acontecer na Guiné. Essa seria uma maneira. Não me parece uma boa maneira, porque quando se trata de política, há sempre questões estruturais que precisam de ser tomadas em consideração. Por exemplo, quando introduzia o tema, fez referência ao fato de haver uma certa amizade entre o presidente da Serra de Omassissoko Embaló, o que sugere, portanto, que estejam em jogo certos interesses que não estão a ser claramente apresentados. Porque, de facto, não faz nenhum sentido para mim que se envie uma missão à Guiné, que essa missão só fale com os membros do governo, não procure falar com membros e representantes da sociedade civil e que reproduza, ou melhor, que não que reproduza, mas que produza um comunicado, não é, tão falso em relação àquilo que todos nós sabemos que está a acontecer na Guiné-Bissau. Portanto, o que eu quero dizer com isto é que nós temos que explorar ainda mais esta segunda vertente estrutural, né? Não é só a relação que existe entre o presidente golpista, porque está cada vez mais claro que este é um golpe do próprio Sissoko, né? Embaló, e esse presidente da Serra Miú. Mas também a questão de saber que tipo de incentivos é que existem na Guiné-Bissau para que políticos se comportem dessa maneira. Naturalmente, o principal incentivo tem a ver com a fragilidade das instituições, né? Que levanta aquela questão difícil da ciência política, né? Como é que você corrige um sistema político cuja correção depende das pessoas que estão a estragar o próprio sistema, né? É complicado.
1: Exatamente, sim. Tudo se conjuga para que nas eleições de dezembro o Sissoko Embaló apareça para ganhar as eleições e é-lhe oferecida uma Constituição que era exatamente aquilo que ele queria e que tentou passar pela Assembleia Nacional Popular e não conseguiu. E isto eu já escrevi várias vezes, aquilo que está a fazer esta junta militar golpista é fazer exatamente cumprir os desejos do Sissoko Embaló, que ele não conseguiu dentro das regras democráticas, mesmo todas as regras democráticas que ele foi atropelando ao longo do seu mandato, mesmo assim ele não conseguiu. O que temos aqui é uma legitimação por parte da CDAO de uma alteração constitucional e das regras democráticas na Guiné-Bissau feitas à margem da própria democracia.
2: Exatamente. Não, e o pior de tudo isto é que a própria CDAO, em dezembro, tinha rejeitado isso aí, né? Portanto, ela própria tinha dito que isso era inaceitável. Para hoje, quer dizer, passados 6 meses, voltar atrás e achar que está tudo bem. Quer dizer, no fundo, o que este caso da Guiné-Bissau está a levantar como problema para mim é, naturalmente, a própria fragilidade da política, não só na Guiné-Bissau, mas nos nossos países, sabe? Eu não consigo imaginar uma coisa assim a acontecer, por exemplo, no contexto da Europa. Não porque a Europa, não sei, tenha pessoas com uma mentalidade mais democrática, não é por causa disso, mas é aí onde se vê a robustez da democracia, não é? Porque uma instituição como a União Europeia, não é? Ela funciona também na base da representação política que está lá, não é? Portanto, os partidos políticos todos estão representados lá. Alguma coisa como a CDAO não funciona, infelizmente, assim, não é? São governos que estão representados lá. Isso altera completamente as coisas. Se houvesse, vamos lá, um parlamento africano, um parlamento regional, digamos assim, onde estivessem representados os partidos políticos que, pelo menos teoricamente, representam os interesses da sociedade, nós não teríamos este tipo de situações. Então, no fundo, nós temos um problema da própria fragilidade dos nossos sistemas de representação política, né?
1: Uhum. Como é que uma missão que vai a Bissau consegue contornar esse grande elefante na sala, que é Domingos Simões Pereira estar preso em sua casa, depois de ter estado preso numa prisão, estar preso em sua casa, ainda por cima num sítio onde não há essa medida legal, ou seja, não há prisão domiciliária? Como é que eles conseguem contornar isso, quer dizer, e conseguem não se referir a isso, nem sequer visitá-lo, nada?
2: Sim, é impressionante, né? Esta indiferença. Mas eu já o disse aqui e volto a repetir isso aí. Quer dizer, parecendo que não, o maior trunfo do povo guineense neste momento é o erro cometido pela junta de pôr o Simões Pereira na prisão, né? Primeiro naquela prisão onde ele esteve em isolamento e agora na prisão domiciliária, porque a junta criou um problema para si próprio, né? E acho que a Guiné, para ultrapassar esta situação em que se encontra, vai precisar de uma solução para o caso de Domingos Simões Pereira. E essa solução ou estraga tudo de vez, ou estraga as coisas para a junta, né? Portanto, quer dizer, eles pensaram em muita coisa menos nisso aí. E esse vai ser, neste momento, o seu principal calcanhar de Aquiles. Mas aqui volto também a dizer uma coisa que tenho dito sempre que falamos da Guiné-Bissau. Eu acho triste e revoltante até que a CPLP não se mexa em relação a isto. Sabe, eu não consigo perceber isso aí, tanto mais que sabe, não se trata de qualquer pessoa, né? Foi alguém que serviu à própria CPLP, né? Então que não haja nenhuma iniciativa, não se faça nada, é como se eles estivessem a dizer, olha, a nossa organização é completamente irrelevante, né? E na próxima semana a organização vai completar 30 anos de existência com um problema como este aqui. É muito estranho.
1: Professor, eu acho que a única maneira da CPLP se mover será para baixo, para se afundar ainda mais. Porque não estou a ver ainda nenhuma iniciativa capaz de fazer com que a CPLP consiga sair deste estado moribundo em que está há bastante tempo, sem saber muito bem aquilo que é. Eu acho que há um problema de indefinição sobre aquilo que é e o que é que os Estados que pertencem à CPLP querem dela. Eu acho que essa é uma grande indefinição e essa indefinição faz com que não funcione. Quer dizer, Portugal quer uma coisa, mas sabe que não pode exigir essa coisa porque tem esse passado colonial atrás e, portanto, não pode fazê-lo, que seria uma maior integração, provavelmente. Sim. Depois, os outros países não sabem muito bem o que querem. Eu acho que é um bocado isso, quer dizer, é a indefinição, ou seja, para que é que serve a CPLP?
2: Não,
1: é a grande questão.
2: É a questão que está a ser levantada agora pelo caso da Guiné, né? É uma grande questão, né? Quer dizer, no fim, o caso da Guiné acaba ajudando a refletir seriamente sobre por que fazemos certas coisas, né? Por que é que nós criamos organizações como a CPLP? É triste o que está a acontecer.
1: Esta movimentação da CDL também é um sinal de que eles parecem dispostos a sacrificar tudo o que seja só para uma espécie de status quo, manter um status quo regional muito frágil que eles já têm neste momento.
2: Em relação agora àquela delegação que esteve lá?
1: Sim, esta movimentação da CDL em relação à Guiné-Bissau.
2: Bom, eu acho que é mais uma questão de desorientação, né? Porque, por exemplo, quando tivemos aquela missão do Jonathan Goodluck, ela teve uma outra atitude, aí eu acho que ela foi mais firme. Jonathan Goodluck foi muito mais firme, acho que ele até condenou a coisa.
1: Sim, mas ele não estava como representante da CDL.
2: Ele está bem.
1: Não, ele estava como representante daquela associação de sábios africanos. Mas se bem que a Nigéria, ele é um ex-presidente da Nigéria, e a Nigéria é o que tem o peso maior na CDL. Portanto,
2: foi nesse sentido.
1: É uma voz respeitada dentro.
2: Foi nesse sentido que me referi a ele, né? Que de certo modo há uma ligação, não é? Entre ele e a CDL, né? Porque, pronto, quer dizer, até certo ponto, o CDL, como muitas organizações regionais em África, são clubes dos dirigentes máximos dos seus países, né? Pronto, há esse problema que eu referia antes, que é o problema da própria representação. É que organizações regionais só podem funcionar de acordo com os níveis de representatividade dos seus próprios governos, né? Então, o que o CDAO está a fazer mostra claramente que internamente, tanto nos países membros, há problemas sérios, né, de representatividade, que eles sabem que ninguém cobra, ninguém vai cobrar pelo que é feito, sabe? Há um desfasamento muito grande entre a própria organização e aquilo que acontece nas sociedades, né? Não há nenhum elo de mediação, né, que pudesse exigir contas, né, e pudesse exigir uma certa coerência na abordagem de problemas regionais.
1: Passemos ao segundo tema. A 16 de junho, elementos do Serviço Nacional de Investigação Criminal de Moçambique, o SERNIC, entraram na casa do jornalista Estácio Valoi, em Pemba, na província de Cabo Delgado, numa diligência relacionada com as suas reportagens sobre crimes ambientais na província do extremo norte de Moçambique. Alegadamente, com um mandado sem bases legais ou factuais, os agentes do SERNIC confiscaram os equipamentos do jornalista e continuam sem os devolver. à Amnistia Internacional, escreveu ao Procurador-Geral da República de Moçambique, Américo Julião Letela, a pedir que o equipamento pessoal de Estácio Valois seja devolvido o quanto antes, a não ser que o CERNIC demonstre na Justiça que a sua retenção é legal, necessária e proporcional. Jornalista de investigação e diretor do jornal online MOS 24 Horas, Estácio Valois escreve há mais de uma década sobre crimes ambientais, exploração ilegal de madeira, corrupção e sobre a guerra com os jihadistas na província de Cabo Delgado. Em agosto do ano passado, escreveu sobre 111 contentores de madeira apreendidos pelas autoridades moçambicanas no Porto da Beira, alegadamente ligados à empresa Safi Timber. A 24 de dezembro de 2025, os advogados da empresa exigiram a remoção do artigo e ameaçaram avançar com uma ação judicial. Como isso não aconteceu, a 23 de abril, Estácio Valois foi constituído arguído na sequência de uma queixa-crime por difamação apresentada pela Safi Timber. Será no âmbito deste processo que o material terá sido apreendido, mas as autoridades continuam sem divulgar a razão, ao mesmo tempo que terão aproveitado o equipamento apreendido para tentar aceder a um e-mail do jornalista que teme agora pela segurança das suas fontes. Professor, o que é que pensa deste caso?
2: É um caso que me coloca numa situação de desespero. Há duas, três semanas houve um grande congresso da justiça em Moçambique. Eu estive lá e eu achei muito interessante o entusiasmo com que se fez o congresso. Houve um pacto que foi acordado e assim e aprovado para um pacto para a justiça, né? Estado de Direito, para os próximos 20 anos. Uma coisa fantástica, né? Quer dizer, um compromisso com uma justiça séria, que é o que o país precisa, né? Então, essa é uma coisa. Mas a outra coisa é que para você ter esse tipo de justiça, você precisa de uma ecologia institucional, que infelizmente não existe ainda no nosso país. Portanto, não basta dizer eu quero uma justiça melhor, sem você dizer como é que vai criar a ecologia que vai proporcionar essa justiça melhor. E em que consistiria essa ecologia? Ela consistiria, por exemplo, na redução, por exemplo, da arbitrariedade, né? Porque infelizmente a justiça é feita com muita arbitrariedade. Este caso aqui, houve uma conferência de imprensa que foi dada pela procuradora para uma porta-voz da Procuradoria Provincial em Cabo Delgado. E ela apenas informou que ela não sabe exatamente de que é que se trata, mas que houve de facto uma apreensão e não sei quanto, e não quis dar mais detalhes. E depois, já fora dos microfones, segundo as notícias que andam por aí, ela disse, não, na verdade trata-se de um caso particular, de um crime aí particular e não sei quantos. Não disse isso à imprensa, e dizer isso à imprensa significa dizer isso à sociedade, né? Então, não disse nada disso aí, apenas disse que não tinha mais detalhes e não sei quantos. O jornalista, aparentemente, segundo as informações que andam por aí, deu o acesso aos seus computadores, as autoridades tiveram acesso àquilo, e mesmo assim mantém. É um caso marcado por arbitrariedade. E o que é que isso vai fazer? Vai fazer com que as pessoas comecem a especular. Teorias de conspiração, o que é isto? Sabe? Eu não sei, de facto, se ele descobriu coisas que não devia ter descoberto. Não sei. Não sei nada disso aí. O que eu sei é que há um funcionamento muito problemático da justiça e ninguém está preocupado com isso. Sabe, o Ministério da Justiça em Moçambique não se está a meter no assunto, a Procuradoria-Geral da República, aparentemente, não se está a meter no assunto. E tudo isto aqui sob o pano de fundo de pessoas que me pareceram mesmo comprometidas com aquilo que estavam a dizer, né? Que querem uma melhor justiça. E ao primeiro teste está a colocar dúvidas em relação a isso aí. É isso que me incomoda neste caso. Portanto, não tem nada a ver com a questão de saber se ele é inocente ou culpado. Isso só os tribunais é que podem dizer. Mas a forma como se trabalha com os assuntos, a falta de transparência, a vulnerabilidade do cidadão. A justiça é a única instância que pode proteger o cidadão da sua vulnerabilidade. Né? Porque a maior vulnerabilidade que o cidadão tem é em relação ao Estado, em relação ao mais forte. Então, a justiça não faz sentido se ela não consegue proteger o mais vulnerável. Né?
1: Sim. Pelo meu lado também, em relação ao jornalismo, é difícil fazer jornalismo independente em Moçambique. O Mose 24, por exemplo, denuncia hoje, que hoje, terça-feira, que é o dia que estamos a gravar, um dos seus jornalistas foi ameaçado de morte pelo telefone, e caso houve no passado jornalistas que também acabaram por assassinados por causa daquilo que escreveram. O caso célebre de Carlos Cardoso, o diretor do Savana, morto há 25 anos, 26, sem o Mediafax. O professor acha que uma das dos sintomas de uma sociedade democrática doente é também isso, ou seja, também o ataque à imprensa. Esse é um sinal disso, ou isso também já é uma coisa que vem de longe e, portanto, é difícil o jornalismo em Moçambique, por si só?
2: Eu acho que é um sintoma, de facto, da própria fragilidade da democracia, né? Ela cria todo um ecossistema que permite que esse tipo de coisas aconteçam, né? Eu não diria que esta intimidação de jornalistas seja uma coisa que parta necessariamente da política, né? Que o governo do dia queira, de facto, impedir que os jornalistas façam isto ou aquilo ali. Acho que não é por aí. Mas há uma fragilidade que existe, né? Que faz com que haja aproveitamento por parte de pessoas com outro tipo de projetos individuais, não é? Há um aproveitamento, claramente, e acho que também uma boa parte das agressões que acontecem contra os jornalistas, as ameaças, não sei qual, aquilo não é feito pelo Estado moçambicano, mas é feito dentro, digamos assim, de estruturas frágeis que, por enquanto, ainda não estão a investir o suficiente na proteção do jornalismo, né? Portanto, é um desafio que o país aqui está a enfrentar. Eu não tenho a certeza se aqueles que estão agora a governar têm consciência da importância que tem o jornalismo, né? Independente. Duvido muito, porque se houvesse essa consciência, eu acho que haveria muito mais passos a serem dados, por exemplo, para garantir que os jornalistas exerçam a sua profissão em relativa liberdade.
1: A nossa primeira parte fica por aqui. Vamos agora passar a conversa com Sheila Khan. A segunda escola de verão de estudos africanos em português, subordinada ao tema Afrodescendências e Africanidades em Democracias Pós-Coloniais, realizou-se entre 29 de junho e 3 de julho. Da primeira, realizada o ano passado, resultou a criação do Fórum Permanente de Estudos Africanos em Português, que reúne investigadores de vários países do mundo. A deste ano, juntou investigadores, pensadores, estudantes de mestrado e doutoramento e outros com vontade de construir um espaço que pensa e discute o mundo pós-colonial. Cara Sheila Khan, antes de mais, o nosso obrigado por ter aceitado o nosso convite para participar neste podcast. Que balanço faz desta segunda escola de verão e o que é que ela nos trouxe de novo?
3: Bem, antes de mais nada, o agradecimento é todo o meu, quer o António Rodrigues, quer o Elísio Macamo, porque de repente eu estou, deixo de ser a ouvinte que me escuto com uma eterna e inteira entusiasmo e sempre de papel e lápis ao lado, e estou aqui como par e vossa interlocutora de partilha. Esta escola de verão teve uma qualidade que já vem, e é preciso dizê-lo, apoiada na qualidade, na excelência da primeira escola de verão, coordenada em primeiro lugar pela professora Lourdes Macedo. E é importante dizer que esta escola de verão quis abrir para um novo tom e para um novo espaço de partilha e de pensamento sobre aqueles que efetivamente viveram não só as independências e os resultados e as consequências das independências, que foram no sentido da descolonização e também de uma emigração maciça para as ex-colónias, neste caso Portugal. E quisemos então estudar os sujeitos históricos no espaço não apenas europeus, mas também português, sem esquecer outros espaços pós-coloniais, e trabalhar os sujeitos no espaço pós-colonial português, europeu e democrático, nomeadamente os afrodescendentes, e aqui aqueles que ou vieram muito pequenos das ex-colónias portuguesas e das ex-colónias africanas, ou que aqui já cresceram. Também não esquecer a diversidade e a riqueza de muitos africanos que, não sendo afrodescendentes, são africanos que se basearam e construíram e solidificaram as suas vidas nestes espaços democráticos e pós-coloniais. Perguntou-me qual é o balanço desta nova segunda escola de verão, e aqui é importante dizer, o balanço começa com a coordenação e curadoria de três pessoas. Sheila Kahn, Lourdes Macedo e Margarida Rendeiro. E também teve um balanço importante, que foi trabalhar a diversidade, a riqueza, e não só dos afrodescendentes, porque nós quisemos trabalhar a pluralidade, mas também dos africanos, das africanidades, também na sua pluralidade. Trazer também um entendimento muito cuidadoso e sobretudo partilhado, que não se pode pensar estes trabalhos e não se pode trabalhar estes conceitos sem também ter o rigor teórico, o rigor metodológico, sobretudo a consciência dos contextos aqui presentes. Obviamente começamos com a grande questão que arrancou. É preciso incomodar a história, e esta questão esteve magistralmente trabalhada e muito bem mapeada pelo Elísio Macamo. Trabalhar estes sujeitos históricos na sua diversidade e na sua pluralidade, por um lado os afrodescendentes e por outros os africanos e as africanidades, é preciso ir ao encontro da história e das histórias dentro da história. Portanto, os vários contextos. Contextos que são, sobretudo, elos comunicantes que nos apoiam numa visão mais sensata, clarividente e, sobretudo, inteligente do que é hoje, do que são os nossos vários presentes. Porque o grande rasteira de hoje é esta ideia do imediatismo e do presentismo, que só nos afasta de um entendimento não só de nós próprios, mas também dos outros. E, portanto, essa rasteira foi um balanço que me parece, e eu acho que não estou sozinha nesta ideia e nesta crença, foi um balanço muito importante, quer para nós, que somos docentes e investigadores, mas sobretudo para os alunos, que muitas vezes não têm, eu vou chamar aqui, vou usar aqui uma gíria da investigação, este estado da arte muito presente, que é, quando estamos a estudar os sujeitos, é preciso estudá-los efetivamente dentro dos contextos. E os contextos dão a força, o corpo e a estrutura para pensar os conceitos. Por isso é que nós, num determinado momento da escola de verão, trabalhámos uma temática que era a vida dentro dos conceitos, porque os próprios conceitos evoluem no tempo. E, portanto, eu acho que este balanço foi importante no sentido de dar o maior vigor aos nossos conhecimentos, perceber que os nossos conhecimentos não estão fixos e não são primordiais, pelo contrário, eles têm uma evolução, uma historicidade. E dando essa historicidade e expondo com diferentes vozes, diferentes riquezas de tradição e de pensamento, Elísio Macamo, sociologia, Margarida Calafate Ribeiro, estudos culturais, literários e da memória, Kitty Furtado, o cinema, Margarida Rendeiro, os estudos literários, mas também eles ancorados à sociologia, à antropologia, à história, e Yolanda Évora, que trouxe uma dimensão muitas vezes esquecida e muitas vezes subordinada ou submergida, que é a questão da dimensão da psicologia, do trauma, da mágoa, a Lourdes Macedo, que trabalhou muito bem a questão da mudança social, do paradigma das mudanças sociais, do ativismo, Nazir Khan, com Mateus Pereira, numa conversa muito importante sobre como o passado dialoga com o presente nas suas várias estruturas lógicas e dinâmicas, Ângelo Delgado, numa conversa com Sheila Kahn sobre o que foi o preto, o seu livro, romance, que esteve aqui tão bem presente e que tanto me ajudou e nos ajudou a estruturar a nossa conversa. E também tivemos o debate africano, que é um espaço cívico de cidadania, de como a África está presente nas nossas vidas. E eu penso que não estou a esquecer de ninguém, mas se eu estiver a esquecer, eu também rapidamente chego lá. Mas eu acho que este balanço teve outra questão muito importante. O balanço demonstra e espelhou algo que para mim é primoroso. E para mim, quando falo de mim, falo também no nome das minhas colegas, companheiras, Lourdes Macedo e Margarida Rendeiro. É que os alunos e docentes tiveram, e investigadores, que estiveram muitas vezes online, e aqui alguns presentes, tiveram a oportunidade de debate, de partilha, de questionar, sobretudo de questionar, fazer perguntas. E muitas vezes as horas esticavam porque eles estavam efetivamente a sentirem-se representados. E aqui o pilar da representatividade foi essencial. Isto não era para determinadas pessoas e para determinados enquadramentos, era para todos. E a cidadania ativa foi absolutamente maravilhosa. Quero também relembrar agora também a presença do professor Roberto Biratã, da Universidade de São Paulo, do escritor Eduardo Kive, de Maputo, escritor esse que esteve num périplo literário a apresentar o seu fabuloso romance Na Sombra da Tua Pele. Estive ontem, inclusivamente aqui em Braga, com ele, numa corrida entre casa e livraria, centésima página. Portanto, está a ver António Rodrigues, não o Elísio Macam, porque o Elísio Macam acompanhou-me, do 29 de junho até o dia 3 de julho, que tivemos a oportunidade de terminar num fabuloso espaço no Museu DST, um espaço maravilhoso, espaço que efetivamente, como diz o seu presidente da empresa DST e também ele, diretor deste museu, temos de abrir o 25 de Abril. E o 3 de Julho foi efetivamente uma abertura, me parece, fraternal, solidária, empática e com a consciência de um dever de memória sobre o que é abrir o 25 de Abril. Penso que é um balanço bem composto.
2: Exaustivo. Tudo dito.
1: Que importância é que tem uma iniciativa como esta, numa altura em que vozes com peso na sociedade portuguesa pretendem reescrever aquilo que foi o passado colonial e até mesmo o presente pós-colonial?
3: Teve uma importância, sobretudo, de gente que não quer ser um interlocutor arrogante ou que se ache de um direito de uma espécie de uma memória que é melhor que a outra. Portanto, nós fugimos totalmente a essa hierarquização ou, diria, uma luta de autoridades de memória. Pelo contrário, nós rodeamos-nos de pessoas que temos consciência que é preciso questionar a história. E ao questionar a história, e eu aqui vou usar uma expressão do Elísio Macam, também não quisemos corrigir a história, quisemos dizer: vocês, nós estamos aqui, como disse a Yolanda Évora, porque vocês estiveram lá. E portanto nós somos elos, comunicantes necessários para o grande debate sobre a historicidade do pós-colonial português, assim como vocês não nos podem rasurar nesta matriz imensa, diversa do pós-colonial português, como também vocês não nos podem apagar de uma lógica imperialista e colonialista colonial, porque nós estivemos lá e vocês precisaram exatamente de todas estas lógicas de subalternidade, de uma espécie de inferiorização, para que vocês pudessem efetivamente se escreverem na vossa história oficial como império. Portanto, eu acho que esta consciência da complementaridade e a consciência dos três R's que eu falei na minha reflexão, que é o reconhecimento, a reparação, mas sobretudo a representatividade, foi essencial e crucial. E está a ser crucial. E os nossos alunos também disseram, houve ali um desafio do Elísio Macam, que foi: o que é ser mais português do que os portugueses? E eles disseram: é que nós efetivamente sabemos a história e sabemos questionar a história e sabemos interagir com ela. E isso é a maior vitória. Eu penso que esta consciência ativa, esta consciência que não se fixa nesta luta de poder de memória, é essencial para estas pessoas que são fixas, que não têm uma abordagem construtivista e, sobretudo, são muito pouco inteligentes e argutas em não compreender que quando estamos a elaborar conceitos e a trazer esses conceitos para a vida real, esses conceitos não têm diálogo, não têm interlocutores, porque estão fossilizados no tempo. Portanto, estas pessoas, se nos tivessem ouvido ou sequer escutado, teriam percebido que iam aprender muito connosco e iriam sair dali muito mais elucidadas e elaboradas no seu pensamento.
2: Bom, eu estive lá também e foi mesmo muito bom, e algumas coisas ficaram na mente, né? Uma coisa que ficou mesmo na mente foi um conceito que eu não conhecia assim tão bem, que é o conceito de pós-memória. e que teve um papel muito importante na apresentação da Margarida Calafate Ribeiro. E o que eu achei interessante foi esta ideia de que existe uma geração, não só em Portugal, como em toda a Europa, que pronto, não viveu o período colonial, mas através dos pais tem memória do que aquilo foi e que a partir dessa memória procura questionar a história e procura encontrar o seu lugar dentro daquele país. Então, para mim, esse conceito de facto foi talvez a coisa mais importante que eu ouvi durante essa escola de verão. E eu queria associar isso a uma pergunta, Sheila, sobre o significado profundo que este setor da população europeia, não só portuguesa, mas o significado que essa pós-memória tem para a reconfiguração, digamos assim, das sociedades europeias hoje?
3: Essa é uma excelente pergunta, porque eu, como trabalho também na pós, sobre a pós-memória, e venho estado a trabalhar, e aqui tenho que dizer grande mérito da Margarida Calafate Ribeiro, que teve um projeto financiado pelo Conselho Europeu de Investigação, e que ela trabalhou muito a questão da pós-memória, portanto, e também do professor António Sousa Ribeiro, e que nos ajudou a despertar para vivências que de outra maneira nós não conseguiríamos nomear e sobretudo operacionalizar e levar estes conceitos para a realidade. Porque a verdade, e eu não me esqueço do que o Elísio Macampo perguntou, só estou aqui a construir a minha resposta para quem nos escutar também não sinta que estamos a falar de seres de outro planeta, que isso é o grande problema às vezes da investigação, porque estas pessoas vivem na nossa realidade. Elas cruzam-se connosco todos os dias, eles são nossos vizinhos, eles andam connosco no comboio, eles fazem as vidas ao lado das nossas vidas. E, portanto, este projeto da professora Margarida Calafate Ribeiro, que depois teve outros investigadores importantíssimos, António Sousa Ribeiro, Roberto Vecchi, entre outros, obrigou-nos a, efetivamente, a nomear, sinalizar e mapear realidades que já estão há décadas nas nossas sociedades europeias. Que é exatamente isto que o Elísio Macam dizia, que é estas pessoas, estes sujeitos, estas gentes da pós-memória. O que é a pós-memória? A pós-memória significa isto: são pessoas que na realidade não viveram diretamente na pele as vivências, muitas vezes traumáticas, vivências que são paradigmas de mudança, mas que, pelo resultado de decisões familiares, decisões macroestruturais também, históricas, foram absorvendo realidades, memórias, socializando com comportamentos que de alguma forma se tornaram seus. E são tão seus, e agora permitam-me dizer isto, eu trabalhei na minha lição a tensão entre pós-memórias, porque já não há uma geração da pós-memória, há várias pós-memórias, não é? Que tem a ver com a primeira geração da pós-memória. É uma geração muito colada aos primeiros anos da descolonização. Que posso dizer, posso pensar que sou eu. Tenho agora 50 e tal anos, que bate certo com o tempo e a idade das independências e que bate certo com a idade das várias democracias. Mas depois há outras que já têm 30, já têm 20 anos e já têm 15. E há uma tensão enorme entre estas pós-memórias. Se a minha pós-memória absorveu muito dos silêncios, das lógicas de sobrevivência, daquilo que o Anjo Delgado dizia na sua conversa, os meus pais diziam-me: não faças barulho, não questiones, não interrogues, baixa a cabeça se te chamarem nomes. Eu também ouvi isso: não faças barulho, não faças ruído. Nós fomos instruídos para sermos invisíveis. Nós fomos instruídos para sermos, de alguma forma, a herança daquilo que os pais foram, a colonialidade dentro das democracias. Nós somos os herdeiros de uma certa colonialidade, de uma certa subalternidade, muito ainda colada ao colonialismo tardio. mas as próximas gerações que entram em choque connosco também, que são os nossos filhos, já nos questionam. Mas porquê é que tens que estar calado e calada perante estes insultos? Porquê é que tens que estar calado e calado, e peço desculpa o que eu vou dizer, porque isto acontece efetivamente com alguma estupidez e ignorância de muitos dos nossos professores, daquilo que se passa na rua, da cidadania que não nos entende, mas que na verdade somos nós. Nós somos portugueses, tão portugueses como estas pessoas. E esse embate dessa outra pós-memória, que é a pós-memória atual, é que também nos ajuda a operacionalizar e a perceber que estes conceitos têm efetivamente que serem atualizados. E é isso que o Elísio dizia, que nos ajuda a refazer, reescrever, sobretudo a equacionar. Vou voltar à Yolanda Évora, que introduziu uma dimensão importantíssima, que é a dimensão da psicologia social. O coletivo a confrontar-se com outro tipo de coletivo. Um coletivo nostálgico, um coletivo de uma certa, de alguma perversidade, e de, sobretudo da perversidade que faz a negação do racismo, que faz a negação da discriminação. Mas depois há outro coletivo que diz: não, não, não, vocês não nos podem colocar nesse lugar. Nós estivemos aqui, nós estamos aqui, e nós também ajudámos a construir este pós-colonial. Este pós-colonial que se arroga na ideia de ser multicultural, cosmopolita, diaspórico e global. E, portanto, quando nós olhamos para isto, percebemos que, a partir da pós-memória, nós ativamos uma série de palavras que são palavras cheias de seres humanos, cheias de sujeitos históricos, com diferentes percursos, experiências, memórias e narrativas. E isso obriga-nos a um cuidado não apenas teórico, metodológico, mas sobretudo a um cuidado real e humano. Humanizar as nossas diversidades e as nossas polaridades é essencial. E, portanto, nós temos aqui já uma cadeia de memórias de uma pós-memória. Para terminar, porque isto não é sobre mim, é sobre a terra dos cacos, se não esquecer, eu queria dizer o seguinte: é evidente que nós vamos, isto vai nos obrigar, e a nossa juventude hoje vai nos obrigar a criar um outro conceito que ainda não está aparentemente visível, mas se nós estivermos atentos às nossas realidades, nós vamos perceber que um destes dias não vamos mais falar de pós-memória, mas vamos falar de representatividade, vamos falar de restituição e não de obras de arte. Vamos falar de uma coisa que a DJ Emília Pereira de Almeida falou, que é a restituição de uma interioridade perdida ou desmerecida. E isso é também importante. E isso ficou, isso foi também um trabalho que também merece o seu lugar, o seu tempo e, sobretudo, a sua consciência histórica e sociológica.
2: Não, eu achei isto fascinante, porque foi como se eu estivesse a descobrir uma outra maneira de olhar para Portugal e, naturalmente, para a Europa. Quer dizer, não é que eu não visse essas coisas, eu via, mas depois de ouvir tanta palestra, tanta apresentação a insistir sobre estes pontos aqui, foi mesmo um abrir de olhos. Agora, há essa questão que o António Rodrigues colocou antes, né? Há aquilo que nós podemos chamar de reação, né? Pode não ser reação ao discurso e à presença afrodescendente, mas uma certa reação da Europa à sua própria história, né? E agora aqui há um desafio, né, que é de encontrar uma plataforma comum para falar sobre essas coisas. E até certo ponto parece que isso é difícil, né, que as posições estão tão afastadas, que é difícil as pessoas perceberem que provavelmente estão a falar sobre a mesma coisa, né, ou que querem o melhor, o mesmo melhor, para Portugal, para a França, para... Não sei o que é que a gente, o que é que a Sheila Khan diria em relação a este desafio, não é, que se coloca.
3: Tenho um desafio que a mim parece que eu iria abraçá-lo, mas esse desafio obriga-nos a ir também a um lugar que se liga muito com esta questão, que é A própria Europa também está muito desconfortável com a sua relação com as suas ex-colónias, porque os antigos gigantes imperiais já não são gigantes imperiais. A realidade hoje, internacional e geopolítica, mostra-nos muito bem isso. E nós vemos hoje que a sua relação, por exemplo, e que foi até tocado esse ponto, a relação da África com as suas ex-colónias, não é? Mali, Burkina Faso e o Níger, correram com a França dali para fora, tanto que a França teve recentemente, tem neste momento uma nova parceria, que é a França Ford, em que teve como seu interlocutor o Quénia, que é um país anglo-saxónico. Portanto, a própria Europa está a fazer novos paradigmas da sua relação com a África. Quando estou a falar de França, podia também falar de outros países. E, portanto, eu acho que a Europa está num esvaziamento de si própria e vai precisar destes contributos, vai precisar destas vozes para se encontrar, porque estas vozes, vou repetir-me, correndo o risco de ser, para quem nos ouve, repetitiva, mas a Europa precisa destes elos comunicantes e precisa destas vozes para poder dar a si a historicidade perdida. Perdida, efetivamente, com aquela ideia, com aquela crença de gigantes imperiais que já não o são. Basta olhar para a situação do Brexit. O Brexit foi uma vergonha e um insulto ao próprio Reino Unido, não é? Quando neste momento nós estamos a ver no horizonte aquilo que muitos analistas chamam do de-Brexiting, que é que os ingleses querem voltar outra vez para a Europa. E quem são os ingleses que querem voltar para a Europa? E se nós fizéssemos aqui um estudo muito cuidadoso, um estudo, eu diria, sociológico, demográfico, etário, das profissões, nós iríamos exatamente perceber. Devem ser as pessoas mais jovens, que foram aquelas que perderam com o referendo, são as pessoas mais com mais habilitações, são as pessoas que têm uma consciência global mais cuidada, mas certamente iríamos incluir aqui também aqueles que são conservadores e que perceberam que perderam. Porque perderam porquê? Perderam porque se tira a descalçar o pé da história. E a história está a dizer-nos isto. Nós não nos podemos encarar numa visão unidirecional. Aquilo que eu acho que ele fez um trabalho excepcional, que é a memória multidirecional, estou a falar do livro do Michael Rothberg, a memória é multidirecional. As nossas vivências e as nossas vidas também o são. Agora vou fechar aqui esta reflexão dizendo, a Europa vai ganhar muito com o questionamento e com o trabalho dos afrodescendentes, por um lado, ou o trabalho dos africanos que não sendo afrodescendentes, mas que estão na Europa e que vão convocar debates, vão convocar fóruns de pensamento. E a Europa vai agradecer isso. Vai ser um desafio? Obviamente que vai, porque a Europa tem um problema. É que tem um problema de teimosia e tem um problema de fingir que nada está a acontecer. A Europa só consegue aperceber-se que alguma coisa está a acontecer quando leva uma chapada tetónica dos Estados Unidos ou quando leva outra chapada tetónica da China. E depois, de repente, acorda e diz: ah, afinal há mais mundo por descobrir. Vamos a isso.
1: Sheila, muito obrigado por ter aceitado o nosso convite mais uma vez. Foi um prazer tê-la cá. Esperamos que uma outra vez que apareça por cá.
3: Muito obrigada.
1: Obrigado, então. Estamos quase a chegar ao fim de mais um episódio deste podcast do Público dedicado aos temas africanos. Mas antes de darmos por encerrada esta edição, vamos deixar-lhe aqui as nossas sugestões. Professor, o que é que nos trouxe desta vez?
2: Bom, eu trago uma continuação da nossa conversa com a Sheila Khan. Porque a Margarida Calafate Ribeiro ofereceu-me o seu livro que traz estas questões da pós-memória em resultado de uma pesquisa que ela na Universidade de Coimbra fez junto com outros colegas. E o título do livro é Europa Transfigurada, Heranças Coloniais e Restituição, pelas edições de Afrontamento. É um livro fantástico. Ainda não terminei a leitura, comecei a ler, durante a viagem que fiz da Suíça a Moçambique, né? E é um livro fantástico porque faz exatamente aquilo que me fascinou nessa escola de verão, que foi descobrir, de repente, um mundo que eu não via, porque eu não tinha os conceitos para imaginar esse mundo, né? Eu recomendo isto. É um livro acadêmico, naturalmente, mas eu recomendo, pois a Margarida Calafato escreve muito bem.
1: Eu, pela minha parte, venho sugerir a conferência de encerramento do 6º curso de formação Histórias Difíceis, Legados Difíceis, na Fundação Carlos Gulbenkian, que se realiza esta sexta-feira às 18 horas, com moderação de Inês Fialho Brandão, Orlando Serrano, da Smithsonian Institution, e Marta Lessa, do Bola, que tivemos como entrevistada no episódio anterior do podcast. Discutem a emergência dos novos nacionalismos e o seu impacto nos movimentos de negação da história, que está tudo interligado em toda esta conversa que nós tivemos ao longo deste podcast. E agora sim, agradecendo por nos ouvir até aqui, vamos pôr um ponto final em mais este episódio. Na Terra dos Cacos volta daqui a 15 dias para novas conversas sobre temas africanos. Entretanto, já sabe, na próxima quarta-feira há a crónica do professor Elísio Macamo nas páginas do Público. Professor, como sempre, foi um prazer. Um abraço.
2: Outro abraço, foi também um prazer.

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1: Guanabara, da Malu Magalhães. Tenho muita alegria de falar dessa grande artista brasileira. Eu amo o olhar que ela tem pro Rio. E essa canção é exatamente isso. Eu amo a forma como ela descreve a cidade e as sensações. E me inspira muito também no meu processo criativo. Grande Malu.

musical. Essa foi das primeiras músicas que eu tirei de ouvido para tocar no violão. E é isso, é muito definidora na minha formação.

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1: I'm in the mood for love, do Errol Garner, a pianista de jazz que eu adoro e escuto muito, amo as interpretações dele. Recomendo várias outras músicas, Penthouse Serenade, tem muita coisa. Escutem.

Estrela, de Gilberto Gil. Esse disco Quanta, quando foi lançado, tocava sem parar na minha casa, portanto lembra muito da minha infância. E essa música e essa paz que só o Gilberto Gil transmite.

Best For You and Me, do Helado Negro. Escuto muito esse artista, adoro suas produções e seu olhar inventivo. Recomendo muito. 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
1: Agora mudando completamente, Little Person, do John Bryan. Para demonstrar a minha grande afeição pelas trilhas sonoras, essa é das minhas favoritas do filme CineDoc Nova York.

Errare Humanum Est, de George Ben. Esse disco, A Tábua de Esmeralda, para mim é dos melhores discos da história. E não canso de escutar nunca. Eu tenho um prazer enorme de mostrar esse disco para pessoas que não conhecem. Então, se é a sua primeira vez escutando essa música, escute o disco inteiro. Até mais.

0: High and Dry, cantada por Jorge Drexler. Eu sou muito fã do Jorge Drexler, as composições dele, claro, e as interpretações dele, e a maneira que ele toca violão e guitarra. Então, essa interpretação, essa é das minhas músicas favoritas. E essa interpretação dele, essa versão dele, é muito, muito linda. Acho que foi um encontro perfeito.
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1: Sinais. É uma canção minha do Marcelo Camelo. É uma marchinha, um frevo, um samba. Ela é do meu último disco, Rosa no Céu. Espero que vocês gostem.

Still Feel It All, da Maru. Eu sou muito fã dessa grande artista portuguesa, essa voz contemporânea e inspiradora. Eu amo o olhar dela e a abordagem para a música. Grande Maru.

As Praias Desertas, de Antônio Carlos Jobim, do disco Casa, composto por Ryuichi Sakamoto, Paula Morellenbaum e Jacques Morellenbaum. Esse é dos meus discos favoritos e essa interpretação é das mais especiais para mim. Belíssima.

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1: Cordeiro de Nanã, cantada pelos Tincões, para mim é uma imensa alvorada. Essa música aqui que tem esse quê completamente espiritual, né? E religioso. Eu acho que é um verdadeiro mantra para começar o dia e para levantar qualquer espírito. Amo eles e escuto quase que diariamente. Recomendo.

Yolanda, cantada por Chico Buarque e Pablo Milanês. Eu amo essa versão, ela não me cansa nunca. E essa abertura de vozes é realmente

Clair de lune de Debussy é um clássico dos clássicos, é uma trilha sonora da vida e onde tudo é poesia e pintado das cores mais bonitas. Acho que essa música ela fica num outro patamar das canções e das composições. Muito especial.

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1: Eu escolhi A Flor Destinada, do Tiganá Santana, para abrir essa longa playlist de tantas canções que me formaram musicalmente, porque eu amo a voz dele, o timbre, esse timbre amadeirado, que traz muito conforto. E eu acho que é um Brasil muito chique. Eu gosto muito do olhar do Tiganá.
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Recuerdos de Ipacaraí. Eu adoro essa canção e essa gravação é por Ainda. E eu acho muito linda pela maneira como eles interpretam e abrem vozes. É singela, delicada e, enfim, adorei descobrir.

0: São 6:30 da manhã, bom dia, 5:30 nos Açores e nesta altura estamos com 19 graus em Faro, 18 no Porto, 17 graus em Lisboa, 18 em Ponta Delgada e 21 no Funchal. Está a arrancar amanhã TSF desta sexta-feira, dia 10 de julho. Começamos esta síntese às 6:30, Leonor Ferreira, com a garantia do Primeiro-Ministro de que tudo está a ser feito para concluir a correção dos exames nacionais.
1: Uma garantia dada relativamente à resolução dos problemas no sistema de digitalização dos exames. Luís Montenegro diz que se está a lidar com dificuldades complexas, mas está confiante de que tudo está a ser feito para ultrapassar os problemas.
2: Nós estamos a fazer tudo para podermos, dentro de um contexto de normalidade, de respeito por aqueles que são os prazos e os calendários compatíveis com as expectativas das pessoas, dos alunos, das suas famílias, podemos lançar os resultados e deixar o processo todo.
1: Luís Montenegro falou pela primeira vez dos problemas do sistema em declarações à SIC no Nós Alive esta noite. O Primeiro-Ministro admitiu que o que se está a passar com os exames nacionais faz parte de uma transição tecnológica complexa. Jorge Jesus vai ser hoje apresentado como novo selecionador de futebol. O treinador vai assinar um contrato até 2030. Jesus, de 71 anos, vai suceder ao espanhol Roberto Martínez. A grande dúvida da apresentação do treinador será quem o vai acompanhar na equipa técnica. No Mundial de Futebol, a Espanha defronta esta sexta-feira a Bélgica nos quartos de final. O jogo está marcado para as 8 da noite, hora de Lisboa. Quem vencer vai enfrentar nas meias-finais, na terça-feira, a França, que ontem bateu Marrocos. Os protestos voltam à rua em Almada pelas 7 da tarde no Pragal. A população vai bater-se pela gestão pública da água contra a privatização. O Conselho de Almada enfrenta constantes falhas no abastecimento, com especial incidência na costa da Caparica. Na quarta-feira, a autarca Inês de Medeiros decretou a situação de alerta no município e começaram a ser feitos cortes noturnos de água em diferentes localidades numa tentativa de se restabelecerem as reservas. Em Espanha, 12 pessoas morreram num incêndio perto de Almeria, na Andaluzia, no sul de Espanha. Há também notícia de que moradores de vários bairros foram retirados de casa. Testemunhas disseram que o fogo pode ter começado depois da queda de um cabo de energia elétrica que teria incendiado a vegetação seca. Espanha enfrenta por estes dias uma onda de calor. O Irão terá alegadamente feito um plano para assassinar Donald Trump. É uma informação que Israel passou a Washington. O Wall Street Journal cita fontes não identificadas para avançar com a notícia, embora não tenham sido divulgados detalhes sobre este alegado plano. Esta informação surge numa altura de escalada de tensões entre Washington e Teherão, com confrontos militares e ameaças cruzadas.
0: São temas para retomarmos daqui a pouco no Jornal às 7 horas da manhã. Daqui a pouco temos as notas de autor, esta semana com a escritora Luísa Costa Gomes. Depois olhamos a imprensa desta manhã com Manuela Cássio. Temos mais à frente também o magazine Fila J com José Carlos Barreto. Está aí um dia que vai trazer céu pouco nublado ou limpo, apresentando-se muito nublado no litoral oeste até meio da manhã. Pequena descida da temperatura mínima, em especial no interior. As máximas para hoje são de 27 graus para Lisboa, 22 para o Porto e 27 para Faro. O tempo continua quente no interior, centro e sul. 35 de máxima para Castelo Branco e para Évora. 32 graus máxima para Porto Alegre e 35 para Bragança. Nos Açores, conto com céu parcialmente nublado, mas sem chuva. Máxima em Ponta Delgada, 24 graus. Há previsão de aguaceiros na Madeira. A máxima para o Funchal é de 28 graus.
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0: E a seguir voltamos à música na manhã TSF com a nova canção que junta Ana Bacalhau a Mimi Cat.
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0: casados.
1: Tipicamente casados, Mimi Cat com Ana Bacalhau na manhã TSF. Estamos a 21 minutos das 7, vamos às notas de autor. Esta semana a convidada é a Luísa Costa Gomes. Vamos à última sugestão da semana.
2: Está a passar na plataforma de cinema independente Filmen a trilogia das histórias de Oslo, do realizador norueguês Dag Haugerud. São três filmes chamados Sonhos, Sexo, Amor, que exploram situações muito simples que se complicam enormemente. Isto acontece sobretudo em sexo, onde se cruzam as histórias de dois limpa-chaminés. Um deles tem sonhos inesperados e intrigantes com David Bowie, e o outro comete uma infidelidade para ele inconsequente, despoletando magnas consequências na vida da família. Os diálogos são simples e deliciosos e as personagens normalmente apanhadas de surpresa pelas suas próprias emoções e pelo efeito que elas têm sobre os outros.

0: A canção é dos Beach Boys, aqui recriada por David Bowie. God Only Knows, na manhã TSF. Estamos a 17 minutos das 7. Está na altura de olharmos a imprensa desta manhã. Manuela Cássio.
1: Esta manhã começo por destacar um novo alerta do Jornal de Notícias para o problema da violência doméstica a que tantas vezes continuamos a fechar os olhos. O JN denuncia um caso concreto em que falha na justiça obriga a vítima a viver com o agressor. O tribunal foi informado de que o marido havia voltado para casa, apesar da proibição, mas nada fez. O suspeito voltou a atacar, só foi preso depois de destruir a casa com um pé de cabra. A saúde é outro dos problemas do país e hoje temos duas manchetes que traçam um diagnóstico pouco favorável. O Diário de Notícias assinala que o projeto de vigilância de grávidas por enfermeiros nos centros de saúde está parado há um ano. Há denúncias de que o projeto está em risco, mas a direção executiva do SNS garante que os trabalhos continuam. O Expresso denuncia que a reforma dos hospitais falhou todas as metas prometidas. As unidades locais de saúde criadas pelo PS aumentaram os gastos sem garantir mais acesso. Volto a pegar no JN, que nos conta que as cirurgias adicionais estão a ser recusadas por médicos após a revisão dos preços. As intervenções fora do horário de trabalho estão a ser canceladas por falta de profissionais em vários hospitais como Matosinhos e Almada. O governo está também a ser criticado por mudar os dirigentes do Serviço Nacional de Saúde. E o Expresso assinala que o presidente da CRESAP, a Comissão de Recrutamento e Seleção para a Administração Pública, arrasa os concursos que estão a ser feitos na Administração Pública. Damasceno Dias recomenda a revisão do regime de substituição, é que 85 a 95% dos nomeados já estavam no cargo antes do concurso. A proposta do Governo para alterar o novo regime de arrendamento urbano é um dos temas fortes do dia. O negócio anuncia que 2 meses de atraso na renda permitem despejar inquilinos. Vai avançar também o descongelamento das rendas. E a proposta do Governo prevê que as rendas antigas, de moradores com menos de 65 anos, possam perder a proteção. Acima desta idade, a situação é diferente. O Correio da Manhã explica que os idosos ficam protegidos no descongelamento das rendas. Os maiores de 65 anos, com contratos até 1990, não transitam para o novo regime. O Jornal Económico realça que vamos ter a renovação das rendas liberalizada. Deixa de haver limite ao aumento. Na manchete principal do Jornal Económico, lemos que o Waze dos oceanos é português e vai ajudar a apanhar petroleiros russos. A LuzOSpace vai usar os satélites que detém para apanhar a armada económica que financia a invasão da Ucrânia. O Público faz contas ao novo sistema de reciclagem de latas e garrafas. O sistema Volta recolheu 55 milhões e 500 mil embalagens nos primeiros 3 meses. A troca por 10 cêntimos está a tornar-se um hábito, mas há locais em que a procura de embalagens nos caixotes de lixo está a provocar o caos. Já é hora de olhar as manchetes dos jornais desportivos, que nos falam de saídas e possíveis entradas. O Jogo escreve que o Sporting perde Ullmann e o Benfica quer Palhinha. A Bola acrescenta que Marco Silva quer um médio defensivo. Os encarnados estão muito atentos à situação de Palhinha, mesmo estando cientes de que será um negócio complexo. A ferver, exclamou o Record, a Águia tenta Palhinha, num negócio que pode atingir os 25 milhões de euros. Ainda no Record, lemos que a Europa ainda é hipótese para Trincão, City e Tottenham podem desviar o avançado da Arábia. Mesmo no fim desta viagem pelas notícias do dia, destaco a entrevista que o Público fez a Laszlo Krasznahorkai. O Prémio Nobel da Literatura 2025 recorda-nos que, quando lemos, a imaginação acende-se.
0: Está feita esta revista de imprensa nacional com Manuela Cássio. Voltamos a olhar os jornais portugueses mais à frente, a seguir às 9h30. O convidado esta manhã da revista de imprensa comentada é Bruno Rocha, cardiologista do Hospital de Santa Cruz.
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0: E agora vamos ao trânsito, já com problemas em Lisboa. Há acidente no eixo norte-sul, junto ao aqueduto das Águas Livres, sentido Campo Lide-Camarate. Portanto, para quem vem da Ponte 25 de Abril em direção a Lisboa, há já demora na Avenida da Ponte. Depois da saída para Alcântara, é preciso cuidado na aproximação a esta zona, depois do tabuleiro, depois de passar o tabuleiro da Ponte 25 de Abril. À parte disto, antes temos já algumas paragens também na Baixa da Almada, até à Praça da Portagem da Ponte 25 de Abril. O resto tudo a andar no Porto, sinal verde esta hora em todas as ligações.
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1: Abdol Fila J com José Carlos Barreto. A Loth to Cry é uma ópera de Miguel Azguim, com a encenação de Paulo Azguim. Está hoje e amanhã no Teatro São Luís, em Lisboa.
2: Onde fica essa fina linha entre o riso e o choro? A Laugh to Cry é esse caminho sobre essa linha de fronteira, um grito de liberdade sobre nós, humanos, e o planeta onde vivemos, e esta civilização que parece caminhar, como no cortejo dos penitentes, para o fim. Miguel Azguim quer deixar aqui, nesta ópera, um lugar de meditação e uma ode à dignidade humana, seguindo o sonho.
3: Eu escrevi o libreto, portanto a encenação é da Paula Azguim, a música e o libreto é meu e, portanto, os textos são meus. Escrevi uma série de poemas e, a partir daí, eu diria que é uma ópera filosófica, é uma ópera contemporânea que fala sobre a condição humana, no fundo fala de nós todos. E há um texto, portanto, é uma travessia da noite, é uma travessia da escuridão, passa pelo desespero, a ameaça da autodestruição, tudo isso. Mas no final, como eu sou, aliás, um otimista e acho que nós temos sempre a possibilidade, nós humanos, de mudar, se assim entendermos, há um poema que eu acho que é a melhor maneira de seguir isso que o Carlos acaba de dizer. Os sonhadores conjugam unidade e diferença numa união do verbo que vê de todas as cores. Eles reúnem na transmutação os pensamentos que se repelem, capazes de tudo sonhar e de tudo recomeçar. Eles emergem a tempo para além da história e criam a forma até aí escondida. E devo dizer que este poema, que aparece quase no final da ópera, é dito em 14 línguas diferentes. Em português, em francês, em alemão, em japonês, em árabe, por aí fora. Pronto, e justamente para dar essa dimensão, que nós vivemos num mundo em que todos partilhamos o mesmo destino, que é morrer, quer a gente queira, quer não, e portanto deveríamos olhar para este mundo e para as nossas vidas de outra maneira.
2: Uma ópera com 5 figuras, Miguel Azguim chama-lhe arquétipos para 2 vozes soprano, 1 baixo e 2 narradores.
3: A peça, no fundo, acaba por ter uma dramaturgia, evidentemente, mas não tem propriamente uma narrativa, e portanto estes personagens não encarnam ninguém, mas encarnam, eu diria, arquétipos humanos. E, portanto, mas também às vezes encarnam bichos. Estão vestidos de cor de terra, em fatos de cortiça, têm a cabeça tapada como se fossem todos como eu, sem cabelo, e, portanto, no fundo não são masculinos nem femininos, ou seja, não têm sexo, pertencem à terra, mas pertencem ao céu. E, na verdade, no fundo são isso. Eles, no fundo, são a personificação também da ambiguidade que está por detrás desta ópera, entre o riso e o choro.
2: Música do compositor Miguel Azguim para um ensemble de instrumentos de orquestra e eletrónica, com videomapping e uma produção em experiência multimédia imersiva em áudio e imagem.
3: Rigorosamente escrita para um ensemble instrumental, os instrumentos habituais da orquestra, concretamente flauta, clarinete, violino, viola, violoncelo, piano e percussão. Portanto, vai ser interpretado pelo Som da Arte Elétrica Ensemble, sob a direção do maestro Pedro Neves, que é um ensemble especializadíssimo a trabalhar justamente esta relação entre o que é acústico, os instrumentos acústicos e a eletrónica, entre uma coisa e outra, e também visualmente muito intensa e, espero eu, profundamente humana, que é isso que eu quero comunicar.
2: Profundamente humana. E para o otimista Miguel Azguim, há uma saída para nós, humanos. O riso que esconde o soluço, o soluço que esconde o grito.
1: A Loth to Cry, uma ópera de Miguel Azguim, em versão final e melhorada, esta noite e amanhã no Teatro São Luís, em Lisboa, sempre às 8 da noite.

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Pedro Abrunhosa e Sara Correia ao vivo. Estamos a fechar esta hora na manhã TSF. Vamos ter o Jornal das 7 daqui a pouco, mas antes ainda abrimos a janela para o mundo hoje com o som das cigarras em Mértola.

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0: São 6h58, bom dia, menos uma hora nos Açores. Está no ar amanhã TSF de sexta-feira.
1: Pode ser um dos maiores acidentes de com fogo em Espanha de sempre. É um incidente que aconteceu na última madrugada na Andaluzia, perto de Almeria. Há 12 mortos confirmados, mas o número de vítimas ainda pode aumentar. O governo regional da Andaluzia fala numa tragédia sem precedentes na região. Hoje é dia de assinar o contrato do novo selecionador nacional de futebol, Jorge Jesus. Vai assinar contrato por 4 anos. Ele vai ser o responsável pela seleção nacional até ao Campeonato do Mundo de 2030, o tal que vai ser organizado em conjunto por Portugal, Espanha e também por Marrocos. Neste dia, estamos atentos aos dados que chegam de preparação do Congresso do Livre, que vai acontecer no próximo fim de semana em Sintra. É o congresso que marca a saída de cena de Rui Tavares e a entrada como líder de Jorge Pinto, que vamos escutar neste jornal. E ainda a quebra do silêncio do Primeiro-Ministro em relação ao tema dos exames, foi ontem à noite.
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0: Esta sexta-feira vai trazer céu pouco nublado ou limpo, apresentando-se mais nublado no litoral oeste até meio da manhã, pequena descida da temperatura mínima, em especial no interior. Mas as máximas no interior continuam altas, 35 graus máxima hoje para Bragança e também para Évora, 33 máxima para Beja, 35 para Castelo Branco, 27 de máxima para Lisboa e para Faro, 22 graus máxima para Aveiro e para o Porto. Nos Açores, céu parcialmente nublado, mas sem chuva. A máxima hoje em Ponta Delgada é de 24 graus. Para a Madeira, conto com aguaceiros, quer na Ilha da Madeira, quer em Porto Santo. 28 de máxima para o Funchal. Vamos para o Jornal das 7 da manhã, Nuno Domingues.
1: As informações ainda não são totalmente claras sobre o cenário que está a viver-se nesta altura na Andaluzia, perto de Almeria. Fala-se no pior incêndio de sempre na região, que é a maior de Espanha. Provocou, até agora, 12 mortos, há pelo menos 8 feridos, mais de 1000 pessoas foram retiradas de casa por precaução. Em Almeria, tudo aconteceu por causa do derrube de um cabo elétrico, que provocou o incêndio que continua nesta altura por controlar. A maior parte das vítimas mortais ficou calcinada dentro dos carros onde seguiam, que foram apanhados pelas chamas. O governo da Andaluzia fala numa tragédia sem precedentes. O primeiro-ministro Pedro Sánchez expressou já no início da madrugada, através de uma mensagem nas redes sociais digitais, uma enorme tristeza e desolação pelas consequências deste incêndio. São mais de 3 mil hectares que estão a ser consumidos pelas chamas, de acordo com as informações da Proteção Civil Espanhola e do Governo da Andaluzia. Há, neste momento, 11 meios aéreos que estão a operar para ajudar a combater as chamas. Entre os mortos há pelo menos 4 britânicos que estavam dentro de um carro. São as informações que vão chegando de Espanha, uma situação previsivelmente crítica para acompanhar ao longo da manhã de hoje. Das últimas horas, o fim do funeral de Ali Khamenei no Irão, em Mashhad, a cidade natal de Ali Khamenei, o antigo líder supremo do Irão, que morreu no dia 28 de fevereiro, quando começaram os bombardeamentos de Israel e dos Estados Unidos. Uma cidade completamente inundada por uma imensa multidão, acompanhou até à última morada o caixão de Ali Khamenei, que está agora no mausoléu da família. Nos 7 dias que durou este funeral e que passou por vários locais do Irão e até do Iraque, em nenhum momento foi vista na cara do filho de Ali Khamenei, que é o novo líder supremo do país, e também não foi ouvida a voz. Ele nunca participou neste funeral. Este dia é o dia da chegada de Jesus à cidade do futebol em Oeiras. Vai ser às 3 da tarde. Jorge Jesus, treinador de 71 anos, vai suceder ao espanhol Roberto Martínez, que abandonou as funções com o final de contrato depois da derrota com a Espanha no Mundial de Futebol dos Estados Unidos, derrota por 1-0 no início desta semana. Jorge Jesus, que treinou nos últimos meses o Al Nassr, onde foi campeão nacional, ele já tinha sido campeão da Arábia Saudita com o Al Hilal. Foi também campeão em Portugal pelo Benfica, treinou o Sporting, treinou ainda na Turquia e brilhou no Brasil ao serviço do Flamengo. Agora está de regresso a Portugal para treinar a seleção portuguesa nos próximos 4 anos, um contrato que lhe vai permitir orientar a seleção portuguesa nas qualificações para o Europeu e a Liga das Nações e também no Campeonato do Mundo de Futebol de 2030, aí sem necessidade de fazer a qualificação, uma vez que Portugal é um dos organizadores do Mundial, juntamente com Espanha e ainda com a equipa de Marrocos. A apresentação, a assinatura do contrato e a apresentação está marcada para as 3 da tarde, TSF vai acompanhar a cerimónia. Luís Montenegro considera que as dificuldades na digitalização e correção dos exames nacionais do secundário fazem parte de uma transição tecnológica complexa. O Primeiro-Ministro falou pela primeira vez sobre estes atrasos, foi ontem à noite, à margem do festival Nós Live, que decorre em Algés, em declarações registadas pela SIC Notícias. Luís Montenegro apelou à confiança da comunidade escolar e prometeu melhorias no sistema, mas só no próximo ano.
3: Nós estamos a fazer tudo para podermos, dentro de um contexto de normalidade, de respeito por aqueles que são os prazos e os calendários compatíveis com as expectativas das pessoas, dos alunos, das suas famílias, podemos lançar os resultados e deixar o processo seguir. É isso que estamos a fazer, com um esforço muito grande, num procedimento que é exigente, de transformação digital, que depois de passar este primeiro grande teste, seguramente vai ser um avanço no nosso sistema.
4: A confiança já foi tocada.
3: Não percebi.
4: A confiança já fica manchada de alguma forma.
3: São processos que têm, enfim, as suas vicissitudes e que nós preferíamos que não existissem. A nossa expectativa é que este sistema vai ser mais rápido, vai ser mais fiável, vai ser até mais transparente.
4: O Presidente da República vem dizer que é preciso que essa confiança esteja intacta, está a pôr em causa aquilo que aconteceu até agora?
3: Não necessariamente. O Sr. Presidente da República está a dar aquela que é a sua visão, que é igual à minha.
1: São palavras de Luís Montenegro, que quebrou o silêncio sobre o caso dos problemas registados nos exames nacionais do secundário ontem à noite no Festival Nós Alive, declarações registadas pela SIC Notícias. Há um novo protesto hoje a propósito da água, do sistema de abastecimento de água no concelho de Almada. Depois do cordão humano de há 2 dias, desta vez às 7 da tarde, no Pragal, está marcado um protesto pela gestão pública da água e contra a privatização. O protesto tem mesmo como título "A água é um direito". Os promotores defendem que a água não é um privilégio, não é um negócio e é um direito para todos. A Presidente da Câmara Municipal de Almada declarou na passada quarta-feira uma situação de alerta no município que leva a cortes noturnos no abastecimento de água em diferentes localidades numa tentativa de restabelecer as reservas e espera-se que nos próximos dias esteja em funcionamento um novo furo de captação para resolver parte dos problemas que existem no abastecimento de água, especialmente na Costa da Caparica, onde várias zonas têm estado sem água já há várias semanas. O Partido Livre vai reunir-se em congresso este fim de semana em Sintra, e a reunião magna visa tratar da sucessão na liderança. O porta-voz do partido, Rui Tavares, vai despedir-se este fim de semana e dar o lugar a uma liderança partilhada entre Jorge Pinto e Isabel Mendes Lopes. Numa entrevista à TSF, o candidato com o porta-voz, Jorge Pinto, lembra que a liderança do partido da Papoila sempre foi alargada, rejeita que o Livre seja um partido de um homem só e que Rui Tavares vá fazer sombra na direção.
5: No Livre todos têm protagonismo, nunca foi de maneira diferente. E falando aqui no gabinete parlamentar, todos os deputados, tendo as suas pastas, as suas comissões, têm o protagonismo nessas áreas, isso é evidente.
6: Mas há quem diga que, tal como nos chega, mal comparado, que o Livre é também um partido de um homem só. É muita uma crítica que se ouve até da oposição interna.
5: Portanto, não podem, em paralelo, ser um partido de um homem só e, ao mesmo tempo, dizer-se que essa pessoa deixa de ser co-porta-voz, deixa de estar na liderança do partido. Portanto, as duas coisas não podem existir ao mesmo tempo. Não se trata de estar não estando, não se trata de fazer sombra, como também já li por aí, trata-se de cada um de nós, dentro da direção, dentro da liderança, desta liderança partilhada que nós temos, assumir as suas responsabilidades. No caso dos co-porta-vozes, então, a Isabel Mendes Lopes e eu próprio.
1: Palavras de Jorge Pinto, entrevistado na TSF por Francisco Nascimento, no programa da TSF na Ordem do Dia, rejeitou ainda responder se Rui Tavares pode ser candidato do Livre Primeiro-Ministro nas próximas eleições legislativas.
5: Nós estamos a preparar um congresso que vai escolher os órgãos para os próximos 2 anos, em que, em teoria, não haverá nenhum processo eleitoral. Portanto, é com isso em mente que estamos a trabalhar, sendo certo, sempre preparados para um cenário de eleições antecipadas, sejam elas nacionais, sejam elas nas regiões autónomas, por exemplo. E, portanto, estar a antecipar essa discussão não nos faz muito sentido, até porque aquilo que nos preocupa é mesmo a questão ideológica, programática, de perceber então como é que o Livre vai estar no centro desse debate. E é para isso que vamos trabalhar.
1: Jorge Pinto, candidato a co-porta-voz do Livre no congresso deste fim de semana, que decorre no pavilhão do Hockey de Sintra. O congresso arranca hoje e vai funcionar exclusivamente online neste primeiro dia. Os congressistas só vão estar presentes amanhã e durante o dia de domingo no pavilhão. Há novas regras de acesso às praias da Arrábida, perto de Setúbal. A circulação e o estacionamento junto à praia da Figueirinha voltam a ser permitidos depois da proibição que estava em vigor há cerca de um mês. A alteração foi aprovada esta semana pela Câmara de Setúbal, entrou ontem em vigor e o próximo será o primeiro fim de semana em que os carros vão voltar a circular na Serra da Arrábida. A vice-presidente da autarquia, Maria do Carmo Tiago, explicou à TSF o que levou a esta mudança.
7: A situação é diferente, aliás, esta monitorização que estivemos sempre a fazer e a acompanhar diariamente provou-nos que havia lugares no estacionamento formal livres. Há sempre lugares vazios. E perante isso, nós queremos que as pessoas possam também ir nos seus transportes, nos seus veículos, e o parque vai ser gratuito. Não vamos cobrar dinheiro para as pessoas estacionarem.
1: Ao contrário de anos anteriores, o estacionamento não será cobrado na Praia da Figueirinha, onde haverá cerca de 200 lugares, mas Maria do Carmo Tiago avisa que esta medida pode ser revertida a qualquer momento.
7: Estas condições de poderem passar enquanto houver lugares formais no parque de estacionamento disponíveis é para manter, desde que os utentes, quem passa, cumpra as regras e desde que cumpra as orientações. Vamos estar sempre atentos. Se tudo correr bem, a medida continua. Se verificarmos que as questões de segurança estão a ser postas em causa, então nós teremos que rever a situação. Este ano é um ano atípico, é um ano de estudo da situação, porque a situação não é fácil.
1: A circulação e o estacionamento nas praias da Arrábida estavam proibidos desde o início de junho. O acesso só podia ser feito de autocarro, o que levou um número recorde de passageiros, um transporte que vai manter-se até ao próximo dia 15 de setembro. Já um semifinalista no Campeonato do Mundo de Futebol é a França. Derrotou ontem Marrocos por 2-0 em Boston. É, dois golos que foram marcados por Kylian Mbappé e Dembélé. Mbappé passa a ser ao lado de Messi, o melhor marcador deste campeonato do mundo, e é já de longe o segundo melhor marcador de sempre em fases finais de campeonatos do mundo, apenas um golo de Lionel Messi. Está à espera de adversário, que vai conhecer mais logo, quando jogarem Espanha e Bélgica. Uma certeza para França é a terceiro Mundial consecutivo em que França está presente nas meias finais, sendo que ganhou precisamente o primeiro desses Mundiais na Rússia em 2018, foi finalista vencido há 3 anos ou 3 anos e meio no Qatar, quando perdeu a final com a Argentina. O jogo de mais logo entre a Espanha e a Bélgica está marcado para as 8 da noite. Um festival que quer levar literalmente o público às lágrimas, começa hoje e vai acontecer até domingo no Cinema São Jorge em Lisboa. Os filmes, nenhum deles tem final feliz e tomam conta da programação, principalmente são filmes portugueses, uma aposta que a co-organizadora do festival Tristes para Sempre, Carolina Serranito, aparenta convencer o público.
8: Temos sempre filmes portugueses fantásticos, muito tristes, muito comoventes, e todos os anos ficamos cada vez mais surpreendidos com o tipo de obras que nos chega, porque além de sentirmos que a tristeza no cinema português tem amadurecido, também tem ficado cada vez mais criativa e acaba por ser uma forma mais bela e um bocadinho mais fictícia de ver as coisas e de as concluir, portanto até dá para criar certos alívios a algumas situações que são efetivamente complicadas, mas o cinema permite-nos dar a volta a essas narrativas. E em simultâneo é um alívio de saber que estas histórias são reais, estas histórias que às vezes nós nos identificamos já aconteceram antes, já aconteceram de formas muito parecidas e que nós não estamos sozinhos a sentir estas coisas, acho que.
1: Vamos lá então saber que cenas tristes é que vão estar disponíveis no Cinema São Jorge nestes dias.
8: Um dos momentos altos do festival vai ser a sessão de abertura, que vai ser iniciada com uma performance de canto alentejano. Portanto, vai ser um momento muito especial. Pela primeira vez vamos ter uma performance musical. E vamos abrir com dois filmes, é o Diário Antecipado e Somos Dois Abismos. São dois filmes desenvolvidos a partir de diários reais de pessoas que escreveram e os realizadores que trabalharam esses diários. E outro filme que eu gostava muito de destacar, talvez seja o Deus de Pedra, que vai ser no sábado, à hora do almoço, que é um documentário filmado ao longo de 14 anos, portanto é um documentário muito especial, sobre uma família que mora no norte, numa terra que tem sido afetada pela exploração das minas de lítio.
1: Há ainda uma sessão dedicada aos mais novos, também eles têm direito a filmes sem final feliz, também momentos de convívio em workshops. À entrada da sala vão estar voluntários a distribuir lenços para se poder chorar à vontade, só para o caso de alguns espectadores quererem tornar-se neste festival, mesmo no mais triste de sempre.
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3: A seguir vamos para a página da Economia na Manhã TSF. Agora olhamos o trânsito. Mantém-se o acidente em Lisboa, no eixo norte-sul, junto à zona do Aqueduto das Águas Livres, sentido Campolide-Camarate. Há demora na Avenida da Ponte, 25 de Abril, desde a saída para Alcântara. Para a ponte, para quem vem da margem sul do Tejo, o final da A2 também já tem fila, a partir do Feijó até à Praça de Portagem. O IC19 também já com demora entre Terceira e Amadora. Por enquanto, o Porto ainda sinal verde em todas as ligações.
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3: Vamos às contas que contam com o Nuno Correia da Silva, que hoje vem falar sobre o alerta que o FMI lançou sobre a euforia que poderá estar a afetar a valorização das ações das empresas de produção de inteligência artificial.
5: O Fundo Monetário Internacional, vulgo FMI, sentiu necessidade de lançar um alerta sobre a euforia que está a afetar o mercado quanto à expectativa sobre o crescimento das empresas envolvidas na produção de inteligência artificial. O FMI considera que a inteligência artificial está assumindo um papel cada vez mais relevante na economia mundial, nomeadamente ao impulsionar o investimento, a produtividade e o crescimento. Contudo, avisa que o excesso de entusiasmo poderá gerar expectativas exageradas nos mercados financeiros, situação que aumenta o risco de instabilidade. No documento divulgado esta semana, podemos ler: o entusiasmo em torno da inteligência artificial e a exuberância dos mercados financeiros podem lançar as bases para uma instabilidade macrofinanceira. A instituição receia que o mercado tenha criado uma valorização excessiva das ações das empresas relacionadas com a inteligência artificial. Valorização que pode sofrer uma correção acentuada num curto espaço de tempo. Se considerarmos 2022 como o ano da explosão da inteligência artificial generativa, verificamos que há empresas que apresentam valorizações absolutamente extraordinárias. A Nvidia é campeã das valorizações. Neste período, valorizou cerca de 1000%. Mas são várias as empresas do setor com valorizações estratosféricas. A Palantir Technologies também valorizou perto dos 1000%. A Broadcom valorizou 500%. A mesma valorização da Verti. São mais de 20 empresas cotadas que apresentam valorizações superiores a 500% nos últimos 3 anos. São valorizações que se fundam em expectativas. As empresas ainda não apresentaram resultados que justifiquem valorizações nesta escala. O indicador que avalia a aderência do preço das ações ao resultado das empresas, o Price to Earnings Ratio, ou Rácio Preço-Lucro, apresenta valores muito elevados quando aplicados a estas empresas. A Nvidia apresenta um rácio de 30, ou seja, o preço das ações é 30 vezes superior ao lucro esperado por cada ação. Com a Palantir, o rácio ainda é maior, está em cerca de 150, e com a Verti, em 55. São situações que, por não serem sustentadas em resultados, fragilizam o mercado. Por isso, a advertência do FMI tem alguma pertinência.

0: Alertas de Nuno Correia da Silva, que assina as contas que contam diariamente na manhã da TSF. Vamos agora para o Negócios e Empresas. Hoje, Ana Maria Ramos, falamos da Beck Automation.
1: Beck Automation desceu das montanhas da Suíça para se instalar em Barcelos. Já está a celebrar 10 anos de existência em Portugal com um plano de expansão na produção e reforço de equipa. Esta é uma empresa de engenharia e automação industrial especializada no desenvolvimento de robôs, máquinas e sistemas de automação para a indústria de plásticos, que a partir do norte aplica uma tecnologia que permite criar soluções robóticas para embalagens e componentes médicos à alta velocidade, inserindo etiquetas nos moldes durante a produção e a crescer, apesar da atuação em Portugal ser 5 vezes mais difícil que na Suíça, confessa Nicholas Beck, o CEO da empresa.
2: Government organization compared with Switzerland and Portugal.
3: A organização governamental, comparando-a da Suíça com Portugal, eu diria que é 3 vezes mais complicada em Portugal. Se olharmos para a forma como se trabalha com o governo, é muito mais fácil na Suíça. Mas eu diria que isso não foi decisivo para virmos para Portugal. Os nossos critérios para nos instalarmos no país foram de um nível completamente diferente, como a cultura, a educação ou encontrar pessoas motivadas e bons profissionais. Essa foi a nossa motivação. E no final, para aprendermos a lidar com o Estado, procuramos parceiros que nos ajudem nessa tarefa. Nós procuramos profissionais para evitar erros, mas se me perguntar se é mais complicado o processo de instalação em Portugal do que na Suíça, eu diria que sim, embora o nosso plano seja ter um grande crescimento em Portugal. E se olhar para trás, estes 10 anos no país é uma completa história de sucesso.
1: A procura impõe agora um plano de expansão que vai passar pelo aumento da equipa em mais 10 pessoas e pelo alargamento das instalações, acrescenta Carlos Ribeiro, o diretor da empresa em Portugal.
4: Nosso objetivo é terminar o projeto nas próximas semanas e começar a construir no final de 2026, início de 2027. Ou seja, o plano de expansão em Portugal já existe, seguir a estratégia do grupo e passar o Packaging Automation em Portugal e a indústria médica na Suíça. E ao fazer isso, temos que reforçar a capacidade e a área industrial em Portugal. O nosso plano inicial era de 1.1 milhões, neste momento estamos a apontar para 1.8 milhões. A nossa perspectiva é que no próximo ano e meio, pelo menos mais 10 pessoas, nós somos 32, 33 neste momento, e depois disso é sempre uma decisão que o mercado nos vai forçar.
1: São planos que permitem manter a estimativa de crescimento.
2: We are planning a building extension, and this building extension will allow us in the next.
3: Nós estamos a planear expandir as nossas instalações e esse aumento de construção vai permitir-nos, diria, nos próximos 5 a 7 anos, não digo duplicar o negócio, mas estarmos próximos em 5 anos. É um plano de expansão robusto em Portugal e isso é muito importante. Procurámos novos campos de atuação que passassem pela integração da informação com as embalagens e que fosse na área da automação industrial e foi assim que investimos e decidimos entrar neste mercado.
1: A celebrar uma década em Portugal, a Beck Automation prevê crescer este ano.
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0: E agora falamos do Prémio Manuel António da Mota, sempre solidários. Hoje estamos da visita à Fundação Cupertino de Miranda com Leonor Ferreira.
8: Desde 2010 que a Fundação António Cupertino de Miranda tem um programa dedicado à educação financeira. Chama-se No Poupar Está o Ganho e abarca alunos desde o pré-escolar ao 12º ano. Inês Cupertino de Miranda Abreu, administradora da Fundação, diz que o objetivo é muito simples, ensinar desde cedo a lidar com o dinheiro.
9: Nós começamos pequeninos a aprender coisas mais básicas, como por exemplo logo a diferença entre eu querer e eu preciso, é uma das primeiras coisas que procuramos que os alunos aprendam. Porque quando falamos de educação financeira, mais do que conhecimento, estamos a falar de comportamentos. E nós sabemos que uma criança que entre os 6 e os 10 anos adquira determinados comportamentos vão ficar para a vida. Isto mesmo diz-nos, olha, a Faculdade de Psicologia, que tem vindo a acompanhar o impacto do nosso programa, e nós sabemos que, efetivamente, eles não só adquirem conhecimentos, adquirem vocabulário, termos novos que nunca ouviram falar, desde, por exemplo, o que é poupança, o que é um orçamento, o que é uma remuneração, uma necessidade, um desejo. Mas também tem impacto ao nível dos comportamentos.
8: São conceitos que depois têm reflexo na vida em família e até na redução dos conflitos.
9: Faz com que comecem a interessar-se pelo que se passa em casa, pelas decisões financeiras da família, a perceberem que os pais têm realmente prioridades, que a família tem que ter um orçamento e passam a estar envolvidos. Portanto, a partir do momento em que eles compreendem estas prioridades, que compreendem as decisões da família, há logo aqui um impacto muito espetacular, que é mesmo o facto de a diminuição dos conflitos entre a família acerca das questões financeiras. Portanto, eles começam a perceber que os pais não podem dar tudo, que todos temos que fazer escolhas e eles próprios estão envolvidos nessas decisões.
8: À medida que os anos avançam, este programa passa então a abranger novos conceitos destinados aos mais velhos.
9: O crédito, o endividamento, a questão da fraude, que hoje em dia é fundamental, então mesmo a partir de determinadas idades sabemos que as compras online entraram no nosso dia-a-dia, portanto os alunos também usam o telemóvel para fazer compras e, portanto, é preciso realmente termos um controle enorme sobre o nosso dinheiro, porque senão não sabemos para onde ele vai.
8: Neste ano letivo, o programa No Poupar é que Está o Ganho abrangeu 35 mil alunos de 1.700 escolas do país. Em preparação está já o de 2026-2027.
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0: E a seguir vamos à edição das 7:30, depois o Jornal do Mundial.
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0: São 7h31, bom dia, menos uma hora nos Açores. As temperaturas nesta altura são de 17 graus em Lisboa e no Porto, 19 em Faro, 18 graus em Ponta Delgada e 21 no Funchal. É um dos temas que está a marcar esta manhã TSF de sexta-feira. Leonor Ferreira, um incêndio em Espanha que já fez 11 mortos.
1: Chegou a dar-se como certa a morte de 12 pessoas, mas o balanço foi revisto e até agora morreram 11, como disseste, neste fogo em Almeria, classificado como o pior de sempre da Andaluzia. 11 mortos, todos estrangeiros, 8 feridos, 5 em estado grave e 1.400 desalojados. Até agora já foram consumidos cerca de 3.000 hectares de floresta. O fogo está a ser combatido por 460 bombeiros, apoiados por 11 aeronaves. Testemunhas disseram que o fogo pode ter começado depois da queda de um cabo de energia elétrica que teria incendiado a vegetação seca. Espanha enfrenta por estes dias uma onda de calor com temperaturas de 40 graus que potencia fogos florestais. Em declarações registadas pela cadena SER, o responsável regional pelos serviços de emergência, António Sanches, garantia que no terreno a prioridade é o combate às chamas que se propagaram de forma muito veloz, destruindo uma zona de vivendas construídas numa área florestal.
2: Quiero trasladar un mensaje de máxima prudencia y al mismo tiempo de confianza en el trabajo de todos los servicios que están interviniendo. Están luchando con todas sus fuerzas en un terrible incendio, muy complejo, muy rápido, muy veloz y en una zona con muchísimo diseminado, muchísima vivienda.
1: Nas redes sociais, o primeiro-ministro espanhol também já deu conta da sua tristeza e desolação face a este fogo, sublinhando as terríveis consequências. Hoje estava agendada a posse do governo andaluz, que por causa do fogo foi adiada. O primeiro-ministro português garante que tudo está a ser feito para concluir a digitalização e correção dos exames nacionais. Montenegro diz que se está a lidar com dificuldades complexas, mas está confiante de que se vai ultrapassar o problema.
3: Nós estamos a fazer tudo para podermos, dentro de um contexto de normalidade, de respeito por aqueles que são os prazos e os calendários compatíveis com as expectativas das pessoas, dos alunos, das suas famílias, podemos lançar os resultados e deixar o processo.
1: Luís Montenegro falou pela primeira vez dos problemas do sistema. Ontem à noite, no Nós Alive, em declarações à SIC, admitiu que o que se está a passar com os exames nacionais faz parte da transição tecnológica complexa. Os protestos voltam à rua em Almada. Pelas 7 da tarde, no Pragal, a população vai bater-se pela gestão pública da água contra a privatização. O Conselho de Almada enfrenta constantes falhas no abastecimento, com especial incidência na costa da Caparica. Na quarta-feira, a autarca Inês de Medeiros decretou a situação de alerta no município e começaram a ser feitos cortes noturnos de água em diferentes localidades numa tentativa de se restabelecerem as reservas. Jorge Jesus vai ser hoje apresentado como novo selecionador de futebol. O treinador assina um contrato até 2030. Jesus tem 71 anos, vai suceder ao espanhol Roberto Martínez. A grande dúvida de apresentação do treinador será quem o vai acompanhar na equipa técnica. O Irão terá alegadamente feito um plano para assassinar Donald Trump, uma informação que Israel passou a Washington. O Wall Street Journal cita fontes não identificadas para avançar com a notícia, embora não tenham sido divulgados detalhes sobre o alegado plano. Esta informação surge numa altura de escalada de tensões entre Washington e Teherã, com confrontos militares e ameaças cruzadas.
0: São alguns dos temas para retomarmos daqui a pouco no Grande Jornal às 8 horas da manhã. Está aí uma sexta-feira que vai trazer céu pouco nublado ou limpo, mas apresentando-se muito nublado no litoral oeste até meio da manhã. Pequena descida da temperatura mínima, em especial no interior, mas as máximas continuam altas no interior. 35 graus de máxima para Castelo Branco e para Évora. 35 é também a máxima para Bragança. 33 em Beja. 27 de máxima para Lisboa e para Faro. 22 graus máxima para o Porto, os Açores com céu parcialmente nublado, mas sem chuva, máxima para Ponta Delgada 24 graus, pode chuviscar na Ilha da Madeira e também em Porto Santo, a máxima no Funchal é de 28 graus.
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0: Estamos a 23 minutos das 8 horas da manhã. Vamos ao trânsito. Mantém-se o acidente em Lisboa, no Eixo Norte-Sul, junto à zona do Aqueduto das Águas Livres. É no sentido Campo Lide Camarato, portanto, em direção a Lisboa. Há demora na A2, a partir da zona do Feijó. O IC19 tem fila entre Terceira e Amadora. São estas as dificuldades na região de Lisboa. No Porto já se começa a parar na VCI, sentido a Rábida Freixo, entre o Campo Alegre e a saída para a Avenida da Boa Vista. E no sentido contrário, entre as Antas e a saída para A3. Também o final da A3, em direção ao Porto, tem fila na saída para a circunvalação e depois no acesso à via de cintura interna.
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0: Passamos agora para o Jornal do Mundial, a edição de Rita da Silva Vieira.
14: Joga Olá. Portugal com a moto ainda para Éder. Anda Éder, Éder vai passar. Éder já passou. Éder vai atirar. Gol!
15: Foi há 10 anos que Portugal escreveu o capítulo mais brilhante da história do futebol nacional ao vencer a França por 1-0 na final do Euro 2016. Foi este o gol do Éder que mudou a história do futebol nacional. Hoje começa a ser escrita outra parte dessa mesma história com a chegada de um novo selecionador. Jorge Jesus vai ser apresentado esta tarde na Cidade do Futebol às 3 da tarde, uma apresentação que vamos acompanhar em direto aqui na TSF. O selecionador nacional vai trazer consigo 5 elementos da equipa técnica do Al Nassr: o adjunto João de Deus e Fábio Jesus, o preparador físico Marco Sampaio e também os analistas Gil Henriques e Rodrigo Araújo. Já Pep recusou o convite. O antigo central internacional português tinha sido convidado por Jorge Jesus para se juntar à equipa técnica, mas não aceitou a proposta. O novo selecionador nacional pode ainda integrar alguém que já estava na estrutura da Federação Portuguesa de Futebol, como o Ricardo, o guarda-redes, ou ainda o central Ricardo Carvalho. Os dois estiveram até agora a trabalhar com Roberto Martínez. João Palhinha está a ser seguido pelo Benfica. A imprensa desportiva avança que Marco Silva está à procura de um médio que faça a posição 6 e gostava de contar com João Palhinha. O jogador do Bayern Munique, que esteve a temporada passada emprestado ao Tottenham, já foi apontado ao Sporting neste mercado, mas os valores pedidos pelos alemães acabaram por afastar os leões desse negócio. São 20 milhões de euros que o campeão alemão pede para vender palhinha. Marco Silva já trabalhou com o internacional português no Fulham, está interessado, mas o Benfica sabe que há vários entraves a este negócio, nomeadamente o salário dos jogadores. Os encarnados, que têm amanhã o primeiro teste ao vivo, jogam com o Flamengo no Algarve, e Marco Silva sabe que pode contar com o apoio de José Mourinho. O treinador português viajou ontem para Madrid para ser apresentado no Real, mas antes deixou uma mensagem de apoio.
16: Os adeptos do Benfica, vou ao Marquês e eu vou com eles.
15: Com a segurança de José Mourinho em relação ao final desta temporada, foi ainda questionado sobre Jorge Jesus na seleção e sobre esta mudança no Benfica para Marco Silva. Não respondeu, deixou apenas esta mensagem aos adeptos, aos microfones da Sport TV na saída de Lisboa. José Mourinho, que é apresentado na segunda-feira como treinador do Real Madrid. No Sporting, Morten Hjulmand deve ser apresentado hoje como jogador do Atlético. O acordo entre os dois clubes ficou fechado nos 40 milhões de euros mais 5 por objetivos. O Sporting deixa assim sair o capitão. Pode haver ainda mais saídas, como é o caso de Francisco Trincão. Ontem chegou um reforço, Jesse Derry, chegou a Lisboa, feliz por assinar pelo Sporting.
17: Estou feliz. I'm very tired and we'll speak tomorrow.
18: And you have to sign with Sporting?
17: I'm so happy.
15: Muito feliz, promete falar amanhã, deve ser apresentado hoje. O extremo de 19 anos chega do Chelsea por empréstimo. Amanhã já viaja com a equipa para o estágio no Algarve. No Mundial, noite de sonho para a França, que está pelo terceiro Mundial consecutivo nas meias finais. Os franceses venceram Marrocos por 2-0. Jogo fácil para os franceses, que dominaram do início ao fim. Um gol de Mbappé e outro de Dembélé acabaram por fazer diferença. A França fica agora à espera do jogo de hoje entre a Espanha e a Bélgica às 8 da noite para saber com quem joga na meia-final, marcada para terça-feira. Nestes quartos de final há ainda o Inglaterra-Noruega amanhã e nessa mesma madrugada o Argentina-Suíça, que vai contar com a presença de João Pinheiro. O português foi o árbitro escolhido e o antigo árbitro Paulo Pereira confessa na TSF que está surpreendido com esta nomeação de João Pinheiro. Diz mesmo que ele vai apitar o jogo com mais responsabilidade neste Mundial.
19: Não era todo esperado. Há 24 anos que Portugal não tinha um árbitro nomeado para uma fase tão adiantada do Mundial. Desde 2002, Vítor Pereira foi o último a estar presente nos quartos de final de um campeonato do mundo. Portanto, significa muito para o João Pinheiro e significa muito para a arbitragem portuguesa. O jogo Argentina-Suíça vai ter muitos olhos em cima e o João Pinheiro tem aqui uma enorme responsabilidade naquele que, na minha opinião, é o jogo com mais pressão deste Mundial até o momento.
15: Muito contestada tem sido a arbitragem nos jogos da Argentina. Cabe agora esse trabalho a João Pinheiro. É o terceiro jogo que faz neste Mundial, depois já ter estado no Suíça-Bósnia, no África do Sul-Canadá e foi ainda quarto árbitro no Marrocos-Haiti.
0: Rita da Silva Vieira com o Jornal do Mundial amanhã TSF. Estamos a 16 minutos das 8. Vamos ao cinema já a seguir. Ainda temos nesta hora também Iggy Pop na memória de elefante.
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0: Vamos às estreias da semana no TSF Cinema com Rui Pedro Tendinha e João Ferreira.
22: Hi! Hi, come in!
23: Nice to see you.
22: We are so happy you're here.
2: E começamos hoje com a estreia da semana, o convite de Olivia Wilde. Na veia das comédias sexuais americanas dos anos 70, The Invite, curiosamente, é a versão americana de Sentimental, comédia espanhola de Seth Gay. Um casal, à beira de uma crise matrimonial, convida os vizinhos de cima para um jantar. Cedo, descobrem que podem estar na vertigem de uma festa sexual. Edward Norton, Olivia Wilde, Penélope Cruz e Seth Rogen fazem maravilhas numa obra que olha para o sexo positivo de forma ousada. Este convite já começa a ser falado para a temporada dos prémios, em especial a atuação de Penélope Cruz, atriz que é muito humana como libertina. No Batalha Centro Cinema, no Porto, antes da mostra de cinema ao ar livre, o ar-condicionado convida para uma sessão neste fim de semana de uma obra-prima do cinema francês. Aí está um clássico que, por acaso, jamais estreou comercialmente entre nós. Les Amants du Pont Neuf, de Léo Carax, na altura filmado com um budget desmedido. Juliette Binoche é uma artista homeless que se apaixona por Denis Lavin, um artista de rua alcoólico numa Paris de mil simbologias. Trip visual, filme de uma liberdade impossível, esta travessia fiérica de Carax fez do excesso a sua força. Diria que é uma sessão obrigatória. Há filmes que não enviessem.
3: Ah, moi, je m'appelle Lucie. Je travaille ici dans cet hôpital.
18: Est-ce que ma maman elle peut rester avec moi pour dormir?
23: La juge a accepté de vous laisser venir deux fois par jour pour lui donner à manger.
24: Ce que vous lui donnez, ça comble pas les besoins d'un enfant de 4 ans. Il a des carences, il a un retard de croissance.
2: Voltamos às estreias nos cinemas comerciais. É lá que somos convidados para um hospital onde uma criança mal alimentada vê-se vítima da incúria da sua jovem mãe. Bem-vindos ao Cinema do Real de Laura Vandel. Pelo Adam, é um drama que fez furor em Cannes no ano passado. Mostra como uma chefe enfermeira tenta zelar pelo bem-estar de uma criança vítima num mundo de regras hospitalares que podem matar o bom senso humano. Após recreio, Laura Vandel volta a filmar o lugar de infância num filme cheio de nervo e urgência. Mas é também uma obra de atrizes, como são insuperáveis Ana Maria Bartolomei e a grande Léa Drucker.
25: Meiner Meinung nach gibt es nur zwei Sünden, aus denen folgen die weiteren: die Ungeduld und die Gleichgültigkeit. In Ungeduld wurden die Menschen aus dem Paradies vertrieben. Und wegen der Gleichgültigkeit kehren sie nicht mehr zurück.
26: Hat Gott eben das gesagt?
2: Também esta é a semana que chega um biopic sobre Franz Kafka. Chama-se Franz e centra-se nas várias idades do gênio literário, embora o centro seja a sua juventude. A proposta é da polaca Agnieszka Holland, daí o filme ter sido exibido nesta nova mostra da Polska. Franz mostra a maneira como Kafka se relacionava com a sua família e também as suas angústias. A novidade é que exibe de forma anacrónica os efeitos da sua fama nos dias de hoje. Por muito fora da caixa que tem de ser, é um filme que cai sempre nas esferas redondas da biografia. Dir-se-ia que a essência do escritor não mora aqui.
27: Eu estudei filosofia e agora estou neste momento.
28: O que vocês querem fazer mais? Beber, fumar, curtir a vida?
2: Na Filmin há uma curadoria temática de filmes de verão. Pois é, no streaming apostam-se em filmes para as férias e com a ideia desta estação. O nome é Cinema para Dias de Verão, um raio de sol. E estão disponíveis obras de Rosier, Jansen Love, James Ivory, Carla Simon, Miguel Gomes e tantos outros. Aqui no TSF Cinema destacamos Verão Danado, de Pedro Cabaleira. Magnífico relato de uma geração de jovens em Lisboa. Tem para mim que é a melhor primeira obra do cinema português da última década. Para a semana, o verão continua e o TSF Cinema estará de volta. Bons mergulhos, melhores filmes.
0: As novidades do cinema nesta edição semanal com Rui Pedro Dendinho e João Ferreira, que fica disponível também em tsf.pt e nas plataformas digitais. Vamos para o mundo digital com Rui Tocaiana e hoje falamos de como evitar que outros alterem com inteligência artificial as suas imagens no Instagram.
1: Não é fake news nem é mentira. O novo gerador de imagens através da inteligência artificial da Meta pode mesmo usar fotos retiradas de contas públicas no Instagram para criar novas imagens e sem pedir autorização a ninguém. Ou melhor, não é bem assim. Na verdade, o pedido de autorização até existe, mas como a Meta o implementou, é que não lembra a ninguém. Primeiro, porque a tecnológica não emitiu qualquer aviso prévio aos utilizadores antes do lançamento. Depois, e talvez ainda mais espantoso, é que a permissão para que as fotos sejam usadas por terceiros foi automática para todos os utilizadores adultos com perfil público. Ou seja, o tal pedido de autorização, todos o deram porque a Meta assim decidiu. Assim, quem quiser optar por sair, quem quiser que as suas fotos não possam ser utilizadas por outras pessoas para serem editadas por inteligência artificial, só tem uma coisa a fazer. Eu vou dizer devagar. Tem de ir ao seu perfil no Instagram, dar um toque nas três linhas que aparecem no canto superior direito, descer até partilha e reutilização, encontrar a opção que está em inglês. De sete opções, esta é a única que está em inglês, sabe-se lá porquê. A opção diz: Allow people to use your content on Instagram and with AI features on Meta. Em português é qualquer coisa como permitir que as pessoas usem o seu conteúdo no Instagram e com funcionalidades de inteligência artificial na Meta. Aí tem de se desativar as duas opções, publicações e Reels. E está, pelo menos até à próxima investida. Para evitar tudo isto, mais fácil é ter o perfil privado. Nessas contas, estas hipóteses nem sequer aparecem, mas mais fácil ainda é nem sequer ter Instagram.
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0: Já a seguir, Manuel Costa Monteiro e Mário Fernando trazem-nos Candy de Iggy Pop na memória de elefante.
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8: Mais um transgressor, o terceiro desta semana, e dizem este com alguma piada. Chama-se James Newell Osterberg Jr., mas é bastante mais prático dizer Iggy Pop, até porque assim toda a gente identifica aquele que foi o vocalista principal dos Stooges e, com alguma razão, considerado o padrinho do punk. Manteve uma longa colaboração e amizade com David Bowie ao longo da carreira, começando desde logo com um álbum histórico, Raw Power, dos Stooges, em 73. Um disco crucial para se entender depois o que fizeram os Sex Pistols, os Smiths e os Nirvana. Os Stooges ganharam reputação pelas performances, digamos, provocadoras. Sendo que muitas das canções de pop atingiram grande projeção, tanto na banda como depois na caminhada a solo, vários temas que ainda hoje são referências. E permaneceu um ícone cultural e uma influência significativa numa ampla gama de músicos em inúmeros géneros, incluindo, tomem nota, grunge rock, punk rock, hard rock, heavy metal, art rock, new wave, grunge, jazz, blues, música eletrónica. Enfim, como se vê, Iggy sempre teve esta mania de jogar nos tabuleiros todos e jogar bem. Por isso, a influência que exerceu nos Depeche Mode, Nine Inch Nails, Joy Division, e a COCCO disse um dia que as nossas suspeitas eram verdadeiras. O homem é um gênio. Em 1990, gravou Candy, um dueto com a vocalista dos B-52s, Kate Pearson.
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0: Candy Candy de Iggy Pop, aqui também com a participação da vocalista dos B-52, a Memória de Elefante desta manhã com Manuel Costa Monteiro e Mário Fernando.
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0: Pelo menos 11 mortes no pior incêndio de sempre na Andaluzia aconteceu nas últimas horas. Os números ainda não são finais. O incêndio está ainda ativo e está a ser combatido por centenas de operacionais. Um fogo que começou com a queda de um cabo elétrico e que atingiu especialmente os utilizadores de um parque de campismo perto de Almeria, no sul de Espanha. Esta manhã vamos conhecer um projeto de renovação, recuperação de casas, destinado a apoiar famílias com menos recursos. É um projeto que visitamos em Torres Vedras. Vamos também conhecer a alteração das regras para o acesso às praias de Setúbal, já a partir deste fim de semana. E ainda, um novo selecionador nacional, que assina contrato hoje, num dia que é histórico para o futebol português. E também vamos conhecer o novo som dos velhos Rolling Stones.
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3: Esta sexta-feira vai trazer céu pouco nublado ou limpo ao território do continente, mas apresentando-se mais nublado no litoral oeste até meio da manhã. Temperaturas máximas para hoje, 27 graus para Lisboa e para Faro, 22 graus máxima para o Porto. O tempo continua quente no interior, 35 graus de máxima para Bragança e para Évora, 35 é também a máxima em Castelo Branco. Nos Açores, conto com céu parcialmente nublado, mas sem chuva, máxima em Ponta Delgada, 24 graus. Conto com chuviscos na Ilha da Madeira e também em Porto Santo. A máxima no Funchal é de 28 graus. Vamos para o Grande Jornal às 8, na manhã TSF, Nuno Domingos.
0: O governo da Andaluzia chama-lhe o pior incêndio de sempre. Provocou 11 mortos, mais de 1000 pessoas foram retiradas de casa por precaução nas últimas horas. Em Almeria, onde tudo começou, um cabo elétrico foi derrubado, provocou um incêndio que continua nesta altura por controlar. As pessoas mais afetadas foram os utilizadores de um parque de campismo em Los Gallardos, perto de Almeria. A maior parte das vítimas mortais ou estava dentro de carros ou estava em fuga. Há a indicação de que poderão ser todos turistas, pelo menos 4 são britânicos. O governo da Andaluzia fala numa tragédia sem precedentes. António Sainz é o conselheiro regional para a área da emergência.
4: São notícias terríveis. Hoje, o coração de todos os andaluzes está de luto e quer transmitir uma mensagem de máxima prudência e, ao mesmo tempo, de confiança no trabalho de todos os serviços que estão a intervir. Estão a lutar com todas as forças contra um incêndio terrível, muito complexo, muito rápido, muito veloz e numa zona florestal, com muitas casas dispersas e perante uma situação em que a velocidade de propagação do incêndio tem sido altíssima.
0: António Sainz, o conselheiro regional da Andaluzia para as situações de emergência, ele dar conta deste balanço da situação, que não é fácil, está ainda por controlar este incêndio, com a atuação agora já nas primeiras horas da manhã dos aviões e helicópteros que tentam ajudar as equipas que estão no terreno a tentar limitar os danos. A situação está ainda por controlar. O primeiro-ministro Pedro Sánchez expressou, através de uma mensagem nas redes sociais digitais, uma enorme tristeza e desolação pelas consequências deste incêndio. Os navios continuam a atravessar o Estreito de Hormuz, apesar do reacender dos ataques de parte a parte entre Estados Unidos e Irão nos últimos 2 dias. A última noite foi mais tranquila, depois de Donald Trump ter dito que tinha recebido uma chamada dos dirigentes iranianos pedindo o retomar das negociações. Nesse sentido, as duas partes travaram novos ataques e os mediadores voltaram a entrar em cena para fazer tomar os caminhos da diplomacia. Nesta altura, a situação é ainda indefinida. O certo é que os navios continuam a atravessar o Estreito de Hormuz, mesmo depois do Irão ter dito que continua a controlar na totalidade a navegação nesta via comercial fundamental para o comércio global. Hoje é o dia em que vamos ter novo selecionador nacional de futebol. Passaram ainda apenas 4 dias desde o anúncio de Roberto Martínez de que não continuaria à frente da seleção portuguesa, com o final de contrato e a eliminação no Campeonato do Mundo de Futebol e a derrota frente à Espanha por 1-0 na passada segunda-feira. Jorge Jesus vai ser apresentado hoje às 3 da tarde na Cidade do Futebol. Vai assumir a seleção por 4 anos, o que quer dizer que tratará das fases de apuramento para a Liga das Nações do próximo ano e também para o Campeonato da Europa daqui a 2 anos, e depois tratará de preparar a seleção portuguesa para participar, sem qualificação, para o Campeonato do Mundo de 2030, organizado conjuntamente com Espanha e também com Marrocos. O treinador tem 71 anos, chega campeão da Arábia Saudita ao serviço do Al Nassr, mas depois de muitas passagens pelo mundo e também por Portugal. Foi treinador do Felgueiras, do Amora, do União da Madeira, do Estrela da Amadora, do Vitória de Setúbal, do Vitória de Guimarães, do Moreirense, da União de Leiria, o Belenense, o Sporting de Braga, o Benfica, o Sporting e depois, lá fora, o Al Hilal, o Flamengo e o Fenerbahçe. Foi campeão brasileiro e brilhou com conquistas internacionais, nomeadamente uma Taça Libertadores, o equivalente à Liga dos Campeões na América do Sul. Agora assume pela primeira vez o cargo de líder de uma seleção nacional e logo a seleção nacional portuguesa. A apresentação do novo selecionador acontece numa data simbólica, faz hoje 10 anos que o futebol português alcançou o maior feito, foi em Paris. Portugal conquistou o Campeonato da Europa, em 2016, frente à França, no prolongamento com um gol de Éder.
5: Joga Portugal com o Moutinho, dá para Éder. Anda Éder, Éder vai passar. Éder já passou.

0: relato de Paulo Cintrão e João Ricardo Pateiro na TSF no dia 10 de julho de 2016, no Stade de France, nos arredores de Paris, faz hoje 10 anos. A propósito de França, os franceses estão pela terceira vez consecutiva nas meias finais do Campeonato do Mundo, depois de eliminarem ontem à noite Marrocos em Boston, 2-0, dois golos, um de Mbappé e outro de Dembélé. O capitão francês voltou a igualar Messi no topo da lista dos marcadores deste Campeonato do Mundo, 8 golos, já tem 20 em fases finais de campeonatos do mundo, menos um que o argentino. É o primeiro jogador a marcar 8 golos em duas fases finais consecutivas. França vai esperar até logo à noite para saber qual dos vizinhos tem de enfrentar na próxima terça-feira para discutir o acesso à terceira final consecutiva do Campeonato do Mundo. O jogo vai acontecer em Dallas na próxima terça-feira. Esta noite, em Los Angeles, Espanha e Bélgica jogam também por esse acesso às meias finais do Campeonato do Mundo. Ontem à noite, em Algés, Luís Montenegro considerou que as dificuldades na digitalização e na correção de exames nacionais fazem parte de uma transição tecnológica complexa. Declarações à SIC Notícias durante o festival Nós Alive. O Primeiro-Ministro falou pela primeira vez sobre os atrasos, apelou à confiança da comunidade escolar e prometeu melhorias no sistema, mas só no próximo ano.
1: Nós estamos a fazer tudo para podermos, dentro de um contexto de normalidade, de respeito por aqueles que são os prazos e os calendários compatíveis com as expectativas das pessoas, dos alunos, das suas famílias, podemos lançar os resultados e deixar o processo seguir. É isso que estamos a fazer com um esforço muito grande num procedimento que é exigente de transformação digital, que depois de passar este primeiro grande teste, seguramente vai ser um avanço no nosso sistema.
2: A confiança já foi tocada.
1: Não percebi.
2: A confiança já fica manchada de alguma forma.
1: São processos que têm, enfim, as suas vicissitudes e que nós preferíamos que não existissem. A nossa expectativa é que este sistema vai ser mais rápido, vai ser mais fiável, vai ser até mais transparente.
2: O Presidente da República vem dizer que é preciso que essa confiança esteja intacta, está a pôr em causa aquilo que aconteceu até agora?
1: Não necessariamente. O Sr. Presidente da República está a dar aquela que é a sua visão, que é igual à minha.
0: Luís Montenegro, ontem à noite, em declarações à SIC Notícias no Nós Alive, no primeiro dia do Nós Alive, a propósito dos exames, quebrando assim um silêncio que durava já há vários dias e que tinha sido assinalado por vários partidos da oposição. Hoje há um novo protesto pela gestão pública da água e contra a privatização da água. É um protesto que está marcado para as 7 da tarde em Almada, numa altura em que o Conselho está no centro de um turbilhão por causa das constantes falhas no abastecimento. O protesto chama-se A Água é um Direito. Os promotores defendem que a água não é um privilégio, não é um negócio, é um direito de todos e, nesse sentido, apelam à participação na iniciativa que vai decorrer no Pragal, no Conselho de Almada. Os últimos dias têm sido de sinalização das diversas falhas de abastecimento, especialmente na costa da Caparica. Foi ativado desde segunda-feira um plano de contingência dos SEMAS de Almada e desde quarta-feira que estão em vigor cortes noturnos de água em diferentes localidades na tentativa de se restabelecerem as reservas. Uma das situações que fica proibida, ou que está proibida desde quarta-feira, é a rega de jardins, mas também foram desligados os chuveiros que existem nas praias da frente de praias da Caparica. O fim de semana vai ser marcado pelo Congresso do Livre, que marca a saída de cena de Rui Tavares como co-porta-voz e líder do partido e a entrada da dupla liderança de Jorge Pinto e Isabel Mendes Lopes. Numa entrevista à TSF ontem à tarde no programa Na Ordem do Dia, o candidato a co-porta-voz e deputado Jorge Pinto lembrou que a liderança do partido da Papoila sempre foi alargada, rejeitou que o Livre seja um partido de um homem só e também disse que Rui Tavares não vai fazer sombra à direção.
3: No Livre todos têm protagonismo, nunca foi de maneira diferente. E falando aqui no gabinete parlamentar, todos os deputados, tendo as suas pastas, as suas comissões, têm o protagonismo nessas áreas, isso é evidente.
4: Mas há quem diga que, tal como nos chega, mal comparado, que o Livre é também um partido e um homem só. É muita uma crítica que se ouve até da oposição interna.
3: Portanto, não podem, em paralelo, ser um partido de um homem só e ao mesmo tempo dizer-se que essa pessoa deixa de ser co-porta-voz, deixa de estar na liderança do partido. Portanto, as duas coisas não podem existir ao mesmo tempo. Não se trata de estar não estando, não se trata de fazer sombra, como também já li por aí. Trata-se de cada um de nós, dentro da direção, dentro da liderança, desta liderança partilhada que nós temos, assumir as suas responsabilidades. No caso dos co-porta-vozes, então, é Isabel Mendes Lopes e eu próprio.
0: Nesta conversa com Francisco Nascimento da TSF, Jorge Pinto rejeitou responder se Rui Tavares pode ser candidato do LIVRE a primeiro-ministro nas próximas eleições legislativas.
3: Nós estamos a preparar um congresso que vai escolher os órgãos para os próximos 2 anos, em que, em teoria, não haverá nenhum processo eleitoral. Portanto, é com isso em mente que estamos a trabalhar, sendo certo, sempre preparados para um cenário de eleições antecipadas, sejam elas nacionais, sejam elas nas regiões autónomas, por exemplo. E, portanto, estar a antecipar essa discussão não nos faz muito sentido, até porque aquilo que nos preocupa é mesmo a questão ideológica, programática, de perceber então como é que o LIVRE vai estar no centro desse debate. E é para isso que vamos trabalhar.
0: O Congresso do LIVRE arranca hoje exclusivamente online e vai decorrer durante o fim de semana no pavilhão do Hockey de Sintra, vai terminar no próximo domingo. As cirurgias adicionais estão paradas em Matosinhos. É mais um problema a juntar aos muitos que acontecem no setor da saúde por estes dias. Os médicos estão a recusar o trabalho fora das horas de serviço, depois da administração ter decidido aplicar novas regras ao trabalho que já foi feito à boleia do novo modelo de pagamento que entrou em vigor no final de junho. A vice-presidente da Federação Nacional dos Médicos, Joana Bordal Issá, fala numa situação grave que está a afetar não só o Hospital de Matosinhos, mas também outras unidades de saúde.
5: É muito preocupante, porque a produção cirúrgica adicional que serve para operar mais doentes e reduzir listas de espera está a começar a ficar parada e em vários sítios, a começar na ULS de Matosinhos. Mas começa a haver esses problemas também noutros hospitais. E aqui o responsável é, sem dúvida, Ana Paula Martins, que fez sair imensa legislação agora no fim de junho, com aplicação agora a partir de julho. O que aconteceu em Matosinhos é que o Conselho de Administração pretende alterar regras de pagamento do trabalho que os médicos até já fizeram antes de entrarem em vigor estas regras. Por outro lado, como por exemplo na ortopedia no Hospital Garcia d'Horta, em Almada, é que vão deduzir dispositivos médicos, ou seja, por exemplo, próteses da anca, pacemakers, este tipo de situações seria retirado o valor a pagar às equipas. E como tal, as equipas estão, por simplesmente, a parar.
0: Uma situação sinalizada por Joana Bordal Issá, vice-presidente da Federação Nacional dos Médicos, que atribui responsabilidades à Ministra da Saúde, a quem pede medidas urgentes, ou seja, imediatas. Há novas regras de acesso às praias da Arrábida. A circulação e o estacionamento junto à Praia da Figueirinha, em Setúbal, volta a ser permitidos, depois da proibição que estava em vigor há cerca de um mês. A alteração foi aprovada esta semana pela Câmara Municipal de Setúbal, entrou ontem em vigor e, portanto, o próximo fim de semana será o primeiro em que os carros vão voltar a circular na Serra. A vice-presidente da autarquia, Maria do Carmo Tiago, explicou à TSF o que levou a esta mudança.
6: A situação é diferente, aliás, esta monitorização que estivemos sempre a fazer e a acompanhar diariamente provou-nos que havia lugares no estacionamento formal livres. Há sempre lugares vazios e perante isso nós queremos que as pessoas possam também ir nos seus transportes, nos seus veículos, e o parque vai ser gratuito. Não vamos cobrar dinheiro para as pessoas estacionarem.
0: As palavras da vereadora Maria do Carmo Tiago, que diz que, ao contrário de anos anteriores, o estacionamento não será cobrado na Praia da Figueirinha, onde haverá cerca de 200 lugares. A vereadora que avisa que a medida pode ser revertida a qualquer momento.
6: Estas condições de poderem passar enquanto houver lugares formais no parque de estacionamento disponíveis é para manter, desde que os utentes, quem passa, cumpra as regras e desde que cumpra as orientações. Vamos estar sempre atentos. Se tudo correr bem, a medida continua. Se verificarmos que as questões de segurança estão a ser postas em causa, então nós teremos que rever a situação. Este ano é um ano atípico, é um ano de estudo da situação, porque a situação não é fácil.
0: Maria do Carmo Tiago, vereadora da Câmara Municipal de Setúbal, a circulação e o estacionamento nas praias da Arrábida estavam proibidos desde o início de junho, o acesso só podia ser feito de autocarro, o que levou a um número recorde de passageiros. Este transporte vai manter-se até ao dia 15 de setembro.
7: São 8h16, nesta altura estamos com 20 graus em Faro, 18 em Lisboa, 17 graus no Porto, 18 graus em Ponta Delgada e 22 no Funchal. Já voltamos com outros temas que marcam amanhã neste grande jornal às 8. Agora digo-lhe que no Café Duplo, a seguir às 8h30, Lídia Pereira e João Oliveira vão falar hoje das alterações ao regime de arrendamento urbano.
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1: Viramos a página neste grande jornal às 8. Num domingo, em Torres Vedras, há um projeto inovador para recuperar casas.
2: Os proprietários cedem, por um período de tempo, casas devolutas, que depois são reabilitadas para que possam servir de abrigo temporário para famílias que de repente ficaram sem teto. É uma iniciativa da Associação Habitare Naturamente, que Cláudia Patrício Silva está à procura de voluntários.
3: As paredes já estão rebocadas e com uma camada de primário. Nesta manhã, Helena, Verónica e Susana juntam-se para começarem a dar cor à casa.
4: Fomos nós que rebocámos as paredes, que partimos pedra e somos só mulheres. Somos mulheres que umas sabem pintar e outras sabem pôr peladura, outras sabem pôr tijoleira, pôr piso flutuante. Por mais que tentemos angariar voluntários homens, os homens não têm aderido aqui ao voluntariado.
3: Susana Almeida, fundadora da Habitar Naturalmente, quer reabilitar casas devolutas para ajudar famílias que ficaram sem teto.
4: Os proprietários não têm capacidade financeira para arranjarem as casas que são devolutas. Nós, através de voluntariado e de doações das empresas, arranjamos as casas e elas ficam habitáveis, mas em troca os proprietários cedem-nos as casas durante um determinado período de tempo.
3: As famílias vão poder habitar a casa durante 3 meses, enquanto procuram uma solução mais definitiva. Verónica Almeida, uma das voluntárias no projeto, também já viveu de perto esta crise na habitação.
5: Também me vi nas circunstâncias de a senhoria simplesmente decidir que, como o mercado estava bom, querer rescindir o contrato de aluguer que tinha. Passei muitas noites à procura de casa e via garagens com 3 colchões e eu só chorava.
3: Não há data para o fim das obras, até porque tem sido difícil encontrar ajuda para resolver os problemas que vão surgindo.
4: Nunca arrancámos tetos e este teto vai ter que ser arrancado e vai ter que ser reabilitado com as nossas mãos. Portanto, apelamos a quem, nos está a ouvir e quem sabe fazer tetos, por favor, que nos venham ajudar.
3: Para já, são 6 as voluntárias que tentam reerguer o número 28 da Rua Cidade de Torres Vedras, na Hermegeira.
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1: Passam 20 minutos das 8 horas da manhã. Lembro que se mantém um acidente esta manhã em Lisboa, no eixo norte-sul, junto ao aqueduto das Águas Livres, sentido Campo Lido Camarata. Há demora na Avenida da Ponte 25 de Abril, desde a saída para Alcântara. Mas antes desta zona, há também fila na A2, após a Baixa de Corroios, até à Praça da Portagem da Ponte 25 de Abril.
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1: E até domingo, há histórias sem final feliz no São Jorge, em Lisboa.
2: De levar o público às lágrimas. O festival Tristes para Sempre pega no conceito, cada vez mais em voga, dos filmes que não têm histórias com final feliz para contar. São filmes estes que vão ser mostrados até domingo, principalmente do cinema português. Carolina Serranito é uma das organizadoras e garante que estas histórias convencem o público.
10: Temos sempre filmes portugueses fantásticos, muito tristes, muito comoventes, e todos os anos ficamos cada vez mais surpreendidos com o tipo de obras que nos chega. Porque além de sentirmos que a tristeza no cinema português tem amadurecido, também tem ficado cada vez mais criativa e acaba por ser uma forma mais bela e um bocadinho mais fictícia de ver as coisas e de de as concluir. Portanto, até dá para criar certos alívios a algumas situações que são efetivamente complicadas, mas o cinema permite-nos

0: dar a volta a essas narrativas. E em simultâneo é um alívio de saber que estas histórias são reais, as histórias que às vezes nós nos identificamos já aconteceram antes, já aconteceram de formas muito parecidas e que nós não estamos sozinhos a sentir estas coisas, acho.
1: E vamos então ao programa das histórias tristes.
0: Um dos momentos altos do festival vai ser a sessão de abertura, que vai ser iniciada com uma performance de canto alentejano. Portanto, vai ser um momento muito especial, pela primeira vez vamos ter uma performance musical. E vamos abrir com dois filmes, é o Diário Antecipado e Somos Dois Abismos. São dois filmes desenvolvidos a partir de diários reais de pessoas que escreveram e os realizadores que trabalharam esses diários. E outro filme que eu gostava muito de destacar, talvez seja o Deuses de Pedra, que vai ser no sábado, à hora do almoço, que é um documentário filmado ao longo de 14 anos, portanto é um documentário muito especial, sobre uma família que mora no norte, numa terra que tem sido afetada pela exploração das minas de lítio.
1: Estas histórias tristes vão também ser dedicadas aos mais novos. Há ainda momentos de convívio com workshops e há depois essa curiosidade de haver voluntários à entrada da sala do São Jorge a distribuir lenços, porque já se sabe, histórias tristes levam sempre o apelo à lágrima, só por acaso de alguns espectadores poderem assim viver melhor o festival mais triste de sempre, o Festival Tristes para Sempre, vai começar hoje e vai até ao próximo domingo no Cinema São Jorge, em Lisboa. Desde 1962, ou seja, há 64 anos, os Rolling Stones alimentam as nossas vidas com músicas. Mick Jagger, Keith Richards estiveram no início de tudo. É uma história que inclui ainda outros protagonistas, Ron Wood, Bill Wyman, Mick Jones, o já falecido Charlie Watts, o baterista, Ian Stewart, que chegou a ser manager da banda, e o guitarrista Brian Jones. O primeiro disco dos Rolling Stones, um single, em 1963, foi uma versão de uma canção de Chuck Berry.

0: Come On,
1: uma versão de uma canção de Chuck Berry que marcou a estreia dos Rolling Stones nos discos em 1963. Poucos anos depois, a banda britânica, em meados dos anos 60, chegaria ao topo dos tops, em meados dos anos 60, com uma das canções que fica para a eternidade, I Can Get No Satisfaction.

0: pronto, tem sido assim desde os anos 60 até hoje, 32 discos de estúdio, fora os outros, ao vivo, compilações, participações, digressões, um pouco por todo o mundo, já vieram a Portugal, e hoje volta a acontecer, há um novo disco dos Rolling Stones, um novo disco de originais, gravado em estúdio, é o disco número 32, chama-se Foreign Tongues. César, 64 anos depois, a que soam os Stones nesta altura?
1: Bom, soam seguramente a Stones, mas podem soar também a The Cure. Isto porquê? Porque Robert Smith é um dos convidados de luxo deste novo álbum dos Rolling Stones. Smith toca guitarra na faixa Divine Intervention e contribui também com sintetizadores e backing vocals em Never Wanna Lose You. Vamos então ouvir esta intervenção divina de Robert Smith neste novo álbum dos Rolling Stones, que é editado hoje.

0: E assim chegamos às 8h28, menos uma hora nos Açores. Estamos a fechar este grande jornal às 8 na manhã TSF. No Domingos, começas esta síntese com uma atualização do número de vítimas sobre o incêndio em Espanha.
1: São 12 mortos, confirmados pela Junta da Andaluzia. O governo regional andaluz está a refazer o balanço de vítimas. No início da noite chegou a falar-se em 12 mortos, mas depois esse número baixou para 11. Agora está outra vez nos 12 mortos. Há 8 feridos, 4 deles em estado grave, que foram transferidos para um dos principais hospitais de Sevilha. Este é um incêndio que acontece perto de Almeria, numa zona onde existia um parque de campismo que foi afetado por este incêndio. Um cabo elétrico de alta tensão caiu, foi derrubado e provocou este incêndio, que está ainda por controlar nesta altura. É uma vasta zona que está a ser afetada pelas chamas, combatidas por mais de 400 bombeiros, também por aviões e helicópteros que entraram em ação durante esta manhã. O governo da Andaluzia, e neste caso o presidente da Junta da Andaluzia, está a referir que há 19 pessoas por localizar por causa deste incêndio. Uma das referências que é feita é que todas as vítimas até agora contabilizadas são turistas, e há pelo menos 4 britânicos que ficaram queimados dentro do carro onde seguiam. Outras vítimas eram transeuntes numa estrada local que fugiam também à zona deste incêndio. É o incêndio mais grave da história da Andaluzia, de acordo com o governo desta região. É uma situação que já levou o primeiro-ministro de Espanha a dizer nas últimas horas que está profundamente triste e desolado com as consequências deste incêndio. É um dos pontos fortes da atualidade nesta manhã, onde olhamos também para a apresentação do novo selecionador nacional, Jorge Jesus. Vai ser apresentado mais logo na cidade do futebol às 3 da tarde, num dia histórico para o futebol português. Faz hoje 10 anos que Portugal se sagrou campeão do mundo campeão da Europa em França, na final precisamente frente à França, com o famoso golo de Éder. Nas notícias deste dia, há ainda mais um protesto contra a utilização da água como proveito privado. Vai acontecer em Almada, na zona do Pragal, mais logo às 7 da tarde. É o segundo protesto esta semana, num dos concelhos que tem estado no centro do furacão das críticas em relação ao desperdício da água em Portugal. Uma nota final para o Campeonato do Mundo. Já há um semifinalista. A França derrotou ontem Marrocos por 2-0 e espera pelo vencedor do Espanha-Bélgica de mais logo para saber quem é o adversário na meia-final de Dallas na próxima semana.
0: Ponto final no Grande Jornal às 8 na manhã TSF com Nuno Domingos. Vamos saber do trânsito já a seguir, com um acidente na Cril, em Lisboa.
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0: Estamos a 27 minutos das 9 horas da manhã. Voltamos a olhar o trânsito agora com um acidente na Cril. É nos túneis de Benfica, em direção ao Algés. Atenção, porque já há fila desde a zona comercial de Odivelas. É um percurso a evitar a esta hora. A2 para a Ponte 25 de Abril tem fila após a Baixa de Corroios até à Praça da Portagem. Entretanto, já se resolveu o acidente que tinha ocorrido ao início da manhã no eixo norte-sul, depois da Ponte 25 de Abril, na zona do Aqueduto das Águas Livres. O IC19 ainda tem fila, mas só na parte final, entre o Estado Maior da Força Aérea e o nó de Pinamanique, a segunda circular com paragens no sentido Pinamanique-Sacavém, entre a Escola Alemã e as Calvanas, no eixo norte-sul, há fila a partir de Telheiras até às Laranjeiras, em direção a Campolide. E no Porto, o trânsito está lento na A1 para a VCI, desde a Furada até à saída para a Avenida da Boa Vista. A A20 para a Vide Centro Interna tem fila entre Oliveira do Douro e Bonjoia e depois entre as Antas e o nó da A3. No final da A3, sentido Maia-Porto, há fila na saída para a Circunvalação. A A28, em direção ao Porto, tem fila desde o nó da A4 até à Rotunda AEP.
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0: Daqui a pouco temos humor com Zé Pedro Silva, em Parece Mentira, mas antes vamos ao Café Duplo. À sexta-feira é com João Oliveira e Lídia Pereira, moderação de Leonor Ferreira.
10: O Governo aprovou em Conselho de Ministros várias alterações ao regime de arrendamento urbano, entre elas o descongelamento das rendas antigas e o encurtamento do prazo para despejos, assim como a simplificação das ações de despejo com menos passos administrativos. Neste pacote está ainda incluída uma medida de proteção social. Trata-se da criação do Fundo de Emergência Habitacional destinado a realojamento de pessoas despejadas e a vítimas de violência doméstica. Este conjunto de alterações dá pelo nome de Programa Construir Portugal e tem como objetivo, diz o Governo, reequilibrar a situação entre senhorios e inquilinos. Bom dia, Lídia Pereira e João Oliveira. João Oliveira, comece por si. Concorda com estas alterações e considera que, de facto, elas reequilibram a relação entre senhorios e inquilinos?
11: Olá, Leonor e a Lídia, olá aos ouvintes da TSF. Parece-me que é o contrário, o Governo está a procurar cavalgar a onda a fim antecipado dos contratos de arrendamento que permite os aumentos das rendas, com a ideia de que é permitindo o aumento das rendas que vai haver uma dinamização do mercado do arrendamento. Ora, o problema do arrendamento é exatamente o oposto, é a desproteção dos inquilinos e é a circunstância de aumento de rendas de forma absolutamente incomportável, que já resultava do anterior regime e com estas propostas chego a dizer ainda mais. A Leonor fez referência a duas das propostas que são mais significativas, acrescento ainda uma outra que tem que ver com a antecipação que o Governo faz em 3 anos do fim do controle das rendas nos novos contratos, permitindo que os valores passem a ser livremente acordados entre senhorio e inquilino, ou seja, o que isso significa é mais uma medida para empurrar as rendas para cima. E, portanto, o problema da habitação, que tem que ter um enquadramento por via do arrendamento mais significativo, nomeadamente por via do arrendamento da habitação pública, não só não se resolve porque não há oferta da habitação pública que aumente, como ainda por cima do ponto de vista dos contratos de arrendamento que se fazem com os proprietários privados, eles pura e simplesmente são mais ruinosos, diria assim, para os inquilinos e, portanto, mais difícil será encontrar uma solução de arrendamento. E com esta dificuldade acrescida, que é, naturalmente, este problema acaba por ser mais significativo para quem já tem hoje uma casa arrendada. Não há nestas medidas nada que aponte para a perspectiva de poder haver mais pessoas a arrendar casa do que aquelas que já existem hoje. O que há é mais dificuldades para aquelas que já hoje têm casa arrendada e que podem ficar mais rapidamente sujeitas aumento das rendas. Essa medida do mecanismo excepcional de solução para os inquilinos que ficam despejados, é já o governo a antecipar que é esse que vai ser o movimento que vai acontecer. É de haver ainda mais inquilinos a serem despejados do que houve até agora.
10: Lídia Pereira, e qual é a sua visão relativamente a estas alterações? Considera que, de facto, elas reequilibram a relação inquilinos-senhorios?
12: Muito bom dia, Leonor, bom dia, João, e bom dia a todos os nossos ouvintes. Há muito que se dizia que a reforma do arrendamento era a peça que faltava na política de habitação. É claro que ainda estamos a falar apenas da aprovação em Conselho de Ministros, mas o sinal dado é de uma revisão profunda do regime de arrendamento urbano e é uma coisa que já não acontecia há cerca de 20 anos. Portanto, é o corte definitivo com a lógica do mais habitação, pelo menos naquilo que diz respeito ao arrendamento. E isso é importante porque quando o governo de António Costa acordou para o problema da habitação e se apressou a publicar medidas sem grande reflexão, o resultado foi assustar os proprietários e com isso criar vários constrangimentos do lado da oferta para arrendamento. Talvez indo aqui ao essencial, uma vez que isto mexe com a vida de milhares de pessoas. Primeira questão do incumprimento. Um contrato de arrendamento, caso a medida seja aprovada, como se espera, passará a poder ser resolvido quando se registar um atraso de 2 meses no pagamento da renda, ou quando há atrasos sistemáticos no pagamento de rendas. E, portanto, isto o que é que faz? Traz segurança jurídica a quem arrenda e é muito importante para pequenos proprietários que vivem das rendas, que recebem, e alguns já pensionistas, e que têm no arrendamento um complemento para a sua reforma. Eu percebo que estas questões sejam sensíveis e que cada caso é um caso, mas se não há confiança nas relações entre senhorios e inquilinos, sem confiança de que a lei funciona, não existe um verdadeiro incentivo para se colocarem casas no mercado. E sobre isto, eu quero destacar aqui o que está previsto, que é o Fundo de Emergência Habitacional, com apoios até 2.300 euros por mês durante 6 meses, para quem for despejado por incumprimento voluntário, involuntário, aliás, e para vítimas de violência doméstica. Portanto, neste pacote também me parece relevante o descongelamento das rendas antigas, anteriores a 1990, portanto estamos a falar de 16% do mercado, é uma fatia muito significativa, e é uma medida que faz falta, desde que seja implementada, evidentemente, de forma equilibrada. E, a meu ver, aquilo que pude apurar está assegurado, porque quem tem mais de 65 anos e rendimentos baixos não é afetado. Quem tem menos de 65 anos transita para o regime novo, mas beneficia aqui de um período de transição de 5 anos. Portanto, só é afetado de imediato quem ganha acima de 64 mil euros por ano, que é um valor muito acima da média. Portanto, na minha perspectiva, está-se a proteger quem precisa e, ao mesmo tempo, corrige-se uma disfuncionalidade do mercado e uma injustiça que conta já com várias décadas.
10: O Governo vai pedir ao Parlamento autorização legislativa para poder aprovar este pacote. João Oliveira, acha que vai ser pacífico?
11: Não, eu acho que não é pacífico, porque as opções do Governo não são boas. Ou seja, se o Governo tivesse boas opções, a autorização legislativa era um problema irrelevante. As autorizações legislativas não são cheques em branco. As autorizações legislativas da Assembleia da República têm sempre o decreto-lei autorizado. Ou seja, a Assembleia da República pronuncia-se já sobre o texto que o Governo quer fazer aprovar. E, portanto, não é propriamente uma discussão em branco. Agora, o problema neste caso é que o Governo vai pedir uma autorização legislativa para más opções.
10: Lídia Pereira, o Governo, como disse, vai pedir ao Parlamento autorização legislativa para poder aprovar este pacote. Considera que vai passar, ou seja, vai ser aprovada ou não, esse pedido?
12: É sempre difícil fazermos futurologia, não é? E com um Parlamento altamente fragmentado é sempre um desafio. Mas é um tema demasiado importante e, portanto, se houver, de facto, responsabilidade política pelos vários grupos parlamentares, pelas chamadas oposições, e houver aqui uma capacidade de diálogo, eu acredito que seja possível chegar a bom porto, possivelmente não em todas as medidas, mas a habitação... Quer dizer, eu estava a ouvir o João e, das duas, uma, ou queremos resolver o problema da habitação ou não queremos resolver e queremos continuar a empurrar com a barriga. E é óbvio que a receita do PCP será sempre diferente da receita do PSD. Eu creio que se houver responsabilidade política na Assembleia da República, como eu espero, não enquanto política, mas enquanto cidadã, é importante e é desejável, eu acredito que seja possível avançar. Há várias medidas anunciadas. Eu não acredito que, por exemplo, o João esteja contra a todas elas. Eventualmente, se calhar, até será mais sensível ao Fundo de Emergência Habitacional. Faz sentido existir um Fundo de Emergência Habitacional. Mas, tal como noutros dossiers em que já discutimos e já debatemos tantas vezes, será sempre difícil, porque, de facto, há uma certa polarização em alguns temas dentro da Assembleia da República.
10: E assim chegamos ao fim deste Café Duplo. Regresso na próxima segunda-feira. Bom fim de semana.
0: Café Duplo, moderado por Leonor Ferreira. Segunda-feira teremos aqui Paula Marques e Manuel Monteiro.
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0: E agora parece mentira a página de humor de Zé Pedro Silva. Título da crónica de hoje: não há água, bebam rosé.
13: Revolta em Almada. Há diversas zonas do concelho sem água. As populações estão exaltadas e em fúria, o que só agrava a situação. Transpiram ainda mais e ninguém sabe quando vão poder voltar a entrar num duche. Se o problema é falta de água, o protesto deve ser por e-mail e em poucas palavras. Devemos cessar todas as atividades que promovam a sudorese. Se for organizada uma manifestação, nesse caso mandamos lá alguém. Este serviço já devia existir nas plataformas digitais. O Uber vergonha. Estamos num sofá e chamamos alguém para se revoltar por nós. Metemos o local e o que pretendemos. Corte de estrada, arremesso de objetos. Aqui devemos selecionar o tipo de objetos. Há vidro, pau e plástico. Temos também a altercação, o fogo em caixotes de lixo e até podemos dizer se no fim queremos ser detidos pelas autoridades. Nós não, o rapazinho, mas por nós. Há ainda um espaço para as frases que queremos que o rapazinho vocifere. Antes disso, a população deve pensar se que é mesmo barafustar, porque aparentemente a Câmara também foi apanhada de surpresa. Iam jurar que isto estava tudo ligado às montanhas na Suíça. Podem ter sido os russos que rebentaram com qualquer coisa, que eles às vezes vão aos pipelines. Pensaram logo. Depois também culparam os Estados Unidos, porque chegou a correr salvo seja, desculpem que parece mal, chegou a dizer-se, assim é que é, que a água estava toda presa no Estreito de Hormuz. Ele quer a Costa da Caparica, gritou então à autarca e mandou pôr a Polícia Municipal de prontidão. Estão revoltados como toda a gente lá na autarquia, claro. Também foram educados segundo o princípio de que a água não se nega a ninguém, a não ser que seja o Roberto Martínez, que leva sopa. Agora é muito fácil falar, mas quem é que ia dizer que o consumo de água aumentava com o tempo quente, nomeadamente uma onda de calor ou duas? Quem? Quando está calor, que se saiba, aumenta o consumo de rosé e de sangria. Isso não faltou. Até se está a estragar por andar tudo com esta obsessão com a água. Mas pior, quem é que ia dizer que se o consumo aumentasse, aquelas reservas que não davam sequer para saciar um camelo bebê não iam ser suficientes? Não se pode exigir tudo aos políticos. Não há água, mas há ar, por exemplo, e sol, e areia. Olhem, faltava areia nas praias e foi reposta a tempo da época balnear. Já agora, porquê é que não se toma um banho de areia? É esfoliante, poupa-se na água e nos cremes. Mesmo nestas situações, é preciso ver o copo meio cheio, ou melhor, salvo seja, que isto também parece mal. É preciso ver o lado positivo, queria eu dizer. Com isto tudo, a Almada pode ter dado um banho de realidade aos seus munícipes. É que, segundo José Luís Carneiro, por acaso secretário-geral do partido que governa aquela autarquia, os problemas no abastecimento de água em Almada poderão ocorrer muitas vezes no futuro noutras regiões do país. Querem ver que não tarda também temos de ir tomar banho em Espanha?
0: Zé Pedro Silva, na manhã da TSF, estamos a 13 minutos das 9. Daqui a pouco temos os sinais de Fernando Alves, mas para já vamos ao TSF Pais e Filhos. A bola de Berlim é um clássico de verão que tanto se come na praia como no Tivoli. No TSF Pais e Filhos desta manhã, vamos saber como... Maria Ramos Santos, esta é uma sugestão de uma oficina que mistura o teatro e a música.
14: Será que há algum clássico de verão que supera uma boa bola de Berlim? Provavelmente não. Mas e se lhe disser que este ano pode levar as crianças a saboreá-lo no sítio mais improvável da Avenida da Liberdade, em Lisboa? Estão abertas as inscrições para a oficina de verão, a inesquecível bola de Berlim que comi no sótão do Tivoli em pleno mês de julho. É uma iniciativa do Teatro Tivoli BBVA, em parceria com o Lama Teatro, pensada especialmente para as crianças e jovens entre os 7 e os 12 anos. O plano passa por trocar, durante uma semana, a areia da praia pelos tacos de madeira e os corredores cheios de história deste teatro centenário. Entre os dias 20 e 24 de julho, os mais novos vão poder mergulhar numa espécie de receita artística. Misturam-se noções de grupo, imaginação, muita música, teatro e até técnicas de caracterização e maquilhagem. A ideia é pôr os cérebros a levedar com criatividade e, claro, com o direito a comer a verdadeira bola de Berlim ao lanche. A semana termina com os pequenos artistas a subirem ao palco do Tivoli para uma apresentação final, seguida de um convívio familiar. As vagas para esta oficina são limitadas, as inscrições já estão a decorrer online através da Ticketline.
0: O TSF Pais e Filhos desta sexta-feira com Maria Ramos Santos e Paulo Jorge Guerreiro. Ora, e vamos de Berlim para Buenos Aires. Aí estão os sinais de Fernando Alves.
15: A história de Roque, o taxista de Buenos Aires, a quem os amigos tratam por tigre e a quem o escritor e jornalista Paco Cerdá se refere como o bibliotecário invisível de Buenos Aires, já tem dois ou três dias no jornal El País e de hoje não passa. Folheamos brevemente o caso. O taxista Roque, a quem chamam tigre, leva já 40 anos deixando, discreta mas diligentemente, os livros que acaba de ler em mesas ou bancos de jardim. Roque, o taxista a quem os amigos chamam tigre, anda por estes dias às voltas com um livro de Balzac. Ainda que o romance o venha a prender desmesuradamente, é certo e sabido, mal termina a leitura, ele procurará um jardim de Buenos Aires e deixará em lugar visível esse livro que o fascinou. E logo virará costas ao local para que o não vejam, observando o modo como aquele livro, saído das suas mãos, se deixará acariciar por um qualquer vagabundo de jardins que dele talvez se venha ainda a enamorar. Quando sobrevoei a história de Roque, cuidei de saber de onde vinha a tão sugestiva alcunha de tigre. Se esse apodo seria uma alusão a Borges, rendido à energia infinita do tigre de Bengala que se passeava atrás das grades de ferro do cárcere, depois de se ter fascinado com o tigre de fogo de Blake? Se seria uma evocação do tigre que se passeia pelos quartos da casa no bestiário de Júlio Cortázar? Aparentemente não. O cronista conta que Roque, o taxista tão apaixonado e desprendidamente ligado aos livros, tem simplesmente nas costas a tatuagem de um tigre. A crónica não conta a história da tatuagem, o seu porquê. Talvez nos levasse de novo a Borges, de novo a Cortázar. Deixemos pairar esse talvez. Roque, o taxista que leva 40 anos espalhando livros pelos jardins de Buenos Aires e a quem chamam tigre, tem um cuidado acrescido. Ele deixa também, dentro de cada livro, um bilhete amável, meio misterioso. Paco Cerdá resgatou um desses bilhetes que dizia: deixo-te este livro para que te instruas. Talvez seja o único que leias na tua vida, mas dirás: li um livro. Aqui chegado, interrogo-me sobre se seria capaz de me desfazer do livro que ando agora a ler, hoje, 3 de maio, o romance de Patrícia Portela, que me dá a possibilidade de o ler como alguns leram Rayuela de Cortázar, embora eu não queira ler desse modo. Não seria capaz, porque ainda preciso dele em lugar onde possa revisitá-lo, ainda preciso de rever a mancha de um café que entornei sobre ele, ainda preciso do que não sei nomear. Mas já deixei livros em jardins, sim, sobre pequenos muretes da rua onde vivo, na Livraria Solidária de Carnide, eu sei lá. Não os deixei numa prisão porque me devolveram um burocrático desinteresse quando parei junto ao portão com o porta-bagagem a abarrotar de livros que já não cabiam nas prateleiras lá de casa. Certa vez, deixei um pequeno monte de 5 ou 6 livros em local visível onde passava muita gente. Afastei-me umas dezenas de metros, observando. Passaram centenas de pessoas que nem repararam, nem todas afogueadas por outras urgências. Uma ou outra espreitou vagamente, desinteressando-se. Eram romances, um ou outro ensaio, nada que desmerecesse, mas nada que atraísse o interesse dos transeuntes. Algum tempo depois, aproximou-se um homem de cabelos desgrenhados, vestido de andrajos, arrastando um carrinho de compras, sua casa com rodas. Parou, olhou os livros, pegou neles um por um, guardou-os no carrinho e seguiu o caminho. Não pude perceber se tinha tatuagens.

Estes são os Barro Fundo, banda formada em Buenos Aires, com músicos da Argentina e do Uruguai. Estamos a fechar esta hora, vamos para a edição das 9. Daqui a muito pouco vai ficar a saber qual é o tema em debate hoje no Fórum da TSF.

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2: São 8h58, bom dia, menos uma hora nos Açores. 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
3: Os reis de Espanha estão em choque. O primeiro-ministro está desolado com os acontecimentos na Andaluzia nas últimas horas. Um incêndio causado pela queda de um cabo elétrico provocou até agora 12 mortos, 8 feridos, 4 deles em estado grave. Um parque de campismo parece ser o centro de toda a tormenta, mas o incêndio está neste momento ainda fora de controle junto à autoestrada A7 em Almeria, perto de Almeria, no sul de Espanha. É o pior incêndio da história da Andaluzia. Os médicos estão a cancelar algumas das cirurgias não programadas nos hospitais, pelo menos de Matosinhos e de Almada, consequência das novas regras para a aplicação do modelo de pagamento aos clínicos no caso das cirurgias. Vamos escutar a situação daqui a pouco. Também daqui a pouco, a Associação Nacional de Proprietários a deixar um recado ao Governo. Não basta fazer o anúncio das novas regras do arrendamento urbano com mais facilidade para os senhorios, é preciso que essas regras venham acompanhadas de outras garantias.
2: E para fecharmos a semana, Manuela Cássio, propões para tema no fórum da TSF os problemas no abastecimento de água.
4: Os graves problemas em Almada causaram a revolta da população, troca de acusações entre os políticos, mas sobretudo acordaram o país para o problema, para o desafio nacional da gestão da água. E no fórum TSF queremos ouvir a opinião dos nossos e das nossas ouvintes. É aceitável que em Almada a situação tenha chegado a um ponto tão extremo? E devemos olhar para esta situação como um caso isolado ou como um sinal de alerta para um problema mais generalizado na gestão da água? Estamos a falhar na luta contra o desperdício e contra as fugas da rede pública que atingem os 30%? Estamos a falhar no planeamento, continuando a construir em zonas que já são problemáticas?
2: É por aqui que vamos no fórum desta manhã. Queremos ouvir a sua opinião. Dê-nos o seu testemunho através do 808-202-173, 808-202-173. O fórum está no ar logo a seguir à edição das 10.
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2: Mantém-se a esta hora o acidente em Lisboa, na Caril, nos túneis de Benfica, em direção a Algés. Há muita demora desde a zona comercial de Odivelas. Vamos à edição das 9, Nuno Domingos.
3: Em Los Gallardos, nos arredores de Almeria, está a acontecer o pior incêndio de sempre na região da Andaluzia, a maior região de Espanha, no sul do país. Até agora estão contabilizados 12 mortos, 8 feridos, 4 deles em estado grave foram transferidos para o principal hospital de Sevilha. Esta é uma situação que começou ontem à noite com a queda de um cabo elétrico que fez incendiar uma zona onde existe um parque de campismo e muitas habitações de cidadãos estrangeiros que têm ali a sua casa de férias, segunda habitação. São precisamente estrangeiros, aparentemente todas as vítimas mortais, mas o Governo da Andaluzia ainda não confirmou nesse dado. Sabe-se que a situação está ainda fora de controle. Mais de 400 operacionais, quase 500, estão a combater as chamas no terreno, mas também com reforço de meios aéreos que entraram em ação durante a manhã de hoje. Esta situação já fez os reis de Espanha expressar desolação, também choque. O primeiro-ministro espanhol também já disse que está desolado e triste com a situação, que é, como disse, a mais grave que se viveu na Andaluzia. O responsável pelo governo da Catalunha, aliás, o responsável pelo governo da Andaluzia, é Juanma Moreno, que, entrevistado esta manhã pela rádio Cadena COPE, fez um ponto da situação que dá relevo precisamente ao facto de as chamas estarem ainda, nesta altura, fora de controle.
7: As últimas notícias indicam que poderá haver uma 12ª vítima mortal. A Guarda Civil está no local neste momento. Ainda não podemos confirmar, mas tudo leva a crer que o número de mortos poderá subir para 12. Mas, como sempre, são números provisórios. Neste momento, pelo menos 19 pessoas continuam desaparecidas e 4 que seguiam no mesmo veículo, aparentemente britânicas, ficaram carbonizadas e irreconhecíveis. Estavam entre as 11 pessoas que morreram no incêndio. Em síntese, uma situação muito complexa e difícil. Conheço muito bem a região. É um terreno acidentado, com muitas casas dispersas, as típicas casas de quinta daquela região. Infelizmente, muitos moradores procuraram uma saída. Conhecem os caminhos e nunca imaginaram que pudessem criar uma armadilha como a que se formou em algumas das estradas de onde tentavam escapar.
3: São indicações deixadas por Juanma Moreno. Ele é o chefe do governo da Andaluzia. Curiosamente, hoje estava marcada a posse do novo governo, mas foi adiada devido às circunstâncias relacionadas com este incêndio. Vamos também escutar o alcaide de Los Gallardos. Ele diz que a situação é aterradora e que a preocupação está centrada no tal parque de campismo, que é o principal, que está no caminho do fogo.
8: O que estamos a viver agora mesmo, como podem ver e comprovar, são chamas muito altas atrás de mim. É aterrador. Está muito vento, o fogo começou e avançou muito rápido. Tivemos que evacuar 3 comunidades vizinhas e agora vamos para um parque de campismo, porque, como podem comprovar, o vento é muito forte e vai chegar lá, onde já temos 400 ou 500 pessoas. Estamos muito preocupados porque estão casas
3: O presidente da Câmara de Los Gallardos, a localidade mais próxima do centro deste incêndio, uma zona de campismo, de segundas habitações, que está a ser destruída num incêndio mais grave da história da Andaluzia. As cirurgias adicionais estão paradas em Matosinhos, os médicos estão a recusar o trabalho fora das horas de serviço, depois da administração ter decidido aplicar novas regras ao trabalho que já foi feito, à boleia do novo modelo de pagamento que entrou em vigor no final do mês de junho. A vice-presidente da Federação Nacional dos Médicos, Joana Bordal Issá, fala numa situação grave que está a afetar não só o Hospital de Matosinhos, mas também outras unidades de saúde em todo o país.
9: É muito preocupante, porque a produção cirúrgica adicional que serve para operar mais doentes e reduzir listas de espera está a começar a ficar parada e em vários sítios, a começar na ULS de Matosinhos, mas começa a haver estes problemas também noutros hospitais. E aqui o responsável é, sem dúvida, Ana Paula Martins, que fez sair imensa legislação agora no fim de junho, com aplicação agora a partir de julho. O que aconteceu em Matosinhos é que o Conselho de Administração pretende alterar regras de pagamento do trabalho que os médicos até já fizeram antes de entrarem em vigor estas regras. Por outro lado, como por exemplo na ortopedia no Hospital Garcia Dorta, em Almada, é que vão deduzir dispositivos médicos, ou seja, por exemplo, próteses da anca, pacemakers, este tipo de situações seria retirado o valor a pagar às equipas. E como tal, as equipas estão, por simplesmente, a parar.
3: As palavras de Joana Bordal Issá, vice-presidente da Federação Nacional dos Médicos, que atribui responsabilidade à Ministra da Saúde, a quem pede medidas imediatas.
9: O que nós exigimos é que haja aqui uma intervenção imediata, no fundo, para que os procedimentos sejam claros, sejam transparentes e para que as equipas possam continuar a operar. Se nada for feito, se mantiverem estas regras e também a aplicação tão que não é uniforme das regras nos diferentes hospitais, o que vai acontecer é que a cirurgia adicional vai continuar parada em alguns sítios, aliás, como está a acontecer em Matosinhos.
3: Joana Bordal Issá, a vice-presidente da Federação Nacional dos Médicos. A Associação Nacional de Proprietários considera as alterações ao regime do arrendamento urbano anunciadas ontem depois do Conselho de Ministros um conjunto de medidas soltas. Os despejos passam a estar mais facilitados, uma alteração que, para o presidente da Associação dos Proprietários, António Frias Marques, tem de vir acompanhada de outras garantias.
10: Atualmente, para um inquilino que seja incumpridor, que deixe de pagar a renda, são necessários 4 meses para poder para o proprietário poder iniciar o processo para o despejo, portanto, para a casa ficar livre para outro que precisa dela. Aqui nesta legislação são propostos apenas 2 meses. Nós não temos nada a opor, achamos que realmente não paga a renda, não está a fazer nada na casa. Simplesmente, há aqui um óbvio, que é o seguinte, é que as pessoas não podem ficar a dormir debaixo da ponte, de forma a partir do momento em que a pessoa está na casa e é despejada, aí as autoridades governamentais vão ter que lhe arranjar uma alternativa, que é o tal Fundo de Emergência Habitacional, que não foi aprovado. Portanto, digamos que...
3: Dona Frias Marques, Presidente da Associação Nacional de Proprietários, deixa a apreciação da proposta para quando a mesma for votada, até lá, pela que haja estabilidade na legislação do arrendamento. O Governo já anunciou que esta medida vai ser proposta ao Parlamento sobre a forma de autorização legislativa, o que quer dizer que os deputados serão convidados a votar uma autorização dada ao Governo para legislar por decreto sobre este assunto, fixando alguns dos contornos da legislação que ontem foi anunciada no final da reunião semanal do Governo. Em Torres Vedras nasceu um projeto que quer ajudar a responder à crise da habitação. Os proprietários cedem por um período de tempo casas devolutas que são reabilitadas para que possam servir de abrigo temporário para famílias que de repente ficaram sem teto. É uma iniciativa da Associação Habitar Naturalmente que Cláudia Patrícia Silva está à procura de voluntários.
7: As paredes já estão rebocadas e com uma camada de primário. Nesta manhã, Helena, Verónica e Susana juntam-se para começarem a dar cor à casa.
11: Fomos nós que rebocámos as paredes, que partimos pedra e somos só mulheres. Somos mulheres que umas sabem pintar e outras sabem pôr peladura, outras sabem pôr tijoleira, pôr piso flutuante. Por mais que tentemos angariar voluntários homens, os homens não têm aderido aqui ao voluntariado.
7: Susana Almeida, fundadora da Habitar Naturalmente, quer reabilitar casas devolutas para ajudar famílias que ficaram sem teto.
11: Os proprietários não têm capacidade financeira para arranjarem as casas que estão devolutas. Nós, através de voluntariado e de doações das empresas, arranjamos as casas e elas ficam habitáveis, mas em troca os proprietários cedem-nos as casas durante um determinado período de tempo.
7: As famílias vão poder habitar a casa durante 3 meses, enquanto procuram uma solução mais definitiva. Verónica Almeida, uma das voluntárias no projeto, também já viveu de perto esta crise na habitação.
12: Também me vi nas circunstâncias de a senhoria simplesmente decidir que, como o mercado estava bom, querer rescindir o contrato de aluguer que tinha. Passei muitas noites à procura de casa e via garagens com 3 colchões e eu só chorava.
7: Não há data para o fim das obras, até porque tem sido difícil encontrar ajuda para resolver os problemas que vão surgindo.
11: Nunca arrancámos tetos e este teto vai ter que ser arrancado e vai ter que ser reabilitado com as nossas mãos. Portanto, apelamos a quem, nos está a ouvir e quem sabe fazer tetos, por favor, que nos venham ajudar.
7: Para já, são 6 as voluntárias que tentam reerguer o número 28 da Rua Cidade de Torres Vedras, na Hermegeira.
3: Trabalho da jornalista Cláudia Patrício Silva, sonoplastia de André Tenente, para ouvir também amanhã de manhã na TSF e a qualquer hora em tsf.pt. Antes do fecho, dou-lhe conta do Congresso do Livre, que começa hoje de forma online e que vai ter a reunião presencial a partir de amanhã até domingo, no pavilhão do Hockey Clube de Sintra. É um congresso que marca uma sucessão na liderança do partido. Rui Tavares deixa de ser porta-voz do Livre e essa liderança passa a ser partilhada por Jorge Pinto e Isabel Mendes Lopes. Ora, Jorge Pinto esteve na edição de ontem do programa Na Ordem do Dia, da TSF, respondeu às perguntas de Francisco Nascimento e diz que Rui Tavares não será uma espécie de líder sombra do partido.
13: No livro todos têm protagonismo, nunca foi de maneira diferente. E falando aqui no gabinete parlamentar, todos os deputados, tendo as suas pastas, as suas comissões, têm o protagonismo nessas áreas, isso é evidente.
14: Mas há quem diga que, tal como nos Chega, mal comparado, que o LIVRE é também um partido e um homem só. É muita, uma crítica que se ouve até da oposição interna.
13: Portanto, não pode em paralelo ser um partido de um homem só e ao mesmo tempo dizer-se que essa pessoa deixa de ser com a porta-voz, deixa de estar na liderança do partido. Portanto, as duas coisas não podem existir ao mesmo tempo. Não se trata de estar não estando, não se trata de fazer sombra, como também já li por aí. Trata-se de cada um de nós, dentro da direção, dentro da liderança, desta liderança partilhada que nós temos, assumir as suas responsabilidades. No caso dos co-porta-vozes, então, é Isabel Mendes Lopes e eu próprio.
3: Estamos a olhar para o Congresso do LIVRE, que arranca amanhã, que arranca hoje, aliás, online, e que amanhã e depois vai ter os congressistas reunidos no pavilhão do Hockey Clube de Sintra. A fechar, duas informações, uma em relação ao incêndio no sul de Espanha. São agora 23 os desaparecidos no incêndio de Los Gallardos, perto de Almeria. Mais 4 do que o balanço anterior. Recordo que até agora morreram 12 pessoas neste incêndio. E ainda um nome para seguir ao longo da jornada, Javier Niel. Ele é um multimilionário francês e está prestes a tornar-se no maior acionista da operadora global de comunicações Vodafone, depois de uma oferta para comprar uma participação maioritária na Vodafone, uma oferta avaliada em 5.100 milhões de euros.
2: Está fechada esta edição às 9. Vamos para o Fórum TSF, o último da semana. 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
2: Vamos à opinião já a seguir, depois olhamos a imprensa internacional, ainda temos a crónica de Rui Cardoso Martins, levante-se o réu antes das 9:30 da manhã. Para já, vamos à estrada olhar o trânsito, mantém-se o acidente em Lisboa, na Cril, nos túneis de Benfica, em direção ao Algés. Há fila desde a zona comercial de Odivelas. O IC19 tem fila em direção a Lisboa, na zona de Queluz, onde ocorreu um toque, e depois também na reta dos comandos da Amadora. Mais à frente, fila na parte final entre o Estado-Maior da Força Aérea e o nó de Pinamanique. Na segunda circular, ainda há paragens no sentido Aeroporto Benfica, desde o relógio até à saída para o eixo Norte-Sul, e no sentido contrário, há fila também entre a Escola Alemã e a zona das Calvanas. O eixo Norte-Sul tem fila também no sentido Camarate Campolide, a partir do Lumiar até às Laranjeiras. Quanto à ligação à Ponte 25 de Abril, já só há paragens a partir do Pregal, já no final da A2 até à Praça da Portagem. No Porto, o trânsito continua lento na A1 para a VCI, desde a zona de Canidelo até à saída para a Avenida da Boa Vista. A A20 para a VCI ainda tem paragens entre Oliveira do Douro e Bonjoia, e depois entre as Antas e a saída para a A3.

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2: E de repente lembrei-me de Clint Eastwood. Não pelos filmes mais recentes, mas pelos mais antigos que vi uma e outra vez. Em particular, os inesquecíveis Western Spaghetti dos anos 60 do século passado, que Clint protagonizou sob a batuta do realizador Sergio Leone, com música do igualmente inesquecível Ennio Morricone. Mas também a série de filmes dos anos 70 e 80, em que o nome de Eastwood se tornou sinónimo de Dirty Harry. Filmes policiais de série B, que o tempo transformou em clássicos. E lembrei-me de Clint Eastwood e dos seus personagens cínicos e duros, imaginem só, ao ler a notícia e ao ver a foto do revólver que Erdogan ofereceu ao nosso primeiro-ministro Luís Montenegro. Na verdade, como percebi logo a seguir, foi a prenda do autocrata turco aos vários líderes que se reuniram na Cimeira da NATO em Ankara. Mas o que me prendeu a atenção foi mesmo a foto do pistolão. Uma Gumosai .357 Magnum, personalizada com o nome do futuro proprietário e acompanhada de 6 balásios. Foi por isso que me lembrei de Clint Eastwood, porque me pareceu uma arma digna dos ambientes violentos dos seus filmes. Lugares em que era preciso um pistolão capaz de desfazer os malvados fora da lei do Velho Oeste que se cruzavam com o Homem Sem Nome, no caso dos filmes de Sergio Leone, ou com o inspetor Harry Callahan, nas ruas de São Francisco. Lembrei-me de Clint Eastwood, por um lado, e desejei ser uma mosca, por outro, para poder ver a cara de espanto de Luís Montenegro, de António Costa ou de Ursula von der Leyen, quando abriram o presente de Erdogan. Nenhum deles, que me perdoem, tem a estampa de Clint Eastwood. Mas ainda menos do que eles, o secretário-geral da NATO, o neerlandês Mark Rutte, que é ainda mais difícil de imaginar no papel de bom, de mau ou de vilão. A mim, só me faz lembrar a gelatina. Uma arma digna de Clint Eastwood, dizia eu, mas indigna do momento e do tempo em que vivemos, diria qualquer pessoa civilizada. Ou talvez não, uma vez que agora, e em particular na Turquia, o que está a dar é ser macho. Seja para proibir a atracagem de um navio cruzeiro cheio de homens homossexuais, que são uma ameaça à moral e aos bons costumes, seja para enviar para a cadeia adversários políticos populares que ameacem o reinado do sultão, que já soma 23 anos no poder. Montenegro trouxe o revólver para casa, mas entregou-a aos polícias que o acompanhavam. Outros, como o primeiro-ministro britânico, deixaram a arma na Turquia. O que não encontrei foi nenhuma notícia em que algum dos muitos líderes políticos tenha recusado o presente e explicado a Erdogan que nas verdadeiras democracias já não se resolvem as diferenças a tiro de pistola. Parece que a Turquia, de repente, se tornou num ativo geoestratégico. Não interessa se o seu líder é um autocrata como Erdogan e se governa ou não com mão de ferro. O que interessa é que seja tampão, já nem sei bem de quê. E desconfio que Montenegro, Costa, Úrsula e os outros também não saibam.
0: O tiro certeiro, na opinião de Rafael Barbosa, diretor do JN, são 9h22. Vamos agora olhar a imprensa internacional. João Francisco Guerreiro, o regresso aos ataques no Irão e o bloqueio do Estreito de Hormuz fazem as primeiras páginas desta manhã.
3: Donald Trump num impasse estratégico, é a manchete do Le Figaro. O jornal destaca que o presidente norte-americano decretou o fim do cessar-fogo depois de ataques iranianos contra navios no Estreito de Hormuz e ordenou novos bombardeamentos. Teherão respondeu, atingiu petroleiros e voltou a estar em risco a rota essencial para o comércio mundial. O jornal francês considera que Donald Trump ficou preso numa guerra sem saída clara e está confrontado com os limites do poder dos Estados Unidos. Bruxelas estabelece preferência europeia nos contratos estratégicos, escreve o jornal 5 Dias. A Comissão Europeia prepara um regulamento para favorecer produtos fabricados

0: Na Europa, nos concursos públicos ligados à energia, saúde, água, transportes e setores industriais estratégicos. A regra não poderá ser aplicada a países com acordos de reciprocidade com a União Europeia. A principal manchete do Jornal 5 Dias anuncia que a Volkswagen vai cortar em 25% a produção mundial de automóveis. A fabricante alemã vai passar dos atuais 12 milhões para 9 milhões de veículos produzidos e vai reduzir para metade o número de modelos. O La Vanguardia acrescenta que os sindicatos abriram uma guerra contra a empresa perante um plano que poderá afetar 100 mil postos de trabalho. A Alemanha consegue um golpe estratégico contra Vladimir Putin, destaca o Die Welt. Os Estados Unidos autorizaram a venda de mísseis de cruzeiro Tomahawk à Alemanha. O jornal apresenta o acordo como uma vitória política do chanceler Friedrich Merz e um reforço da capacidade alemã de ataque a longa distância. Equilíbrio Saudita é a manchete do Toronto Star. O jornal conta que o primeiro-ministro canadiano Mark Carney esteve reunido com o príncipe herdeiro Mohammed bin Salman para relançar as relações comerciais e de investimento. A aproximação surge, no entanto, ensombrada pelas preocupações com direitos humanos na Arábia Saudita. Em Espanha, o La Vanguardia escreve que o governo acredita que convenceu Donald Trump sobre o esforço militar. O jornal escreve que o presidente norte-americano elogiou a contribuição espanhola e anunciou que vai enviar um inspetor à base militar de Rota, em Espanha, antes de retirar tropas de outros países. Ainda no La Vanguardia, a notícia de que o alerta de calor vai prolongar-se por mais uma semana e que a pobreza é o principal fator de risco perante as vagas de calor. Em França, o Libération aborda as vagas de calor repetidas e as soluções para lhe fazer frente e alerta que França não está preparada para enfrentar a subida das temperaturas, principalmente em habitações, escolas e hospitais.
1: João Francisco Herrero, correspondente da TSF em Bruxelas, a olhar todas as manhãs as manchetes que fazem a imprensa internacional. Antes da síntese das 9h30, levante-se o réu, a crónica de Rui Cardoso Martins.
2: Um telemóvel partido.

sinais da modernidade é a omnipresença do telemóvel. No meio de histórias de aspecto antigo e rural, parentes da sachelada na cabeça, do velho faroeste, das cruzadas, da batalha do Homo sapiens, pela extinção do homem de Neandertal, apareceu há 3 décadas o telemóvel. Logo se descobriram mais telemóveis ativos do que pessoas em Portugal. Há sempre um telemóvel para divulgar qualquer novidade que os telemóveis vão gerando por segundo. Os dois irmãos Chaparro, por exemplo, estavam a responder em tribunal. Porquê? Por causa de um telemóvel que nem era deles. Isto começou tudo, disse o primeiro irmão Chaparro. A minha filha estava na escola e a namorada desse rapaz deu o telemóvel à minha filha para ela o segurar. E, sem ela querer, o telemóvel caiu e partiu-se. Depois, o namorado da miúda ameaçou a minha filha, telefonou à minha mãe a dizer que lhe dava um tiro. Íamos para a casa da minha irmã e a minha filha connosco, e no caminho estava o rapaz, fomos falar com ele. Ele começou a esticar e esticar, olha, começou a se esticar, olha. Ameaçou-o com uma pistola? Perguntou o juiz. Não tenho pistola nenhuma, não tenho pistola, nem sequer tenho caçadeira para caçar, disse um dos chaparros. Não houve pontapés? Perguntou o juiz outra vez. Não, não, só chapadas. Mas o queixoso foi tratado aqui, na região costal. Tudo bem, pode ser dado um soco, mas pistolas, não. Pelo que diz este chaparro, o rapaz é que, pelo contrário, ameaçou a mãe dele, dizendo que lhe dava um murro nos cornos. Também ameaçou uma criança de 10 anos. E o seu irmão? Perguntou o juiz. O meu irmão estava presente, mas não fez nada. Estava ao pé da minha filha. O mano chaparro protegia o mano. Um deles tinha profissão estranha e ameaçador, era cabeleireiro de homens, mas a tirar curso de cabelo de senhoras. O outro era serralheiro, mas vira algemado e conduzido por guardas prisionais. Tinha condenações do Funchal a Santa Cruz e misturava aos tempos verbais de forma inédita, refazendo a realidade. Dizia também, quanto à situação das mazelas que o indivíduo tinha, passado pouco tempo ele já tinha estado em agressões com o padrasto, por isso querer envolver-se com a namorada, ele também levou. É só para se ver a personalidade da pessoa em causa, não é? Aquela coisa de estar a ameaçar e chamar um desenho a mãe é uma situação que, claro, mexe connosco, não é? Acrescentou o irmão. O rapaz,

0: vítima entrou e não tinha nada de pessoal contra os dois. Só se lembrava de ser espancado de todos os ângulos do universo conhecido. Eu não me recordo, só sei que eram seis e todos me agrediram no corpo todo. Seis, por causa do telemóvel, admira-se o juiz. Sim. Por extraordinária incoincidência, não conheci os irmãos Chaparro e ainda hoje não os conheço. Bom, vou pedir-lhe que olhe para trás e diga se conhece alguém, pediu o juiz. O rapaz correu a fila duas vezes com os olhos, fixou as pupilas do Chaparro, castanhas encurtiçadas, e abanou a cabeça. Não, não conheço ninguém. E a situação da pistola, sabe? Teve a noção de que foi mostrada? A única coisa que sei é que tenho a impressão de que alguém fez assim, disse o rapaz. E levou a mão à cintura como um turco. Bom, isto assim é um bocado, suspirou o Procurador da República. Uma coisa tão pouco importante. Tens certeza de que não houve telefonemas, não exigiu nada? Não. Só disser à criança que devia devolver um telemóvel igual, ou estragado, ou então dinheiro, porque a sua namorada já estava com vontade de bater na miúda. Foi por isso que o espancaram, miseravelmente, na rua. Não sabia quem. E passou-se uma manhã no tribunal, com aquelas chamadas que podiam durar metade, um terço, um quinto do tempo que nos levam. Mas todos fazemos outra vez, todos os dias.
1: Levanta-se o réu, a crónica assinada por Rui Cardoso Martins. Passamos os olhos pelas notícias que marcam amanhã. Depois voltamos aos jornais, revista de imprensa comentada, hoje com Bruno Rocha, cardiologista do Hospital de Santa Cruz.
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1: São 9h31, bom dia, menos uma hora nos Açores. Esta hora estamos com 23 graus em Faro, 20 em Lisboa, 18 graus no Porto, 19 em Ponta Delgada e 23 no Funchal. Continuamos a dar destaque esta manhã, Leonor Ferreira, ao incêndio bastante violento na Andaluzia, em Espanha.
5: O último balanço de vítimas dá conta de 12 mortos, 8 feridos, 4 em estado grave, 23 desaparecidos e 1.400 desalojados. Os reis de Espanha já reagiram com consternação. Também o chefe de governo, Pedro Sánchez, escreveu no X que não há palavras para descrever tamanha dor. O incêndio começou na localidade de Los Gallardos, em Almeria. Está a ser combatido por cerca de 400 operacionais, 200 deles militares, com apoio de 70 viaturas e 11 aeronaves. O fogo pode ter começado depois da queda de um cabo de energia elétrica que teria incendiado a vegetação seca. Espanha enfrenta por estes dias uma onda de calor com temperaturas de 40 graus que potencia fogos florestais. As cirurgias adicionais estão paradas em vários hospitais, entre eles o de Matosinhos. Os médicos estão a recusar o trabalho fora das horas de serviço depois da administração ter decidido aplicar as novas regras ao trabalho que já foi feito. Uma medida que decorre da entrada em vigor do novo modelo de pagamento que começou a ser feito no final de junho. A vice-presidente da Federação Nacional dos Médicos, Joana Bordalo Issá, fala numa situação grave, uma declaração que escutamos ao longo desta manhã. Ainda no dia de hoje há notícia de novas regras de acesso às praias da Arrábida. A circulação e o estacionamento junto à praia da Figueirinha em Setúbal voltam a ser permitidos depois da proibição que estava em vigor há cerca de um mês. A alteração foi aprovada esta semana pela autarquia, entrou ontem em vigor. Este será o primeiro fim de semana em que os carros vão voltar a circular na Serra da Arrábida. Ao contrário dos anos anteriores, o estacionamento não será cobrado na Praia da Figueirinha, onde haverá cerca de 200 lugares disponíveis. Já chegou a Londres a tapeçaria de Bayeux, uma peça com cerca de 950 anos de existência e que retrata a conquista de Inglaterra por Guilherme o Conquistador em 1600. 66. A tapeçaria mede 70 metros, foi transportada sob rigorosas medidas de segurança e vai ficar em exposição no British Museum, onde estará patente de 10 de setembro deste ano a 11 de julho de 2027.
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1: Voltamos ao trânsito. Agora temos acidente no IC19, na zona de Queluz, em direção a Lisboa. Há paragens à passagem pelo local, depois novamente fila entre o Estado-Maior da Força Aérea e o nó de Pinamanique. A segunda circular tem demora no sentido Pinamanique-Sacavém, entre a Escola Alemã e as Calvanas. No eixo norte-sul, há fila no sentido Camarate Campolide, entre Telheiras e as Laranjeiras. Para a ponte 25 de Abril, já só há demora na A2, a partir da zona do Pragal. No Porto, o trânsito está lento na A1 para a VCI desde a zona de Canidelo até à saída para a Avenida da Boa Vista. A A20 para a VCI ainda tem fila entre Oliveira do Douro e Bonjoia. Na A3 há fila entre Águas Santas e a saída para a VCI. E a A28 ainda com algumas paragens desde a ponte sobre o Rio Leça até à rotunda AEP.
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1: Daqui a pouco vamos aos factos, parceria TSF Jornal Polígrafo, mas para já vamos às notícias que fazem a imprensa portuguesa desta manhã, revista de imprensa comentada. O convidado esta manhã, Leonor, é Bruno Rocha.
5: Cardiologista do Hospital de Santa Cruz, em Oeiras. Seja muito bem-vindo, Bruno Rocha.
10: Olá, muito bom dia, como estão?
5: Bom dia, estamos todos bem, espero que também esteja. Começamos, como sempre, as nossas conversas por olhar para as notícias. O Bruno Rocha escolheu duas notícias da sua área. A primeira está no JN e conta que os médicos estão a recusar trabalho fora de horas, o que está a levar ao cancelamento de cirurgias. Como é que olha para esta notícia?
10: Ora, em primeiro lugar, agradeço o vosso amável convite para estar aqui um pouco convosco. Ora, eu vejo esta notícia com bastante preocupação. Sendo eu um profissional de saúde, trabalho no SNS, a verdade é que eu preciso de dar resposta aos meus doentes, preciso de conseguir diagnosticá-los, tratá-los, capacitá-los de poderem ter as melhores intervenções, e quando vejo uma notícia destas, recebo-a com bastante preocupação. Realmente, a revisão da tabela de valores que foi publicada recentemente parece que está a pôr alguns colegas meus de pé atrás para realizar estas mesmas atividades, e não é só a cirurgia adicional, aplica-se também aos exames complementares, o que é realmente muito problemático, porque o que eu vejo de futuro com esta situação, e não havendo uma alternativa, é que realmente eu não tenho a capacidade de sequer diagnosticar o que os meus doentes possam ter, muito menos chegar às ditas intervenções e até mesmo cirurgias das quais precisam, E se assim é, acho que vamos ter um povo mais doente. Ou seja, acho que as pessoas vão ser diagnosticadas mais tarde, se lá chegarem, e não sei até que ponto nós vamos conseguir realmente tratá-las atempadamente. Serão casos também mais complexos. Portanto, vejo com preocupação esta notícia.
5: A outra notícia está no Expresso. É também, como disse, uma notícia da área da saúde, com o título Reforma do SNS falha todas as metas de eficácia. O SNS, que é onde o Bruno Rocha trabalha, como é que olha para esta notícia?
10: Sim, eu confesso que tentei escolher alguma notícia positiva, mas realmente as manchetes estão pregadas desta situação da dificuldade do SNS. E esta notícia também mostra um bocadinho aquilo que nós vemos no terreno. Quem está no terreno sente que realmente as ULS, com toda a boa intenção que têm, porque é uma ideia de integração de cuidados hospitalares e de cuidados de saúde primários, aquilo que parece é que se reflete numa maior desorganização, numa maior desarticulação. E eu vejo esta notícia também com alguma preocupação, porque quem trata de doentes, nós queremos oferecer aos nossos doentes ganhos em saúde. E normalmente o que vemos neste tipo de notícias é que as métricas que são avaliadas são métricas mais genéricas, portanto, números de consultas, números de idas à urgência, intervenções, cirurgias. E eu não sei se não precisamos de mudar o nosso ponteiro e pensar um bocadinho mais em métricas valiosas como aquilo que realmente nós queremos oferecer aos nossos doentes, ganhos em saúde, ou seja, tempo fora do hospital, com qualidade de vida, capazes as pessoas de poderem exercer a sua atividade profissional e o seu papel social e familiar. E, portanto, não sei se não precisamos medir outras métricas.
5: Ou seja, é um bocadinho olhar para o copo, pode estar meio cheio ou meio vazio.
10: Na verdade, acho que não fazemos ideia. Acho que precisamos de medir melhor para podermos fazer reformas sobre estas métricas que realmente são ganhos em saúde. Não sei se estamos a olhar da melhor maneira para o problema.
5: Isso leva-nos precisamente a um tema que é muito da sua área, que o Bruno Rocha, como disse, é cardiologista, tem-se dedicado à miocardiopatia hipertrófica obstrutiva. Até me custou
10: não é fácil dizer,
5: não é fácil. Baralhei um bocadinho. Assim, em termos simples, o que é?
10: Bom, desconstruindo um bocadinho este jargão, difícil dizer. Portanto, miocardiopatia, o que significa que é uma doença do músculo do coração. O músculo está doente. E hipertrófica significa que o músculo está hipertrofiado, está espessado, temos músculo a mais. Músculo a mais no coração nunca é bom. Portanto, o que é que isto significa? Significa que temos um coração pequeno, com pouco espaço para receber o sangue, para depois bombear o sangue aos outros órgãos. E existe uma forma muito específica desta doença, que é a forma obstrutiva. Ou seja, significa que o coração é de tal forma pequeno e com pouco espaço que existem zonas estratégicas do coração que têm uma obstrução. Portanto, há ainda uma maior dificuldade do sangue ser bombeado a todo o corpo. E, portanto, normalmente quem tem esta doença pode ter sintomas muito marcados. Normalmente cansaço fácil com o esforço, fadiga, podem ter as pernas inchadas, às vezes quase desmaiam ou desmaiam, e normalmente estes sintomas são flutuantes, muitas das vezes sazonais. É exatamente no verão que a doença é pior. As pessoas estão mais desidratadas, o coração tem mais obstrução e, portanto, isso significa que poderão ter mais sintomas.
5: Mas esta doença incide, por exemplo, sobretudo em determinada faixa etária ou algum quadro clínico específico ou não?
10: Olha, Leonor, na verdade a doença não é infrequente, afeta cerca de uma em cada 250 pessoas, portanto não estamos a falar de uma doença rara, isto são os números mais atuais, antigamente dizia-se que era uma em cada 500, afinal é mais frequente ainda do que pensávamos e pode afetar pessoas de todas as idades. Na idade pediátrica, portanto nos primeiros anos de vida, é muito rara e quase sempre muito grave. Mas pode afetar pessoas de todas as faixas etárias. Portanto, eu tenho doentes, o mais jovem que neste momento estou a seguir tem 14 anos, e a doente mais velha com a doença tem 102 anos, portanto, uma centenária. Pode afetar qualquer faixa etária. É mais habitual manifestar-se entre os 30, 40 anos e os 70, 80, mas pronto, na verdade, qualquer idade pode ser afetada.
5: Eu li, já não me lembro onde, que uma das principais causas de morte súbita entre os jovens é precisamente esta doença. É assim?
10: Sim, e se eu puder sumarizar, portanto, em três pontos importantes, alguns assuntos sobre a doença. Portanto, em primeiro lugar, é que a doença é muito heterogénea em termos da sua apresentação. Ou seja, pode haver casos que as pessoas não têm sintomas quaisquer, nada, e a primeira manifestação é realmente, como diz, a morte súbita. Eu penso que todos nos lembramos, talvez o caso mais emblemático, pela negativa, é o caso do Miklós Feher, que teve morte súbita durante um jogo de futebol, E realmente esta era a doença que estava por trás. Agora, mais recente, há o caso do Eriksen, o dinamarquês, futebolista também, penso que padece exatamente da mesma doença. E, portanto, nós podemos estar a falar de pessoas que não têm grandes sintomas.

0: sintomas, ou nenhuns, aliás, alguns são atletas de alta competição e não sabem ter a doença, e a primeira manifestação é a morte súbita. No outro extremo, podemos ter pessoas com muitos, muitos sintomas. Ao fim e ao cabo, podem até ser transplantadas ao coração exatamente por terem esta doença. Isto é muito heterogéneo. E uma mensagem importante, que é o segundo ponto, é que mesmo dentro da mesma família, a doença pode ser muito diferente. Portanto, temos pessoas que estão muito sintomáticas e outras não estão. Porque é que eu falo de família? É porque a doença é familiar, é uma doença genética. Portanto, nem todos os corações espessados são por causa da miocardiopatia hipertrófica, mas quando falamos desta doença, falamos de uma doença familiar. É, portanto, fundamental que nós, quando abordamos estes doentes, nós herdamos na nossa consulta, obviamente, o doente, mas também a sua família, a quem devemos oferecer o rastreio.
1: Exato.
0: Rastreio simples, ECG e eco, na prática.
1: Apesar de estarmos a falar assim de um assunto pesado, que são as
0: Sim.
1: doenças, mas há uma boa notícia. E essa notícia é que agora, recentemente, eu penso que foi em maio, que foi aprovado um tratamento que chega a nós, mas que já existia lá fora. E que portas é que abre este tratamento?
0: Bom, o tratamento que estamos aqui a falar é um medicamento, portanto, é um medicamento em comprimido, chama-se mavacamteno, portanto, tudo com coisas com nomes fáceis, como vê, mas na
1: Exato.
0: verdade este é um tratamento inovador, é revolucionário. Nunca tivemos nada na medicina cardiovascular como este medicamento. Portanto, nós, em cardiologia, muitos dos medicamentos que nós utilizamos são medicamentos de prevenção, ou seja, para evitar vir a ter um qualquer problema, e normalmente as pessoas tomam os medicamentos e não sentem a diferença. Portanto, estamos a reduzir os fatores de risco para não acontecer um infarto, um AVC, etc. Neste caso é bastante diferente. Estamos a falar de um tratamento que faz uma melhoria muito marcada em poucas semanas, às vezes alguns meses, desde que façamos a dose correta e os ajustes corretos no seguimento do doente. O que é o medicamento? É extraordinário em termos de tecnologia, é uma molécula muito, muito, muito específica. Isso é bom, porque atua apenas no coração, não tem eventos adversos noutros órgãos, isso é fantástico, normalmente. E o que faz é inibir o coração. Portanto, nós podemos ficar a achar bem, mas inibir o coração poderia não ser bom. Bom, mas nesta doença é, porque esta doença é a tal que tem músculo a mais, o músculo contrai demais. Portanto, nós, se inibirmos na medida correta, nem a mais nem a menos, conseguimos fazer com que o coração relaxe adequadamente, receba sangue adequadamente e que a tal obstrução que eu falava seja menor ou que desapareça totalmente.
1: Ou
0: Portanto,
1: seja,
0: é
1: é assim uma
0: realmente. E nós.
1: espécie. Nós temos uma porta do coração que está um bocado perra, não abre muito, e pomos um bocadinho desse óleo para ela abrir com mais
0: É um
1: facilidade.
0: bocadinho assim,
1: É um bocadinho
0: acho que é
1: assim.
0: uma boa forma de descrever, sim. A nossa experiência em Santa Cruz, portanto, nós temos, é a maior experiência nacional com medicamento, temos quase 70 pessoas medicadas e realmente o que nós vemos é que praticamente 90% das pessoas têm alguma melhoria ou mesmo aquilo que nós chamamos uma resposta completa. Portanto, ficam livres de sintomas, fazem uma vida praticamente normal, e realmente depois quando fazemos os exames nós vemos que o coração está muito melhor. Portanto, aquele tal espessamento melhora e a porta que estava um bocadinho perra, como disse, está aberta e o sangue consegue ser bombeado de forma natural e normal.
1: E temos mesmo que concluir esta nossa conversa, o tempo passa a correr. Essa medida,
0: É
1: como
0: verdade.
1: disse, foi aprovada em maio, é um tratamento gratuito para ser prescrito e dispensado nos hospitais. Corrija-me se estou a dizer algum disparate,
0: Está
1: mas
0: corretíssimo, sim.
1: esta é uma boa forma de terminarmos esta nossa conversa com algum otimismo para quem tem uma doença complicada. Muito obrigada, Bruno Rocha, por ter aceitado o convite da TSF e partilhar consigo esta boa novidade.
0: Muito obrigado. Até breve.
1: Obrigada, bom dia.
2: Está feita a vista de imprensa comentada desta manhã. Vamos ter o Fórum TSF a seguir às 10 hoje para debatermos os problemas no abastecimento de água. 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E agora vamos aos factos. 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
3: teorias da conspiração, imagens manipuladas e publicações falsas não faltam nas redes sociais. Falamos de algumas delas hoje aqui no Vamos aos Factos. Eu sou a Fátima Valente, comigo tenho como sempre a jornalista do Polígrafo Sara Beatriz Monteiro. Olá Beatriz, hoje começamos com uma dúvida sobre as regras de entrada nos jardins de infância.
4: Olá Fátima, exatamente, hoje começamos por verificar se os jardins de infância podem recusar a entrada de crianças que ainda usem fralda. Depois vamos ver se é verdade que um quarto a um terço dos imigrantes inseridos no mercado de trabalho em Portugal têm curso superior. Vamos ter tempo ainda para outros temas. Por exemplo, será que Cristiano Ronaldo enviou mesmo 2 aviões carregados de ajuda humanitária para a Venezuela?
3: E a figura da semana desta vez é o Primeiro-Ministro, e tudo por causa da presença de Luís Montenegro em jogos do Mundial.
4: Sim, tem-se dito nas redes sociais que Luís Montenegro foi o único líder europeu a ir aos estádios ver os jogos do Mundial. Isso não é verdade, por isso o Primeiro-Ministro é a figura da semana.
3: Começamos com uma dúvida que uma leitora enviou ao Polígrafo. A filha desta leitora tem 3 anos, vai entrar em setembro na pré-escola, mas a escola disse-lhe que a filha não vai poder entrar no jardim de infância se ainda usar fralda quando o ano letivo começar. Por isso deixo uma questão. Os jardins de infância podem recusar a entrada de crianças que ainda usem fralda?
4: Não, não podem. O desfralde não é, nem sequer pode ser uma condição para uma criança poder entrar num jardim de infância. Quem nos garantiu isso foi o próprio Ministério da Educação. A tutela esclareceu que se houver vaga, nenhuma criança pode ser impedida de frequentar a pré-escola por ainda usar fralda. Aliás, numa circular da Direção-Geral da Educação diz-se que a escola deve garantir as condições necessárias para a higiene destas crianças e respeitar também o ritmo do desfraldo. Falámos também com a Confederação Nacional das Associações de Pais, a CONFAP, sublinham que não existe qualquer fundamento legal para esta recusa, ou seja, a ideia de que os jardins de infância podem recusar a entrada de crianças que ainda usem fralda é falsa.
3: Passamos agora para a imigração. Na rede social X escreve-se que entre um quarto e um terço dos imigrantes que trabalham em Portugal têm um curso superior. Estes dados estão certos?
4: Sim, estão. Podemos encontrá-los num estudo da Randstad Research sobre imigração e mercado de trabalho. Esse relatório mostra que em 2024, 31,6% dos estrangeiros que viviam e trabalhavam em Portugal tinha um curso superior, mas há um dado importante que o relatório também sublinha. Muitos destes trabalhadores acabam por desempenhar funções muito abaixo das suas qualificações. Ainda assim, a ideia de que quase um terço dos imigrantes trabalhadores em Portugal têm um curso superior é verdadeira.
3: Falamos agora de ambiente. Um vídeo gravado na Guarda mostra um céu esbranquiçado num dia de muito calor. Quem o partilha garante que isto prova que há um alegado programa de geoengenharia norte-americano para manipular o clima. Esta teoria tem algum fundamento?
4: Não, não tem. Esta ideia é uma derivação de uma teoria da conspiração que já circula há alguns anos sobre um programa norte-americano, o HARP. Os conspiracionistas acreditam que este programa serve para controlar o clima e provocar fenómenos meteorológicos extremos, mas isso é falso. Na verdade, esse é um projeto científico da Universidade do Alasca, que estuda a ionosfera, que é uma das camadas mais altas da atmosfera, ou seja, o programa HARP não tem qualquer intenção ou sequer capacidade de alterar o estado do tempo, seja na Guarda, seja em qualquer outra parte do mundo. Conclusão, esta teoria é falsa.
3: Nos últimos dias anda a circular nas redes sociais uma alegada declaração da presidente interina da Venezuela. Segundo estas publicações, Delcy Rodrigues teria dito que Cristiano Ronaldo enviou 2 aviões carregados de ajuda humanitária para a Venezuela por causa do duplo sismo. Esta declaração é verdadeira?
4: Não, não há qualquer registro fidedigno desta declaração. Aliás, vários jornais de fact-checking internacionais já verificaram isso mesmo. Esta suposta declaração de Delcy Rodrigues não aparece nos canais oficiais da presidência da Venezuela. Também não foi divulgada por qualquer órgão de comunicação social credível. Além disso, também não há nenhuma prova de que Cristiano Ronaldo tenha enviado 2 aviões com ajuda humanitária para a Venezuela. Por isso mesmo, esta publicação é falsa.
3: Todas as semanas destacamos uma personalidade que esteve envolvida num caso de desinformação. Desta vez a figura da semana é o Primeiro-Ministro. Isto porque nas redes sociais diz-se que Luís Montenegro foi o único líder europeu a assistir a jogos do Mundial este ano. E diz-se também que estas despesas rondam os 100 mil euros por jogo.
4: Não, não é. Há aqui várias informações falsas e sem fundamento. Em primeiro lugar, Luís Montenegro não foi o único líder político europeu a assistir a jogos do Mundial no estádio. Por exemplo, o primeiro-ministro da Croácia, o da Noruega e o da Escócia também marcaram presença em alguns jogos do Mundial. Além disso, também não há qualquer prova de que cada deslocação tenha custado cerca de 100 mil euros, como se diz nestas publicações. O gabinete do primeiro-ministro garantiu-nos que esse valor é completamente falso, exagerado e infundado. As viagens foram feitas em voos comerciais e uma delas até foi feita numa companhia de baixo custo.
3: E foi exatamente sobre isso que falaste com Miguel Crespo, ele que é o diretor do CENJOR, o Centro Protocolar de Formação Profissional para Jornalistas, e também investigador no Media Lab do ISCTE. O que é que te disse este especialista?
4: Em primeiro lugar, explicou porque é que este tipo de narrativas têm tanto sucesso.
5: Por um lado, há um desejo ou mesmo inveja de poder fazer o mesmo, nem que seja viajar para outro continente para ir ver um jogo de Portugal no Mundial. Portanto, isso é um desejo muito normal. O outro é a ideia recorrente que os políticos vivem todos à nossa custa, é quando todos nós temos de nos esforçar para que o dinheiro chegar ao fim do mês, e isto aqui é ainda reforçado, não é, ao dizer que Montenegro foi o único a ir assistir, com aquele queixume muito comum também, principalmente quem não conhece o mundo, que acentua que isto é uma coisa que só em Portugal é que é possível acontecer, não é? Como se em outros países este tipo de situações e este tipo de informação não fossem em tudo semelhantes.
4: Miguel Crespo sublinha que é comum partir-se de um acontecimento verdadeiro para criar mentiras com uma aparência mais credível.
5: Uma boa mentira é sempre aquela que tem uma base factual e à qual se acrescenta um detalhe ou se muda um contexto. Assim, se ele esteve no Mundial, e isso é um facto, e se dizem que ele andou a gastar dinheiro dos contribuintes e a gastar muito dinheiro, então deve ser verdade. O raciocínio é básico e é este. É tão simples como isto, não é? Portanto, uma boa mentira tem muitas verdades por trás.
4: Para o investigador do ISCTE, este caso é mais um exemplo de uma generalização.
5: Primeiro, nós vivemos em tempos de generalização, não é? De criar outros grupos que servem de alvo para as nossas frustrações, que de alguma forma nos desresponsabilizam naquilo em que falhamos, nos problemas que temos. E, portanto, são os políticos aqui, são os imigrantes ali, são as empresas farmacêuticas, é quem calhar, quem der jeito num determinado momento. Neste caso, a questão política até poderia ser se o primeiro-ministro devia ou não ter ido assistir ao jogo, tendo em conta, por exemplo, que estávamos já em época de fogos em Portugal, ou se se justificava gastar o dinheiro que se gastou, que não será aquele, mas obviamente que se gastou algum dinheiro, mas que estaria orçamentado de certeza, portanto não é gastar dinheiro porque lhe apetece, e portanto e será público mais cedo ou mais tarde, mas a desinformação leva isto tudo para o lado puramente financeiro, deixando de fora a questão política, e o lado financeiro aqui é o eventual mau uso de dinheiros públicos, e para isso utilizam-se valores falsos, provavelmente inflacionados.
4: Miguel Crespo defende que o escrutínio político é ameaçado pela desinformação.
5: Há uma tendência para que a desinformação disfarce as questões políticas e, aliás, há muitos políticos que cada vez mais utilizam desinformação para que não se discuta a política, mas sim questões desinformativas que são irrelevantes, porque é do seu interesse que não se discuta a situação A, B ou C. E, portanto, desse ponto de vista, o escrutínio político é ameaçado pela desinformação basicamente todos os dias e em situações diferentes.
3: E a fechar, temos como sempre o Pimenta na Língua. Esta semana é sobre um suposto cartaz da autoria do Ministério da Saúde que ensina os cidadãos a beber água, ou seja, a encher um copo, a aproximá-lo da boca, a incliná-lo e, por fim, a engolir a água. E nas redes sociais diz-se que este cartaz é um insulto à inteligência. Mas este nem sequer é um cartaz oficial, pois não, Beatriz?
4: Não, não é. Este cartaz não foi criado pelo Ministério da Saúde. O Polígrafo confirmou que se trata de um conteúdo satírico, mas que muitas pessoas partilharam como se fosse, de facto, um aviso oficial. O próprio Ministério da Saúde confirmou ao Polígrafo que nunca produziu nem divulgou este cartaz. Além disso, o grafismo e a linguagem visual não correspondem ao que o Serviço Nacional de Saúde costuma utilizar nas campanhas. Ou seja, a crítica ao alegado guia para beber água parte de uma ideia falsa. Esta publicação merece um pimenta na língua.

0: Hoje ficamos por aqui, voltamos na próxima sexta-feira. Até lá pode ouvir o Vamos aos Factos em tsf.pt e em poligrafo.sa.pt, também nas plataformas de podcast. Até para a semana.
1: Até para a semana.
2: Sempre à sexta-feira, antes das 10, Vamos aos Factos, parceria TSF, Jornal Polígrafo, com Sara Beatriz Monteiro e Fátima Valente, edição de som de Alexandre Lima. Edição das 10, já a seguir, depois no Fórum TSF, vamos debater os problemas no abastecimento de água no nosso país.

0: São 9h59, bom dia, menos uma hora nos Açores. 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
1: O pior incêndio de sempre na Andaluzia matou nas últimas horas 12 pessoas. Há pelo menos 23 pessoas que estão desaparecidas. O governo andaluz admite que sejam todos cidadãos estrangeiros, residentes ou visitantes de Los Gallardos, perto de Almeria. A Casa Real e o governo já manifestaram profundo pesar pelas consequências do fogo. O mesmo já aconteceu por parte do presidente português António José Seguro e pela presidente da Comissão Europeia, Ursula von der Leyen. A Iniciativa Liberal diz que faltou coragem política ao governo proposta de alteração ao regime de arrendamento urbano anunciada ontem pelo Conselho de Ministros. A Provedoria de Justiça está a investigar, ou melhor, está a analisar as queixas que foram apresentadas por cidadãos do Conselho de Almada por causa na fragilidade do abastecimento de água daquele concelho.
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0: Já a seguir vamos debater os problemas do abastecimento de água. Queremos ouvir a sua opinião. É aceitável que em Almada a situação tenha chegado a um ponto extremo? Devemos olhar para esta situação como um caso isolado ou como um sinal de alerta para um problema que é mais generalizado na gestão da água em Portugal? Estamos a falhar na luta contra o desperdício e as fugas na rede pública que rondam os 30%? Participe no fórum, queremos ouvir a sua opinião. 808-202-173. Já lá vamos ao debate com o Manuela Cássio, agora Nuno Domingues com a edição às 10 da manhã.
1: Podemos começar precisamente por aí. A Provedoria de Justiça está a analisar a situação da falta de abastecimento de água em Almada, no distrito de Setúbal, na sequência de queixas que foram apresentadas por moradores do concelho. Na resposta que é citada esta manhã pela agência Lusa, que questionou a Provedoria, não está quantificado o número de queixas que chegaram à Provedoria, mas é dito que a situação está em análise na sequência da recepção dessas queixas. É a resposta da Provedoria de Justiça em relação a uma questão precisamente sobre queixas apresentadas pelos cidadãos da Almada afetados pela falta de água nos últimos dias. O Presidente da República acaba de enviar uma mensagem de condolências aos reis de Espanha e a todo o povo espanhol pelas mortes no incêndio de Almeria. António José Seguro expressa ainda votos de rápidas melhoras aos feridos. Também a Presidente da Comissão Europeia transmite tristeza e apoio a Espanha e garante que a Comissão está a acompanhar a situação em contacto com as autoridades locais de Espanha e também do Governo da Andaluzia. É o pior incêndio de sempre na região, mais a sul de Espanha, a maior do país. Provocou até agora 12 mortos, 8 feridos, há 23 desaparecidos. Em Almeria, um cabo elétrico foi derrubado ontem à noite, provocou o incêndio que continua por controlar. As vítimas serão, ao que tudo indica, todos ou quase todos estrangeiros. 4 estavam num carro, morreram queimados dentro do carro, um carro com volante britânico, e outros estavam em fuga depois de abandonarem os carros. É a descrição que é feita pela Agência de Emergências da Andaluzia. A maior parte

0: das vítimas são estrangeiros, como disse, estavam ou num parque de campismo ou em residências que se situam nos arredores de Los Gallardos, na zona de Almeria. O governo da Andaluzia fala numa tragédia sem precedentes e o presidente do governo regional da Junta de Andaluzia, Juanma Moreno, numa intervenção em direto na rádio Cadena COP esta manhã, fazia um ponto da situação de um incêndio que estava ainda fora de controle.
1: As últimas notícias indicam que poderá haver uma 12ª vítima mortal. A Guarda Civil está no local neste momento. Ainda não podemos confirmar, mas tudo leva a crer que o número de mortos poderá subir para 12. Mas, como sempre, são números provisórios. Neste momento, pelo menos 19 pessoas continuam desaparecidas e 4 que seguiam no mesmo veículo, aparentemente britânicas, ficaram carbonizadas e irreconhecíveis. Estavam entre as 11 pessoas que morreram no incêndio. Em síntese, uma situação muito complexa e difícil. Conheço muito bem a região. É um terreno acidentado, com muitas casas dispersas, as típicas casas de quinta daquela região. Infelizmente, muitos moradores procuraram uma saída. Conhecem os caminhos e nunca imaginaram que pudessem criar uma armadilha como a que se formou em algumas das estradas de onde tentavam escapar.
0: O Parque de Campismo de Los Gallardos é um dos pontos mais críticos desta altura. É para lá que as chamas avançam, é o que diz o alcaide de Los Gallardos, Francisco Miguel Reis.
2: O que estamos a viver agora mesmo, como podem ver e comprovar, são chamas muito altas atrás de mim. É aterrador. Está muito vento, o fogo começou e avançou muito rápido. Tivemos que evacuar 3 comunidades vizinhas e agora vamos para um parque de campismo, porque, como podem comprovar, o vento é muito forte e vai chegar lá, onde já temos 400 ou 500 pessoas. Estamos muito preocupados porque estão casas a arder.
0: Francisco Miguel Reis, o alcaide de Los Gallardos, que continua a arder esta manhã. Mais de 400 operacionais estão em ação no terreno e também com recurso a aviões e helicópteros que desde o início da manhã começaram a tentar ajudar a combater este incêndio, o maior de sempre na Andaluzia. O Partido Socialista continua a revelar preocupação com os exames por corrigir no secundário, apesar do Governo adiantar que 73% das provas já estão distribuídas e com correção completa. O socialista André Moscal sublinhou esta manhã no Parlamento que para a semana tanto o Ministro Fernando Alexandre como o Primeiro-Ministro Luís Montenegro vão ter uma nova avaliação depois do chumbo do arranque do processo.
3: Cada ponto percentual de provas de exame nacional por corrigir são 3 mil provas. Portanto, com os números de ontem, não podemos estar tranquilos de maneira nenhuma. O Ministro já chumbou na época normal, que estava agendada para o dia 14, já só lhe resta a época de recurso, que será no dia 17, mas esse dia é um dia de avaliação não apenas para o Ministro, mas também para o Primeiro-Ministro. Não deixa de ser impressionante que a comunicação social agora só encontra o Primeiro-Ministro em flash interviews de jogos de futebol e em festivais. Mas, em todo o caso, o problema é muito profundo. É preciso verificar se não está relacionado com o desmantelamento das estruturas do Ministério da Educação que o Ministro Fernando Alexandre empreendeu e se não há riscos colocados também no Concurso Nacional de Acesso ao Ensino Superior e à abertura do ano letivo.
0: André Moscaldas, do Partido Socialista, a fixação das notas de acordo com o calendário atualizado está prevista para o próximo dia 17 de julho, ou seja, na próxima sexta-feira, sendo que a conclusão das correções dos exames está marcada para o próximo dia 14, o mesmo é dizer que isso vai acontecer na próxima terça-feira. A deputada Angelique da Teresa, da Iniciativa Liberal, disse esta manhã à TSF que falta coragem política ao Governo para acabar com o congelamento das rendas mais antigas. A Iniciativa Liberal considera que as alterações apresentadas ontem pelo Governo, depois do Conselho de Ministros, continuam a promover uma desigualdade no pagamento das rendas, onde uns pagam valores muito baixos e outros preços inflacionados. Angelique da Teresa diz que o Ministro devia ter feito uma cópia da proposta dos liberais.
4: O que poderia estar neste pacote de medidas relativamente a esta transição dos contratos antigos para o know-how era uma cópia da proposta da Iniciativa Liberal. Aliás, nós oferecemos-la ao Ministro para que ele a copiasse, porque só isso traria a confiança aos proprietários para que pudessem vir para o mercado e pôr as milhares e as milhares de casas que continuam vazias e de portas fechadas, pô-las a arrendar e só assim iremos conseguir baixar os preços que estão a um nível que é completamente insuportável para qualquer português. O ministro efetivamente não teve essa coragem.
0: Angelique da Teresa, da Iniciativa

0: liberal e a reação à revisão da lei do arrendamento urbano anunciada ontem pelo Ministro das Infraestruturas e da Habitação depois da reunião do Conselho de Ministros. A Associação Nacional de Proprietários considera estas alterações anunciadas ontem como um conjunto de medidas soltas. Os despejos passam sim a estar mais facilitados, mas esta é uma alteração que para o Presidente da Associação dos Proprietários, António Frias Marques, tem de vir acompanhada de outras garantias.
1: Atualmente, para um inquilino que seja incumpridor, que deixe de pagar a renda, são necessários 4 meses para o proprietário poder iniciar o processo para o despejo, portanto para a casa ficar livre para outro que precisa dela. Aqui nesta legislação são propostos apenas 2 meses, nós não temos nada a opor, achamos que realmente não paga a renda, não está a fazer nada na casa. Simplesmente, há aqui um óbvio que é o seguinte, é que as pessoas não podem ficar a dormir debaixo da ponte, de forma a partir do momento em que a pessoa está na casa e é despejada, aí as autoridades governamentais vão ter que lhe arranjar uma alternativa, que é o tal Fundo de Emergência Habitacional, que não foi aprovado. Portanto, digamos que...
0: São as palavras de António Frias Marques, o Presidente da Associação Nacional dos Proprietários. Deixa a apreciação da proposta do Governo para quando a mesma for votada. Até lá apela que haja estabilidade na legislação do arrendamento. O Governo já anunciou que a ideia é fazer um pedido de autorização legislativa ao Parlamento, de forma depois a definir as alterações à lei através de um decreto-lei emitido pelo Governo.
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0: A seguir vamos ter o Fórum TSF hoje para debatermos os problemas no abastecimento de água e queremos ouvir a sua opinião. 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Vamos saber do trânsito, já tudo muito mais tranquilo esta hora, mas ainda com alguma demora em Lisboa no viaduto Duarte Pacheco em direção às Amoreiras, afeta o final da A5. No Porto resta também alguma lentidão na VCI, sentido a Rábida Freixo, entre o Campo Alegre e a saída para a Avenida da Boa Vista e no sentido contrário, entre as Antas e o Nó da A3. Quanto à A28, ainda há fila desde a ponte sobre o Rio Leça até à rotunda AEP.
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0: Esta sexta-feira vamos ter os Moonspell em palco aqui na TSF no concerto de bolso, mais logo a seguir às 2 da tarde. Vamos para o Fórum TSF, moderado por Manuela Cássio, a produção de Cláudia Patrício Silva.

Bom dia. Os cortes no abastecimento de água no Conselho de Almada causaram indignação e a revolta de uma população que vai ter de viver com este problema pelo menos mais duas ou três semanas. Este caso de Almada gerou trocas de acusações entre os políticos de partidos diferentes, mas mais importante do que tudo isso, acordou o país para o problema e para o desafio nacional que é a gestão da água. No Fórum TSF queremos ouvir a sua opinião. É aceitável que em Almada, um concelho onde vivem mais de 200 mil pessoas, a situação tenha chegado a este ponto tão extremo? Que lições podemos tirar deste caso de Almada? E devemos olhar para esta situação como um caso isolado ou como um sinal de alerta para um problema mais generalizado na gestão da água? Queremos ouvir a sua opinião.

0: ou não um problema de planeamento, continuando a permitir construções em zonas problemáticas? Queremos ouvir a sua opinião. Número de telefone do Fórum, 808-202-173, 808-202-173. Pode também contribuir para este debate, escrevendo a sua opinião no Facebook da TSF. Primeiro convidado do programa de hoje, o professor Francisco Ferreira, o presidente da Associação Ecologista Zero, Associação Sistema Terrestre Sustentável. Professor, obrigado por ter aceitado este nosso convite. Como é que o professor Francisco Ferreira olha para este caso de Almada? Um caso isolado ou um sinal de alerta para um problema que é nacional?
1: Bom dia, Manuel Cássio. Bem, eu também vivo em parte este problema de Almada, dado que sou docente na Universidade Nova de Lisboa, mas da Faculdade de Ciências e Tecnologia, que é precisamente no concelho de Almada, e onde obviamente também temos tido estas consequências, e onde já temos um plano de contingência que foi, aliás, anunciado a todos os que utilizam a Universidade, a infraestrutura, para lidar com esta questão. E realmente há aqui o caso da Almada é realmente uma grande campainha que toca relativamente a algo que em 2026, na nossa opinião, não poderia acontecer, a não ser num caso de um acidente dramático, grave, sei lá, uma contaminação da fonte de água, seja, por exemplo, numa albufeira ou no aquífero que assegura o abastecimento através de furos de um determinado município, ou seja, uma circunstância verdadeiramente dramática. E a primeira questão aqui que se levanta é que tem havido falta de transparência, tem havido falta de explicações. É preciso, para fazermos uma análise mínima desta questão, era preciso mais informação técnica, específica, detalhada, da parte da Câmara da Almada, dos serviços municipalizados, para se entender o que está em jogo. A informação é escassa, é pouco transparente, é insuficiente. E agora vamos àquilo que é possível deduzir de uma forma geral. A questão do abastecimento de água para consumo é um dos aspectos críticos que nós temos, obviamente em todo o país, numa situação onde ao longo do tempo, nomeadamente por causa das alterações climáticas, nós, basta olharmos para os regimes de precipitação ao longo dos últimos anos, nós temos períodos de seca maiores, mais intensos, em comparação com o passado. E, portanto, nós precisamos de garantir, de assegurar que esse abastecimento é assegurado. E em várias partes do país é esta a razão que, em muitos casos, tem levado a restrições no consumo, na distribuição de água. Não nos parece que seja este claramente o caso em Almada e nesta situação, aliás, porque é reconhecido que este problema é recorrente. Segundo, a questão que se coloca é que gerir o consumo de água, que é para uso doméstico, que é para indústria, para serviços, implica, obviamente, uma visão de médio e longo prazo, e que nós olhemos para aspectos como a evolução dos consumos face à população, e isto é algo que a população não aumenta de um momento para o outro, portanto, ou seja, de um ano para o outro, é um aumento que pode ser significativo, mas se faz ao longo de alguns anos. É preciso olhar para as perdas. Aqui a Almada tem perdas de ordem dos 33%. É um valor elevado, mas também é verdade que há municípios que chegam, de acordo com o último relatório da entidade reguladora dos serviços de água e resíduos, que chegam aos 73%, portanto, e há muitos municípios com percentagens muito elevadas, portanto, a questão das perdas é um aspecto absolutamente crucial, e nós temos que garantir que a rede recebe um investimento suficiente em termos de manutenção, de expansão,

E obviamente aqui também temos que entrar com toda a capacidade de garantir uma sustentabilidade económica do ponto de vista daquilo que é o funcionamento do sistema de distribuição. Portanto, com uma ameaça com as alterações climáticas que, como está, cá está, tem vindo a pôr em causa algumas situações. Com a importância que a água tem para a vida de todos nós, este caso de Almada deve-nos obrigar a uma reflexão mais global relativamente às fontes, e no caso da Almada e da Península de Setúbal, nós estamos a falar de águas subterrâneas e portanto, um abastecimento a partir de aquíferos. No caso da margem norte do Tejo, estamos a falar de municípios que estão, acima de tudo, ou praticamente na totalidade, abastecidos a partir da Alfeira de Castelo de Bode. Há duas ou três coisas que me parecem importantes aqui. Para além da questão da transparência e de saber o que se passou, é o papel da entidade reguladora. Fez um comunicado há poucos dias a dizer que tinha pedido informação. Ora, é para nós crucial saber o que é que a entidade reguladora fez e tem feito ao longo dos últimos meses e anos em relação à Almada. É algo que nós achamos que aqui também é crucial, porque a entidade reguladora tem um conjunto de indicadores, mas sabendo-se de problemas no serviço, que não é apenas deste ano, é já antecipado, quer dizer, desde há anos que, pelos vistos, e é verdade, parece haver falhas em relação e problemas que têm sido colocados em relação à resposta da distribuição de água. O que é que a entidade reguladora fez ou não fez? Segundo, é absolutamente crucial que se esclareça o que está em jogo, as soluções que estão a ser praticadas, porque se há problemas que se diz que não têm reservas de água, bem, as reservas estamos a falar aonde? É nos depósitos, ao longo da rede, nos reservatórios, ou estamos a falar de um problema ao nível do aquífero e ao nível da bombagem que é possível através dos furos? Também aqui não é necessário perceber, e até da própria Agência Portuguesa do Ambiente, um esclarecimento se há ou não problemas em relação à água proveniente do aquífero, sendo que nós tivemos até um inverno bastante chuvoso, portanto, à partida, mesmo com alguns anos anteriores de seca, não me parece que seja essa a questão. E, portanto, uma auditoria da parte da EFSAR, uma avaliação independente possa depois ser utilizada por outros municípios. Um alerta muito claro para que, eu vou dar um exemplo que é um pouco infeliz, mas quando nós temos uma queda de uma infraestrutura como uma ponte ou quando temos um desastre dramático, aí nós vamos rever todas as outras infraestruturas para ver se estão em condições ou não. Eu acho que aqui o caso da Almada é precisamente essa grande campainha que eu falei, que é, vale a pena agora a EFSAR e cada um dos municípios e dos serviços municipalizados fazerem esta avaliação, explicarem, e este também parece um ponto importante, explicarem à população que são necessários investimentos, se calhar, na rede, investimentos esses que são avultados, e chegamos a um aspecto crucial, que é o preço da água, que também é algo que muitas das vezes é incompreendido por parte das pessoas, mas é através do preço da água que eu consigo depois garantir que estas infraestruturas funcionam e que eu consigo fazer chegar a água às torneiras. Eu penso que realmente esta questão da Almada, que tem sido dramática para as pessoas, para os serviços, para a economia, há também aqui uma questão de responsabilização, quer dizer, quem é que vai pagar ou não os prejuízos, há ou não aqui matéria jurídica para exigir que o serviço que não está, que foi contratualizado e que foi, que responsabilidades é que estão aqui em jogo, e isso eu penso que será uma fase também importante depois de resolvermos o problema. E por último, já percebemos que esta é uma questão que está a ser lidada muito também de forma partidária entre governo e Câmara e de cores diferentes.

0: restantes de partidos, eu penso que aqui é preciso realmente, acima de tudo, olhar para questões, para perceber que decisões foram tomadas, que competências foram ou não exercidas e obviamente aprender para o futuro.
1: Obrigado, professor Francisco Ferreira, por nos ajudar aqui de forma tão importante a lançar o debate que fazemos no Fórum TSF. Professor Francisco Ferreira, professor universitário, é o presidente da Associação Ecologista Zero. E que opinião têm os nossos e as nossas ouvintes? Olhemos para o Conselho da Almada. É aceitável que num concelho onde vivem mais de 200 mil pessoas tenhamos chegado a este ponto extremo? E os problemas vão manter-se pelo menos mais duas ou três semanas. Que lições podemos tirar deste caso? Devemos olhar para a Almada como uma situação isolada ou como um sinal de alerta para um problema muito mais generalizado na gestão da água? Queremos ouvir a sua opinião. Número de telefone do Fórum 808-202-173, 808-202-173. Pode também contribuir para esta reflexão escrevendo a sua opinião no Facebook da TSF. E onde é que estamos a falhar para chegar a este ponto? E o que é também, a nível nacional, essencial corrigir? Precisamos de lutar contra o desperdício, contra as ineficiências, de combater as fugas na rede de abastecimento público que rondam em média os 30%, porque há municípios onde a perda de água é quase metade da água que corre nas canalizações. Estamos a falhar na reciclagem e na reutilização da água tratada. E temos ou não um problema de planeamento, continuando a permitir construções e mais construções em zonas que já são problemáticas? Queremos ouvir a sua opinião. Recordo o número de telefone do Fórum 808-202-173, 808-202-173. Bom dia, Américo Vicente, liga-nos para a Pilhosa da Serra. Qual é a sua opinião?
2: Bom dia, obrigado pela participação, Sr. Doutor. É assim, a minha opinião é aquilo que atrás foi dito e muito bem. É, todos os cuidados são poucos, porque é assim, se os afluentes não estiverem bem tratados, se não houver condições de preparar aquilo que chega a água até nós, aqui felizmente temos, mas lá em Almada é uma calamidade, eu acho que isto tudo vai de uma preparação adequada antes das coisas acontecerem. É preciso muita cautela e as pessoas trabalham nisso, na preparação de todos esses caminhos, todos esses sítios onde a água pode chegar às casas, que é mais preciosa, porque a água é o bem essencial, é das maiores riquezas que podemos ter. Se a gente sem água, sem comida, a gente aguenta-se um tempo, sem água é mais difícil, porque a gente fica desidratado. Eu acho que todos os cuidados são poucos e espero que o governo e alguém ligado ao governo possa ajudar, olhem para essas coisas e preparem as coisas a tempo para evitar outras coisas parecidas, além das piores que possam acontecer. É isso que eu acho ao futuro. É muitas cautelas e cuidados e preparação das coisas, porque há muitos afluentes, muitas coisas a caminhar para o mesmo sentido, em que a água é tão preciosa e faz falta para a gente.
1: Obrigado, Américo Vicente. Aqui no Facebook da TSF escreve o Albano Vieira que faltar um bem essencial para a existência da vida, e com o facto muito agravante que ele é bem pago mensalmente, os responsáveis máximos deverão ser punidos politicamente e em sede civil. Bom dia, professor Bordal Issá, hidrobiólogo, especialista nesta questão que hoje aqui debatemos, a gestão dos nossos recursos hídricos. Obrigado, professor, por nos ajudar aqui neste debate. Professor, começando por olhar aqui para a Almada, podemos dizer que é um bom espelho da situação do país ou é um caso isolado?
3: Bom dia, Manuel Acácio. Bom dia ao Fórum. Não é necessariamente um caso isolado, porque infelizmente Portugal, que está nesta zona geográfica muito sujeito às alterações climáticas em curso, tem olhado de lado para as questões da água. E, em primeiro lugar, é preciso referir que nós temos agências para tudo e mais alguma coisa neste país, mas há muitos anos deixámos de ter uma agência dedicada exclusivamente à água. Portanto, do ponto de vista político, e isto agora é transversal aos diferentes governos, não é do Partido A ou do Partido B, nestes últimos anos, nestes 20 e tal últimos anos, nós temos não temos dado a relevância necessária às questões da água. E mais, nós estamos fortemente dependentes da água, em termos de água superficial, ou seja, água dos rios, fortemente dependentes de Espanha, porque eles controlam as grandes bacias hidrográficas que desaguam em Portugal ou na zona fronteiriça. Nós não podemos, de forma alguma, continuar a olhar para a água com algum desdém, que é o que acontece. Agora, temos é que dividir bem as coisas. Nós, de facto, em termos de usos, nós temos o uso para o nosso uso, o nosso consumo em casa, o nosso uso urbano, temos o uso industrial, que é cada vez menor, porque a nossa indústria, exceto agora com os centros de os centros informáticos que vão gastar muita água, mas nós, em termos de indústria, desde que aderimos à União Europeia, temos reduzido essa fatia, e depois temos a outra fatia que cobre cerca de entre 75% a 80% na prática dos consumos em Portugal, que é o regadio na agricultura. Ora, nós tendo, e voltando agora à questão da água potável, a água que nós consumimos em casa, que ao fim e ao cabo é esta quase tragédia que está agora a acontecer. Nós, ao contrário do que acontece, por exemplo, na Europa Central, as nossas origens de água são fundamentalmente superfície. Infelizmente, em Almada não é esse o caso. As águas são fundamentalmente furos, portanto subterrâneas. E nós, muitos destes aquíferos subterrâneos também são partilhados com Espanha, não é? E enquanto a água de superfície, nós, agora para as pessoas compreenderem melhor, a água de superfície nós vemos-la. Se ela está lá é porque há, se ela não está é porque secou. Uma albufeira, um rio, seja o que for. A água subterrânea, nós tem-se estudado em Portugal, mas nós ainda estamos muito atrasados em termos de conhecimento relativamente à água de superfície. E, continuando a falar sobre a água que nós temos em casa, os sistemas são muito diferentes independentemente das origens, porque a gestão é fundamental. E há sistemas que são bem geridos, por exemplo, o sistema de abastecimento no Porto, o sistema no abastecimento de Lisboa, tem sido, nos últimos 20 anos, efetuado um esforço titânico para que não haja grandes perdas de água, que agora aparecem nas estatísticas municipais como consumos de água não contabilizados. Essencialmente, isto são fugas na rede. Por exemplo, o Porto, para te dar um exemplo, o Porto passou de há 25 anos atrás de perdas de 50%, quer dizer, por cada litro de água injetado na rede, à casa das pessoas só chegava meio litro. Porque se perdia hoje, por cada litro injetado, perde-se menos de meio copo de água. Houve este esforço titânico. Em Lisboa também. Portanto, as perdas nestes municípios são muito inferiores a 10%. Nós em Portugal temos municípios em que as perdas são de 50%, são de 40%, e pelas informações disponíveis, na zona da Almada, são 30% e poucos%. Ora, isto não há sistema que aguente, não é? É preciso fazer um fortíssimo esforço, porque se há autarquias que fizeram, porquê é que as outras não fizeram? Se calhar as pessoas, a quando das eleições autárquicas, deveriam pensar muito seriamente se as propostas que têm para votação contemplam estas questões da saúde do ambiente, que não é só a água, é o resto também, mas agora fundamental, fundamentalmente a questão da água, porque...
1: Se calhar esse é um dos problemas sobre Dalissa, é que as populações não percebem a importância deste tipo de investimentos, que às vezes no primeiro momento só dão chatices porque vão abrir buracos ali na nossa rua ou à porta do nosso trabalho, e nós ficamos muito irritados.
3: Sim, estou inteiramente de acordo, mas isso resulta de uma falta de comunicação que em Portugal existe em todas as áreas do funcionamento do país. É sistematicamente uma falta de informação. As pessoas, não sendo informadas oficialmente, vão-se recorrendo às redes sociais, que estão cheias de mentiras, e fica-se sempre na dúvida. Mas nós não podemos, de maneira nenhuma, estar num país em que, há uns meses atrás, chorávamos coletivamente porque havia água a mais, e agora choramos coletivamente porque há água a menos. Não, nós temos água suficiente para os diferentes usos. Temos é que geri-la como deve ser, e acima de tudo tem que ser uma ação coordenada por uma agência dedicada à água. Porque neste momento quem trata deste assunto, se é a APA, faz o que pode. A APA tem pouco pessoal, tem pouco orçamento e trata de uma multitude de assuntos na área do ambiente. A água, um recurso fundamental, é um direito do homem e igual a todos os outros direitos consagrados pelas Nações Unidas. Nós temos que ter acesso à água onde e quando é necessária e na qualidade para o uso que lhe damos. E isto não está a ser salvaguardado, porque, infelizmente, nós temos muitas autarquias, e agora estou a falar em abstrato, não estou a identificar nenhuma, em que as questões da água não têm sido merecido a devida atenção. Porque nós podemos estar semanas sem comer, vamos emagrecer rapidamente, claro que sim. Mas nós, se estivermos mais de 3 dias sem beber água, sem beber líquidos, nós entramos rapidamente, podemos falecer, não é? E a água tem que ser água de qualidade, não podemos só pensar na água em quantidade. Mas, falando em qualidade, nós estamos na União Europeia, as águas são controladas, e eu desafio fortemente as pessoas, aquelas que deixaram de consumir, voltarem a consumir água das nossas torneiras. Se souber um bocadinho a cloro, há filtros que, mesmo com um investimento pequenino, melhoram melhoram o sabor, e acima de tudo as pessoas não gastam tanto dinheiro em garrafas que são de plástico. Mesmo agora com o Volta, com os 10 cêntimos, não é suficiente, as garrafas continuam espalhadas por todo o lado. Portanto, e acima de tudo, a água na torneira é só abrir a torneira, não precisamos de carregar 5, 6 ou 7 quilos connosco nos garrafões. Bebam água da torneira. A torneira tem que ter água. Exijam dos seus municípios ou dos seus sistemas de distribuição a ter lá água, porque a água é um direito do homem, do homem com H grande, nós não podemos estar com esta vulnerabilidade, porque tivemos estas ondas de calor terríveis, sem dúvida, mas os aquíferos, os rios, as albufeiras têm água. O pior seria se este problema de Almada agora se replicasse um pouco por todo o país, como aconteceu, por exemplo, em 2017, como aconteceu na região centro e na região e em Trás-os-Montes. Portanto, nós temos que estar prevenidos, e neste caso as autarquias, porque é da responsabilidade descentralizada, ainda bem que isso aconteceu, têm que ter a noção de que a água é fundamental é um direito e têm que olhar para isso de forma

0: distinta e procurar impedir que haja estas fugas que continuam a existir, usando como exemplo aquilo que autarquias como Porto e Lisboa, entre muitas outras, fizeram, que foi impedir, reduzir drasticamente as perdas de água.
1: Obrigado, professor Bordalissá, por nos ajudar nesta reflexão que fazemos aqui, com o tributo importante do hidrobiólogo, que é professor do Instituto de Ciências Médicas Abel Salazar, da Universidade do Porto. Chama-lhe aqui também a atenção para os nossos comportamentos individuais, para além dos comportamentos dos diversos níveis do Estado. O próximo ouvinte a contribuir para este debate liga-nos de Almada, é motorista. Bom dia, João Pereira, bem-vindo ao Fórum TSF.
2: Bom dia, doutor Manuel Acácio. Sigo o seu fórum muito atentamente e gosto de seguir o fórum, sou assíduo, só quando o trabalho não permite é que eu não sigo. Passa-se o seguinte, eu vou ser breve aqui nisto que eu vou dizer. Eu sou almadense, sempre fui almadense, desde que me conheço, tenho 33 anos, residi num bairro que era um bairro antigo, que foi deitado abaixo e fui relocado em outro bairro, pronto, que é muito perto ao bairro que está famosamente conhecido pelo Pé na Joia, que é um dos maiores bairros ilegais atualmente em Portugal. Passa-se o seguinte, isto não se torna partidário. O que isto se torna é extremamente grave, porque as faltas de água em Almada são constantes, horas a fio, mais de 12 horas, 14, não há uma solução à vista. A Presidente da Câmara de Almada, pura e simplesmente, espalha boatos no Facebook que está a ser resolvido, que vai ser resolvido e que nunca houve ninguém que tivesse sem água mais de 12 horas, o que é completamente mentira. É inválido o que ela diz. Eu sou motorista, trabalho com calor e tudo mais. Desde há duas semanas para cá, não há um dia que eu chegue a casa e não tenha que tomar banho de água de garrafa, porque não tenho água potável em casa para tomar banho. Porque não há, simplesmente não há. Não cai uma gota nas torneiras. E a senhora Presidente da Almada devia de ver e devia de olhar para os almadenses com outros olhos, porque as águas municipais de Almada são umas das águas mais caras a serem pagas no país. É caríssima a água que se paga em Almada. E a Presidente da Câmara Municipal de Almada, por isso simplesmente deixa as coisas andarem. O que não deve de acontecer, a Presidente da Câmara Municipal de Almada tem que olhar para os municípios que pagam rendas, eu pago renda, como muitos outros municípios pagam rendas, percebe? E eu quero chegar a casa e ter água para tomar banho ou para beber água e não tenho. Tenho crianças em casa, e não tenho água, não tenho como servir água. Enquanto no bairro Pé na Joia, a água está sempre a correr, certo? Que teve que ser denunciado ao SEMAS por mim e por mais outros moradores da cidade de Almada, porque o SEMAS sabe que a água estava a correr e nunca lá foi resolver o problema. Portanto, isto é grave, o que está a acontecer é grave. Em Almada o que está a acontecer é extremamente grave e tem que ser resolvido. Isto não é uma questão partidária, isto é uma questão de bom senso, é uma questão de visão. E é uma questão de que a Câmara Municipal de Almada tem que olhar para os contribuintes, que não têm culpa que hajam fugas, porque pagam as suas águas, certo? Não têm culpa que haja fugas no Pé na Joia e em outros bairros, porque nós não temos culpa, nós não somos culpados. Nós somos cidadãos, cumprimos os nossos deveres, pagamos a renda, pagamos a água, certo? E não temos direito à água, certo? A fatura, quando chegar agora ao fim do mês, o SEMAS não vai poupar nenhum dia. Vai-me poupar os dias que eu tive sem água, com poupam 10 horas. E vou pôr na fatura. Mas o SEMAS não me perdoa. Não perdoa ninguém, porque as faturas chegam sempre a pagar. Mas a água não há. Isto é grave o que está a acontecer. É grave. E a Câmara Municipal de Almada tem que acabar com as fugas, que é abastecimentos para bairros ilegais, que é o caso do Pé na Joia. Não pode haver, porque o bairro Pé na Joia, quando foi construída a primeira casa, digo logo que tem logo sido mandado abaixo para não se construírem mais casas nenhumas. Vivem mais de 2 mil pessoas dentro daquele bairro, certo? Agora veja, água para 2 mil pessoas é muita água. O que é que acontece? Os tanques baixam de nível e é normal que o sistema que o SEMAS tem atualmente, que é obsoleto, não consegue captar água.

0: água para toda a gente. Há zonas que vão ficar sem água.
1: Obrigado, João Pereira, pelo seu testemunho. Este nosso ouvinte nos liga de Almada. Queremos aqui no Fórum TSF ouvir a sua opinião. Começamos a piorar para este problema em Almada e os problemas vão continuar mais duas ou três semanas. E queremos ouvir a sua opinião. É aceitável que num concelho onde vivem mais de 200 mil pessoas a situação tenha chegado a um ponto tão extremo? E devemos olhar para este caso de Almada como uma situação isolada? Ou devemos olhar para ele como um sinal de alerta para um problema nacional na gestão da água? Estamos a falhar na luta contra o desperdício, nas fugas na rede pública, que em média rondam os 30%, e ainda aqui há pouco ouvimos, há municípios onde se estraga metade da água, se perde metade da água por problemas nas redes. Estamos a falhar na reciclagem e na reutilização da água tratada. Estamos a falhar no planeamento, continuando a permitir que se construam prédios e mais prédios em zonas problemáticas. Queremos ouvir a sua opinião. Número de telefone do Fórum, 808-202-173, 808-202-173. Próximo convidado do programa é o Presidente da Associação Nacional de Freguesias. Bom dia, Francisco Brito, bem-vindo ao Fórum TSF. Obrigado por nos ajudar aqui nesta análise que fazemos. Enquanto Presidente da ANAFRI, claro, de uma freguesia, mas tendo aqui num olhar mais global, porque é que este problema das canalizações com fugas, onde se perde muita água, demora tanto a ser resolvido? É falta de dinheiro das autarquias? É porque as próprias populações também não estão muito sensibilizadas para a gravidade do problema?
2: Muito bom dia, caro Manela Cássio, muito obrigado pelo convite para estar novamente convosco neste fórum, é sempre uma honra. Esta questão do abastecimento de água é muito complexa porque estamos a falar de muitos quilómetros. Claro que, de acordo com aquela que é a realidade de cada cidade, de cada localidade, estamos a falar de realidades muito diferentes, mas tendencialmente aquilo que nós vemos é que no nosso país as redes estão envelhecidas, não tem havido muita capacidade de financiar operações deste tipo do ponto de vista do financiamento europeu, nos programas operacionais, ainda que existam alguns, pelo menos o POCUR foi um deles, e que financiou alguns quilómetros de infraestrutura pelo país, mas a verdade é que não existem assim tantos financiamentos quanto isso. E depois vemos que as autarquias locais, quer municípios, quer freguesias, muitos não têm qualquer tipo de capacidade de fazer investimento porque estão subfinanciados. Particularmente as freguesias que não têm praticamente dinheiro para gerir e que não têm possibilidade naturalmente de fazer investimento, porque o dinheiro que têm é para gerir o dia-a-dia e muitas vezes com muitas dificuldades, como é conhecido pela nossa população. E os municípios também, muitos deles, ao longo destes 50 anos de poder local democrático, fizeram investimentos em redes de abastecimento de água. É preciso perceber que o nosso país há 50 anos atrás estava muito diferente e muito pior do que está hoje. Muitas das localidades não tinham qualquer tipo de abastecimento de água canalizada e por isso houve uma evolução muito grande. Mas que ao longo destes anos demorou muito tempo, são operações que mesmo do ponto de vista de intervenção são complexas, porque temos cidades que continuam a sua vida quotidiana e fazer uma obra destas cria sempre vários impedimentos e impossibilidades de circulação e sabemos que isso cria tensões muito grandes também com a população, mas a verdade é que são necessárias e por isso é preciso olhar deste ponto de vista e perceber também ao nível do planeamento o que é que precisamos de fazer. Nós precisamos de olhar para todo o país, para as diferentes realidades. Precisamos de olhar para aquela que é a realidade do litoral e de cidades de grande dimensão como a cidade de Almada, mas também precisamos de olhar para aquela que é a realidade do interior do país. Se nós olharmos para as localidades e muitas aldeias que hoje ainda têm também escassez de água, nós vemos que tem havido muito pouca preocupação. Não a pouca preocupação dos autarcas que lá estão e da sua população, mas pouca preocupação de quem faz esta divisão de financiamento e de fundos e que muitas vezes não olha para estas realidades porque são realidades onde vivem poucas pessoas. Sabemos que tem funcionado assim e por isso também temos que atuar para mudar esta forma de pensar. Precisamos naturalmente olhar para onde vive muita gente, mas também precisamos de olhar para onde vive pouca gente. E eu gostava de referir também uma outra realidade e dimensão que sinto que se tem olhado muito pouco e que toca de certa forma esta realidade, não sendo abastecimento de água, sendo o outro lado, portanto, o processamento dos resíduos que são feitos, mas nós precisamos de olhar também para aquilo que é o saneamento ou a falta dele. Porque as redes de água, de abastecimento de água, são dispendiosas, mas as redes de saneamento são muito mais dispendiosas. E nós temos sítios no país que têm problemas graves do ponto de vista ambiental, onde não existem estas redes de saneamento e as pessoas têm fossas sépticas, algumas que cumprem os requisitos, outras que não cumprem os requisitos, e há aqui um problema que tem sido muito pouco falado e que entendo que deve ser também observado, porque é a preocupação de muitos autarcas, mas que sendo também operações muito, muito caras para serem feitas e que naturalmente têm uma rede muito maior, não só a nível de complexidade de infraestrutura, mas depois também da própria necessidade de criar hectares para fazer o tratamento destes resíduos, vemos que tem havido trabalho para que exista este tipo de infraestrutura, mas ainda assim é muito insuficiente em muitas localidades, e isto é uma situação que atravessa o nosso país, do litoral até ao interior, e existe praticamente em todos os concelhos problemas destes, e por isso entendo que deve haver também um olhar sobre esta matéria. Nós vemos que existe um plano que se chama Água que nos Une e que olha para a escassez de água do ponto de vista do abastecimento a montante, precisamente na questão das barragens, e de muitas barragens nem sequer terem capacidade têm capacidade de retenção, mas depois a água não existe, principalmente no Algarve. Vemos que existe já uma preocupação de tentar perceber se existem outras estratégias, nomeadamente do ponto de vista da dessalinização, e nós devemos estar mesmo preparados para todas estas realidades. Nós temos que ter redundância do ponto de vista do abastecimento, mas também depois precisamos de garantir que a água em baixa, como é assim denominada, portanto existe a água em alta, que tem a ver com este abastecimento à localidade propriamente dita, e depois a água em baixa, que é aquele abastecimento que chega à casa de cada pessoa. E também precisa de haver investimento nesse sentido, e eu aqui percebo que naturalmente o Estado não tem essa capacidade, porque o dinheiro é necessário para muitas intervenções, para muitas realidades, mas precisamos também de sensibilizar a União Europeia, que apesar de termos vários anos de fundos europeus, ainda há muito por fazer. Estas infraestruturas são infraestruturas que não são e não duram infinitamente no tempo, portanto não são têm um período de vida útil também. Muitas delas foram feitas no pós 25 de Abril com recurso a materiais que hoje já não são usados e que não são aconselhados, e que até alguns deles podem ter algumas substâncias na sua constituição que hoje não são consideradas saudáveis, e por isso precisamos de olhar para toda essa realidade, conseguir mostrar à União Europeia que continuamos a precisar deste tipo de investimento, e depois de chegar ao local e conseguir garantir que quer os municípios, quer as freguesias possam executar estas obras. Porque aqui também é importante frisar que as freguesias não podem concorrer a fundos europeus para realizar este tipo de obras, e por isso também é uma realidade que tem que mudar, porque há freguesias que têm a escala para poder concorrer e para poder executar este tipo de empreitadas.
1: Obrigado, Francisco Brito. Foi também muito importante o contributo que deixa aqui no Fórum TSF, presidente da Associação Nacional de Freguesias, a ANAF, é também o presidente da União de Freguesias de Évora, ajudando-nos aqui neste debate, para o qual volto a convidar os nossos e as nossas ouvintes. É aceitável a situação que se está a viver em Almada? E estamos perante um caso muito localizado ou perante um sinal de alerta para os problemas que existem um pouco por todo o país? Queremos ouvir a sua opinião. Número de telefone do Fórum 808-202-173, 808-202-173. Restamos ao debate para ouvir a sua opinião. Já a seguir ao noticiário.

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1: Bom dia, 10h59, menos uma hora nos Açores.
2: Depois de ter recebido várias queixas dos moradores, a Provedoria de Justiça está a analisar a situação da falta de água no concelho de Almada. O Partido Socialista admite pedir a apreciação parlamentar das novas regras para o mercado de arrendamento, caso o governo não se mostre disponível para o diálogo.
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1: Estão 18 graus no Porto, estão 19 graus em Ponta Delgada, 21 graus em Lisboa, 24 em Faro e no Funchal. Daqui a pouco a segunda parte do Fórum TSF. Agora a edição das 11 com Paula Dias.
2: O Ministério dos Negócios Estrangeiros, numa resposta à TSF, afirma que o Consulado-Geral de Portugal em Sevilha está a acompanhar a situação. O incêndio em Almeria, até ao momento não há confirmação de vítimas portuguesas neste fogo, já considerado o maior de sempre na Andaluzia. O Presidente da República já enviou uma mensagem de condolências aos reis de Espanha e a todos os espanhóis pelas mortes neste fogo. António José Seguro expressa ainda votos de rápidas melhoras aos feridos. Também a Presidente da Comissão Europeia manifestou solidariedade com as vítimas dos incêndios. Este fogo, que está a atingir em concreto o município de Los Gallardos, já fez pelo menos 11 mortos e este é um número de vítimas que acaba de ser revisto pelo Conselheiro Regional de Saúde e Emergências, António Sanz.
5: O dia de hoje está a ser uma jornada trágica e ontem também o foi. Infelizmente, a notícia mais triste e mais dura é que neste momento contabilizamos 11 mortos.
2: Em Almeria, um cabo elétrico foi derrubado e provocou este incêndio, com que continua por controlar. A maior parte das vítimas mortais ficou presa dentro dos carros onde seguiam e que foram apanhados pelas chamas. O governo da Andaluzia fala numa tragédia sem precedentes e as autoridades de Los Gallardos mantêm agora preocupação em relação a um parque de campismo que está no caminho do fogo. A Provedoria de Justiça está a analisar a situação da falta de água em Almada, depois de ter recebido queixas de moradores. A Provedoria adianta a informação numa resposta à Agência Lusa, sem adiantar mais detalhes. O Conselho de Almada está em situação de alerta perante este problema e ontem a Ministra do Ambiente, que se reuniu com a Presidente da Câmara, adiantou que até ao fim de semana vai estar a funcionar um novo furo de captação de água, aumentando a capacidade do sistema em cerca de 20%. No debate esta manhã no Fórum da TSF, Francisco Ferreira, da Associação Ambientalista Zero, considerou que há falta de transparência neste caso, sublinhou que é um problema antigo e por isso Francisco Ferreira colocou algumas questões.
6: O que é que a entidade reguladora fez ou não fez? Segundo, é absolutamente crucial que se esclareça o que está em jogo, as soluções que estão a ser praticadas, porque se há problemas que se diz que não tem reservas de água, bem, as reservas estamos a falar aonde? É nos depósitos, ao longo da rede, nos reservatórios, ou estamos a falar de um problema ao nível do aquífero e ao nível da bombagem que é possível através dos furos? Também aqui não é necessário perceber, e até da própria Agência Portuguesa do Ambiente, um esclarecimento se há ou não problemas em relação à água proveniente do aquífero, sendo que nós tivemos até um inverno bastante chuvoso.
2: Também ouvido no fórum, o presidente da Associação Nacional de Freguesias, Francisco Brito, afirmou que falta dinheiro para investir nas infraestruturas.
7: As redes estão envelhecidas, não tem havido muita capacidade de financiar operações deste tipo do ponto de vista do financiamento europeu, nos programas operacionais, ainda que existam alguns, pelo menos o POCUR foi um deles, e financiou alguns quilómetros de infraestrutura pelo país, mas a verdade é que não existem assim tantos financiamentos quanto isso. E depois vemos que as autarquias locais, quer municípios, quer freguesias, muitos não têm qualquer tipo de capacidade de fazer investimento porque estão subfinanciados. Particularmente as freguesias que não têm praticamente dinheiro para gerir e que não têm possibilidade naturalmente de fazer investimento porque o dinheiro que têm é para gerir o dia-a-dia e muitas vezes com muitas dificuldades, como é conhecido pela nossa população.
2: E o dinheiro não chega para tudo, sublinhou no fórum o presidente da Associação Nacional de Freguesias. O Partido Socialista admite pedir a apreciação parlamentar das novas regras para o mercado de arrendamento. Caso o Governo não mostre abertura para dialogar, o Executivo vai pedir ao Parlamento de novo uma autorização legislativa para poder legislar. Em conferência de imprensa, André Mós Caldas, do Secretariado Nacional do Partido Socialista, criticou as medidas do Governo porque criam incerteza, no entender dele, e antecipou um leilão no acesso ao mercado. Francisco Nascimento.
8: O Governo quer regras mais exigentes para os inquilinos e antecipa, em 3 anos, o fim do controle de rendas. O PS não se conforma.
9: O regime proposto pode significar altos brutais nas rendas e incerteza também para os mais idosos. O que o Governo chama de transição gradual é, na prática, a abertura de um caminho para o descongelamento abrupto e para o fim dos contratos.
8: O socialista André Mós Caldas, membro do Secretariado Nacional do PS, nota que também o acesso ao mercado vai ficar mais rígido.
9: Para arrendar uma casa de 1.000 euros, uma família pode ter de apresentar 3.000 euros de rendas antecipadas, mais uma caução sem teto. Esta medida não é certamente para os jovens, não é para as famílias da classe média. Esta medida transforma o acesso ao arrendamento num leilão.
8: O Governo vai pedir ao Parlamento uma autorização legislativa para ficar livre para legislar, mas o PS espera abertura para o diálogo. Caso contrário, os socialistas admitem pedir a apreciação parlamentar da lei.
9: Se o Governo insistir na modalidade de proposta de lei da autorização legislativa, essa proposta de lei for aprovada e der origem a um decreto-lei autorizado, se o Partido Socialista não se revir com ele, tem, de facto, à sua disposição a possibilidade de chamar o decreto-lei autorizado ao Parlamento e proceder a um processo de apreciação parlamentar. O Partido Socialista preferia que isso se antecipasse.
8: A discussão, ao que tudo indica, será apenas em setembro.
9: Compreende-se mal a necessidade de anunciar uma proposta, uma iniciativa nesta altura, quando não há nenhuma possibilidade dela ser discutida e apreciada antes da interrupção parlamentar. Quase diria que o Governo quer introduzir na agenda um novo tema para que da agenda saiam outros um bocadinho mais desconfortáveis para o Governo neste momento.
8: A leitura de André Mós Caldas em plena polémica com a correção dos exames nacionais.
2: Críticas, neste caso, do Partido Socialista ao Governo perante as mudanças anunciadas pelo Executivo no mercado de arrendamento.
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1: 11 e 10.
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1: Manhã de sexta-feira, agora com a segunda parte do Fórum TSF, a edição é de Manuela Cássio.

0: retomamos aqui este Fórum TSF, onde começamos por olhar a situação, tantas vezes dramática, que se tem vivido em Almada por causa da falta de água. Olhamos o desafio nacional que temos pela frente. E aqui no Facebook da TSF escreve o Sérgio Gonçalves que é inaceitável o que em Almada estão a viver. É uma questão de saúde pública. É urgente investir para estancar as perdas de água e investir em depósitos para recolher a água das chuvas, dos telhados para rega e também para evitar cheias. A água para a agricultura e indústria ser separada da água potável. Quando investirem nesta separação, nunca mais faltará água, escreve o Sérgio Gonçalves. Bom dia, Engenheiro Macário Correia, bem-vindo ao Fórum TSF. É o Presidente da empresa pública AquaSA, é responsável por gerir estes projetos da estratégia Água que une. Senhor Engenheiro, bem-vindo ao Fórum TSF. Como é que olha para esta situação que se vive em Almada? Um caso isolado ou se calhar um espelho de água daquilo que, das situações com que temos de nos preocupar, um espelho do país?
1: Nos últimos anos tem havido um forte investimento dos municípios nas suas redes e há uma situação que é tendente e clara melhoria. Todavia há casos pontuais preocupantes que nos entristecem. Há casos de municípios com perdas de 30% a 40%, que é o caso que referiu, que é uma coisa naturalmente preocupante. Num território que é pequeno, que tem uma universidade, que está às portas de Lisboa, não faltam gabinetes de engenharia e empresas que sabem fazer as coisas, e por isso é preocupante que tenhamos um caso com perdas de 30% a 40%, e do outro lado do Rio, em Lisboa, as perdas sejam de 5% ou 6%. Portanto, há ali claramente uma situação que merece naturalmente ser olhada com atenção, e os que foram responsáveis por esses cargos durante os últimos 15 ou 20 anos terão alguma coisa a dizer, com certeza. Portanto, é a eles que lhe cabe dar uma explicação, porque naturalmente que a mim, enquanto responsável pela Aqua, é um assunto que não tenho direta intervenção nisso, é um assunto meramente da competência do município, e portanto só o município e os seus serviços é que podem responder pela situação em que vivemos. Todavia, é de assinalar que a senhora Ministra do Ambiente, conjuntamente com as empresas do setor da água, deslocou-se por iniciativa própria ao município de Almada, manifestando toda a vontade em colaborar, numa situação que é delicada, porque não se resolve o problema de fundo de hoje para amanhã, nem nos próximos 15 dias. Podem-se arranjar remedeios, mas a solução de fundo tem que ser encontrada com a boa vontade do município, com a ajuda que naturalmente entende procurar junto da EPAL, junto de outras, enfim, instâncias, para que as coisas se resolvam no futuro, porque não podemos ter isto, enfim, no coração do país, de uma forma destas, que eu tenho naturalmente, enfim, a minha tristeza de ver esta situação, e manifesto a minha solidariedade e a minha palavra de pesar em relação às pessoas, idosos, crianças, doentes, que sofrem com isto. Isto é uma coisa que não pode acontecer.
0: Olhando agora mais para o país, temos, Engenheiro Macário Correia ou não, em sua opinião, um problema na gestão

0: gestão de água. Um dos objetivos estratégicos da Água que Une é fomentar uma gestão integrada e inteligente da água. Estamos a fazer uma gestão inteligente ou pouco inteligente?
1: Se isso já estivesse feito, não valia a pena colocar esse objetivo na Água que Une. E, portanto, se esse objetivo está colocado, é porque é preciso alcançá-lo. E situações de perdas de água brutais existem em muitos e muitos concelhos deste país. E, portanto, nós não podemos estar a armazenar mais água ou despejar água em canos rotos. E há muitos municípios que têm que fazer o trabalho que é exigente, que é abrir ruas, abrir calçadas, fazer valas nos centros urbanos, criar incomodidade no comércio, nos transeuntes, nos moradores, mas é uma coisa que tem que ser feita. Nós temos municípios com redes que têm há quase 100 anos, 50, 70, 80, e é preciso ter a coragem de levantar os pavimentos, incomodar as pessoas durante uns meses, para depois, nos próximos anos e muitos anos, dezenas de anos, a situação ficar resolvida, porque não se podem estar a despejar águas tratadas, transportadas e levadas dentro de tubos rotos onde se perdem 30 a 40%, e isso acontece em muitos municípios deste país. Temos que ultrapassar essa situação.
0: E estamos a fazer o suficiente ou estamos muito atrasados ainda?
1: Eu noto que não estamos a fazer tanto quanto devíamos. Se olharmos à evolução dos relatórios anuais nos últimos anos, há uma melhoria, que é evidente. Mas há muito que falta fazer, há um grande desafio pela frente e temos que exigir aos nossos autarcas que façam mais.
0: E enquanto responsável por esta estratégia da Água que Une, José Macário Correia, o que é que para si é essencial fazer? Quais são as prioridades máximas?
1: As prioridades é evitar as perdas de água. Quando nós temos escassez de água num país que, na Zona Sul em particular, nos verões de 23, de 24 e outros anos anteriores, viveu situações de sacrifício, é preciso evitar as perdas de água de uma forma tão gritante. E por isso a primeira palavra cabe, obviamente, às associações da agricultura, que evitem perdas de água em canais e noutros sistemas, e isso está a ser feito. E tem também, naturalmente, preciso exigir aos municípios que usem bem os fundos públicos, os próprios e os de origem europeia e fundos nacionais que o Estado põe à disposição para se resolver das que são gritantes. Quando é de 5% ou 6%, são pequenas questões técnicas que acontecem. Agora, quando são 20%, 30%, 40%, é uma vergonha completa. Isto não pode voltar a acontecer daqui a alguns anos. Enfim, uma coisa que tem que ser resolvida que se torna vergonhosa.
0: Olhando para o trabalho que o Engenheiro Macário Correia está a fazer, não sei se já há alguns resultados visíveis, mas está a ter um trabalho, esta nova tarefa que lhe foi entregue, está a ser mais fácil ou muito mais difícil do que aquilo que esperava?
1: Mas não é mais difícil, não é mais fácil, é aquilo que eu esperava, portanto sei aquilo que tenho que fazer. Estamos a dar os primeiros passos para arrancar com trabalho que não se vai ver no terreno amanhã nem depois, nem nos próximos meses. Nós temos uma situação que é uma maratona de 300 medidas pelo país inteiro. Algumas não têm projetos de execução, outras têm estudos preliminares e, portanto, é uma maratona difícil que vamos começar agora e que só dará frutos daqui a alguns anos.
0: Engenheiro Macário Correia, agradeço a sua participação no Fórum TSF. Engenheiro Macário Correia, que lidera a empresa pública Aqua S.A., que é responsável por gerir e executar este programa, este projeto, Água que Une. Devolvo a palavra aos nossos ouvintes. Bom dia, Carlos Simões, é agricultor, liga-nos Montenor Novo, bem-vindo ao Fórum TSF.
2: Bom dia, Manuel Cássio, bom dia ao Fórum. Só para dar aqui duas ou três notas relativamente àquilo que tem sido já exposto. Eu trabalhei como jornalista há 30 anos atrás em vários municípios aqui da região do Médio Tejo e esta conversa das perdas da água há 30 anos atrás já era em todos os municípios. 20%, 30% é muito mau, 30 anos depois, estarmos ainda com esta conversa. E porquê é que isto não se faz? Porquê é que não se muda? Estas redes são redes que estão enterradas. O município que for fazer alterações na rede de distribuição de águas vai ter que abrir estradas, cortar o alcatrão, retirar tubagens e mudá-las. E quem for fazer isso perde as próximas eleições. E todos os autarcas sabem disso, porque isto é um trabalho demorado que vai incomodar as populações e as populações vão penalizar o autarca que for fazer essas obras, apesar de elas serem fundamentais e necessárias. Ou há um acordo nos municípios entre os diversos partidos para se fazer uma alteração destas, que é fundamental, que é muito necessária e cada vez mais, com os verões que temos cada vez mais quentes, com a quantidade de água que cada vez é mais difícil e muitas

estações são feitas de furos que não sabemos até que ponto é que eles vão durar ou não, porque a água que está nos lençóis freáticos também se esgota. E, portanto, estas percas que há em todos os municípios do país e que em alguns sítios

0: furadas, chatas, que cortam o alcatrão, que depois é preciso voltar a fazer os pavimentos. É por isto, penso eu, que estas obras não se fazem.
1: Obrigado, Carlos Simões, pelo testemunho que aqui nos deixa. E vamos agora enquanto o professor Marcelino Abreu, professor do Ensino Superior, do Instituto Superior de Ciências Empresariais, da Aulas de Direito do Consumidor da Grande de Barcelos. Bom dia, professor. Bem-vindo também a este debate.
2: Muito bom dia. Eu tenho ouvido com alguma atenção o que tem sido dito e é uma coisa que os consumidores não podem esquecer. É que está previsto na Lei 2396, que é a lei que regula os serviços públicos essenciais, no seu artigo 7º, o seguinte: os consumidores têm direito à qualidade, que o serviço seja prestado com elevados padrões de qualidade, e eu vou repetir, elevados padrões de qualidade. Não é um padrão de qualidade qualquer. É um elevado padrão de qualidade nos serviços públicos essenciais, ponto, inclui a água, o saneamento, as comunicações eletrónicas e outros serviços mais, como os serviços de transportes, como os serviços postais, elevados padrões de qualidade. E diz também a lei o seguinte, se incluindo o grau de satisfação do consumidor, incluindo o grau de satisfação do utente, como a lei lhe chama. Ou seja, o serviço tem que ser prestado com qualidade e se essa qualidade não existe, então há uma coisa que se chama um serviço com desconformidade, um serviço com defeito. E se o serviço tem defeito, então nós temos que olhar para uma coisa que é o artigo 12 da Lei 2496, que é a Lei do Consumidor, que diz que o consumidor tem direito a ser indemnizado dos danos morais e dos danos patrimoniais que sofre com um serviço que não é corretamente prestado. E eu não sei, não vou agora debruçar sobre se há culpa ou não há culpa, se a coisa tinha que ser feita de uma forma ou de outra. Uma coisa sei, o serviço não está a ser prestado com qualidade aos consumidores, com os elevados padrões de qualidade. Não está a ser prestado, não está a corresponder ao, incluindo o grau de satisfação do consumidor. E isso está a deixar pessoas com prejuízos ou até com danos morais, porque chegar a casa e não ter água para tomar banho um dia, ok, tudo bem, pode acontecer. Agora, vários dias, várias horas seguidas, isto põe em causa os nossos direitos enquanto consumidores de serviços públicos essenciais. E o consumidor tem direito à reparação do seu dano, inclusive o dano moral. Portanto, o consumidor poderá reagir e deverá reagir, porque a culpa não pode morrer solteira. Não podemos dizer, ok, tudo bem, aconteceu, lamentamos. Pois é, mas há pessoas que estão a ser prejudicadas, estão a ser incomodadas, estão a ter os seus, no dia a dia, não poder tomar o seu banho, não poder cozinhar, não poder fazer a sua vida normal como qualquer pessoa. E há alguém que tem que prever que estas coisas não podem acontecer. Estas coisas têm que ser previstas com o tempo. Não podemos permitir, não podemos chegar a um ponto de dizer, isto não vai acontecer, não. Temos que prever, isto pode acontecer. E se isto pode acontecer, temos que arranjar forma de evitar que estes prejuízos, que estes incómodos para os consumidores, venham a acontecer. Agora estamos todos a dizer, que del rei o que aconteceu. Pois é. E o que é que fizemos, o que é que devíamos ter feito para evitar estes danos, pelo menos morais, não patrimoniais, aos consumidores? Quem é que o fez? Porquê é que não foram feitos? Eu repito, os consumidores têm que reagir, e podem reagir e devem reagir para fazer valer os seus direitos enquanto consumidores. Existe a obrigação de um elevado padrão de qualidade do serviço, e repito, não é um qualquer padrão de qualidade, é um elevado padrão de qualidade.

0: organizado e elevado, um padrão de qualidade acrescido, incluindo o grau de satisfação do consumidor. Não podemos olhar para a letra da lei, para o artigo 7º da lei 2396 e achar que isto é uma tábua rasa. Não, ele está lá. E não podemos dizer, ah, ok, foi uma situação de força maior. Não creio que isto seja a ser uma situação de força maior. Não acredito que isto seja a ser uma situação esporádica. Não acredito que isto seja uma situação em que aconteceu inadvertidamente um caso fortuito. Não acredito que isto esteja a ser uma situação destas. Talvez o que está a acontecer, talvez, presumo eu, que seja o resultado de uma inação acumulada durante muito tempo e que agora teve o seu desfecho de uma forma inglória.
1: E obrigado.
0: Continuo a achar que os consumidores têm que estar atentos aos seus direitos. Era só isso que eu queria dizer.
1: Obrigado, professor. Agradeço o importante contributo que também nos traz neste debate que fazemos. O professor Marcelino Abreu, da Aula do Instituto Superior de Ciências Empresariais, é especialista nesta área do direito do consumidor. Mas agora eu encontro a professora Maria José Rocha, professora catedrática da Universidade Nova de Lisboa. Professora, obrigado por mais uma vez ter aceitado este nosso convite. Professora Maria José Rocha, temos lições a tirar a nível nacional deste caso de Almada?
2: Olá, muito bom dia, muito grata pelo convite, é sempre um gosto. Sim, é verdade que vamos ter que tirar e estamos já a tirar lições importantes em relação a este problema no Conselho de Almada, mas vamos ter que equacionar seriamente aquilo que é verdadeiramente uma gestão de água com base não só na questão da água para consumo e da água que nós temos de abastecimento e também a questão do saneamento, nós vamos ter que equacionar seriamente é um ordenamento sustentável do território. E por que é que eu falo nessa questão? Porque um território que está verdadeiramente dividido entre aquilo que é o planeamento urbano e depois aquilo que é o planeamento em meio rural, não pode continuar a ser visto desta maneira. Nós temos forçosamente que integrar quer o ordenamento do território, quer o planeamento urbano, porque apesar de serem dois mundos distintos, são dois mundos que estão ligados por um sistema. E esse é um aspecto muitíssimo relevante e que nós devíamos pensar em termos estratégicos. O que é que eu quero dizer com isto? Quero dizer com isto que quando eu estou a pensar em água, eu tenho que pensar em solo, eu tenho que pensar em vegetação. E aquilo que nós temos realmente assistido, e com muita pena minha, no planeamento urbano que tem sido feito neste país, é ver destruir áreas ajardinadas, é destruir, derrubar árvores, é fazer podas inadmissíveis, é impermeabilizar, o que vai completamente contra a lógica de necessidade urgente de que as cidades também sejam produtoras de água, ou seja, que possam permitir a infiltração. Houve um ouvinte que falou na questão dos telhados verdes, na necessidade dos parques. Nós precisamos de ter uma conexão muito grande dentro das cidades com água, solos e vegetação. Isso não está a acontecer. Vimos precisamente o contrário daquilo que seria necessário para uma adaptação à mudança climática. Este é um aspecto fundamental. Outro aspecto fundamental, quando falamos em ordenamento do território, e este é eu diria que o elemento mais relevante é nós pensarmos que grande parte da água, não é o caso da cidade de Almeida, da Almada, mas a grande parte da água que se consome no litoral vem das áreas interiores, e nós passamos o tempo todo a ver incêndios que destroem solos, que destroem flores.

0: floresta que destrói aquilo que são elementos fundamentais para termos águas subterrâneas, para termos água de qualidade, mas não há esta visão. E esta visão é crucial. Vamos lá pensar de forma concreta. Vamos pensar em água, mas vamos pensar em solos e vamos pensar em vegetação. E este triângulo, que eu falo muitas vezes, tem que ser compreendido no planeamento urbano, assim como naquilo que são os espaços rurais e a maneira como estamos a ocupar e usar o território. Portanto, temos aqui um problema sério de ordenamento e de planeamento e não me chegam apenas termos planos. Temos muitos planos, a toda hora criamos um plano, vamos ter sempre essa tendência a ter algo no papel, mas não, nós queremos ver coisas concretas no território. Queremos ver bom planeamento urbano, onde os espaços verdes são cruciais para recaracar aquíferos, que é o caso da Almada. Portanto, se eu quero ter água, eu preciso de ter capacidade para criar zonas, áreas, onde eu posso absorver essa água. Porque as cidades têm um problema grave. As cidades têm ou falta de água ou excesso de água, como vimos este inverno. Então, vamos aqui arranjar estratégias baseadas na natureza para fazer um equilíbrio e para termos mais recursos. E esse é um dos pontos cruciais que nós temos que pensar. E esta não ligação dos elementos naturais que são, que favorecem o clima, que favorecem a mitigação e adaptação à mudança climática, não está a ser equacionada como deve ser, não está a ser pensada no território. E nós precisamos urgentemente que esta mentalidade de ver os elementos no território, em termos de recurso e de risco, se eu minimizar o risco quando tenho chuvas intensas, estou a aumentar as minhas reservas de água, estou a captar mais recursos para o futuro.
1: Obrigado, professora Maria José Roxo. Deixou-nos aqui vários objetivos que convém termos em conta se quisermos mesmo resolver estes problemas e não estarmos sistematicamente a ter que prevenir, porque não remediamos em tempo útil. Depois do contributo da professora Catarato da Universidade Nova de Lisboa, Maria José Roxo, passo a palavra à Cláudia Cardoso, que nos liga de Lisboa e é funcionária pública. Bom dia.
2: Muito bom dia. Uma vez mais, é um gosto participar neste programa. Um programa de cidadania participativa e que deve continuar a existir. E mais do que fazer diagnósticos, eu só queria dar um contributo. Assim, de uma forma muito rápida, eu comecei a ver algumas notícias sobre esse acontecimento em Almada e de repente parei-me com várias entidades que me parecem ruim, ou então a comunicação de crise não está a ser bem gerida. Temos aqui várias entidades envolvidas que não estão a responder a uma só voz. Já temos o Tomás de Almada, temos a Procuradoria de Justiça que está a receber queixas dos consumidores, temos a DECO, temos os consumidores, temos o Ministério do Ambiente, temos Águas de Portugal, ETAR, EPAR, APA, etc. Portanto, desde logo que era importante que a comunicação sobre essa ocorrência fosse a uma só voz. Para quê? Para que os cidadãos andassem meio perdidos no meio disto. Pois, é evidente que houve aqui alguma falta de planeamento, porque é sabido que o município da Almada, nos últimos anos, tem sofrido um aumento de procura para a habitação, porque em Lisboa a habitação acaba por ser mais cara. Portanto, no outro lado do Sede, a pessoa tem vindo nos últimos anos a mudar para lá. E que, aliás, é dividido noutras esferas, nomeadamente nos transportes. Portanto, o Tomás Almada, ao ver que existia esse aumento de consumo, deveria, no meu entendimento, ter feito um estudo e ter alertado há mais tempo esse aumento abrupto que, aliás, a senhora Presidente da Câmara já falou. Por isso, eu deixaria apenas essa sugestão, que era, se calhar, falarem mais com os académicos e tentarem falar a uma só voz, porque as alterações climáticas estão aí, estão para durar, e estas ocorrências secas e que vão aumentar o consumo de água vão continuar a existir. E é preocupante, porque do ponto de vista até nacional, em termos de gestão de hídricos, se calhar seria bom os cidadãos terem mais informação. Obrigada.
1: Obrigado, Cláudia Cardoso. Acabou de se referir à Provedoria de Justiça. Ora, a Provedoria de Justiça divulgou esta manhã que irá analisar as queixas que foram apresentadas pelos moradores de Almada devido à falta de abastecimento de água no concelho. E aqui no Facebook da TSF, o nosso ouvinte José Silva, que nos explica que é morador no Monte Caparica, depois acrescenta: por razões profissionais, ausento-me frequentemente da minha habitação, não consumindo água. Posso dizer que até 2022, a minha fatura mensal, sem qualquer consumo, o consumo de água era em média de 5 euros. Desde janeiro de 2023, esta fatura, sem qualquer consumo de água, duplicou, estando agora nos 10, 11 euros. Em face do problema que agora se coloca, pergunto: será que o aumento na fatura do fornecimento de água foi canalizado para o investimento na rede de abastecimento, por forma a reduzir eventuais fugas? Para novos furos de captação de água, etc.? Isto é, terá sido investido em infraestruturas que pudessem evitar, ou pelo menos minimizar, a atual situação? E depois, o José Silva acrescenta que a resposta é evidentemente negativa, pois caso contrário o problema não teria surgido. A avaliar pelo que acontece noutros municípios, terá esse excedente nas faturas ido para o bolso de administradores do SEMAS ou então direcionado para outras rubricas que nada têm a ver com o fornecimento de água aos moradores? Impõe-se, obviamente, uma auditoria ao SEMAS de Almada. Não obstante, temo que após o caos que se vive, o SEMAS se vive para os municípios de Almada e aplique um novo aumento da fatura agora, com o argumento óbvio, escreve o José Silva. Também no Facebook, o Fernando Pereira escreve: se há desperdícios, há que os resolver. Se há fugas, têm que ser consertadas. Não se pode chegar a este ponto. Este seria um motivo de dissolução do Executivo. Mesmo que a Presidente não domine o assunto, tem de se rodear de gente que o saiba fazer, embora isto seja o ABC da questão. Agora reparem numa situação relativamente às barragens, escreve o Fernando Pereira. Todas as barragens têm funcionalidade de gestão de cheias. Foi feita essa gestão? Pelo menos, no caso não, e suspeito de noutros, foi feita ao contrário. Isto no inverno. No verão, quantas pessoas sabem gerir o caudal ecológico? Disseram que estavam as barragens cheias e tinham uma água para 4 anos. Pois, mas esqueceram-se de fazer as contas, escreve o Fernando Pereira. Bom dia, António Gonçalves, é médico já formado, liga-nos do Porto. Bem-vindo também a este debate.
3: Bom dia, bom dia. Estava a ouvir bem?
1: Em boas condições.
3: Muito obrigado. Saudações ao auditório, aos meus concidadãos, e saudações à equipa da TSF, com um enorme agradecimento por trazer este assunto tão importante para ser discutido. Têm sido ditas coisas, ideias, soluções, problemas muito importantes. Eu vou tentar trazer, não ser repetitivo, e trazer outras coisas novas. Eu não conheço bem o Estado de Israel, mas o que eu ouvi dizer é que em Israel a água é pública, seja ela onde estiver, seja de superfície, seja subterrânea. Ou seja, cada cidadão de Israel, quando cava um poço para tirar água ou um furo, tem que pedir autorização ao Estado, porque a água é de todos, e mesmo que seja no seu terreno, não só pede autorização, como paga a água ao litro. Em Portugal, não imaginam, neste momento, a ação predatória dos particulares, das indústrias, da agricultura. Há empresas a fazerem furos cada vez mais fundos, e que estão a poluir e a gastar as nossas reservas de águas subterrâneas. É um assunto que o Estado português tem que tomar conta dele, sob pena de que, quando quiser tomar conta dele, os aquíferos estão esgotados e ou poluídos, e, portanto, vai haver problemas graves. Outra questão, esta de que a água é pública ou privada, foi o enorme preconceito ideológico de privatizar as empresas de abastecimento de água nos municípios. Eu não vou dizer qual é o município, há um município na região norte que se combustível em que a empresa de abastecimento está cotada na Bolsa em Nova Iorque. Esse município

0: Pagai água muito mais cara que o resto do país, e vocês estão a imaginar a gestão que um fundo predatório em Nova Iorque faz da água num município que está a milhares de quilómetros. Não pode ser, não pode ser de todo. Há exemplos gravíssimos do que é o efeito negativo para a saúde pública da gestão privada do abastecimento público de água. Na cidade de Londres, no século XIX, o abastecimento público de água era feito por empresas privadas que competiam umas pelas outras, captavam água onde lhes dava na cabeça no Tamisa, despejavam-na onde lhes dava na cabeça. Está registado em vários artigos científicos os mortos que houve em Londres no século XIX por causa dessa gestão criminosa da água e os efeitos que tinha. Outra gestão criminosa da água, com exemplo internacional: os espanhóis têm campos de golfe pelo Mediterrâneo fora. Nós não somos países com clima para ter campos de golfe. Os campos de golfe espanhóis gastam a quantidade de água da autonomia de Madrid, que tem milhões de habitantes. Parte da água dos campos de golfe espanhóis pagamos-la nós, os portugueses, porque não entra nos nossos rios. Ora, nós estamos a fazer o mesmo crime. Campos de golfe do Algarve. Como assim? Nós temos que proibir os campos de golfe. Os campos de golfe, se querem golfe, que façam rega com água tratada de esgotos. Outra gestão criminosa da água: temos que pôr na cabeça que a água não é um bem decorativo. Tem que ser abolidas as fontes, repuxos, etc., que são perigosos para a saúde por causa da legionela e que gastam água de uma maneira tola.
1: Obrigado, António Gonçalves, pela sua participação neste debate, para o qual convido agora o Nelson Lopes, consultor de comunicação, que nos escuta em Samora Correia. Bom dia.
2: Bom dia, Manuel Acácio. Bom dia a todo o auditório. Comunicação, creio que é a primeira palavra-chave neste processo. Tem havido erros de comunicação tremendos desde o início, várias vozes, cada uma a falar da sua maneira, a sua linguagem, discursos diferentes da Presidente de Câmara e do Governo, através da Ministra do Ambiente, e tudo isto gera ruído e gera naturalmente mais confusão. Era importante que desde o primeiro momento em que se sentiu quais seriam as consequências deste apagão no fornecimento de água prolongado, que todas as entidades sentassem à mesma mesa e articulassem os seus discursos, procurando evitar tirar dividendos políticos ou outros desta situação. Efetivamente, Almada tem um problema que não é apenas de Almada, é um problema de vários municípios desta dimensão no país e, como alguém já disse, tem muito a ver com a falta de planeamento e com a falta de coragem também de alguns autarcas. As obras em termos de abastecimento de água são obras muito caras, embora existam fundos comunitários e nacionais, são obras que causam imensos incómodos aos moradores, a quem vive nos territórios que estão transformados, e não são obras que fiquem visíveis. Ou seja, faz-se uma estação de tratamento de águas, gasta 5 milhões de euros, com 5 milhões de euros consegue-se fazer uma obra de encher o olho e que traz naturalmente dividendos políticos. Mas no caso de Almada há de facto aqui um conjunto de oportunidades que foram desperdiçadas. Desde logo as oportunidades de combater o desperdício. Almada desperdiça mais de 35% da água tratada. Para os ouvintes terem ideia, 35% da água que é tratada tem um custo por metro cúbico de tratamento a rondar os 45, 50 cêntimos, é desperdiçada. E é desperdiçada porque as condutas não foram substituídas, algumas delas têm mais de 50 anos, é desperdiçada porque há imensas fugas, mas também porque há imensos furtos. São visíveis as imagens nas redes sociais de água a correr descontroladamente em locais onde não existem contadores, onde não há qualquer supervisão. E, portanto, aqui também a cidadania é importante, não só desde logo no evitar destas situações, evitar encher piscinas com água da rede, evitar fazer regras, mas também na denúncia de casos que existem e que são casos de autêntico furto e com um prejuízo significativo para todos nós. Depois, recordar que há uns anos atrás surgiu uma discussão que na altura me pareceu bastante cuidadosa, no sentido de haver uma conduta que ligasse Lisboa a Almada, porque Lisboa tem, felizmente, capacidade de abastecimento, e abastecimento através da EPAL com um custo muito reduzido relativamente àquilo que custa criar novas infraestruturas. E, portanto, poderia haver um plano B, poderia haver

0: já uma conduta que ultrapassasse o tejo e que nesta altura pudesse estar a ser utilizada garantindo o abastecimento a todas as pessoas que estão neste momento sem água. Dizer que esta questão é de facto muito mais do que uma situação de alerta, eu diria que é já uma situação de emergência, porque têm chegado casos de pessoas que estão em grandes dificuldades, é uma questão de saúde pública, há muita gente que está a passar mal com esta situação da falta de água e depois todas as repercussões que têm. Eu ouvi há pouco um vendedor de peixe que tem deitado quilos e quilos de peixe fora porque não o vende, porque as pessoas não têm condições de o cozinhar em casa perante esta situação que já se arrasta há vários dias. O importante aqui, para terminar, é que de facto as várias entidades se sentem à mesa, que apliquem um plano de crise, que comuniquem bem e que evitem neste momento, este não é o momento de tirar dividendos políticos, não é o momento de apontar culpas, é o momento de união e de cidadania no sentido de resolver esta situação, inclusive com a solidariedade já manifestada pela EPAL, por outras entidades gestoras, para poderem naturalmente ajudar a mitigar esta situação.
1: Obrigado, Nelson Lopes, também pela sua participação aqui no Fórum TSF. Vamos agora ao encontro do professor Carlos Copeto, é geólogo, professor do Departamento de Geociências da Universidade de Évora. Bom dia, professor. Pegando aqui nas palavras deste nosso ouvinte, quando falamos da gestão da água, desse bem escasso e valioso, podemos falar que vivemos já numa situação de emergência?
2: No caso da Almada, claramente que sim. Mas antes de mais, bom dia. Eu lamento, mas não ouvi o programa todo. Ouvi agora este último interveniente, que disse coisas naturalmente muito pertinentes, e o anterior também. Deixe-me dizer o seguinte. A Almada, na minha perspectiva, eu sou especialista em águas subterrâneas. Pronto. Portanto, a formação de base sou geólogo, como muito bem disse, e depois tenho toda a minha atividade académica, mas não só, também de gestão pública, porque eu tenho 10 anos de experiência de gestão pública na água, quer no extinto INAG, quer na ARH do Tejo, e portanto, posso, sem conhecer em pormenor a questão atual da Almada, posso compreendê-la, se calhar, de uma forma um bocadinho diferente do que por aí corre nos mídia ao longo destes dias. Naturalmente que é uma situação de emergência, mas que só não se sabia quando é que iria acontecer. Porquê? Porque o país, de uma maneira geral, tem andado distraído. Passei uma palavra muito doce, vamos falar em distração. Basta reparar na educação, na justiça, na saúde e por aí fora. E iria ser diferente na água? Não acredito nisso. A Almada é um caso de estudo e deve servir de exemplo. Portanto, mais uma vez, temos aqui uma excelente oportunidade para arrepiar caminho e para evitar que esta situação se venha a repetir à luz de coisas que não fazem aqui sentido nenhum. Eu, quando ouço falar, e não sei se aqui já foi falado, como digo, não consegui ouvir o programa todo, em alterações climáticas, como a justificação para este tipo de coisas e outras semelhantes, não aceito, isto não encaixa
1: ainda
2: bem.
1: Ainda se falou dessa questão aqui, falou-se sobretudo do problema da falta de poupança, de termos as redes velhas e a perder-se muita água.
2: Olha, relativamente a essas perdas da rede, que eu sei, imagino que terá sido uma das questões aqui também faladas, e é significativo, e para as pessoas perceberem bem, é ir ao supermercado, o saco das compras ter um buraco e chegamos a casa com menos 30% ou 40% daquilo que pagámos e daquilo. Pronto, o problema aqui da água muitas vezes é que não se paga o seu justo valor. E, portanto, qualquer entidade, sobretudo pública, digo eu, faz uma gestão, vamos usar a mesma palavra, distraída da distribuição da água e há essas perdas. Mas estamos aqui a esquecer de outro setor, e não vou apontar o dedo ao setor, que é a agricultura, porque na agricultura também há perdas, e muito significativas. E portanto é evidente que o país, em tempo em que um recurso como a água é estupidamente valioso, e andamos também distraídos nesse pormenor. E queria aqui fazer uma afirmação, digamos, se calhar surpreendente e bombástica. Portugal nunca se pode dizer de forma consciente e responsável que em Portugal há falta de água. Isso não existe. Nós somos dos países da Europa que maior disponibilidade de água temos para as nossas necessidades. Percebe? Pronto. Agora, diferente é nós só retermos 20% ou 22% dessa água, diferente é ver os desperdícios que acabou de falar e muito bem, diferente é ver a distração que contém a Almada e não ver um furo, uma captação, porque a Almada não há falta de água. A Almada está sob um dos maiores aquíferos da Europa. E portanto, não vou dizer que é um absurdo que é água praticamente infinita, mas para as necessidades da Almada há, chega e sobra e por aí fora, não é? Portanto, é daí eu ter usado a palavra distração. E aquele furo de redundância, que devia haver um furo de prevenção disponível para uma situação destas, bem, existir, isso já devia estar feito, não se vai fazer agora. Portanto, andamos sempre a reagir. E distraídos, repito a palavra. Há outra coisa que eu também queria aproveitar aqui para falar, para dizer muito claramente, que eu não sei se já aqui foi falar, é a questão da água em Portugal faz-se sempre em função da procura. Pronto, há necessidade de água para a agricultura, há necessidade de água para abastecimento, seja aquilo que for, e nós reagimos a isso. Temos que inverter este paradigma. A gestão da água em Portugal tem que ser em função das disponibilidades. Das disponibilidades. E essa questão do Golfo aqui, que foi falada, do Golfo ou do facto da água ser pública ou privada, nenhuma destas parcelas, são várias parcelas de um problema complexo, nenhuma destas parcelas resolve o problema só por si. Há aqui um somatório de questões que têm que ser abordadas seriamente. E o Golfo não pode continuar a ser apontado como um problema. Porque o Golfo, se formos comparar o Golfo com muitas outras culturas, o Golfo consome menos água do que muitas culturas agrícolas. E a mais-valia que o Golfo nos traz é brutal, designadamente no Algarve. Agora aí, nós temos que fazer uma escolha. O que é que queremos? Queremos um turismo de grandes quantidades, altamente predador, como é o caso do turismo algarvio, ou do nosso turismo no geral, ou queremos qualificar esse turismo? E, portanto, temos que fazer contas. E, portanto, se calhar fizemos contas sérias naquilo que diz respeito ao Golfo, vamos apanhar grandes surpresas. E se calhar aí parte da solução para o turismo do Algarve, digo eu, mas pronto. É apenas uma questão que posso aqui deixar para futura reflexão. Deixe-me só também dizer, enquanto tiver tempo para isso, que foi aqui falada também, que isso também ouvi um pouco, mas sou já a parte final da professora Maria José Rocha, as questões de ordenamento. É um país que ignora completamente as questões de ordenamento. Não, nós vamos reagindo aos sabores daquilo que vai acontecendo. E mais uma vez foi o caso. E, portanto, a água não pode ser vista à parte da floresta, por exemplo. O país está completamente desflorestado, seja pelos incêndios, seja pelo abandono do campo, por aí fora. Portanto, temos que falar. Eu escrevi recentemente um artigo onde eu escrevo com alguma frequência nos mídias, na Visão, no Público, escrevi recentemente no Público e comparo os painéis solares com a plantação de árvores. Pronto, eu não sou contra os painéis solares, são... Pronto, não é isso que está em causa. Agora, olhar para os megaparques que aí se falam no interior do país como a solução para as questões da transição energética e esquecemos de uma coisa que se chama floresta. Não pode ser, nós temos que fazer temos que olhar para essas coisas seriamente e não, agora é a oportunidade, para ser mais correto e usar uma palavra mais adequada, agora é a oportunidade dos megaparques. Então vamos forrar o país, todas as zonas despovoadas, vamos forrar de painéis. Isto não é uma boa escolha. Não estou a dizer que não se devem pôr painéis solares, não estou a dizer isso. Agora, se calhar devemos, e passando para a água, que é o tema de hoje, se calhar temos que olhar para a nossa floresta como forma de retenção da água. Isso não tenho dúvidas nenhumas, e como forma de criar riqueza ao país. É um projeto aqui, não é um projeto para uma legislatura, é um projeto a 20 anos, naturalmente, que é o tempo que vai desde... E depois, não podemos ficar, porque há muitas situações dessas, pela plantação. É preciso cuidar, é preciso regar nos primeiros anos, é preciso... Eu outro dia estava a pensar com os meus botões, por exemplo, ninguém faz contas, se calhar fazem-se contas, mas há sempre dinheiro para isso, que é o ataque aos incêndios e os meios aéreos. Também, se calhar, tem que se fazer contas, deixar algum dinheiro para a rega das novas plantações por meios aéreos. Se calhar tem que se pensar nisso também. E se fizermos essas contas bem feitas, o país só ganha com isso.
1: E obrigado, professor Carlos Coelho, por nos desafiar aqui a refletir sobre questões que mexem diretamente com a nossa vida do dia-a-dia, mesmo quando não percebemos isso. Bom dia, Jaime Neto, arquiteto, Liga-nos às Caldas da Rainha. Bem-vindo ao Fórum TSF.
3: Bom dia, Sr. Manuel Acácio. Pronto, já muita coisa foi dita e muitas coisas muito adequadas. Isto, de facto, é um problema de análise multicritério, há muitos critérios. Eu gostava de falar um pouco sobre a minha área, que é a área, digamos, da urbanização e da construção. De facto, as áreas metropolitanas de Lisboa e Porto têm crescido muito, tipo mancha de óleo, e, portanto, nós temos um problema, de facto, nacional de planeamento da nossa rede urbana. Precisamos de reequilibrar a nossa rede urbana, que é muito desequilibrada, e todos estes problemas da urbanização, digamos, mais ou menos descontrolada, à volta das áreas metropolitanas, é que não são os municípios que urbanizam, os municípios urbanizam menos de 1%, são os particulares, as empresas que urbanizam através de projetos de loteamento, e as câmaras muitas vezes são complacentes com estes projetos, não fazem bem as contas, as câmaras estão interessadas em receber o IMI, receber o IMT, mas não fazem, digamos, as contas para terem taxas de urbanização adequadas. Portanto, também há aqui um problema, que é este problema que eu gostava também de trazer aqui, que é o problema das taxas municipais. Ou seja, as câmaras não fazem contas para terem taxas de urbanização adequadas que assegurem no futuro, num prazo, digamos, de 20 anos, que assegurem a manutenção e a requalificação das redes de águas e saneamento, que muitas vezes já têm dezenas de anos, que estão muito envelhecidas e que precisam de investimento contínuo para evitar aquilo que já se falou muito, que são as perdas de água. De facto, há muitas perdas de água, mas para ter um cadastro de todas as redes, para ter uma monitorização digital das redes, saber onde é que há fugas, é preciso investir e é preciso investir muito dinheiro. E esse dinheiro também deve vir das taxas e do sistema de taxas de urbanização. Não se pode permitir uma urbanização descontrolada, para além disso uma urbanização que cresce muito à volta das áreas metropolitanas, e não pensar no todo do país. Portanto, eu diria que precisamos mesmo realmente de um plano nacional de reequilíbrio da nossa rede urbana, nomeadamente nesta faixa litoral, porque de facto entre Setúbal e Viana do Castelo é onde moram 7 milhões de portugueses. Portanto, toda esta zona urbana litoral, não descurando evidentemente o interior, e já se falou aqui também do ordenamento florestal, do ordenamento agrícola, todas estas questões de planeamento têm que ser vistas na sua globalidade.
1: E é com esta proposta concreta que nos deixa o arquiteto Jaime Neto, que estamos aqui ao fim deste debate, que teve como ponto de partida a situação em Almada, para um olhar mais alargado sobre este desafio que temos pela frente, que é uma gestão eficiente da água.
4: 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E 58, bom dia, menos uma hora nos Açores.

Macário Correia, responsável pela estratégia Água que Une, desafia na TSF os municípios perante o caso da falta de água em Almada. É preciso que tenham coragem para fazer obras no sentido de evitar as perdas de água. Depois das alterações feitas pelo Governo na Lei das Rendas, o PS acusou o Executivo de avançar com medidas que transformam num leilão o acesso ao arrendamento. São mudanças criticadas também pelos restantes partidos da oposição. A partir de hoje, quem vive no Porto já pode andar de graça nos transportes públicos. Percebemos neste noticiário como é que tudo funciona. E neste dia em que Jorge Jesus vai ser apresentado como selecionador nacional,

0: TSF foi à venda nova, na Amadora, conhecer melhor as origens do Rei Leão.
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3: O Prato do Dia hoje é em Viseu, para ouvir daqui a pouco com o Fernando Melo. 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
0: O dia em que Jorge Jesus passa a ser selecionador nacional de futebol é também um dia especial para quem o conhece na Venda Nova, no Conselho da Amadora. Por lá, Jorge Jesus é o Rei Leão por causa do cabelo volumoso. A repórter da TSF, Rita da Silva Vieira, esteve no café, onde o novo selecionador nacional reencontra os amigos de infância. Antes, bateu à porta da antiga casa de Jorge Jesus.
4: Estamos no número 9 da rua Dr. António José de Almeida. Há uns anos, quem abria esta porta era Virgulino de Jesus, pai de Jorge, o novo selecionador nacional. Cresceu neste prédio de 2 andares, agora renovado. As paredes passaram de rosa a cinzento, mas mantém-se o poste por onde Jorge saltava da janela e descia para jogar à bola na rua. A rua que o conhece tão bem. Mas vamos andar uns metros para a frente, encontrar quem conhece bem Jorge Jesus, desde sempre. Em frente a um café de paragem obrigatória, aqui na Venda Nova, está Luís Marques. Tem um jornal na mão e mostra-nos as cicatrizes do tempo da bola que começaram com Jesus.
5: Dos anos 80, início dos anos 80.
4: E onde é que jogava? Ali em baixo.
5: Jogávamos aqui, no Estrela. Depois ele do Estrela foi para fora, depois foi para a Leiria, depois do Leiria para a frente. Portanto, eu já o conheço há muitos, muitos anos. Jogava bola com o irmão dele, o mais novo, conhecia o pai dele, chamava-lhe o Rei Leão. Eu dava muito aqui com ele, parava aqui no Rangel, era onde a gente parava, agora fechou. E é assim, Deus queira que sim, que venha rapidamente.
4: É hoje à tarde que vai ser apresentado.
5: E ainda bem, ele mora mesmo ao lado da minha tia.
4: Mas arrepia.
5: E a minha tia já me tinha avisado. Olha, o Jorge, o teu amigo vai ser o selecionador. Tia, ainda bem, até que enfim que a gente vai ter o selecionador. A apertar com eles. Ele aperta com eles.
4: E treinava aqui, que idade é que tinha quando treinava com ele?
5: Eu, 18.
4: E ele já era mais velho, claro.
5: Já, a gente andávamos todos de sapatinho e ele era o único que estava aqui, parava aqui. Este muro aqui era cheio, tínhamos aqui alguns 30. Fazíamos 2 equipas de futebol aqui, do Rangel.
4: E ele já era como é agora?
5: Ele era. Sempre apertava com a gente. Oh, tu vais atrás dele, nem que ele vá para a casa de banho. Vai atrás dele, cobro. E era chato como tudo. Mas depois acabava o treino, era 5 estrelas.
4: E agora vê-lo a ser...
5: É maravilha. Aqui para a gente que o conhece, sabe quem conhece já há muitos anos. Tanto a gente aqui o conhece, toda a gente aqui. Aqui é top, aqui ele está no top aqui.
4: Daqui, ele costuma vir aqui?
5: Costuma. Vem sempre, até quando estava na Arábia, não sei quando, vinha sempre aí, falava ao pessoal e tal. Estava aí um dia, depois ia à vida dele.
4: Agora está mais pertinho, pode vir
5: agora,
4: cá mais vezes.
5: Agora está mais pertinho, agora sim, agora vem cá mais vezes. O irmão dele também mora mesmo ao lado da minha tia, estão sempre lá. É bom. É bom para a gente, é bom para ver se alguém tem um treinador como deve ser. Este aperta com ele.
4: Ao fundo desta rua, onde falámos com Luís, está o restaurante O Colunas, paragem habitual para Jesus sempre que volta a casa. Paga jantares aos velhos amigos e agora que está tão perto, esperam que bata mais vezes à porta.
0: O velho amigo, agora selecionador nacional. Mais logo, às 3 da tarde, a TSF acompanha em direto a conferência de imprensa de Jorge Jesus. É uma prioridade máxima no país evitar as perdas de água nas localidades e também na agricultura. É a opinião de Macário Correia. Perante o que se está a passar em Almada, o presidente da empresa pública que coordena a estratégia Água que Une desafiou esta manhã no fórum os autarcas a tomarem medidas corajosas.
6: Situações de perdas de água brutais existem em muitos e muitos concelhos deste país. E, portanto, nós não podemos estar a armazenar mais água para despejar água em canos rotos. E há muitos municípios que têm que fazer o trabalho que é exigente, que é abrir ruas, abrir

0: calçadas, fazer valas nos centros urbanos, cria incomodidade no comércio, nos transeuntes, nos moradores, mas é uma coisa que tem que ser feita. Nós temos municípios com redes que têm quase 100 anos, 50, 70, 80, e é preciso ter a coragem de levantar os pavimentos, incomodar as pessoas durante uns meses, para depois, nos próximos anos e muitos anos, dezenas de anos, a situação ficar resolvida, porque não se pode entrar a despejar águas tratadas, transportadas e levadas dentro de tubos rotos onde se perdem 30 a 40%, e isso acontece em muitos municípios deste país.
1: No caso das freguesias, Frederico Brito, presidente da ANAFRE, sublinha que falta dinheiro para investir nas infraestruturas.
2: As redes estão envelhecidas, não tem havido muita capacidade de financiar operações deste tipo do ponto de vista do financiamento europeu, nos programas operacionais, ainda que existam alguns, pelo menos o POCUR foi um deles, e financiou alguns quilómetros de infraestrutura pelo país, mas a verdade é que não existem assim tantos financiamentos quanto isso. E depois vemos que as autarquias locais, quer municípios, quer freguesias, muitos não têm qualquer tipo de capacidade de fazer investimento porque estão subfinanciados. Particularmente as freguesias que não têm praticamente dinheiro para gerir e que não têm possibilidade naturalmente de fazer investimento porque o dinheiro que têm é para gerir o dia-a-dia e muitas vezes com muitas dificuldades, como é conhecido pela nossa população.
1: Neste debate no Fórum da TSF, Francisco Ferreira, da Associação Ambientalista Zero, considerou que há falta de transparência neste caso. É um problema antigo e, por isso, Francisco Ferreira colocou algumas questões.
3: O que é que a entidade reguladora fez ou não fez? Segundo, é absolutamente crucial que se esclareça o que está em jogo, as soluções que estão a ser praticadas, porque se há problemas que se diz que não tem reservas de água, bem, as reservas estamos a falar aonde? É nos depósitos, ao longo da rede, nos reservatórios, ou estamos a falar de um problema ao nível do aquífero e ao nível da bombagem que é possível através dos furos? Também aqui não é necessário perceber, e até da própria Agência Portuguesa do Ambiente, um esclarecimento se há ou não problemas em relação à água proveniente do aquífero, sendo que nós tivemos até um inverno bastante chuvoso.
1: Esta situação em Almada tem de ser esclarecida, como deve ser, na opinião de Francisco Ferreira. Também no fórum, o hidrobiólogo Adriano Bordalo Issá defendeu que Portugal não tem dado a devida importância à água, por isso ele receia que haja mais casos como o de Almada.
4: Não é necessariamente um caso isolado, porque infelizmente Portugal, que está nesta zona geográfica muito sujeito às alterações climáticas em curso, tem olhado de lado para as questões da água. E, em primeiro lugar, é preciso referir que nós temos agências para tudo e mais alguma coisa neste país, mas há muitos anos deixámos de ter uma agência dedicada exclusivamente à água. Portanto, do ponto de vista político, e isto agora é transversal aos diferentes governos, não é do Partido A ou do Partido B, nestes últimos anos, nestes 20 e tal últimos anos, não temos dado a relevância necessária às questões da água.
1: Já Carlos Copeto, geólogo da Universidade de Évora, defendeu no fórum que o caso de Almada mostra que há setores que não têm merecido a devida atenção. Por isto, para este especialista em águas subterrâneas, esta situação não é surpreendente, mas é muito grave.
5: Naturalmente que é uma situação de emergência, mas que só não se sabia quando é que iria acontecer, porque o país, de uma maneira geral, tem andado distraído. Passei uma palavra muito doce. Vamos falar em distração. Basta reparar na educação, na justiça, na saúde e por aí fora. E iria ser diferente na água? Não acredito nisso. Almada é um caso de estudo e deve servir de exemplo. Portanto, mais uma vez, temos aqui uma excelente oportunidade para arrepiar caminho e para evitar que esta situação se venha a repetir.
1: Opinião do geólogo Carlos Copeto. O problema da falta de água em Almada está a ser analisado pela Provedoria de Justiça, depois de ter recebido queixas de moradores. A Provedoria adianta a informação numa resposta à Agência Lusa, sem acrescentar mais detalhes. O Conselho de Almada está em situação de alerta perante este problema e ontem a Ministra do Ambiente, que se reuniu com a Presidente da Câmara, adiantou que até ao fim de semana vai estar a funcionar um novo furo de captação de água, aumentando a capacidade do sistema em cerca de 20%. Além disso, dentro de 2 a 3 semanas, o consumo de água vai estar regularizado. O Governo está debaixo de críticas da oposição por causa das mudanças na Lei das Rendas. O Partido Socialista admite pedir a apreciação parlamentar das novas regras para o mercado de arrendamento, caso o Governo não mostre abertura para o diálogo. O Executivo vai pedir ao Parlamento, de novo, uma autorização legislativa para poder legislar. Em conferência de imprensa esta manhã, André Mós Caldas, que faz parte do Secretariado Nacional do PS, criticou as medidas do Governo por criarem incerteza e antecipou também um leilão no acesso ao mercado. Francisco Nascimento.
6: O Governo quer regras mais exigentes para os inquilinos e antecipa, em 3 anos, o fim do controle de rendas. O PS não se conforma.
7: O regime proposto pode significar altos brutais nas rendas e incerteza também para os mais idosos. O que o Governo chama de transição gradual é, na prática, a abertura de um caminho para o descongelamento abrupto e para o fim dos contratos.
6: O socialista André Mós Caldas, membro do Secretariado Nacional do PS, nota que também o acesso ao mercado vai ficar mais rígido.
7: Para arrendar uma casa de 1.000 euros, uma família pode ter de apresentar 3.000 euros de rendas antecipadas, mais uma caução sem teto. Esta medida não é certamente para os jovens, não é para as famílias da classe média. Esta medida transforma o acesso ao arrendamento num leilão.
6: O Governo vai pedir ao Parlamento uma autorização legislativa para ficar livre para legislar, mas o PS espera abertura para o diálogo. Caso contrário, os socialistas admitem pedir a apreciação parlamentar da lei.
7: Se o Governo insistir na modalidade de proposta de lei da autorização legislativa, essa proposta de lei for aprovada e der origem a um decreto de lei autorizado, se o Partido Socialista não se revir com ele, tem, de facto, à sua disposição a possibilidade de chamar o decreto-lei autorizado ao Parlamento e proceder a um processo de apreciação parlamentar. O Partido Socialista preferia que isso se antecipasse.
6: A discussão, ao que tudo indica, será apenas em setembro.
7: Compreende-se mal a necessidade de anunciar uma proposta, uma iniciativa nesta altura, quando não há nenhuma possibilidade dela ser discutida e apreciada antes da interrupção parlamentar. Quase diria que o Governo quer introduzir na agenda um novo tema para que da agenda saiam outros um bocadinho mais desconfortáveis para o Governo neste momento.
6: A leitura de André Mós Caldas em plena polémica com a correção dos exames nacionais.
1: Críticas também da Iniciativa Liberal. O partido considera que faltou coragem ao Governo para acabar com o congelamento das rendas mais antigas. A deputada Angelique da Teresa considera que as mudanças apresentadas pelo Executivo mantêm uma desigualdade no pagamento das rendas. Uns pagam valores muito baixos e outros preços inflacionados. É por isso que Angelique da Teresa, ouvida esta manhã pela TSF, lamentou que o ministro Miguel Pinto Luz não tenha tido em conta a proposta dos liberais.
8: O que poderia estar neste pacote de medidas relativamente a esta transição dos contratos antigos para o know-how era uma cópia da proposta da Iniciativa Liberal. Aliás, nós oferecemos-la ao ministro para que ele a copiasse, porque só isso traria a confiança aos proprietários para que pudessem vir para o mercado e pôr as milhares e as milhares de casas que continuam vazias e de portas fechadas, pô-las a arrendar e só assim iremos conseguir baixar os preços que estão a um nível que é completamente insuportável para qualquer português. O ministro, efetivamente, não teve essa coragem.
1: À esquerda, Jorge Pinto, deputado do LIVRE, acredita que as novas regras de arrendamento apresentadas pelo Governo apenas beneficiam os proprietários e deixam os inquilinos sem proteção.
9: Nós estamos muito preocupados mesmo, porque aquilo que foi anunciado ontem foi um retroceder em todo nível no que diz respeito à proteção dos inquilinos e à sua capacidade para terem alguma capacidade negocial no que diz respeito às suas rendas. Enfraquece a posição do inquilino, uma posição essa que já está muito enfraquecida no atual mercado de habitação. Em lugar de proteger os inquilinos, em lugar de tendo noção do real problema do acesso à habitação que Portugal atravessa, o Governo opta pelo caminho contrário. Parece viver num país completamente diferente daquele onde vivem os portugueses e aquilo que faz é piorar a capacidade dos portugueses de aceder a esse mercado de habitação, que é, na verdade, um direito constitucional.
1: No caso do Bloco de Esquerda, o deputado Fabián Figueiredo, também ouvido pela TSF, considerou que o governo olha para a habitação como uma oportunidade de negócio.
10: O que este pacote, uma vez mais, vai fazer é dificultar o acesso das pessoas à habitação e, neste caso, sobretudo, a proteção

0: estabilidade dos inquilinos. Todas as medidas que o Governo tem tomado em matéria de habitação têm encarecido o preço da habitação, ou seja, dificultado ainda mais o acesso e desprotegido ainda mais o comum dos cidadãos. O Governo acha mesmo que a habitação deve ser um negócio financeiro?
1: Entendimento de Fabián Figueiredo, deputado do Bloco de Esquerda, deputado único aqui nas críticas às mudanças que o Executivo anunciou na Lei das Rendas. A partir de hoje, os portuenses vão ter transporte gratuito na cidade através do cartão Porto Ponto. É uma medida que se aplica a todos os transportes, ou seja, metro do Porto, autocarros da STCP e também Unir, ainda os funiculares e, no futuro, o transporte fluvial entre Porto e Gaia. Esta manhã, em conferência de imprensa, Pedro Duarte, o Presidente da Câmara, explicou como é que tudo funciona.
2: Para aqueles que têm até 23 anos e que têm já hoje transportes gratuitos, não precisam de fazer nada. Com aquilo que é o cartão que têm hoje, podem manter a mesma circunstância. Para aquelas pessoas que hoje já têm cartão Porto Ponto, o que têm que fazer é dirigir-se a uma loja andante ou a um agente Pay Shop, e há dezenas e dezenas pela cidade, para atualizarem o seu cartão. Um processo que demora uns segundos. Apenas precisam se deslocar à loja andante ou ao agente Pay Shop e atualizar o seu cartão, como digo, num processo que demora segundos. Para quem não tem ainda cartão Porto Ponto, tem de pedir esse mesmo cartão Porto Ponto. Pode fazê-lo, a forma mais eficaz é fazê-lo online através do site cartão.porto.pt. Não tem que enganar. Quem tiver dificuldades no acesso digital poderá sempre naturalmente dirigir-se ao gabinete no munícipe para ser apoiado nesse mesmo processo.
1: Questionado pelos jornalistas por que razão é que esta medida se aplica apenas a quem vive no Porto, já que a maioria dos carros que circulam na cidade vêm de periferia, Pedro Duarte respondeu que, apesar de ser o presidente da área metropolitana do Porto, a competência de políticas como esta é de cada município e por isso não pode tomar decisões pelos outros autarcas. O Ministério dos Negócios Estrangeiros, numa resposta esta manhã à TSF, afirma que o Consulado-Geral de Portugal em Sevilha está a acompanhar a situação, o incêndio em Almeria, na província de Andaluzia. Até ao momento não há confirmação de vítimas portuguesas. O Presidente da República já enviou uma mensagem de condolências aos reis de Espanha e a todos os espanhóis pelas mortes neste fogo. António José Seguro expressa ainda votos de rápidas melhoras aos feridos. Ainda o Primeiro-Ministro Luís Montenegro enviou também esta manhã uma mensagem de condolências pelas vítimas no incêndio e salientou que os fogos florestais são um desafio comum a Portugal e Espanha, países que se socorrem mutuamente. Este é o pior incêndio de sempre na Andaluzia, atinge em concreto o município de Los Gallardos, já fez pelo menos 11 mortos e este é um número de vítimas que foi revisto ao final desta manhã pelo Conselheiro Regional de Saúde e Emergências, António Sanz.
3: O dia de hoje está a ser uma jornada trágica e ontem também o foi. Infelizmente, a notícia mais triste e mais dura é que neste momento contabilizamos 11 mortos.
1: No combate ao fogo estão dezenas de militares, também centenas de bombeiros. David Rodrigues, do Serviço de Extinção de Incêndios Florestais de Andaluzia, em declarações há instantes à televisão espanhola TVE, deu conta dos efetivos que estão no terreno no combate às chamas.
4: Neste momento temos mobilizados para o incêndio 21 grupos de especialistas, duas brigadas de helicóptero, às quais se juntará outra em breve, vinda de Sevilha, e temos mais 9 veículos contra incêndios florestais. Tem de entender que isto vai mudando, mas no total temos 187 efetivos de bombeiros florestais, 10 técnicos a trabalhar em trabalhos de coordenação e 3 agentes de meio ambiente. A isto soma-se ainda um importante contingente da Unidade Militar de Emergências, com cerca de 80 efetivos, 12 veículos e 2 unidades de maquinaria pesada tipo bulldozer.
1: Os meios que combatem este fogo em Almeria, na província da Andaluzia, foi um cabo elétrico derrubado que provocou este incêndio. A maior parte das vítimas mortais, e até nesta altura há 11 mortos. A maior parte das vítimas ficou presa dentro dos carros onde seguiam e que foram apanhados pelas chamas.
5: Como é que te cruzaste a primeira vez com ele?
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0: meio-dia.
1: 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Já a seguir, ficamos com os sinais de Fernando Alves.

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A história de Rock, o taxista de Buenos Aires, a quem os amigos tratam por tigre e a quem o escritor e jornalista Paco Cerdá se refere como o bibliotecário invisível de Buenos Aires, já tem dois ou três dias no jornal El País e de hoje não passa. Folheamos brevemente o caso. O taxista Rock, a quem chamam tigre, leva já 40 anos deixando, discreta mas diligentemente, os livros que acaba de ler em mesas ou bancos de jardim. Rock, o taxista a quem os amigos chamam tigre, anda por estes dias às voltas com um livro de Balzac. Ainda que o romance o venha a prender desmesuradamente, é certo e sabido, mal termina a leitura, ele procurará um jardim de Buenos Aires e deixará em lugar visível esse livro que o fascinou. E logo virará costas ao local para que o não vejam, observando o modo como aquele livro, saído das suas mãos, se deixará acariciar por um qualquer vagabundo de jardins que dele talvez se venha ainda a enamorar. Quando sobrevoei a história de Rock, cuidei de saber de onde vinha a tão sugestiva alcunha de tigre. Se esse apodo seria uma alusão a Borges, rendido à energia infinita do tigre de Bengala que se passeava atrás das grades de ferro do cárcere, depois de se ter fascinado com o tigre de fogo.

Blake? Se seria uma evocação do tigre que se passeia pelos quartos da casa no bestiário de Júlio Cortázar? Aparentemente não. O cronista conta que Roque, o taxista tão apaixonado e desprendidamente ligado aos livros, tem simplesmente nas costas a tatuagem de um tigre. A crónica não conta a história da tatuagem, o seu porquê. Talvez nos levasse de novo a Borges, de novo a Cortázar. Deixemos pairar esse talvez. Roque, o taxista que leva 40 anos espalhando livros pelos jardins de Buenos Aires e a quem chamam tigre, tem um cuidado acrescido. Ele deixa também, dentro de cada livro, um bilhete amável, meio misterioso. Paco Cerdá resgatou um desses bilhetes que dizia: deixo-te este livro para que te instruas. Talvez seja o único que leias na tua vida, mas dirás: li um livro. Aqui chegado, interrogo-me sobre se seria capaz de me desfazer do livro que ando agora a ler, hoje, 3 de maio, o romance de Patrícia Portela, que me dá a possibilidade de o ler como alguns leram Rayuela de Cortázar, embora eu não queira ler desse modo. Não seria capaz, porque ainda preciso dele em lugar onde possa revisitá-lo, ainda preciso de rever a mancha de um café que entornei sobre ele, ainda preciso do que não sei nomear. Mas já deixei livros em jardins, sim, sobre pequenos muretes da rua onde vivo, na livraria solidária de Carnide, eu sei lá. Não os deixei numa prisão porque me devolveram um burocrático desinteresse quando parei junto ao portão com o porta-bagagem a abarrotar de livros que já não cabiam nas prateleiras lá de casa. Certa vez, deixei um pequeno monte de 5 ou 6 livros em local visível onde passava muita gente. Afastei-me umas dezenas de metros, observando. Passaram centenas de pessoas que nem repararam, nem todas afogueadas por outras urgências. Uma ou outra espreitou vagamente, desinteressando-se. Eram romances, um ou outro ensaio, nada que desmerecesse, mas nada que atraísse o interesse dos transeuntes. Algum tempo depois, aproximou-se um homem de cabelos desgrenhados, vestido de andrajos, arrastando um carrinho de compras, sua casa com rodas. Parou, olhou os livros, pegou neles um por um, guardou-os no carrinho e seguiu o caminho. Não pude perceber se tinha tatuagens. Os sinais de Fernando Alves.

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0: Bom dia, são 11:30.
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2: Teorias da conspiração, imagens manipuladas e publicações falsas não faltam nas redes sociais. Falamos de algumas delas hoje aqui no Vamos aos Factos. Eu sou Fátima Valente, comigo tenho como sempre a jornalista do Polígrafo Sara Beatriz Monteiro. Olá Beatriz, hoje começamos com uma dúvida sobre as regras de entrada nos jardins de infância.
3: Olá Fátima, exatamente, hoje começamos por verificar se os jardins de infância podem recusar a entrada de crianças que ainda usem fralda. Depois vamos ver se é verdade que um quarto a um terço dos imigrantes inseridos no mercado de trabalho em Portugal têm curso superior. Vamos ter tempo ainda para outros temas. Por exemplo, será que Cristiano Ronaldo enviou mesmo 2 aviões carregados de ajuda humanitária para a Venezuela?
2: E a figura da semana desta vez é o Primeiro-Ministro, e tudo por causa da presença de Luís Montenegro em jogos do Mundial.
3: Sim, tem-se dito nas redes sociais que Luís Montenegro foi o único líder europeu a ir aos estádios ver os jogos do Mundial. Isso não é verdade, por isso o Primeiro-Ministro é a figura da semana.
2: Começamos com uma dúvida que uma leitora enviou ao Polígrafo. A filha desta leitora tem 3 anos, vai entrar em setembro na pré-escola, mas a escola disse-lhe que a filha não vai poder entrar no jardim de infância se ainda usar fralda quando o ano letivo começar. Por isso deixo uma questão. Os jardins de infância podem recusar a entrada de crianças que ainda usem fralda?
3: Não, não podem. O desfralde não é, nem sequer pode ser uma condição para uma criança poder entrar num jardim de infância. Quem nos garantiu isso foi o próprio Ministério da Educação. A tutela esclareceu que se houver vaga, nenhuma criança pode ser impedida de frequentar a pré-escola por ainda usar fralda. Aliás, numa circular da Direção-Geral da Educação diz-se que a escola deve garantir as condições necessárias para a higiene destas crianças e respeitar também o ritmo do desfraldo. Falámos também com a Confederação Nacional das Associações de Pais, a CONFAP, sublinham que não existe qualquer fundamento legal para esta recusa, ou seja, a ideia de que os jardins de infância podem recusar a entrada de crianças que ainda usem fralda é falsa.
2: Passamos agora para a imigração. Na rede social X escreve-se que entre um quarto e um terço dos imigrantes que trabalham em Portugal têm um curso superior. Estes dados estão certos?
3: Sim, estão. Podemos encontrá-los num estudo da Randstad Research sobre imigração e mercado de trabalho. Esse relatório mostra que em 2024, 31,6% dos estrangeiros que viviam e trabalhavam em Portugal tinha um curso superior, mas há um dado importante que o relatório também sublinha. Muitos destes trabalhadores acabam por desempenhar funções muito abaixo das suas qualificações. Ainda assim, a ideia de que quase um terço dos imigrantes trabalhadores em Portugal têm um curso superior é verdadeira.
2: Falamos agora de ambiente. Um vídeo gravado na Guarda mostra um céu esbranquiçado num dia de muito calor. Quem o partilha garante que isto prova que há um alegado programa de geoengenharia norte-americano para manipular o clima. Esta teoria tem algum fundamento?
3: Não, não tem. Esta ideia é uma derivação de uma teoria da conspiração que já circula há alguns anos sobre um programa norte-americano, o HARP. Os conspiracionistas acreditam que este programa serve para controlar o clima e provocar fenómenos meteorológicos extremos, mas isso é falso. Na verdade, esse é um projeto científico da Universidade do Alasca, que estuda a ionosfera, que é uma das camadas mais altas da atmosfera, ou seja, o programa HARP não tem qualquer intenção ou sequer capacidade de alterar o estado do tempo, seja na Guarda, seja em qualquer outra parte do mundo. Conclusão, esta teoria é falsa.
2: Nos últimos dias anda a circular nas redes sociais uma alegada declaração da presidente interina da Venezuela. Segundo estas publicações, Delcy Rodrigues teria dito que Cristiano Ronaldo enviou 2 aviões carregados de ajuda humanitária para a Venezuela por causa do duplo sismo. Esta declaração é verdadeira?
3: Não, não há qualquer registro fidedigno desta declaração. Aliás, vários jornais de fact-checking internacionais já verificaram isso mesmo. Esta suposta declaração declaração de Delcy Rodrigues não aparece nos canais oficiais da presidência da Venezuela, também não foi divulgada por qualquer órgão de comunicação social credível. Além disso, também não há nenhuma prova de que Cristiano Ronaldo tenha enviado dois aviões com ajuda humanitária para a Venezuela, por isso mesmo esta publicação é falsa.
2: Todas as semanas destacamos uma personalidade que esteve envolvida num caso de desinformação. Desta vez, a figura da semana é o Primeiro-Ministro. Isto porque, nas redes sociais, diz-se que Luís Montenegro foi o único líder europeu a assistir a Jogos do Mundial este ano. E diz-se também que estas despesas rondam os 100 mil euros por jogo.
3: Não, não é. Há aqui várias informações falsas e sem fundamento. Em primeiro lugar, Luís Montenegro não foi o único líder político europeu a assistir a jogos do Mundial no estádio. Por exemplo, o primeiro-ministro da Croácia, o da Noruega e o da Escócia também marcaram presença em alguns jogos do Mundial. Além disso, também não há qualquer prova de que cada deslocação tenha custado cerca de 100 mil euros, como se diz nestas publicações. O gabinete do primeiro-ministro garantiu-nos que esse valor é completamente falso, exagerado e infundado. As viagens foram feitas em voos comerciais e uma delas até foi feita numa companhia de baixo custo.
2: E foi exatamente sobre isso que falaste com Miguel Crespo, ele que é o diretor do CENJOR, o Centro Protocolar de Formação Profissional para Jornalistas, e também investigador no Media Lab do ISCTE. O que é que te disse este especialista?
3: Em primeiro lugar, explicou porque é que este tipo de narrativas têm tanto sucesso.
0: Por um lado, há um desejo ou mesmo inveja de poder fazer o mesmo, nem que seja viajar para outro continente para ir ver um jogo de Portugal no Mundial. Portanto, isso é um desejo muito normal. O outro é a ideia recorrente que os políticos vivem todos à nossa custa, é quando todos nós temos de nos esforçar para que o dinheiro chegar ao fim do mês, e isto aqui é ainda reforçado, não é, ao dizer que Montenegro foi o único a ir assistir, com aquele queixume muito comum também, principalmente quem não conhece o mundo, que acentua que isto é uma coisa que só em Portugal é que é possível acontecer, não é? Como se em outros países este tipo de situações e este tipo de informação não fossem em tudo semelhantes.
3: Miguel Crespo sublinha que é comum partir-se de um acontecimento verdadeiro para criar mentiras com uma aparência mais credível.
0: Uma boa mentira é sempre aquela que tem uma base factual e à qual se acrescenta um detalhe ou se muda um contexto. Assim, se ele esteve no Mundial, e isso é um facto, e se dizem que ele andou a gastar o dinheiro dos contribuintes e a gastar muito dinheiro, então deve ser verdade. O raciocínio é básico e é este. É tão simples como isto, não é? Portanto, uma boa mentira tem muitas verdades por trás.
3: Para o investigador do ISCTE, este caso é mais um exemplo de uma generalização.
0: Primeiro, nós vivemos em tempos de generalização, não é? De criar outros grupos que servem de alvo para as nossas frustrações, que de alguma forma nos desresponsabilizam naquilo em que falhamos, nos problemas que temos. E, portanto, são os políticos aqui, são os imigrantes ali, são as empresas farmacêuticas, é quem calhar, quem der jeito num determinado momento. Neste caso, a questão política até poderia ser se o primeiro-ministro devia ou não ter ido assistir ao jogo, tendo em conta, por exemplo, que estávamos já em época de fogos em Portugal, ou se justificava gastar o dinheiro que se gastou, que não será aquele, mas obviamente que se gastou algum dinheiro, mas que estaria orçamentado de certeza, portanto não é gastar dinheiro porque lhe apetece, e portanto e será público mais cedo ou mais tarde, mas a desinformação leva isto tudo para o lado puramente financeiro, deixando de fora a questão política, e o lado financeiro aqui é o eventual mau uso de dinheiros públicos, e para isso utilizam-se valores falsos, provavelmente inflacionados.
3: Miguel Crespo defende que o escrutínio político é ameaçado pela desinformação.
0: Há uma tendência para que a desinformação disfarce as questões políticas. E, aliás, há muitos políticos que cada vez mais utilizam desinformação para que não se discuta a política, mas sim questões desinformativas que são irrelevantes, porque é do seu interesse que não se discuta a situação A, B ou C. E, portanto, desse ponto de vista, o escrutínio político é ameaçado pela desinformação basicamente todos os dias e em situações diferentes.
2: E a fechar, temos como sempre o Pimenta na Língua. Esta semana é sobre um suposto cartaz da autoria do Ministério da Saúde que ensina os cidadãos a beber água, ou seja, a encher um copo, a aproximá-lo da boca, a incliná-lo e, por fim, a engolir a água. E nas redes sociais diz-se que este cartaz é um insulto à inteligência. Mas este nem sequer é um cartaz oficial, pois não, Beatriz?
3: Não, não é. Este cartaz não foi criado pelo Ministério da Saúde. O Polígrafo confirmou que se trata de um conteúdo satírico, mas que muitas pessoas partilharam como se fosse, de facto, um aviso oficial. O próprio Ministério da Saúde confirmou ao Polígrafo que nunca produziu nem divulgou este cartaz. Além disso, o grafismo e a linguagem visual não correspondem ao que o Serviço Nacional de Saúde costuma utilizar nas campanhas. Ou seja, a crítica ao alegado guia para beber água parte de uma ideia falsa. Esta publicação merece um pimenta na língua.
2: Hoje ficamos por aqui, voltamos na próxima sexta-feira. Até lá pode ouvir o Vamos aos Factos em tsf.pt e em poligrafo.sa.pt, também nas plataformas de podcast. Até para a semana.
3: Até para a semana.
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5: Um telemóvel partido.

0: sinais da modernidade é a omnipresença do telemóvel. No meio de histórias de aspecto antigo e rural, parentes da sachelada na cabeça, do velho faroeste, das cruzadas, da batalha do Homo sapiens, pela extinção do homem de Neandertal, apareceu há 3 décadas o telemóvel. Logo se descobriram mais telemóveis ativos do que pessoas em Portugal. Há sempre um telemóvel para divulgar qualquer novidade que os telemóveis vão gerando por segundo. Os dois irmãos Chaparro, por exemplo, estavam a responder em tribunal. Porquê? Por causa de um telemóvel que nem era deles. Isto começou tudo, disse o primeiro irmão Chaparro. A minha filha estava na escola e a namorada desse rapaz deu o telemóvel à minha filha para ela o segurar. E, sem ela querer, o telemóvel caiu e partiu-se. Depois, o namorado da miúda ameaçou a minha filha, telefonou à minha mãe a dizer que lhe dava um tiro. Íamos para a casa da minha irmã e a minha filha connosco, e no caminho estava o rapaz, fomos falar com ele. Ele começou a esticar e esticar, olha, começou a esticar, olha. Ameaçou-o com uma pistola, perguntou o juiz. Não tenho pistola nenhuma, não tenho pistola, nem sequer tenho caçadeira para caçar, disse um dos chaparros. Não houve pontapés? Perguntou o juiz outra vez. Não, não, só chapadas. Mas o queixoso foi tratado aqui, na região costal. Tudo bem, pode ser dado um soco, mas pistolas, não. Pelo que diz este chaparro, o rapaz é que, pelo contrário, ameaçou a mãe dele, dizendo que lhe dava um murro nos cornos. Também ameaçou uma criança de 10 anos. E o seu irmão? Perguntou o juiz. O meu irmão estava presente, mas não fez nada. Estava ao pé da minha filha. O mano chaparro protegia o mano. Um deles tinha profissão estranha e ameaçador, era cabeleireiro de homens, mas a tirar curso de cabelo de senhoras. O outro era serralheiro, mas vira algemado e conduzido por guardas prisionais. Tinha condenações do Funchal a Santa Cruz e misturava os tempos verbais de forma inédita, refazendo a realidade. Dizia também, quanto à situação das mazelas que o indivíduo tinha, passado pouco tempo ele já tinha estado em agressões com o padrasto, por isto querer envolver-se com a namorada, ele também levou. É só perceber a personalidade da pessoa em causa, não é? Aquela coisa de estar a ameaçar e chamar a mãe da mãe é uma situação que, claro, mexe connosco, não é? Acrescentou o irmão. O rapaz, a vítima, entrou e não tinha nada de pessoal contra os dois. Só se lembrava de ser espancado de todos os ângulos do universo conhecido. Eu não me recordo, só sei que eram 6 e todos me agrediram no corpo todo. 6? Por causa do telemóvel, admirou-se o juiz. Sim. Por extraordinária incoincidência, não conheci os irmãos Chaparro e ainda hoje não os conheço. Bom, vou pedir-lhe que olhe para trás e diga se conhece alguém, pediu o juiz. O rapaz correu a fila 2 vezes com os olhos, fixou as pupilas do chaparro, castanhas encurtiçadas, e abanou a cabeça. Não, não conheço ninguém. E a situação da pistola, sabe? Teve a noção de que foi mostrada? A única coisa que sei é que tenho a impressão de que alguém fez assim, disse o rapaz. E levou a mão à cintura como um turco. Bom, isto assim é um bocado, suspirou o Procurador da República. Uma coisa tão pouco importante. Tenho certeza de que não houve telefonemas, não exigiu nada? Não. Só disser à criança que devia devolver um telemóvel igual, ou estragado, ou então dinheiro, porque a sua namorada já estava com vontade de bater na miúda. Foi por isso que o espancaram, miseravelmente, na rua, não sabia quem. E passou-se uma manhã no tribunal, com aquelas chamadas que podiam durar metade, um terço, um quinto do tempo que nos levam. Mas todos fazemos outra vez, todos os dias.
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1: 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Hoje estamos da visita à Fundação Cupertino de Miranda com Leonor Ferreira.
2: Desde 2010 que a Fundação António Cupertino de Miranda tem um programa dedicado à educação financeira. Chama-se No Poupar Está o Ganho e abarca alunos desde o pré-escolar ao 12º ano. Inês Cupertino de Miranda Abreu, administradora da Fundação, diz que o objetivo é muito simples, ensinar desde cedo a lidar com o dinheiro.
6: Nós começamos pequeninos a aprender coisas mais básicas, como por exemplo logo a diferença entre eu querer e eu preciso. É uma das primeiras coisas que procuramos que os alunos aprendam. Porque quando falamos de educação financeira, mais do que conhecimento, estamos a falar de comportamentos. E nós sabemos que uma criança que entre os 6 e os 10 anos adquira determinados comportamentos vão ficar para a vida. Isto mesmo diz-nos, olha, a Faculdade de Psicologia, que tem vindo a acompanhar o impacto do nosso programa, nós sabemos que, efetivamente, eles não só adquirem conhecimentos, adquirem vocabulário, termos novos que nunca ouviram falar, desde, por exemplo, o que é poupança, o que é um orçamento, o que é uma remuneração, uma necessidade, um desejo, mas também tem impacto ao nível dos comportamentos.
2: São conceitos que depois têm reflexo na vida em família e até na redução dos conflitos.
6: Faz com que comecem a interessar-se pelo que se passa em casa, pelas decisões financeiras da família, a perceberem que os pais têm realmente prioridades, que a família tem que ter um orçamento e passam a estar envolvidos. Portanto, a partir do momento em que eles compreendem estas prioridades, que compreendem as decisões da família, há logo aqui um impacto muito espetacular, que é mesmo o facto de a diminuição dos conflitos entre a família acerca das questões financeiras. Eles começam a perceber que os pais não podem dar tudo, que todos temos que fazer escolhas, que eles próprios estão envolvidos nessas decisões.
2: À medida que os anos avançam, este programa passa então a abranger novos conceitos destinados aos mais velhos.
6: O crédito, o endividamento, a questão da fraude, que hoje em dia é fundamental, então mesmo a partir de determinadas idades sabemos que as compras online entraram no nosso dia-a-dia, portanto os alunos também usam o telemóvel para fazer compras e portanto é preciso realmente termos um controle enorme sobre o nosso dinheiro, porque senão não sabemos para onde ele vai.
2: Neste ano letivo, o programa No Poupar é que Está o Ganho abrangeu 35 mil alunos de 1.700 escolas do país. Em preparação está já o de 2026-2027.
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0: Há um alerta da Ordem dos Médicos. O novo sistema de acesso à consulta e cirurgia vai retirar da lista de espera quem aguarda por pequenas cirurgias. Na opinião de Carlos Cortes, o bastonário, há aqui um problema de transparência. Macário Correia, responsável pela estratégia Água que Une, desafia os municípios perante o caso da falta de água em Almada. É preciso que tenham coragem para fazer obras no sentido de evitar as perdas de água. A partir de hoje, quem vive no Porto já pode andar de graça nos transportes públicos.
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0: Daqui a pouco fala-se de futebol na TSF. Temos o primeiro tempo a seguir à edição da Uma, agora com Paula Dias.
1: A Ordem dos Médicos fala em falta de transparência perante as mudanças previstas para o sistema de acesso à consulta e cirurgia. Os doentes que precisem de pequenas cirurgias vão sair das listas de espera do Serviço Nacional de Saúde, ao contrário do que acontecia até agora. Em declarações à TSF, o bastonário da Ordem dos Médicos, Carlos Cortes, acredita que com esta mudança há milhares de pessoas que, estando à espera de cirurgia, é como se não estivessem.
2: As cirurgias, chamadas pequenas cirurgias. Mas a pequena cirurgia não significa que seja uma cirurgia menos relevante. Portanto, todas as lesões que têm menos de 3 centímetros são retiradas da lista de espera do SINAC. Ora, se nós, tendo em conta que temos sensivelmente mais de 1.300.000 cirurgias anualmente, esta retirada representa entre 200 a 300 mil atos cirúrgicos que saem da lista de espera. Saem da lista de espera, mas não significa que os doentes sejam tratados. Eles não são tratados por saírem de uma lista de espera. Portanto, a Ordem dos Médicos não compreende porque é que isto é feito dessa maneira.
1: Bastonário da Ordem dos Médicos, entendendo que esta situação vai acabar por ser uma falsidade em relação à lista de espera que acontece de facto para a cirurgia. No entanto, o bastonário sublinha também que este novo regime pode mesmo prejudicar os doentes.
2: Deixam de ter, digamos, esta intervenção através do SINAC, deixam de ser monitorizadas, nós iremos assistir a uma descida completamente artificial do número de doentes em listas de esperas para cirurgia, algo que entendemos que não faz nenhum sentido neste momento. Nós estamos a falar de doentes, por exemplo, diabéticos, com atingimento da sua visão, que têm que fazer tratamentos mensais. Estamos a falar, por exemplo, de doentes com câncer da pele, que necessitam de ter uma reconstrução depois de fazerem o seu tratamento, e nós achamos que isso não é adequado. Estamos a prejudicar esses doentes, porque se eles não estão em lista de espera, nós acabamos por não saber exatamente quanto tempo é que estão a demorar para serem intervencionados, deixam de estar acompanhados, digamos, deixa de haver transparência neste processo.
1: São alertas do bastonário da Ordem dos Médicos, Carlos Cortes, em declarações à TSF. Estamos a uma semana da data que o Ministério da Educação garante que vão ser conhecidas as notas dos exames do secundário, num processo que tem registado muitos problemas, esta classificação digital das provas, e nesta altura há uma indicação que está a ser dada aos professores classificadores que recebem respostas incompletas, mas que as classifiquem tal qual como estão, caso as folhas em falta não cheguem até ao fim do processo. Em direto está a Cristina Mota, é porta-voz da Missão Escola Pública. Cristina Mota, boa tarde. Esta é um pedido que está a ser feito aos professores pelo Júri Nacional de Exames.
3: Boa tarde. Exatamente, portanto, é uma informação que nos chegou, portanto, via os agrupamentos do Júri Nacional de Exames, supervisores das várias salas onde os classificadores estão a expor os problemas que surgem e a pedir, portanto, resolução, e foi dada essa indicação a quem indica que tem falta de folhas de continuação, portanto, os tais itens incompletos, e o que se referem é que, para se aguardar, que chegue a folha. Se a folha não chegar até ao término do processo, deverá o item ser classificado da forma como está.
1: E como é que se classifica um conselho destes, digamos, uma recomendação destas?
3: Com muita insatisfação e com preocupação. Aliás, a Missão Escola Pública lançou desde logo a minuta de escusa de responsabilidade, justamente porque os professores sentem que não estão a conseguir classificar de forma rigorosa, com o profissionalismo que é hábito, e neste caso temos aqui mais uma situação onde nos estão a sugerir, portanto, dar por finalizado um item que nós sabemos conter mais folhas e que vai estar incompleto certamente. Portanto, é algo que nos leva a crer que, acima de tudo, tem de existir pautas no dia 17. independentemente do rigor das notas que lá vão estar consideradas. Já agora, só uma questão. Efetivamente, a fixação das pautas está prevista para de hoje a uma semana. No entanto, as classificações têm de estar concluídas no dia 14, terça-feira. Portanto, estamos a 2 dias e meio. Ainda com a ressalva, que também recebemos do Júri Nacional de Exame, através dos supervisores, que todas as questões devem estar colocadas até dia 13 às 12 horas, para que até às 17 horas possam ter resposta. Ou seja, o dia 14 não vai permitir a um classificador colocar questão e receber a resolução de um problema. Estamos a 1 dia e meio do término da classificação dos exames, com os problemas que, entretanto, estão a ser detectados, e ainda mais com as resoluções que nos estão a enviar para responder aos problemas que nós entendemos que não garantem, portanto, o rigor do que quer que seja que surja no dia 17, se é que vai surgir alguma pausa.
1: Cristina Mota, no entanto, a falta de classificação, digamos assim, das folhas de continuação, acabam por dar ao aluno uma nota que não será verdadeira.
3: Será, à partida, uma nota inferior, portanto, será uma resposta incompleta, podendo o aluno depois verificar na consulta da sua prova. Mas também nos preocupa outra situação, não só as folhas incompletas, que de algum modo prejudicam o aluno, mas também temos aqui uma outra questão que também poderá prejudicar os alunos. Nós não sabemos o estado em que está a classificação automática. Por exemplo, pode acontecer um aluno, em vez de ser prejudicado, ser beneficiado no meio desta confusão que está a classificação. E esses alunos, de certeza, que não vão pedir uma reapreciação de prova, mas de algum modo estão a prejudicar os outros que ficaram, portanto, condicionados no meio de todo este processo.
1: E esta é também uma pressão, na sua opinião, para os professores classificadores?
3: Sem dúvida, portanto, os professores encontram-se já bastante cansados. Cada vez que recebem uma informação, não sabem efetivamente qual vai ser o seu plano de trabalho. Desde o início, que não nos foi indicado o número de questões que iríamos classificar, temos de estar constantemente a consultar a plataforma, até mesmo nessa questão das folhas de continuação. Quando nos chegam, não recebemos uma notificação, portanto temos de estar a consultar todos os itens para perceber se efetivamente chegou a alguma das folhas de continuação. Está a trazer muito desgaste no final de um ano letivo, que por si só também já foi ele muito trabalhoso, com sobrecarga de trabalho, com muitas horas extraordinárias para muitos professores devido à falta de professores, e portanto pretendia-se um final de ano mais tranquilo para nós estarmos neste momento a entrar numa fase de descanso para podermos no início do ano letivo dar resposta ao que os nossos alunos merecem, ao que a escola pública merece, e neste momento não estamos a conseguir ter essa certeza.
1: Agradeço a Cristina Mota, porta-voz da Missão Escola Pública, mais esta informação que os professores classificadores receberam do Júri Nacional de Exames. Devem classificar as respostas, mesmo que incompletas, tal qual como estão, mesmo que as folhas de continuação não cheguem até ao fim do processo. Nos transportes públicos do Porto, já é possível, a partir de hoje, andar de graça para quem vive na cidade. Basta ter o cartão Porto Ponto. Anúncio feito, Inês Cortês, pelo Presidente da Câmara, Pedro Duarte.
4: Eu tenho hoje um enorme prazer e a honra de poder comunicar à cidade que, a partir de hoje, os transportes públicos são gratuitos na cidade do Porto para quem detém o cartão Porto Pontos.
5: Uma medida recebida por aplausos e que é aplicada a todos os transportes da cidade. Quem tem até 23 anos e já circula gratuitamente pelo Porto, não precisa de fazer nada. Para os restantes, Pedro Duarte adianta como devem proceder.
4: Para aquelas pessoas que hoje já têm cartão Porto Ponto, o que têm que fazer é dirigir-se a uma loja andante ou a um agente Pay Shop, e há dezenas e dezenas pela cidade, para atualizarem o seu cartão. Um processo que demora uns segundos. Para quem não tem ainda cartão Porto Ponto, tem de pedir esse mesmo cartão Porto Ponto. Pode fazê-lo da forma mais eficaz, é fazê-lo online através do site cartão.porto.pt. Não tem que enganar. Quem tiver dificuldades no acesso digital poderá sempre, naturalmente, dirigir-se ao gabinete do munícipe para ser apoiado nesse mesmo processo.
5: Apesar de ser presidente do Conselho Metropolitano do Porto, Pedro Duarte voltou a sublinhar que políticas como esta são da competência de cada município e deixa uma mensagem.
4: Para termos uma política metropolitana, uma estratégia, se quisermos, metropolitana de transportes e mobilidade, é muito importante que todos adiram a esta ideia de que devem apostar no transporte público. A forma como o fazem, isso compete a cada um.
5: Uma vez que a maioria dos carros que circulam no Porto vem de cidades da periferia, Pedro Duarte reconhece que esta medida pode melhorar o trânsito, mas não resolvê-lo. E não descarta a possibilidade de apresentar novas medidas no futuro para uma cidade com menos para-arranca.
1: E ainda sobre os transportes públicos, Pedro Duarte anunciou que até ao final do ano prevê que sejam acrescentados mais 6 quilómetros de faixas para autocarros. O Porto ficaria assim com cerca de 22 quilómetros destes corredores para os autocarros na cidade. É uma prioridade máxima no país evitar as perdas de água nas localidades e também na agricultura, é a opinião de Macário Correia. Perante o que está a passar no Conselho de Almada, o presidente da empresa pública que coordena a estratégia Água que Une, ouvido esta manhã no fórum da TSF, desafiou os autarcas a tomarem medidas corajosas.
6: Situações de perdas de água brutais existem em muitos e muitos concelhos deste país e, portanto, nós não podemos estar a armazenar mais água ou despejar água em canos rotos. E há muitos municípios que têm que fazer o trabalho que é exigente, que é abrir ruas, abrir calçadas, fazer valas nos centros urbanos, criar incomodidade no comércio, nos transeuntes, nos moradores, mas é uma coisa que tem que ser feita. Nós temos municípios com redes que têm quase 100 anos, 50, 70, 80, e é preciso ter a coragem de levantar os pavimentos, incomodar as pessoas durante uns meses, para depois, nos próximos anos e muitos anos, dezenas de anos, a situação ficar resolvida. Porque não se pode entrar a despejar águas tratadas, transportadas e levadas dentro de tubos rotos onde se perdem 30 a 40%. E isso acontece em muitos municípios deste país.
1: O desafio de Macário Correia aos autarcas, no caso das freguesias, Frederico Brito, que está à frente da ANAF, sublinhou no fórum que falta dinheiro para investir nas infraestruturas.
7: As redes estão envelhecidas, não tem havido muita capacidade de financiar operações deste tipo do ponto de vista do financiamento europeu, nos programas operacionais, ainda que existam alguns, pelo menos o POCUR foi um deles, e que financiou alguns quilómetros de infraestrutura pelo país, mas a verdade é que não existem assim tantos financiamentos quanto isso. E depois vemos que as autarquias locais, quer municípios, quer freguesias, muitos não têm qualquer tipo de capacidade de fazer investimento porque estão subfinanciados, particularmente as freguesias que não têm praticamente dinheiro para gerir e que não têm possibilidade naturalmente de fazer investimento porque o dinheiro que têm é para gerir o dia-a-dia e muitas vezes com muitas dificuldades, como é conhecido pela nossa população.
1: Francisco Brito, presidente da Associação Nacional de Freguesias, este problema da falta de água está agora a ser analisado pela Provedoria de Justiça, que recebeu várias queixas de moradores de Almada. A Provedoria de Justiça adianta a informação numa resposta à agência Lusa, não acrescentando outros detalhes.
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0: 1 em 1/4.
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4: E de repente lembrei-me de Clint Eastwood. Não pelos filmes mais recentes, mas pelos mais antigos que vi uma e outra vez. Em particular, os inesquecíveis Western Spaghetti dos anos 60 do século passado, que Clint protagonizou sob a batuta do realizador Sergio Leone, com música do igualmente inesquecível Ennio Morricone. Mas também a série de filmes dos anos 70 e 80, em que o nome de Eastwood se tornou sinónimo de Dirty Harry. Filmes policiais de série B, que o tempo transformou em clássicos. E lembrei-me de Clint Eastwood e dos seus personagens cínicos e duros, imaginem só, ao ler a notícia e ao ver a foto do revólver que Erdogan ofereceu ao nosso primeiro-ministro Luís Montenegro. Na verdade, como percebi logo a seguir, foi a prenda do autocrata turco aos vários líderes que se reuniram na Cimeira da NATO em Ankara. Mas o que me prendeu a atenção foi mesmo a foto do pistolão. Uma Gumosai .357 Magnum, personalizada com o nome do futuro proprietário e acompanhada de 6 balásios. Foi por isso que me lembrei de Clint Eastwood, porque me pareceu uma arma digna dos ambientes violentos dos seus filmes. Lugares em que era preciso um pistolão capaz de desfazer os malvados fora da lei do Velho Oeste que se cruzavam com o Homem Sem Nome, no caso dos filmes de Sergio Leone, ou com o inspetor Harry Callahan, nas ruas de São Francisco. Lembrei-me de Clint Eastwood, por um lado, e desejei ser uma mosca, por outro, para poder ver a cara de espanto de Luís Montenegro, de António Costa ou de Ursula von der Leyen, quando abriram o presente de Erdogan. Nenhum deles, que me perdoem, tem a estampa de Clint Eastwood. Mas ainda menos do que eles, o secretário-geral da NATO, o neerlandês Mark Rutte, que é ainda mais difícil de imaginar no papel de bom, de mau ou de vilão. A mim, só me faz lembrar a gelatina. Uma arma digna de Clint Eastwood, dizia eu, mas indigna do momento e do tempo em que vivemos, diria qualquer pessoa civilizada. Ou talvez não, uma vez que agora, e em particular na Turquia, o que está a dar é ser macho. Seja para proibir a atracagem de um navio cruzeiro cheio de homens homossexuais, que são uma ameaça à moral e aos maus costumes, seja para enviar para a cadeia adversários políticos populares que ameacem o reinado do sultão, que já soma 23 anos no poder. Montenegro trouxe o revólver para casa, mas entregou-a aos polícias que o acompanhavam. Outros, como o primeiro-ministro britânico, deixaram a arma na Turquia. O que não encontrei foi nenhuma notícia em que algum dos muitos líderes políticos tenha recusado o presente e explicado a Erdogan que nas verdadeiras democracias já não se resolvem as diferenças a tiro de pistola. Parece que a Turquia, de repente, se tornou num ativo geoestratégico. Não interessa se o seu líder é um autocrata como o Erdogan e se governa ou não com mão de ferro. O que interessa é que seja tampão, já nem sei bem de quê. E desconfio que Montenegro, Costa, Úrsula e os outros também não saibam.
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0: agora a altura para a Europa com Paulo Nascimento Cabral.
1: Esta semana tivemos uma votação muito importante no Parlamento Europeu. E lá está, quando há assuntos importantes, há sempre partidos políticos que, para tentar camuflar a sua irresponsabilidade, tentam tirar dividendos políticos, fazer politiquice e manchar aquilo que foi um trabalho que eu considero essencial na proteção das nossas crianças e, acima de tudo, no combate àquilo que é um flagelo e um crime hediondo, que é o abuso sexual infantil. Explicando aqui um bocadinho o processo, há 3 meses, no Parlamento Europeu, estas maiorias, estou a falar de Iniciativa Liberal, Chega e também a extrema-esquerda, votaram contra a prorrogação daquilo que era uma autorização às plataformas sociais, às redes digitais e também às autoridades e às associações de defesa das crianças, aquilo que era a possibilidade de verificarem partilha de conteúdos menos próprios, relacionado obviamente com o abuso sexual infantil, e seguirem daí para denúncias para que as autoridades criminais pudessem investigar e levar à justiça aqueles que perpetraram estes hediondos crimes. E neste período de 3 meses nós tivemos acesso aos dados e as denúncias de abuso sexual infantil diminuíram drasticamente. E lá está, não é por terem diminuído as atividades criminosas, mas sim por ter deixado de haver o mecanismo que permitia que as redes sociais, plataformas digitais, de forma voluntária, fizessem esta verificação através de ferramentas de inteligência artificial. E com isso, ficaram as nossas crianças desprotegidas, à mercê de abusadores e de criminosos nas plataformas digitais e redes sociais, e com a possibilidade de os levar à justiça. O que nós fizemos no Parlamento Europeu esta semana foi exatamente prorrogar o que já existia até há 3 meses. Prorrogar para dar a possibilidade às plataformas e redes sociais, de uma forma voluntária, a possibilidade de continuarem a verificar, com ferramentas, mais uma vez, de inteligência artificial, tudo o que sejam conteúdos partilhados menos próprios associados à pornografia e ao abuso sexual infantil. Ora, nós, se virmos os dados, as denúncias de abuso sexual infantil e de partilha de conteúdo impróprio em menores nestes 3 meses baixou drasticamente quando comparado com os 3 meses anteriores em que havia esta autorização. O que é que isto mostra? Mostra que, de facto, deixaram de existir as ferramentas necessárias para verificar o que é que estava a acontecer e depois poder, obviamente, avançar com uma investigação e acusar e levar à justiça estes criminosos. Curiosamente, uma coligação que nós nunca esperávamos que acontecesse, Iniciativa Liberal, Chega e Extrema-Esquerda, uniram-se e, para tentar disfarçar aquilo que foi a sua irresponsabilidade, estão a dizer que o que nós votamos no Parlamento Europeu foi para monitorizar e vasculhar a vida dos cidadãos de uma forma completamente livre. Isto é totalmente falso. Primeiro, as mensagens encriptadas naquelas plataformas que nós já conhecemos, o WhatsApp, etc., estas continuam encriptadas e não há qualquer autorização para que as redes sociais, as plataformas digitais, possam chegar a estas informações. Segundo, o foco é apenas e só, como já existia, naquilo que é partilha de conteúdo impróprio relacionado com o abuso sexual infantil e com a pornografia de menores. E eu penso sinceramente que, se nós não protegermos os nossos menores, se não formos capazes de criar aqui um mecanismo que proteja as nossas crianças, então de facto nós não estamos aqui a fazer nada. E é por isso que essa irresponsabilidade de partidos com a Iniciativa Liberal, como a Chega, como a extrema-direita, a extrema-esquerda, que também votaram a favor do fim desta isenção, mostra claramente quem que está do lado certo. Não é tentar disfarçar e tirar aqui areia para os olhos dos cidadãos, a dizer que nós queremos é investigar e vasculhar a vida das pessoas, bem pelo contrário, isto é tudo feito com as plataformas e redes sociais de forma voluntária e protegendo aqueles que são os direitos, o direito à privacidade, e envolvendo as autoridades judiciais em casos em que se verifica a partilha de conteúdos impróprios, pornografia e abuso sexual infantil. Foi apenas isto que nós votamos. Agora, o que nós não podemos é aceitar que haja um vazio legal que permita que estes crimes hediondos continuem, que as nossas crianças não estejam protegidas, e com isso nós demitimos a nossa responsabilidade de decisores políticos. Como é óbvio, isto é

0: transitório, porque infelizmente as negociações estão paradas ainda no Conselho, o Parlamento já chegou à sua posição. Agora não podemos, enquanto não temos uma posição final da parte do Conselho, deixar um vazio para permitir a perpetuação destes crimes. Foi exatamente isto que aconteceu e é por isso que nós estamos muito satisfeitos com o resultado final e estamos, obviamente, também satisfeitos porque demos um passo também para proteger as nossas crianças destes abusos e da pornografia infantil, que são crimes hediondos, no nosso entender. Votos de um excelente fim de semana.
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0: é meio-dia e meia.
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0: Agora, a altura para o humor na Sobre este ACF com um Parece Mentira de José Pedro Silva.
1: Revolta em Almada. Há diversas zonas do concelho sem água. As populações estão exaltadas e em fúria, o que só agrava a situação. Transpiram ainda mais e ninguém sabe quando vão poder voltar a entrar num duche. Se o problema é falta de água, o protesto deve ser por e-mail e em poucas palavras. Devemos cessar todas as atividades que promovam a sudorese. Se for organizada uma manifestação, nesse caso mandamos lá alguém. Este serviço já devia existir nas plataformas digitais. O Uber vergonha. Estamos num sofá e chamamos alguém para se revoltar por nós. Metemos o local e o que pretendemos. Corte de estrada, arremesso de objetos. Aqui devemos selecionar o tipo de objetos. Há vidro, pau e plástico. Temos também a altercação, o fogo em caixotes de lixo e até podemos dizer se no fim queremos ser detidos pelas autoridades. Nós não, o rapazinho, mas por nós. Há ainda um espaço para as frases que queremos que o rapazinho vocifere. Antes disso, a população deve pensar se quer mesmo barafustar, porque aparentemente a Câmara também foi apanhada de surpresa. E eu jurava que isto estava tudo ligado às montanhas na Suíça. Podem ter sido os russos que rebentaram com qualquer coisa, que eles às vezes vão aos pipelines. Pensaram logo. Depois também culparam os Estados Unidos, porque chegou a correr, salvo seja, desculpem que parece mal, chegou a dizer-se, assim é que é, que a água estava toda presa no Estreito de Hormuz. Ele quer a Costa da Caparica, gritou então à autarca e mandou pôr a Polícia Municipal de prontidão. Estão revoltados como toda a gente lá na autarquia, claro. Também foram educados segundo o princípio de que a água não se nega a ninguém, a não ser que seja o Roberto Martínez, que leva sopa. Agora é muito fácil falar, mas quem é que ia dizer que o consumo de água aumentava com o tempo quente, nomeadamente uma onda de calor ou duas? Quem? Quando está calor, que se saiba, aumenta o consumo de rosé e de sangria. Isso não faltou. Até se está a estragar por andar tudo com esta obsessão com a água. Mas pior, quem é que ia dizer que se o consumo aumentasse, aquelas reservas que não davam sequer para saciar um camelo bebê não iam ser suficientes? Não se pode exigir tudo aos políticos. Não há água, mas há ar, por exemplo, e sol, e areia. Olhem, faltava areia nas praias e foi reposta a tempo da época balnear. Já agora, porquê é que não se toma um banho de areia? É esfoliante, poupa-se na água e nos cremes. Mesmo nestas situações, é preciso ver o copo meio cheio, ou melhor, salvo seja, que isto também parece mal. É preciso ver o lado positivo, diria eu dizer. Com isto tudo, a Almada pode ter dado um banho de realidade aos seus munícipes. É que, segundo José Luís Carneiro, por acaso secretário-geral do partido que governa aquela autarquia, os problemas no abastecimento de água em Almada poderão ocorrer muitas vezes no futuro noutras regiões do país. Querem ver que não tarda também temos de ir tomar banho à Espanha?

0: E agora ficamos com o paralelo euroatlântico com André Franqueira Rodrigues.
1: Olá a todos. Esta semana destaco dois temas europeus e um tema nacional. Aprovamos mais direitos dos passageiros, atrasos, cancelamentos, bagagem perdida devem significar compensações mais justas e informação clara em tempo real. Quem viaja tem direito a respostas rápidas, não a semanas de esperas. E com os termómetros a baterem recordes por toda a Europa, debatemos as vagas de calor e os incêndios. É necessária mais prevenção e combater o negacionismo climático. Em Portugal, os exames nacionais viraram uma atrapalhada. Regras mudadas, plataforma a falhar, datas alteradas com prejuízos para alunos e para famílias. O governo, como de costume, assobia para o lado. É necessário mais respeito pelas pessoas, mais responsabilidade de quem decide, mais respostas concretas. Até para a semana.
0: Ficamos com o paralelo euroatlântico com André Franqueira Rodrigues.

0: Negócios em Português, na Assurti SF, com Ana Maria Ramos.
1: A indústria agroalimentar e das bebidas espera ultrapassar a barreira dos 5 mil milhões de euros de valor acrescentado bruto até 2030. Se em 2025 o setor gerou cerca de 4.870 milhões de euros em matéria de exportações, a meta está nos 10 mil milhões de euros definida antes da instabilidade geopolítica. Mas é preciso uma conjugação de fatores, como menos burocracia, reforma do Estado, simplificação de processos, além de outros a nível internacional, como o fim do conflito no Médio Oriente. Só assim o setor é capaz de valorizar produtos vindos da agricultura, diminuir as importações, gerar mais emprego e assegurar aos consumidores o abastecimento necessário. Foram apontados à Lusa numa entrevista de Jorge Henriques, o presidente da FIPA.
2: Nós caminhamos, digamos assim, de uma forma sustentada, em termos do VAB, para os 5 mil milhões de euros, o que nos coloca, na realidade, numa posição importante e fundamental para a economia nacional. E depois, relativamente às exportações, nós estamos não só a crescer, mas também a procurar atingir objetivos que traçámos muito anteriormente a estes conflitos que estamos a viver, às pandemias, etc. Mas estamos a caminhar de uma forma muito positiva para nos situarmos acima dos 8 mil milhões e caminharmos para aquele grande objetivo que traçámos, que tem vindo a sofrer os impactos que o mundo tem sofrido, que é de ultrapassarmos os 10 mil milhões e que naturalmente estamos disponíveis para em ocasiões futuras continuar a debater a importância deste setor. Nas projeções da FIPA para 2025, cerca de 4.870 milhões de euros, ou seja, quer dizer que se tudo se conjugar, se estas questões das indefinições e sobretudo destes conflitos que têm vindo a assolar o mundo se atenuarem, naturalmente que nós estávamos a pensar que até final da década nós conseguiríamos passar, se conjugarem também uma série de fatores internos. O principal problema começa aqui internamente. Se a reforma do Estado, como nós a defendemos e como nós encaramos, a simplificação administrativa, a desburocratização, for uma realidade, nós temos condições, como praticamente nenhum outro setor, não só de valorizar os produtos da agricultura, acrescentar-lhes o valor, exportá-los e principalmente de fazer diminuir de uma forma naturalmente concorrencial e de mercado, não estamos a falar de nenhuma imposição, de conseguir diminuir as importações. Ora, tudo isto vai permitir que o setor crie mais valor, crie mais emprego e, sobretudo, assegure às populações aquilo que é, aos consumidores portugueses, aquilo que é fundamental, que é o abastecimento agroalimentar.
1: A FIPA, a Federação das Indústrias Portuguesas Agroalimentares, tem assim traçado o diagnóstico ao setor, quer ao nível dos desafios, quer ao nível das mais-valias.
0: Ficamos com Ana Maria Ramos e com mais uma edição de Negócios em Português.

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0: vão ser em breve conhecidos os finalistas do Prémio Manuel António da Mota, edição 2026. 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Boa tarde, 1h58, meio-dia e 58 nos Açores.
1: A Missão Escola Pública fala em desespero para que as notas dos exames nacionais saiam no dia 17. Os professores classificadores que reportam a falta de folhas de continuação das provas estão a ser aconselhados pelo Júri Nacional de Exames a aguardarem, mas se não a receberem até ao final do processo, devem classificar conforme está. O Ministro das Finanças acredita que os problemas sobre a classificação digital dos exames têm sido empolados. Já em relação às compensações às famílias, Miranda Sarmento garante que tudo vai ser tratado no devido tempo. O bastonário da Ordem dos Médicos alerta que o novo sistema de acesso à consulta e cirurgia vai retirar da lista de espera quem aguarda por pequenas cirurgias, dando assim um sinal de uma descida artificial nas listas de espera.
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0: São 20 graus no Porto, 21 graus em Ponta Delgada, 23 em Faro, 24 no Funchal, 25 graus em Lisboa. Daqui a pouco o concerto de bolso, esta semana com os Municipal. Agora vamos à edição das duas com Paula Dias.
1: Numa altura em que estamos a uma semana de divulgação das notas dos exames nacionais do secundário, a Missão Escola Pública denuncia que o Júri Nacional de Exames está a pedir aos professores classificadores que recebem respostas incompletas que as classifiquem tal como estão, ainda que até ao fim do processo não cheguem as folhas de continuação. Há uma hora na TSF, Cristina Mota deu conta destas indicações que estão a chegar aos professores.
4: É uma informação que nos chegou, portanto, via os agrupamentos do Júri Nacional de Exames, supervisores das várias salas onde os classificadores estão a expor os problemas que surgem e a pedir, portanto, resolução, e foi dada essa indicação a quem indica que tem falta de folhas de continuação, portanto, os tais itens incompletos, e o que se referem é que, para se aguardar, que chegue a folha. Se a folha não chegar até ao término do processo, deverá o item ser classificado da forma como está.
1: Cristina Mota fala numa situação grave e sublinha que está em causa a veracidade das notas.
4: Leva a crer que, acima de tudo, tem de existir pautas no dia 17, independentemente do rigor das notas que lá vão estar consideradas. Efetivamente, a fixação das pautas está prevista para de hoje a uma semana. No entanto, as classificações têm de estar concluídas no dia 14, terça-feira. Portanto, estamos a 2 dias e meio. Ainda com a ressalva que também recebemos do Júri Nacional de Exames, através dos supervisores, que todas as questões devem estar colocadas até dia 13 às 12 horas, para que até às 17 horas possam ter resposta. Ou seja, o dia 14 não vai permitir a um classificador colocar questão e receber a resolução de um problema.
1: Cristina Mota, porta-voz da Missão Escola Pública, perante esta denúncia, a TSF já questionou o Ministério da Educação, ainda sem qualquer resposta. Os problemas na classificação digital dos exames levaram o Ministro da Educação a prometer que, se alguma alteração no calendário da segunda fase dos exames nacionais afetar alguma família, o Estado deve ressarcir estas pessoas. Em Bruxelas, questionado sobre se o Ministério das Finanças já está a fazer contas à compensação às famílias por causa das falhas na classificação dos exames nacionais, o ministro Joaquim Miranda Sarmento afirmou que esse processo será tratado no devido tempo, mas o ministro considera também que o caso está a ser exagerado.
5: Creio que tem havido um empolamento sobre a matéria da correção digital dos exames. Em todo caso, é matéria que compreenderá, eu não acompanho ao detalhe. Do ponto de vista administrativo, quem se sente lesado pode sempre recorrer.
6: Mas, portanto, o Governo não vai tomar a iniciativa de criar um instrumento para um ressarcimento automático?
5: Não me leva mal, mas está-me a fazer perguntas sobre uma área setorial que eu não tutelo, sobre uma matéria que ainda nem sequer terminou, porque no dia 17 as notas serão divulgadas, ainda na segunda fase. Eu sei disso também porque a minha filha mais velha também está em exames 11º ano. Quando esse processo for terminar, o Ministério da Educação e o Governo tomarão decisões.
1: Promessa agora do Ministro das Finanças, questionado pelos jornalistas em Bruxelas. A Ordem dos Médicos fala em falta de transparência perante as mudanças previstas para o sistema de acesso a consulta e cirurgia. Os doentes que precisem de pequenas cirurgias vão sair das listas de espera do Serviço Nacional de Saúde, ao contrário do que acontecia até agora. Em declarações à TSF, o bastonário Carlos Cortes acredita que com esta mudança há milhares de pessoas que estando à espera de cirurgia, é como se não estivessem.
7: As cirurgias, chamadas pequenas cirurgias, mas a pequena cirurgia não significa que seja uma cirurgia menos relevante. Portanto, todas as lesões que têm menos de 3 centímetros são retiradas da lista de espera do SINAC. Ora, se nós, tendo em conta que temos sensivelmente mais de 1.300.000 cirurgias anualmente, esta retirada representa entre 200 a 300 mil atos cirúrgicos que saem da lista de espera. Saem da lista de espera, mas não significa que os doentes sejam tratados. Eles não são tratados por saírem de uma lista de espera. Portanto, a Ordem dos Médicos não compreende porque é que isto é feito dessa maneira.
1: No entender de Carlos Cortes, esta é uma porta aberta para a falta de transparência e este novo regime pode mesmo prejudicar os doentes.
7: Deixam de ter, digamos, esta intervenção através do SINAC, deixam de ser monitorizadas. Nós iremos assistir a uma descida completamente artificial do número de doentes em listas de espera para cirurgia, algo que entendemos que não faz nenhum sentido neste momento. Nós estamos a falar de doentes, por exemplo, diabéticos, com atingimento da sua visão, que têm que fazer tratamentos mensais. Estamos a falar, por exemplo, de doentes com cancro da pele, que necessitam de ter uma reconstrução depois de fazerem o seu tratamento, e nós achamos que isso não é adequado. Estamos a prejudicar esses doentes, porque se eles não estão em lista de espera, nós acabamos por não saber exatamente quanto tempo é que estão a demorar para serem intervencionados, deixam de estar acompanhados, digamos, deixa de haver transparência neste processo.
1: Alertas do bastonário da Ordem dos Médicos, declarações de Carlos Cortes à TSF. A palavra de ordem é mesmo poupar água e, por isso, a partir de amanhã vai estar condicionado o acesso a vários equipamentos desportivos municipais de Almada. A Câmara Municipal dá conta de que, a partir de sábado, as piscinas municipais da Caparica, Sobreda e Charneca da Caparica vão estar totalmente encerradas ao público. Já as piscinas do Complexo Municipal dos Desportos vão estar abertas, mas só podem ser utilizadas em exclusivo nos treinos das equipas que participam em competições oficiais. O Complexo Municipal, os pavilhões e a pista de atletismo vão estar abertos apenas para utilização, à exceção de quem participa em competições oficiais. Em relação ao Parque Urbano da Costa da Caparica, ginásios e sala de exercícios também podem ser usados, mas nestes casos também não é possível tomar duche. E os portuenses vão poder contar a partir de hoje com viagens de graça nos transportes públicos na cidade. Basta ter o cartão Porto Ponto. Foi um anúncio, Inês Cortês, que fez esta manhã o Presidente da Câmara Municipal, Pedro Duarte.
8: Eu tenho hoje um enorme prazer e a honra de poder comunicar à cidade que, a partir de hoje, os transportes públicos são gratuitos na cidade do Porto para quem detém o cartão Porto Ponto.
9: Uma medida recebida por aplausos e que é aplicada a todos os transportes da cidade. Quem tem até 23 anos e já circula gratuitamente pelo Porto não precisa de fazer nada. Para os restantes, Pedro Duarte adianta como devem proceder.
8: Para aquelas pessoas que hoje já têm cartão Porto Ponto, o que têm que fazer é dirigir-se a uma loja andante ou a um agente Pay Shop, e há dezenas e dezenas pela cidade, para atualizarem o seu cartão. Um processo que demora uns segundos. Para quem não tem ainda cartão Porto Ponto, tem de pedir esse mesmo cartão Porto Ponto. Pode fazê-lo, a forma mais eficaz é fazê-lo online através do site cartão.porto.pt. Não tem que enganar. Quem tiver dificuldades no acesso digital poderá sempre naturalmente dirigir-se ao gabinete do munícipe para ser apoiado nesse mesmo processo.
9: Apesar de ser presidente do Conselho Metropolitano do Porto, Pedro Duarte voltou a sublinhar que políticas como esta são da competência de cada município e deixa uma mensagem.
8: Para termos uma política metropolitana, uma estratégia, se quisermos, metropolitana de transportes e mobilidade, é muito importante que todos adiram a esta ideia de que devem apostar no transporte público. A forma como o fazem, isso compete a cada um.
9: Uma vez que a maioria dos carros que circulam no Porto vem de cidades da periferia, Pedro Duarte reconhece que esta medida pode melhorar o trânsito, mas não resolvê-lo. E não descarta a possibilidade de apresentar novas medidas no futuro para uma cidade com menos para-arranca.
1: Ainda sobre os transportes públicos no Porto, Pedro Duarte anunciou que até ao final do ano prevê que sejam acrescentados mais 6 quilómetros de faixas para autocarros. Contas feitas, o Porto ficaria assim com cerca de 22 quilómetros de corredores que podem ser utilizados apenas por este meio de transporte público, o autocarro. É um novo balanço do incêndio que está a ser considerado o maior dos últimos anos no sul de Espanha. Subiu para 12 o número de mortos. O fogo começou ontem perto da cidade de Almeria. Há nesta altura 12 mortos, 23 desaparecidos, indica o presidente da Junta da Andaluzia, Juan Moreno. Centenas de bombeiros e dezenas de militares estão a trabalhar na tentativa de apagar o fogo. Como explicou à televisão espanhola TVE, o bombeiro David Rodrigues, do Serviço de Extinção de Incêndios Florestais da Andaluzia.
10: Neste momento temos mobilizados para o incêndio 21 grupos de especialistas, duas brigadas de helicóptero, às quais se juntará outra em breve, vinda de Sevilha, e temos mais 9 veículos contra incêndios florestais. Tem de entender que isto vai mudando, mas no total temos 187 efetivos de bombeiros florestais, 10 técnicos a trabalhar em trabalhos de coordenação e 3 agentes de meio ambiente. A isto soma-se ainda um importante contingente da Unidade Militar de Emergências, com cerca de 80 efetivos, 12 veículos e 2 unidades de maquinaria pesada tipo bulldozer.
1: Os meios que estão no terreno na tentativa de controlar este fogo em Almeria, na província de Andaluzia. As causas deste fogo ainda estão a ser apuradas. Tudo indica que o incêndio terá começado por causa de um cabo elétrico que caiu na berma de uma estrada. Esta é uma investigação que será feita depois, prioridade agora para apagar as chamas. Regresso ao assunto educação. O PCP tinha apresentado um requerimento potestativo para ouvir com urgência o Ministro da Educação, Fernando Alexandre, tendo em conta todos os problemas que se têm registado na classificação digital dos exames do ensino secundário. Nesta altura, em direto, Paula Santos, líder parlamentar do PCP. Paula Santos, o PCP já tem uma resposta em relação a este pedido que tinha feito?
11: A informação que dispomos é que o Ministro terá expressado a sua disponibilidade para o dia 21 de junho, que nós consideramos que é inaceitável. Nós estamos a falar de um problema que é gravíssimo, que está a afetar os estudantes que estão a concluir o 12º ano. Muitos preparam-se para se candidatar ao ensino superior e aquilo que se exigia por parte do Governo era que efetivamente prestasse os esclarecimentos na Assembleia da República o mais rapidamente possível. Aliás, nós consideramos que devia de ser na próxima semana, o mais tardar, exatamente tendo em conta as implicações que tudo isto tem na vida destes jovens, das suas famílias, o impacto que está a ter também nos professores e até, eu diria, na preparação do próximo ano letivo. Ainda se está a concluir este, mas é também o tempo de se preparar ao próximo, e aquilo que nós vemos é que é um ministro e um governo a fugir ao debate e ao esclarecimento, ou seja, e nós consideramos que o Governo tem que dar todas as respostas para esta matéria, sobretudo as medidas e as soluções que vão avançar para que nenhum estudante seja prejudicado por uma situação que não tem a responsabilidade nenhuma e que o único responsável é o Ministro e é o Governo.
1: Ou seja, o Ministro Fernando Alexandre estaria disponível para ir ao Parlamento já depois da saída das notas a 17 de julho, ou seja, de hoje uma semana.
11: Segundo a informação que obtivemos, será essa, e por isso é que nós consideramos que é de facto inaceitável esta resposta por parte do Governo, quando nós estamos a colocar um requerimento que é potestativo com urgência. A obrigação do Governo era de facto prestar esses esclarecimentos na Assembleia e o quanto antes, não é? Necessariamente perante até todas as preocupações que existem neste momento, e quando estamos perante uma situação que todos nós compreendemos, de que é inclusivamente da vida deste conjunto de estudantes que se está a tratar, porque sabemos que a conclusão do 12º ano, a preparação da candidatura para o ensino superior, é um momento importantíssimo na vida destes jovens, e que aquilo que devia estar a acontecer era de facto ser um momento de tranquilidade, e por responsabilidade do Governo está este caso instalado.
1: Paula Santos, tendo em conta esta disponibilidade do Ministro já para depois de publicadas as notas, isso não daria mais armas ao PCP para confrontar Fernando Alexandre?
11: Nós, aquilo que nós queremos, pretendemos neste momento, é de facto, e aquilo que é prioritário neste momento, é resolver o problema destes estudantes. Há de facto um conjunto de outras questões que exigem também o apuramento de responsabilidades por parte do Governo. Mas aquilo que se impõe neste momento é a garantia que para estes estudantes nenhum deles vai ser prejudicado. E se exige medidas, e se exige perceber o que é que o Governo, que soluções é que estão a ser adotadas para que assim seja. Eu creio é que o facto do Governo não querer ir à Assembleia da República agora na semana que vem, aquilo que demonstra é que se calhar muito provavelmente não tem nada preparado, e relativamente a estas questões que nós queremos colocar, porque nós fomos muito concretos no requerimento que apresentámos. Se calhar indicia é isso, que o Governo ao longo de todo este processo foi numa postura de total desresponsabilização daquilo que estava a acontecer, procurando atirar responsabilidades para outros, para fugir às suas, e indicia, de facto, mais uma vez, da parte do Governo, esta falta de, eu diria até, de responsabilização, de facto, perante tudo aquilo que está a acontecer. Não, nós consideramos que era fundamental que o Governo fosse o quanto antes, aliás, é nesse sentido que temos vindo a intervir, para que a audição se possa realizar o mais cedo possível.
1: Paula Santos, agradeço-lhe a disponibilidade, líder parlamentar do PCP, considerando aqui que o Ministro da Educação está a querer fugir ao debate, já que mostrou disponibilidade para ir ao Parlamento apenas no dia 21 de julho, em resposta ao requerimento potestativo apresentado pelo PCP.
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0: Bem-vindos a mais um Primeiro Tempo, edição 39. Às sextas, por esta hora, refletimos sobre aquilo que a semana de futebol nos pode dar, mas também sobre os registros dos últimos dias. Norberto Santos, editor do JN, volta a fazer-nos companhia hoje. E João Nuno Coelho, cá estamos de novo, ainda com o Mundial de Futebol como pano de fundo, mesmo que Portugal tenha ficado pelo caminho, porque esta eliminação prematura já teve consequências. Hoje temos a apresentação de um novo selecionador nacional e eu propunha que cruzássemos os vossos cantos diretos com os offsides, até porque do ponto de vista temático acabamos por ir dar ao mesmo. E Norberto, eu começaria por ti precisamente porque o teu canto direto tem a ver com o novo líder da equipa técnica portuguesa.
1: Boa tarde, muito obrigado pelo vosso convite para estar aqui convosco, é um prazer muito grande. E vamos então começar pela escolha de Jorge Jesus para o cargo de selecionador nacional, que me parece uma escolha inteligente, tendo em conta o passado, a experiência e o currículo de Jorge Jesus, também por ser um treinador que estava livre. E também parece que este timing é um timing perfeito, porque a seleção foi eliminada esta semana e, portanto, em poucos dias encontrou-se aqui um sucessor que eu acho que já estava previamente escolhido.
0: Sim.
1: Mas, de certa forma, há aqui um acelerar de processo que também temos que fazer esta leitura, que é no sentido de colocar já uma esponja no passado e começar já a olhar para o futuro. Eu acho que essencialmente aquilo que todos nós esperamos de Jorge Jesus é que ele dê uma identidade à seleção portuguesa, porque esta seleção com Roberto Martínez não tinha uma identidade, e eu quando falo em identidade tem a ver com uma filosofia de jogo, com um modelo de jogo, com um futebol capaz de criar empatia no público, e isso não existia com Roberto Martínez, e parece-me que Jorge Jesus tem de facto este ADN, estas características, porque as equipas de Jesus sempre se sobressaíram pela forma como jogavam. Até se calhar mais do que os próprios resultados, a parte estética que Jesus conseguia imprimir nas suas equipas sempre foi um toque que ele deixou sempre bem claro. E recordo-me, por exemplo, da primeira passagem dele pelo Benfica, mas também no Flamengo, em que ele revolucionou a forma de jogar desta equipa e até introduziu conceitos que depois foram seguidos por outros treinadores no Brasil e até, de certa forma, abriu a porta aos treinadores portugueses no Brasil. E, portanto, parece-me que com Jesus a seleção vai efetivamente jogar melhor e jogando melhor estará mais próximo de vencer. Agora, também me parece que há aqui questões que têm que ser resolvidas e há aqui alguns pontos de interrogação, até porque nós estamos a falar de um treinador que nunca treinou uma seleção nacional.
0: Uhum.
1: E isto parece-me que é um aspecto importante, porque até conhecendo o perfil do Jesus, que é um apaixonado pelo treino, apaixonado pela tática e é muito obcecado pelo trabalho, sendo selecionador ele vai ter pouco tempo de treino,

0: vai requerer também da parte dele um grande trabalho de observação e preparação para escolher os melhores, e espero também que ele não caia na tentação de Martínez, que acho que valorizou muito os nomes e pouco o momento de forma dos jogadores. E depois, também olhando aqui um pouco para o perfil de Jorge Jesus, quando treinava as equipas, era um treinador que gostava de escolher jogadores, muitos deles jogadores feitos, e tinha um estatuto dentro do clube que permitia aos presidentes, muitas vezes, irem ao encontro das necessidades do próprio treinador. Isto numa seleção nacional não existe. Não existe porque não há contratações, há um quadro dos jogadores que reúnem um perfil de nacionalidade, e a partir daí é que o treinador tem que tomar as suas escolhas, e portanto isto requer também um grande desafio numa seleção que, se nós olharmos numa perspectiva de longo prazo, porque isto é um contrato de 4 anos e que vai aqui ao encontro do Mundial 2030, nós temos jogadores que daqui a 4 anos se calhar já não vão estar na seleção nacional, e muitos deles são jogadores com peso atual. Ronaldo já disse que este Mundial tinha sido o último. Depois temos jogadores como Bruno Fernandes, como Cancelo, como o próprio Bernardo, como o Nelson Semedo, que já são jogadores que têm 31, 32 anos. Portanto, eu acho que muito dificilmente estarão no próximo Mundial, e isto requer uma renovação. E nós sabemos que aquilo que dizia Jesus não é propriamente um treinador de lançar jovens, portanto nunca nas equipas por onde passou nunca teve este perfil, e aqui ele vai ter que ter esta necessidade, e portanto isto será um grande desafio para ele, sobretudo na questão do Ronaldo. Porque nós estamos a falar de um jogador que eu acho que se calhar vai entrar aqui nesta, pelo menos nesta qualificação para o próximo europeu. Não estou a ver Jesus a afastar o Ronaldo, até pela proximidade que eles tiveram no Al Nassr, que me parece que construíram ali uma relação para além da relação treinador-jogador, e isto pode ter aqui um peso grande. Agora parece-me também que Jesus terá que ser inteligente e perceber aquilo que Roberto Martínez não percebeu, que Ronaldo já não é um jogador para jogar 90 minutos, que não pode ser um fardo para a seleção nacional, como eu acho que foi em determinados momentos no Mundial. É um fardo para a seleção e também para os colegas de equipa, e portanto acho que esta gestão do Ronaldo será também um grande desafio ao selecionador nacional, no sentido...
1: Norberto, e achas que o Ronaldo perceberá isso da parte do Jesus?
0: Eu acho...
1: Como aparentemente não teria percebido da parte do Martínez, tanto que o Martínez não abdicou dele de modo algum.
0: Sim, é verdade, não abdicou dele de modo algum, e acho que cometeu um erro enorme do meu ponto de vista, porque viu-se isso durante o Mundial, sobretudo quando Portugal não tinha bola e quando era preciso pressionar, nós não tínhamos um jogador na frente capaz de pressionar, porque Ronaldo já não tem essa disponibilidade física, e mesmo que ele pressionasse, depois iria tirar-lhe frescura.
1: Claro.
0: Para aquilo onde ele é verdadeiramente forte, para finalizar, e acho que isso se viu claramente no jogo contra a Espanha, a partir dos 60 minutos, quando nós perdemos o Nuno Mendes, e quando o jogo de certa forma partiu e Portugal começou a ter que defender mais, nós perdemos ali uma unidade explosiva e que podia fazer a diferença, e acho que aí Martínez devia ter mexido no jogo e lançado Gonçalo Ramos, que tinha sido decisivo frente à Croácia. E portanto, e não percebo porque é que Martínez até diz que o Gonçalo Ramos iria ser lançado no prolongamento. Quer dizer, ele não tinha um plano para resolver o jogo nos 90 minutos, tinha um plano para resolver o jogo nos 120. E portanto, aquilo que em relação a Ronaldo, eu acho que tem que haver, se calhar, aqui uma conversa franca e uma conversa direta e objetiva entre Jesus e Ronaldo, para colocarem os dois as cartas em cima da mesa. E acho que seria importante Ronaldo perceber que já não é o jogador que era, mas continua a ser um grande finalizador, é verdade, e se calhar a seleção precisa ainda de Cristiano Ronaldo, até porque nós temos uma carência em termos de pontas de lança, porque temos, temos Gonçalo Ramos e depois não, não existem muitas soluções. Isso é um pouco fruto daquilo que é a tendência no nosso campeonato e que as posições...

0: dos avançados são preenchidas por estrangeiros. Temos uma situação, temos a situação de Paulinho, que era um jogador que eu acho que ele devia ter estado presente neste Mundial, mas isto vai um pouco ao encontro daquilo que eu disse. Numa perspectiva de longo prazo, 4 anos, Paulinho também, daqui a 4 anos, terá 37 anos e, portanto, também não vai ser uma solução para a seleção portuguesa. Portanto, isto eu acho que aqui, de facto, é um problema que nós temos, é um problema que Jesus terá que encontrar aqui soluções, não só ele, mas também os clubes.
1: Claro que sim.
0: Porque a matéria-prima que existe para a seleção é um pouco fruto daquilo que os treinadores nos clubes apostam e daquilo que os presidentes traçam em termos de constituições de plantéis, e portanto temos aqui algumas questões que têm que ser definidas. E também gostava, só para finalizar, até porque já me estou aqui a estender um pouco,
1: mas muito bem,
0: que este início que Jesus vai ter nesta Liga das Nações não vai ser propriamente fácil, porque Portugal vai arrancar em finais de setembro, dia 24, frente ao País de Gales, que teoricamente até será o adversário mais acessível do que depois nós vamos encontrar. Vamos encontrar no dia 27 a Noruega, que é uma das seleções que está a surpreender neste Mundial.
1: É verdade.
0: E que eliminou o Brasil, como nós sabemos, e tem uma série de jogadores fascinantes. E depois finaliza no dia 1 de outubro com a Dinamarca, que não está neste Mundial, mas que tem jogadores de grande qualidade e muitos deles com passagem pelo futebol português. E nós sabemos como o futebol nórdico tem evoluído e tem sido uma agradável surpresa, portanto. E tudo
2: é
0: isto.
2: Uma espécie de qualificação em contrarrelógio, não é?
0: Exatamente, e tudo isto, estamos a falar de 3 jogos. Em que o primeiro começa no dia 24 de setembro e o último no dia 1 de outubro. Portanto, Jesus não vai ter aqui muito tempo para...
2: Vai ser praticamente já amanhã.
0: Exatamente, já amanhã. Não vai ter aqui muito tempo para afinar aqui a estratégia, para treinar, para traçar aqui um quadro táctico que se calhar vá ao encontro dos jogadores que ele tem disponíveis. Portanto, tudo isto são questões que têm que ser resolvidas, que requer também aqui um foco e uma grande atenção. E acho também que há um aspecto importante, que é nós não podemos colocar as expectativas muito em cima. E acho que isso foi um dos problemas neste Mundial.
1: E é exatamente por isso que eu pus a Federação no meu fora de jogo.
2: No teu offside.
3: Tem muito a ver com essas expectativas.
2: Só para situar,
3: criadas,
2: até para vos deixar a conversar, só para situar isto, desta vez estamos aqui a cruzar os offsides com os cantos diretos, porque, como eu disse, isto tem tudo a ver com o Mundial. Sendo que o offside do João Nuno Coelho encaixa perfeitamente nesta consequência. E Jorge Jesus, digamos assim.
1: Sim,
2: e também o off do Norberto também passa por aqui, porque não tem a ver com o agora novo selecionador, mas com o anterior. Portanto, ou seja, tudo isto acaba por se cruzar, e eu até propunha que seguissem a vossa conversa, porque de facto há aqui vários ângulos pelos quais se pode pegar, e todos eles se cruzam.
1: E eu pego exatamente pelo último ângulo do Norberto, acerca das expectativas criadas. Eu acho que não foi apenas responsabilidade da Federação, obviamente, porque foram também os próprios comentadores, foram os adeptos, criou-se realmente essa ideia de que Portugal era favorito, era um dos favoritos à conquista do Campeonato do Mundo.
2: Mas hora que foi o presidente da Federação,
1: por isso,
2: abaixo da meia final, era mal.
1: Ou
2: seja, o presidente da Federação foi muito mais longe que nós.
1: Foi a pessoa com maior responsabilidade que liderou o processo quando não teve em atenção a possibilidade, mais do que natural, de Portugal se cruzar com uma equipa muito forte, ou até mais do que uma, antes das meias finais.
2: Claro.
1: Não há qualquer desprestígio em perder com a Espanha nos oitavos de final. Era essa sim, juntamente com a França, penso que as principais favoritas à conquista do Mundial à partida. E portanto, quando se diz que tudo que não seja chegar às meias finais é mau, está tudo dito. Realmente claro. Criou-se uma expectativa elevadíssima, ainda para mais. E se calhar é isso que me choca acima de tudo. Ainda para mais, sabendo, e na altura já se percebia, agora tem-se a certeza, de que a relação entre Proença e Martínez não era a melhor. Ou seja, havia a noção perfeita de que não era o treinador do presidente, que muita coisa separava as duas figuras, de tal forma que se percebeu que eles muitas vezes se evitavam cruzar, que não iam nos mesmos veículos quando podiam perfeitamente estar juntos. Portanto, percebeu-se depois que havia uma espécie de divórcio por conveniência, ou antes, o contrário, um casamento por conveniência antes do divórcio, que só não aconteceu após a Liga das Nações, porque Portugal ganhou quando ninguém esperava, essa é que é a verdade. Eu lembro que a Liga das Nações, a Final Four, foi disputada na Alemanha, com a participação da Alemanha, naturalmente, e também da Espanha e, se não me engano, da França. Portanto, ninguém estava à espera que Martínez conseguisse esse troféu, e isso obrigou a que continuasse na seleção, com todos os custos que isto tem, porque também se entendeu que não era o treinador do presidente. E quer queremos, quer não, isto tem impacto no próprio ambiente, no próprio grupo. Portanto, também nesse aspecto exigiu-se muito e se calhar não se deram as melhores condições, porque haver esse fosso entre o principal responsável da instituição e o técnico principal não é, obviamente, um bom ponto de partida. Depois também acho que entre todos os responsáveis pelo Mundial insatisfatório, vamos pôr assim, que a seleção fez, não só pelos resultados, mas também pelas exibições. Acho que isso acaba por ser muito importante, como tu disseste. O futebol que não se jogou e que esteve muito longe de se jogar, acho que acaba por ser uma marca indelével do nosso Mundial, para lá dos resultados. Percebe-se também que o plano da federação e da equipa técnica não foi o melhor para este campeonato do mundo. A equipa, além da falta do tal estilo, que já era um problema que vinha de trás, obviamente não se ia criar um estilo nos dias anteriores ao Mundial, apareceu com muito pouca saúde física e mental. Ou seja, aquele estágio em Palm Beach não resultou. Não sei se foi pelas idas à praia ou pelas temperaturas elevadíssimas, as tempestades que impediram treinos, as viagens constantes para Houston. O facto é que a equipa, para lá dos problemas táticos-estratégicos, demonstrou uma falta de saúde física evidente. Os jogadores não estavam, como se costuma dizer, com força nas canetas. E por muito que nós queiramos, o futebol é muito isso também. Obviamente que há importância fundamental dos aspectos estratégicos, táticos, mas se os jogadores não tiverem com capacidade física, não há nada a fazer. Nós olhamos para uma equipa como a França, que parte de uma estratégia e até de um desenho tático absolutamente normal, um 4-2-3-1 que não tem grandes segredos, e a verdade é que os jogadores voam. E é isso que faz a diferença, nomeadamente daqueles jogadores da frente. Portanto, parece-me que este Mundial não foi bem preparado pela Federação, / selecionador, e pagamos o preço disso. Em relação à chegada do Jesus, concordo em absoluto com tudo mesmo que o Norberto disse. É um dos treinadores mais conceituados, com mais provas dadas do futebol português. Merece, digo eu, aqui já numa perspectiva quase mais emocional, merece terminar a carreira com este prémio, que também é um prémio, e é justo que seja, não faz mal nenhum, de ser selecionador nacional, o cargo mais importante da estrutura do futebol português, e por aí acho que é uma boa escolha. Veremos agora se as tais desvantagens que o Norberto referiu podem ou não ser importantes. O facto de nunca ter treinado uma seleção e ser iminentemente um treinador de campo, ou seja, os dois é um homem do terreno, e na seleção passa-se muito pouco tempo no terreno, e eu acho que ele pode adaptar-se, já se adaptou a tanta coisa na vida, que acho que é mais uma coisa que se pode adaptar. O que eu espero, sinceramente, e isso é melhor não falar muito para já, porque não há nada que nos diga que é assim, mas o que eu espero, sinceramente, é que Jesus não tenha sido contratado para, mais uma vez, ser outro a gerir o dossiê Ronaldo. Espero que ele não tenha sido contratado para que a Federação possa continuar a rentabilizar uma marca que é uma das maiores marcas do mundo, não é só do futebol, é a pessoa mais procurada no Google, enfim, tudo aquilo que nós sabemos. Só espero que Jorge Jesus não tenha sido escolhido, em vez de por estas razões que são justificadas, para gerir o dossiê Ronaldo e levá-lo até o europeu a jogar todos os minutos, porque a Federação Portuguesa de Futebol não se pode dar ao luxo de não ter o Ronaldo em todos os minutos, em todos os campos, com todos os adeptos do mundo inteiro que não são portugueses a serem pelo Ronaldo. Só espero sinceramente isso. Prefiro nem sequer desenvolver muito, porque para já não há razões para dizer que sim ou que não. Agora esperemos que claramente que não seja por isso.
2: E Norberto, o modo como a Federação geriu o dossiê Martínez, porque também tens aqui no teu offside precisamente o ex-selecionador espanhol, a gestão do dossiê Martínez e esta transição para Jesus, que aliás, como vocês próprios disseram, digamos que já estava na manga há algum tempo, à espera, basicamente.
0: Sim, eu gostava de fazer aqui uma pequena retrospectiva e ir um pouco ao encontro daquilo que o João Nuno disse, que me parece que o facto de Portugal ter conquistado a Liga das Nações segurou Martínez, porque a partir de uma certa altura nós percebemos que ele não seria o selecionador desta presidência da Federação. E, portanto, creio que depois aí perdeu-se o timing para se mudar e para escolher outro selecionador, porque de facto não fazia sentido abdicar de alguém que tinha levado a seleção portuguesa à conquista de um título.
2: Mas por outro lado, Norberto, já agora desculpem-me os dois. Justamente face a isso que vocês estão a enunciar, e que é factual, nem sequer é uma opinião, é factual, como é que vocês interpretam o facto de só agora, no fim disto tudo, o Pedro Proença vir publicamente dizer que pois, não era bem a nossa escolha, portanto, não. Ao fim de três anos e meio.
1: É isso que é um bocado chocante, sinceramente.
0: Eu acho que de certa forma, se calhar ele tentou protegê-lo para não fazer nenhuma declaração pública que pudesse, de certa forma, beliscar o selecionador nacional. Mas também me parece que antes do Mundial, e o João Nuno falou disso, a partir do momento em que ele diz que o objetivo seria chegar às meias finais, já colocou aqui a fasquia demasiado alta e também teria aqui depois uma porta de saída para prescindir do selecionador nacional. Portanto, parece-me que foi uma declaração que teve aqui uma dupla componente.
1: Sim, sem dúvida, bem visto.
0: De criar aqui uma expectativa enorme, mas depois também ser a porta aberta para a saída de Martínez, que eu acho que esse destino estava mais ou menos traçado, não só pela própria Federação, mas também parece-me pelo próprio Martínez, porque acho que ele próprio também terá traçado internamente que seria um ciclo que se fechava em relação a este Mundial, independentemente do lugar
2: do que
0: Portugal conseguisse, mesmo que fosse campeão do mundo. Eu acho que ele sairia, acho que o ciclo dele estava mais do que fechado. E portanto, e acho também que esta conquista da Liga das Nações veio criar em todos nós uma falsa expectativa que Portugal seria maior do que aquilo que realmente é dentro do campo.
1: Eu acho que se ele fosse campeão do mundo, não só continuava como selecionador, como lhe fazia uma estátua de 26 metros como o Messi na Argentina, porque eu acho que nós nem temos muito bem noção do que é isso, ser campeão do mundo. Se fôssemos campeão do mundo era uma semana de feriado nacional, e era loucura. E portanto, acho que o Martínez até ficava aí para o resto da vida, tipo o selecionador vitalício.
0: Eu, só para concluir o meu raciocínio, aquilo que eu gostava de dizer é que esta conquista da Liga das Nações veio criar uma expectativa muito maior do que se calhar o valor desta seleção, que foi uma conquista feita com todo o mérito, mas também nós não nos podemos esquecer que a Liga das Nações é uma espécie da taça da Liga do Campeonato Português.
1: E portanto,
0: se calhar...
1: Onde muita gente faz experiências, não é? Onde muitas equipas preferem fazer experiências.
0: E que
2: atenção, não estamos aqui, para não nos levem mal, não nos interpretem mal, mas vamos desvalorizar a Liga das Nações. Mas, de facto, na hierarquia das competições, é a taça da Liga das Seleções.
1: Sim,
2: é verdade.
0: E, portanto, eu também me interrogo até que ponto é que os nossos adversários, como o caso da Espanha, da Alemanha, estariam realmente focados nesta competição. Portanto, se calhar Portugal também tirou vantagem disso. Claro que isto são tudo especulações, não é? Mas que eu creio que isto criou uma ilusão que Portugal poderia eventualmente ser campeão do mundo, quando depois a realidade provou precisamente o contrário. Não só pelo mau futebol que nós produzimos, e o João Nuno falou muito bem disso, jogamos praticamente a passo, sem uma identidade, sem... Esta seleção nunca foi capaz de empolgar o público, e acho que Martínez aí tem claramente responsabilidades nisso, porque nós nunca vimos nos jogos, por exemplo, um golpe de asa deste treinador. Este jogo mais recente com a Espanha, as substituições que ele fez foram troca por troca de posições. Sim. Portanto, nós nunca vimos algo que ele mexesse verdadeiramente com o jogo. Viu-se isso, se calhar, frente à Croácia, quando jogou com os dois avançados, e quando nós depois empatámos, tivemos ali 10 minutos de sufoco completo, porque não tínhamos meio campo.
1: Exatamente. Portanto, foi isso mesmo.
0: E depois teve que entrar o Rubén Neves para equilibrar o jogo. E depois também parece-me que Martínez viu uma realidade que só ele a conseguiu ver. Porque no final dos jogos, ele
1: após os jogos era sempre igual.
0: Ele preferiu declarações dizendo que Portugal tinha jogado muito bem, que tínhamos feito bons jogos, que estava muito contente com a atitude dos jogadores, quando...
2: Norberto, deixa-me só, porque eu não resisto mesmo, é que de todas essas declarações pós-jogos do Martínez, a que mais me impressionou, porque não consigo esquecer-me disto, foi a exibição extraordinária frente à República Democrática do Congo.
0: Claro, pois, que nem sequer...
2: A exibição foi extraordinária, disse ele.
0: Foi um jogo que Portugal sofreu e sofreu frente a uma seleção que nem sequer está no topo das seleções africanas.
1: Pois.
0: E, portanto, acho que este discurso foi um discurso que não foi o mais adequado. Que, se calhar, ele tinha uma intenção de tentar motivar a equipa, mas eu acho que nós temos que ser realistas. E quando uma equipa joga mal, o treinador tem que ser claro e objetivo, até para chamar os jogadores à pedra, e isso nunca aconteceu. Portanto, acho que esse também foi um dos pecados de Roberto Martínez, e depois parece-me que ele olhou em demasia para os nomes da seleção.
1: Completamente, para o estatuto
0: dos jogadores, e não para o atual momento de forma que eles atravessam. Porque houve jogadores que estiveram muito aquém das expectativas. O caso, por exemplo, de Bruno Fernandes, não foi o jogador
1: nem de perto nem de longe
0: que é na Liga Inglesa. João Cancelo não foi nem de perto nem de longe o jogador que nós estamos habituados a ver. Mas o que é certo é que Martínez nunca mexeu nestas pedras,
1: não,
0: não é?
1: Não.
0: Conservou-as sempre. E que nos leva a interrogar o que é que foram fazer lá determinados jogadores. Por exemplo, o caso de Trincão. Trincão foi um jogador que sobressaiu no Sporting, estava a atravessar um bom momento de forma e podia ter entrado, por exemplo, no jogo frente à Espanha, para jogar na posição de Bruno Fernandes atrás de Ronaldo. Isso não aconteceu.
1: Só que sabes, desculpa interromper-te, mas o que me começa a preocupar seriamente é ver depois entrevistas com diretores de marketing da Federação Portuguesa de Futebol, em que se fala de planos de há 5 anos, em que se vai fazer um investimento fortíssimo nos Estados Unidos na imagem de determinados jogadores da seleção portuguesa, porque foi estudado que eles têm um potencial de crescimento em termos de mediatismo que leva, poderá levar a ganhos financeiros na ordem dos milhões de não sei o quê, e neste caso estamos a falar de na sequência de Ronaldo, de Vitinha, Nuno Mendes e Bruno Fernandes. E depois eu começo a pensar, mas será que depois esses jogadores têm que jogar sempre? Será que a seleção portuguesa, como outras, e como a própria FIFA, não é, se regem e tomam decisões a partir destes interesses e já não dos interesses pura e simplesmente desportivos, de competitividade, de performance, desempenho? Será que de repente vamos ter casos como o do Ronaldo, mas já aplicados a outros jogadores, e se calhar já temos? Será que os 11 iniciais já não são feitos na realidade pelo selecionador, mas sim pelo diretor de marketing? Essa é que é a minha dificuldade, e essa é a minha dificuldade em relação ao futebol em geral. E depois começo a ver estes casos particulares que parecem realmente de outro planeta, não parecem reais. Nós partimos do princípio que um selecionador e a sua equipa técnica vai pôr a jogar os melhores jogadores nas posições certas. Mas não, se calhar, já é pressionado para utilizar determinados jogadores, independentemente do seu momento de forma, porque são eles que vendem camisolas, porque são eles que têm 500 milhões de seguidores no Instagram. E é isso que depois, quando começamos a ligar os pontos, começamos a ficar seriamente preocupados.
2: Vamos ver o que é que agora com o Jorge Jesus vai acontecer. Qual é que é a tendência, vamos pôr as coisas assim.
1: Sim, olha, meus caros,
2: nós temos que avançar, porque, enfim, o cronómetro não se compadece com as nossas conversas. E temos aqui 3 minutinhos que eu propunha para o João Nuno Coelho, porque ainda temos mais uma semana de Mundial.
1: Sim,
2: não
1: sim,
2: acabou.
1: Sim, claro.
2: E há já aqui um nome que tu colocas no teu canto direto.
1: Sim.
2: E que, digamos que já é perfeitamente consensual, penso eu, não é?
1: Sim, o Mbappé. E curiosamente no Mundial, que tem sido o Mundial das Grandes Estrelas, fruto também do, provavelmente, do facto de ser um campeonato do mundo com 48 equipas, permitiu que realmente estas estrelas entrassem em força na fase de grupos contra equipas mais acessíveis, a marcar muitos golos. Nunca houve um Mundial em que, e estamos a falar do Mundial que ainda está a decorrer, não é já as quartas finais, mas mesmo nas quartas finais dos Mundiais, nunca houve mais de 3 jogadores marcar 7 ou mais golos. Neste momento isso já foi conseguido com o Mbappé, com o Haaland, com o Kane, com o Messi, e portanto tem havido muitas estrelas, e confesso a minha admiração profunda pelo Kane. Acho um número 9 completíssimo, acho um jogador absolutamente extraordinário. O Haaland é desculpem uma expressão, mas é um verdadeiro animal, nomeadamente de área. O Messi continua a ser um craque inacreditável, mas para mim quem está a sobressair mais é o Mbappé. Não só porque é uma espécie de símbolo de uma equipa que tem sido arrasadora, para mim uma equipa de outro planeta neste Mundial até agora, o que não quer dizer que não possa haver uma mudança repentina, porque lembramos 82, o Brasil parecia absolutamente arrasador e depois foi eliminado pela retranqueira, entre aspas, Itália,
0: sim, sim.
1: Que também tinha o seu valor, mas pouco espetacular, mas eu não me lembro sinceramente de ver uma seleção chegar às meias finais, e vejo mundiais desde 1978, não vejo uma equipa chegar às meias finais com tanta contundência, com tanta exuberância, com tanta qualidade como esta equipa francesa. E comparo um pouco com a Alemanha de 2014, que chegou muito bem às meias finais, a jogar um futebol de luxo, e depois deu 7-1 ao Brasil. É a única equipa de que eu me lembro com esta capacidade, porque é uma equipa absolutamente extraordinária, no sentido em que chega ao Mundial completamente potenciada.
0: Claro.
1: Os grandes jogadores que têm estão a jogar muito, estão em grande momento. E quando é assim, a partir de uma boa base coletiva, as coisas parecem fáceis. É uma máquina autêntica, bem oleada, como se costuma dizer. E para mim, o símbolo máximo é o Mbappé, que tem neste momento qualquer coisa como 8 golos marcados e leva já 3 assistências. O que quer dizer que no total da sua carreira em mundiais marcou 20 golos em 20 jogos, distribuídos por 3 mundiais, e tem um total de 5 assistências. Estes números são extraordinários. Pode, inclusive, alcançar o melhor registro de sempre entre golos e assistências no Campeonato do Mundo, que pertence a 2 jogadores. Pertence ao Gerd Müller, que em 1970 fez 10 golos e 3 assistências, e ao Jess Fontaine, francês, que em 58 fez 13 golos.
0: Sim, sim.
1: E, portanto, Mbappé está neste momento perto. Neste momento tem 11 envolvimentos diretos em golo, portanto está apenas a 2 destes números extraordinários. E ainda por cima, queria destacar, pode parecer de sumenos, mas a atitude do Mbappé, o comportamento do Mbappé, no jogo mais difícil até agora do Campeonato do Mundo para a França, que foi contra o Paraguai,
0: sim,
1: acho que foi exemplar.
0: Sim,
1: qualquer
0: sim.
1: jogador teria perdido a cabeça, porque ele foi insultado, agredido, foi vilipendiado de todas as maneiras e manteve o sorriso.
0: Ainda continua a ser, Pedro.
1: É verdade. Manteve o sorriso e marcou o gol da vitória, de penalti, é verdade, mas marcou. E, portanto, para mim, para já Mbappé é a grande figura, mas isso não significa que, de um momento para o outro, as coisas não mudem e a França não tem o destino de muitas equipas que brilharam em mundiais, mas não os ganharam.
0: Sim, mas a mim parece-me...
2: Só para concluir então, Norberto.
1: Hungria, Holanda, para não falar de outras.
0: A mim o que me parece é que, de facto, esta França está muito acima de tudo o resto. E eu não me recordo de um Mundial em que haja uma seleção que esteja com tantos furos acima.
1: É verdade.
0: Porque tem excelentes jogadores, mas nem sempre excelentes jogadores fazem um coletivo forte. E a França tem esta componente que grandes jogadores estão a fazer um coletivo fortíssimo. E viu-se isso, por exemplo, ainda ontem, frente a Marrocos. Marrocos não conseguia respirar sequer.
1: É verdade.
0: E pronto, esta é a minha conclusão.
1: Exatamente de acordo.
2: Posto isto, vou ao meu contra-ataque desta semana e para falar do vergonhoso comportamento da FIFA neste Campeonato do Mundo, porque o facto dos Estados Unidos terem sido eliminados pela Bélgica não fez desaparecer o caso Balogun. Aliás, se os norte-americanos tivessem passado, este Mundial já teria assumido a condição de pura vigarice. A questão é bastante mais complexa e muito mais séria do que já nos parecia. Donald Trump está a criar uma nova ordem mundial, pior do que a anterior e claramente mais perigosa, mas não apenas no plano geopolítico. Como se vê, depois daquele telefonema a Infantino a pedir a revisão do vermelho mostrado ao jogador norte-americano, o presidente dos Estados Unidos entende que a nova ordem mundial pode ser extensível a tudo, incluindo ao futebol. Mas se querem que vos diga, eu nem sequer atiro as culpas desta aberração para cima do dono da Casa Branca. Os autocratas só o conseguem ser porque há sempre alguém que lhes estende a passadeira. Isto significa que alguém como Trump precisa de cúmplices para concretizar o plano e, neste caso, o amigo dele que preside a FIFA é um dos mais fiéis. Gianni Infantino abriu a caixa de Pandora, mas isso não parece tê-lo incomodado especialmente, tanto que até veio com aquela conversa patética de que nada interferiu no processo e que a FIFA funciona com órgãos independentes. À semelhança de Trump, Infantino respeita a independência dos órgãos desde que façam o que ele quer. A FIFA ficou calada quando Trump decidiu que o Irão seria a única seleção das 48 em prova proibida de se instalar nos Estados Unidos. A FIFA voltou a ficar calada quando o melhor árbitro africano foi impedido de apitar no Mundial, apesar de ter sido escolhido pela própria FIFA. Mas desta vez foi bastante pior. A FIFA não ficou calada e agiu, cumprindo escrupulosamente o que Trump pretendia. Em resumo, o Comitê Disciplinar da FIFA não teve qualquer problema em colocar em causa a credibilidade dos árbitros e do VAR, só para o presidente dos Estados Unidos não se irritar. É verdade que o homem nada percebe de futebol e nem sabe para que servem os cartões vermelhos. Mas uma coisa sabe: ele não aceita que um jogador do país dele seja expulso e impedido de alinhar no jogo seguinte. O curioso da história é que a FIFA também não aceita. Desta vez, temos uma alteração descarada das regras a meio de uma competição. Aquela coisa das paragens para hidratação publicitária, como diria o Vítor Santos, já é algo que introduz um elemento perturbador naquilo que é o andamento normal de um jogo de futebol. Mas isto de favorecer, sem hesitações, uma seleção em relação à outra é a cara desta FIFA. Ninguém trava a veia autocrática de Infantino, sucessor da desonra protagonizada por Sepp Blatter e do reino de subornos da era João Avelãs. Para onde caminhou o futebol, não sei. Simplesmente o líder do futebol mundial sabe fazer contas e, precisamente por isso, está tranquilo. São necessários 106 votos para ser reeleito para novo mandato e, segundo a imprensa internacional, sabe que conta com a CONMEBOL, vai apoiá-lo, a Confederação Africana também, a Asiática e em aspas, e só aqui estão 111 votos e a vitória garantida. Sobram uns focos de resistência, como foi visível na reação da UEFA ao proteger o seu filiado belga e ao acolher o árbitro somali, mas pouco mais. Agora, de uma coisa, Infantino já não se salva. Por um lado, acabou com a neutralidade política da FIFA e, por outro, está colocada em causa a independência da arbitragem. E tudo isto ao alcance de um simples telefonema. Norberto, muito obrigado pela tua presença uma vez mais.
1: Obrigado,
2: no
1: Norberto.
2: Nosso primeiro tempo. João Nuno, voltamos para a semana.
1: Um abraço ao
2: Espero
1: Vítor.
2: Espero que o regresso já do Vítor Santos na próxima sexta-feira, à hora habitual.
4: Ficamos com o primeiro tempo às sextas-feiras com a moderação de Mário Fernandes. Já a seguir, as notícias às 2 da tarde.

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1: A partir de hoje, Jorge Jesus assume formalmente o comando técnico da Seleção de Portugal, sucede a Roberto Martínez, e Bruno Sousa Ribeiro, como obviamente seria de esperar, a apresentação vai ser feita aí, na Cidade do Futebol, e, enfim, a partida não faltará muito para o arranque da cerimónia.
2: Conferência de imprensa que estava marcada para as 3 da tarde, faltam 2 minutos, parece-me ligeiramente atrasada, até porque os convidados, os muitos convidados que se encontram aqui na sala de imprensa da Cidade do Futebol ainda se encontram de pé. Vejo já muitos convidados, muita representação, está cá o presidente da Liga Portugal, Reinaldo Teixeira, vejo também o selecionador de Portugal sub-21, também o presidente da Associação de Treinadores de Futebol, Henrique Calisto, o presidente do Sindicato dos Jogadores, Joaquim Evangelista, enfim, os vários associados da Federação Portuguesa de Futebol, também muitos diretores, Tony, Domingos Paciência, João Vieira Pinto, Ricardo, Daniel Carriço, são de facto muitos os convidados. Aliás, as 5 primeiras filas são para convidados, para termos uma noção, são cerca de 50 lugares já praticamente preenchidos a esta altura para assistirem a esta conferência de imprensa de Jorge Jesus. Nos ecrãs gigantes já podemos ver Jorge Jesus, uma fotografia com um longo sorriso, um largo sorriso do novo selecionador nacional com a frase "Viemos para vencer". Por baixo, a assinatura JJ Jorge Jesus, com essa frase então em discurso direto, "Viemos para vencer". A Federação confirma então Jorge Jesus também nas redes sociais, começa um novo caminho, é o que diz a Federação, bem-vindo à Seleção Nacional, Mister Jorge Jesus. Nesta altura entra na sala precisamente o novo selecionador nacional, fato e gravata, acompanhado de Pedro Proença, vão-se sentar primeiro e, portanto, é uma cerimónia que deverá ter primeiro a apresentação e só depois, digo eu, Pedro Proença e também Jorge Jesus vão falar aos jornalistas. Muitos jornalistas mesmo na sala, mais para essas conferências de imprensa de há dias no Norte da América, no Campeonato do Mundo, muitos repórteres fotográficos, são várias e várias câmaras de filmar, conto aí umas 20, 25 câmaras e de facto muitos jornalistas, todos lá atrás para assistirem a esta conferência de imprensa. Agora um breve silêncio, começa tudo a ficar preparado para que Jorge Jesus possa ser então anunciado como novo selecionador nacional. Ele está na primeira fila, concentrado, e agora sim vamos dar início então a esta conferência de imprensa, a esta apresentação de Jorge Jesus. Vamos escutar então as palavras da Federação Portuguesa de Futebol nesta apresentação.
3: A Seleção Nacional não é uma mera equipa de futebol. É um espaço especial, é o património maior de todos nós, de Portugal, é um espaço de ambição, de identidade e de talento. O espaço de ambição de quem acredita convictamente de que o verbo vencer é o verbo que todos nós queremos conjugar diariamente. Damos início a esta cerimónia.
1: Vamos então aguardar, está a ser feita uma introdução antes da apresentação oficial de Jorge Jesus, e eu aproveitaria para rapidamente, José Pedro Marques, te perguntar, olha, vais já falar o Pedro Proença, voltamos já então aí à conversa. Pedro Proença, primeiro.
4: Iniciamos uma nova era na Federação Portuguesa de Futebol, uma era de ambição, do tamanho do nosso talento. Muito boa tarde a todas e a todos. É com enorme prazer que abrimos as portas da Cidade do Futebol para a apresentação do novo selecionador nacional. E logo hoje, no dia em que assinalamos 10 anos da vitória do Euro 2016, assistimos agora à abertura de uma nova era na Federação Portuguesa de Futebol e na sua seleção nacional. Direi que um momento especial, num dia também especial para a Federação Portuguesa de Futebol, para nos lembrarmos daquilo que devemos aspirar. À grandeza. sempre, sempre à grandeza. A apresentação de Jorge Jesus marca o início de uma cultura de vitória bem definida. Uma cultura afirmada com convicção e assumida como o nosso novo padrão de exigência. Escolhemos um novo selecionador nacional cujo perfil traduz exatamente aquilo que queremos para esta nova fase. Liderança, ambição e resultados. Jorge Jesus assume hoje a missão de preparar uma seleção capaz de disputar a próxima Liga das Nações, o Europeu de 2028, o Mundial de 2030, que teremos o orgulho de organizar também em nossa casa. Nos próximos 4 anos, com Jorge Jesus e a sua equipa técnica, Portugal entra numa nova etapa decisiva. Preparado, determinado e incomprometido em chegar a 2027, 2028 e 2030, não apenas para competir, mas para vencer. Este é o nosso novo tempo, o tempo do talento português, de uma qualidade que não se amordaça nem se contém, e tenho a certeza absoluta de que o nosso selecionador nacional vai potenciar tudo isto ao máximo. Porque este é o nosso ADN, é o ADN do futebol português, entrar sempre, sempre para ganhar. Onde quer que seja, e seja contra quem for. Enquanto Presidente da Federação Portuguesa de Futebol, essa é uma certeza que deixo hoje a todos os portugueses. Não teremos medo de assumir que queremos ser a melhor seleção do mundo. Hoje apresentamos o novo selecionador nacional, um treinador exigente, um treinador unânime, direi mesmo um dos melhores treinadores da nossa história. Mas, mais importante, um treinador habituado a jogar sempre, sempre para ganhar. Um treinador com identidade, um treinador que partilha a nossa visão. Querido amigo Jorge Jesus, hoje regressas a Portugal pela porta grande. Depois de anos no estrangeiro, a elevares o nome de Portugal pelo mundo e a conquistar títulos, hoje entras numa das melhores seleções do mundo e cumpres um dos teus sonhos, seres selecionador nacional. O teu sonho é também o sonho da Federação Portuguesa de Futebol e de todos aqueles que aqui trabalham. Jogar mais, jogar melhor e ser sempre, sempre Portugal. Sabemos que contigo, à frente da equipa de todos nós, estaremos mais perto, sempre mais perto, de concretizar aquilo que é o nosso destino, é ganhar. Bem-vindo. Bem-vindo à Federação Portuguesa de Futebol, Jorge Jesus, a toda a sua equipa técnica, o nosso novo selecionador nacional. Viemos todos para vencer. Muito obrigado.
1: Aqui está a apresentação, ou a introdução, digamos,
3: todos
1: ao nosso selecionador.
3: Todos nós sabemos que há percursos que são construídos através
1: por Pedro
3: do trabalho.
1: Proença.
3: Há percursos que são construídos.
1: Proença, a lembrar que começa aqui uma nova era para a Federação Portuguesa de Futebol, com a entrada do novo selecionador nacional. E também a lembrar que o destino de Portugal é vencer e, portanto, apontando já ao Mundial de 2030, não será, a ideia não é só competir, a ideia é ganhar. E agora, introdução para a subida ao palco de Jorge Jesus, o novo selecionador nacional, que vai então assumir o comando técnico da equipa nacional até 2030, portanto tendo já como objetivo o Mundial 2030, mas antes passa pelo Europeu daqui a 2 anos e também pela Liga das Nações. Jorge Jesus, sobe ao palco, nos ouviu.
0: Bom, em primeiro lugar, boa tarde a todos, a todos os presentes. Queria agradecer ao Presidente a oportunidade que me deu em eu poder treinar, como disse bem, uma das melhores seleções do mundo. Todos os presentes que estão aqui, o Presidente da Associação Nacional de Treinadores, o Presidente do Sindicato de Jogadores, todos os jornalistas e demais. Hoje a minha apresentação é uma apresentação formal, como é óbvio. Aquilo que vocês mais querem é fazerem perguntas sobre o que é as minhas ideias para a seleção. Como está aqui atrás esse slogan, nós viemos para ganhar, nós viemos para vencer, nós estamos convencidos que quando chegamos a qualquer lado vencemos. E com estas condições de trabalho, com esta qualidade que nós sabemos, todos nós, o povo português e vocês que estão mais também inseridos no futebol, temos uma seleção para poder acreditar e para poder valorizar, que é a forma como eu, como eu olho para o futebol, valorizar o espetáculo, valorizar os jogadores e valorizar, neste caso, a seleção, que é a nossa seleção, que é com grande orgulho que eu tenho em poder ter esta oportunidade de trabalhar numa das melhores seleções do mundo e principalmente a minha seleção do meu país. Eu sou orgulhoso, sou convicto daquilo que é tudo o que seja português. Tenho um grande orgulho de ser português e esta oportunidade que me deram vai exatamente justificar o que é a minha ideia de ser português. E agora sou um treinador de 12 milhões, sou um treinador do povo português, sou um treinador que estão ansiosos de poder ganhar e de certezas absolutas também as tenho e aquilo que eu quero é que Portugal esteja ligado, como teve este campeonato do mundo, os adeptos, os portugueses dentro e fora do nosso país, de certeza que nos encheram de vaidade o nosso coração como português. Eu senti isso, não senti desportivamente, mas se isso também não estava aqui, não é? E portanto, aquilo que eu mais quero e que tenho a certeza, eu e a minha equipa técnica, vamos fazer, que é exatamente isto. Viemos para vencer, mas vencer não passa só pelo treinador, não passa só pelos jogadores, não passa só pelo jogo que é dentro de campo. Eu sempre fui um treinador que sou mais treinador para além daquilo que é o campo e, portanto, vou entrar numa casa que não conheço, mas que em pouco tempo vou conhecer, eu e o presidente e as pessoas que vão estar mais ligadas à estrutura de futebol, como o Dr. Lourenço Coelho. Não, até nisso tive sorte porquê? Porque eu vou trabalhar com um homem que trabalhou 6 anos comigo no Benfica, que eu conheço e ele também me conhece. E, portanto, a gente não vai facilitar em nada, não vamos ter receios de confrontar, seja com quem for, e a partir daqui os dados vão ser lançados para a seleção portuguesa começar já no dia 24 de setembro, o nosso primeiro jogo com o país de Gales, a ganhar e o nosso caminho a ganhar. Muito obrigado a todos e agora estou disposto, estou aqui às vossas ordens para soltar a língua para aquilo que vocês quiserem.
3: Agora vamos lá. Ministro, vamos à primeira. Já são tantas da sua vida que é só mais uma, portanto, não custa nada. Vamos fazer o que habitualmente fazemos. Eu peço que sinalizem quem quer colocar a questão. Vamos dar preferência a quem estiver em direto, que se identifiquem, nome e órgão de comunicação social, para o Ministro poder estar aqui, não de forma exaustiva, mas a responder às vossas questões. Vamos começar com o Canal 11, Inês.
5: Boa tarde. Jorge Jesus, muito boa tarde. Marina Espedrosa, em direto para o Canal 11. Quero perceber se este é o maior desafio da sua carreira e quero perceber também, porque muitos que o conhecem e que o acompanham dizem sempre que é um obcecado pelo jogo, pelo treino, pelo dia-a-dia de trabalho nos clubes, como é que será ter um desafio diferente, com ritmos diferentes, neste contexto de seleção nacional?
0: Obrigado pelo pontapé de ser no Canal 11. Uma casa da seleção também, vejo todos os dias. Aquilo que eu quero dizer em relação à tua pergunta, há muita tendência de dizer que um treinador de seleção ou um selecionador é diferente de um treinador de equipa. Não é verdade. Não é verdade. A única verdade que tem é que não tem tantos dias de trabalho como tem num clube. Mas o método de cada um, e o futebol, a gente todos ouve falar a mesma coisa há muitos anos, não é uma ciência exata, mas é uma ciência de cada um, senão éramos todos iguais. E, portanto, eu vou-me adaptando às circunstâncias, preparei-me para este dia, preparei-me desportivamente para poder ser selecionador da nossa seleção. Estou preparado para isso. E portanto, respondendo diretamente à sua pergunta ou à tua pergunta, nada para mim vai ser muito diferenciado do que é trabalhar numa seleção e o que é trabalhar num clube.
3: Obrigado. Passamos para este lado da sala. Irene, a bola.
6: Eu queria saber, aos 71 anos, com toda essa vontade de trabalhar diariamente, de chegar à seleção de Portugal, é um momento ideal, é um momento da carreira, daquilo que já fez, e depois Pedro Proença colocou-lhe em cima o peso de fazer de Portugal a melhor seleção do mundo. É aquilo que você gosta?
0: É aquilo que eu estou habituado. Onde chega para vencer, esta casa é igual. Gosto de assumir a responsabilidade. E quando tenho certezas que tenho matéria-prima para desenvolver, que é o caso das condições de trabalho, que é o caso dos atletas, ou seja, a estrutura do futebol. Portanto, estou habituado a essa pressão. Enquadra-se exatamente aquilo que eu penso, esta frase. E estamos preparados para começarmos a traçar o nosso caminho. A minha idade, os 71 anos, no número está lá 71 anos, mas naquilo que eu sou está lá 50, porque felizmente tenho uma saúde onde hoje, todos os dias, eu posso treinar uma, duas horas e, portanto, eu estou preparado para ter um desafio difícil, mas convencido que vamos vencer.
3: Mudamos outra vez de flanco, mister. Vamos para o outro lado, Arthur.
7: Aqui deste lado, Jorge Jesus, Arthur Teixeira, Sport TV. Bem-vindo de novo ao futebol português. Há um ano, quando assumiu o comando técnico do Al Nassr, afirmou que o fez porque recebeu um convite, um desafio do Cristiano Ronaldo. Não sei se nos últimos dias já teve a oportunidade de falar com o capitão da equipa das esquinas. E já agora, que papel é que reserva para o Cristiano Ronaldo na seleção portuguesa?
0: Bom, eu não consegui vê-lo, mas conheço pela fala. É verdade que eu estou há 5, 6 anos fora deste ambiente de trabalhar com vocês. Respondendo à pergunta, não, ainda não falei com o Cris. O Cris nunca vai ser um problema para a seleção, nem para a seleção nem para mim. Aquilo que o Cris é como jogador e a polémica que houve à volta dele, cada um, como é óbvio, pensa da maneira como quiser. O Cris, quando se tiver que tomar alguma decisão, eu vou falar com o Cris, mas não vou falar só com o Cris, eu vou falar com o Cris e vou falar com todos individualmente. Portanto, o Cris, não vou falar com o Cris por ser o Cris. O Cris é um símbolo do futebol português. O Cris é um símbolo da seleção. O Cris é um símbolo de Portugal. E isso vai ficar sempre na história. E eu tive um grande prazer de trabalhar com ele este último ano. Fácil de trabalhar com ele. Fácil de trabalhar com ele. Desde que eu perceba qual é até onde ele pode chegar e o que eu perceba também onde é que eu posso chegar. Treinador e jogador relação. E a partir daqui as coisas serão fáceis, mas será sempre ele. Isso é uma conversa que vamos ter os dois. O que é que ele quer fazer para o futuro da carreira dele? Sei que ele quer continuar a jogar no Al Nassr, porque, como vocês sabem, tive um ano com ele. Ele sempre me disse, eu vou acabar a minha carreira no Al Nassr. Agora o Cris, como todos, a partir do momento que esteja a jogar e que tenha condições para ser selecionável, eu farei dentro de um limite e dentro de umas condições que eu achar que são as melhores para a seleção. Vai ser assim.
3: Obrigado, mister. Passamos para este lado.
2: Olá, Jorge Jesus. Estamos em direto para a TSF, Bruno Sousa Ribeiro. A partir de agora não há transferências, não há o risco de perder os jogadores, mas há lesões, há castigos, há outro tipo de impedimentos. A pergunta que lhe faço é que se lhe perguntassem hoje, e só pode escolher um, qual é o jogador da seleção nacional que não gostava mesmo de perder, qual é que seria?
0: Bom, Não é fácil, mas ainda respondendo à pergunta do Cris, esqueci-me de dizer, para vos dizer o quê? O ano passado o Al-Nassr fez 50 jogos, ele fez 31. O ano passado, no campeonato, eu substituí 16 vezes. Portanto, nunca nos confundimos o que é ele jogador e que sou eu treinador, as decisões daquilo que eu tenho que tomar. Quanto à pergunta, qual é o jogador que eu não vou perder nenhum, só se eu se lesionar, porque estou na seleção, não é? E, portanto, eu tenho alguma vantagem de hoje poder falar aqui da seleção e de alguns jogadores. Porque destes 24, 26 que estavam na seleção, 12 já trabalharam comigo. Mais de metade desta seleção já trabalhou comigo. Portanto, conheço-os todos bem e são todos grandes jogadores. São todos tão grandes jogadores e a seleção tem tanta qualidade que faz com que se todos fizéssemos uma equipa da seleção em 10, nenhum. Todos faziam uma seleção diferente. Porquê? Porque há muita qualidade. Portanto, eu acredito em todos, tenho todos muita qualidade e esta equipa, esta seleção que acabou o Mundial, porque isto vai aparecer novos jogadores nestes 4 anos para a seleção portuguesa. Portugal tem escalões de formação com muita qualidade, conheço muitos deles. E portanto, a partir do momento que esteja aqui, ainda vou estar mais inserido na evolução do que é o futebol mais jovem, mas o que é importante agora neste momento é o presente. E se alguém estiver aqui e possa me perguntar, mas não tem que haver uma remodelação na seleção, sangue novo, babá? Neste momento não é? Neste momento, daqui a poucos dias está um jogo, e para vos dizer que desta seleção só 6 jogadores é que têm acima de 30 anos, 6, e desses 6, 2 são guarda-redes. Os guarda-redes podem jogar muito mais tempo, portanto não é uma equipa velha, é uma equipa com uma média de idades de 28 anos. Portanto, é uma equipa que está no sangue de, aos 28 anos, quem foi jogador, eu também fui, não é? É o nosso melhor período, não é? É quando a gente já conhece tudo o que é o jogo e, portanto, não é por aí que a seleção vai ter problemas.
3: Muito obrigado. Vamos passar àquele canto.
8: Boa tarde. Jorge Jesus, aqui à sua direita, aqui atrás, aqui.
3: E ao fundo.
0: Com a luz eu não vejo, mas não importa.
8: Vou aqui para o pé da televisão, está a ver? Aqui.
0: Ah.
8: Boa tarde. Bárbara Simões Nunes para a SIC e SIC Notícias. Nós estamos a falar de uma seleção portuguesa que tem jogadores que jogam nos melhores clubes da Europa. Jogadores e um balneário onde há egos, onde há estatutos. Eu gostava de lhe perguntar, e aquilo que os portugueses também acredito que queiram saber, é se acima desse ego e desse estatuto pode já deixar a garantia de que está o treinador Jorge Jesus. Isso para

0: preocupação que eu vos dizer. É muito mais difícil trabalhar com jogadores que julgam que são grandes jogadores com aqueles que são grandes jogadores. Esses é fácil de trabalhar. Portanto, é o caso da seleção, é tudo grandes jogadores, como disse, e bem, é jogadores que jogam nas melhores equipas da Europa, não é? Que conquistam títulos, não são todos, mas conquistam títulos nas suas equipas. Mas o mais importante agora, não é? É conquistar títulos na seleção. Aqui na seleção que é importante conquistar títulos e todos e eu também vamos ter que pagar o preço.
1: Obrigado, Ministro. Vamos até ao fundo da sala, RTP.
2: Boa tarde, Sr. Jesus. Bruno Valério, RTP. Não sei se me está a ver. Queria lhe perguntar se já tem definido os capitães, quais são os seus capitães na seleção nacional e relativamente até pelo passado que teve com alguns desentendimentos com o Bernardo, se vai ter uma dessas conversas com ele de forma que os problemas do passado estejam...
0: O Bernardo, o quê?
2: O Bernardo.
0: Sim,
2: Bernardo, se teve problemas do passado, umas trocas de bocas, recordo-me em 2020, se isso de alguma forma... vai ter alguma conversa com ele ou se o assunto de facto está arrumado, está tudo sanado
0: não,
2: entre vocês?
0: Respondendo primeiro, você fez-me duas perguntas. Respondendo primeiro à primeira, em relação aos capitães de equipa, aquilo que eu sei, os capitães de equipa da seleção são cinco: é o Cris, é o Bernardo, é o Bruno, é o Ruben e é o Diogo. Não sei qual foi a ordem, eu não tenho muito hábito de que os anos deste caso de seleção ou de jogador dá o direito que o jogador seja o capitão. O capitão é muito mais para além disso. O capitão é o expoente máximo, os capitães são o expoente máximo daquilo que é o pensamento do treinador, além de escolher o campo, isso é o mais fácil. E portanto, isso não vai ter problema. Quanto ao Bernardo, o Bernardo, 2013, para aí, o Bernardo era um menino, estava a começar os passos dele com muita ambição, notava-se que ele confiava muito nele e que queria jogar e queria ser jogador, não é? E portanto não tivemos, foi mais o que se falou que aquilo que aconteceu no jogo, não foi num treino. O dizer que vamos falar abertamente comigo, não há segredos, que eu quis o pôr num jogo a lateral esquerdo, não é bem assim, foi na pré-época um jogo de preparação onde o lateral esquerdo, que eu já não me lembro, não foi o Duricitos lesionou-se e eu fiz uma alteração e pus o Bernardo naqueles últimos minutos a jogar naquela posição. Mas ele ainda estava no princípio da sua carreira. Ele agora já é um jogador formado, um jogador com nível mundial, e o Pepe também muitas vezes meteu-o lá. Portanto, não vou ter... Não há problemas, porque isso não é um problema. Já falei com ele, já tivemos algumas vezes. E é aquilo que eu vos digo, o que é difícil é trabalhar com jogadores que têm, que julgam que são jogadores. Com os garantes, não. É fácil.
1: Obrigado, Mister. Bruno.
3: Aqui atrás. Boa tarde, Mister. Bruno Andrade, da... Aqui atrás.
0: Sei quem é.
3: ESPN. ESPN Brasil, ESPN Internacional, boa tarde. Bom, pra já, te perdoo, tá? Recusou o Brasil e tá agora aqui na seleção portuguesa. Em nome do Brasil, eu perdoo você, Mr. Jorge Jesus. Vou recuperar uma entrevista sua de 2014, duas frases que, enfim, marcaram bastante e até hoje te perseguem, ou pelo menos perseguem quem acompanha o jornalismo. A primeira é que você disse que treinador de seleção não treina, seleciona. Se você hoje vai ser mais selecionador ou treinador. E uma outra frase marcante também, basicamente é a seguinte: você disse que todos os selecionadores saem completamente desprestigiados

0: de seleção. Se você vai ser a exceção, se você pensa em sair prestigiado e por quê?
1: Desprestigiados?
0: Exato.
1: Não é bem assim, não é? Mas a primeira pergunta, o treinador não é treinador, é selecionador. Primeiro, como é óbvio, a gente tem que escolher. Isso é como num clube. Primeiro temos que fazer uma convocatória. E depois é que treinamos os jogadores. Claro que aqui na seleção, isso é um tema que vocês falam muito, porque eu ouço vocês falar, que eu gosto é do treino, eu gosto é do campo, e que agora não há tempo para isso. Eu só quero vos dizer que a minha carreira como treinador, e principalmente nestes últimos anos, 10 anos, estive em equipas que jogava dois em dois dias, três em três dias. Portanto, onde vai acontecer exatamente agora na seleção, quando os jogadores chegam, que isto praticamente é dois, três dias, e portanto aqui o treino, há treino. Não é? É que muita gente julga com os jogadores que vêm das seleções, que vêm cansados, que vêm dos jogos e que não treinam, vão dormir. Não vão dormir. Treinam. Há treino ativo, há muitas formas de treinar. Hoje as novas tecnologias deu-nos uma ferramenta que também há treino sem ser treino de campo, não é? E portanto, tudo isso vai ligar com aquilo que tem sido os meus últimos anos de treinador. Portanto, isso não vai ter problema nenhum. O que é importante depois é montar, é organizar uma equipa médica, coisa da grande evolução do futebol. É a recuperação dos jogadores. Como é que se faz a recuperação dos jogadores? Hoje é um dos segredos do futebol, e aqueles que estão mais habilitados e com melhor conhecimento são aqueles que têm mais vantagem. Em relação à segunda pergunta, que os selecionadores normalmente não saem com prestígio das suas seleções, isso é como tudo, é como nos clubes, uns ganham, outros perdem. Não há treinadores nem selecionadores que ganham sempre, não é? Eu também não ganhei sempre, também já perdi algumas vezes, mas isso faz parte do nosso crescimento, e portanto aquilo que pode mais atrapalhar pelo aquilo que é bom é ter que convocar 23, 24 jogadores, ter que escolher 11 de princípio, com uma grande qualidade que a seleção tem. Isso é que vai trabalhar um bocadinho melhor, mais, mas isso é que é importante, isso é que é bom, ter matéria-prima.
2: Obrigado, Ministro. Vamos entrar na última ronda de três questões, para que isto não se torne demasiado cansativo para o Ministro e para todos nós também.
1: Você também é.
2: Temos ali ao fundo. Ali ao fundo, Melo. Obrigado.
3: Olá, Mister. Aqui. Olá, boa tarde.
2: Tudo bem?
3: Aqui, Mister. Raquel Simões, TV CNN. Vou-lhe perguntar, eu sei que estamos num novo ciclo da seleção, é o novo selecionador, mas pedia-lhe aqui uma análise à prestação da seleção neste último Mundial. O que é que tinha feito de diferente para tentar, de alguma forma, chegar mais longe do que os oitavos de final? E também se nos próximos 4 anos, se há aqui a possibilidade de... Falou da formação portuguesa dos jovens, se há aqui a possibilidade de vermos jogar pela seleção principal, por exemplo, o Rodrigo Mora, Giovanni Kenda, que já foram à seleção, mas acabaram por... Ou um não jogou, o outro jogou muito pouco, se há essa possibilidade. Obrigada.
1: Começando pela segunda pergunta, são dois jovens como há mais, não é? No futebol português, Portugal tem uma formação, tem uma qualidade muito grande, porque isto é os clubes que desenvolvem, não é? De formar novos jogadores, Portugal, às vezes digo que Portugal é o Brasil da Europa. O que é que eu quero dizer com isto? No Brasil, tu dás um pontapé de uma pedra e sai um jogador. Agora já não sei tanto, mas antes saía mais. E, portanto, Portugal tem essa facilidade. Faltam 4 anos para o Campeonato do Mundo. Portanto, há muito tempo. São os jogadores é que vão dizer, não é? Os jogadores é que vão dizer, neste caso ao selecionador, como é que nós temos que agir com a qualidade desses mesmos. Já acabei de dizer que a nossa seleção é uma seleção com uma média de idade de 28 anos e, portanto, isso para mim, como eu vos disse, não tem problema. O que interessa é o valor. Se for um jovem com 17 anos, com 18 anos, comece e tenha qualidade para estar já integrado na equipa principal, na equipa mãe, será entrará com muita com certeza, com uma certeza absoluta do que é o crescimento. Eu acabei de falar que tínhamos aqui 12 jogadores que já trabalharam comigo. Se eu começar-me a recordar de 4 ou 5, fui eu que os lancei, entre aspas, os treinadores têm a mania de dizer lançaram, fui eu que os comecei a pôr a jogar. Por exemplo, Rafael Leão, 17 anos, no Sporting. Gonçalo Guedes, 18 anos, no Benfica. Faltam-me aqui 2 ou 3. João Cancelo. Bernardo. Bernardo ficou depois a jogar. Ah, contra quem? Foi para a Taça de Portugal contra os Sifães. Está bem, mas ele jogou. E pronto, e portanto, há aqui... O importante é a gente sentir que há qualidade e não ter medo de lançar. O jogador, para mim, não... Eu não olho para o jogador pela idade. É a mesma coisa que o Cris. Eu não olho para o Cris pela idade. Toda a gente sabe que a idade tem influência no futebol. O Cris trabalhou um ano comigo, não teve uma lesão. Faz 8 quilómetros. Fazia. Comigo fazia. 8 quilómetros por jogo. Um ponta de lança. 8 quilómetros. É muito bom. Com velocidade. Acima dos 25 quilómetros, não é? Portanto, o Cristo tinha dados de poder contar com ele, e quando achava que ele tinha que jogar, jogava. Quando achava que não tinha jogado, não jogava. Mas eu nem o levava, nem para o banco ele ia. A outra pergunta foi, desculpa, a primeira.
3: A prestação da seleção, se faria isso, alguma coisa sim. Diferente para ultrapassar os oitavos de final?
1: Não, isso não me fica bem, não é?
3: Por exemplo, deixava Cristiano Ronaldo jogar os 90 minutos, praticamente todos os jogos.
1: Não, o jogo, lá vai uma frase minha, o jogo é que dita, não é? O jogo é que dita, portanto eu não posso ter uma certeza absoluta. O que é importante nós treinadores é o rendimento do atleta. Se o atleta não está a render, seja o jogador que for, se tiver que ser substituído é, se não tiver que ser substituído não é. Isso para mim, o meu passado, o nome não conta. Eu já treinei os 2 melhores jogadores do mundo, falta-me o terceiro que já não vou treinar, que é o Messi. Treinei o Neymar, treinei o Ronaldo. E o Neymar um dia disse assim: tu, finish. Ok? E portanto, aquilo que eu achar que é melhor para... Aquilo que eu achar que é melhor para a equipa, que é melhor para, neste caso, para a seleção, é assim que será feito.
2: Continuamos no mesmo setor, ao lado mesmo, mister?
4: Boa tarde, Madalena Salles, para o NAU. Eu sei que temos pouco tempo, mas uma das questões tem que ver com Pedro Proença. Disse agora mesmo que era um treinador unânime. Na sua opinião, é ou não consensual perante os adeptos portugueses e se sente que é a primeira opção de Pedro Proença para ser selecionador português? E ainda ninguém perguntou, portanto tenho mesmo de perguntar se convidaram ou não Pepe para fazer parte da estrutura e se esse convite foi rejeitado por parte de Pepe.
1: Bom, eu não tenho uma equipa técnica, uma equipa técnica que é minha e outra que é da Federação. Isso não existe comigo. A minha equipa técnica vai ser minha, não é? E depois, consequentemente, será da seleção, como é óbvio. O Pepe, eu nunca falei com o Pepe, não é? Agora, se o Pepe é um nome que me poderia agradar, é. Porquê? Porque isto não é novo para mim na seleção, neste caso na seleção. Eu chego aos clubes onde eu chego, estrangeiro, em Portugal, dá um exemplo que é mais para vocês, né, perceberem melhor e para verem. Eu, quando cheguei ao Benfica na minha segunda passagem, fui buscar o Luizão para ser um elemento da minha equipa técnica. Eu não, onde eu chego, não, quando cheguei à Arábia Saudita, fui buscar tanto no Al Nassr como no Al Hilal, fui buscar um antigo jogador desses clubes para fazer parte da minha equipa técnica. E, portanto, o Pepe é um jogador que reúne todas as condições pelo passado dele na seleção. O último a decidir é ele. Se ele acha por bem que quer abraçar ainda outras coisas que ele tenha em mente, que eu não sei, virá outro, que agora que vai haver uma escolha ou não, não é? Ou não, porque a Federação também tem antigos treinadores que faziam parte da equipa técnica do antigo treinador, do Martínez. Isso não é, também não é problema, não é problema de maior.
2: Mister, como é que estão estas forças ainda, Grant?
1: Pode ir.
2: Vamos ali ao fundo da sala.
5: Jorge Jesus, muito boa tarde. José Rafael Lopes, da Rádio Observador. Tenho duas questões, uma de cada vez. A primeira, gostava de insistir na questão do rendimento da Seleção Nacional. Acredito que certamente acompanhou o Campeonato do Mundo. E o que lhe pergunto é se já identificou, o que é que já identificou que, como algo a trabalhar nesta nova Seleção Nacional? A segunda pergunta é, disse que gosta muito de treino. Como é que se vai preparar agora para o calendário das seleções? Porque uma coisa é ter os jogadores todos os dias. Sendo selecionador nacional, deixa de ter essa oportunidade, trabalha com os jogadores poucos dias, que depois saem do estágio e voltam para os clubes.
1: É.
5: Obrigado.
1: Claro que eu vi jogar a seleção portuguesa, como vi jogar todas as seleções. Não quero entrar por aí. Aquilo que Portugal fez neste momento não me compete a mim. Não é que eu queira fugir a alguma situação, vocês já viram que eu não fujo a situações, mas essa não é elegante da minha parte, não é? Dizer o que é que poderia ter feito, se calhar aquilo que eu poderia ter feito, para mim era importante, se fosse eu selecionador naquela altura. O primeiro lugar do grupo era importantíssimo, porque depois já sabia qual era o fecho, não é? Da calendarização, não é? E não é a mesma coisa jogar com a Espanha que jogar com a Suíça, com a outra equipa que Portugal jogou. Portanto, isso eu faria tudo para ser o primeiro classificado do grupo. Agora, quanto ao resto, isso já não quero entrar por aí. Quanto ao treino, é aquilo que eu vos digo, o treino, é verdade que treinando mais dias, mais horas, mais minutos que o jogador, não é? Que os jogadores, com a equipa, o processo, não é? O processo começa a ficar identificado, não é? O processo, agora fala-se muito do processo, o processo é uma coisa, parece que é uma coisa, mas depois não é nada, não é? E, portanto, aquilo que nós que nós partilhamos e as ideias que nós temos é que no tempo que houver nós temos muito tempo para trabalhar a equipa. Agora, se me dissessem, mas 24 de setembro os jogadores vão chegar 3 dias e vão jogar, é o primeiro jogo, mas isso não serve de desculpa, não há desculpas, é o que é. Nós vamos fazer 4 jogos em 10 dias, dia 4 de outubro, quando jogarmos em Portugal com a Noruega, é o quarto jogo, e portanto a equipa vai estar. Isso é bom, não é um jogo, não são jogos com espaço, são jogos todos seguidos. Para mim é bom, porque vou estar diretamente com os jogadores estes dias todos. Não é por aí que alguma coisa, se não funcionar, não é por esse motivo.
2: Obrigado. Vamos fechar aqui à frente com duas questões. Peço uma questão a cada um, por favor, e fechamos.
6: Olá, boa tarde. David Silva, mais futebol. Boa sorte na nova etapa, ministro.
1: Obrigado.
6: Gostava de perguntar sobre um jogador que também lançou no Benfica, que foi Gonçalo Ramos. Gostava de perceber se consigo...
1: Esqueci-me desse também.
6: Exato. Naquela altura que estava a falar dos nomes, esqueceu-se. Sim. Desse nome. Vê-o com maior preponderância...
1: E do Gonçalo Guedes.
6: Vê-o com maior preponderância consigo na seleção nacional, e já agora se pode também prometer a seleção a jogar o dobro, tal como prometeu no Benfica em 2009?
1: Não se esqueceu. Tem que jogar o dobro, se não jogar o dobro... Se não jogar o dobro, fica tudo igual, não é? Porque a qualidade está cá, e portanto acredito muito na capacidade do nosso trabalho, acredito muito na capacidade dos jogadores, e volto a dizer, só isto não chega, não é? Também a outra parte da estrutura, que não seja aquela que é os jogadores e a equipa técnica, também é importante. No princípio da intervenção do nosso amigo, ele disse que isto não é um clube, isto é uma seleção, é muito mais que um clube, não é? A seleção é muito mais que um clube, mas as ideias do que é uma seleção e do que é um clube, elas não fogem, pelo contrário. Porque quem não partilhar essa ideia, aí é que não tem hipótese nenhuma. Se achar que isto que a seleção é um princípio, um meio e um fim de chegarmos, vimos para a seleção, viemos ver os amigos, viemos ver a família, vamos jogar e depois voltamos e está tudo bem. Não é isso, e é por aí que eu quero começar a trabalhar. Com os meus jogadores, os jogadores da seleção, que todos nós temos que pagar o preço. Se queres ganhar, tens que pagar o preço. E é isso que a gente vai criar, uma identidade e uma ideia de jogo, não é? Porque a minha ideia de jogo, responder diretamente àquilo que é futebol, a minha ideia de jogo não tem nada a ver com a ideia de jogo do que era a seleção portuguesa, nada, zero, não é? Tenho uma ideia completamente diferente de olhar para o jogo, e portanto isso faz com que eu acredite plenamente que viemos para vencer.
2: Obrigado, ministro. Fechamos com a Isaura.
7: Isaura Almeida, Diário de Notícias. Ouvi-o dizer que é um treinador cheio de certezas, mas eu estou mais interessado nas dúvidas. Falou agora aqui do seu modelo de jogo para a seleção, que é diferente e que ninguém está à espera. Gostaria que me partilhasse alguma dessas dúvidas. Qual é o setor, olhando para o plantel, que neste momento lhe dá mais dúvidas?
1: Não, repare, quando falamos em mudar, podemos olhar por várias ideias do que é o jogo. Podemos olhar, mas mudar o quê? Mudar a ideia de jogo, mudar o sistema de jogo... principalmente estes dois pormenores do jogo que são fundamentais. O futebol hoje cada vez está a ser um desporto coletivo que tem evoluído muito. Tem evoluído muito porquê? Porque hoje o futebol é para as equipas e para os treinadores que percebem que a redução dos espaços, toda a gente sabe o que é isto, que é o mais difícil criar ou não deixar criar, mas como é que se faz, isso é que é difícil. E portanto, a ideia, uma das minhas ideias é essa. Eu não olho para o jogo, não é? Eu não olho para o jogo, eu não sou muito, muito apologista, não sou um treinador que gosta de jogar, por exemplo, com três médios naquilo que se coloca em termos de sistema 4-3-3. Eu gosto de jogar com médios com mais andamento, com mais dinâmica. Toda a gente falou e foi um dos temas que eu ouvi mais falar. Nós tínhamos o melhor meio-campo do mundo, não é? Mas o melhor meio-campo do mundo aonde? Dois jogavam no Paris Saint-Germain, um jogava no Knight. O melhor do mundo se for na seleção, mas o melhor do mundo aonde? No Paris Saint-Germain. Mas no Paris Saint-Germain as ideias são diferentes, os jogadores são diferentes. Os jogadores são três avançados que puxam o jogo individualmente. Portugal não esteve, não é? Portanto, tudo é diferente. E portanto, é essa a minha convicção e a minha ideia de poder implantar na equipa ideias com as características dos jogadores, porque não vou inventar aqui. Eu que tenho ideias do que é o jogo, se eu sentir que os jogadores não têm essas características, porque eles, quem jogam são eles, como é óbvio, tem que haver o treinador. Está aqui muitos colegas meus que, portanto, são treinadores ou foram treinadores. O treinador, muitas das vezes, o que eles têm que fazer é tentar ajudar os jogadores. Há momentos do jogo que os jogadores precisam que o treinador os ajude. Portanto, como a qualidade é muita, eu penso que vou estar lá para os ajudar.
2: Obrigado, Mister. Damos assim por encerrado este período de perguntas e respostas. Vou pedir agora, permitam que deem espaço, que chegue também.
8: Ora, cá está-se a apresentação de Jorge Jesus concluída. Mais um grande abraço de Pedro Proença e o novo selecionador nacional. Nesta altura, Pedro Proença oferece uma camisola Jorge Jesus com 2030, aliás, a duração do contrato. Jorge Jesus assinou até 2030 e de largo sorriso, de orelha a orelha, juntamente com Pedro Proença, vai sorrindo para as objetivas. Termina assim, Mário Fernando, esta conferência de imprensa com muitas promessas e gargalhadas à mistura.
9: Jorge Jesus, o novo selecionador nacional. José Pedro Marques, comentador TSF, com quem eu ia falar antes disto começar, mas entretanto começou a marifica para o fim. E agora, José Pedro, vamos tentar, em 6 minutos, fazer uma análise a isto que acabaste de ouvir. Eu tenho aqui uma perguntinha para te fazer, mas vou guardá-la para depois. As tuas impressões gerais no modo como Jorge Jesus se apresentou, e quando eu falo do se apresentou, e que ele não precisa se apresentar, porque a gente o conhece, mas como se apresentou como selecionador nacional, aquilo que ele trouxe para aqui.
10: Boa tarde, Mário, auditório TSF. Desde logo, está de volta o melhor Jorge Jesus. Apareceu soltinho e podemos ter pelo menos uma questão, e no bom sentido, nada no sentido pejorativo, será bastante divertido e leve este percurso com Jesus que se quer de sucesso. E depois eu fui tomando notas relativamente ao que ele foi dizendo. Destaco aqui algumas ideias. Desde logo, a gestão, que é o mais importante, digo eu, aqui do Sumo, que estaria mais na agenda, a gestão que terá com Cristiano Ronaldo e com qualquer outro jogador. Penso que foi absolutamente claro que jogarão os melhores, conta com Cristiano, mas não terá lugar cativo. Se tiver que jogar, joga. Se tiver que ficar no banco, fica. Se tiver que ser substituído, fica. E isto é um bom ponto de partida para esta nova era, que pode tirar aqui esta nuvem e esta indefinição que estava aqui à volta da presença, da influência, daquilo que Cristiano Ronaldo poderia trazer ou estar, ou quando estiver na seleção nacional. Portanto, acredito que seja uma nova era, um novo ciclo, sem essa amarra eventual. E Jorge Jesus nisso foi absolutamente...
9: Ele foi categórico quando disse
10: categórico.
9: O Cris, como ele lhe chama, exatamente, nunca será problema para a seleção nem para mim.
10: Claro, nem para mim, exatamente. E portanto, aliás, e referiu-se à trajetória dele no Al-Nassr, dos tais 50 jogos do Al-Nassr. Cristiano jogou 30 e foi substituído em 16, mais da metade desses jogos foi substituído. E achei piada aquela expressão, em muitas delas, mas ao Neymar, finish. Portanto, por aqui deixou de haver esse assunto. Vamos ver se depois na prática isso será assim. Acredito que sim, que Jorge Jesus não vacila nesse aspecto e, portanto, está resolvido, na minha ótica, esta questão Cristiano Ronaldo, bem como a questão do Bernardo Silva, que com humor também foi levando isto e dizendo algo que é muito importante, esta expressão que ele utiliza: difícil é trabalhar com quem se julga grande jogador, com o grande jogador é sempre mais fácil. Eu acredito que sim também nisso. Outro aspecto importante que refere, na minha ótica, é a questão daquela que se punha da mudança de chip, de treinar seleção ou treinar equipas. Não concorda com isso, porque acredita muito no método. O que muda são só a quantidade de dias de trabalho, mas o método de trabalho, a adaptabilidade às circunstâncias, a preparação para ser selecionador está feita. Exigência máxima será uma das características da equipa nacional com Jesus ao leme. Também chama a atenção para aquilo que é importante no futebol: a ciência, a recuperação dos jogadores será sempre muito importante. E depois, que era também importante para mim ouvir falar, era a questão de como jogar. Eu não se quis alongar muito relativamente àquilo que foi o trabalho de Roberto Martínez, a prestação no Mundial, dizendo só que o primeiro lugar seria importantíssimo e, se fosse ele, teria feito tudo para conquistar. Não disse rigorosamente mais nada, mas foi levantando um bocadinho o véu e eu estava a ficar preocupado que não iriam fazer essa pergunta, e foi Jesus também que puxou um bocadinho disso, e só nesta última pergunta é que se aprofundou mais relativamente às mudanças. Ficamos a saber que o 4-3-3 vai deixar de estar na seleção, quer jogar com dois médios com muita dinâmica. Acredito que atrás, e Jorge Jesus já jogou muitas vezes no 4-4-2 nos últimos anos, mas também já jogou num 3-4-3, e dois médios centros sempre com muito andamento. Características dos jogadores, a adaptabilidade que ele vai ter na proposta futebolística a apresentar, esta simbiose que tem que haver entre jogador e treinador. E falou numa coisa que levantou um bocadinho do véu naquilo que vai ser o jogo jogado, que é a criação do espaço e impedir o adversário de criar nos espaços curtos. Isto quer nos dizer que vamos ter, ou tentar ter, Jorge Jesus, aquilo que ele também tinha nos clubes, que era uma intensidade grande, uma pressão muito alta, sempre, quer no momento defensivo, quer no momento ofensivo, e uma ideia completamente diferente de Martínez, que acredito que seja a questão da proatividade, de não jogar só para o lado e para trás e ser uma equipa reativa, mas ter o controle do jogo nos diferentes momentos, sempre com os olhos na baliza adversária. Isso, para mim, será o mais importante, esta mudança de Jesus. E o slogan, que também acho que é feliz, que é o tal "viemos para vencer". Foram assim os aspectos em que eu tomei aqui mais umas notas que me parecem ser mais relevantes. Esclarecer Cristiano Ronaldo, Bernardo, aquilo que é a seleção versus treino diário e a maneira como Portugal vai e quer jogar.
9: Jogar o dobro, diz ele.
10: Jogar o dobro.
9: A seleção, a partir de agora, tem que passar a jogar o dobro. Repetindo a receita que ele adotou para o Benfica quando chegou lá da primeira vez. Eu só tinha uma questão para saber o que é que tu pensas disso. A forma como Pedro Proença coloca o objetivo 2030 e engloba aqui o europeu de 2028, sim, pelo meio. Nós não vamos só para participar, vamos para ganhar.
10: Sim, é uma ambição muito grande. Aliás, eu também tomei nota aqui de algumas palavras de Pedro Proença. Início de cultura de vitória, liderança, ambição, resultados, por esta ordem. Grande exigência, não vamos só competir, vamos para ganhar. sem medo de assumir que queremos ser os melhores do mundo. São palavras fortes, são palavras que revelam uma grande ambição. É contratado um treinador para esse desígnio e põe a fasquia altíssima. Jorge Jesus também aceitou esse desafio. E, portanto, isto é claro para mim. É esta ambição grande. Liga das Nações 27, Euro em 2028, Mundial em 2030, os dados estão lançados para esta nova era. Agora é indiscutível que é uma exigência alta, que vem no seguimento daquilo que já foi também as palavras de Proença para este Mundial, quando diz que meias finais, ou quarto final seria, pensei eu que era as meias finais, seria
9: um mau mundial. Era um mau Mundial.
10: Era um mau Mundial, portanto, continua esta...
9: É, mas há esse dado crescido, que 2030 tem a ver diretamente connosco, enquanto co-organizadores.
10: Exatamente.
9: Olha, Zé Pedro, muito obrigado pela tua participação nesta emissão especial, Mário, da TSF. Está apresentado Jorge Jesus, o novo selecionador nacional.
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0: Jorge Jesus garante que Cristiano Ronaldo nunca vai ser um problema para a seleção, nem para ele próprio. O novo selecionador nacional também afirma que não vê necessidade de operar uma revolução na equipa e diz que não há grande diferença entre treinar um clube de futebol, aquilo que sempre fez na vida, e uma seleção nacional. O PCP considera inaceitável o facto do Ministro da Educação não ter disponibilidade para ir ao Parlamento prestar esclarecimentos acerca dos problemas com a correção dos exames antes do dia 21 deste mês. Do lado do Governo, o Ministro das Finanças defende que a polémica em torno desse caso tem sido empolada.
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3: Para amanhã, possibilidade de chuva fraca no litoral norte e centro até meio da manhã. Aguaceiros no arquipélago dos Açores, também aguaceiros na Madeira. Máximas de 26 graus em Lisboa, 25 em Faro, 23 no Porto e em Ponta Delgada e 25 graus máxima para o Funchal. Daqui a pouco vamos a Miranda do Douro para um dia no município. Agora a edição das 4, Artur Carvalho.
0: Acabou há instantes a apresentação de Jorge Jesus como novo selecionador nacional de Portugal. O técnico deu conta de muita confiança, nomeadamente sobre o que mão de obra, a matéria-prima que tem em mãos. Diz Jorge Jesus que não precisará de operar uma revolução no conjunto de jogadores de que dispõe daqui em diante. Também falou do caso Cristiano Ronaldo, da forma como pretende lidar agora com o seu papel na seleção nacional. São notas sobre as quais o repórter Bruno Sousa Ribeiro tomou devida atenção nesta conferência de imprensa. Vamos ao resumo, Bruno.
4: Há aqui várias respostas a Jorge Jesus. Não deixou nada por dizer. O novo selecionador nacional pôs uma sala cheia de convidados, perto de 100, a rir várias vezes e não teve qualquer problema em responder a várias perguntas sobre Cristiano Ronaldo. Diz Jorge Jesus que acaba por garantir que se tiver de não meter Cristiano Ronaldo a jogar, não vai meter, nunca vai ser um problema, mas elogiou muito também o capitão da Seleção Nacional.
5: O Cris é um símbolo de Portugal e isso vai ficar sempre na história e eu tive um grande prazer de trabalhar com ele este último ano. Fácil de trabalhar com ele. Desde que eu perceba qual é até onde ele pode chegar e o que eu perceba também onde é que eu posso chegar. Treinador e jogador relação. E a partir daqui as coisas serão fáceis, mas será sempre ele, isso é uma conversa que vamos ter os dois, o que é que ele quer fazer para o futuro da carreira dele. Sei que ele quer continuar a jogar no Al-Nassr, porque como vocês sabem tive um ano com ele, ele sempre me disse, eu vou acabar a minha carreira no Al-Nassr. Agora o Cris, como todos, a partir do momento que esteja a jogar e que tenha condições para ser selecionável, eu farei dentro de um limite e dentro de umas condições que eu achar que são as melhores para a seleção.
4: Fica aqui a garantia quanto a Cristiano Ronaldo, mas Jorge Jesus falou também de Pepe, o antigo internacional português e central do Futebol Clube do Porto, foi dado quase como certo na equipa técnica de Jorge Jesus. Jesus admite que queria Pepe na equipa técnica, mas que nada pode fazer.
5: O último a decidir é ele, se ele acha por bem que quer abraçar ainda outro. Outras coisas que ele tem em mente, que eu não sei, virá outro que agora que vai haver uma escolha ou não, não é? Ou não, porque a Federação também tem antigos treinadores que faziam parte da equipa técnica do antigo treinador, do Martínez, mas também não é problema.
4: quanto ao que pode dar Jorge Jesus, Artur Carvalho, é para jogar o dobro, diz Jorge Jesus, como um dia disse, que, como um dia disse quando chegou ao Benfica.
5: Tem que jogar o dobro, se não jogar o dobro, se não jogar o dobro fica tudo igual, não é? Porque a qualidade está cá. E portanto acredito muito na capacidade do nosso trabalho, acredito muito na capacidade dos jogadores.
4: Ora, aí está Jorge Jesus numa conferência de imprensa, numa apresentação que durou quase uma hora. Falou ainda de Bernardo Silva, diz que não será também um problema, admite dar outro palco a jogadores como Rodrigo Mora e Giovanni Quenda, e bem ao seu jeito diz Jesus que pode sentar os melhores da Europa. Viemos para vencer, é o slogan do novo selecionador nacional.
0: Reportagem de Bruno Sousa Ribeiro, com alguns destaques do que foi dito por Jorge Jesus na conferência de imprensa que decorreu na última hora, a que o anunciou oficialmente como novo selecionador nacional. Antes, o presidente da Federação Portuguesa de Futebol, Pedro Proença, também tratou de justificar, de sustentar a escolha que tomou para a substituição de Roberto Martínez, dizendo que Jorge Jesus já entra, já tem respaldo para entrar pela porta grande nesta nova tarefa.
6: Querido amigo Jorge Jesus, hoje regressas a Portugal pela porta grande. Depois de anos no estrangeiro, a elevares o nome de Portugal pelo mundo e a conquistar títulos, hoje entras numa das melhores seleções do mundo e cumpres um dos teus sonhos, seres selecionador nacional. O teu sonho é também o sonho da Federação Portuguesa de Futebol e todos aqueles que aqui trabalham. Jogar mais, jogar melhor e ser sempre, sempre Portugal. Sabemos que contigo, à frente da equipa de todos nós, estaremos mais perto, sempre mais perto, de concretizar aquilo que é o nosso destino, é ganhar.
0: E é essa a meta. Jorge Jesus tem contrato até depois do Mundial de 2030, até que essa prova se conclua e que vai ser organizada entre Portugal, Marrocos e Espanha. O próximo desafio será já na Liga das Nações, depois, daqui a dois anos, o Europeu de Futebol. O Partido Comunista Português considera inaceitável o facto do Ministro da Educação só ter disponibilidade para ir ao Parlamento prestar esclarecimentos acerca dos problemas que têm acontecido com a correção dos exames nacionais do ensino secundário no próximo dia 21. O PCP tinha apresentado um requerimento para ouvir o quanto antes na Assembleia da República Fernando Alexandre. Paula Santos, líder parlamentar do PCP, considera inexplicável a falta de agenda do Ministro para dar explicações sobre um caso que é grave.
7: Nós estamos a falar de um problema que é gravíssimo, que está a afetar os estudantes que estão a concluir o 12º ano. Muitos preparam-se para se candidatar ao ensino superior e aquilo que se exigia por parte do governo era que efetivamente prestasse os esclarecimentos na Assembleia da República o mais rapidamente possível. Aliás, nós consideramos que devia de ser na próxima semana, o mais tardar, exatamente tendo em conta as implicações que tudo isto tem na vida destes jovens, das suas famílias, o impacto que está a ter também nos professores e até, eu diria, na preparação do próximo ano letivo. Ainda se está a concluir este, mas é também o tempo de se preparar o próximo, e aquilo que nós vemos é que é um ministro e um governo a fugir ao debate e ao esclarecimento.
0: Paula Santos desconfia que o ministro está a empurrar a data, o frente a frente com os deputados, porque, na verdade, não tem soluções para sair do problema que perdura.
7: Muito provavelmente não tem nada preparado. E relativamente a estas questões que nós queremos colocar, porque nós somos muito concretos no requerimento que apresentámos. Se calhar indicia é isso, que o Governo ao longo de todo este processo foi numa postura de total desresponsabilização daquilo que estava a acontecer, procurando atirar responsabilidades para outros, para fugir às suas, e indicia de facto, mais uma vez, da parte do Governo, esta falta de responsabilização, de facto, perante tudo aquilo que está a acontecer.
0: Os problemas na correção digital dos exames do ensino secundário levaram o Ministro da Educação a prometer que, se alguma alteração no calendário da segunda fase viesse a afetar alguma família, nomeadamente em gastos já assumidos com a marcação de férias, o Estado deve ressarcir essas pessoas. Esta tarde, em Bruxelas, questionado sobre se o Ministério das Finanças já estará a fazer contas sobre isso, o Ministro Joaquim Miranda Sarmento afirmou que esse processo será tratado no devido tempo. Considera, entretanto, que este caso, o que está à volta da correção dos exames nacionais do ensino secundário, está a ser exagerado.
8: Creio que tem havido um empolamento sobre a matéria da correção digital dos exames. Em todo caso, é matéria que compreenderá, eu não acompanho ao detalhe. Do ponto de vista administrativo, quem se sente lesado pode sempre recorrer.
9: Mas, portanto, o Governo não vai tomar a iniciativa de criar um instrumento para um ressarcimento automático?
8: Não me leva mal, mas está-me a fazer perguntas sobre uma área setorial que eu não tutelo, sobre uma matéria que ainda nem sequer terminou, porque no dia 17 as notas serão divulgadas, ainda na segunda fase. Eu sei disso também porque a minha filha mais velha também está em exames 11º ano. Quando esse processo terminar, o Ministério da Educação e o Governo tomarão decisões.
0: É esperar mais uma semana, é esse o tempo que nos separa nesta altura da data estabelecida pelo Ministro da Educação para, em definitivo, serem publicadas as notas relacionadas com as provas nacionais, exames nacionais do ensino secundário.
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15: Não é fake news nem é mentira. O novo gerador de imagens através da inteligência artificial da Meta pode mesmo usar fotos retiradas de contas públicas no Instagram para criar novas imagens e sem pedir autorização a ninguém. Ou melhor, não é bem assim. Na verdade, o pedido de autorização até existe, mas como a Meta o implementou, é que não lembra a ninguém. Primeiro, porque a tecnológica não emitiu qualquer aviso prévio aos utilizadores antes do lançamento. Depois, e talvez ainda mais espantoso, é que a permissão para que as fotos sejam usadas por terceiros foi automática para todos os utilizadores adultos com perfil público. Ou seja, o tal pedido de autorização, todos o deram porque a Meta assim decidiu. Assim, quem quiser optar por sair, quem quiser que as suas fotos não possam ser utilizadas por outras pessoas para serem editadas por inteligência artificial, só tem uma coisa a fazer. eu vou dizer devagar. Tem de ir ao seu perfil no Instagram, dar um toque nas três linhas que aparecem no canto superior direito, descer até partilha e reutilização, encontrar a opção que está em inglês, de sete opções, esta é a única que está em inglês, sabe-se lá porquê. A opção diz Allow people to use your content on Instagram and with AI features on Meta. Em português é qualquer coisa como permitir que as pessoas usem o seu conteúdo no Instagram e com funcionalidades de inteligência artificial na Meta. Aí tem de se desativar as duas opções, publicações e Reels. E está, pelo menos até à próxima investida. Para evitar tudo isto, mais fácil é ter o perfil privado. Nessas contas, estas hipóteses nem sequer aparecem, mas mais fácil ainda é nem sequer ter Instagram.
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19: Esta semana, o concerto de bolso é de metal. Os Moonspell, uma das bandas portuguesas mais internacionais, tem novo disco Far From God. Vamos conhecê-lo aqui ao vivo e falar também desta história com mais de 30 anos dos Moonspell. Fernando Ribeiro, Pedro Paixão, Ricardo Amorim, Aires Pereira e Hugo Ribeiro, os Moonspell.

0: Os Moonspell, ao vivo no Concerto Bolso TSF, tem um novo disco, Far From God, a banda que vai celebrando mais de 30 anos de gravações e de estrada, cá e pelo mundo, como vamos perceber também nesta hora do Concerto de Bolso, o Fernando Ribeiro na voz, Pedro Paixão nas teclas, o Ricardo Amorim na guitarra, Ais Pereira no baixo, o Ribeiro na bateria. Bem-vindos uma vez mais ao Concerto de Bolso TSF. Far From God é o 14º álbum dos Moonspell, chega depois do Hermitage de 2021, também da celebração de 30 anos. Essa marca da celebração dos 30 anos foi uma marca que pensaram muito nessa idade da banda, ou foi até um gatilho para chegar a este novo disco?
1: Olá, é um prazer estar de volta e obrigado pelo convite. Hoje estamos mais artilhados aqui no concerto de bolso, estamos a tocar mais elétrico.
0: Que é da última vez foi uma sessão acústica.
1: Costuma dizer uma brincadeira mais levezinha. As duas coisas, sabes? Porque os Moonspell sempre foram uma banda de presente e de futuro até. Nós estávamos, se calhar, ocupados demais a sobreviver, não é? Porque a música é um negócio e uma vida difícil, muito tem os seus encantos, mas também tem os seus tormentos. Mas a partir, quando fizemos 30 anos, para o ano vão ser 35, e fizemos uns concertos de celebração no Coliseu do Porto e no Coliseu de Lisboa, acho que a mim me caiu um pouco a ficha daquilo que as pessoas chamam o legado de Moonspell. Que legado é esse? São muitas coisas, muitos números também, mas essencialmente é um legado de emoções, essencialmente é um legado de memórias. Depois, quando fizemos estes 30 anos, encontrámos um pouco numa encruzilhada com o disco que saiu mais ou menos por essa altura, que foi o Hermitage, que foi um disco que as pessoas ainda vão redescobrir, porque foi um disco lançado um assunto difícil, que era a distância, por assim dizer, num tempo pandémico, não é? Nós não podemos ir para a estrada, não podemos defender como ele merecia. E a encruzilhada surgiu exatamente por causa desse legado. Qual era o espaço para haver nova música dos Moonspell? E nós tivemos, principalmente com o Far From God, que conciliar esses três tempos: o passado, que é super importante, até mais para os nossos fãs, para nós é uma coisa que vamos beber, que nos orgulhamos, etc. Mas não é uma vida tão ativa como as memórias das pessoas. Nós temos outro tipo de memórias, o presente, que não podemos escapar dele, muito que a gente queira. Mas acho que o Far From God abre um futuro muito mais brilhante aos Moonspell. Pelo menos acho que falo pela banda. Acho que também eles não têm microfone, portanto.
0: Até têm, podem se defender se quiser.
1: Então corrijam-me se eu tiver errado. Mas acho que o Moonspell está num excelente momento com o Far From God.
0: Este álbum, falavas há pouco também desse período pandémico que mudou todas as nossas vidas, pelo menos durante uns tempos. Imagino também numa banda com mais de 30 anos já,

0: metáfora também da alcateia, quando os agentes, os promotores, os fãs vão dormir, nós ainda estamos acordados a viver o Mundspell, não é? Portanto, tudo se resume, com muita gente nos ajuda e que a gente adora trabalhar, mas tudo se resume muito a nós os cinco. E esses cinco precisam de estar juntos, não precisam de Dropboxes nem de Zooms, já basta o que a gente tem que fazer à distância para realmente o feitiço acontecer, a magia acontecer. Por isso, nós somos bastante velha guarda no que toca a compor. Primeiro eu, o Pedro e o Ricardo juntamos, temos uma conversa sobre o estilo, sobre as direções, é assim tudo um bocado dramático na português, não é? Depois concluímos que temos ali algum caminho para desbravar. Desbravamos o mais possível. Depois entra o Aires e o Hugo, não é? Como baixistas e como baixista e baterista. Mas só quando também entra o produtor é que a canção está completa, quando tem um nome, quando tem um feeling, quando tem uma letra, quando tem um conceito. E a gravação no estúdio é mesmo também à moda antiga. Vamos gravando por elementos, vamos tentando fazer os melhores takes possível para não confiar nas coisas modernas que há, os autotunes, os arranjos, etc. Por isso é que eu acho que o resultado também do Far From God é tão, à falta da melhor palavra, porque é uma palavra tão complicada e define tanta coisa, orgânico, mas eu acho que é mais humano. Portanto, é um disco, mesmo se houve uma banda a tocar, tem muito espaço para respirar, e acho que se deve a todo este processo.
1: E eu queria-te perguntar até sobre os temas que escreves, porque depois escreves de coisas do dia-a-dia, mas mais nesse universo que estás a falar, e depois até entras muito pela questão da religião ou das religiões, e refletes tudo isso depois nas letras dos Mundspell.
0: Sim, é um ímã, não é? Nós, para estarmos inspirados, bastamos estar atentos. Essa canção, Cross Your Heart, é uma canção que infelizmente retrata um pouco da sociedade portuguesa e dos acidentes que temos, não é? Ainda há pouco tempo tivemos um grande acidente, e também andamos muito na estrada, quer em Portugal, quer lá fora, e muitas vezes observamos aqueles pequenos memoriais que existem à beira da estrada. O Cross Your Heart também aborda, e sabemos que ali terminou uma vida, e apesar de não sabermos a história, sentimos que é uma vida interrompida, não é? E claro que uma banda de metal gótico se calhar não está muito habilitada a fazer uma canção de prevenção rodoviária, mas na verdade sentimos esse medo.
1: E é curioso que os vossos fãs também sentem, porque, por exemplo, no videoclipe do Cross Your Heart no YouTube, eu vi lá um fã de um país qualquer que conta a experiência dele, exatamente ligada a um familiar, e que liga completamente ao tema da vossa música.
0: Temos a nossa própria experiência de alguns acidentes, não é? Quem anda na estrada está sempre sujeito a isto e a ver coisas. Felizmente temos tido muita sorte, nunca nos aconteceu nada em particular a nós mesmos, mas aconteceu, pessoas que estavam connosco. Tivemos um grande acidente, penso eu, que em 97, a caminho da Polónia, em que houve 3 mortos, que embateram no nosso autocarro, e que pronto, foi muito macabro isso, muito mais macabro que a ficção. Lembro-me também de estar a arrumar uns papéis lá em casa e ver toda uma pasta, um dossiê de desenhos que uma fã fez sobre os Mundspell, a retratar os Mundspell e as várias evoluções da nossa música, porque teve um grande acidente de viação e teve hospitalizada. Portanto, é um assunto que nós tomamos muito, muito a sério. Nós todos os dias colocamos a nossa vida em risco. Nós viajamos, já estivemos em sítios que estavam prestes a entrar em guerra, nós sempre passámos um bocadinho pelo, temos muita sorte, não é? Já tivemos, sei lá, a última vez que estivemos na Guatemala, havia uma greve e uma espécie de pequena revolução em que tivemos que ir diretamente para El Salvador. Pronto, há todos esses episódios um bocadinho mais burlescos da vida da estrada. Todos os dias, ou praticamente todas as semanas, nos metemos num avião, e há pessoas que têm muito medo de avião, mas eu pessoalmente tenho mais medo de ir daqui a Lisboa a Alcobaça pela A8 e vir do que, porque o que eu observo é que o português atrás de um volante é um louco. Eu já tenho dito isto muitas vezes, é uma questão de saúde mental, tal como a toxicodependência foi tratada assim nos anos 80, 90. Acho que deveríamos ter essa

0: essa preocupação porque se vê coisas na estrada. E acho que é unânime. Quem nunca teve um episódio destes, quem nunca se sentiu a sua vida em perigo por uma bagatela, pronto, e estas coisas todas, apesar de não ser um Baudelaire, entra na nossa música também.
1: Então já vamos falar mais deste Far From God, o novo disco dos Moonspell, mas vamos também ouvir como refletiste sobre esse tema num dos novos temas do novo disco, que é o Cross Your Heart.
0: Vamos a isso.

0: Esta semana estamos under the spell no concerto de bolso. Os Moonspell têm um novo álbum editado no passado dia 3 e estão aqui ao vivo na TSF. Far From God é o novo disco. Teve a produção de um colombiano, vive em Portugal.
1: Sim, ele tem uma história engraçada. Ele é originalmente de Cali, Colômbia, um fã de Moonspell desde a sua adolescência, não é? Trabalhou com grandes bandas de heavy metal, tipo os Ghosts, Paradise Lost. Entretanto, chegámos ao contacto com ele, gravámos o Hermitage ao pé de Milton Keynes, a uma hora e meia de Londres, no estúdio dele. Ele, entretanto, quando, e sabiamente, na minha opinião, quando eclodiu o Brexit, ele disse que não queria estar mais na Inglaterra, não sentia bem, exatamente. Ele tinha, e tem, passaporte britânico, mas diz que aquilo foi muito complicado para pessoas como ele, imigrantes, por assim dizer. E fez um périplo pela Europa, somos amigos, telefonou-nos muitas vezes. Estou em Helsínquia, é demasiado tranquilo. Estou em Berlim, é demasiado intranquilo. E eu disse-lhe, porquê que não experimentas o Porto? E ele agora está a viver no Porto.
0: Uh-huh. Agora este novo Far From God tem 8 temas, termina com Reconquista, um tema que é cantado em inglês, mas tem uma parte recitada em português. Esse exercício de escrever em português fizeram há uns anos, 2017, no álbum 1755, foi uma experiência diferente, uma marca identitária também dos Moonspell.
1: Foi uma experiência ótima, nós adoramos esse disco. Aliás, esse disco é a base para o nosso espetáculo sinfónico, o Opus Diabolicum. Porque era um disco em que eu tive... Eu escrevo muito em inglês e eu nunca dei para essa luta do português e do inglês, porque existem bandas a cantar em diversos idiomas, e por uma questão de internacionalização, comunicação, mas também artística, nós escolhemos o inglês. Eu, quando escrevo em inglês, tento sempre pensar em inglês, para não estar com aquelas expressões idiomáticas portuguesas e depois estar a dizer coisas que não devo, e o Gomes também fala bem inglês, portanto há sempre uma correção. Dos textos. 1755 foi uma experiência brutal para nós. Corremos o mundo todo com esse disco a cantar em português. Foi escolhida a nossa língua mãe porque nós não conseguimos traduzir os sentimentos de urgência, de percorrer a cidade destruída, da dúvida em relação a Deus. Então, és tão bom e mandaste-nos este desastre, e as outras pessoas dizem, não, Deus não tem nada a ver com isto, isto é um acidente da natureza. E hoje em dia parece-nos uma conversa um bocadinho simples, não é, singela, mas na altura significou muita coisa para Portugal e para a Europa e para o mundo, onde estávamos também implementados. Portanto, nós temos planos remotos ainda de fazer um novo disco em português, quando a Musa nos ajudar nessa tarefa. O problema tem sido não encontrar um tema tão valoroso quanto o 1755, que, apesar dos livros...
0: Um tema que tem um conceito ao álbum.
1: Um tema que seja desafiante também e que não tenha sido muito explorado. Nós temos discos sobre as descobertas, sobre, sei lá, tanta coisa do ideário português, que hoje em dia também uns envelheceram bem, outros envelheceram mal, e eu terei que encontrar esta ideia para depois termos essa tradução musical. A Reconquista não é um movimento histórico, não é o partido político, Deus me livre disso, é exatamente o final, na nossa opinião, adequado para este disco, porque é um disco muito nietzschiano, que fala da distância sobre Deus, claro, e da distância sobre os conceitos originais das coisas importantes para a humanidade. É essa distância que fala, mas fala da importância de reconquistarmos esse caminho. E este disco para Moonspell também é uma prova de afirmação que nós estamos, e os resultados do disco têm apresentado um bocado essa... têm-nos provado essa intenção da banda, que nós também estamos a reconquistar algum território que perdemos, porque as bandas, os músicos são treinados para dizer que está tudo bem, é o nosso melhor álbum, nunca estive tão bem na nossa carreira, mas as coisas na realidade não são assim, não é?
0: Há momentos, não é?
1: E efeito de avanço e de recuo.
0: Claro. Então vamos ao tema título deste Far From God, o novo disco dos Moonspell, esta semana ao vivo no concerto do Bolso TSF.

0: Moonspell, ao vivo na TSF, o novo álbum editado no passado dia 3, Far From God, e com muitos espetáculos e agenda, ia começar até pela apresentação, falei há pouco, essa apresentação que fizeram aos fãs em Sintra, na Quinta de Ribafria, onde vão atuar no dia 12 de setembro, mas queria voltar então a essa apresentação, porque há essa ligação muito forte também aos fãs.
1: Falando
0: Alcateia, não é?
1: Sim, falando de proximidade, acho que temos que cultivar essa proximidade. Nós vivemos numa era, e o álbum também reflete sobre isso, sobre o tempo, não é? Se o tempo é um ladrão, o homem é um mentiroso, porque hoje em dia todos nós também passamos por isso. Alguém nos convida para beber um copo e nós a primeira coisa que temos na cabeça, ou para ir a um festival, é arranjar desculpas para não ir. Nós temos muito, muito isso, e sejamos sinceros acerca disso, porque cultivamos muito essa distância. Se calhar tem a ver com as redes sociais, tem a ver com uma espécie de conectividade e não conexão que nós temos. Portanto, nós vivemos num mundo muito conectado, mas com pouca proximidade. E eu acho que é muito importante os fãs verem-nos, saberem que nós somos pessoas de carne e osso, saberem que já os conhecemos quase pelo nome, como tu tiveste a oportunidade de ver em Sintra. Sabemos o que é que eles vão dizer, se é uma coisa boa, se é uma coisa má. É quase, não diria como uma família, mas provavelmente assim um encontro de primos, pronto, família, não é? Em que muita coisa se pode passar. Portanto, nós cultivamos muito, ainda há pouco tempo tivemos em Lisboa, a fazer conversas.
0: E para além dos muitos espetáculos que têm e que tiveram, tiveram agora apresentações nas FNACs, que é muito olhos nos olhos, não é?
1: Lisboa e Porto. E depois, não desistindo, fomos ainda para dois clubes, o RCA em Lisboa e o Gym Bar no Porto, e apareceu imensa gente para estar a ouvir a música que nós ouvimos, que nós gostamos. Portanto, é um verdadeiro convívio, por assim dizer. Eu acho que faz falta, eu insisto muito com isto. Nós tivemos um concerto no Barreiro, e eu antes do Barreiro ainda fui dar um salto a Varsóvia, que estava um calor, 34 graus, e disse, vou ali refrescar até à Polónia, mas não. E voltei, e foi um encontro muito interessante com os fãs, com os nossos fãs polacos, também são fãs de há muito, muito tempo, muito dedicados. Eles nem acreditavam que eu fosse, porque as pessoas já não acreditam. Pensavam que eu ia fazer um Zoom, uma coisa qualquer. Eu sinceramente, acho isso importante. A nossa matéria são as pessoas. Se nós não cuidarmos do nosso material de trabalho, por assim dizer, peço desculpa às pessoas que ouvem muito Municipal por estar a chamar material de trabalho, mas eu acredito que é um bocado por aí. E também estamos na ressaca de um tempo horrível, não é? Há pouco falávamos da pandemia. Para nós não foi uma questão financeira, porque somos poupadinhos e tínhamos o nosso pé de meia para fazer face às grandes limitações que existiram, praticamente durante 3 anos, não é? Mas era uma questão de contacto. Nós sentimos essa falta. Não somos músicos antissociais, e o palco não nos separa do público, pelo contrário, junta-nos a eles.
0: E agora continuam nos palcos. Quando nos ouvirem neste concerto de bolso na sexta-feira, vão estar vocês tocar em Kotka, na Finlândia, Kotka, não é? E vão continuar pela Bulgária, Alemanha, Roménia, Londres, Turquia, portanto...
1: Provavelmente ainda vamos dar um salto aos Estados Unidos neste ano. Estamos só a acabar alguns preparativos. Depois temos a Ribafria, não é? Em Sintra,
0: dia 12 de setembro, na Quinta de Ribafria, em Sintra.
1: Primeira vez nos Municipal em Sintra. Já tocámos em Beirute, em Tel Aviv, em Moscovo, em Krasnoyarsk.
0: Só faltava Sintra.
1: Curiosamente, é daquelas perplexidades da nossa história. Eu até morei em Sintra durante uns anos, tenho vários amigos em Sintra. Sintra, nos tempos, penso eu, medievais, era Mons Lunai, Monte da Lua. Toda a gente ia ali inspirar-se, os Municipal inclusive, não é? E finalmente tocamos, mas vai ser um sítio espetacular. E depois, 31 de outubro, vamos ao Porto também, se completar talvez o nosso 2026. 2027 vamos entrar na Europa, e depois vamos ver o que é que nos aguarda, porque agora estamos a ter mais interesse devido às críticas, devido às vendas. E, por exemplo, eu ontem passei o dia todo a fazer entrevistas para a Austrália, pronto, com pessoas do futuro. Era 9:30 em Portugal, eles já estavam praticamente aí a jantar. E o nosso disco saiu lá primeiro, não é? E provavelmente será desta que também vamos visitar essa região. Pronto, fica aqui a nota também para os municipais. Vamos ver, acho que é desta que vamos lá.
0: Então, é um desejo também da Alcatel, imagino, longa vida aos Municipal. Para o final ainda temos um tema ao vivo, The Future is Dark. Daqui, estavas a falar de um futuro até com alguma esperança.
1: Pois, as coisas vão evoluindo nem sempre na direção certa. Este tema é de 2015, exato.
0: Portanto, aliás, agora... abrimos também com o tema desse álbum.
1: Abrimos também.
0: Abrimos, eu estou a falar no plural, mas é só por estar aqui.
1: Não, também, hoje és tu. Excelente. Nós, na altura, acho que agora se devia chamar The Present is Dark, não é? Porque desde 2015 há aqui uma espécie de premonição. Isto é uma carta que eu escrevi ao meu filho, em forma de canção, em inglês. Ele agora já sabe ler, pronto, e se calhar vai ligar mais a isto. Numa espécie de, não de moralizar, não, mas de prevenção contra um pouco o que o mundo nos lança a nível de desafio. Porque eu escrevi isto na idade da inocência dele, não é? Ele agora tem 14 anos, o Fausto, e já vai descobrindo maldade intrínseca aos homens e às mulheres também. Nesse aspecto estamos em pé de igualdade. Talvez os homens... nesse aspecto, como ganham mais, também fazem pior à sociedade, como temos visto. E é um tema muito, quando tocamos, muito emocional. Quando tocamos ao vivo, há imensa gente que gosta deste tema, que inclusivamente chora e que se arrepia. Portanto, aí em casa, preparem os lenços, porque the future is dark and the present too.
0: Para o final do Concerto Bolso com os Municipal, lembro o espetáculo na Quinta da Ribeira Fria, em Sintra, no dia 12 de setembro. Os Municipal, o Fernando Ribeiro, o Pedro Paixão, o Ricardo Amorim, o Ás Pereira, o Ribeiro, a técnica...
1: De Jorge Pina. Confundível mestre da técnica.
0: E para o final, então, The Future is Dark, lembro que os Municipal têm um novo disco, Far From God. Muito obrigado.

0: Boa tarde, agora 4h58, menos uma hora nos Açores.
1: Jorge Jesus garante que está no ponto para assumir o cargo de selecionador nacional. Na apresentação nessa função, o técnico disse também que Cristiano Ronaldo nunca vai ser um problema para a seleção, nem para ele próprio. Jesus também afirma que não vê necessidade de operar uma revolução no lote de jogadores que têm sido convocados para a equipa portuguesa. O PCP considera inaceitável o facto do Ministro da Educação só ter disponibilidade para ir ao Parlamento prestar esclarecimentos sobre os problemas com a correção dos exames no próximo dia 21. Acreditam os comunistas que essa indisponibilidade tem a ver com a falta de explicações que o ministro terá para dar. 3 semanas depois dos sismos, escutamos um português que vive em Caracas. Ele nota que a tragédia extremou posições numa sociedade venezuelana já antes muito dividida.
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0: Nota para o trânsito no Porto, agora com acidente na A1 em direção à VCI. Há fila desde o nó de Coimbrões e afeta os dois sentidos da A44. 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
1: Pedro Proença, o presidente da Federação Portuguesa de Futebol, fala de uma nova era na seleção nacional. Jorge Jesus foi esta tarde apresentado como o novo timoneiro da equipa nacional. Garantiu que vai implementar uma identidade e uma ideia de jogo completamente diferentes relativamente à herança deixada por Roberto Martínez. Mas nesta conferência de imprensa, que durou quase uma hora, Cristiano Ronaldo foi também assunto em destaque, era incontornável, Bruno Sousa Ribeiro.
5: Foram várias as perguntas sobre Cristiano Ronaldo, as respostas são mais Jesus.
6: Lá vai uma frase minha, o jogo é que dita, não é? O jogo é que dita, portanto eu não posso ter uma certeza absoluta. O que é importante nós treinadores é o rendimento do atleta. Se o atleta não está a render, seja o jogador que for, se tiver que ser substituído é, se não tiver que ser substituído não é. Isso para mim, o meu passado, o nome não conta.
5: E vai mais longe.
6: Eu já treinei os 2 melhores jogadores do mundo, falta-me o terceiro que já não vou treinar, que é o Messi. Treinei Neymar, treinei o Ronaldo. E o Neymar um dia disse assim, tu, finish.
5: Fica dado o recado. Quanto a Bernardo Silva, Jesus garante que não vai ser problema.
6: Bernardo, ficou depois a jogar. Ah, contra quem? Foi para a Taça de Portugal contra o Sifães. Está bem, mas ele jogou.
5: Nunca vai ser um problema Bernardo Silva, que um dia o pôs a jogar, a defesa esquerdo, e diz Jesus que até já falou com ele, está tudo bem. Problema garante, nunca vão ser as exibições de Portugal. A partir de agora, é para jogar o dobro.
6: Ah, tem que jogar o dobro, se não jogar o dobro... Se não jogar o dobro, fica tudo igual, não é?
5: E desde já fica um aviso aos jogadores.
6: Treino, há treino, não é? É que muita gente julga com os jogadores que vêm das seleções, que vêm cansados, que vêm dos jogos e que não treinam, vão dormir. Não vão dormir.
5: Fica a promessa de muito trabalho e de vitórias. Não fosse o slogan da apresentação, viemos para vencer.
1: Bem. Presidente da Federação Portuguesa de Futebol diz que está a ter início uma nova era na seleção. Pedro Proença afirma que Jorge Jesus é o treinador certo para o novo ciclo.
7: Assistimos agora à abertura de uma nova era na Federação Portuguesa de Futebol e na sua seleção nacional. Direi que um momento especial num dia também especial para a Federação Portuguesa de Futebol, para nos lembrarmos daquilo que e que devemos aspirar. À grandeza. Sempre à grandeza. A apresentação de Jorge Jesus marca o início de uma cultura de vitória bem definida. Escolhemos um novo selecionador nacional cujo perfil traduz exatamente aquilo que queremos para esta nova fase. Liderança, ambição e resultados.
1: Comentador de futebol da TSF, José Pedro Marques, acredita que Cristiano Ronaldo não terá daqui em diante lugar cativo na seleção, numa análise às palavras de Jorge Jesus, que aqui já ouvimos resumidas num trabalho de Bruno Sousa Ribeiro. O comentador conclui que haverá agora uma nova era na gestão dos jogadores.
8: Penso que foi absolutamente claro que jogarão os melhores, conta com Cristiano, mas não terá lugar cativo. Se tiver que jogar, joga. Se tiver que ficar no banco, fica. Se tiver que ser substituído, fica. E isto é um bom ponto de partida para esta nova era, que pode tirar aqui esta nuvem e esta indefinição que estava aqui à volta da presença, da influência, daquilo que Cristiano Ronaldo poderia trazer ou estar, ou quando estiver na seleção nacional. Portanto, acredito que seja uma nova era, um novo ciclo, sem essa amarra eventual.
1: Comentário de José Pedro Marques, comentador de futebol da TSF, a propósito do que ficou dito nesta apresentação de Jorge Jesus como novo selecionador nacional. Ele irá permanecer nesse posto, pelo menos é esse o contrato, até ao final do Campeonato do Mundo de 2030. Portugal é um dos países organizadores e, por isso, não será por aí que o acordo entre Jorge Jesus e a Federação termina mais cedo, porque Portugal, enquanto país organizador, tem lugar assegurado na competição. O PCP considera inaceitável o facto de o Ministro da Educação só ter manifestado disponibilidade para o Parlamento prestar esclarecimentos acerca dos problemas com a correção dos exames nacionais do ensino secundário no próximo dia 21. O Partido Comunista tinha apresentado um requerimento para ouvir quanto antes na Assembleia da República Fernando Alexandre. Entretanto, e conhecida esta indisponibilidade dele para ir antes do dia 21 à Assembleia, Paula Santos, a líder parlamentar do PCP, considera inexplicável a falta de vaga na agenda do ministro para dar explicações mais cedo sobre um caso que é grave.
9: Nós estamos a falar de um problema que é gravíssimo, que está a afetar os estudantes que estão a concluir o 12º ano. Muitos preparam-se para se candidatar ao ensino superior e aquilo que se exigia por parte do governo era que efetivamente prestasse os esclarecimentos na Assembleia da República o mais rapidamente possível. Aliás, nós consideramos que devia de ser na próxima semana, o mais tardar, exatamente tendo em conta as implicações que tudo isto tem na vida destes jovens, das suas famílias, o impacto que está a ter também nos professores e até, eu diria, na preparação do próximo ano letivo. Ainda se está a concluir este, mas é também o tempo de se preparar o próximo, e aquilo que nós vemos é que é um ministro e um governo a fugir ao debate e ao esclarecimento.
1: Paula Santos desconfia que o ministro está a adiar a data para esse escrutínio porque, na verdade, não tem grandes soluções ou justificações para dar.
9: Muito provavelmente não tem nada preparado. E relativamente a estas questões que nós queremos colocar, porque nós fomos muito concretos no requerimento que apresentámos. Se calhar indicia é isso, que o Governo, ao longo de todo este processo, foi numa postura de total desresponsabilização daquilo que estava a acontecer, procurando atirar responsabilidades para outros, para fugir às suas, e indicia, de facto, mais uma vez, da parte do Governo, esta falta de responsabilização, de facto, perante tudo aquilo que está a acontecer.
1: A condenação do PCP face à disponibilidade, no caso tardia, para o Partido Comunista Português de Fernando Alexandre, Ministro da Educação, ir à Assembleia da República ser confrontado pelos deputados com este caso que tem rodeado a correção e depois, essa é uma implicação evidente, a publicação das notas dos exames nacionais do ensino secundário. 3 semanas depois dos sismos na Venezuela, em Caracas, cada zona municipal está a fazer a avaliação dos estragos. buracos nas habitações. Nuno Mesquita, um português que lá vive, na capital venezuelana, no bairro de Chacao, conta que os edifícios são catalogados de acordo com o estado em que ficaram depois dos dois grandes tremores de terra.
10: E aqui em Caracas aquilo que está a ser feito é uma avaliação de todos os edifícios em que são catalogados três níveis. O nível verde, que é com condições de habitabilidade, o nível amarelo em que precisa de intervenção para se tornar habitável e o nível vermelho em que não estão de todo habitáveis. A Chacao foi a zona aqui de Caracas, é a zona que tem maior risco sísmico. O município e portanto, e também é de alguma forma, a par com o município de Las Mercedes, são as duas alcaldias mais ricas, vamos assim dizer, aqui de Caracas e, portanto, também mobilizaram mais nesse sentido.
1: Situação muito distinta é que se vive em La Guaira, nesse estado onde continua a não ser fácil chegar à ajuda e onde foram muitos os edifícios que desmoronaram por completo.
10: Pelo menos 100 e muitos edifícios poderão ser mais que ruíram. Portanto, estamos a falar de um universo de quilómetros de zona destruída. Seria sempre difícil nesta fase ter um entendimento de que os trabalhos de remoção e de limpeza estão a ocorrer a bom ritmo. Aeroporto de Maiquetia, daqui de Caracas, afetado. As logísticas estão condicionadas para aquilo que é o envio de apoio internacional. Há um processo burocrático existente para que as equipas possam trabalhar e, portanto, tudo somado, enfim, é uma tragédia de enorme dimensão.
1: Nuno Mesquita, que vive na Venezuela há 2 anos, dá ainda conta de que os dois grandes sismos e as suas consequências vieram extremar ainda mais uma sociedade que já sem essa tragédia estava dividida.
10: O que eu posso dizer é que há posições muito fortes em relação à sociedade venezuelana, não só de agora, mas que já vem de trás e que o terremoto veio tornar ainda mais fortes as posições que os venezuelanos têm em relação ao país. Quando eu cheguei cá em 2024, um dólar equivalia a 35 bolívares, mais ou menos, neste momento está a equivaler a 600 e tal bolívares. Portanto, estamos numa economia com hiperinflação, estamos com uma sociedade que se pode ver durante as eleições que está dividida e uma tragédia desta natureza vem acentuar as posições e os sentimentos que já vinham de trás.
1: Circunstâncias que resultam agora agravadas dos sismos de há 15 dias, escutamos impressões partilhadas por Nuno Mesquita, um português que vive na capital da Venezuela, Caracas, com a jornalista da TSF, Maria Augusta Casaca.
0: Agora são 5:12, Judite Menezes Sousa, o que está hoje na ordem do dia?
11: Vamos olhar para a semana do Partido Chega, com eleições distritais e muita polémica à mistura e até uma quase saída na bancada no Parlamento. Uma vida interna conturbada do partido com mais deputados na oposição, daqui a pouco na ordem do dia.
0: É para ouvir depois das 5:30, já a seguir o trânsito em Lisboa com acidente na Ponte 25 de Abril e no Porto acidente na A1 ainda.
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Olá, boa tarde, sejam bem-vindos à edição de Bastidores para esta sexta-feira aqui na Rádio Açores TSF. Edição de hoje especialmente servida on the rocks, o que quer dizer que pela frente temos uma seleção musical dedicada aos blues. Beth Hart no início do programa de hoje, sendo que de seguida temos B.B. King, Luther Allison e ainda Rick Derringer. Uma vez mais, boa tarde, sejam bem-vindos. Verá que vai valer a pena estar connosco até bem próximo das 5 horas da tarde.

americano, chama-se Rick Derringer e tem aqui neste You've Got to Love With a Feeling um dos seus melhores temas. De resto, Rick Derringer fez parte da banda de Ringo Starr, o ex-Beatle que vive nos Estados Unidos da América. De seguida, temos para escutar Buddy Guy, ainda Blues Motel, Tommy Darder e Tony Gala. Voltamos dentro de alguns minutos para a terceira e última parte de Bastidores.

ASAP, ou se preferirem As Soon As Possible, é o tema de Tony Gala aqui nesta edição de Bastidores on the Rocks, numa altura em que entramos para a terceira e última parte. Restam apenas duas canções para darmos por encerrada a edição desta sexta-feira de Bastidores. John Lee Hooker e ainda Stevie Ray Vaughan com os Double Trouble fazem o final do programa de hoje, que, como de resto é hábito, tem a produção técnica de Marco Pimentel. Eu sou José Francisco Andrade. Voltamos na próxima semana, terça e sexta-feira, depois das notícias das 4 da tarde. Votos de bom fim de semana.

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0: É para jogar o dobro, é esse o compromisso do novo selecionador nacional. Jorge Jesus promete dar uma grande volta ao modelo de jogo de Portugal. Sou Cristiano Ronaldo, afirma que jogará quando e quanto tempo se justificar. O presidente da Associação Nacional de Diretores de Agrupamento de Escolas Públicas não tem conhecimento de uma circunstância que antes foi noticiada aqui na TSF. Filinto Lima não tem notícia de que esteja a ser pedido a professores que corrigem os exames nacionais que o façam, mesmo quando não lhes foi enviada a resposta completa dos alunos, evidentemente. Entre o Alentejo e o Algarve há repartições de finanças em que se sufoca. A denúncia é do Sindicato dos Trabalhadores dos Impostos.
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3: No trânsito em Lisboa está cortada a ponte Vasco da Gama no sentido Lisboa-Montijo e há um acidente com várias viaturas. Estão a ocupar todas as vias junto à Cala de Samora. Edição das 6 da tarde, Artur Carvalho.
0: É para jogar o dobro. Jorge Jesus garante que vai dar à Seleção Nacional uma identidade e uma ideia de jogo completamente diferentes das de Roberto Martínez. Na conferência de imprensa de apresentação como novo selecionador nacional, Jesus disse também que treinar uma seleção, o que faz pela primeira vez, não é muito diferente de estar num clube. Era inevitável, Ronaldo foi assunto em destaque e Jesus disse que conta com ele, mas com as regras que aplicará a qualquer outro. Bruno Sousa Ribeiro.
4: Foram várias as perguntas sobre Cristiano Ronaldo. As respostas são às Jesus.
5: Lá vai uma frase minha. O jogo é que dita, não é? O jogo é que dita. Portanto, eu não posso ter uma certeza absoluta. O que é importante nós treinadores é o rendimento do atleta. Se o atleta não está a render, seja o jogador que for, se tiver que ser substituído é, se não tiver que ser substituído não é. Isso para mim... O meu passado, o nome não conta.
4: E vai mais longe.
5: Eu já treinei os dois melhores jogadores do mundo. Falta-me o terceiro, que já não vou treinar. Que é o Messi. Treinei o Neymar. Treinei o Ronaldo. E eu, Neymar, um dia disse assim, tu, finish.
4: Fica dado o recado. Quanto a Bernardo Silva, Jesus garante que não vai ser problema.
5: Bernardo. Não ficou depois a jogar. Ah, contra quem? Foi para a Taça de Portugal contra o Sifães. Está bem, mas ele jogou.
4: Nunca vai ser um problema Bernardo Silva, que um dia o pôs a jogar, a defesa esquerdo, e diz Jesus que até já falou com ele, está tudo bem. Problema garante, nunca vão ser as exibições de Portugal. A partir de agora, é para jogar o dobro.
5: Ah, tem que jogar o dobro, se não jogar o dobro... Se não jogar o dobro, fica tudo igual, não é?
4: E desde já fica um aviso aos jogadores.
5: Treino, há treino, não é? É que muita gente joga com os jogadores que vêm das seleções, que vêm cansados, que vêm dos jogos e que não treinam, vão dormir. Não vão dormir.
4: Fica a promessa de muito trabalho e de vitórias. Não fosse o slogan da apresentação, viemos para vencer.
0: O presidente da Federação Portuguesa de Futebol acredita que está a começar uma nova era na seleção. Pedro Proença afirma que Jorge Jesus é o treinador certo para um novo ciclo.
6: Assistimos agora à abertura de uma nova era. Uma nova era na Federação Portuguesa de Futebol e na sua seleção nacional. Direi que um momento especial, num dia também especial para a Federação Portuguesa de Futebol, para nos lembrarmos daquilo que e que devemos aspirar. À grandeza. Sempre à grandeza. A apresentação de Jorge Jesus marca o início de uma cultura de vitória bem definida. Escolhemos um novo selecionador nacional cujo perfil traduz exatamente aquilo que queremos para esta nova fase. Liderança, ambição e resultados.
0: Jorge Jesus tem contrato com a Federação Portuguesa de Futebol até 2030, ou seja, até ao final do Campeonato do Mundo, que Portugal vai organizar a meias com Espanha e também Marrocos. O presidente da Associação Nacional de Diretores de Agrupamentos e Escolas Públicas desconhece que esteja a acontecer a situação que o movimento Missão Escola Pública denunciou. Ao início da tarde, uma responsável desse movimento disse aqui na TSF que o Júri Nacional de Exames está a pedir aos professores classificadores dos exames nacionais que recebam respostas incompletas, que as classifiquem tal como estão, ainda que, até ao fim do processo, não lhes cheguem as restantes folhas e a parte em falta dessas respostas. Filipe Lima afirma que não tem conhecimento de casos com esse perfil.
7: Nós não temos reporte nem conhecimento dessa situação, embora estivéssemos a averiguar mesmo durante a tarde, falando com professores classificadores, falando com diretores, e, portanto, essa situação não foi nada confirmada. O que foi confirmado é que, durante o dia de hoje, os professores receberam folhas de continuação, isso foi confirmado, o que era necessário, e também foi confirmado que, a partir de terça-feira, quando a plataforma ficou, de facto, mais operacional, os nossos professores receberam também mais itens para corrigir, ou seja, mais trabalho que têm que fazer até ao dia 14 de julho.
0: E é esse o ponto de situação de que Filinto Lima tem conhecimento, de acordo com as informações que foi recolhendo. Persiste, entretanto, no espírito do Presidente dos Diretores Escolares a dúvida sobre se as pautas com o resultado dos exames nacionais do secundário estarão prontas a ser fixadas no próximo dia 17, como determinou o Ministro da Educação.
7: Essa é a grande incógnita. Nós, neste momento, queremos ver para crer. Nós queremos ver para crer, como Santo Tomé, porque, na verdade, este processo, desde o início, começou mal, começou muito mal, diria eu. Tem estado a recompor-se, é verdade que sim, mas, de facto, temos que aguardar pelo dia 17. O dia 17 é um dia muito importante para a educação nacional. É o dia D. É o dia em que os nossos alunos têm todo o direito, espero eu, de verem afixadas as pautas nas escolas. Mas agora é uma grande incógnita.
0: Veremos se se concretiza o que está marcado, o que foi estipulado pelo Ministério da Educação, a de que as notas destes exames nacionais do ensino secundário terão de ser afixadas na próxima semana de hoje. 8 dias. O Sindicato dos Trabalhadores dos Impostos denuncia que, em várias repartições de finanças do Algarve e do Distrito de Santarém, os funcionários têm trabalhado sujeitos a altas, muito altas temperaturas. É uma situação que decorre da degradação dos sistemas de ar-condicionado, que se arrasta e tem piorado. Maria Augusta Casaca.
8: Trabalhar em instalações em que os termómetros marcam mais de 30 graus é como o Sindicato dos Trabalhadores dos Impostos garante que têm vivido os funcionários de várias repartições de finanças. Vila Nova da Barquinha, Corus, Constância, Tomar, Entroncamento e Almeirim são exemplos onde a climatização não existe ou é desadequada. Ao sul, as repartições de Albufeira, Faro, Lagoa, Portimão, Silves, Tavira e Vila do Bispo apresentam equipamentos totalmente avariados, enquanto outros, como Algesur, Lolé e Vila Real de Santo António, funcionam com anomalias. Gonçalo Rodrigues, presidente do sindicato, diz que estas são as denúncias mais recentes dos trabalhadores, mas não são únicas.
9: Isto não acontece só em Santarém e Algarve. Hoje falámos em Santarém e Algarve porque foi a informação mais recente que obtivemos. Há colegas em situações de desespero autêntico, eles brincam um bocadinho, pronto, as pessoas também, felizmente, têm esta capacidade ainda de brincar com coisas sérias, e há colegas a dizer que têm que ir trabalhar de chinelos e de calções, porque é completamente impossível estar num serviço de finanças com uma temperatura exterior de 40 e tal graus e uma temperatura interior de 30 e tal graus. Portanto, é muito complicado, as pessoas têm tido muita dificuldade, mas não é só para os colegas, é também para os contribuintes que têm que ir aos serviços.
8: O sindicato sublinha que, ao longo dos anos, tem feito queixas à autoridade para as condições de trabalho, que por sua vez têm enviado recomendações à autoridade tributária, só que muitas delas em nada resultam. E não são só por climatização deficiente, mas também por instalações com infiltrações nos tetos e paredes, com sanitários degradados e até pela presença de baratas ou dejetos de ruidores encontrados. Gonçalo Rodrigues pede também mais empenho na fiscalização.
9: O Estado tem que dar o exemplo. E a sensação que nós temos é o contrário, é que, enfim, como é Estado, há sempre um tratamento, eu diria, menos rigoroso, se posso usar esta palavra, relativamente àquilo que devia ser a atuação da entidade fiscalizadora. Mas temos sempre expectativa que façam o seu trabalho e que imponham a ter correções e as coimas devidas.
8: Agora segue mais uma queixa para a CT.
0: A propósito destas condições de canícula forçada em que muitos trabalhadores das finanças do Algarve e também do distrito de Santarém têm estado sujeitos nestes últimos dias. Já fizemos referência a esta situação, a Marta Bernardo já deu conta dela antes desta edição, mas há agora mais dados sobre o acidente que está a interromper a circulação na ponte Vasco da Gama, no sentido norte-sul. Trata-se de um acidente com 6 viaturas ligeiras. Aconteceu há sensivelmente uma hora. A informação é da Lusoponte, que disse há minutos à TSF que nesta altura ainda não se sabe se há feridos resultantes deste choque. Apenas que os carros estão a ocupar as 3 vias na subida para a Cala de Samora. No sentido contrário, há também muita paragem, porque os automobilistas abrandam para ver o que aconteceu. 3 semanas depois dos sismos na Venezuela, em Caracas, cada zona municipal está, nesta altura, a fazer uma avaliação dos estragos nas habitações. Nuno Mesquita, um português que vive na capital venezuelana, no bairro de Chacao, conta que os edifícios estão a ser catalogados de acordo com o estado em que ficaram depois dos sismos.
10: E aqui em Caracas aquilo que está a ser feito é uma avaliação de todos os edifícios em que são catalogados 3 níveis. O nível verde, que é com condições de habitabilidade, o nível amarelo em que precisa de intervenção para se tornar habitável e o nível vermelho em que não estão de todo habitáveis. A Chacal foi a zona aqui de Caracas, é a zona que tem maior risco sísmico. O município e portanto, e também é de alguma forma a par com o município de Las Mercedes, são as duas alcadias mais ricas, vamos assim dizer, aqui de Caracas e, portanto, também mobilizaram mais nesse sentido.
0: É muito distinta para pior a situação que se vive em La Guaira, a região do país que sofreu ainda mais com os sismos. Lá continua a não ser fácil chegar à ajuda e são muitos os edifícios que desmoronaram.
10: Pelo menos 100 muitos edifícios poderão ser mais que ruíram. E, portanto, estamos a falar de um universo de quilómetros de zona destruída. Seria sempre difícil nesta fase ter um entendimento de que os trabalhos de remoção e de limpeza estão a ocorrer a bom ritmo. Aeroporto de Maiquetia, daqui de Caracas, afetado. As logísticas estão condicionadas para aquilo que é o envio de apoio internacional. Também há um processo burocrático existente para que as equipas possam trabalhar e, portanto, tudo somado, enfim, é uma tragédia de enorme dimensão.
0: Nuno Mesquita, este português que vive na Venezuela há 2 anos, diz ainda que o sismo veio extremar ainda mais uma sociedade que já antes estava muito dividida.
10: O que eu posso dizer é que há posições muito fortes em relação à sociedade venezuelana, não só de agora, mas que já vem de trás e que o terremoto veio tornar ainda mais fortes as posições que os venezuelanos têm em relação ao país. Quando eu cheguei cá em 2024, um dólar equivalia a 35 bolívares, mais ou menos, neste momento está a equivaler a 600 e tal bolívares. Portanto, estamos numa economia com hiperinflação, estamos com uma sociedade que se pode ver durante as eleições que está dividida, e uma tragédia desta natureza vem acentuar as posições e os sentimentos que já vinham de trás.
0: Este cidadão português confessa também que, a nível psicológico, os dois sismos deixaram marcas profundas.
10: Todos, tanto eu como a família, como os conhecidos, ficamos todos com o mesmo sentimento de insegurança ou de reação a sismos que de outra forma não estaria a acontecer. Ou seja, neste momento de vento ou tempestades ou qualquer tremor, mesmo que não tenha a ver com terremotos, desperta uma reação psicológica imediata. Isso eu acho que é comum a todos, independentemente daquilo que se viveu, das experiências individuais de cada um.
0: São as sequelas que sobram do que aconteceu há 15 dias na Venezuela, testemunho de Nuno Mesquita, um cidadão português que vive na capital desse país, Caracas, há 2 anos.
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1: Passam agora 19 minutos das 5 e à sexta-feira tem a palavra António Garcia Pereira, advogado.
2: Desgraçado país este que tem uma ministra da Saúde cuja principal preocupação parece ser a desarticulação e distribuição completa do SNS, com a entrega dos setores mais rentáveis aos privados e a permanente responsabilização dos cidadãos, em particular dos imigrantes, pelas contínuas falhas dos serviços mais importantes, como os de emergência ou de urgência. Que tem uma ministra do Trabalho que não esconde o seu ódio de classe aos trabalhadores, aos desempregados e aos pobres, e que, após a clamorosa derrota do pacote laboral, não só procura agora ressuscitá-lo, como tenta destruir o sistema de apoio aos deles mais necessitados, com a chamada prestação social única, baseado nesse mesmo desprezo e no preconceito contra os desempregados e mais vulneráveis, tudo isto, tal como a própria confessou, com o apoio do seu parceiro preferencial, o Partido Fascista Chega. E que tem, para não ir mais longe, um ministro da Educação que simboliza e concretiza tudo o que de pior se pode encontrar no titular de um cargo público. Uma incompetência tão grande quanto a arrogância. O empenho num plano de destruição da escola pública e de, sempre sob belos slogans, como os da desburocratização, da inovação e da tecnologia digital, transformar as escolas em depósitos e fábricas, onde professores e alunos exercitam não o pensamento e a reflexão crítica, mas a mera capacidade técnica de mexer em botões e de aceitar passivo e docilmente tudo o que lhes é mostrado em ecrãs e não são assim treinados para serem mão de obra dita tecnológica, mas dócil e subserviente de que o mercado de trabalho, ou seja, a classe capitalista, afinal precisa. Por fim, temos esse autêntico escândalo dos exames nacionais que em qualquer país decente do mundo teria já levado à admissão, pelo menos, do ministro responsável e que revela o dantesco delírio a que a situação da educação chegou em Portugal. Repetindo e agravando, agora em versão gigante, o desastre anterior da pomposamente designada correção digital dos exames de filosofia em 2025, temos agora a completa catástrofe. E o espetáculo de cerca de 300 mil papéis de exame para serem digitalizados por trabalhadores braçais pagos miseravelmente, numa pseudo-plataforma que perde ou apaga respostas, que não acerta as primeiras páginas com as da sua continuação, que convoca professores reformados ou até falecidos para fazer correções, ou coloca professores de geografia, por exemplo, a corrigir provas de línguas, é apenas mais um episódio de toda esta autêntica calamidade. Toda ela assente num negócio de milhões, decidido por uma entidade, o chamado Educa, antigo Instituto de Avaliação Educativa, que foi atribuída em circunstâncias mais do que nebulosas a entidades privadas ditas tecnológicas, cuja identificação o governo, a começar pelo Ministro da Educação, se esforçou, ele lá saberá porquê, por ocultar a todo o custo. Ora, perante a avalanche de críticas e de protestos mais do que justos face a toda esta escandalosa situação, o que faz o Ministro da Educação? Foge às questões, persiste em fazer afirmações ocas e vagas e, em estilo de solução, o que pretende instituir é um sistema pidesco de controle do número de correções efetuadas por cada professor e do período de tempo em que essas correções foram realizadas, para depois, claro, lançar as culpas sobre os professores, insinuando ou mesmo dizendo que eles não querem a trabalhar. Ora, quem quer aniquilar a carreira docente, destruir a escola pública como um lugar coletivo de aprendizagem e desenvolvimento das funções psíquicas superiores, transformando-a num acéfalo sistema de powerpoints, cruzes e bolinhas, de mera adesão a conteúdos pré-fabricados e definidos, e de mera formação de operadores digitais, não está a cometer um mero, ainda que muito grave, lapso. Está a praticar um crime de assassinato do futuro do país, pelo qual, se agora consegue passar impune, não deixará de certo de ser julgado pela história, porque afinal é para o caixote do lixo da mesma história que esta gente e as suas ideias precisam mesmo de ser lançadas.
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0: E a esta hora ficamos com o TSF Pais e Filhos, com Maria Ramos Santos.
1: Será que há algum clássico de verão que supera uma boa bola de Berlim? Provavelmente não. Mas e se lhe disser que este ano pode levar as crianças a saboreá-lo no sítio mais improvável da Avenida da Liberdade, em Lisboa? Estão abertas as inscrições para a oficina de verão, a inesquecível bola de Berlim que comi no sótão do Tivoli em pleno mês de julho. É uma iniciativa do Teatro Tivoli BBVA, em parceria com o Lama Teatro, pensada especialmente para as crianças e jovens entre os 7 e os 12 anos. O plano passa por trocar, durante uma semana, a areia da praia pelos tacos de madeira e os corredores cheios de história deste teatro centenário. Entre os dias 20 e 24 de julho, os mais novos vão poder mergulhar numa espécie de receita artística. Misturam-se emoções de grupo, imaginação, muita música, teatro e até técnicas de caracterização e maquilhagem. A ideia é pôr os cérebros a levedar com criatividade e, claro, com o direito a comer a verdadeira bola de Berlim ao lanche. A semana termina com os pequenos artistas a subirem ao palco do Tivoli para uma apresentação final, seguida de um convívio familiar. As vagas para esta oficina são limitadas, as inscrições já estão a decorrer online através da Ticketline.
0: Aqui ficamos com esta sugestão no TSF Pais e Filhos com Maria Ramos Santos. Já a seguir fazemos o regresso à música com os Journey e também os Dean Lizzy.

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0: A recordarmos este Child of Fiction do Supertramp na Source RCF. Ainda há pouco também ficámos com os Van Allen, Right Now, e também recordarmos Phil Lynott dos Dean Lizzy. Agora ficamos com a memória de elefante com Mário Fernando e Manuel Costa Monteiro.
1: Mais um transgressor, o terceiro desta semana, e dizem este com alguma piada. Chama-se James Newell Osterberg Jr., mas é bastante mais prático dizer Iggy Pop, até porque assim toda a gente identifica aquele que foi o vocalista principal dos Stooges e, com alguma razão, considerado o padrinho do punk. Manteve uma longa colaboração e amizade com David Bowie ao longo da carreira, começando desde logo com um álbum histórico, Raw Power, dos Stooges, em 73. Um disco crucial para se entender depois o que fizeram os Sex Pistols, os Smiths e os Nirvana. Os Stooges ganharam reputação pelas performances, digamos, provocadoras. Sendo que muitas das canções de pop atingiram grande projeção, tanto na banda como depois na caminhada a solo, vários temas que ainda hoje são referências. E permaneceu um ícone cultural e uma influência significativa numa ampla gama de músicos em inúmeros géneros, incluindo, tomem nota, grunge rock, punk rock, hard rock, heavy metal, art rock, new wave, grunge, jazz, blues, música eletrónica. Enfim, como se vê, Iggy sempre teve esta mania de jogar nos tabuleiros todos e jogar bem. Por isso, a influência que exerceu nos Depeche Mode, Nine Inch Nails, Joy Division, e a COCCO disse um dia que as nossas suspeitas eram verdadeiras. O homem é um gênio. Em 1990, gravou Candy, um dueto com a vocalista dos B-52s, Kate Pearson.

A memória de elefante desta sexta-feira, trazemos aqui Iggy Pop, o tema Candy, com a participação especial de Kate Pearson, com Manuel Costa Monteiro e Mário Fernando. Já a seguir as notícias às 6.

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0: no sul do país. O presidente da Associação Nacional de Diretores de Agrupamentos e Escolas Públicas não tem conhecimento de correções a serem feitas pela metade. Não confirma a informação de que há professores a darem notas a respostas que lhes chegaram incompletas. Deve estar-se bem no passeio marítimo de Algés. Passamos pelo Festival Alive mais adiante.
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3: Para amanhã ainda há possibilidade de chuva fraca no litoral norte e centro até meio da manhã. Aguaceiros no arquipélago dos Açores, também aguaceiros na Madeira. Máximas de 26 graus em Lisboa, 23 no Porto e Ponta Delgada, 25 graus em Faro e no Funchal. Edição das 7 da tarde, Artur Carvalho.
0: Nas vésperas de mais um aumento dos combustíveis, há uma subida de preços antecipada para a próxima segunda-feira. O Chega anuncia que quer impor a descida do gasóleo e da gasolina na bomba, quando essa for a tendência do preço do petróleo nos mercados internacionais. André Ventura considera que o quadro atual é inaceitável e por isso anunciou há pouco que vai avançar com um projeto-lei para regular os preços dos combustíveis. Uma proposta de projeto-lei que apresentará no Parlamento.
4: Na próxima semana teremos um aumento brutal do preço dos combustíveis em Portugal. O que é curioso, dadas as circunstâncias em que acontece, quando o cenário de guerra e de instabilidade no Médio Oriente parecia abrandar, o preço dos combustíveis manteve-se e desceu ligeiramente face às subidas abruptas que tinha nas semanas anteriores. O que significa que os preços não estão a aumentar e a diminuir consoante o mercado internacional. Isto é inaceitável. Tem um efeito nefasto sobre a inflação e sobre o aumento dos preços gerais. Por isso, Chega vai propor um projeto-lei que estabeleça o princípio correto nesta matéria. Quando o mercado internacional dita a descida dos preços do petróleo, o gasóleo e a gasolina devem descer na proporção dessa descida dos preços do mercado internacional do petróleo.
0: Na conferência de imprensa que deu esta tarde, André Ventura falou de outros assuntos, entre eles o de um cartaz que a Polícia Municipal de Lisboa impediu o Chega de colocar esta manhã junto à Assembleia da República. O visado na mensagem desse cartaz era Luís Montenegro. André Ventura acusa Carlos Moedas, o presidente da Câmara de Lisboa, de desrespeitar os tribunais e a democracia por pressão, entende Ventura, do presidente da Assembleia da República, José Pedro Aguiar Branco.
4: É a primeira vez que, perante a evidência de que há um direito constitucional evidente a uma mensagem política livre, as ordens do Presidente da Câmara e também por pressão do Presidente da Assembleia da República levam a uma atuação desproporcional que visa impedir que um partido político, neste caso o líder da oposição, possa denunciar a ausência do governo na resolução dos problemas do país. Não é admissível que qualquer força policial, administrativa ou política procure limitar uma mensagem política legítima. A par disso, o engenheiro Carlos Moedas sabe, porque já o Tribunal lhe tirou a razão várias vezes em relação à liberdade que os partidos têm. Hoje essa situação foi toda mais longe e foram dadas ordens de apreensão de um cartaz.
0: O Partido Chega já apresenta uma queixa-crime contra esta atuação da Polícia Municipal. Mais um ponto de que André Ventura falou esta tarde. O Chega quer saber detalhes sobre as obras que foram feitas por uma empresa de Barcelos em instalações da Polícia Judiciária. O Jornal Sol conta hoje que essa empresa realizou obras em instalações da PJ e depois em duas casas de Luís Neves, quando o ministro da Administração Interna ainda era diretor dessa polícia. Luís Neves não negou esses dados, mas garantiu que não interferiu na escolha do empreiteiro para as instalações policiais e que todas as obras privadas foram devidamente faturadas e pagas pelo bolso do atual ministro da Administração Interna. O valor total das obras feitas na PJ foi de quase 2 milhões de euros, mas algumas das intervenções não constam do portal Base, onde se dá conta desses gastos por parte de entidades públicas. A Judiciária alega que isso não acontece por motivos de segurança. Para André Ventura, as explicações não chegam e admite, por isso, chamar o ministro ao Parlamento, mas primeiro pedirá esclarecimentos à tutela da Polícia Judiciária.
4: O Chega submeteu esta tarde ao Ministério da Justiça a eventual existência de conflitos de interesses, de obras feitas para a entidade que liderava e depois feitas para si pessoalmente. A justificação de não apresentação de custos por razões de segurança não podem ser aceitos. Não é aceitável que nenhum titular de cargo político possa justificar que não apresenta ou a sua instituição os custos de uma obra pública por razões de segurança. Isso deve necessariamente ter o escrutínio público, mesmo que seja para ilibar o próprio titular.
0: E, portanto, André Ventura pretende, numa primeira etapa, bater à porta da Polícia Judiciária pedindo mais esclarecimentos sobre esse caso. O Sindicato dos Trabalhadores dos Impostos denuncia que, em várias repartições de finanças do Algarve e também do Distrito de Santarém, os funcionários têm trabalhado com altas temperaturas. É uma situação que decorre da degradação dos sistemas de ar condicionado, que se arrasta e tem piorado. Maria Augusta Casaca.
5: Trabalhar em instalações em que os termómetros marcam mais de 30 graus é como o Sindicato dos Trabalhadores dos Impostos garante que têm vivido os funcionários de várias repartições de finanças. Vila Nova da Barquinha, Corus, Constância, Tomar, Entroncamento e Almeirim são exemplos onde a climatização não existe ou é desadequada. Ao sul, as repartições de Albufeira, Faro, Lagoa, Portimão, Silves, Tavira e Vila do Bispo apresentam equipamentos totalmente avariados, enquanto outros, como Algesur, Lolé e Vila Real de Santo António, funcionam com anomalias. Gonçalo Rodrigues, presidente do sindicato, diz que estas são as denúncias mais recentes dos trabalhadores, mas não são únicas.
6: Isto não acontece só em Santarém e Algarve. Hoje falámos em Santarém e Algarve porque foi a informação mais recente que obtivemos. Há colegas em situações de desespero autêntico, eles brincam um bocadinho, pronto, as pessoas também, felizmente, têm esta capacidade ainda de brincar com coisas sérias, e há colegas a dizer que têm que ir trabalhar de chinelos e de calções, porque é completamente impossível estar num serviço de finanças com uma temperatura exterior de 40 e tal graus e uma temperatura interior de 30 e tal graus. Portanto, é muito complicado, as pessoas têm tido muita dificuldade, mas não é só para os colegas, é também para os contribuintes que têm que ir aos serviços.
5: O sindicato sublinha que, ao longo dos anos, tem feito queixas à autoridade para as condições de trabalho, que, por sua vez, tem enviado recomendações à autoridade tributária, só que muitas delas em nada resultam. E não são só por climatização deficiente, mas também por instalações com infiltrações nos tetos e paredes, com sanitários degradados e até pela presença de baratas ou dejetos de ruidores encontrados. Gonçalo Rodrigues pede também mais empenho na fiscalização.
6: O Estado tem que dar o exemplo. E a sensação que nós temos é o contrário, é que, enfim, como é Estado, há sempre um tratamento, eu diria, menos rigoroso, se posso usar esta palavra, relativamente àquilo que devia ser a atuação da entidade fiscalizadora. Mas temos sempre expectativa que façam o seu trabalho e que imponham a ter correções e as coimas devidas.
5: Agora segue mais uma queixa para a CT.
0: São as circunstâncias com que se confrontam funcionários das repartições de finanças, tanto no Algarve como também no Distrito de Santarém, nestes dias de calor. O presidente da Associação Nacional de Diretores de Agrupamentos de Escolas Públicas desconhece que esteja a acontecer A situação que o movimento Missão Escola Pública denunciou ao início da tarde na antena da TSF, o movimento afirmou que o Júri Nacional de Exames está a pedir aos professores classificadores das provas nacionais do secundário que recebam respostas incompletas, que ainda assim as classificam tal como estão, ainda que, até ao fim do processo, não lhes cheguem as restantes folhas e a parte em falta dessas respostas. Filipe Lima afirma que não tem conhecimento de casos assim.
7: Nós não temos reporte nem conhecimento dessa situação, embora estivéssemos a averiguar mesmo durante a tarde, falando com professores classificadores, falando com diretores, e, portanto, essa situação não foi nada confirmada. O que foi confirmado é que, durante o dia de hoje, os professores receberam folhas de continuação, isso foi confirmado, o que era necessário, e também foi confirmado que, a partir de terça-feira, quando a plataforma ficou, de facto, mais operacional, os nossos professores receberam também mais itens para corrigir, ou seja, mais trabalho que têm que fazer até ao dia 14 de julho.
0: Filinto Lima mantém, entretanto, uma dúvida da possibilidade de concretizar, de cumprir o prazo limite dado pelo Ministro da Educação para a fixação do resultado dos exames nacionais do secundário no próximo dia 17.
7: Essa é a grande incógnita. Nós, neste momento, queremos ver para crer. Nós queremos ver para crer, como São Tomé, porque, na verdade, este processo, desde o início, começou mal, começou muito mal, diria eu, tem estado a recompor-se, é verdade que sim, mas, de facto, temos que aguardar pelo dia 17. O dia 17 é um dia muito importante para a educação nacional. É o dia D. É o dia em que os nossos alunos têm todo o direito, espero eu, de verem afixadas as pautas nas escolas. Mas agora é uma grande incógnita.
0: Persiste, diz o Presidente da Associação Nacional de Diretores e Agrupamentos de Escolas Públicas. 7 horas 11 minutos, agora o Festival Alive. Seguimos para o Passeio Marítimo de Algés. Ainda é cedo nesta lógica dos festivais, mas já estará a aquecer o ânimo para aquele que é o dia mais rock da edição deste ano. Desde logo, Nelson Santos com o regresso dos Foo Fighters.
8: É verdade, a banda de Dave Grohl vai estar de volta ao festival aqui no Passeio Marítimo de Algés. 9 anos depois, eles lançam em agosto o 12º álbum de estúdio, Your Favorite Toy. Talvez toquem material novo, mas o que os fãs aqui esperam ouvir são canções como Everlong, Times Like This ou The Pretender. Além dos Foo Fighters, temos hoje aqui no palco principal os Skank and Nancy, outra banda bastante apreciada por cá, com a carismática vocalista Skin, os Wolf Alice, a partir das 9 da noite, palco Nós, que já foi inaugurado com um power trio que veio do México, as The Warning, três irmãs de Monterrey, que deixaram aqui uma marca bem pesada, um hard rock quase metal, diria, elas que começaram por se evidenciar no YouTube, justamente com uma versão muito peculiar de Enter Sandman dos Metallica. Apreciam também os Muse, há aqui algumas semelhanças com estas The Warning, nome a fixar, mas claro está, um dos nomes principais no cartaz é Foo Fighters. Eu vou interromper aqui um casal que está aqui nesta zona da alimentação, que está barulhento por todo lado. Estamos junto aqui ao Coreto e a Picas, uma cantora portuguesa, também tem um som pesado, mas vamos tentar entender-nos. Olá, vou acertar, é mesmo por Foo Fighters que está cá hoje?
9: É verdade, boa tarde a todos. Ouvintes, vou estar aqui muito ansioso por ouvir Foo Fighters pela primeira vez, que é uma das minhas bandas favoritas, mas nunca tinha tido a oportunidade de ver, e vou rever também Skank and Nancy, que é uma banda icónica também, que quero rever e quero ver com grande afinco.
8: Estamos a falar então daquela geração pós-Nirvana, não é? Dave Grohl, são já 12 álbuns e Skank and Nancy. Interessa-lhe mais ouvir o material mais antigo de Foo Fighters ou este novo disco também desperta a atenção?
9: Estou ansioso para ouvir tudo, porque sou mesmo grande fã deles e quero absorver tudo aquilo que eles têm para mostrar do novo álbum, mas também ouvir as canções mais icónicas do passado.
8: E outros nomes? Estás aqui no Alive por outras bandas?
9: Skank Anansi, como já disse, eu sou material dos anos 90, sou fã do grunge e Skank Anansi é uma banda que sempre mexeu comigo e estou aqui para ver. E também, claro, quero ver também o Wolf Alice e outras bandas que não tive ainda a oportunidade de ver.
8: Wolf Alice, outra das bandas do palco principal. Já agora, vieste muito longe ou és aqui da zona?
9: Sou de Sintra.
8: É. Zona de Sintra, é pertinho. Muito bem, obrigado. Mas lá está, o Nós Alive faz-se de muitos palcos, 8 ao todo, se contarmos com a novidade deste ano, o palco literário, das letras à música, debate que já aqui se realizou esta tarde. Temos informação de que o dia de hoje já está esgotado, assim como amanhã, 85 mil pessoas, o trânsito não está fácil nas imediações, numa sexta-feira, claro está, um dia onde também ouviremos The War on Drugs, Zara Larsson, Digitalism e, quando faltar um quarto para as 11 da noite, Foo Fighters, que prometem 2 horas e meia de rock visceral.
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8: Jorge Jesus garante Ronaldo não é problema e a seleção vai jogar o dobro. José Mourinho em Madrid diz que não se trabalha no Real, trabalha-se para o Real. Nuno Borges e Francisco Cabral juntos no Estoril Open. Em Wimbledon, Alexander Zverev à espera de Sinner ou Djokovic para a final. E na volta à França, Mernier ganha etapa, Pogacar mantém a amarela.
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8: O Mundial de 2026 ainda não acabou e Portugal já tem os olhos no Mundial de 2030. Jorge Jesus, o sucessor de Roberto Martínez, foi apresentado esta tarde e prometeu já que a seleção vai passar a jogar o dobro, repetindo uma promessa que fez a quando da passagem pela primeira vez pelo Benfica. Mas entre muitos temas abordados na conferência de imprensa na Cidade do Futebol, como era inevitável, Bruno Sousa Ribeiro, a questão Ronaldo foi um dos pontos marcantes e Cris, como ele lhe chama, não vai ser problema para o selecionador.
9: Foram várias as perguntas sobre Cristiano Ronaldo. As respostas são mais Jesus.
10: Lá vai uma frase minha. O jogo é que dita, não é? O jogo é que dita. Portanto, eu não posso ter uma certeza absoluta. O que é importante nós treinadores é o rendimento do atleta. Se o atleta não está a render, seja o jogador que for, se tiver que ser substituído é, se não tiver que ser substituído não é. Isso para mim, o meu passado, o nome não conta.
9: E vai mais longe.
10: Eu já treinei os dois melhores jogadores do mundo. Falta-me o terceiro, que já não vou treinar. Que é o Messi. Treinei o Neymar. Treinei o Ronaldo. E eu, Neymar, um dia disse assim, tu, finish.
9: Fica dado o recado. Quanto a Bernardo Silva, Jesus garante que não vai ser problema.
10: Bernardo. Ficou depois a jogar. Ah, contra quem? Foi para a Taça de Portugal contra o Sifães. Está bem, mas ele jogou.
9: Nunca vai ser um problema Bernardo Silva, que um dia o pôs a jogar, a defesa esquerdo, e diz Jesus que até já falou com ele, está tudo bem. Problema garante, nunca vão ser as exibições de Portugal. A partir de agora, é para jogar o dobro.
10: Ah, tem que jogar o dobro, se não jogar o dobro, se não jogar o dobro, fica tudo igual, não é?
9: E desde já fica um aviso aos jogadores.
10: Treino, há treino, não é? É que muita gente joga com os jogadores que vêm das seleções, que vêm cansados, que vêm dos jogos e que não treinam, vão dormir. Não vão dormir.
9: Fica a promessa de muito trabalho e de vitórias. Não fosse o slogan da apresentação, viemos para vencer.
8: Um dos nomes falado para integrar a equipa técnica de Jesus foi o ex-internacional Pepe. O selecionador garante que não falou com o antigo central do Futebol Clube do Porto e Real Madrid, mas Jesus reconhece que Pepe poderia ser uma peça importante neste quadro.
10: Eu nunca falei com o Pepe, não é? Agora, se o Pepe é um nome que me poderia agradar, é. Porquê? Porque isto não é novo para mim na seleção, neste caso na seleção, aos clubes onde eu chego, estrangeiro, em Portugal, dá um exemplo que é mais para vocês, né, perceberem melhor e para verem. Eu, quando cheguei ao Benfica na minha segunda passagem, fui buscar o Luizão para ser um elemento da minha equipa técnica. O Pepe é um jogador que reúne todas as condições pelo passado dele na seleção. O último a decidir é ele. Se ele acha por bem que quer abraçar ainda outras coisas que ele tenha em mente, que eu não sei.
8: Antes de Jesus, coube a Pedro Proença fazer a apresentação do novo selecionador.

0: Sempre, sempre à grandeza. A apresentação de Jorge Jesus marca o início de uma cultura de vitória bem definida. Escolhemos um novo selecionador nacional cujo perfil traduz exatamente aquilo que queremos para esta nova fase. Liderança, ambição e resultados.
1: Dados lançados e, segundo a opinião do comentador da TSF, José Pedro Marques, de entre as declarações de Jorge Jesus, ficou claro que ele sabe exatamente o que pretende de Cristiano Ronaldo.
2: Penso que foi absolutamente claro que jogarão os melhores, conta com Cristiano, mas não terá lugar cativo. Se tiver que jogar, joga. Se tiver que ficar no banco, fica. Se tiver que ser substituído, fica. E isto é um bom ponto de partida para esta nova era, que pode tirar aqui esta nuvem e esta indefinição que estava aqui à volta da presença, da influência, daquilo que Cristiano Ronaldo poderia trazer ou estar, ou quando estiver na seleção nacional. Portanto, acredito que seja uma nova era, um novo ciclo, sem essa amarra eventual.
1: Mas há mais. José Pedro Marques sublinha que a intenção de Jesus é finalmente instalar uma ideia de jogo para a seleção, que se demarca daquilo que está por trás.
2: Ficamos a saber que o 4-3-3 vai deixar de estar na seleção. Quer jogar com dois médios com muita dinâmica. Acredito que atrás, e Jorge Jesus já jogou muitas vezes no 4-4-2 nos últimos anos, mas também já jogou num 3-4-3, e dois médios centros sempre com muito andamento, e falou numa coisa que levantou um bocadinho do véu naquilo que vai ser o jogo jogado, que é a criação do espaço e impedir o adversário de criar nos espaços curtos. Isto quer nos dizer que vamos ter, ou tentar ter, Jorge Jesus, aquilo que ele também tinha nos clubes, que era uma intensidade grande, uma pressão muito alta, sempre, quer no momento defensivo, quer no momento ofensivo, e uma ideia completamente diferente de Martínez, que acredito que seja a questão da proatividade, de não jogar só para o lado e para trás e ser uma equipa reativa, mas ter o controle do jogo nos diferentes momentos, sempre com os olhos na baliza adversária.
1: José Pedro Marques, comentador TSF, e as diferenças entre Jesus, que entra, e Martínez, que sai. Em dia da apresentação de Jorge Jesus como novo selecionador nacional, a reportagem da TSF passou amanhã na Venda Nova, o bairro da Amadora, onde viveu o treinador português. Conhecido pelos amigos como o Rei Leão, por causa do cabelo volumoso, a repórter da TSF, Rita da Silva Vieira, foi de visita ao café onde o novo selecionador nacional reencontra os amigos de infância, mas antes, bate à porta da antiga casa de Jorge Jesus.
3: Estamos no número 9 da rua Doutor António José de Almeida. Há uns anos, quem abria esta porta era Virgulino de Jesus, pai de Jorge, o novo selecionador nacional. Cresceu neste prédio de 2 andares, agora renovado. As paredes passaram de rosa a cinzento, mas mantém-se o poste por onde Jorge saltava da janela e descia para jogar à bola na rua. A rua que o conhece tão bem. Mas vamos andar uns metros para a frente, encontrar quem conhece bem Jorge Jesus, desde sempre. Em frente a um café de paragem obrigatória, aqui na Venda Nova, está Luís Marques. Tem um jornal na mão e mostra-nos as cicatrizes do tempo da bola que começaram com Jesus.
4: Dos anos 80, início dos anos 80.
3: E onde é que jogava? Ali em baixo.
4: Jogávamos aqui, jogando Estrela. Depois ele do Estrela foi para fora, depois foi para a Leiria, depois do Leiria para aqui. Portanto, eu já o conheço há muitos, muitos anos. Jogava bola com o irmão dele, o mais novo, conheci o pai dele, chamava-lhe o Rei Leão. Eu dava muito aqui com ele, parava aqui no Rangel, era onde a gente parava, agora fechou. E é assim, Deus queira que sim, que venha rapidamente.
3: É hoje à tarde que vai ser apresentado.
4: Ainda bem, olha, que ele mora mesmo ao lado da minha tia.
3: Pois arrepia.
4: Pois, e a minha tia já me tinha avisado. Olha, o Jorge, o teu amigo vai ser o selecionador. E tia, ainda bem, até que enfim que a gente vai ter que apertar com ele. E ele aperta com ele.
3: E treinava aqui, que idade é que tinha quando treinava com ele?
4: Eu, 18.
3: E ele já era mais velho,
4: claro. Já, a gente andávamos todos de sapatinho, ele era o único que estava aqui, parava aqui. Este muro aqui era cheio, tínhamos aqui alguns 30. Fazíamos duas equipas de futebol aqui, do Rangel.
3: E ele já era como é agora?
4: Ele era. Sempre apertava com ele. Oh, tu vais atrás dele, nem que ele vá para a casa de banho, vai atrás dele, cobro. E era chato como tudo. Mas depois de acabar o treino era 5 estrelas.
3: E agora vê-lo a ser.
4: É maravilha, papá. Aqui para a gente que o conhece, sabe quem conhece-o já há muitos anos, tanta gente aqui o conhece, toda a gente aqui. Aqui é top, aqui ele está no top aqui.
3: Daqui

0: costuma vir aqui?
1: Vem sempre, até quando estava na Arábia, não sei quando, vinha sempre aí, falava ao pessoal e tal. Estava aí um dia, depois ia à vida dele.
0: Agora está mais pertinho, pode vir cá mais vezes.
1: Agora está mais pertinho, agora sim, agora vem cá mais vezes. O meu irmão dele também mora mesmo ao lado da minha tia, estão sempre lá. É bom para a gente, é bom para ver se alguém tem um treinador como deve ser. Este aperta com ele.
2: Ao fundo desta rua, onde falámos com Luís, está o restaurante O Colunas, paragem habitual para Jesus sempre que volta a casa. Paga jantares aos velhos amigos e agora que está tão perto, esperam que bata mais vezes à porta.
3: O velho amigo, o agora selecionador nacional. José Mourinho prepara-se para iniciar oficialmente o trabalho no Real Madrid a partir de segunda-feira, se bem que já esteja em atividade. Por causa do Mundial, não vai ter toda a gente à disposição. Em declarações aos meios do clube espanhol, Mourinho compreende a situação, mas sublinha que tem uma grande vontade de os conhecer a todos.
4: Me gostaria de ter aqui todos os jogadores. Mirar de um modo positivo, que é se conhecer... conhecer os chicos com que vou trabalhar, vão a oportunidade de conhecer-me durante a temporada, pois muitos desses chicos estarão aqui no Castilla e me gusta também participar, ajudar ao crescimento desta área. E aqui estamos, e algum campeão do mundo chegará.
3: De caminho, José Mourinho refere que trabalhar no Real Madrid é o conceito que preside ao trabalho que vai efetuar. Não é trabalhar no Real, é trabalhar para o Real.
4: Palavras não são suficientes, porque é como uma missão. Não é como estar agora preocupado com mim mesmo, preocupado se vou ganhar muito ou vou ganhar pouco. E estou aqui para ajudar a todos a serem melhores, jogadores, staff, criar uma cultura de trabalho, de responsabilidade, de ambição e de algo que eu conheço bem, que é a responsabilidade e o honor de trabalhar para o Real Madrid. E a mim me gusta muito este conceito. Não é trabalhar no Real Madrid, é trabalhar para o Real Madrid. E é com este espírito de missão que estou aqui.
3: José Mourinho, quase a arrancar a nova temporada. Amanhã é a vez do Benfica prosseguir a preparação com vista ao primeiro embate europeu frente ao Saint Gallen nas pré-eliminatórias da Liga Europa. Jogo de preparação amanhã no Algarve frente ao Flamengo, orientado por Leonardo Jardim.
5: Com certeza que são duas equipas fortes, duas equipas que planeiam fazer um bom jogo e ter um bom resultado, mas acima de tudo planeiam não perder jogadores nesta fase, que é importante não perdermos e não vamos arriscar com certeza situações de jogadores que podem estar no limite, por isso não vamos arriscar.
3: Benfica Flamengo, amanhã às 7 da tarde no estádio do Algarve. Entretanto, e já na fase de preparação para as pré-eliminatórias da Liga Conferência, o Braga prosseguiu o estágio em Inglaterra com um jogo particular à porta fechada com o Stoke City em St. George's Park. Ganhou por 1-0. O golo arsenalista foi apontado por Demir Tignas. Morten Hjulmand assumiu o compromisso como novo jogador do Atlético de Madrid. O médio dinamarquês assegura um vínculo válido até junho de 2031, uma operação avaliada em 40 milhões de euros, aos quais podem acrescer mais 5 milhões em objetivos que o Sporting irá receber. O acordo poderá ser oficializado ainda esta sexta-feira, mas a apresentação ficará para mais tarde, uma vez que o centro mediático espanhol está, nesta altura, focado na seleção que está no Mundial americano. Antes de voltar ao Mundial, dar conta de que os tenistas portugueses Nuno Borges e Francisco Cabral, campeões em 2022, vão voltar a jogar juntos na edição deste ano do Estoril Open, anúncio feito hoje pela organização do torneio do circuito ATP. Nuno Borges e Francisco Cabral regressam para escrever mais um capítulo da sua história perante o público português, é o que se pode ler nas redes sociais do torneio. Cabral, o melhor tenista de pares português da história, e Borges, atual número 1 nacional de singulares, tornaram-se em 2022 a primeira dupla portuguesa a conquistar um título ATP de pares. No futsal, o Benfica anunciou anunciou a contratação do internacional português Ruben Góis, que deixou o Rio Ave e assinou até 2028 com os bicampeões nacionais. E, entretanto, já estão marcadas as supertaças de handball. O pavilhão desportivo municipal de Santo Tirso vai ser o palco a 23 de agosto. Às 3 da tarde, o duelo entre as equipas femininas do Benfica e do Almeida Garrete. E às 7 da tarde, o Sporting Benfica na prova masculina. De volta ao Campeonato do Mundo, para lembrar que esta noite vamos conhecer o adversário da França nas meias-finais do Mundial 2026. Espanha e Bélgica defrontam-se em Los Angeles a partir das 8 da noite. Noutro jogo dos quartos de final, que está agendado para a madrugada de domingo, o selecionador suíço Murat Yakin confirmou que o jovem Johan Manzambi não jogará o desafio, o confronto final de desafio com a Argentina. O médio de 20 anos, que já tinha falhado no jogo anterior contra a Colômbia, foi visto recentemente a utilizar uma joelheira protetora e não recuperou a tempo de enfrentar os atuais campeões do mundo. A ausência de Manzambi representa um golpe duro para as aspirações suíças, uma vez que ele se tinha consolidado como a grande figura desta equipa no Mundial, registrando uma marca impressionante de 3 golos e 2 assistências em apenas 4 partidas realizadas. Nota ainda para a seleção do Egito, que está de regresso ao país depois de ter sido eliminada aos pés da Argentina num polémico jogo dos oitavos de final. E Mohamed Salah, uma das figuras marcantes da equipa dos Faraós, quebrou agora o silêncio com uma publicação nas redes sociais, 3 dias após a derrota. Diz ele que sabe que os adeptos estão chateados, mas tem a palavra dele de que farão tudo o que estiver ao alcance para garantir que este seja um novo começo para o futebol egípcio no cenário internacional. E para fechar, ainda faltam estas, volta à França e o Wimbledon. Ora, terminou há poucos instantes, há menos de um minuto, o duelo entre Jannik Sinner e Novak Djokovic, e fica então definido que será mesmo Jannik Sinner a avançar para a final do torneio de Wimbledon. Ele que em 3 sets repetiu o mesmo score, 6-4, 6-4 e 6-4. Ora, agora o Jannik Sinner vai defrontar o alemão Alexander Zverev, que assegurou hoje pela primeira vez a presença da final do torneio. Ele derrotou o wildcard britânico Arthur Ferry em 3 sets, 7-6, 6-2 e 6-4. No Tour, o belga Tim Merlier ganhou hoje ao sprint a 7ª etapa da Volta à França, uma tirada sem sobressaltos para os ciclistas da geral, nomeadamente para o camisola amarela, o Tadej Pogacar. Aos 33 anos, Merlier festejou o 4º triunfo no Tour, no final dos 175 km entre Agde-Meaux e Bordeaux. Na geral, Pogacar continua na frente com 2 minutos e 42 segundos de vantagem sobre o dinamarquês Jonas Vingegaard.
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7: E agora ficamos a 22 minutos, sim, das 7, a altura para ficarmos também com o espaço de humor com José Pedro Silva em Parece Mentira.
8: Revolta em Almada. Há diversas zonas do concelho sem água. As populações estão exaltadas e em fúria, o que só agrava a situação. Transpiram ainda mais e ninguém sabe quando vão poder voltar a entrar num duche. Se o problema é falta de água, o protesto deve ser por e-mail e em poucas palavras. Devemos cessar todas as atividades que promovam a sudorese. Se for organizada uma manifestação, nesse caso mandamos lá alguém. Este serviço já devia existir nas plataformas digitais. O Uber vergonha. Estamos num sofá e chamamos alguém para se revoltar por nós. Metemos o local e o que pretendemos. Corte de estrada, arremesso de objetos. Aqui devemos selecionar o tipo de objetos. Há vidro, pau e plástico. Temos também a altercação, o fogo em caixotes de lixo e até podemos dizer se no fim queremos ser detidos pelas autoridades. Nós não, o rapazinho, mas por nós. Há ainda um espaço para as frases que queremos que o rapazinho vocifere. Antes disso, a população deve pensar se quer mesmo barafustar, porque aparentemente a Câmara também foi apanhada nada de surpresa. E eu jurar que isto estava tudo ligado às montanhas na Suíça. Podem ter sido os russos que rebentaram com qualquer coisa, que eles às vezes vão aos pipelines. Pensaram logo. Depois também culparam os Estados Unidos, porque chegou a correr, salvo seja, desculpem que parece mal. Chegou a dizer-se, assim é que é, que a água estava toda presa no Estreito de Hormuz. Ele quer a costa da Caparica, gritou então à autarca e mandou pôr a polícia municipal de prontidão. Estão revoltados como toda a gente lá na autarquia, claro. Também foram educados segundo o princípio de que a água não se nega a ninguém, a não ser que seja o Roberto Martínez, que leva sopa. Agora é muito fácil falar, mas quem é que ia dizer que o consumo de água aumentava com o tempo quente, nomeadamente uma onda de calor ou duas? Quem? Quando está calor, que se saiba, aumenta o consumo de rosé e de sangria. Isso não faltou. Até se está a estragar por andar tudo com esta obsessão com a água. Mas pior, quem é que ia dizer que se o consumo aumentasse, aquelas reservas que não davam sequer para saciar um camelo bebê não iam ser suficientes? Não se pode exigir tudo aos políticos. Não há água, mas há ar, por exemplo, e sol, e areia. Olhem, faltava areia nas praias e foi reposta a tempo da época balnear. Já agora, porquê é que não se toma um banho de areia? É esfoliante, poupa-se na água e nos cremes. Mesmo nestas situações, é preciso ver o copo meio cheio, ou melhor, ou seja, que isto também parece mal. É preciso ver o lado positivo, queria eu dizer. Com isto tudo, a Almada pode ter dado um banho de realidade aos seus munícipes. É que, segundo José Luís Carneiro, por acaso secretário-geral do partido que governa aquela autarquia, os problemas no abastecimento de água em Almada poderão ocorrer muitas vezes no futuro noutras regiões do país. Querem ver que não tarda também temos de ir tomar banho à Espanha?
7: Parece mentira. O humor com o José Pedro Silva. Ficamos agora a 19 minutos das 7 e no regresso à música para já os Tears for Fears e também os Waterboys.

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A música nacional também nesta hora. Ficámos há pouco com Duque Província, Kyle Quest, também nesta sequência. Já a seguir estamos de partida para as notícias às 7 na Sur Ciência.

0: O Chega quer que o preço nas bombas reflita a cada momento o valor a que o petróleo é negociado nos mercados internacionais. André Ventura anunciou esta tarde que o partido dele vai avançar com uma proposta de decreto-lei nesse sentido. Fim de semana a começar, espreitamos que tempo teremos na previsão do Instituto Português do Mar e da Atmosfera. Jannik Sinner e Alexander Zverev são os finalistas do torneio de Wimbledon. Sinner, número 1 do mundo, bateu esta tarde o veterano Djokovic por 3-7-0.
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0: Nota para o trânsito no Porto. Já está resolvido o acidente na A20, junto ao nó de A20s, em direção a sul, mas ainda há fila desde a zona das Antas, na VCI. Daqui a pouco o primeiro tempo, agora a edição das 8, Artur Carvalho.
1: Nas vésperas de mais um aumento dos combustíveis, anunciado para segunda-feira, o Chega anuncia que quer impor a descida do gasóleo e da gasolina na bomba, quando for essa a tendência do petróleo, do preço dele, nos mercados internacionais. André Ventura considera o quadro atual inaceitável, por isso anunciou esta tarde que o Chega vai avançar no Parlamento com um projeto de lei para regular os preços dos combustíveis.
2: Na próxima semana teremos um aumento brutal do preço dos combustíveis em Portugal. O que é curioso, dadas as circunstâncias em que acontece, quando o cenário de guerra e de instabilidade no Médio Oriente parecia abrandar, o preço dos combustíveis manteve-se e desceu ligeiramente face às subidas abruptas que tinha nas semanas anteriores. O que significa que os preços não estão a aumentar e a diminuir consoante o mercado internacional. Isto é inaceitável. Tem um efeito nefasto sobre a inflação e sobre o aumento dos preços gerais. Por isso, Chega vai propor um projeto de lei que estabeleça o princípio correto nesta matéria. Quando o mercado internacional dita a descida dos preços do petróleo, o gasóleo e a gasolina devem descer na proporção dessa descida dos preços do mercado internacional do petróleo.
1: Na conferência de imprensa que deu esta tarde na sede nacional do partido, André Ventura falou também de um cartaz que a Polícia Municipal de Lisboa impediu o Chega de colocar esta manhã junto à Assembleia da República. O visado na mensagem era Luís Montenegro. André Ventura acusa Carlos Moedas de desrespeitar os tribunais e a democracia. Neste caso, também por pressão do Presidente da Assembleia da República, José Pedro Aguiar Branco.
2: É a primeira vez que, perante a evidência de que há um direito constitucional evidente a uma mensagem política livre, as ordens do Presidente da Câmara e também por pressão do Presidente da Assembleia da República levam a uma atuação desproporcional que visa impedir que um partido político, neste caso o líder da oposição, possa denunciar a ausência do governo na resolução dos problemas do país. Não é admissível que qualquer força policial, administrativa ou política procure limitar uma mensagem política legítima. A par disso, o engenheiro Carlos Moedas sabe, porque já o Tribunal lhe tirou a razão várias vezes em relação à liberdade que os partidos têm. Hoje essa situação foi toda mais longe e foram dadas ordens de apreensão de um cartaz.
1: André Ventura deu conta de que o partido já apresentou uma queixa-crime contra a atuação da Polícia Municipal. A TSF já contactou o gabinete de Carlos Moedas, Presidente da Câmara de Lisboa, no sentido de obter uma reação a estas queixas, a esta acusação feita por André Ventura. O Sindicato dos Trabalhadores dos Impostos denuncia que, em várias repartições de finanças do Algarve, mas também do Distrito de Santarém, os funcionários têm estado a trabalhar com um problema acrescido das altas temperaturas. É uma situação que decorre, diz o sindicato, da degradação dos sistemas de ar-condicionado, um problema que se arrasta e que tem piorado. Maria Augusta Casaca.
3: Trabalhar em instalações em que os termómetros marcam mais de 30 graus é como o Sindicato dos Trabalhadores dos Impostos garante que têm vivido os funcionários de várias repartições de finanças. Vila Nova da Barquinha, Corus, Constância, Tomar, Entroncamento e Almeirim são exemplos onde a climatização não existe ou é desadequada. Ao sul, as repartições de Albufeira, Faro, Lagoa, Portimão, Silves, Tavira e Vila do Bispo apresentam equipamentos totalmente avariados, enquanto outros, como Algesur, Lolé e Vila Real de Santo António funcionam com anomalias. Gonçalo Rodrigues, presidente do sindicato, diz que estas são as denúncias mais recentes dos trabalhadores, mas não são únicas.
4: Isto não acontece só em Santarém e Algarve. Hoje falámos em Santarém e Algarve porque foi a informação mais recente que obtivemos. Há colegas em situações de desespero autêntico, eles brincam um bocadinho, pronto, as pessoas também, felizmente, têm esta capacidade ainda de brincar com coisas sérias, e há colegas a dizer que têm que ir trabalhar de chinelos e de calções, porque é completamente impossível estar num serviço de finanças com uma temperatura exterior de 40 e tal graus e uma temperatura interior de 30 e tal graus. Portanto, é muito complicado, as pessoas têm tido muita dificuldade, mas não é só para os colegas, é também para os contribuintes que têm que ir aos serviços.
3: O sindicato sublinha que, ao longo dos anos, tem feito queixas à autoridade para as condições de trabalho, que, por sua vez, tem enviado recomendações à autoridade tributária, só que muitas delas em nada resultam. E não são só por climatização deficiente, mas também por instalações com infiltrações nos tetos e paredes, com sanitários degradados e até pela presença de baratas ou dejetos de ruidores encontrados. Gonçalo Rodrigues pede também mais empenho na fiscalização.
4: O Estado tem que dar o exemplo. E a sensação que nós temos é o contrário, é que, enfim, como é Estado, há sempre um tratamento, eu diria, menos rigoroso, se posso usar esta palavra, relativamente àquilo que devia ser a atuação da entidade fiscalizadora. Mas temos sempre expectativa que façam o seu trabalho e que imponham a ter correções e as coimas devidas.
3: Agora segue mais uma queixa para a ACT.
1: São problemas que tardam a ser resolvidos, diz o Sindicato dos Trabalhadores dos Impostos. O presidente da Associação Nacional de Diretores de Agrupamentos e Escolas Públicas desconhece que esteja a acontecer a situação que o movimento Missão Escola Pública denunciou ao início da tarde. Na altura, deu conta na TSF que o Júri Nacional de Exames está a pedir aos professores classificadores dos exames nacionais que recebem respostas incompletas, que mesmo assim as classifiquem, tal como estão, ainda que até ao fim do processo não cheguem as restantes folhas e a parte em falta dessas respostas. Filinto Lima afirma que não tem conhecimento de casos desses.
5: Nós não temos reporte nem conhecimento dessa situação, embora estivéssemos a averiguar mesmo durante a tarde, falando com professores classificadores, falando com diretores, e portanto essa situação não foi nada confirmada. O que foi confirmado é que durante o dia de hoje os professores receberam folhas de continuação, isso foi confirmado, o que era necessário, e também foi confirmado que a partir de terça-feira, quando a plataforma ficou de facto mais operacional, os nossos professores receberam também mais itens para corrigir, ou seja, mais trabalho que têm que fazer até ao dia 14 de julho.
1: Escutada esta declaração de Filinto Lima, Movimento Missão Escola contactou a TSF na última hora para reiterar a informação que tinha transmitido ao início da tarde, garantindo que tem provas de que desde anteontem há professores avaliadores que têm recebido a instrução de procederem à correção das respostas, mesmo que incompletas, dos exames nacionais. O movimento acrescenta que se trata de documentação que tratou também de partilhar com o presidente da Associação Nacional de Diretores de Agrupamentos e Escolas Públicas. Depois do muito calor, agora as temperaturas estão a baixar, mas no interior do país ainda passam os 30 graus. A meteorologista Madalena Rodrigues, do IPMA, deu conta há pouco à TSF de que no que resta do dia de hoje e amanhã haverá trovoadas na região norte do país. A partir de domingo são esperadas muitas nuvens, em especial no litoral norte e centro, com chuva fraca.
6: As temperaturas estavam muito altas, agora vão descer, ainda ficam temperaturas, digamos, próprias para esta época do ano, digamos, num sítio ou outro pode ser um pouco abaixo da média para esta altura, mas nas regiões do interior ainda vamos ter temperaturas acima dos 30 graus, principalmente junto à fronteira.
1: Para quem vai entrar de férias, a boa notícia é que a água do mar vai estar quente e assim ficar mais uns dias.
6: A temperatura da água do mar na região sul vai continuar quente, porque até quarta-feira, em princípio, vamos ter uma corrente sul e tudo isso. Agora, a partir de quinta-feira, aí já é mais uma corrente norte. A água já é provável que desça um pouco, mas ainda continua com uma temperatura superior à da costa ocidental.
1: O que terá acabado, diz a meteorologista, são as noites tropicais, o que é uma boa notícia à partida, por essa vertente, para a ocorrência ou a não ocorrência na circunstância de incêndios.
6: Comparado com o episódio que tivemos já anterior, não tem nada a ver. e já temos as noites com boa recuperação noturna, deixamos de ter as noites tropicais, é uma situação totalmente diferente.
1: São as previsões da meteorologia para os próximos dias. Jannik Sinner apurou-se esta tarde para a final do torneio do Wimbledon, que vai jogar com Alexander Zverev. O tenista italiano, que é número 1 do mundo, bateu esta tarde Novak Djokovic em 3 sets e todos com os mesmos parciais, ou seja, 6-4 a favor de Sinner, que é o número 1 do mundo. Mais cedo, Zverev tinha vencido outra meia-final contra Arthur Ferry. Tenista da casa, é britânico, que chegou ao torneio classificado no lugar 114 do ranking mundial.
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5: Passam agora 15 minutos das 7, neste final de tarde de sexta-feira. Quanto à temperatura, nesta hora estão 20 graus, a umidade relativa está situada nos 63%. E quanto ao tempo para amanhã, sábado, para o Grupo Oriental, a previsão do Instituto Português do Mar e da Atmosfera aponta para um dia com períodos de céu muito nublado com boas abertas, aguaceiros fracos e pouco frequentes e vento norte venenoso moderado entre os 10 e os 30 km/h, a tornar-se fraco entre os 5 e os 10 km/h. Quanto às temperaturas previstas para amanhã, sábado, também para o Grupo Oriental, as temperaturas vão oscilar entre a mínima de 17 graus, máxima de 23 graus. Na Sous TSF agora vamos até ao cinema, ao TSF Cinema, com Rui Pedro Tendinha.

0: Hey. Hi, come in.
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0: We are so happy you're here.
2: Começamos hoje com a estreia da semana, o convite de Olivia Wilde. Na veia das comédias sexuais americanas dos anos 70, The Invite, curiosamente, é a versão americana de Sentimental, comédia espanhola de Seth Gay. Um casal, à beira de uma crise matrimonial, convida os vizinhos de cima para um jantar. Cedo, descobrem que podem estar na vertigem de uma festa sexual. Edward Norton, Olivia Wilde, Penélope Cruz e Seth Rogen fazem maravilhas numa obra que olha para o sexo positivo de forma ousada. Este convite já começa a ser falado para a temporada dos prémios, em especial a atuação de Penélope Cruz, atriz que é muito humana como libertina. Batalha Centro de Cinema, no Porto, antes da mostra de cinema ao ar livre, o ar-condicionado convida para uma sessão neste fim de semana de uma obra-prima do cinema francês. Aí está um clássico que, por acaso, jamais estreou comercialmente entre nós. Les Amants du Pont Neuf, de Léo Carrax, na altura filmado com um budget desmedido. Juliette Binoche é uma artista homeless que se apaixona por Denis Lavin, um artista de rua alcoólico numa Paris de mil simbologias. Trip visual, filme de uma liberdade impossível, esta travessia fiérica de Carrax fez do excesso a sua força. Diria que é uma sessão obrigatória. Há filmes que não enviessem.
3: Moi, je m'appelle Lucie. Je travaille ici dans cet hôpital.
4: Est-ce que ma maman elle peut rester avec moi pour dormir?
5: La juge a accepté de vous laisser venir deux fois par jour pour lui donner à manger.
6: Ce que vous lui donnez, ça comble pas les besoins d'un enfant de 4 ans. Il a des carences, il a un retard de croissance.
2: Voltamos às estreias nos cinemas comerciais. É lá que somos convidados para um hospital onde uma criança mal alimentada vê-se vítima da incúria da sua jovem mãe. Bem-vindos ao Cinema do Real de Laura Vandel. Pelo Adam, é um drama que fez furor em Cannes no ano passado. Mostra como uma chefe enfermeira tenta zelar pelo bem-estar de uma criança vítima num mundo de regras hospitalares que podem matar o bom senso humano. Após recreio, Laura Vandel volta a filmar O Lugar de Infância num filme cheio de nervo e urgência. Mas é também uma obra de atrizes, como são insuperáveis Ana Maria Bartolomei e a grande Léa Drucker.
7: Meiner Meinung nach gibt es nun zwei Sünden, aus denen folgen die weiteren: die Ungeduld und die Gleichgültigkeit. In Ungeduld wurden die Menschen aus dem Paradies vertrieben. Und wegen der Gleichgültigkeit kehren sie nicht mehr zurück.
8: Hat Gott eben das gesagt?
2: Também esta é a semana que chega um biopic sobre Franz Kafka. Chama-se Franz e centra-se nas várias idades do gênio literário, embora o centro seja a sua juventude. A proposta é da polaca Agnieszka Holland, daí o filme ter sido exibido nesta nova mostra da Polska. Franz mostra a maneira como Kafka se relacionava com a sua família e também as suas angústias. A novidade é que exibe de forma anacrónica os efeitos da sua fama nos dias de hoje. Por muito fora da caixa que tem de ser, é um filme que cai sempre nas esferas redondas da biografia. Dir-se-ia que a essência do escritor não mora aqui.
9: Eu estudei filosofia e agora estou neste momento.
10: O que vocês querem fazer mais? Beber, fumar, curtir a vida?
2: Na Filmin há uma curadoria temática de filmes de verão. Pois é, no streaming apostam-se em filmes para as férias e com a ideia desta estação. O nome é Cinema para Dias de Verão, um raio de sol. E estão disponíveis obras de Rosier, Jansen Love, James Ivory, Carla Simon, Miguel Gomes e tantos outros. Aqui no TSF Cinema destacamos Verão Danado, de Pedro Cabeleira. Magnífico relato de uma geração de jovens em Lisboa. Tem para mim que é a melhor primeira obra do cinema português da última década. Para a semana, o verão continua e o TSF Cinema estará de volta. Bons mergulhos, melhores filmes.
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1: E às sextas-feiras, a esta hora, também passam as entrevistas curtas. Ficamos hoje, nesta edição, com o músico e compositor Sérgio Monte, nas entrevistas curtas da Açores TSF.
2: Estamos de volta com mais uma edição das entrevistas curtas e o convidado desta edição é Sérgio Onze, que tem novo trabalho, do qual vamos falar também ao longo desta entrevista. Sérgio, bem-vindo às entrevistas curtas na Açores TSF. E começamos aqui também pelo início da tua carreira. Vamos voltar aqui algum tempo atrás e vamos falar um pouco também do que é que foi o início, como é que começaste também e com o que é que trabalhaste também que te impulsionou para chegar até aqui. Foi um processo longo, não é?
3: Eu comecei a cantar, pronto, muito, muito novo, eu comecei a cantar fado aos 9 anos, mas profissionalmente aos 17, mais ou menos por aí, 16, 17 anos. E na verdade, portanto, este percurso tem sido longo, o percurso de casas de fado, porque eu considero-me um fadista tradicional e, portanto, canto em casas de fado, com regularidade, aliás, estou fixo em 3 casas de fado, e o convite para gravar já tinha surgido há algum tempo. A verdade é que eu não me sentia propriamente na altura certa para o fazer, porque ainda precisava descobrir coisas que queria gravar, aquilo que eu queria dizer e o que é que seria a minha música, sendo que dentro do fado tradicional, obviamente, mas as palavras que eu queria encontrar e o meu registro, eu sinto que ainda não estava nessa fase. E há coisa de 2 anos, quando gravei o meu primeiro disco, Nós, achei de facto que já fazia sentido e que seria a altura certa. E depois, felizmente, tive ao meu lado pessoas que me ajudaram muito a que isso fosse possível, como o Ricardo Ribeiro, que é um mestre para mim no fado, mas que tive a possibilidade de trabalhar com ele no disco, e portanto ele foi produtor do disco com o Agir, que foi assim uma colaboração pouco esperada, mas que me fez muito sentido na altura. E portanto as coisas a partir de há 2 anos para cá tornaram-se mais sérias, por começar a consolidar uma carreira, digamos assim, apesar de já cantar há muito tempo em casas de fado.
2: Este trabalho Nós levou-te a muitos sítios de excelência, ao Centro Cultural de Belém, ao Festival Sol da Caparica, Caixa Alfama, também à Festa do Boavante, ao Nós Alive. Portanto tiveste aqui também várias experiências também de pisar palcos de excelência e palcos grandes, não é?
3: Eu acho que sobre tudo o disco ajudou para isso, porque naturalmente nas casas de fado, os fadistas de casas de fado acabam por estar mais resguardados, digamos assim, portanto não têm um trabalho que seja uma montra, e eu acho que nesse sentido Nós foi muito positivo, felizmente correu muito bem, a recepção foi muito boa e ajudou-me também a conquistar aqui alguns palcos que se calhar nunca teriam existido se não fosse dessa forma, portanto fiquei muito contente com os resultados que fui tendo e eu acho que foi um primeiro trabalho que foi muito feliz, portanto pronto, agora é superar e continuar a esse percurso.
2: Este novo trabalho junta-te à Gisela João. Uhum. E resulta aqui, portanto, um trabalho realmente de muito bom, não é?

0: pessoalmente antes desta gravação, mas quando eu tinha esta música e esta letra, eu achei que a Gisela encaixava perfeitamente. Eu sempre tive a vontade de colaborar com outros artistas, a Gisela era uma dessas artistas, e portanto para mim esta partilha de música faz todo o sentido. Então quando lancei o desafio à Gisela e ela aceitou, eu fiquei super contente e a reação acho que não podia ser melhor. Mesmo em 2-3 dias da música ser lançada, está a correr super bem, tanto eu como ela temos ótimo feedback. As pessoas não estavam à espera que eu fosse gravar com a Gisela e eu acho que foi uma combinação que resultou muito bem por estarmos os dois na mesma frequência ao sentir este tema. Pronto, eu acho que entramos os dois no mesmo caminho e depois eu acho que eu espero que isso passe para as pessoas que estão a ouvir a música e eu sinto que isso de facto acaba por acontecer e portanto isso para mim é o mais importante.
1: Falámos aqui no início, e de resto é também o teu palco, as Casas de Fado. Essa mística ainda continua bastante acesa, as pessoas de facto procuram as Casas de Fado para ouvir fado.
0: Sim, felizmente eu sinto que sim. Eu sinto que as Casas de Fado é quase como um lugar sagrado, digamos assim, dos fadistas e das pessoas que acabam por frequentar. Porque de facto o fado é feito por uma data de componentes que o tornam especial. E portanto, às vezes, o que se passa num palco ou muitas vezes até, por exemplo, numa gravação, eu senti muito essa dificuldade em estúdio de conseguir criar esse ambiente, porque esse ambiente que nos envolve, não é? Nós, fadistas, músicos, a público, é muito característico e muito especial de uma casa de fados, há uma intimidade muito própria. Eu costumo dizer que é quase como se entrássemos para dentro de uma bolha e ficássemos ali e o mundo à volta parece que parou. Portanto, essa mística acontece mesmo. Eu não sei explicar de que forma, eu acho que tem a ver com uma data de fatores que se reúnem e que fazem isso acontecer, mas felizmente isso ainda acontece. Portanto, eu acho que a sensação de estar numa casa de fado, seja como espectador ou como intérprete, fadista, músico, o que for, é muito próprio e completamente diferente de qualquer outro lugar. A intimidade que existe essa melancolia que está no ar é muito própria e faz as coisas vibrarem de uma forma muito, muito única e especial.
1: E o silêncio é mágico, não é?
0: O silêncio é mágico, sim. Quer dizer, às vezes tem que ser quase pedido, principalmente quando às vezes há um público que não é, que não tem esse conhecimento, o que é o fado, pronto, tem que ser sempre... de uma forma educada, tem que ser pedido esse silêncio, mas que eu acho que depois também naturalmente se sente que é necessário. Portanto, mesmo que às vezes as pessoas não estejam a perceber que é uma música que exige esse respeito e esse silêncio, depois naturalmente também acontece com o avançar da atuação e claro que sim, não poderia ser de outra forma.
1: Depois do lançamento deste novo trabalho, e é realmente a dimensão que o fado sempre teve, mas que, portanto, atualmente, sendo estando classificado, realmente ainda lhe deu mais notoriedade e dimensão.
0: Sim, eu acho que sim, eu acho que sim. Eu acho que, pronto, lá está, o fado sempre teve esse lugar, não é? Mas, de facto, acho que cada vez há mais ouvintes e mais fadistas jovens também a seguir esta tradição, que não é estanque, não é? Portanto, a tradição é uma coisa que se vai também transformando e vai... E o estilo musical também acaba por evoluir ou por se juntar a outras abordagens. Agora, também é importante definir o que é fado ou o que não é. Isso seria uma conversa de horas, mas às vezes andamos aqui um bocadinho perdidos, até por umas novas fusões que existem, que fica um bocadinho difícil de estabelecer os limites do que é fado ou do que não é fado. Portanto, o fado tem algumas regras específicas que fazem dele fado. E às vezes essas fusões não se poderá chamar fado, mas sim se calhar uma nova fusão, um novo estilo musical português, mas de facto eu acho que o fado está a atingir novas massas e o próprio fado tradicional, atenção, acho que está a atingir novos públicos cada vez mais novos, e eu espero contribuir também para isso, obviamente eu e outros fadistas da nova geração.
1: Este experimentalismo que realmente abrange várias áreas também junto ao fado, notas que também tem sido positivo, como também já referiste?
0: Eu acho que é positivo, ou seja, eu acho que é positivo, claro que sim, eu acho que música é sempre positivo. Agora, o que às vezes pode não ser positivo é desvirtuar de facto aquilo que o fado é, porque há coisas que se calhar hoje em dia são apresentadas como fado.

0: que não são. E isso pode deixar o público, às vezes, baralhado. Mas isso tem a ver com a própria definição do fado e como se apresentam certas fusões, que às vezes são vendidas como fado por vários motivos, mas que acabam por não ser. Isso é a parte negativa. Agora, fazer estas fusões e junções, eu acho sempre positivo. É criar música, partilhas, portanto, essa parte, sem dúvida. É preciso é defini-lo bem. É o que eu sinto.
1: Longe vai o tempo da saudosa Emília Silva, ou também do Rodrigo, que trouxeram ao fado, portanto, um lado mais de comédia, se assim se pode chamar. Esse tipo de fado, achas que ainda continua também muito ativo?
0: Paulo, na verdade eu acho que não continua assim tão ativo esse género de fado, mas eu acho que começa novamente a nascer. Ou seja, o fado também tem esse, como música urbana que é, também tem esse poder de ser um bocadinho crítico. E muitas vezes essas letras que caíam nesse cariz mais humorístico tinham esse sentido crítico de sociedade, pronto, do mundo em que vivemos, etc. E eu acho que começamos também a procurar essa abordagem. Ou seja, eu acho que esse tipo de letras estamos a voltar a procurá-las, porque de alguma forma precisamos de expressar aquilo que está de bom ou de mau no mundo. Portanto, os temas que às vezes acabam por ser mais banais do fado, o amor, a tragédia, um certo drama, uma carga dramática, às vezes não é o necessário só para refletir aquilo que estamos a viver nos dias de hoje. E portanto eu sinto que essas letras voltam a estar estamos mais alerta para cantar esse tipo de letras. Naturalmente que não com o mesmo tipo de escrita de há 50 anos ou 60 anos, mas que elas vão voltar a visitar.
1: E achas que é talvez uma forma também de atrair mais gente para o fado?
0: Sim, claro que sim. E isso é muito interessante, estás-me a perguntar isto, Paulo, porque na verdade no meu próximo disco também me debruço um bocadinho sobre esse tema, porque eu acho mesmo que na verdade o fado mantém-se ativo sobretudo pelas letras que cantamos. Portanto, o fadista tem a possibilidade de escolher os poemas que quer cantar nas músicas tradicionais. E eu acho que é cada vez mais importante cantarmos hoje. Portanto, há temas e letras que deixaram de fazer sentido. Simplesmente acabam por já não refletir os dias de hoje, ou porque são datadas, ou porque refletiam uma época que já não existe. E, portanto, eu acho que é super importante os fadistas das novas gerações procurarem repertório que fale sobre os dias de hoje e que nos cantem. Portanto, não estarmos só a cantar um passado, mas sim um presente. Eu acho que isso é super importante. Portanto,
1: atualizar um bocadinho também aqui.
0: Exatamente. Eu acho que é mesmo isso. Lá está, eu acho que o fado continua e é uma música que acaba sempre por ser intemporal, porque se vai rejuvenescendo e, portanto, acaba por ser sempre nova. Portanto, cabe-nos a nós fadistas também procurar essas letras e atualizá-las, sem dúvida nenhuma. Às vezes mais pelas letras do que até pela parte musical e essas fusões e experiências que possam existir.
1: Ao longo deste processo tiveste também algumas distinções, como um dos melhores álbuns também gravados, isto estamos a referir também ao Nós e aos mais recentes trabalhos depois que editaste. Como é que sentiste também, portanto, esta notoriedade que te foi atribuída, não é?
0: Eu senti que, pronto, todo o processo foi feito a pensar naquilo que me fazia sentido, nunca a pensar no que isso poderia trazer, ou na recompensa que isso poderia trazer. Mas trazê-la, claro que é ótimo, é sem dúvida um reconhecimento, e fiquei muito, muito contente quando, nesse caso, quando a Blitz selecionou como 20, um dos melhores 20 discos do ano, foi incrível. Naturalmente que sim, claro que sim.
1: Atuar num palco, por exemplo, de um festival é assim uma coisa assim diferente, não é? Do Nós Alive, Festa do Avento.
0: Sem dúvida, é super diferente. Na verdade, porque pronto, sendo, por exemplo, o Nós Alive um festival de rock, ter um palco fado é algo que é completamente fora do esquema, mas que ao mesmo tempo é fascinante a forma como as pessoas aderem. Eu lembro-me de estar a ver pessoas que iam ver, por exemplo, Metallica e que estão a ver um concerto de fado, e aquilo é para eles ver a guitarra portuguesa e toda aquela sonoridade ser algo que eles não estão à espera e ao mesmo tempo acabam por ficar ali presos aos concertos de fado. Claro que para nós é sempre uma surpresa de como é que a coisa vai correr e se as pessoas vão aderir, e portanto dar-lhes ali um extra de nervosismo, porque não sabemos se realmente vamos ter aderência ou não. Mas depois, quando percebemos que a coisa vai fluindo, é incrível estarmos a perceber que há diferentes públicos e que a música de facto chega a todos. Eu acho que sim. É incrível.
1: E tu falavas há pouco um bocado também daquela química que muitas vezes é difícil de sair da casa de fado, mas tu apostaste aqui numa gravação ao vivo na Tasca da Bela em Lisboa, e foi precisamente porque achaste que esta gravação ao vivo teria também para o trabalho essa química.
0: Exatamente, foi engraçado porque, lá está, por sentir essa dificuldade, porque foi a minha primeira experiência em estúdio, portanto, sentir-me confortável ou sentir-me no meu ambiente, foi um processo, não é? Portanto, não foi algo tão natural assim. E eu queria muito que o disco tivesse essa presença e essa naturalidade de uma casa de fados e daquilo que eu costumo fazer. Então, essa gravação foi do meu fado preferido, é o fado que eu mais gosto de cantar, o Raul Pinto, com a letra personalizada por memória, de Manuela de Freitas, e eu pensei, ok, então este tema eu quero gravá-lo exatamente como eu costumo cantar, numa casa de fados onde eu canto, que é onde eu, se calhar, a casa onde eu me sinto mais à vontade para cantar, e quando estou nos meus dias, digamos assim, eu gosto muito de cantar esse tema, então convidei os meus amigos e a minha família a estarem presentes, portanto isso foi feito à tarde, como se fosse uma noite de fados, mas feito à tarde, em que eu cantei para eles esse tema e decidi deixá-lo exatamente como ficou. Portanto, não houve qualquer edição, foi gravado como eu cantei, com a intensidade que saiu, da forma que saiu, e eu quis exatamente que ficasse dessa forma, que representasse aquilo que é o real.
1: Para 2027, já tens alguns planos também?
0: Sim, ainda tudo muito no início, ou seja, é o ano em que eu vou lançar o meu segundo trabalho, e está agora em construção, portanto estou agora a reunir as ideias, os temas, a selecionar o repertório para aquilo que eu quero fazer, mas sem dúvida que o caminho vai continuar a ser o fado tradicional, essa vai ser a base de todo o disco, e muito nesta abordagem de que falávamos há pouco, de letras novas, de quem são estes poetas populares que existem hoje em dia, o que é que eles têm, qual é a dizer, qual é a visão que temos sobre o mundo, e portanto tentar de alguma forma atualizar estes temas, se calhar mais populares, mas para os dias de hoje. É essa a base do que vai ser o próximo disco.
1: Sérgio, para o final desta entrevista, que são sempre curtas, ia-te pedir dois temas que tu achas que nesta altura farão mais sentido também ir mostrando aqui ao público na região autónoma dos Açores.
0: Ora, então Paulo, eu acho que depois desta conversa podemos mostrar o tema da Gisela, com as Giselas vão, que mar é este, e podemos também falar deste tema, mostrar este tema que falei aqui da gravação ao vivo, por saudade ou por memória, que está no meu álbum Nós, e que foi feito ao vivo, na Tasca da Bela.
1: Resta-me agradecer o facto de estares aqui para esta entrevista, e aqui ficam mais uma vez os votos então de muito sucesso. Sérgio Onze foi o convidado das entrevistas curtas desta semana na Açores TSF. A sonorização foi de Pedro Amaral.
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Sérgio Onze, o convidado das entrevistas curtas na Sociedade, já ficou com repetição amanhã, depois das 11:15. Até às notícias das 8 também na Sociedade. Ficamos com o Rui Veloso e Bairro do Oriente.

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0: São 8h58 menos uma hora nos Açores.
1: Perante a crítica da Ordem dos Médicos, o Governo garante que não vai haver uma redução artificial das listas de espera nas cirurgias com a reclassificação de alguns procedimentos. Nesta edição, escutamos o Presidente da Associação de Administradores Hospitalares. A segunda semana de julho vai começar com temperaturas mais amenas e, no fim de semana, há previsão de chuva e trovoada na região norte. A sul, a água do mar vai manter-se quente. No Mundial de Futebol, ao intervalo, está empatado a um golo o jogo entre a Espanha e a Bélgica.
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0: Temperaturas há momentos, Porto 19 graus, Ponta Delgada 20, Lisboa 21 graus, Funchal e Faro, Einstein com 23. Edição das 9 horas, Gabriela Batista.
1: O Governo garante que a reclassificação de alguns procedimentos não vai traduzir-se numa redução artificial das listas de espera cirúrgica no Serviço Nacional de Saúde. Esta tarde, em comunicado, a Ordem dos Médicos pediu a revisão imediata das portarias que deixam de prever a inscrição de alguns doentes nas listas de cirurgias, alertando para os riscos na transparência e monitorização das listas de espera no SNS e para uma redução artificial das listas. Numa resposta enviada à agência Lusa, o Ministério da Saúde rejeita a crítica. A TSF procurou também ouvir a Associação Portuguesa de Administradores Hospitalares, que considera que a portaria que modifica a inscrição no Sistema Nacional de Acesso à Consulta e Cirurgia já devia ter sido aplicada há mais tempo. Em causa está a portaria do Governo, que foi publicada em Diário da República e que define que determinados procedimentos classificados como pequenas cirurgias deixem de implicar a inscrição de doentes para listas cirúrgicas. O presidente da Associação de Administradores Hospitalares, Xavier Barreto, considera que estas alterações não prejudicam os utentes que precisam de pequenos procedimentos e não contribuem para uma falsa redução dos tempos de espera, porque, considera Xavier Barreto, estes doentes vão ter de continuar à espera de uma vaga, mas numa outra lista.
3: A portaria, no fundo, revê toda a atividade adicional, define a forma como se paga às equipas, portanto há um conjunto de detalhes que são previstos nessa portaria e também revê, de facto, alguns procedimentos que até agora eram classificados como cirurgias e que deixam de o ser. Repara, um médico que ganha 70 mil euros no fim de semana só o consegue fazer à custa de procedimentos pouco complexos, pouco morosos e que ainda assim geram um pagamento substancial. Essa portaria vem rever a classificação desses procedimentos, dizendo que de facto já não são cirurgias. Não deve implicar que os pacientes esperem mais, também não há nenhuma razão para que nós possamos acreditar que esta alteração foi feita com o intuito de reduzir a lista de espera, porque, como lhe disse, saem desta lista de espera, mas passam a estar noutra e, portanto, continuam em espera.
1: Xavier Barreto explica que se trata de uma organização e definição que já devia ter sido feita há mais tempo e que já existe noutros países.
3: Não tem nada a ver com esconder doentes ou passá-los para uma lista paralela ou tornar o processo menos transparente. Isso é um equívoco total. Grande parte dos sistemas de classificação de doentes já não consideravam estes procedimentos como cirurgias. Em muitos países, em grande parte dos países, já não era considerado cirurgia, não era pago como tal. Isso não quer dizer que os profissionais não recebam esse procedimento. Certamente receberão, mas de uma outra forma já não uma percentagem da cirurgia como recebiam até agora. Isso deixa de fazer sentido. Eu acho que é uma correção na tabela que, em boa verdade, já devia ter sido feita há mais tempo e, portanto, eu não confesso, não vejo que daí possa surgir nenhum problema em termos de controlo do processo, de controlo do tempo de espera ou até de resposta para os doentes.
1: Ainda assim, o presidente da Associação Portuguesa de Administradores Hospitalares indica que há o risco de os profissionais de saúde não quererem realizar com tanta frequência esses procedimentos, porque a portaria altera também os pagamentos.
3: Existe o risco, não vou negar, que é o facto destas cirurgias ou estes procedimentos, deixando de ser cirurgias, podem passar a ser menos bem pagas às equipas, e isso pode levar a que as equipas estejam menos disponíveis para fazer, por exemplo, produção adicional nestes procedimentos em concreto. Teremos que acompanhar a implementação, perceber se é de facto assim e perceber que tipo de respostas, que tipo de soluções é que poderemos ter para responder a essa eventual redução da atividade.
1: Xavier Barreto, presidente da Associação Portuguesa de Administradores Hospitalares, em declarações esta noite à TSF. Em vésperas de mais um aumento de combustíveis, o Chega anuncia que quer impor a descida do gasóleo e da gasolina na bomba, quando for essa a tendência do petróleo nos mercados internacionais. André Ventura considera o quadro atual inaceitável e, por isso, anuncia que vai avançar no Parlamento com um projeto de lei para regular os preços dos combustíveis.
4: Na próxima semana teremos um aumento brutal do preço dos combustíveis em Portugal. O que é curioso, dadas as circunstâncias em que acontece, quando o cenário de guerra e de instabilidade no Médio Oriente parecia abrandar, o preço dos combustíveis manteve-se e desceu ligeiramente face às subidas abruptas que tinha nas semanas anteriores. O que significa que os preços não estão a aumentar e a diminuir consoante o mercado internacional. Isto é inaceitável. Tem um efeito nefasto sobre a inflação e sobre o aumento dos preços gerais. Por isso, Chega vai propor um projeto de lei que estabeleça o princípio correto nesta matéria. Quando o mercado internacional dita a descida dos preços do petróleo, o gasóleo e a gasolina devem descer na proporção dessa descida dos preços do mercado internacional do petróleo.
1: Numa conferência de imprensa esta tarde, André Ventura anunciou então que vai propor, o que o Chega vai propor, através de um projeto de lei, que quando o custo do petróleo baixe no mercado internacional, os preços do gasóleo e da gasolina para os consumidores deixam na mesma proporção nas bombas de combustível. Depois de dias de intenso calor, as temperaturas estão a baixar e no fim de semana há mesmo previsão de trovoadas para a região norte, segundo adianta a TSF, a meteorologista Madalena Rodrigues. A partir de domingo pode mesmo cair alguma chuva.
5: As temperaturas estavam muito altas, agora vão descer, ainda ficam temperaturas, digamos, próprias para esta época do ano, digamos, num sítio ou outro pode ser um pouco abaixo da média para esta altura, mas nas regiões do interior ainda vamos ter temperaturas acima dos 30 graus, principalmente junto à fronteira.
1: E à noite também vai continuar a notar-se a descida da temperatura.
5: Comparado com o episódio que tivemos já anterior, não tem nada a ver. E já temos as noites com boa recuperação noturna, deixamos de ter as noites tropicais, é uma situação totalmente diferente.
1: Quem está de férias ou tem a possibilidade de ir até à praia, em terras algarvias, pelo menos até meio da semana, não vai sentir a água fria.
5: A temperatura da água do mar, na região sul, vai continuar quente, porque até quarta-feira, em princípio, vamos ter uma corrente sul e tudo isso. Agora, a partir de quinta-feira, aí já é mais uma corrente norte, aí a água já é provável que desça um pouco, mas ainda continua com uma temperatura superior à da costa ocidental.
1: Previsões do tempo e de temperatura da água do mar para os próximos dias, numa altura em que se nota uma descida da temperatura, mas no interior do país, em algumas regiões, as temperaturas ainda vão continuar a passar os 30 graus. No Mundial de Futebol já começou a segunda parte, mas mantém-se o 0-0 com que terminou a primeira parte destes quartos de final. A FIFA anunciou esta noite que o segundo golo, marcado pelo jogador da Noruega, Erling Haaland, na vitória contra o Brasil, foi eleito o melhor jogo dos oitavos de final do campeonato. Na descrição que faz deste golo, a FIFA escreve que o poderoso avançado do Manchester City recebeu a bola à entrada na área brasileira, dominou com o pé direito, depois ajeitou com o pé esquerdo e por fim disparou um remate potente que cruzou a bola no canto inferior da baliza, sem hipóteses para o guarda-redes brasileiro. Haaland já marcou 7 golos no Campeonato do Mundo. É considerado como um dos jogadores que foi decisivo para colocar a seleção norueguesa nos quartos de final da competição. A Noruega vai defrontar a seleção de Inglaterra nos quartos de final no próximo domingo. Na canoagem, na Taça do Mundo que está a decorrer em Montreal, no Canadá, medalha de prata em K4 na distância de 500 metros para a equipa formada por Gustavo Gonçalves, João Ribeiro, Messias Batista e Pedro Casinha. O ouro nesta prova foi para uma equipa australiana. Esta tarde também, Fernando Pimenta venceu a primeira meia-final na distância de 1000 metros e vai estar na final amanhã.
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0: Passam 12 minutos das 9 horas, é o início da noite de sexta-feira, dia 10 de julho, na emissão TSF. E ao longo de toda esta semana, a escritora Luísa Costa Gomes, em Notas de Autor, numa parceria TSF-SPA, Sociedade Portuguesa de Autores.
13: Está a passar na plataforma de cinema independente Filmen a trilogia das histórias de Oslo, do realizador norueguês Dag Haugerud. São três filmes chamados Sonhos, Sexo, Amor, que exploram situações muito simples que se complicam enormemente. Isto acontece sobretudo em sexo, onde se cruzam as histórias de dois limpa-chaminés. Um deles tem sonhos inesperados e intrigantes com David Bowie, e o outro comete uma infidelidade para ele inconsequente, despoletando magnas consequências na vida da família. Os diálogos são simples e deliciosos e as personagens normalmente apanhadas de surpresa pelas suas próprias emoções e pelo efeito que elas têm sobre os outros.
0: E avançamos para os negócios em português, edição de Ana Maria Ramos.
9: A indústria agroalimentar e das bebidas espera ultrapassar a barreira dos 5 mil milhões de euros de valor acrescentado bruto até 2030. Se em 2025 o setor gerou cerca de 4.870 milhões de euros em matéria de exportações, a meta está nos 10 mil milhões de euros definida antes da instabilidade geopolítica. Mas é preciso uma conjugação de fatores, como menos burocracia, reforma do Estado, simplificação de processos, além de outros a nível internacional, como o fim do conflito no Médio Oriente. Só assim o setor é capaz de valorizar produtos vindos da agricultura, diminuir as importações, gerar mais emprego e assegurar aos consumidores o abastecimento necessário. Foram apontados à Lusa numa entrevista de Jorge Henriques, o presidente da FIPA.
14: Nós caminhamos, digamos assim, de uma forma sustentada, em termos do VAV, para os 5 mil milhões de euros, o que nos coloca, na realidade, numa posição importante e fundamental para a economia nacional. E depois, relativamente às exportações, nós estamos não só a crescer, mas também a procurar atingir objetivos que traçámos muito anteriormente a estes conflitos que estamos a viver, às pandemias, etc. Mas estamos a caminhar de uma forma muito positiva para nos situarmos acima dos 8 mil milhões e caminharmos para aquele grande objetivo que traçámos, que tem vindo a sofrer os impactos que o mundo tem sofrido, que é de ultrapassarmos os 10 mil milhões e que naturalmente estamos disponíveis para em ocasiões futuras continuar a debater a importância deste setor. Nas projeções da FIPA de 2025, cerca de 4.870 milhões de euros, ou seja, quer dizer que se tudo se conjugar, se estas questões das indefinições e sobretudo destes conflitos que têm vindo a assolar o mundo se atenuarem, naturalmente que nós estávamos a pensar que até final da década nós conseguiríamos passar, se conjugarem também uma série de fatores internos. Porque o principal problema começa aqui internamente. Se a reforma do Estado, como nós a defendemos e como nós encaramos, a simplificação administrativa, a desburocratização, for uma realidade, nós temos condições, como praticamente nenhum outro setor, não só de valorizar os produtos da agricultura, acrescentar-lhes valor, exportá-los e principalmente de fazer diminuir de uma forma naturalmente concorrencial e de mercado, não estamos a falar de nenhuma imposição, de conseguir diminuir as importações. Ora, tudo isto vai permitir que o setor crie mais valor, crie mais emprego e sobretudo assegure às populações aquilo que é, e aos consumidores portugueses aquilo que é fundamental, que é o abastecimento agroalimentar.
9: A FIPA, a Federação das Indústrias Portuguesas Agroalimentares, tem assim traçado o diagnóstico ao setor, quer ao nível dos desafios, quer ao nível das mais-valias.
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Fake Plastic Trees, um dos temas do álbum The Bends, os britânicos Radiohead, em 1995. É um dos temas selecionados pela convidada da playlist TSF ao longo de toda esta semana, a cantora brasileira Maria Luísa Jobim. Vamos poder ouvir outras escolhas nesta noite de sexta-feira para sábado na emissão TSF, depois das notícias da meia-noite e em versão compacto amanhã à tarde, entre as 2 e as 3. Os britânicos Mohave Tree vão reeditar a obra completa pela primeira vez em formato vinil, os 5 álbuns editados entre 1995 e 2006. A publicação vai ser no dia 24 deste mês.

obra completa dos Mohav Tree, a mesma dupla que compõe os Slow Dive, toda a obra dos Mohav Tree a ser editada no próximo dia 24, e é mesmo com os Slow Dive que vamos até à síntese de notícias às 9h30, são 9h26.

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0: 9:30 menos uma hora nos Açores e Nadine Soares, uma breve síntese das notícias.
1: O Governo garante que a reclassificação de alguns procedimentos não vai traduzir-se numa redução artificial das listas de espera cirúrgicas no SNS. Em comunicado esta tarde, a Ordem dos Médicos alertou para riscos na transparência nas listas de espera e para uma redução artificial dessas mesmas listas. O Ministério da Saúde rejeita a crítica e, numa resposta enviada à agência Lusa, garante que o acompanhamento dos pequenos procedimentos está salvaguardado. A TSF ouviu a Associação de Administradores dos hospitalares. O presidente considera que esta portaria já devia ter sido aplicada há mais tempo porque regula estes procedimentos e pagamentos, por exemplo, de médicos que recebiam milhares de euros por remover sinais, como pequena cirurgia. Agora esse tipo de procedimentos não vão estar inscritos na lista cirúrgica. Ainda assim, admite que há um risco a dos profissionais de saúde não quererem realizar com tanta frequência esse tipo de procedimentos porque a portaria altera isso mesmo os pagamentos.
2: Existe um risco, não vou negá-lo, que é o facto destas cirurgias ou estes procedimentos, deixando de ser cirurgias, podem passar a ser menos bem pagas às equipas e isso pode levar a que as equipas estejam menos disponíveis para fazer, por exemplo, produção adicional. Nestes procedimentos em concreto, teremos que acompanhar a implementação, perceber se é de facto assim e perceber que tipo de respostas, que tipo de soluções é que poderemos ter para responder a essa eventual redução da atividade.
1: Xavier Barreto, presidente da Associação Portuguesa de Administradores Hospitalares, em declarações à TSF. Depois de dias de muito calor, as temperaturas estão a baixar e no fim de semana há previsão de chuva e trovoada para a região norte. Segundo o IPMA, a chuva pode começar a partir de domingo e à noite também se vai sentir a descida de temperatura, ou seja, o fim das chamadas noites tropicais. Para quem está de férias ou vive na região do Algarve, a temperatura, ainda assim, da água vai manter-se quente. No Mundial de Futebol joga-se a segunda parte da partida entre a Espanha e a Bélgica. Está empatada a uma bola a esta hora. E ainda sobre o Mundial de Futebol, a FIFA anunciou esta noite que o segundo golo marcado pelo jogador da Noruega Erling Haaland na vitória contra o Brasil foi eleito o melhor golo dos oitavos de final do campeonato. Haaland já marcou 7 golos no Campeonato do Mundo de Futebol. É considerado um dos jogadores que foi decisivo para colocar a seleção norueguesa nos quartos de final da competição. A Noruega vai defrontar a seleção da Inglaterra no próximo domingo.
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0: E também na emissão TSF este sábado. São 9:36, noite de sexta-feira, e à sexta-feira tem a palavra na TSF o advogado António Garcia Pereira.
6: Os desgraçado país este que tem uma ministra da Saúde cuja principal preocupação parece ser a desarticulação e distribuição completa do SNS, com a entrega dos setores mais rentáveis aos privados e a permanente responsabilização dos cidadãos, em particular dos imigrantes, pelas contínuas falhas dos serviços mais importantes, como os de emergência ou de urgência. Que tem uma ministra do Trabalho que não esconde o seu ódio de classe aos trabalhadores, aos desempregados e aos pobres, e que, após a clamorosa derrota do pacote laboral, não só procura agora ressuscitá-lo, como tenta destruir o sistema de apoio aos deles mais necessitados, com a chamada prestação social única, baseado nesse mesmo desprezo e no preconceito contra os desempregados e mais vulneráveis, tudo isto, tal como a própria confessou, com o apoio do seu parceiro preferencial, o Partido Fascista Chega. E que tem, para não ir mais longe, um ministro da Educação que simboliza e concretiza tudo o que de pior se pode encontrar no titular de um cargo público. Uma incompetência tão grande quanto a arrogância. O empenho num plano de destruição da escola pública e de, sempre sob belos slogans, como os da desburocratização, da inovação e da tecnologia digital, transformar as escolas em depósitos e fábricas, onde professores e alunos exercitam não o pensamento e a reflexão crítica, mas a mera capacidade técnica de mexer em botões e de aceitar passivo e docilmente tudo o que lhes é mostrado em ecrãs, e onde são assim treinados para serem mão de obra dita tecnológica, mas dócil e subserviente, de que o mercado de trabalho, ou seja, a classe capitalista, afinal precisa. Por fim, temos esse autêntico escândalo dos exames nacionais que em qualquer país de centro do mundo teria já levado à admissão, pelo menos, do ministro responsável e que revela o dantesco delírio a que a situação da educação chegou em Portugal. Repetindo e agravando, agora em versão gigante, o desastre anterior da pomposamente designada correção digital dos exames de filosofia em 2025, temos agora a completa catástrofe. E o espetáculo de cerca de 300 mil papéis de exame para serem digitalizados por trabalhadores braçais pagos miseravelmente, numa pseudo-plataforma que perde ou apaga respostas, que não acerta as primeiras páginas com as da sua continuação, que convoca professores reformados ou até falecidos para fazer correções, ou coloca professores de geografia, por exemplo, a corrigir provas de línguas, é apenas mais um episódio de toda esta autêntica calamidade. Toda ela assente num negócio de milhões, decidido por uma entidade, o chamado Educa, antigo Instituto de Avaliação Educativa, que foi atribuída em circunstâncias mais do que nebulosas a entidades privadas ditas tecnológicas, cuja identificação o governo, a começar pelo Ministro da Educação, se esforçou, ele lá saberá porquê, por ocultar a todo o custo. Ora, perante a avalanche de críticas e de protestos mais do que justos face a toda esta escandalosa situação, o que faz o Ministro da Educação? Foge às questões, persiste em fazer afirmações ocas e vagas e, em estilo de solução, o que pretende instituir é um sistema pidesco de controlo do número de correções efetuadas por cada professor e do período de tempo em que essas correções foram realizadas, para depois, claro, lançar as culpas sobre os professores, insinuando ou mesmo dizendo que eles não querem a trabalhar. Ora, quem quer aniquilar a carreira docente, destruir a escola pública como um lugar coletivo de aprendizagem e desenvolvimento das funções psíquicas superiores, transformando-a num acéfalo sistema de powerpoints, cruzes e bolinhas, de mera adesão a conteúdos pré-fabricados e definidos, e de mera formação de operadores digitais, não está a cometer um mero, ainda que muito grave, lapso. Está a praticar um crime de assassinato do futuro do país, pelo qual, se agora consegue passar impune, não deixará de certo de ser julgado pela história, porque afinal é para o caixote do lixo da mesma história que esta gente e as suas ideias precisam mesmo de ser lançadas.
0: Noite de sexta-feira na emissão TSF, faltam 20 para as 9, música de Zeca Afonso na voz de Cristina Branco dentro de instantes.
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música da Brigada Vítor Jara, voz de Aurélio Malva, um dos temas do álbum Monte Formoso, gravação de 1989. Antes, uma gravação recente de uma canção de Fausto, na voz de Amy Curl. E antes ainda, Cristina Branco, na versão de um tema de Zeca Afonso. O fecho desta hora, antes das 10, vai ser com o argentino Piero. Antes, uma canção do chileno Victor Jara, na voz de Robert Wyatt.

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0: São 9h58 menos uma hora nos Açores.
1: Em resposta às críticas da Ordem dos Médicos, o Ministério da Saúde garante que não vai haver uma redução artificial das listas de espera nas cirurgias, com a reclassificação de alguns procedimentos médicos. Também o Presidente da Associação de Administradores Hospitalares considera que os utentes não vão ser prejudicados, nem considera também que esta portaria não torna o processo menos transparente. O incêndio em Almeria, há mais 7 pessoas desaparecidas. O incêndio provocou até agora 12 mortos, nenhuma vítima foi identificada. A ilha de Cuba volta a ficar às escuras, é já o segundo apagão a afetar a ilha em 4 dias. A Espanha está mais perto de chegar às meias finais do Campeonato do Mundo de Futebol, ou melhor, já está nas meias finais, o jogo terminou mesmo agora. A Espanha venceu a Bélgica por 2-1.
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0: 10 há momentos, Porto 18 graus, Lisboa 20, Ponta Delgada 21 graus, Funchal 22 e Faro há instantes com 24 graus. Edição das 10 horas, Gabriela Batista.
1: O Ministério da Saúde garante que a reclassificação de alguns procedimentos, como pequena cirurgia, não vai traduzir-se numa redução artificial das listas de espera cirúrgicas no Serviço Nacional de Saúde. Esta resposta do Ministério da Saúde, enviada à agência Lusa, depois da Ordem dos Médicos, em comunicado, ter pedido a revisão das portarias que deixam de prever a inscrição de alguns doentes nas listas de cirurgia. A Ordem dos Médicos alerta para riscos de transparência e monitorização e para uma redução artificial das listas de espera. O Ministério da Saúde garante que vai continuar a ser assegurada uma gestão transparente e rigorosa dos procedimentos através do Sistema Nacional de Acesso a Consultas e Cirurgia. Para a Associação Portuguesa de Administradores Hospitalares, esta portaria que modifica as inscrições no Sistema Nacional de Acesso à Consulta e Cirurgia já devia ter sido aplicada há mais tempo. O presidente da associação considera que as alterações não prejudicam os utentes que precisam de pequenas cirurgias, nem, diz Xavier Barreto, vai haver uma redução das listas de espera, porque estes doentes vão estar numa outra lista.
2: Esta portaria, no fundo, revê toda a atividade adicional, define a forma como se paga às equipas, portanto há um conjunto de detalhes que são previstos nessa portaria e também revê, de facto, alguns procedimentos que até agora eram classificados como cirurgias e que deixam de o ser. Repara, um médico que ganha 70 mil euros no fim de semana só o consegue fazer à custa de procedimentos pouco complexos, pouco morosos e que ainda assim geram um pagamento substancial. Essa portaria vem rever a classificação desses procedimentos, dizendo que de facto já não são cirurgias. Não deve implicar que os pacientes esperem mais, também não há nenhuma razão para que nós possamos acreditar que esta alteração foi feita com o intuito de reduzir a lista de espera, porque, como lhe disse, saem desta lista de espera, mas passam a estar noutra, e portanto continuam em espera.
1: Xavier Barreto explica que se trata de uma organização e definição que já devia ter sido feita há mais tempo e que já existe noutros países.
2: Não tem nada a ver com esconder doentes ou passá-los para uma lista paralela ou tornar o processo menos transparente. Isso é um equívoco total. Grande parte dos sistemas de classificação de doentes já não consideravam estes procedimentos como cirurgias. Em muitos países, em grande parte dos países, já não era considerado cirurgia, não era pago como tal. Isso não quer dizer que os profissionais não recebam esse procedimento. Certamente receberão, mas de uma outra forma já não uma percentagem da cirurgia como recebiam até agora. Isso deixa de fazer sentido. Eu acho que é uma correção na tabela, que em boa verdade já devia ter sido feita há mais tempo e, portanto, eu não confesso, não vejo que daí possa surgir nenhum problema em termos de controlo do processo, de controlo do tempo de espera ou até de resposta para os doentes.
1: O presidente da Associação Portuguesa de Administradores Hospitalares indica também que há um risco, os profissionais de saúde não quererem realizar com tanta frequência esses procedimentos, porque a portaria altera também o valor dos pagamentos.
2: Existe um risco, não vou negar, que é o facto destas cirurgias ou estes procedimentos, deixando de ser cirurgias, podem passar a ser menos bem pagas às equipas e isso pode levar a que as equipas estejam menos disponíveis para fazer, por exemplo, produção adicional nestes procedimentos em concreto. Teremos que acompanhar a implementação, perceber se é de facto assim e perceber que tipo de respostas, que tipo de soluções é que poderemos ter para responder a essa eventual redução da atividade.
1: Xavier Barreto, presidente da Associação Portuguesa de Administradores Hospitalares, em declarações esta noite à TSF. O Partido Socialista desafia o Ministro da Educação a esclarecer se há exames nacionais com notas atribuídas a respostas incompletas. Os socialistas exigem uma explicação de Fernando Alexandre, no caso, para desmentir a informação que foi avançada pelo movimento Missão Escola Pública ou reverter a decisão se foi eficaz. efetivamente tomada. Em causa está uma denúncia deste movimento que diz que está a ser pedido aos docentes classificadores que recebam respostas incompletas dos exames nacionais para as classificarem tal como estão, se as folhas em falta não chegarem até ao fim do processo de correção. Em declarações à agência Lusa, o deputado Eurico Brilhante Dias defende que se trata de uma denúncia grave e que Fernando Alexandre deve prestar os esclarecimentos necessários o mais rapidamente possível.
3: Esse facto, essa afirmação como foi apresentada por esse movimento, é particularmente grave, porque significa que toda a confiança que temos no processo de correção dos exames está neste momento a ser colocada em causa. Aquilo que nós esperamos é que o Sr. Ministro da Educação, ainda mesmo antes de ir ao Parlamento, eu diria nas próximas horas, possa de forma categórica desmentir aquilo que está a ser dito ou corrigir, se necessário for, esse procedimento.
1: Eurico Brilhante Dias defende que este é mais um momento em que o Governo deve responder e tranquilizar as famílias e estudantes depois da denúncia que foi feita pelo movimento Missão Escola Pública.
3: Aliás, tranquilizar as famílias e particularmente os alunos que esperam as notas, muitos deles para se candidatarem ao ensino superior ou para terminar o 12º ano. E por isso eu devo dizer, ainda antes de qualquer debate na Assembleia da República, que deve ser naturalmente o quanto antes, o Sr. Ministro tem que, nas próximas horas, garantir às famílias, aos alunos, que os testes estão a ser corrigidos de forma integral e que não estão a ser corrigidas meias respostas às perguntas que foram sendo colocadas naturalmente nos exames. E o apelo que nós fazemos é que o Sr. Ministro não perca a oportunidade.
1: Declarações de Eurico Brilhante Dias à agência Lusa. O deputado socialista volta a defender que todos os alunos que fizeram os exames nacionais de 11º e 12º ano têm o direito a que a prova seja corrigida de forma integral. Ainda está longe de estar dominado o incêndio no sul de Espanha, na província de Almeria. As autoridades revelam que, além das 23 pessoas que estão desaparecidas desde ontem, há mais 7 pessoas que as famílias não conseguem localizar. O incêndio fez 12 mortos. O Instituto de Medicina Legal de Almeria já concluiu as autópsias a estas 12 pessoas, mas não foi possível identificar nenhuma das vítimas. O incêndio já provocou 8 feridos, destruiu 4 mil hectares de floresta e obrigou à retirada de 1.150 pessoas. As rajadas de vento de 50 km por hora estão a contribuir para o avanço das chamas. Há também 4 feridos que foram transportados de helicóptero para Sevilha. Segundo dia do festival no Nós Alive, em Oeiras, neste segundo dia de edição, sobem ao palco principal nomes como Wolf Alice e Foo Fighters. O Nós Alive recebe ainda a estreia do espetáculo Playback Peão por Tigerman. Vamos então em direto até ao Passeio Marítimo de Algés, ao encontro do repórter da TSF, Nelson Santos, conhecer um pouco mais sobre este projeto dedicado a Carlos Peão. Nelson Santos.
4: Vamos sim. Paulo Furtado, que tenho comigo, também o Rafael Herrera, são protagonistas deste projeto Playback Peão. Atuação no palco Galp Café, um dos 8 palcos deste mega festival. Atuação a partir da 1:15. Se está por aí na dúvida se deve vir ou não, pois bem, venha conhecer este conceito inovador. Vamos tentar percebê-lo aqui com The Legendary Tiger Man, o Paulo Furtado. Como é que surgiu esta ideia e como é que se materializou esta recuperação do legado de Carlos Peão?
5: Eu acho que veio no seguimento de cada vez mais bandas sonoras que eu tenho feito nos últimos tempos, e foi um convite que eu recebi, uma surpresa primeiro, mas depois com muito carinho e com muita honra, porque a música de Carlos Peão é muito especial e foi muito especial também reinventar e reorganizar de alguma maneira, respeitando as ideias originais, mas depois trazendo influências, sei lá, eu de repente, ouvindo os instrumentais sem a voz do Carlos Peão, quase que conseguia ver alguns ambientes meio Twin Peaks, Badalamenti, meio, meio Morricone também, meio a fase anos 80 do Coen, e eu acho que construí assim um universo mais negro do que o do Carlos, respeitando obviamente a toada pop original que as canções têm.
4: É um repertório que se presta então a essa vertente cinéfila. Aliás, foi o próprio Sérgio Graciano que o desafiou, Paulo, a fazer este projeto. Portanto, estamos a falar de uma biopic, ou seja, um filme biográfico do Sérgio Graciano, mas também de um concerto que vai acontecer daqui a pouco e eventualmente do disco, que foi cantado pelo Rafael Ferreira, que nasceu 10 anos depois do Carlos Paião nos ter deixado. Já estavas familiarizado com estas canções, Cinderela, Pó de Arroz, Playback? Foi um desafio?
6: Sim, já estava familiarizado. Aliás, uma das primeiras memórias que eu tenho quando era pequeno era ir na creche, no autocarro, ouvir Cinderela para a praia. E sim, conhecia umas 3, 4 músicas, não conhecia era o universo do Carlos Paião, isso eu não conhecia e passei a conhecer.
4: O que respeita a desafios, pronto, estamos a falar de um homem que toca todos os instrumentos em palco, isso não o assusta, mas há aqui ambientes musicais muito, muito diferentes. Uma coisa é o Carlos Paião, outra coisa é o Western Rock que o Paulo Furtado também pratica. Gostas dessa dificuldade de entrar em campos, em águas que à partida não são aquelas que associamos a ti?
5: Sim, eu acho que é um bocadinho por causa disso que eu tenho feito cada vez mais música para cinema e para teatro, porque há uma liberdade no cinema e no teatro que é uma coisa que é muito boa para mim, que é, não é propriamente alguma coisa que tenha a ver só que eu estou ao serviço. A música é um departamento como a roupa, como a fotografia, e é um bocadinho nessa perspectiva que entrei neste projeto, obviamente. Por um lado, a fazer a banda sonora que também é inspirada por vezes em canções do Paião. E depois há uma
1: muitas
5: coisa também,
1: dificuldades muitas, para escutar esta reportagem de Nelson Santos no segundo dia do Festival NASA Live, que vai ser uma noite para recordar Carlos Paião, também para ouvir os Foo Fighters, ainda Zara Larsson, a cantora sueca, que vai atuar por volta da 1 da manhã.
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13: Yeah.
0: Passam 15 minutos das 10 horas, vamos ficar com os não alinhados hoje com a Mónica Quintela.
13: As novas regras do regime de rendas e um caso que escapou ao radar das notícias, mas pode bem se vir a ser um sinal na aplicação dos tempos da justiça, fazem parte do olhar de hoje de Mónica Quintela. Bem-vinda, Mónica.
14: Boa tarde, Judito. Boa tarde também aos nossos ouvintes.
13: Mónica, o Governo aprovou esta quinta-feira em Conselho de Ministros um conjunto de alterações que mudam as regras do arrendamento urbano, têm impacto direto nas regras de incumprimento em caso de despejo e formação de rendas. Considera que este era um passo necessário?
14: Considero. Há muito tempo que eu digo que é necessário mudar todo o regime do arrendamento urbano. Criou-se muita ideia de que os proprietários são pessoas muito ricas e que os inquilinos são sempre pessoas muito desprotegidas e, portanto, o regime vigente criou desequilíbrios muito grandes, e eu conheço muitas pessoas que são proprietárias e, portanto, e que são senhorios e que têm imensas dificuldades porque têm arrendamentos a correr e os inquilinos não pagam as rendas. Muitas vezes inquilinos que não necessitam de ter aquele imóvel arrendado, mas que, como têm rendas antigas baixas, acabam por os conservar. Portanto, e por outro lado, há também uma grande insegurança jurídica, ou seja, os regimes foram sendo alterados, mas tivemos problemas, enfim, variedíssimos, decorrentes destes sucessivos regimes jurídicos, que levaram muitas vezes ao congelamento das rendas, que de resto ainda decorrem, à impossibilidade de despejo, mesmo em caso de flagrante incumprimento. Isto levou a quê? Que houvesse uma insegurança jurídica muito grande, e há pessoas que, tendo imóveis, que os poderiam colocar no mercado, não o fazem, com receio de perderem os seus investimentos, portanto, e os seus imóveis. Portanto, há muitas casas que efetivamente estão vazias. De resto, eu penso que este pacote Construir Portugal, que o Governo agora apresentou, que saindo agora do último Conselho de Ministros, que tem precisamente isso como escopo e sem vista, para que as pessoas tenham a segurança jurídica necessária no mercado e na legislação, podendo pensar: eu posso pôr os meus imóveis no mercado, eu posso os arrendar, portanto, e com isto está-se também a visar um objetivo fundamental, que é que hajam imóveis disponíveis no mercado para que não haja esta escassez de habitação que tem havido. Repara, há mais de 250 mil habitações vazias que não estão no mercado de arrendamento, precisamente por este tipo de problemas. E por isso é bom que haja confiança jurídica e que as pessoas possam pôr os seus imóveis no mercado, disponibilizando-os assim a quem precisa de habitação e também para moralizar muitas vezes os arrendamentos abusivos.
13: Uma das mudanças mais relevantes tem a ver com a antecipação em 3 anos do fim do chamado controle da renda nos novos contratos, ou seja, permite-se que os valores possam ser acordados livremente entre senhorio e inquilino, o que já levantou algumas dúvidas de que possam estar em risco os direitos daqueles das pessoas mais vulneráveis sem capacidade de negociá-lo. Considera que estão calculados esses riscos, essa situação de maior vulnerabilidade por parte de certas pessoas?
14: Bom, eu isso não sei. Este pacote que foi apresentado tem coisas muito positivas, como eu disse, portanto tem que ser efetivamente mexido o regime do arrendamento urbano, mas também tem medidas que me causam apreensão e que eu tenho dificuldade neste momento em antecipar como é que vai ser legislado sobre isso. Olha, essa é uma das questões que coloco, ou seja, vai vigorar total liberdade contratual em que as pessoas podem passar a ser definidas pelas partes. Por outro lado, se nós virmos que aquilo que se pretende é que haja muito mais imóveis no mercado, ou seja, se tivermos muito mais casas para arrendar, objetivamente o teto das rendas baixa, não é? Porque é a lei da oferta e da procura. Portanto, isso aí penso que poderá ser controlado por aí. Agora, tem que haver efetivamente medidas que protejam as pessoas mais vulneráveis, que haja um regime transitório. Isto tudo está previsto dentro do que é já conhecido e que é apenas conhecido neste momento, portanto, até a transição do regime para o novo, portanto, do regime, dos regimes atuais para o novo regime que se irá implementar, designadamente até através da faixa etária, portanto, até aos 65 anos e com um plafond de rendimento que vai até, pelo que vi, até um montante mais ou menos de um rendimento, ou seja, quem tem um rendimento inferior a 64.400 euros por ano, o que dá sensivelmente 5.336 euros e 66 cêntimos por mês, que até é baixo disso transita, portanto, os contratos em vigor transitam e a renda mantém-se assim por 5 anos. Se for, se a pessoa tiver o rendimento, se o inquilino tiver o rendimento acima disto, aí já pode ser atualizada a renda com base num 15avos do valor patrimonial, do VPT, do valor patrimonial tributário, ou seja, neste momento há uma série de coisas que aparentemente estão previstas neste pacote que é apresentado, mas depois temos que ver como é que elas vão ser densificadas no Parlamento, como é que vai acontecer estas regras para percebermos se efetivamente tudo está calculado. É evidente que qualquer regime transitório tem que assegurar os direitos das pessoas vulneráveis, portanto, porque não se pode, por exemplo, como se diz, ao fim de 2 meses, por exemplo, de estar sem, por incumprimento de renda, imaginemos que alguém passa por uma situação particularmente difícil e durante 2 meses não consegue pagar a sua renda, não pode automaticamente ser fundamento de despejo, sendo que depois, em contrapartida, temos uma coisa interessante que é o Governo propõe-se criar um fundo de emergência de habitação e até atribuir um determinado rendimento, um subsídio, salvo erro, durante até 6 meses, com um plafond de 2.300 euros por agregado familiar. E, portanto, tudo isto causa perplexidade desde logo, porque, pelo que vi, será a sair dos cofres do Estado, portanto, da dotação do Orçamento de Estado, e ficamos muito bem sem perceber também depois como é que vai haver dinheiro para gerir estas situações todas. E temos sempre que partir do princípio, eu quando vejo uma nova lei, enfim, deve ser por ser de defeito profissional, por ser advogada, vejo logo o que é que pode beneficiar as coisas, as pessoas, os cumpridores, as pessoas que estão a cumprir, não é? Ou seja, também os inquilinos que efetivamente são vulneráveis, que precisam de apoio, ou aquelas pessoas que se aproveitam de determinadas situações da lei para, em fraude à lei, cometer ações que não são corretas e, desde logo, por exemplo, aproveitando-se dos dinheiros públicos. Portanto, aqui acho que este pacote é necessário, mas que temos que esperar para ver. No global é uma nota bastante positiva, até porque uma coisa, olha, desde já, uma medida que considero muitíssimo positiva é atribuir a tramitação célere ao processo de despejo, ao processo, porque nós agora temos uma ação de despejo e depois do juiz nos dar a razão de dizer que é determinada pessoa, ou o tribunal dizer essa pessoa tem direito, o senhorio tem direito a despejar determinada pessoa, depois disso ainda tem que ir mover uma ação para efetivamente essa pessoa ser posta na rua, ou seja, é uma via sacra e por isso as pessoas não querem intentar, não querem colocar os seus imóveis no mercado de arrendamento porque pensam que tudo visto, revisto e ponderado, entre os impostos que têm que pagar, entre a danificação que muitas vezes se introduz nos imóveis e no final o que têm é para se ver livre de algum inquilino indesejado, têm muito mais a perder do que a ganhar com o valor das rendas que possam vir a oferir.
13: Seguramente será um dos temas que voltaremos a abordar neste Não Alinhados, mas eu aproveito a sua expressão sobre a via sacra, Mónica, para remeter para o segundo tema, que tem a ver exatamente com a questão dos prazos da justiça e uma decisão que, como dizia há pouco, ainda não está no radar das notícias, mas que seguramente pode marcar e que tem a ver com uma decisão, o acórdão do Juízo Central Criminal de Vila do Conde, na comarca do Porto, caso de uma alegada burla contra o Instituto de Segurança Social, que agora é extinto nesta instância por se considerar que não houve uma decisão dentro de um prazo razoável.
14: Olha, este é um acórdão, é fresquíssimo, chamemos-lhe assim, foi proferido agora há 3 dias, no dia 7 de julho deste ano, por um coletivo muito bom, portanto do Juízo Central Criminal de Vila do Conde, como a Judite disse muito bem, e que proferiu uma decisão histórica no nosso ordenamento jurídico, porque o acórdão decide pela extinção do procedimento criminal relativamente aos arguidos, por entender que o Estado, e aqui no caso concreto a Segurança Social, não atuou em tempo necessário que tivesse permitido ao Estado, portanto, que é quem tem o monopólio do ius puniendi, ou seja, só o Estado é que pode administrar justiça e, por isso, a justiça tem que ser administrada num prazo razoável. Quer a nossa Constituição da República, no seu artigo 20, número 4, nos diz que todos têm direito a que uma causa em que intervenham seja objeto de decisão em prazo razoável e mediante um processo equitativo. Também o artigo 6º, número 1 da Convenção Europeia dos Direitos Humanos prescreve sobre o direito a um processo equitativo, nos diz que o cidadão tem direito a ser julgado num prazo, dentro de um prazo razoável, por um tribunal independente e imparcial, ou seja, as pessoas não podem estar eternamente à espera que seja proferida uma decisão, com as suas vidas suspensas, muitas vezes condenados a uma autêntica morte civil. E este tribunal coletivo, portanto formado por três juízes, teve muita coragem e faz aqui uma análise muito aturada, com análise da jurisprudência internacional, portanto em termos de direito comparado, em termos da jurisprudência nacional, e acaba por concluir que foi o próprio Estado, ou seja, o Instituto de Segurança Social, que demorou tempo a mais de 8 anos, sem que tenha feito qualquer diligência para que

0: o Estado desrespeitou o direito dos cidadãos a serem julgados num prazo razoável, sendo que Judita há imensas jurisprudências sobre o que é um prazo razoável, e todos nós sabemos que se entende que os tribunais e as autoridades judiciárias, portanto, juízes e Ministério Público, têm prazos meramente ordenadores, e esta decisão vai mostrar que, efetivamente, quando se violam o princípio, os direitos a serem julgados, as pessoas serem julgadas num prazo razoável, este processo demorou mais de 14 anos e, em bom rigor, bastaria ter sido 4 ou 5 anos, e já era muito, que não deve ser proferida uma decisão, nem condenatória, e por isso é preferida uma decisão absolutória através da extinção, portanto extingue o procedimento criminal, dizendo que o Estado já não tem dignidade ética para prosseguir com o procedimento criminal e por isso extingue, pondo assim fim ao processo. Analisa as várias vertentes que podiam ser atinentes ao caso concreto, designadamente a complexidade do caso, entende que não é, que é um caso normal, que não houve nenhuma conduta anómala em termos de manobras dilatórias e, portanto, o Estado não poderia ter demorado o tempo que demorou para julgar, são muitos arguidos, são 15 arguidos, para julgar estas pessoas todas, portanto, e por isso simplesmente opta pela extinção do procedimento criminal. É uma pedrada no charco, neste que tanto se tem discutido a morosidade da justiça, que tem sido uma das causas do manifesto dos 50 mais, porque efetivamente não podemos condenar o cidadão a estar tempo infinito pendente que o Estado se digne olhar para o seu processo e tramitar aquilo que é a sua obrigação, portanto, e não posso aqui deixar de louvar e de dar à estampa, de salientar este acórdão que me parece que é muitíssimo importante.
1: Veremos qual é o resultado depois desta pedrada no charco, como dizia a Mónica Quintela, os tempos razoáveis da justiça. Boa tarde, Mónica, até para a semana.
0: Boa tarde, Judito. Boa tarde aos nossos ouvintes.
1: Para a semana cá estaremos outra vez. Bom fim de semana.

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0: 10h30, menos uma hora nos Açores, e vamos a uma breve síntese das notícias com Nadine Soares.
1: A Espanha está nas meias finais do Mundial de Futebol. A seleção espanhola venceu a Bélgica por 2-1, garantindo assim um lugar entre as quatro melhores equipas da competição. Do lado espanhol, os golos foram apontados por Fabián Ruiz e Miquel Merino, o médio que voltou a ser decisivo depois de já ter marcado frente a Portugal num jogo em que garantiu a continuidade da Espanha no torneio. Com este resultado, a Bélgica despede-se do Mundial, enquanto a Espanha segue para as meias finais. Agora a seleção espanhola vai defrontar a França num encontro marcado para a próxima terça-feira. O PS desafiou o Ministro da Educação a esclarecer se há exames nacionais com notas atribuídas a respostas incompletas. Os socialistas exigem uma explicação de Fernando Alexandre, no caso para desmentir a informação avançada pelo movimento Missão Escola Pública ou reverter a decisão se foi efetivamente tomada. Em causa está uma denúncia deste movimento que diz que está a ser pedido aos docentes classificadores que recebem respostas incompletas dos exames nacionais para as classificarem tal como estão, se as folhas em falta não chegarem até ao fim do processo de correção. Em declarações à agência Lusa, o deputado Eurico Brilhante Dias defende que se trata de uma denúncia grave e que Fernando Alexandre deve prestar esclarecimento.

0: tratamentos necessários o mais rápido possível. Está longe de estar dominado o incêndio no sul de Espanha, na província de Almeria, na Andaluzia. As autoridades revelam que, além das 23 pessoas que estão desaparecidas desde o dia de ontem, há mais 7 pessoas que as famílias não conseguem localizar. Este incêndio já provocou 12 mortos. O Instituto de Medicina Legal de Almeria já concluiu as autópsias, mas não foi possível identificar nenhuma destas vítimas. O incêndio já destruiu 4 mil hectares de floresta e obrigou à retirada de 1.150 pessoas da província. E depois dos dias de intenso calor, as temperaturas estão a baixar. No fim de semana há mesmo previsão de trovoada para a região norte e, segundo adianta a TSF, a meteorologista do Instituto Português do Mar e da Atmosfera, Madalena Rodrigues, diz que a partir de domingo pode mesmo cair alguma chuva.
1: As temperaturas estavam muito altas, agora vão descer, ainda ficam temperaturas, digamos, próprias para esta época do ano, digamos, num sítio ou outro pode ser um pouco abaixo da média para esta altura, mas nas regiões do interior ainda vamos ter temperaturas acima dos 30 graus, principalmente junto à fronteira.
0: E à noite também vai notar-se a descida de temperatura, ou seja, o fim das chamadas noites tropicais. Ainda de acordo com o IPMA, as ilhas dos grupos Ocidental e Central dos Açores vão estar sob aviso amarelo no sábado e no domingo, devido à previsão de chuva forte.
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4: Horas com 34 minutos e à sexta-feira o Temor é com Luísa Salgueiro.
5: Os problemas com os exames nacionais, o comportamento errático de Donald Trump na Cimeira da NATO em Ankara e o novo método de detecção precoce de Alzheimer. É este o cardápio para o termómetro de hoje. Viva Luísa Salgueiro, boa tarde.
6: Olá, viva, boa tarde.
5: Começamos.
6: Então, boa tarde a todas as pessoas que nos ouvem.
5: Começamos pelo frio, mas que por acaso já é um tema bastante quente, a questão das avaliações dos exames nacionais.
6: Sim, é um tema muito atual, porque a situação criada em torno da correção dos exames nacionais é uma crise também para famílias, é para professores e famílias e para o país. E com o novo calendário, a classificação agora decorre até 14 de julho e as pautas devem estar afixadas até 17 de julho. E a segunda fase dos exames finais nacionais foi transferida para o período entre a tarde do dia 20 de julho e o dia 24 de julho. E o Governo agora garante que o calendário do Concurso Nacional de Acesso ao Ensino Superior se mantém, mas os novos prazos vieram colocar em causa férias de muitas famílias e até candidaturas de alunos a universidades no estrangeiro. E o que, na verdade, o que seria suposto era que a correção digital dos exames viesse trazer vantagens. O que se pretendia era que o processo fosse mais organizado, mais controlado e mais rápido. E o que se verifica é que a entrada em funcionamento deste novo modelo veio a revelar falhas técnicas graves, que trouxeram atrasos e até dúvidas que são suficientes para afetar a confiança dos alunos, das famílias, da comunidade, dos professores, das escolas, e não se percebe porque é que, não tendo a prova-teste no ano passado corrido bem, o governo avançou para este modelo sem ter certezas, sem ter garantias. Porque trata-se de um tema, os exames nacionais exigem e recomenda-se previsibilidade, porque estas provas têm impacto direto nas médias dos alunos, nas candidaturas ao ensino superior, e estas implicam nas decisões que milhares de jovens tomam relativamente ao seu futuro académico e à sua vida. E quando isto falha, a resposta do Estado, a resposta pública, tem de ser rápida, devia ser clara, devia ser uma resposta completa. E o Ministério da Educação tem procurado assegurar que os alunos não serão prejudicados e que as notas serão publicadas no novo prazo, naquilo que agora está fixado, mas importa que tudo assim aconteça, é preciso apurar responsabilidades e também é preciso corrigir o modelo antes que haja uma nova utilização e que ela corra mal. E estamos perante um exemplo de situações em que o governo, em particular o Sr. Primeiro-Ministro, revela incapacidade e, mais uma vez, não tem condições para transmitir confiança aos portugueses. E, portanto, o que nós desejamos, o que eu particularmente desejo, é que seja apenas um caso único e um mau exemplo e que não se repita e que se resolva finalmente a situação de milhares e milhares de alunos e das suas famílias que vivem uma situação de angústia por algo que não lhes é minimamente imputável, cumpriram com as suas obrigações e o Ministério da Educação não está à altura e o Estado não está à altura e o Governo não está à altura. E pior do que uma crise é não saber gerir a crise. E, sobretudo, não falar às pessoas com clareza e transparência. É preciso ter humildade, reconhecer as falhas e encontrar uma solução. Portanto, rapidamente, o país, não só os envolvidos, mas todo o país exige que se resolva este problema. Há partidos a pedir uma comissão de inquérito, há quem peça a presença do governo na Assembleia da República. Naturalmente que isto terá que ter consequências políticas, porque é demasiado grave o impacto que tem nas pessoas envolvidas e na comunidade em geral.
5: Deixamos as polémicas do modelo digital dos exames, passamos ao morno, falamos da Cimeira da NATO, em que as ameaças de Donald Trump contrastaram com a recuperação de peso dos aliados europeus e do Canadá.
6: Sim, o que vimos em Ankara, na Cimeira da NATO, foi a aliança a procurar apresentar uma imagem de unidade. Houve a reafirmação da defesa coletiva, um compromisso com o apoio à Ucrânia, a insistência no aumento da despesa militar. Vimos o secretário-geral da NATO, Mark Rutte, a valorizar o reforço dos aliados europeus e do Canadá e até apresentou esse esforço como parte de uma aliança mais equilibrada, no fundo, entre os dois blocos. Este é o ponto mais relevante da Cimeira. A Europa e o Canadá estão a assumir mais peso na NATO. A guerra na Ucrânia, a ameaça que veio da Rússia, a pressão americana e até a instabilidade internacional, naturalmente obrigaram os aliados, que não os americanos, os restantes, a acelerar o investimento na defesa. Também vimos Pedro Sánchez, Primeiro-Ministro espanhol, a procurar baixar a tensão com Washington e até dizer que a Espanha tem aumentado o seu contributo para a NATO. E esta resposta de Espanha também mostra a forma como vários líderes europeus estão a gerir esta relação com Trump. Estão a evitar agravar o conflito público, mas no fundo continuam a defender e a reforçar até as suas posições internas. Portanto, a pressão dos Estados Unidos e conjugada com a ameaça que vem da Rússia já produziu resultados, porque muitos aliados europeus estão a investir hoje mais em defesa do que investiam até esse ponto. Mas está muito presente a forma como Donald Trump exerce essa pressão e que cria uma grande instabilidade. A NATO precisa de previsibilidade, precisa de coordenação, precisa que exista uma real confiança entre os aliados, e quando o presidente dos Estados Unidos alterna ora crítica, ora ameaça, ora elogio, ora compromisso, claro que a própria aliança fica obrigada a gerir a incerteza política daquele que ainda é, pelo menos é ao momento ainda, o seu membro mais poderoso. E a Cimeira da NATO, no fundo, acaba mostrando uma NATO num tempo de transição. Continua a ser uma organização indispensável para a segurança europeia e internacional, continua o compromisso da defesa coletiva, continua central o apoio à Ucrânia, agora os aliados europeus e o Canadá estão mais conscientes das suas responsabilidades e têm um peso maior, mas a aliança ainda não está estabilizada, porque a dependência dos Estados Unidos continua muito elevada e a transformação da despesa em capacidade limitada militar demora a ter efeitos, ainda demora algum tempo e Trump vai continuar a ser um fator de instabilidade e de imprevisibilidade, por isso coloco no morno entre alguns aspectos positivos, mas outros de preocupação.
5: E também pela positiva, no quente, uma questão de saúde, hoje o destaque de Luísa Salgueiro é o novo método de detecção precoce de Alzheimer. É uma boa notícia para travar a doença.
6: Pelo menos para prevenir e para identificar. Neste momento não sei se travar definitivamente, mas já temos evolução científica no diagnóstico e até no tratamento de Alzheimer. É uma notícia que nos vem trazer informações sobre a possibilidade de usar análises ao sangue para detectar sinais associados ao Alzheimer. Isto é muito relevante porque pode alterar o percurso do diagnóstico, porque durante muitos anos a confirmação biológica da doença dependeu sempre de exames mais caros, menos acessíveis, mais invasivos e até pouco conclusivos. E os testes sanguíneos, em especial os que avaliam os biomarcadores, têm vindo a ganhar importância. Podem ajudar a identificação das alterações ligadas à doença de Alzheimer, sobretudo em pessoas com sintomas cognitivos ou já com suspeita clínica. Portanto, o seu valor principal está desde logo na triagem, que permitirá uma orientação médica e um encaminhamento precoce, e isso será um grande contributo para contermos a doença. É, portanto, um avanço muito importante, porque se diagnosticarmos mais cedo, podemos dar mais tempo até ao doente, à pessoa que está afetada pela doença, que pode ter mais tempo de vida, ou pelo menos mais tempo com qualidade de vida, e pode também ajudar a planear os cuidados, a preparar as novas rotinas das pessoas e a tomar decisões sobre a sua vida e a evolução da doença. E isto é particularmente relevante numa sociedade tão envelhecida quanto a portuguesa, e, portanto, quanto mais maior é a idade das pessoas, mais provável é que sofram de doenças deste género, e, portanto, é um ganho de tempo também, quer para as pessoas individuais, quer, e é uma vantagem também para a sociedade como um todo. E começam a existir tratamentos dirigidos às fases iniciais da doença. Alguns destes tratamentos já receberam autorização europeia para grupos específicos de doentes com Alzheimer ainda em fase precoce. E apesar de serem medicamentos que ainda não curam a doença, podem atrasar muito a progressão. Em alguns casos, pelo menos podem fazê-lo. E é um dado muito promissor, porque a investigação não se limita a estes novos medicamentos. A Alzheimer's Association identificou já este ano 192 ensaios clínicos ativos e 158 terapias em avaliação, com 36 medicamentos que já estão na fase 3. E há linhas de investigação dirigidas especialmente aos mecanismos da doença de Alzheimer. Portanto, a mudança de fundo está nesta combinação entre o diagnóstico precoce, os biomarcadores e tratamentos mais dirigidos. E digamos que desta forma o Alzheimer já pode começar a ser tratado com uma lógica mais próxima da medicina personalizada, que é possível identificar melhor a fase da doença, confirmar os biomarcadores relevantes e escolher a intervenção mais adequada ao perfil do doente. Portanto, é uma esperança realista para uma doença que durante tantas décadas foi e ainda é diagnosticada muito tarde e muitas vezes já sem garantia ou possibilidade de dar mais esperança de vida com qualidade às pessoas que dela padecem. Portanto, é uma excelente notícia. Esperemos que os resultados sejam bons e que estes ensaios e os medicamentos possam tornar-se eficazes.
5: Fica o sublinhado sobre este novo método de detecção precoce de Alzheimer. Muito obrigada, Luísa Salgueiro. Bom fim de semana.
6: Obrigada. Boa tarde a todas as pessoas.
4: Estamos a 14 minutos das 11 horas. O fecho desta hora vai ser com uma abertura de janela para o mundo, mas antes, a memória de elefante com Manuel Costa Monteiro e Mário Fernando.
7: Mais um transgressor, o terceiro desta semana, e dizem este com alguma piada. Chama-se James Newell Osterberg Jr., mas é bastante mais prático dizer Iggy Pop, até porque assim toda a gente identifica aquele que foi o vocalista principal dos Stooges e, com alguma razão, considerado o padrinho do punk. Manteve uma longa colaboração e amizade com David Bowie ao longo da carreira, começando desde logo com um álbum histórico, Raw Power, dos Stooges, em 73. Um disco crucial para se entender depois o que fizeram os Sex Pistols, os Smiths e os Nirvana. Os Stooges ganharam reputação pelas performances, digamos, provocadoras. Sendo que muitas das canções de pop atingiram grande projeção, tanto na banda como depois na caminhada a solo, vários temas que ainda hoje são referências. E permaneceu um ícone cultural e uma influência significativa numa ampla gama de músicos em inúmeros géneros, incluindo, tomem nota, grunge rock, punk rock, hard rock, heavy metal, art rock, new wave, grunge, jazz, blues, música eletrónica. Enfim, como se vê, Iggy sempre teve esta mania de jogar nos tabuleiros todos e jogar bem. Por isso, a influência que exerceu nos Depeche Mode, Nine Inch Nails, Joy Division, e a COCCO disse um dia que as nossas suspeitas eram verdadeiras. O homem é um gênio. Em 1990, gravou Candy, um dueto com a vocalista dos B-52s, Kate Pearson.
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final de mais uma semana da Memória de Elefante, na emissão TSF de segunda à sexta-feira e em vários momentos em versão compacto ao fim de semana na emissão TSF, sábado e domingo à noite, também no domingo de manhã. Faltam 9 minutos para as 11. Oh.

E depois de ter estado na memória de elefante, novamente Iggy Pop na emissão TSF e agora em parceria com o nipónico Ryuichi Sakamoto, num dos temas do álbum Neo Geo de Sakamoto, editado em julho de 1987. Faltam 3 minutos para as notícias às 11. O fecho desta hora é com uma janela para o mundo com o paisagista sonoro Luís Antero, hoje com o canto das cigarras em Mértola.

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0: 10h58, menos uma hora nos Açores.
1: A Espanha está nas meias finais do Mundial de Futebol, venceu a Bélgica por 2-1 e volta a ser Miquel Merino a marcar o golo da vitória de Espanha. O PS pede ao Ministro da Educação que esclareça se há ou não exames incompletos a ser classificados. O líder parlamentar socialista espera que Fernando Alexandre dê mais esclarecimentos rapidamente. A Ilha de Cuba volta a ficar às escuras, é já o segundo apagão a afetar a ilha em 4 dias.
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0: Temperaturas máximas previstas para amanhã, sábado, dia 11 de julho, no território do continente: Porto, máxima de 23 graus, Lisboa, 26, Faro, 25 graus. Quanto às ilhas, Ponta Delgada, máxima de 23 graus e Funchal, máxima de 25. Edição das 11 horas, Gabriela Batista.
1: De novo, Miquel Merino, o jogador espanhol, volta a marcar o golo que mantém a Espanha no Mundial de Futebol. A Espanha venceu a Bélgica por 2-1, está nas meias finais do campeonato. Ao intervalo, o jogo estava empatado a um golo. Na segunda parte, Miquel Merino voltou a marcar o golo que deu a vitória à Espanha, tal como já tinha marcado o golo no jogo de Espanha frente a Portugal. Terça-feira, e de novo em Dallas, a Espanha defronta a França nas meias finais do Mundial de Futebol. A FIFA anunciou esta noite que o segundo golo marcado pelo jogador da Noruega, Erling Haaland, na vitória contra o Brasil, foi eleito o melhor golo dos oitavos de final do campeonato. Na descrição que faz a este golo, a FIFA escreve que o poderoso avançado do Manchester City recebeu a bola à entrada da área brasileira, dominou com o pé direito, depois ajeitou com o esquerdo e, por fim, disparou um remate potente que cruzou a bola no canto inferior da baliza, sem hipóteses para o guarda-redes brasileiro. Alan já marcou 7 golos no Campeonato do Mundo, é considerado como um dos jogadores que foi decisivo para colocar a seleção norueguesa nos quartos de final da competição. A Noruega vai defrontar a seleção de Inglaterra no próximo domingo. O PS desafia o Ministro da Educação a esclarecer se há exames nacionais com notas atribuídas a respostas incompletas. Os socialistas exigem uma explicação de Fernando Alexandre, depois do movimento Escola Pública ter denunciado que está a ser pedido aos docentes classificadores que recebam respostas incompletas dos exames nacionais para as classificarem tal como estão, se as folhas em falta não chegarem até ao fim do processo de correção. Perante a denúncia, que o PS considera como grave, o líder parlamentar do Partido Socialista pede ao Ministro da Educação que dê rapidamente esclarecimentos.
3: Esse facto, essa afirmação, a afirmação como foi apresentada por esse movimento, é particularmente grave, porque significa que toda a confiança que temos no processo de correção dos exames está neste momento a ser colocada em causa. Aquilo que nós esperamos é que o Sr. Ministro da Educação, ainda mesmo antes de ir ao Parlamento, eu diria nas próximas horas, possa de forma categórica desmentir aquilo que está a ser dito ou corrigir, se necessário for, esse procedimento.
1: Eurico Brilhante Dias defende que este é mais um momento em que o Governo deve responder e tranquilizar as famílias e estudantes depois da denúncia do movimento Missão Escola Pública.
3: Deve ter tranquilizar as famílias e particularmente os alunos que esperam as notas, muitos deles para se candidatar ao ensino superior ou para terminar o 12º ano. E por isso eu devo dizer, ainda antes de qualquer debate na Assembleia da República, que deve ser naturalmente o quanto antes, o Sr. Ministro tem que, nas próximas horas, garantir às famílias, aos alunos, que os testes estão a ser corrigidos de forma integral e que não estão a ser corrigidas meias respostas às perguntas que foram sendo colocadas naturalmente nos exames. E o apelo que nós fazemos é que o Sr. Ministro não perca a oportunidade.
1: O deputado socialista volta a defender que todos os alunos que fizeram os exames nacionais 11º e 12º ano têm o direito a que a prova seja corrigida de forma integral. Ontem o Ministro da Educação revelou que 75% das provas já estavam corrigidas. Fernando Alexandre mostrou confiança de que as pautas com as notas seriam afixadas no dia 17 de julho. Quanto aos esclarecimentos aos deputados, na sequência do pedido que foi feito pelo PCP, o Ministro da Educação propôs que a audição acontecesse no próximo dia 21 de julho. A Associação Portuguesa de Administradores Hospitalares considera que a portaria que modifica as inscrições no Sistema Nacional de Acesso à Consulta e Cirurgia já devia ter sido aplicada há mais tempo. Em causa está uma portaria do Governo, publicada em Diário da República, que defende que determinados procedimentos classificados como pequenas cirurgias deixem de implicar a inscrição de doentes para listas cirúrgicas. Em declarações à TSF esta noite, o presidente da Associação, Xavier Barreto, considera que estas alterações não prejudicam os utentes que precisam de pequenos procedimentos médicos e não contribuem para uma falsa redução dos tempos de espera, porque os utentes vão ter de continuar à espera de uma vaga, mas numa outra lista.
4: A portaria, no fundo, revê toda a atividade adicional, define a forma como se paga às equipas, portanto há um conjunto de detalhes que são previstos nessa portaria e também revê, de facto, alguns procedimentos que até agora eram classificados como cirurgias e que deixam de o ser. Repara, um médico que ganha 70 mil euros no fim de semana só o consegue fazer à custa de procedimentos pouco complexos, pouco morosos e que ainda assim geram um pagamento substancial. Essa portaria vem rever a classificação desses procedimentos, dizendo que de facto já não são cirurgias. Não deve implicar que os pacientes esperem mais, também não há nenhuma razão para que nós possamos acreditar que esta alteração foi feita com o intuito de reduzir a lista de espera, porque, como lhe disse, saem desta lista de espera, mas passam a estar noutra e, portanto, continuam em espera.
1: Xavier Barreto explica que se trata de uma organização e definição que já existe noutros países.
4: Não tem nada a ver com esconder doentes ou passá-los para uma lista paralela ou tornar o processo menos transparente. Isso é um equívoco total. Grande parte dos sistemas de classificação de doentes já não consideravam estes procedimentos como cirurgias. Em muitos países, em grande parte dos países, já não era considerado cirurgia, não era pago como tal. Isso não quer dizer que os profissionais não recebam esse procedimento. Certamente receberão, mas de uma outra forma já não uma percentagem da cirurgia como recebiam até agora. Isso deixa de fazer sentido. Eu acho que é uma correção na tabela, que em boa verdade já devia ter sido feita há mais tempo e, portanto, eu não confesso, não vejo que daí possa surgir nenhum problema em termos de controlo do processo, de controlo do tempo de espera ou até de resposta para os doentes.
1: Xavier Barreto, presidente da Associação Portuguesa de Administradores Hospitalares, em declarações à TSF. Hoje, o Governo, em resposta à Agência Luz e perante críticas da Ordem dos Médicos, garantiu que não vai haver uma redução artificial das listas de espera em cirurgia com a reclassificação de alguns procedimentos médicos. Depois de dias de intenso calor, as temperaturas estão a baixar. No fim de semana, há mesmo previsão de trovoadas para a região norte e, segundo adiantou a TSF, a meteorologista do Instituto Português do Mar e da Atmosfera, Madalena Rodrigues, a partir de domingo pode mesmo cair alguma chuva.
5: Vamos ficar com uma depressão ali a oeste do território do continente, vamos ter entrada de ar marítimo, mais nebulosidade e vamos também ter uma pequena descida da temperatura, que será gradual até segunda-feira. Depois fica praticamente sem grandes alterações. E prevê-se já uma ligeirinha subida a partir de quinta-feira.
1: À noite vamos também notar uma descida da temperatura.
5: Comparado com o episódio que tivemos já anterior, não tem nada a ver. E já temos as noites com boa recuperação noturna, deixámos de ter as noites tropicais, é uma situação totalmente diferente.
1: As previsões do tempo para os próximos dias e ainda de acordo com o Instituto Português do Mar e da Atmosfera, as ilhas dos grupos Ocidental e Central do Arquipélago dos Açores vão estar sob aviso amarelo no sábado e no domingo devido a chuva farta.
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0: 11 horas com 11 minutos e agora hedonista com Paula Cordeiro.
12: Há convidados que voltam. E quando voltam é sinal de que há mais para contar. A Mariana Siqueira esteve no Hedonista para falar sobre o fim do ano, para nos ajudar a escolher vinhos feitos por mulheres e a explicar com aquela frontalidade muito dela o que é um vinho honesto. Ficou-me na altura uma frase que diz o seguinte: o vinho conta histórias e todas as garrafas têm uma história para contar. Verdade?
13: Super verdade.
12: Bem-vindo. Desde então, muita coisa mudou e muita coisa mudou na vida da Mariana. Saiu da garrafeira imperial, depois de anos a ser a alma daquele espaço, para abraçar um novo desafio. É hoje especialista em vinhos da Falstaff Portugal. Para já, escreve, organiza provas e eventos, gera o VIP Circle da revista, já me vais explicar o que é isto, e pelo meio também se tornou confrade da Confraria do Vinho do Porto. Não é pouca coisa para quem há uns anos trabalhava num bar e nem sequer bebia. Eu lembro-me desse pormenor. Entre estas duas conversas, também fizemos coisas juntas. Organizámos um evento com 6 mulheres produtoras para celebrar o Dia da Mulher. E é por isso que esta conversa, desculpem os ouvintes, é um bocadinho diferente, porque não é uma entrevista. Eu não vou conhecer uma convidada. Eu conheço a convidada. E, portanto, somos duas mulheres que se conhecem, que partilham o gosto pelo vinho e pelas histórias do vinho, e estamos novamente sentadas à mesma mesa. E hoje vamos falar sobre o que mudou, o que ela aprendeu, sobretudo o que eu aprendi.
13: Muito mudou.
12: Muito mudou esse nível entre aquela conversa em dezembro e de 2024 e o dia de hoje. E para onde vais agora? Portanto, a última vez que estiveste aqui eras diretora-geral de uma garrafeira, era a Garrafeira Imperial, te saíste em dezembro de 2025. O que é que te fez sentir que era a altura de virar a página?
13: Uau!
12: Já sabes que a coisa começa assim, não é?
13: Pois
12: já,
13: é isso.
12: Já da outra vez tu tiveste mais ou menos a mesma reação.
8: Uau! É mesmo essa a primeira pergunta.
13: Caramba, é que são assim boas perguntas, não é? E tu começas muito logo obrigada. De uma maneira muito... É isso, se eu sou frontal...
8: Então
13: vou
8: começar, vou ser suavezinha. Tu passaste anos a ser a cara de um espaço físico, uma loja, tinhas um balcão, agora estás na Falstaff, que é um papel muito mais amplo. O que é que ganhaste? Alguma coisa de que tenhas saudades de estar no contacto direto com o público?
13: É tudo muito diferente. Não.
8: Não é mais fácil.
13: Não. Ok, eu posso pegar nas duas e tentar dar uma resposta.
8: Obrigada.
13: Então
8: obrigada.
13: Vamos a isso. Como é que se chega a um momento de decidir que é a altura de virar a página? Eu acho que ninguém tem essa resposta de forma tão clara. Eu acho que é sempre um conjunto de coisas que se juntam e acontecem. E há algo em nós que diz que é o momento.
8: Porque a verdade é, olhando para o teu passado, o teu percurso até à garrafeira foi uma espécie de evolução. Uhum. Tu foste passando de lugar para lugar, evoluindo profissionalmente. E agora, para além de evoluires, porque continuas a evoluir, há de facto uma viragem, há de facto uma mudança. E era nesse sentido que eu estava a tentar perceber, não é trocar um lugar por outro.
13: Não, de todo, não é mesmo de todo isso. Não foi uma troca, é realmente uma evolução que tem vindo a acontecer. A nível pessoal e a nível profissional, e eu senti que era realmente o momento de abraçar uma coisa que se mostrou e que até agora tenho estado a adorar.
8: Portanto, e que também está a crescer, não é?
13: Muito, portanto, a Falstaff Portugal chega a Portugal este ano.
8: Queres apresentar?
13: Posso?
8: Apresenta, sim, porque quem está a ouvir-nos não sabe exatamente de que é que estamos a falar.
13: Exato. Então, a Falstaff Portugal é uma revista que aborda vários temas, entre eles o vinho, a gastronomia, as viagens, lifestyle, cultura e até moda em Portugal.
8: Lifestyle é moda.
13: Portanto, sim.
8: Acessórios,
13: também,
8: beleza.
13: Tudo isso.
8: Coisas boas da vida.
13: As coisas boas da vida, aí é que está. Portanto, uma revista que aborda a arte de bem viver. E a arte de bem viver, todos sabemos que tem imensos capítulos.
8: Tem muitos caminhos. A arte de bem viver pode ser de muitas formas.
13: E ainda bem. Não é?
8: Ainda bem, sim.
13: Portanto, essa revista chega a Portugal agora em dia 25 de junho deste ano e vai ser realmente algo diferente para Portugal, para os portugueses, mas também para os não portugueses que vivem em Portugal e para toda a gente que vive fora de Portugal e tem essa curiosidade com o nosso país.
8: Eu vou fazer aqui o conflito de interesses. A Mariana está a falar e a apresentar a revista porque eu também estou envolvida nesse projeto e, portanto, eu prefiro fazer de entrevistadora neste campo para não estar a falar sobre isso. Porque a revista tem uma edição em português e um especial em inglês. Queres explicar isso?
13: Sim, portanto, a revista em si vai ser editada e publicada em português. E é uma revista que sai trimestralmente. Nos meios tempos, entre uma revista e a outra, vai sair sempre um especial com temáticas diferentes, esse especial em inglês.
8: Exatamente, para a comunidade de expatriados que não falam português ainda. E como é que tu vais parar a este projeto?
13: O universo
8: congeminou a teu favor.
13: O universo tem coisas maravilhosas. E o vinho, mais uma vez, trouxe-me mais essa mudança.
8: É sempre o vinho, não é?
13: É sempre o vinho. Começa com o vinho, continua com o vinho, acaba com o vinho, é sempre o vinho. Portanto, é curioso porque eu conheci a Alexa Dash, que é a nossa publisher da Falstaff Portugal, e eu conheci a Alexa há uns anos atrás, numa festa de Natal, onde havia muito vinho.
8: Onde havia vinho.
13: Muito vinho. E o vinho era bom. E lembro-me, na altura, conversámos bastante e partilhámos de várias coisas, partilhámos vários temas e tínhamos realmente muita coisa em comum. Algumas dessas coisas, realmente, a arte de bem viver, o gostar de viver bem, o gostar das coisas boas da vida. E apareceu a oportunidade da Alexa trazer para Portugal esse grande projeto, porque é gigante, e ela não hesitou, trouxe e convidou-me realmente para fazer parte da equipa. E quando ela apresentou de uma forma tão apaixonada, eu também fiquei muito apaixonada e não consegui dizer que não, só conseguia pensar que sim, que era aquilo, que eu queria mesmo avançar para aquilo, e foi o que aconteceu.
8: O vinho é amor.
13: O vinho sempre foi e sempre será amor.
8: De que forma?
13: O vinho é amor sempre, porque em todos os momentos que se possa escolher abrir uma garrafa de vinho, é sempre amor. Estejamos tristes, estejamos felizes, vamos sempre partilhar aquele copo com alguém, ou vamos abrir uma garrafa sozinhos também, porque não? Mas aquele copo de vinho vai servir sempre para dar prazer, vai servir sempre para trazer algo de bom para aquele momento. É sempre amor. E a partilha do vinho, e a partilha das histórias do vinho, e as conversas que o vinho traz. Eu acho que a minha cara muda quando eu falo de vinho. E é isso, é amor. Pelo menos para mim, sempre foi e sempre será.
12: Ainda bem que eu filmei este momento, porque poderão ver o rosto da Mariana no Instagram da TSF. Neste tempo e neste processo, tu também te tornaste confrade da Confraria do Vinho do Porto. O que é que isto significa para ti? Não necessariamente o título, mas aquilo que representa, porque é um título muito importante.
13: É um
12: reconhecimento muito bonito.
13: E é uma honra.
12: E é uma honra.
13: É uma honra.
12: Fala-nos sobre isso.
13: Portanto, todos os anos a Confraria do Vinho do Porto convida alguns indivíduos a se tornarem confrados da Confraria do Vinho do Porto. E eu fui convidada e fui entronizada o ano passado. Foi uma honra gigantesca, porque eu olho para estas coisas de uma forma muito apaixonada sempre, porque eu sou uma mulher jovem a trabalhar no vinho em Portugal. Portanto, não me canso de dizer isso, porque ainda sou, não é? Vai chegar o dia em que eu já não vou dizer que sou uma mulher jovem
12: a
13: trabalhar.
12: Eu fui uma mulher jovem
13: e hoje sou uma mulher a trabalhar no vinho em Portugal. Mas é engraçado, porque não há assim tantas pessoas a serem convidadas. São realmente poucas. É um título que traz muita honra e traz muita responsabilidade
12: também.
13: Portanto, estamos a falar sempre de pessoas que fazem algo para enaltecer o vinho do Porto, e Cruz pensou que viu o trabalho que eu estava a fazer e pensou que eu era material para a nova confrade da Confraria do Vinho do Porto, e eu tive todo o gosto em aceitar.
12: O que é que faz um confrade do vinho do Porto?
13: No fundo, temos essa responsabilidade de enaltecer o vinho do Porto, fazer algo para levar o Porto, para comunicar o vinho do Porto da melhor forma, levar a mais pessoas, levar a outras culturas, trabalhar para que o vinho do Porto seja melhor amanhã do que é o que é hoje.
12: Mas o vinho do Porto neste momento está a atravessar uma fase desafiante.
13: Sim, certo? Desafiante é uma boa palavra. Portanto, é uma bebida alcoólica, e nós já sabemos que
12: bastante.
13: O álcool está a ser demonizado, não é assim tão mais alcoólico. E quando nós pensamos sobre isto e começamos a falar sobre as coisas como elas são, nós vemos que realmente não é. O vinho do Porto tem, por norma, 20 graus de álcool. Também é uma bebida doce, por norma. Com certeza, há vinho do Porto seco, ok, mas na sua generalidade é uma bebida doce. Grau alcoólico, 20. Se nós paramos para pensar, um vinho tranquilo, normal, branco ou tinto, um espumante, tem à volta de 13, 14.
12: Entre 12 e 14.
13: Eu vou dizer então entre 11,5 e 14. É onde vai estar aí a maioria dos vinhos, não é? O vinho do Porto tem 20, ok, é mais.
12: São mais 6 graus.
13: São mais 6 graus.
12: Pensando no 14.
13: Certo. E quanto é que tem um whisky? 40, 42, 43. Quanto é que tem a vodka? 40, 42, 39. Portanto, nós falamos sempre de uma bebida que tem metade do álcool desses destilados.
12: Brancas, não é?
13: Exatamente. Portanto, é uma bebida que tem sim mais álcool que um vinho tranquilo.
12: Será porque se chama vinho? Será porque o termo de comparação é com os outros vinhos?
13: E aí sim, está certo, é mais alcoólico. No entanto, ele também não é consumido
12: na mesma quantidade. Exatamente.
13: Não é? O vinho do Porto é um vinho que pode ser bebido em qualquer ocasião. Qualquer ocasião.
12: Portanto, podemos acompanhar uma refeição com vinho do Porto?
13: Por que não?
12: Bom, quer dizer que o nível de álcool depois pode não correr tão bem, mas.
13: Mas aí é que está,
12: é,
13: tem que ser bem harmonizado, as quantidades também são diferentes. Uma coisa chave que a maioria das pessoas esquece é que a água também é para beber.
12: A água também é para beber.
13: Portanto,
12: explica lá isso.
13: Numa refeição em que há bebidas alcoólicas envolvidas, o consumo de água tem que existir. Porque não adianta no dia seguinte dizer-vos, ah, que dor de cabeça, é a ressaca, de, sei lá, a culpa é dos sulfitos, a culpa é sempre dos coitados dos sulfitos também.
12: A culpa é sempre de alguém, nunca é nossa.
13: Porquê que não é nossa? Porquê que não consumimos mais água para mitigar esses efeitos do dia seguinte?
12: Pá, desenvolve, desenvolve, dá lá dicas a quem estiver a ouvir-nos.
13: Portanto, dicas. Eu vou dizer o que é que eu faço. E até hoje resultou.
12: E resulta, não é?
13: Portanto, eu vou continuar
12: eu
13: a fazer.
12: Posso dizer que eu aprendi contigo e também resulta. Já somos duas pessoas, não é?
13: Exato. Portanto, numa refeição em que vai haver o consumo de bebidas alcoólicas, no meu caso vai ser vinho,
12: no
13: por norma.
12: Também.
13: Portanto, para cada copo de vinho se deve consumir um copo d'água.
12: Ah, eu ponho dois.
13: Não
12: dois
13: sendo
12: d'água.
13: Possível, porque às vezes, num momento de mais excitação, não é possível ter um copo de vinho, um copo de água, a pessoa esquece. Mas tem de haver essa compensação. Portanto, bebe-se um bocadinho mais de água a seguir, chegar a casa, beber mais
12: durante
13: água.
12: Durante o processo digestivo, sobretudo, não é?
13: Sim, durante o processo de absorção. No fundo, estamos a falar de um processo que leva várias horas, não é? Nós temos horas para consumir água. Não é chegar a casa, a lavar os dentes, deitar-se até amanhã e acordar com uma dor de cabeça e pensar, oh não, não é? Portanto, consumo de água. E isso ajuda bastante. É claro que, como tudo, o álcool deve ser consumido com moderação. Eu não estou aqui
12: sim,
13: a dizer.
12: Sim, não estás
13: que
12: a fazer a apologia de,
13: é isso.
12: De beber.
13: É claro que estive, é claro que brinquei com o tema,
12: sim.
13: Mas a moderação é uma chave.
12: Aliás, tu uma vez disseste que bebes menos e aprecias mais.
13: Bebo cada vez menos. Continuo. Desde
12: a
13: nossa última conversa, bebo ainda menos hoje do que ao que bebia.
12: Atualmente as pessoas dizem, ah, bebes muito vinho. Eu não. Eu provo muito vinho.
13: Exato.
12: E bebo cada vez menos.
13: Lembras-te na primeira conversa que eu disse que deixei de beber há 10 anos que já não bebia. Agora provo.
12: Exato.
13: Portanto, é claro que eu bebo, isso é uma brincadeira, não é? Mas o consumo acaba por ser em menos quantidade, mas com muito mais qualidade. Eu acho que sou capaz
12: e
13: hoje.
12: Mais consciência, não é?
13: Sim. Portanto, eu aprecio cada bocadinho de vinho de uma forma que não conseguia há uns anos atrás.
12: E o que é que pode uma pessoa que não seja especialista em vinhos fazer para entrar nesta abordagem de apreciar mais sem ter de beber mais?
13: Certo, eu acho que é uma questão de educação, de nós para connosco. Nós temos de aprender o que estamos a fazer, temos de compreender o que estamos a fazer. Eu acho que a partir do momento em que as pessoas compreendem o que está no copo, o trabalho que foi desenvolvido para aquela bebida chegar àquele copo, e não só isso, o que lá está e o que expressa, o que aquelas uvas querem dizer, a história que aquela garrafa quer contar, eu acho que nesse momento somos mais capazes de apreciar melhor aquele líquido que ali está.
12: E achas que o consumidor, no geral, tem essa

0: queiram realmente acompanhar a sua refeição com um copo de vinho. Isso não tem nada de errado. Mas há cada vez mais, felizmente, pessoas que querem saber mais sobre o vinho e querem aprender um bocadinho mais, não só sobre as histórias daquelas garrafas, mas também sobre o terroir de onde provém aquelas uvas. E isso dá material para muitas provas e muitos eventos e muitas conversas com consumidores super apaixonados.
1: Tu disseste a palavra terroir de propósito ou porque sabes que eu normalmente peço à convidada para explicar?
0: Tu sabes que para além de ouvir o hedonista, eu aprendo as coisas. E sei que terroir é uma palavra que tu adoras. Aliás, a definição de terroir é algo que tu persegues.
1: Queres explicar?
0: Ai, eu estava à espera do momento. Bom, terroir. Terroir é a definição de um local com todas as características que esse local tem. Esse lugar tem um solo, tem uma exposição solar, tem X milímetros de chuva por ano. Tem castas endémicas, tem formas de trabalhar típicas daquele lugar. Portanto, tudo o que vai ter qualquer tipo de influência naquelas uvas conta para terroir.
1: Muito obrigada pela sua explicação. Estamos a reencontrar a Mariana Siqueira, que já passou por aqui e que voltou com uma vida nova. Hoje é especialista em vinhos da Falstaff Portugal, confrade do vinho do Porto e continua a ser a mesma pessoa que acredita, contra todo o snobismo do setor do vinho, que o vinho é mesmo para todos. Tu agora tu sempre defendeste que qualquer pessoa pode aprender e perceber de vinho, mas agora, para além das provas que já organizavas, para além de comunicares para o público, tu agora escreves e comunicas para um público mais alargado. No fundo, é quase como dizer que a tua missão mudou de escala. Como é que se consegue desmistificar o vinho a partir, por exemplo, de uma prova?
0: Bom, para além disso, eu também costumo dizer que o vinho é para todos. Não só a parte do aprender e do compreender, mas também apreciar. Eu acho realmente que todas as pessoas que queiram, que tenham interesse, não é? Podem apreciar um copo de vinho. Eu acho que as provas são algo essencial para esse aprendizado, porque é aí que há uma partilha de conhecimento por parte do produtor e das pessoas que representam aqueles vinhos apresentados naquele momento. E as pessoas realmente podem agarrar todo esse conhecimento e transportar para as suas experiências. Isso é a chave do consumo com moderação, com cabeça e mais prazeroso, porque leva a que as pessoas realmente consigam tirar mais partido de cada copo de vinho. Com as experiências, eu acho que havendo mais experiências, experiências com temas mais fortes, abrangentes, as pessoas têm cada vez mais oportunidades para esse aprendizado, podem escolher o que é que querem provar, podem escolher o que querem aprender.
1: Portanto, e quando uma pessoa não sabe nada, antes de passares à revista, quando uma pessoa não sabe nada, como é que a pessoa escolhe sequer fazer uma prova? Arrisca? Escolhe aleatoriamente?
0: Normalmente sim. Porque é que uma pessoa experimenta qualquer coisa na vida? Há sempre algum motivo. Há um amigo que convida, há um filme que se viu e que ficou na cabeça, há um livro que se leu, há uma frase que se ouviu, há uma visita a um restaurante, há uma conversa com um sommelier. Há sempre alguma coisa que vai...
1: Que desperta a curiosidade,
0: sim,
1: não é?
0: Sim. No meu caso foi uma prova de vinhos, não é? Oferecida
1: no meu também.
0: Quando eu fiz 18 anos, foi a minha primeira prova de vinhos e foi isso que despertou o meu bichinho. Mas no caso das várias pessoas são razões diferentes. E todas as pessoas realmente, pelo menos em Portugal, não é? A maioria, sim, das pessoas vai, sim, ter esse momento em que o vinho vai chamar a atenção.
1: E desmistificar o vinho na escrita, através daquilo que podes escrever e que é publicado numa revista como a Falstaff.
0: No fundo vai ser um desafio, porque comprometi-me em fazê-lo de uma maneira um pouco diferente do que é feito na Falstaff Internacional e até nos formatos que eu conheço. Portanto, comprometi-me a comunicar o vinho de uma forma acessível, de forma realmente a que todas as pessoas tenham a chance, se quiserem, uhum, de compreender melhor o que se está ali a falar. E eu acho que ao comunicar o vinho de uma forma, usando palavras que as pessoas compreendam, conectando os vinhos às experiências,

0: cada vinho para o seu momento, cada vinho para partilhar com um certo grupo de pessoas, ou não, aquela garrafa de vinho para se beber em casa com mais alguém. Acho que conectando o vinho aos momentos e às experiências, as pessoas têm mais hipótese de compreender e transportar para a vida. Porque nós não queremos que seja algo que se fale e que se aprenda e que se leia e que fique por ali. O importante dessas coisas, e é aí onde nós vamos tirar prazer dessas experiências, é transportar tudo isso para a nossa vida.
1: A tal memória, ah, eu li isto e agora vou experimentar, será isso?
0: Exato, imagina agora num grupo de amigos, estão todos a desfrutar de uma garrafa de vinho, seja o vinho qual for, não interessa. E a pessoa lembrar-se que teve na prova de vinhos e que falaram daquela casta e daquela região, e a pessoa diz algo que se lembrou daquela prova. Todo aquele grupo vai aprender uma coisa nova e potencialmente vão se interessar por aprender mais.
1: E entre, no fundo, tu durante muito tempo aconselhaste vinho pessoalmente, uhum. Não é? Conversavas com as pessoas, tinhas ali quase que um feedback automático.
0: Sim.
1: Conseguias no fundo ler a pessoa, fazer-lhe perguntas.
0: Sim.
1: Agora não, agora estás a, também escreves, não é? O que é que foste descobrindo sobre ti própria e sobre este processo de aconselhamento e de contar histórias a partir do momento em que deixa de ser cara a cara e passas a escrever?
0: Olha, tinhas perguntado se eu sentia falta de alguma coisa. Eu sinto falta disso, de contactar com as pessoas todos os dias e conseguir automaticamente compreender o que a pessoa quer naquela troca, que é uma pessoa entrar numa loja, dizer o que é que vai fazer, o que é que pretende daquela garrafa, e eu conseguir colocar o vinho certo naquela ocasião. Isso é algo que eu sempre gostei de fazer e que vou sempre gostar de fazer. E eu sinto falta disso. Portanto, agora vai ser diferente, porque eu já não consigo ter esse feedback instantâneo. Vai ser interessante, acho que vai ser uma descoberta. Eu ainda não estou pronta para dizer como é que vai ser, porque ainda não é. Mas quando a revista estiver nas bancas e
1: começares a ter feedback,
0: começar a ver o feedback das pessoas, é aí que eu vou descobrir. Mas eu acho que realmente tenho aqui o potencial de comunicar para muito mais pessoas dentro de Portugal e fora, e eu mal posso esperar.
1: Tu continuas a acreditar que a história por trás de um vinho vai também influenciar ou condicionar a forma como o provamos. Tens alguma história nova? Algum vinho que te tenha marcado desde a última vez que conversámos?
0: Tantos foram os vinhos. Agora escolher um.
1: Uma casta?
0: Uma casta.
1: Que te tenha surpreendido?
0: Meu Deus.
1: Difícil.
0: Ouço tudo. foram tantos.
1: Pois eu imagino que sim.
0: Mas tantos. Não, tu não imaginas. Foram mais.
1: Foram mais do que os vinhos que eu consigo imaginar. Vá, fala-me, por exemplo, de uma casta, que é para não deixar nenhum produtor de fora, assim não vais escolher apenas um.
0: Ótimo.
1: Fala-me de uma casta que, de alguma forma, te tenha surpreendido. E que não seja vaga, tá?
0: Ok, porque eu amo Baga também.
1: Exato.
0: Entre várias outras, mas Baga tem sido uma paixão para a vida. Eu vou falar então da casta Rabigato.
1: Fala-me sobre o Rabigato.
0: Bom, Rabigato é uma casta típica da região do Douro e é uma casta maravilhosa. Não há muitos exemplos de Rabigato 100%, portanto,
1: não é uma casta
0: de Rabigato.
1: Que é usada em blends?
0: Normalmente sim, mas têm aparecido alguns exemplos de Rabigato. E aí cabe aos consumidores procurarem, porque há alguns.
1: Faça a sua pesquisa no Google, por favor.
0: Porque há algumas marcas muito interessantes, sim. Eu vou dizer um que gosto bastante, que é o Mouchagat, e é um Rabigato realmente muito interessante, com muita qualidade, envelhece muito bem, mas é uma casta que tem-me apaixonado descobrir em monocasta. Tenho provado mais um ou outro que vão aparecer no mercado em breve.
1: Eu não sei se foi um mero acaso, mas tu nomeaste um vinho de uma produtora.
0: Sim,
1: e o panorama,
0: altos.
1: Exatamente. E o panorama das mulheres no vinho em Portugal tem mudado, e tem mudado muito depressa. No fundo, tu tens aqui um lugar privilegiado, porque tu vês muitas pessoas, vês muitos vinhos, vês muitos produtores.
0: Sim.
1: O que é que tu estás a ver que está a acontecer?
0: Eu acho que é um setor em evolução, mas também devo dizer que eu sinto que é um setor que sempre esteve em evolução em Portugal, há séculos, há décadas, há anos, há meses, portanto está em constante evolução. Mas eu sinto que neste momento nós vivemos uma fase de uma evolução muito rápida, e se quando eu comecei há 10 anos atrás não haviam muitas mulheres no mundo do vinho, hoje há muitas mais e somos cada vez mais, e eu vou dizer também somos cada vez melhores, porque eu acho que realmente procuramos preparar-nos e conhecer mais, e eu acho que as mulheres têm conseguido conquistar um lugar importante no setor do vinho em Portugal, nos vários ramos que o setor tem, na produção e nas várias áreas da produção, na representação, no marketing, nas vendas, até mesmo no consumo. As mulheres têm tomado um papel muito importante também no consumo do vinho em Portugal.
1: No consumo também?
0: Também. Portanto, cada vez mais vê-se...
1: É a mulher que decide ou a mulher está a consumir mais vinho?
0: Não, cada vez mais a mulher também decide. Portanto, a mulher também sabe escolher. A mulher também está preparada para ir às compras e comprar os vinhos diferentes para o jantar de amigos e para... Portanto, porque é que eu digo isso? Parece algo muito óbvio, não é? Mas não era. Quando eu comecei a vender vinhos, não se viam muitas mulheres irem a uma garrafeira comprar garrafas de vinho, e hoje em dia vê-se muito mais.
1: Então agora vou pedir-te que dês um ou vários conselhos a alguma mulher, bom, também pode ser um homem, mas enfim, a alguma mulher que nos esteja a ouvir e cuja principal dificuldade seja chegar a uma garrafeira, olhar para as prateleiras e saber o que comprar, porque foi assim que o hedonista começou. O hedonista começou exatamente por esse problema. Chegar a uma prateleira, olhar e agora, o que é que eu escolho?
0: Eu vou dar este conselho, mas não é para as mulheres, é para toda a gente, porque eu acho que toda a gente devia ouvir o hedonista. E
1: eu sei que há homens que nos ouvem.
0: Muitos, muitos, e adoram. Portanto, este é um podcast feito com mulheres, não é? E por mulheres, mas para todos.
1: É para todos, nem nunca teve a intenção de ser uma coisa só para mulheres.
0: Sempre foi super inclusivo, e eu acho que isso é que é giro também do que aqui se faz. Um conselho? Ok. Então, primeiro, prestar atenção quando estamos a provar um vinho. Seja em que ocasião for, em casa, num restaurante, com amigos, seja onde for, perceber o que é que estamos a beber, se gostamos ou não, para tentar compreender aí o que é que nós gostamos e tentar criar uma linha que separa os vinhos que gostamos dos vinhos que não gostamos. E as pessoas às vezes dizem, eu não percebo nada de vinho. Mas sei dizer o que é que gosto. Isso é um ótimo início, porque aí conseguimos ver se há um conjunto de castas que aquela pessoa gosta ou se há um conjunto de regiões, e tentar ir por aí e tentar ir descobrindo outras coisas. Outro conselho é não beber sempre a mesma coisa. Parece óbvio, algumas pessoas vão gostar de retornar aos vinhos que gostam mais vezes e não há problema nenhum nisso. Há aqueles vinhos de conforto e realmente repetir um vinho não tem mal nenhum, mas provar coisas diferentes e abrir os horizontes, acho que isso também é chave. E fazer perguntas, ao tentar escolher as suas garrafas, perguntar sobre aqueles vinhos, tentar ter um objetivo para aquelas garrafas, e aí acho que tudo fica mais fácil.
1: Tu sempre disseste que bebes, quando bebes, não é? É por prazer, nunca pelo álcool, nunca para mostrar que estás a fazê-lo. Isso continua a ser o que te guia. Qual é que foi a última vez que um vinho te deu mesmo muito, muito prazer?
0: Então, eu sempre bebo por prazer. Sim, isso não mudou.
1: O resto do tempo estás a provar.
0: Sim, portanto, para beber tem que ser por prazer mesmo. A última vez que uma garrafa me deu muito prazer a beber foi este fim de semana. No sábado, uma garrafa de champanhe me soube pela vida. Foi bebida entre amigos, com duas das pessoas mais importantes da minha vida. E foi realmente desfrutada do início até ao fim.
1: Para fechares, e como gostamos, se tivesses de escolher um vinho para marcar este momento da tua vida, esta mudança, este quase recomeço, qual é que seria?
0: Eu vou escolher um vinho português.
1: Obrigada por isso.
0: De uma casta estrangeira.
1: Mal. Não deverias escolher um Porto?
0: Eu poderia escolher um Porto.
1: Afinal, és confrade. Vamos voltar atrás. Rewind.
0: Eu ia agora dizer um Riesling.
1: Ias dizer um Riesling. Não podes. Tens de falar. Tens de defender e enaltecer o vinho do Porto.
0: Isso. Vamos. Estou pronta.
1: Então, escolhe um Porto.
0: Escolhe um Porto? Mas tu aí já estás a dizer.
1: Escolhe um vinho do Porto. É isso que tu tens de escolher.
0: Ok. Vou escolher um Dalva Golden White de 1971. Assim, muito específico,
1: muito
0: porque
1: específico.
0: É fabuloso. E se não provaram, provem. E se
1: descubram.
0: Já não houver o Golden White de 71, pode ser o Golden White de 63.
1: Até pode
0: e
1: ser
0: se já não houver o de 63, pode ser o seguinte dos anos 80.
1: Até
0: não
1: pode
0: problema.
1: Ser só o branco Dalva, o Porto, é bom.
0: O Porto é bom.
1: O Porto.
0: Mas se for um Golden White,
1: ainda melhor. Há pessoas que entram na nossa vida pelo vinho e ficam pela amizade. A Mariana é uma delas. Entre a primeira vez que esteve comigo no Hedonista e o dia de hoje, mudou de projeto, ganhou novos títulos, abriu novos caminhos, mas o essencial não mudou. A frontalidade, o prazer genuíno, a vontade em aproximar as pessoas daquilo que mais ama. Fica a ideia de sempre, agora ainda mais verdadeira. O vinho conta histórias. E algumas das melhores são as das pessoas que dedicam a vida a contá-las aos outros. Obrigada, Mariana.
0: Obrigada, eu. É sempre um prazer. É sempre um prazer conversar contigo e é
1: Obrigada.
0: Sempre um prazer conversar contigo aqui.

Faltam 17 minutos para as notícias à meia-noite. Hedonista novamente em antena no próximo sábado à noite, depois das notícias das 10 horas. E na noite de hoje, antes das notícias às 0 horas, vamos lembrar dois temas da década de 60, da segunda metade dos anos 70.

0: Uma dupla passagem por dois álbuns da segunda metade da década de 70. Primeiro Tom Waits, o álbum Small Change, setembro de 76, e por fim Sandy Denny, o álbum Rendezvous, editado em maio de 1977, foi gravado há 50 anos, entre abril e junho de 1976. 5 minutos para a meia-noite, o prato deste dia com Fernando Melo, hoje no restaurante de Raiz, em Viseu.
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0: São 11h58 menos uma hora nos Açores.
1: Os sismos na Venezuela causaram 4 mil mortos, um novo balanço feito pelas autoridades duas semanas depois dos violentos abalos de terra. O PS pede ao Ministro da Educação que esclareça se há ou não exames incompletos a serem classificados. O líder parlamentar socialista espera que Fernando Alexandre dê esclarecimentos rapidamente. A Espanha está nas meias finais do Mundial de Futebol, venceu a Bélgica por 2-1 e voltou a ser Mikel Merino a marcar o golo da vitória. História de Espanha.
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0: Temperaturas há momentos, Porto 16 graus, Lisboa e Ponta Delgada 18, Faro e Funchal há instantes com 23 graus. Edição da meia-noite, Gabriela Batista.
1: O número de mortos vítimas dos violentos sismos que devastaram regiões da Venezuela já ultrapassa os 4 mil. Numa publicação nas redes sociais, o presidente do Parlamento venezuelano revelou que o número de mortos subiu para 4.118. Os feridos ultrapassam os 16.700. Há ainda milhares de pessoas desaparecidas. Ainda está longe de estar dominado o incêndio no sul de Espanha, na província de Almeria. As autoridades revelam que, além das 23 pessoas que estão desaparecidas desde ontem, há mais 7 pessoas que as famílias não conseguem localizar. O incêndio fez 12 mortos. O Instituto de Medicina Legal de Almeria já concluiu as autópsias a estas 12 pessoas, mas não foi possível identificar nenhuma das vítimas. O incêndio provocou também 8 feridos, 4 em estado grave, foram transportados de helicóptero para Sevilha. O incêndio já destruiu 4 mil hectares de floresta, obrigou à retirada de mais de 1 milhão de pessoas. Rajadas de vento de 50 km por hora contribuíram para o avanço das chamas. O PS desafia o Ministro da Educação a esclarecer se há exames nacionais com notas atribuídas a respostas incompletas. Os socialistas exigem uma explicação de Fernando Alexandre depois do Movimento Escola Pública ter denunciado que está a ser pedido aos docentes classificadores que recebem respostas incompletas dos exames nacionais para as classificarem tal como estão. Eurico Brilhante Dias diz que é preciso que o Ministro da Educação dê rapidamente esclarecimentos.
3: Esse facto, essa afirmação, a afirmação como foi apresentada por esse movimento, é particularmente grave, porque significa que toda a confiança que temos no processo de correção dos exames está neste momento a ser colocada em causa. Aquilo que nós esperamos é que o Sr. Ministro da Educação, ainda mesmo antes de ir ao Parlamento, eu diria nas próximas horas, possa de forma categórica desmentir aquilo que está a ser dito ou corrigir, se necessário for, esse procedimento.
1: Eurico Brilhante Dias defende que este é mais um momento em que o Governo deve responder e tranquilizar as famílias e estudantes.
3: Deve tranquilizar as famílias e particularmente os alunos que esperam as notas, muitos deles para se candidatar ao ensino superior ou para terminar o 12º ano. E por isso eu devo dizer, ainda antes de qualquer debate na Assembleia da República, que deve ser naturalmente o quanto antes, o Sr. Ministro tem, nas próximas horas, garantir às famílias, aos alunos, que os testes estão a ser corrigidos de forma integral e que não estão a ser corrigidas meias respostas às perguntas que foram sendo colocadas naturalmente nos exames. E o apelo que nós fazemos é que o Sr. Ministro não perca a oportunidade.
1: Ontem o Ministro da Educação revelou que 75% das provas já estavam corrigidas, mostrou também confiança de que as pautas com as notas seriam afixadas no dia 17 de julho. Quanto a esclarecimentos aos deputados, na sequência do pedido que foi feito pelo PCP, o Ministro da Educação propôs que a audição acontecesse no próximo dia 21 de julho. A MOBIE, a entidade pública responsável pela gestão da rede de postos de carregamento de veículos elétricos em Portugal, garante ter cumprido o objetivo do PRR com mais de 15.300 pontos instalados no país. Sílvia Marçal, membro do Conselho de Administração, diz à TSF que a meta era 15.000 até ao final do prazo, mas em junho já registavam valores mais elevados. Em entrevista ao magazine Negócios em Português, Sílvia Marçal garante ainda que a rede portuguesa de carregamento elétrico está alinhada com outras redes da Europa, mas há aspectos a melhorar, como, por exemplo, as formas de pagamento.
4: Portugal está acima daquilo que são as metas europeias para o AFIR. Estamos 8% acima daquilo que é a potência disponível exigida a nível europeu, portanto já estamos acima e temos estado sempre acima. Adicionalmente, há a obrigação dos postos de carregamento disponibilizarem o pagamento ad hoc, traduz-se em dois tipos de pagamentos, ou através de um QR Code para postos de carregamento abaixo de 50 kW, ou um terminal de multibanco, ou a possibilidade de pagar com um cartão multibanco nos postos acima de 50 kW ou acima. Os postos que têm vindo a ser conectados ao MOBIE, 11%, aproximadamente, disponibilizam o pagamento ad hoc, que significa que estamos ligeiramente abaixo daquilo que era suposto. Há um caminho a percorrer, há um investimento que tem que ser feito, mas que estamos no bom caminho, estamos com 11%. A nível europeu, não estamos mal posicionados, gostaríamos de estar acima, tal como estamos na potência, e que estamos 8% acima, gostaríamos aqui também de estar a cumprir e estar acima.
1: E em mês de férias, Sílvia Marçal, da MOBIE, deixa alguns conselhos aos condutores de carros elétricos.
4: Tem muito a ver com isso, é uma sazonalidade e com certeza o carregamento do Algarve tradicionalmente dispara, tradicionalmente há congestionamento nos postos de carregamento na A2, e aproveito para deixar o alerta de haver um planeamento, há mais postos de carregamento além daqueles onde as pessoas vão sempre, há uma grande cobertura a nível nacional, há uma grande cobertura na A1, na A2, nas diferentes vias. Por algum motivo as pessoas têm aquela tendência de ir onde há muita gente, não é? Mas, e portanto, todos os anos se houve o mesmo problema, que é o congestionamento do mesmo ou dos mesmos postos de carregamento. Há mais oferta, as pessoas têm que fazer um planeamento.
1: A MOBIE revela ainda que a direção vai retomar o projeto do Balcão Único Virtual, congelado desde 2024, devido à complexidade tecnológica e à falta de recursos humanos. O programa Negócios em Português passa na antena da TSF este sábado, depois do noticiário da 1 da tarde. No Mundial de Futebol, o jogador espanhol Mikel Merino voltou a fazer a diferença. Esta noite foi ele o autor do golo que deu a vitória à Espanha frente à seleção da Bélgica, garantindo assim um lugar nas meias finais para a seleção espanhola. Ao intervalo, o jogo estava empatado a um golo. Na segunda parte, Mikel Merino marcou o segundo golo da equipa espanhola. Tinha sido ele, Merino, a marcar o golo de Espanha no jogo frente a Portugal. Nas declarações que fez no final da partida, Merino afirmou que nunca teria imaginado algo assim, pensou que iria demorar muito tempo a repetir um feito como aquele e conseguiu logo no jogo seguinte.
5: Pues bueno, ¿cómo voy a estar? Feliz, no me lo creo todavía. Hacerlo una vez, ya pensaba que no iba a tocar hasta dentro de no sé cuánto y va y pasa otra vez.
1: Mikel Merino marcou o golo da vitória de Espanha frente à Bélgica 2 minutos depois de ter entrado em campo. Terça-feira, e de novo em Dallas, a Espanha vai defrontar a França nas meias-finais do Mundial de Futebol.
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0: Passam 8 minutos da meia-noite, vamos para o concerto de bolso. Esta semana temos um concerto de bolso de peso. Miguel Fernandes convidou a banda de heavy metal Moonspell, que editou esta semana um novo disco, Far From God, o novo álbum em mais de 30 anos de história, no concerto de bolso TSF com os Moonspell.
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0: Os Moonspell, ao vivo no Concerto Bolso TSF, têm um novo disco, Far From God, a banda que vai celebrando mais de 30 anos de gravações e de estrada, cá e pelo mundo, como vamos perceber também nesta hora do Concerto de Bolso, o Fernando Ribeiro na voz, Pedro Paixão nas teclas, o Ricardo Amorim na guitarra, Ais Pereira no baixo, o Ribeiro na bateria. Bem-vindos uma vez mais ao Concerto Bolso TSF. Far From God é o 14º álbum dos Moonspell, chega depois do Hermitage de 2021, também da celebração de 30 anos. Essa marca da celebração dos 30 anos foi uma marca que pensaram muito nessa idade da banda, ou foi até um gatilho para chegar a este novo disco?
1: Olá, é um prazer estar de volta e obrigado pelo convite. Hoje estamos mais artilhados aqui no concerto de bolso, estamos a tocar mais elétrico. Que é
0: da
1: ótimo.
0: Última vez foi uma sessão acústica.
1: Costuma dizer uma brincadeira mais levezinha. As duas coisas, sabes? Porque os Moonspell sempre foram uma banda de presente e de futuro até. Nós estávamos, se calhar, ocupados demais a sobreviver, não é? Porque a música é um negócio e uma vida difícil, muito tem os seus encantos, mas também tem os seus tormentos. Mas a partir, quando fizemos 30 anos, para o ano vão ser 35, e fizemos uns concertos de celebração no Coliseu do Porto e no Coliseu de Lisboa, acho que a mim me caiu um pouco a ficha daquilo que as pessoas chamam o legado de Moonspell. Que legado é esse? São muitas coisas, muitos números também, mas essencialmente é um legado de emoções, essencialmente é um legado de memórias. Depois, quando fizemos estes 30 anos, encontrámos um pouco numa encruzilhada com o disco que saiu mais ou menos por essa altura, que foi o Hermitage, que foi um disco que as pessoas ainda vão redescobrir, porque foi um disco lançado um assunto difícil, que era a distância, por assim dizer, num tempo pandémico, não é? Nós não podemos ir para a estrada, não podemos defender como ele merecia. E a encruzilhada surgiu exatamente por causa desse legado. Qual era o espaço para haver nova música dos Moonspell? E nós tivemos, principalmente com o Far From God, que conciliar esses três tempos: o passado, que é super importante, até mais para os nossos fãs, para nós é uma coisa que vamos beber, que nos orgulhamos, etc., mas não é uma vida tão ativa como as memórias das pessoas. Nós temos outro tipo de memórias, o presente, que não podemos escapar dele, muito que a gente queira, mas acho que o Far From God abre um futuro muito mais brilhante aos Moonspell, pelo menos acho que falo pela banda. Acho que também eles não têm microfone, portanto
0: até têm, podem se defender se quiser,
1: então corrijam-me se eu tiver errado, mas acho que o Moonspell está num excelente momento com o Far From God.
0: Este álbum, falavas há pouco também desse período pandémico que mudou todas as nossas vidas, pelo menos durante uns tempos. Imagino também numa banda com mais de 30 anos já, mesmo o processo de composição, o processo de gravação tem mudado também ao longo deste tempo para chegar a este novo disco?
1: Não temos mudado isso, temos mudado outras coisas. É natural que aproveitemos as ferramentas tecnológicas que a nossa evolução dá, e também temos de ter consciência que são apenas ferramentas, mas Moonspell é uma banda de proximidade. A proximidade começa em nós os cinco, daí a metáfora também da alcateia, quando os agentes, os promotores, os fãs vão dormir, nós ainda estamos acordados a viver o Moonspell. Portanto, tudo se resume, com muita gente nos ajuda e que a gente adora trabalhar, mas tudo se resume muito a nós os cinco. E esses cinco precisam de estar juntos, não precisam de Dropboxes nem de Zooms, já basta o que a gente tem que fazer à distância para realmente o feitiço acontecer, a magia acontecer. Por isso, nós somos bastante velha guarda no que toca a compor. Primeiro eu, o Pedro e o Ricardo juntamos, temos uma conversa sobre o estilo, sobre as direções, é assim tudo um bocado dramático à português, não é? Depois concluímos que temos ali algum caminho para desbravar. Desbravamos o mais possível. Depois entra o Aires e o Hugo, não é? Como baixistas e como baixista e baterista. Mas só quando também entra o produtor é que a canção está completa, quando tem um nome, quando tem um feeling, quando tem uma letra, quando tem um conceito. E a gravação no estúdio é mesmo também à moda antiga. Vamos gravando por elementos, vamos tentando fazer os melhores takes possível para não confiar nas coisas modernas que há, os autotunes, os arranjos, etc. Por isso é que eu acho que o resultado também do Far From God é tão, à falta de melhor palavra, porque é uma palavra tão complicada e define tanta coisa, orgânico, mas eu acho que é mais humano. Portanto, é um disco mesmo se houve uma banda a tocar, tem muito espaço para respirar, e acho que se deve a todo este processo.
0: Então, e para quem não conhece tão bem o universo dos Moonspell, como é que tu explicavas o Dark Heavy Metal, ou aquele conceito até de Gothic Metal, que tem sempre um lado mais sombrio, pode ir do romântico até coisas mais macabras, vamos lá?
1: Exato. É uma boa pergunta, porque nós próprios, essa definição vai se transformando ao longo do tempo, mas eu acho que há um disco charneira para este disco, para este estilo, que é um disco de uma banda que é os Paradise Lost. Paradise Lost, como praticamente toda a gente sabe, é um nome retirado já de um poeta romântico, do John Milton, é o Paraíso Perdido, em que em 93 juntam um estilo mais, até mais extremo que Moonspell, mais death metal, com vozes guturais, a uma soprano, a um conjunto de cordas, e nomeiam, batizam esse álbum como Gothic. A partir daí, nós que ouvimos muita música também, enquanto músicos, acho que é importante, gostámos da fusão, e já estávamos, principalmente o Pedro, que vem de uma cena mais gótica, mais indie, dos The Cure, por exemplo, os Fazer Nassus of Mercy, achamos que esta fusão entre o dark metal, que é mais poderoso, que é mais tenebroso também, a fusão com o gótico trouxe-lhe duas coisas muito importantes para o nosso estilo de música: a melodia, beleza, e o metal de vez em quando tem medo de dizer que as suas músicas são belas, e alguma elegância. Eu acho que é das melhores fusões, há muitas no metal hoje em dia, então a gente próprio metalejo não conseguimos abraçar
0: estilos e subestilos,
1: subgéneros que há, mas isso é uma condição também da música e da polarização dos gostos, mas eu acho que é fundamentalmente esta luta, este conflito entre luz e escuridão. Como é que uma coisa nasce sem a outra? Como é que uma coisa se desenvolve sem a outra? Provavelmente não se desenvolve. Até o nome, Moonspell, a lua, aquela nossa companheira, não é? Dos Byrons e do Milton e do Baudelaire e de todas as pessoas, todos os ritos. Portanto, encaminha-se muito, muito para aí. Eu aprendi esta expressão com o Zé Luís Peixoto, com o nosso amigo. Aproveito para mandar um abraço.
0: Que já escreveu para vocês.
1: Já escreveu para nós, exatamente. E ele diz acerca da Margaret Atwood, uma autora muito consagrada, que ela escreve como se fosse um carro a conduzir numa estrada secundária à noite, e ela tem os faróis ligados e vai desbravando essa escuridão, vai descobrindo a história, se há um veado na estrada, se há uma planta, se há um casal a fazer amor. Eu penso que a nossa música tem muito a ver com isso também, com essa iluminação.
0: E por falar em carro, isso faz-me lembrar o tema de uma canção, e eu queria-te perguntar até sobre os temas que escreves, porque depois escreves de coisas do dia-a-dia, mas mais nesse universo que estás a falar, e depois até entras muito pela questão da religião ou das religiões, e refletes tudo isso depois nas letras dos Moonspell.
1: Sim, é um ímã, não é? Nós, para estarmos inspirados, bastamos estar atentos. Essa canção, Cross Your Heart, é uma canção que infelizmente retrata um pouco da sociedade portuguesa e dos acidentes que temos, não é? Ainda há pouco tempo tivemos um grande acidente, e também andamos muito na estrada, quer em Portugal, quer lá fora, e muitas vezes observamos aqueles pequenos memoriais que existem à beira da estrada, que o Cross Your Heart também aborda, e sabemos que ali terminou uma vida, e apesar de não sabermos a história, sentimos que é uma vida interrompida, não é? E claro que uma banda de metal gótico se calhar não está muito habilitada a fazer uma canção de prevenção rodoviária, mas na verdade sentimos esse medo.
0: E é curioso que os vossos fãs também sentem, porque, por exemplo, no videoclipe do Cross Your Heart no YouTube, eu vi lá um fã de um país qualquer que conta a experiência dele, exatamente ligada a um familiar, e que liga completamente ao tema da vossa música.
1: Temos a nossa própria experiência de alguns acidentes, não é? Quem anda na estrada está sempre

0: que fomos à Alemanha gravar com o produtor Valdemar Sorista, um polaco radicado na Alemanha, o nosso produtor de sonho na altura, e ele ensinou-nos logo que uma produção não é exatamente o que a banda quer, mas o que a banda precisa. E acho que o Homens também fez isso, aliado ao seu gosto também.
1: Agora, este novo Far From God tem 8 temas, termina com Reconquista, um tema que é cantado em inglês, mas tem uma parte recitada em português. Esse exercício de escrever em português fizeram há uns anos, 2017, no álbum 1755, foi uma experiência diferente, uma marca identitária também dos Moonspell.
0: Foi uma experiência ótima, nós adoramos esse disco. Aliás, esse disco é a base para o nosso espetáculo sinfónico, o Opus Diabolicum. Porque era um disco em que eu escrevo muito em inglês e eu nunca dei para essa luta do português e do inglês, porque existem bandas a cantar em diversos idiomas, e por uma questão de internacionalização, comunicação, mas também artística, nós escolhemos o inglês. E eu, quando escrevo em inglês, tento sempre pensar em inglês, para não estar com aquelas expressões idiomáticas portuguesas e depois estar a dizer coisas que não devo, e o Gomes também fala bem inglês, portanto há sempre uma correção. Dos textos. 1755 foi uma experiência brutal para nós. Corremos o mundo todo com esse disco a cantar em português. Foi escolhida a nossa língua mãe porque nós não conseguimos traduzir os sentimentos de urgência, de percorrer a cidade destruída, da dúvida em relação a Deus. Então, és tão bom e mandaste-nos este desastre. E as outras pessoas dizem, não, Deus não tem nada a ver com isto. Isto é um acidente da natureza. E hoje em dia parece-nos uma conversa um bocadinho simples, não é? Singela. Mas na altura significou muita coisa para Portugal e para a Europa e para o mundo, onde estávamos também implementados. Portanto, nós temos planos remotos ainda de fazer um novo disco em português, quando a Musa nos ajudar nessa tarefa. O problema tem sido não encontrar um tema tão valoroso quanto o 1755, que, apesar dos livros...
1: Um tema que dê um conceito ao álbum.
0: Um tema que seja desafiante também e que não tenha sido muito explorado. Nós temos discos sobre as descobertas, sobre, sei lá, tanta coisa do ideário português, que hoje em dia também uns envelheceram bem, outros envelheceram mal, e eu terei que encontrar esta ideia para depois termos essa tradução musical. A Reconquista não é um movimento histórico, não é o partido político, Deus me livre disso, é exatamente o final, na nossa opinião, adequado para este disco, porque é um disco muito nietzschiano, que fala da distância sobre Deus, claro, e da distância sobre os conceitos originais das coisas importantes para a humanidade. É essa distância que fala, mas fala da importância de reconquistarmos esse caminho. E este disco para Moonspell também é uma prova de afirmação que nós estamos, e os resultados do disco têm apresentado um bocado essa... Têm-nos provado essa intenção da banda, que nós também estamos a reconquistar algum território que perdemos, porque as bandas, os músicos são treinados para dizer que está tudo bem, é o nosso melhor álbum, nunca estive tão bem na nossa carreira, mas as coisas na realidade não são assim, não é?
1: Há momentos, não é?
0: Efeito de avanço e de recuo.
1: Claro. Então vamos ao tema título deste Far From God, o novo disco dos Moonspell, esta semana ao vivo no concerto do Bolso TSF.

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0: Moonspell, ao vivo na TSF, o novo álbum editado no passado dia 3, Far From God, e com muitos espetáculos e agenda, ia começar até pela apresentação, falei há pouco, essa apresentação que fizeram aos fãs em Sintra, na Quinta de Ribafria, onde vão atuar no dia 12 de setembro, mas queria voltar então a essa apresentação, porque há essa ligação muito forte também aos fãs.
1: Falando
0: Alcateia, não é?
1: Sim, falando de proximidade, acho que temos que cultivar essa proximidade. Nós vivemos numa era, e o álbum também reflete sobre isso, sobre o tempo, não é? Se o tempo é um ladrão, o homem é um mentiroso, porque hoje em dia todos nós também passamos por isso. Alguém nos convida para beber um copo e nós a primeira coisa que temos na cabeça, ou para ir a um festival, é arranjar desculpas para não ir. Nós temos muito, muito isso, e sejamos sinceros acerca disso, porque cultivamos muito essa distância. Se calhar tem a ver com as redes sociais, tem a ver com a espécie de conectividade e não conexão que nós temos. Portanto, nós vivemos num mundo muito conectado, mas com pouca proximidade, e eu acho que é muito importante os fãs verem-nos, saberem que nós somos pessoas de carne e osso, saberem que já os conhecemos quase pelo nome, como tu tiveste a oportunidade de ver em Sintra. Sabemos o que é que eles vão dizer, se é uma coisa boa, se é uma coisa má. É quase, não diria como uma família, mas provavelmente assim um encontro de primos, pronto, família, não é? em que muita coisa se pode passar. Portanto, nós cultivamos muito, ainda há pouco tempo tivemos em Lisboa, a fazer conversas.
0: E para além dos muitos espetáculos que têm, que tiveram, tiveram agora apresentações nas FNACs, que é muito olhos nos olhos, não é?
1: Lisboa e Porto. Uh-huh. E depois, não desistindo, fomos ainda para dois clubes, o RCA em Lisboa e o Gym Bar no Porto, e apareceu imensa gente para estar a ouvir a música que nós ouvimos, que nós gostamos. Portanto, é um verdadeiro convívio, por assim dizer. Eu acho que faz falta, eu insisto muito com isto. Nós tivemos um concerto no Barreiro, e eu antes do Barreiro ainda fui dar um salto a Varsóvia, que estava um calor de 34 graus, e disse, vou ali refrescar até à Polónia, mas não. e voltei. E foi um encontro muito interessante com os fãs, com os nossos fãs polacos, também são fãs de há muito, muito tempo, muito dedicados. Eles nem acreditavam que eu fosse, porque as pessoas já não acreditam. Pensavam que eu ia fazer um Zoom, uma coisa qualquer. Eu sinceramente, acho isso importante. A nossa matéria são as pessoas. Se nós não cuidarmos do nosso material de trabalho, por assim dizer, peço desculpa às pessoas que ouvem muito Spell por estar a chamar material de trabalho, mas eu acredito que é um bocado por aí. E também estamos na ressaca de um tempo horrível, não é? Há pouco falávamos da pandemia. Para nós não foi uma questão financeira, porque somos poupadinhos e tínhamos o nosso pé de meia para fazer face às grandes limitações que existiram praticamente durante 3 anos, não é? Mas era uma questão de contacto. Nós sentimos essa falta. Não somos músicos antissociais, e o palco não nos separa do público, pelo contrário, juntam-nos a eles.
0: E agora continuam nos palcos. Quando nos ouvirem neste concerto de bolso na sexta-feira, vão estar vocês tocar em Kotka, na Finlândia, Kotka, não é?
1: Ao pé de um cemitério. Não é? Eles já não se lembram de nada.
0: Já estiveram em Kotka?
1: Já estivemos uma vez. Nós já vamos à Finlândia desde os anos 90. É um país incrível, porque, curiosamente, eles não gostam nada que se chamam escandinavos. Eles têm uma história, ainda têm uma história recente, não é? Que as pessoas conhecem, e ainda é um país que está a redescobrir-se e tem muito orgulho nas suas raízes. E é um país que o rock and roll e heavy metal fazem parte da cultura cotidiana. Portanto, é um país em que nós rapidamente nos identificámos muito. Já lá gravámos 2 álbuns também, não em Kotka. E este era um festival mais pequeno, que tem vindo a crescer durante os anos. É alguém que também quer trazer à sua cidade algo diferente. Podia ser um festival de outro estilo de música, mas na Finlândia, claro, tinha que ser de heavy metal. Já tivemos nesta ocasião, já tivemos na Bélgica, no Grass Pop, que é um festival muito grande de heavy metal, correu muito bem. Tivemos também no Wave Gothic Treffen, que é um encontro gótico que já tem cerca de 30 anos também, tal como a TSF, não é? 30 anos, ou pronto.
0: TSF tem 36.
1: As municipais vão fazer 36. É que eu vi o microfone lá fora, 30 anos, temos que pintar
0: ali uma
1: perninha no zero. E vamos continuar na estrada. Depois da Finlândia vamos para a Polónia também encabeçar um festival que se chama Castle Party, porque é mesmo num castelo. Aliás, nas ruínas de um castelo, também num sítio um bocado remoto, mas para os festivais é ótimo.
0: E vão continuar pela Bulgária, Alemanha, Roménia, Londres, Turquia, portanto...
1: Provavelmente ainda vamos dar um salto aos Estados Unidos neste ano. Estamos só a acabar alguns preparativos. Depois temos a Riba Fria, não é?
0: Em Sintra, dia 12 de setembro, na Quinta de Riba Fria em Sintra.
1: Primeira vez dos Moonspell em Sintra. Já tocámos em Beirute, em Tel Aviv, em Moscovo, em Krasnoyarsk.
0: Só faltava Sintra.
1: Curiosamente, é daquelas perplexidades da nossa história. Eu até morei em Sintra durante uns anos, tenho vários amigos em Sintra. Sintra, nos tempos, penso eu, medievais, era Mons Lunae, Monte da Lua. Toda a gente ia ali inspirar-se, os Moonspell inclusive, não é? E finalmente tocamos, mas vai ser um sítio espetacular. E depois, 31 de outubro, vamos ao Porto também, completar talvez o nosso 2026. 2027 vamos entrar em turnê na Europa, e depois vamos ver o que é que nos aguarda, porque agora estamos a ter mais interesse devido às críticas, devido às vendas. E, por exemplo, eu ontem passei o dia todo a fazer entrevistas para a Austrália, pronto, com pessoas do futuro. Eram 9:30 em Portugal, eles já estavam praticamente aí a jantar. E o nosso disco saiu lá primeiro, não é? Não é? E provavelmente será desta que também vamos visitar essa região. Pronto, fica aqui a nota também para os Moonspell. Vamos ver, acho que é desta que vamos lá.
0: Então, é um desejo também da Alcateia, imagino, longa vida aos Moonspell. Para o final ainda temos um tema ao vivo, The Future is Dark. Estavas a falar de um futuro até com alguma esperança.
1: Pois, as coisas vão evoluindo nem sempre na direção certa. Este tema é de 2015,
0: Extinct.
1: Exato.
0: Portanto, aliás, agora... abrimos também com o tema desse álbum.
1: Abrimos também.
0: Abrimos, eu estou a falar no plural, mas é só por estar aqui.
1: Não, também estás. Hoje és tu. Na altura, acho que agora se devia chamar The Present is Dark, não é? Porque desde 2015 há aqui uma espécie de premonição. Isto é uma carta que eu escrevi ao meu filho em forma de canção, em inglês. Ele agora já sabe ler. Pronto, e se calhar vai ligar mais a isto. Numa espécie de, não de moralizar, não, mas de prevenção contra um pouco o que o mundo nos lança a nível de desafio. Porque eu escrevi isto na idade da inocência dele, não é? Ele agora tem 14 anos, o Fausto, e já vai descobrindo a maldade intrínseca aos homens e às mulheres também. Nesse aspecto estamos em pé de igualdade. Talvez os homens, nesse aspecto, como ganham mais, também fazem pior à sociedade, como temos visto. E é um tema muito, quando tocamos, muito emocional. Quando tocamos ao vivo, há imensa gente que gosta deste tema, que inclusivamente chora e que se arrepia. Portanto, aí em casa, preparem os lenços, porque the future is dark and the present too.
0: Para o final do concerto bolso com os Moonspell, lembro o espetáculo na Quinta da Riba Fria em Sintra, no dia 12 de setembro. Os Moonspell, o Fernando Ribeiro, o Pedro Paixão, o Ricardo Amorim, o Ás Pereira, o Ribeiro, a técnica...
1: De Jorge Pina. Inconfundível mestre da técnica.
0: E para o final, então, The Future is Dark. Lembro que os Moonspell têm um novo disco, Far From God. Muito obrigado.

os Moonspell no concerto de bolso TSF desta semana, novamente em antena no próximo domingo à tarde, depois das notícias das 14h.

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0: meia-noite e 58 menos uma hora nos Açores.
1: 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Feliz, no me lo creo todavía.
2: Mais de 4 mil mortos, quase 17 mil feridos, os últimos dados das vítimas dos sismos na Venezuela. Portugal vai enviar 8 toneladas de medicamentos para o país, uma doação que vai seguir na próxima segunda-feira. Em 2 jogos consecutivos, Mikel Merino fez a diferença, voltou a marcar o golo que deu a vitória à Espanha, que segue assim para as meias finais do Campeonato do Mundo. 80 anos depois, foram encontradas dezenas de bombas da Segunda Guerra Mundial. Foram encontradas em Itália, junto a uma linha férrea.
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0: Temperaturas há momentos, Porto 15 graus, Lisboa 19, Ponta Delgada 18 graus, Faro 21, Funchal 22 graus. Edição da 1 hora, Gabriela Batista.
2: Portugal vai enviar 8 toneladas de medicamentos para a Venezuela. Os medicamentos vão seguir na próxima segunda-feira. Num comunicado, o Ministério da Saúde adianta que foi feito um apelo às empresas do setor farmacêutico para que verificassem a possibilidade de doarem medicamentos e assim foi possível reunir 8 toneladas que vão seguir num avião que sai de Lisboa na próxima segunda-feira. Na última quarta-feira, as Nações Unidas lançaram um apelo urgente para angariar quase 300 milhões de dólares destinados às operações de socorro ao terremoto, enquanto a presidente interina da Venezuela apelou à libertação de ativos que estão congelados no estrangeiro, dinheiro para ajudar a recuperação do país. No balanço mais recente, divulgado esta noite pelas autoridades, indica que o número de mortos, vítimas dos violentos sismos que devastaram regiões da Venezuela, já ultrapassa os 4 mil numa publicação nas redes sociais. O presidente do Parlamento venezuelano revelou que o número de mortos subiu para 4.118, os feridos ultrapassam os 16.700. Há ainda milhares de pessoas desaparecidas. As Forças Armadas italianas descobriram cerca de uma dezena de bombas da Segunda Guerra Mundial numa linha férrea entre Roma e Nápoles, no sul de Itália. Os explosivos, com um peso total próximo dos 500 quilos, foram encontrados durante obras num troço na linha perto da cidade de Formia, a 150 quilómetros a sul de Roma. A informação foi avançada na sexta-feira pelo jornal italiano La Repubblica. Os engenhos estavam numa vala de escavação sob a linha férrea, junto a bairros residenciais. Depois da descoberta, foram ativados de imediato os protocolos de emergência, o tráfego ferroviário foi suspenso e uma equipa do Exército especializada em desativação de explosivos foi enviada para o local. Segundo os especialistas, os explosivos serão transportados esta noite num veículo especial e com escolta policial para uma pedreira destinada ao armazenamento temporário destes materiais. Uma nova ameaça dos Estados Unidos ao Irão, fontes diplomáticas fazem saber que os Estados Unidos estão à espera de um comunicado do Irão a confirmar a reabertura do Estreito de Hormuz. O prazo para a resposta termina este sábado. Segundo o Axios, que cita fontes diplomáticas norte-americanas, se os Estados Unidos não receberem uma resposta confirmando a abertura do estreito, sábado, dizem estas fontes, não será um bom dia para o Irão. No Mundial de Futebol, o jogador espanhol Mikel Merino voltou a fazer a diferença. Esta noite foi ele o autor do golo que deu a vitória à Espanha frente à seleção da Bélgica e